0: tem condição de ganhar lá no Paraguai, mas sinceramente, o jogo ganho, tomar um gol desse, me desculpe.
1: Eu concordo com você, falha clamorosa do Carlos Miguel, mas o senhor John Arias não pode perder o gol que ele perdeu na pequena área também, tá? Porque é muito fácil botar toda a conta no goleiro que toma mesmo gol, mas o cara que perde também na pequena área, desculpa,
0: aos
1: mas
0: 13 minutos,
1: não dá pra perder o gol desse.
0: Tava 0-0.
1: Disputado como tal, o cara embaixo do gol conseguir chutar a bola na arquibancada, aliás, toda a bola do Palmeiras os caras chutaram hoje de novo, né? Um monte foi lá pra arquibancada e por isso o time, né, fica sempre à mercê de tomar um gol, tomar uma falha e não conseguir sair com a vitória. Se o Arias faz aquele gol, a história podia ser completamente diferente. 9:03, antes de voltarmos ao Nubank Park na cabine com o Éder Luiz. Lucasito foi embora já, será? Ou ele
2: não,
1: tá
2: por aqui? Não, tô por aqui.
1: Ô, Luquinhas, você viu que eu tô irritado um pouco hoje,
2: não,
1: né, Lucasito?
2: Calma, eu não vou embora sem falar com você.
1: Tente me acalmar um pouco, viu, Lucasito? Como é que você tá, meu querido?
2: Tudo
1: o que você vai trazer pra gente de informação? Libertadores da América, Copa Sul-Americana. Que mais que a gente tem hoje, Luquinhas? Boa noite.
2: Boa noite, Leandro. É isso, as principais competições aí da América do Sul. Lembrando que ontem pela Libertadores a gente já teve Fluminense e Rivadavia 0-0, Estudiantes e Universidade Católica 1-1. E hoje, né, mais empates. O Platense também jogou com o Coquimbo Unido no mesmo horário do jogo do Verdão e também empatou por 1-1. E daqui a pouquinho, às 9:30, grande jogo, hein? Cruzeiro e Flamengo. Lembrando que amanhã ainda pela Libertadores, às 19:00, tem o Mirassol contra a LDU. E às 21:30, Rosário Central e Corinthians. Lembrando que um confronto, né, Leandro, foi adiado, Tolima e Del Valle foi adiado por conta do terremoto lá na Colômbia. Sim. Então essa decisão só vai começar a partir da semana que vem. E hoje pela Sul-Americana, dois jogos. A gente teve Tigre 0, Montevideo City Torque 1. E o Bragantino perdeu em casa no duelo brasileiro contra o Atlético Mineiro por 1-0. E o gol do Galo, pra você ficar feliz, o Cleiton também teve uma falha bizarra. A bola veio na mão dele, ele deixou escapar e gol do Galo, vitória do Atlético Mineiro.
1: Ô, Luquinhas, é verdade, rapidinho antes do Calil te perguntar, que se esse time do Chile que jogou agora no mesmo horário que o Palmeiras, se todo mundo brigar lá, eles viram só o Coquimbo, ô Luquinhas?
2: É, eu acho que sim, né? Coquimbo unido.
0: E ele tá, a TV do Lucasito tá no canal 785.
1: Não, mas o que é isso,
0: cara? Tira desse canal aí.
2: O que tem nesse canal, Calil?
0: Não sei. Não, não, porque tem uma conexão aqui.
1: É aquele que pede senha pra entrar?
0: É, tem uma conexão aqui do nosso, da nossa TV com a TV do Lucasito, a dele tá no canal 785.
2: Tá pedindo senha aí?
1: Qual que é a programação agora, Calil? 9:05 do canal 785?
0: Eu não sei, eu só tenho o número do canal. Aqui o Lucasito que está vendo.
1: Fala, meu caro Éder Luiz, voltando à cabine do Nubank Park, mais um jogo, né, Éder, em que o Palmeiras frustra o seu torcedor, não consegue novamente vencer, abrir vantagem nessa competição de mata-mata, e agora, semana que vem lá no Paraguai, vai ter que se virar para classificar, hein, Éder? Boa noite.
3: Boa noite, Leandro Bodoque. Olha, o Palmeiras está frustrando o seu torcedor, não é de hoje não, hein? Não vem fazendo boas partidas o time do Palmeiras, essa é a grande realidade. Contra o Internacional teve muita dificuldade, né? Na partida anterior havia perdido. Então, olha, não sei, mas o momento que o Palmeiras está vivendo não é bom. É claro, tem bons jogadores, tem, pode reverter o placar lá no Paraguai. Ele pode conseguir, mas olha, hoje é aquilo, eu concordo plenamente com o que você disse. O Arias não pode perder um gol como perdeu. De maneira nenhuma, não dá, inadmissível, jogador com a qualidade dele, ele estava livre, cara a cara.
1: Sozinho, sozinho.
3: Quer dizer, não pode perder. Então hoje o Palmeiras realmente, na minha maneira de ver, não fez uma grande partida no segundo tempo, deu a chance aí do empate do Céu Portenho. Agora a falha do Carlos Miguel é um negócio que o torcedor está saindo estarrecido aqui, não dá para acreditar. No tipo de jogada que ele acabou cedendo o gol para o time do Paraguai. Então, realmente, a situação do Palmeiras fica difícil, porque jogar em Assunção, nessas circunstâncias agora, não vai ser fácil. É uma missão difícil, hein, Leandro?
1: Exatamente. Na semana que vem, né, o jogo de volta, certamente com o estádio lotado e o Cerro Porteño que vinha despencando aí no campeonato local.
3: Tá,
1: né?
3: Em décimo lugar.
1: Décimo lugar.
0: Tem 12 times, ele tá em décimo.
1: E aí parece que vem aqui e vira o Real Madrid, né? Vem e joga justamente muito por conta da postura do Palmeiras também.
0: Não,
1: né,
0: jogou tão bem assim. Eu acho que o Cerro, ele é melhor que o Internacional, né? O Palmeiras, domingo, jogou muito mal. Enfrentou um time ruim e não conseguiu ganhar. Hoje, o Palmeiras não jogou mal. É difícil o jogo de Libertadores. É um jogo pegado, um jogo onde os espaços são muito reduzidos. Palmeiras foi melhor do que domingo, na minha opinião. Hoje foi melhor do que domingo. Agora, realmente, tomar esse gol que o Carlos Miguel tomou, isso aí não existe, cara. Não existe e prejudica qualquer análise tática, qualquer análise de posicionamento dos atletas, de decisões do técnico, de substituições que foram feitas. Tudo isso fica prejudicado quando você toma um gol desse faltando 2 minutos. Aí não há tatu que aguente.
1: Ô, Calê, vamos então abrir a votação, até pra já liberar o Éder também. Votação do melhor em campo. Nubank Park, Palmeiras 1, Cerro Porteño também 1. Resultado final na Casa Alviverde. Semana que vem tudo aberto lá pra volta. Calê, o que, que você elege o melhor em campo?
0: Olha, eu ia votar no Flaco Lopes, que lutou, que conseguiu fazer o gol, né? Se movimentou bem, não pode ficar fora do time. Isso aí o Abel errou domingo, quando ele deixou o Flaco Lopes fora. Hoje o Flaco Lopes começou jogando, é um jogador que não pode ficar fora, mas acabou no fim saindo esse gol, né? Eu vou ficar com o líbero, o capitão do Cerro Porteño, Velasquez, que jogou ali atrás de todo mundo, sofreu uma pressão muito forte. E não falhou, ele não falhou no gol do Flaco Lopes. Ele estava atento, mas o Flaco Lopes chegou antes e bateu meio de canela ali e fez o gol. Então eu vou votar no Velasquez, quando poderia votar no Flaco, mas infelizmente esse gol aí derrubou todo mundo no final.
1: Éder, o seu voto do melhor em campo e também o seu destaque final aí do Nubank Park.
3: Olha, meu voto é pro Canhete, camisa número 24, outro jogador que atuou muito bem, a exemplo do Velasquez. O Velasquez, conforme o Calil disse, foi muito bem na partida, mas o Canhete também fez um grande jogo. Aliás, a defesa, né, do Cerro Porteño teve uma postura muito correta, né? Evitou vários ataques do time do Palmeiras, comportou muito bem, meu voto é pro Canhete. E agora é esperar, né, Leandro? É realmente difícil pro torcedor do Palmeiras assimilar esse empate aos 48 minutos do segundo tempo, depois do gol salvador do Flaco Lopes. Mas vamos ver. Quarta-feira que vem tem mais dessa vez em Assunção. Abração, Leandro.
1: Valeu, meu caro Éder Luiz, o 10 do país. Mais uma brilhante narração pela Copa Libertadores da América. Jogo do Palmeiras com o Cerro Porteño, empate em 1-1. O Soler deve estar se deslocando lá.
2: Tô aqui.
1: Ah, mas você é muito rapidinho, hein, Soler? Então já temos um voto para Velasquez, um voto para Canhete, que não é aquele que o Ivan Drago disse que seria, né, o novo Raí, né, o novo Pedro Rocha do São Paulo, né? Mesmo não sendo ele brasileiro, né? O Pedro Rocha uruguai, o Canhete não sei se deve ser paraguaio, mas enfim, o Ivan Drago adorava aquele Canhete que jogou no Tricolor. Mas não é esse não, né, Soler? Qual que é o seu voto melhor em campo no Nubank Park?
2: Meu voto vai pro Velasquez também.
1: Então, 2 votos para o capitão Velasquez, 1 para o Canhete. Você lembra do Canhete original, Lucasito?
2: Lembro, infelizmente.
1: Gostou dessa? Aquele Canhete era chileno, Lucasito?
2: Não, eu acho que ele era argentino.
1: Argentino, pode ser, é verdade, né?
2: Ele mas fez um golaço uma vez de fora da área, mas depois daquilo nunca mais não,
1: mas
2: fez nada.
1: Todo mundo na vida fez alguma coisa boa pelo menos uma vez, viu, Luquinhas?
2: É.
1: No seu caso, eu sei que você fez várias. Mas enfim, qual que é o seu voto do melhor em campo?
2: Velasquez.
1: Então, Velasquez com 3 votos eleito pela TMC, o melhor jogador da partida. Bom, vamos para o intervalo. Na volta tem mais bastidores. Vamos trazer a palavra do técnico Abel Ferreira, também a palavra do Ariel Rolan. Mais informações. Teremos os conceitos do José Calil, péssimo, regular, bom ou ótimo. Enfim, tem muita coisa ainda. Fiquem conosco. 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
7: 9:17, 9:17, estamos de volta na TMC, fim de papo, Palmeiras 1, Cerro 0, fala Soler.
8: Quer ouvir um pouquinho de Ariel Holan?
7: Eu quero pelo meu amigo José Calil, que tá com saudade dele desde os tempos em que ele era técnico de hóquei.
9: Agora Soler, se você puder depois... Só vê aí se você consegue, porque a gente ainda tá na dúvida de quem fez o gol. Eu não vi o Verrete tocar na bola. Então parece que a Comebol, no crédito da TV, tinha dado pro Jonathan Torres. Aí depois eles colocaram o Verrete, mas eu não vi o Verrete. Não sei se você consegue ter essa informação, porque aqui na TV também não reprisaram mais. É difícil, cara. E antes do Roland, rapidinho, Leandro, só dizer que tem muitos amigos agora saindo do estádio, ouvindo a TMC, tristes, né, com o resultado, especialmente meu amigo Carlos Guimarães, com as netas, o genro dele, a Sofia, a Helena, a Isabela, a Júlia e o Pedro, todo mundo lá saindo do estádio, tristes, todos tristes, né, porque o resultado acabou sendo muito ruim, embora eu insisto, o Palmeiras não está eliminado.
7: Vamos lá então ouvir Ariel Rolan, um trechinho da coletiva do técnico do Cerro Porteño.
10: Me dicen que no fue penal y el gol que probablemente hay una posición en la jugada previa de Benítez que no es clara y que probablemente también esté bien cobrado, así que pido disculpas porque yo en la cancha vi otra cosa, pero también, claro, a veces uno sigue la pelota y la infracción de Cecilio, supuesta infracción, yo estoy muy lejos y bueno, desde la cámara del iPad los chicos me decían que había sido infracción, pero también la imagen tampoco es a veces tan perfecta, entonces nada, así es la cosa.
11: Jorge Izquierdo, ABC Carinal.
7: Mais uma resposta.
12: Hola, profe. Hola, Jorge. Saludos para todos. Qué gran partido, profe. Me deja felicitarlo. Ahora, quiero preguntarle por dos chicos hoy. Ariel Gamarra, pareciera ser que hoy tuvo un partido de consolidación.
7: Preguntando sobre hasta Gamarra.
12: Dónde estuvo en campo de juego y también la actuación de Rofo, que realmente
7: terminó Rofo,
12: muchísimas golero. Pelotas. Rofo. Los cuestionamientos, críticas quizás que se ven en redes sociales y demás. Hoy se portó, hoy pareciera ser que asumió el partido y la oportunidad única para poder mostrar todo su potencial.
10: Bueno, yo nunca tuve dudas de que Manuel es un muy buen arquero, es un arquero que tiene muchas virtudes y creo que a veces la impaciencia en el fútbol lleva a juicios de valor apresurados y bueno, esos juicios de valor están contaminados por el resultado y la impaciencia.
7: Bom, tá aí, tá a palavra do técnico Ariel Holan, né? Pegamos um registro, ele falando a questão da arbitragem, né? Sobre o pênalti que foi reclamado pelo Cerro Porteño na primeira etapa e depois no gol anulado, não restou dúvidas, né?
9: O gol anulado não há dúvida nenhuma.
7: Restaram dúvidas de que estava
9: impedido. O gol anulado foi aos 25 do segundo tempo, e o Guillermo Benítez estava completamente impedido e depois ele recebe a bola impedida, ele dá a volta por trás e faz o gol, mas não valeu. Realmente não tinha que valer. O pênalti aos 12 do primeiro tempo, eu fiquei na dúvida, porque assim, realmente o Carlos Miguel, o jogador, ele acaba pisando no Carlos Miguel, mas eu fiquei com a impressão que o Carlos Miguel, ele dá o carrinho e ele entra embaixo do pé do jogador e leva tudo no peito, derruba o jogador. Eu marcaria o pênalti, mas o pênalti não foi marcado. Também nós tivemos o lance polêmico da expulsão do Andreas, né? Que a imagem que nós temos, não dá para ter certeza também se o Andreas agrediu o adversário, embora o árbitro estivesse muito perto.
7: Pra mim,
9: né?
7: O cara põe a mão no corpo dele, ele dá um tapa no braço do jogador para... Tira a mão daqui.
9: Agora, de qualquer maneira.
7: Achei exagerado também.
9: Sim, mas de qualquer maneira foi uma infantilidade do Andreas, porque o cara tava muito perto dele, né, Leandro?
7: Não precisava disso, tava no meio campo.
9: Exatamente, um lance bobo.
7: Ele podia se desvencilhar do cara de outra forma, não dar um tapa como ele deu e assumiu o risco, né?
9: Não há dúvida. Agora, mais pessoas saindo, né, do estádio, lá do Nubank Park, nos ouvindo, o Igor, meu amigo Ronaldo, da Gráfica Condre, lá da Zona Leste de São Paulo, olha, muita gente, a gente fica feliz, porque a gente sabe que agora é um congestionamento ali para sair do estádio.
7: Se o cara tiver com o carro no shopping, então...
9: Tem muito carro parado ali no trânsito e todo mundo ligado no 100.1 da TMC, a gente agradece. E vamos ver o que o Abel vai falar, né? Se ele vai falar daqui a pouco.
7: Vai.
9: Vamos ver o que o técnico do Palmeiras vai justificar. Eu acho que ele trabalhou bem hoje, ele tentou o que tinha que tentar. Eu não vejo culpa do Abel no resultado ruim. Ele fez o que podia fazer e vou dizer para você, Leandro. Com o time inteiro, com a volta do Gustavo Gomes, eu acredito que o Palmeiras possa ir lá e ganhar o jogo.
7: Bom, vamos lá, com trabalhos técnicos de Anderson Sonsini, Matheus Rodrigues nas imagens do YouTube, estamos ao vivo também no YouTube, hein? TMC Esporte, chega no like, vem se inscrever no canal, vem participar com a gente, acompanhar todo o conteúdo audiovisual da TMC e a nossa produção a seis braços.
9: Mesmo?
7: Gustavo Garcês, o Henrique Camargos e o Gabriel Damaso.
9: O Microman tá aí também?
7: Um defende, outro levanta e um corta, com um belo time de vôlei. Inclusive, a gente podia armar um time de vôlei aqui, com esses três, né, seis braços. Muitas vezes, eles até se unem. Ficam...
3: Mas quem corta?
7: Olha, cada hora é um, né?
3: Ah, é?
7: Porque não tem aquela parte do líbero, o levantador e o que corta, né? Mas muitas vezes eu trabalho a seis braços, eu não sei. Parece que eles são aqueles... Né, aqueles polvos que se multiplicam, que às vezes eles estão muito perto um do outro.
3: Quê?
7: Né, ficam seis braços muito próximos. Mas é isso, equipe da TMC, com trabalhos também de técnica externa de Willy Colono, nosso grande Willy Colono, e o Carlão Motoca, ambos lá diretamente do Nubank Park. Ô, Luquinhas, vai começar no Mineirão, hein, cara? Lotadinho o Mineirão, hein, Lucasito?
3: Exatamente, vai começar o jogo de ida para Cruzeiro e Flamengo. Primeiro jogo no Mineirão, segundo no Maracanã. O Flamengo que tá escalado com o Pedro no banco, hein? A gente tem o Rossi no gol, Emerson Royal, Léo Ortiz, Léo Pereira e Ayrton Lucas na defesa. Pulgar, Jorginho e Arrascaeta com Plata, Bruno Henrique e Samuel Lino no ataque.
7: Por que a gente tem? Você joga no Flamengo, Lucas?
3: Não. A gente tem, porque eu vou falar a escalação dos dois.
7: Ah, né? Tá. Uma forma de você dizer a escalação do Flamengo. Então...
3: Não precisa ficar revoltado.
7: E a gente, Cruzeiro? Como é que estamos escalados?
3: Nosso Cruzeiro, do Ricardo Melo também.
7: Ricardo Melo.
3: Né? Escalado com o Otávio no gol. Diz ele que é cruzeirense.
7: Né? Salve o Cruzeiro.
3: A gente não acredita muito, né?
7: Campeão
3: Otávio no gol, William, Fabrício Bruno, Jonathan Jesus e Gabriel Rojas na defesa. Meio de campo com o Matheus Henrique, o Mateuzinho, Gerson e Matheus Pereira. Na frente, Arroio, Caio Jorge e o Wesley, que ia pro Corinthians, mas foi pro Cruzeiro, Leandro.
7: Daqui a pouco o Gustavo Soler vai chamar a gente do Allianz Parque com mais, do Nubank Parque com mais participações, a palavra do técnico Abel Ferreira, mas ô Calil, é pro torcedor do Palmeiras se preocupar, estamos no dia 12 de agosto, pegando as últimas temporadas, é justamente o mês que o Palmeiras costuma derreter um pouco. E esse processo de derretimento começou até mais cedo do que o normal. Ainda está disputando o Campeonato Brasileiro, está na liderança. Está nas quartas da Copa do Brasil, beleza, vai pegar o Santos. Não conseguiu ganhar o jogo de hoje e fica numa situação complicada mais ainda dentro da Libertadores. Mas aquela luz vermelha ali, Calil, que não é o nosso microfone que tá aberto, não. É o do Palmeiras acendendo essa luz já, pensando em títulos, hein, Calil? Ou não? Ou tô sendo muito exagerado?
9: Não, veja bem, Leandro, eu esperava mais do Palmeiras, né? Pra mim, quando o Palmeiras ganha do Flamengo por 3-0 no Maracanã, ele dá um passo decisivo para ganhar o Campeonato Brasileiro. E ainda contou com tropeços do Flamengo, que recentemente empatou com São Paulo, empatou com o Internacional. E mesmo assim o Palmeiras não conseguiu abrir distância, uma distância segura, porque perdeu em casa para o Atlético Mineiro e empatou também com o Internacional. Veja, são 6 pontos que o Palmeiras tem de frente em relação ao Flamengo, só que o Flamengo tem um jogo a mais para fazer no Maracanã contra o Mirassol e tem o jogo aqui, né? Na 36ª rodada, Palmeiras e Flamengo aqui em São Paulo. Então o Flamengo ainda está na parada. Na Copa do Brasil, sinceramente, eu acho muito difícil o Palmeiras não estar na final.
7: É, por quê? O Palmeiras estava pegando o Cerro Porteño agora, todo mundo falava a mesma coisa, cara. Eu saio com o A1 do
9: Tudo bem,
7: Park.
9: Leandro, mas é que os adversários, você vê, o Santos é um time hoje bastante, digamos assim, enfraquecido, né? E ainda lutando, principalmente, para não cair. A luta do Santos é para não ir para a segunda divisão. Então, em relação à Copa do Brasil, a própria Copa Sul-Americana, eu vou trabalhar amanhã no jogo do Santos contra o Macará do Equador na Vila Belmiro. Mesmo esses jogos aí, essas Copas, o Santos está lutando, tudo bem, mas ele tem que pensar no brasileiro. E depois, passando pelo Santos, o Palmeiras tem Vasco ou Vitória, que em termos de Copa do Brasil são os adversários mais fracos possíveis, né? Do outro lado tem a dupla Grenal, tem Atlético, Cruzeiro. Então, assim, eu acho que o Palmeiras caminha bem na Copa do Brasil, caminha bem no brasileiro, desde que não perca mais pontos idiotas. E na Libertadores vai ter que fazer uma jornada de superação. Não tem nada fácil na Libertadores. Eu me lembro quando o Santos ganhou a Libertadores, havia um jogo, o último jogo da fase de grupos, o Santos tinha que ganhar do Cerro Porteño.
7: Eu fiz esse jogo pela Transamérica lá no Paraguai.
9: Pois é, o Santos tinha que ganhar.
7: Pedrada pra cima de imprensa.
9: Com esse mesmo time, o Santos tinha que ganhar do Cerro Porteño sem o Neymar e o Elano, que levaram o cartão amarelo no jogo da Vila Belmiro. O Neymar pôs uma máscara para comemorar o gol, tiraram ele do jogo. Outro dia fizeram a mesma coisa. Teve um jogador aí que colocou máscara agora, recentemente, antes da Copa do Mundo, e não levou o cartão. Então, voltando ao jogo da próxima quarta-feira, é difícil. O Palmeiras vai ter que ter uma jornada de superação. Mas não tem nada fácil no futebol. Ou o Palmeiras está tornando as coisas mais difíceis com esse frango do Carlos Miguel. Então, eu acho que o Palmeiras está na parada nas 3 competições. Não acho que vai ganhar as 3, como também acho que o Flamengo já não vai ganhar as 3, né? Porque caiu fora da Copa do Brasil. O Flamengo, nós vamos ver daqui a pouco contra o Cruzeiro, e tem o brasileiro. Então, acho que os títulos ficarão divididos. Agora, quem vai ganhar qual, eu não sei. Mas acho que o Palmeiras está na parada pelos 3 e isso é o mais importante. Ainda que caia fora, eu não acredito que cairá, mas se cair fora da Libertadores, dali na outra quarta-feira é o favorito contra o Santos e depois é o favorito no brasileiro. Então acho que o Palmeiras sem título não vai ficar. Agora também não vai ganhar tudo.
7: Daqui a pouco você vai conceituar, você está pronto, né, para conceituar.
9: Sim, senhor.
7: Péssimo, regular, bom, ótimo. Ô, Gustavo Soler, você está aí, né, Soler?
13: Sempre.
7: Você, conte nos detalhes, bastidores aí de como foi a noite, né, no Nubank Park. Ontem a torcida do Palmeiras prometeu um apoio incondicional ao Palmeiras, unificando todas as torcidas, né, com os cânticos ao longo da partida. Tivemos vaias, protestos, ou foi realmente da forma como o torcedor pensou antes do jogo, Soler?
13: Não, foi um clima de apoio total no Nubank Park, né? Do começo até o fim do jogo, o torcedor cantou, incentivou, como foi dito no manifesto, né? Que iriam deixar algumas diferenças de lado, as organizadas do Palmeiras não puxaram nenhuma música que citasse o nome delas. Então eram só músicas com aclamação ao Palmeiras, cantando ao Palmeiras e o gol do Carlos Miguel. Mesmo assim, o estádio evidentemente dá uma murchada, depois o goleiro comete uma falha bizarra dessa, mas a torcida continua apoiando. E agora a tendência é que continue fazendo isso, pelo menos até o Palmeiras se enroscar de novo sozinho, como foi na noite de hoje, né?
7: Por enquanto, nada do Abel Ferreira, né, Gustavo Soler?
13: Não, o Olan, meu Deus do céu. Vai
7: tá falando,
13: escrever, tá num podcast, o homem não vai embora.
7: Então...
13: E como na Comebol a sala de coletivo é a mesma, então enquanto o Olan não parar de falar, o Abel não chega. E o Olan tá com o assunto hoje.
7: Hoje ele tá felizão da vida, né? O ex-técnico de hóquei, trabalhou aqui no Brasil, né? Trabalhou no Santos Futebol Clube. E daqui a pouco, né, vai terminar a coletiva. Então vamos adiantar o nosso outro break aqui do Fim de Papo. Daqui a pouco a gente volta. Tem mais José Calil, tem mais Lucas Ito, tem mais Gustavo Soler, tem todo mundo aqui com a gente. Fiquem ligados, daqui a pouco a gente volta com muito mais. Depois de Palmeiras, um Cerro Porteño também, um aqui na Transamérica, que agora é TMC. 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
7: 9h35, 9 horas mais 35 minutos de volta na TMC, fim de papo pela Copa Libertadores da América, oitavas de final no Nubank Park, Palmeiras 1, Flaco Lopes marcou, Cerro Porteño também 1. A princípio, né, o gol foi dado pro... Pra quem foi o gol dado mesmo?
9: Primeiro foi o Jonathan Toys. Agora depois.
7: Aos 8 minutos da
9: pois
7: semana.
9: É, depois.
7: Apareceu o Verrete, né?
9: Apareceu o Verrete. Por isso que eu até perguntei pro Soler. É que lá na sala de imprensa é difícil, mas se alguém tivesse a informação de quem fez o gol, porque eu não vi o Verrete tocando a bola. Ele atrapalhou o Carlos Miguel, mas quem toca na bola só é o Jonathan Toys. Lembrando que no jogo da fase de grupos lá no Paraguai, o Carlos Miguel fez um gol contra.
7: Ele bateu na trave, e no bumbum dele
9: então,
7: entrou.
9: Realmente ele não tá num bom momento.
7: Começou, Luquinhas, no Mineirão?
3: Começou, temos 4 minutos da primeira etapa, Cruzeiro e Flamengo já estão correndo atrás da bola, por enquanto 0-0.
7: Vamos lá então, Luquinhas, pra te liberar também, passe aí pra gente todo o esquema da semana, jogos de ontem, jogos de hoje e o que virá também amanhã pela Sul-Americana e pela Copa Libertadores, as competições continentais em destaque na semana, Lucasito.
3: Vamos lá, Leandro, começando então pela Libertadores, neste momento bola rolando no comecinho de primeiro tempo, Cruzeiro e Flamengo 0-0, mais cedo além do empate do Palmeiras, a gente teve também outro empate, Platense e Coquimbo Unido também ficaram no 1-1. Dois jogos ontem, Estudiantes e Universidade Católica do Chile 1-1 e o Fluminense empatou com o Independiente Rivadavia por 0-0, lembrando que o jogo Tolima e Del Valle aconteceria ontem também e foi adiado por conta do terremoto lá na Colômbia, decisão vai começar só a partir da semana que vem. Amanhã, dois jogos das oitavas de final, às 7 da noite, tem Mirassol e LDU, e às 9h30 da noite tem o Rosário Central contra o Corinthians. Pela Sul-Americana, a gente já teve dois jogos hoje, o Bragantino perdeu em casa para o Atlético Mineiro 1-0, e o Tigre também em casa perdeu para o Montevideo City Torque, também por 1-0, e tivemos também outro jogo adiado pela Sul-Americana, o Santa Fé, que é da Colômbia, receberia o River Plate, essa decisão que também vai começar só na semana que vem. Ontem pela Sul-Americana, dois jogos, o Boca Juniors venceu o Recoleta do Paraguai por 3-1, e tivemos um empate.

0: sem goleiro dentro do gol. Meu Deus do céu.
1: Foi o número 20, é. Agora...
0: Tchau, Luquinhas!
2: Valeu, abraço!
1: Não, só quero falar essa história...
0: Jantar, né, Luquinhas?
1: Que o Ricardo Melo é torcedor do Cruzeiro. Eu não sabia disso, não.
2: Não, ele disse que é, né? Quem perdeu o gol foi o Wesley, hein?
0: Esporte Clube Cruzeiro Paulista, ele torce.
1: É.
0: Salve o Cruzeiro.
2: Quem perdeu o gol do Cruzeiro foi o Wesley.
0: Wesley, de peito dentro do gol, pra casa, né, Luquinhas? Hoje vai ser Mitsushiro ou Temaki?
2: Vou pensar ainda.
0: Tá bom, Luquinhas, vai descansar, garoto.
2: Um abraço.
0: Tamo junto. 9:39, enquanto aguardamos o técnico Abel Ferreira. Vamos conceituar, Calil, o péssimo, regular, bom, ótimo.
3: Terminou.
0: Agora só a entrevista do Rolan?
3: Depois de 38 minutos.
0: Não é 15, pô, que é Comebol. O que o cara tá fazendo? Uma entrevista de emprego?
3: Não, o assessoria do seu falou, não. Cada repórter vai fazer 3 perguntas dos paraguaios.
0: Caramba. Então vou agilizar aqui pra gente liberar o Calil no péssimo, regular, bom, ótimo e finalizar o programa com as informações. Não,
1: se começar lá, o Soler chama.
0: É, pode ser também, viu, Soler? Fique à vontade. Vamos lá, Calil. A pergunta é minha, o conceito é seu, José Calil. Patrimônio da TMC, começando pelo Palmeiras. Deixa eu até tampar meu ouvido aqui. Carlos Miguel. Péssimo! Ai, meu Deus do céu. Vamos lá, os 3 zagueiros. Pela direita jogou Emiliano Martínez.
1: Péssimo!
0: Arthur entrou aos 22 da segunda etapa.
1: Regular.
0: Murilo.
1: Regular.
0: Barbosa.
1: Regular.
0: Alan.
1: Regular.
0: 34 do segundo tempo, entrou o Felipe Anderson.
1: Putz, eu gosto do Felipe Anderson, cara, mas hoje outra vez ele entrou. Aquele gol anulado do Cerro, que foi bem anulado, foi impedido, mas já ia sendo numa falha dele. Péssimo!
0: Marlon Freitas.
1: Bom.
0: Andrés Pereira.
1: Então, o Andrés jogou bem, mas ele foi expulso, né? É uma expulsão polêmica, uma expulsão... Talvez o amarelo ficasse melhor, mas eu sou obrigado a dar péssimo, porque ele foi ingênuo na frente. O juiz estava do lado dele, ele deu um tapa no cara. Péssimo!
0: John Arias, que perdeu um dos gols mais feitos da história do Nubank Park.
1: É, e por isso regular. Ele jogou bem, mas como perdeu o gol, regular.
0: Eu não tenho, eu não, você que dá o conceito. Não. Péssimo pra você, John Arias, hoje. Péssimo!
1: Que é isso?
0: Sousa entrou aos 34 do segundo tempo.
1: Regular.
0: Flaco Lopes.
1: Bom.
0: Gustavo Gomes entrou aos 42 da segunda etapa.
1: Regular.
0: Vitor Roque.
1: Regular.
0: Lucas Evangelista. Meu Deus, também.
1: Ah, regular.
0: 34 ele do segundo tempo.
1: Não cometeu erros graves, mas também não fez nada demais. Regular.
0: E o treineiro?
1: Não,
0: o treinador.
1: Piquerez, você não chamou.
0: Ah, não chamei o Piquerez? Ah, é verdade, faltou o Piquerez. Exato.
1: Regular.
0: Outro que tá mal pra caramba.
1: É, ele Abel. Não tá numa fase boa.
0: Vamos lá,
1: e então. E o técnico Abel, que vai falar agora, bom.
0: Bom, vamos lá, Soler, sou na caixa.
4: Analisasse o jogo, né? Claro que teve algumas circunstâncias, o jogador expulso, o Andreas expulso. A gente não sabe como seria se o Palmeiras estivesse com 11 em campo, qual seria o resultado final. O gol no final, não sei se você acredita que o Carlos Miguel falhou ou não. Você acha que o Palmeiras jogou abaixo do que se imaginava, abaixo do esperado hoje?
5: Como é a minha opinião, é só a minha opinião. Não, acho que fizemos um belíssimo jogo. Primeiro, vou falar só de algumas oportunidades. Primeira oportunidade, Roque com o goleiro que eles tiram em cima do golo. Segunda oportunidade, escanteio que o Roque chuta contra o goleiro. No rebote, o Lopes atira fora. Estou-me a lembrar, mesmo ainda na primeira parte, um remate do Alá dentro da área em que o goleiro do adversário tirou a bola, que ia na direção do golo. Segunda parte, estou-me a lembrar de um cruzamento do Alá e que o Arias falhou com o pé esquerdo em cima do golo. Estou-me a lembrar de um remate do Arias na trave. Estou-me a lembrar do golo que fizemos e estou-me aqui a esquecer de outro. Portanto, tendo em conta o adversário que era... E todos os agarrões que o árbitro permitiu e, enfim, acho que a expulsão foi, por tudo aquilo que tem sido, ou foi o jogo, acho que a expulsão foi muito rigorosa, se compararmos, por exemplo, com a entrada do jogador do nosso adversário no Roque, na primeira parte, onde nem na bola toca, simplesmente tira a perna ou acerta na perna do nosso jogador. E o futebol é isto, tens que ser eficaz, acho que... Fizemos um jogo com volume, com oportunidades. Se me disseres com pouca eficácia, tenho que concordar contigo, porque quem tem estas 6 ou 7 oportunidades e só faz golo num jogo da Libertadores, sim, temos que nos queixar da nossa falta de eficácia.

0: Ásia. E sim, no último lance do jogo, depois com menos um, aparentemente um lance controlado, em que os nossos dois zagueiros têm que seguir o movimento, eles sabem, têm que seguir o movimento do centroavante do nosso adversário, e o nosso goleiro também sabe que pode fazer melhor naquela ação, mas o futebol para mim é muito claro. Quando ganhamos, ganhamos todos. Quando perdemos, perdemos todos. Quando um faz golo e nos dá uma Libertadores, ganhamos todos. E quando um comete uma infelicidade, estamos todos juntos. É assim que eu vejo o futebol, como uma sociedade.
1: Você falou de finalizações, criações do Palmeiras e erros, né? Erro faz parte do futebol, Abel.
0: E
1: Então,
0: da vida.
1: da
0: Do
1: vida.
0: futebol e da vida.
1: O Murilo errou. Talvez o
0: Do futebol
1: juiz
0: e da
1: tenha
0: vida.
1: errado também, não sei. O lance é duvidoso lá na hora de um possível pênalti. O John Arias errou também. Enfim. Mas o erro do Carlos Miguel é aquele que fica mais evidente. Muita gente vai crucificar o Carlos Miguel. Mas você acha que foi muito mais um erro coletivo? E aproveitando, você. Interpretou como lance normal aquela jogada ou deveria ter sido marcado o pênalti para o Cerro?
0: Não sei,
1: No começo do
0: eu
1: jogo.
0: não vi lá, é muito fácil, é analisar se é muito fácil. Eu, para mim as coisas é branco e preto, não há cinzento. Se tocou é penalti, se não tocou não é penalti. Vocês viram a agressão do Andrés no jogador adversário? Alguém viu a agressão? Alguém viu algum cotovelo na cara? Algum murro no peito? Alguém viu? Alguém viu? Portanto, se o Andrés deu algum murro na cara, no rosto ou no corpo, devia ter sido. Agora, quando um jogador passa o jogo todo a agarrá-lo e ele simplesmente tira a mão e leva um cartão vermelho, acho que foi excessivo. Eu não vi o lance do penalti, mas se o Carlos Miguel tocou, o árbitro ou o VAR tem que marcar penalti.
2: Abel, boa noite. Guilherme Giuliari da 105 FM. Na última entrevista coletiva você falou que os times que vêm jogar contra o Palmeiras colocam 5, 6, 7. Hoje ficou claro que o Cerro colocou uma linha muito forte com 6 ali e colocou um volante para ficar atrás do Flaco que saía para tentar abrir esse espaço. Queria que você falasse de novo sobre 5, 6, 7. Se hoje 5, 6, 7 é o maior problema do Palmeiras.
0: É o problema para qualquer equipa do mundo. Mas não foi por falta de oportunidades, ao contrário do último jogo em que tu me podes dizer, pois Abel, mas a tua equipa não criou, a tua equipa não rematou, a tua equipa não teve oportunidades, não, e eu aí eu tenho que aceitar que nós não tivemos isso, não. Hoje tivemos, já te disse, a jogar assim, a jogar desta maneira, com esta contundência, com este volume em casa, não pode vir com 7, com 8, com 9, com 10, com 11, que nós vamos ganhar o jogo.
3: Abel, Felipe Melo, da Rádio Energia. Nos últimos jogos em casa, o Palmeiras tem tropeçado, perdido pontos no Campeonato Brasileiro e agora na Libertadores, acaba empatando com o Cerro Porteño. Por que que o Palmeiras é diferente fora de casa e em casa tem deixado pontos importantes, sendo que joga ao lado do seu torcedor?
0: Estás a falar do Brasileirão? Eu vou do Brasileirão, mesmo tropeçando em casa, temos tropeçado menos que os outros. Mesmo tropeçando em casa, temos tropeçado menos do que os outros. Isto não conta só os jogos em casa. O Brasileirão é uma competição de pontos. Quando chegarmos lá no final, vamos ver se estes pontos em casa que nós perdemos, se vão fazer falta ou não. Portanto, vocês sabem, eu gosto de olhar para a classificação no final. Eu gosto de olhar para o aproveitamento no final. Mas desde que eu estou aqui, nunca o Palmeiras chegou a esta fase em todas as competições. Nunca desde que eu estou aqui o Palmeiras chegou aqui com 75% de aproveitamento. Portanto, o caminho é este, mesmo com esses tropeços e acertos em casa. E se me disseres, Abel, nos últimos jogos em casa tem sido difícil de jogar e de marcar, tem. Mas umas vezes tem sido por incapacidade nossa e outras vezes tem sido por ineficácia nossa, que foi o caso de hoje. Se me perguntas contra o Internacional. Eu tenho que te dizer, eu aceito todas as críticas. Hoje, não. Podem fazer as críticas que quiserem, o futebol é isto, é eficácia. Fazes golo, não fazes golos, cometes erros, não cometes erros. É uma eliminatória que está em aberto, onde nós realmente temos sido em casa, temos tido dificuldade, mas fora temos sido fortíssimos, portanto, está a meio, está em aberto, estamos em todas as competições e não vou abdicar de nenhuma. nem desta, nem do campeonato, nem da Copa, por aquilo que são os nossos objetivos. Vamos preparar um de cada vez. Este está a meio, fosse qual fosse o resultado. Se me perguntas, tínhamos todas as condições e criámos condições para ganhar hoje o jogo, mesmo com menos um? Tínhamos. Tínhamos. E não devíamos ter sofrido aquele último golo? Não. Mas parece que no futebol vivemos num mundo onde não há humanos. Onde há humanos a jogar, vai haver erros. E quando há erros, de uma coisa podem ter a certeza. Quem errou ou quem falhou, não há ninguém no mundo que queria acertar mais do que eles. E a responsabilidade máxima é minha. Quando ganhamos, eles ganham. Quando perdemos, eu perco. Quando empatamos, nós empatamos.
4: Abel, boa noite. Gustavo Soler, da TMC. Ontem, uma parte da torcida do Palmeiras fez um manifesto declarando apoio e também falando que querem batalhar, assim como você, contra os adversários, não só dentro de campo, mas de algumas situações que acontecem envolvendo Palmeiras, como algumas suspensões que Palmeiras sofreu ao longo dessa temporada de 2026. Te pegou de surpresa esse movimento? O que você achou quando se deparou com isso?
0: Olha, para te ser sincero, eu tenho as competições são tantas, eu tenho tanto trabalho no Palmeiras que não li, mas como deves calcular, as informações vão chegando. Eu tenho um carinho, um respeito e uma gratidão muito grande por todos os nossos torcedores. E o Todos Somos Um é isso mesmo. O símbolo que eu tenho aqui ao peito é desde 2020. O símbolo que eu tenho aqui ao peito é desde 2020. E desde 2020, ganhando títulos, perdendo títulos, ganhando jogos, perdendo jogos, eu, como treinador, faço uma coisa, é servir o Palmeiras da melhor forma que sei e que posso. Se estão à espera de ter um treinador que só ganha tudo, tenho que ir buscar o treinador de Paris Saint-Germain, que ele agora limpa tudo. Eu sei muito bem como é o futebol. Lamento que muitas vezes não esteja à altura das expectativas que toda a gente queria, que temos que o Palmeiras tem que ganhar sempre. Não vou conseguir satisfazer essas expectativas de quem... Agora fico muito feliz. Estou aqui há 4, 5 anos, quando vejo toda a gente a remar para o mesmo lado. Toda a gente a servir o clube. Toda a gente a alertar para aquilo que é as necessidades. Se a torcida fizer o papel dela, como fez hoje, e nós sentimos a energia, e no final os torcedores têm todo o direito de se manifestar e têm todo o meu respeito da forma que quiserem. Mas logicamente quando estamos todos unidos e quando temos todos isto no peito e lutamos todos para servir o Palmeiras, sobretudo nos momentos difíceis, aí criamos condições internamente, é que eu chamo os pilares da direção. 1. Comissão técnica. 2. Jogadores. 3.
5: Tá aí, portanto, o Abel Ferreira, a gente depois vai continuar. Obrigado, Gustavo Soler, parabéns pela pergunta aí, a resposta do Abel vamos trazer ao longo de amanhã também, né, Calil? A gente precisa finalizar aqui rapidamente.
6: É, só dizer que a análise dele foi parecida com a minha. Jogou melhor hoje do que contra o Internacional. E acabou não ganhando, ele não quis crucificar o Carlos Miguel. Deixa que eu faço isso, porque realmente a falha do Carlos Miguel foi impressionante.
5: Vamos conceituar aqui então, Calil, o Cerro Porteio do Rofo.
6: Bom.
5: Quintana.
6: Bom.
5: Velásquez.
6: Bom.
5: Canhete.
6: Bom.
5: Fabrício Domingues.
6: Olha, esse cara deu um... Isso eu concordo com o Abel, ele deu um pontapé no Vitor Roque, que tinha que ser expulso. Péssimo!
5: 43 da segunda etapa, entrou o Aliceda.
6: Regular.
5: Chaparro.
6: Regular.
5: 16 do segundo tempo, entrou Benítez.
6: Bom, até fez um gol que foi bem anulado, mas jogou bem. Bom.
5: Morel.
6: Bom.
5: Gamarra, que não é aquele, né, Calil?
6: Ah, aquele era fantástico, mas esse foi bom também.
5: 16 do segundo tempo, entrou Klimovic.
6: Regular.
5: Bobadilha.
6: Bom. Melhor que o Bobadilha de São Paulo.
5: Cecílio Domingues.
6: Regular.
5: Torres entrou aos 8 da segunda etapa.
6: É bom, eu acho que foi ele que fez o gol. A gente fica na dúvida aí, mas ele jogou bem.
5: E o Pablo Verretti?
6: Regular. Correu sozinho ali na frente, praticamente não pegou na bola, mas acabou ajudando na hora do gol, né? Então eu vou dar um regular pra ele.
5: Então Verretti regular. E o treinador Ariel Roland?
6: Bom.
5: E vamos agora conceituar a arbitragem do jogo. Apitou o senhor Gustavo Terreira do Uruguai.
6: Regular.
5: Nicolas Taran, bandeira 1.
6: Regular.
5: Carlos Barreiro, bandeira 2.
6: Regular.
5: E o VAR do Leodan Gonçalves.
6: Também regular.
5: E o jogo, Calil?
6: Foi um bom jogo, lá e cá, foi um bom jogo, jogo de bom nível, bom.
5: Muito obrigado, José Calil, boa sequência de quarta-feira, Calilzinho.
6: Um abraço.
5: Tamo junto, hein?
6: E amanhã estaremos aqui no Papo de Craque segundo tempo e depois na transmissão de Santos e Macará do Equador.
5: Valeu então, José Calil, vamos então agora com as informações dos outros clubes rapidamente aqui. Porque o Corinthians segue efervescente. Marco Belo, informações do Timão. Marco Belo, boa noite.
7: Fala pessoal do Fim de Papo da TMC. Amanhã o Corinthians entra em campo às 9:30 da noite na Argentina pela partida de ida das oitavas de final da Copa Libertadores da América para enfrentar o Rosário Central. O Timão, que treinou hoje na Argentina, no campo do Newell's Old Boys, a dúvida era Caio César, que tinha sido poupado da última atividade, mas ele trabalhou normalmente e amanhã, no gigante de Arroito, estádio do Rosário Central, deverão jogar pelo Corinthians contra o Rosário Hugo Souza, Mateuzinho, Gabriel Paulista, Gustavo Henrique e Matheus Bidu, Raniel, Alan, Breno Bidon e Rodrigo Garro, Caio César e Pedro Raul.
5: Valeu, meu caro Marco Belo. Obrigado pelas informações do Corinthians. Um grande abraço para o meu amigo Paulo Chacon, na nossa audiência. Grande profissional que também trabalha aí na área, coordenador, produtor. Grande Chaconzinho, saudades do amigo. Bom, agora sim, vamos agora com o Lucas Escórcio, já que o Santos também joga amanhã na Vila Belmiro contra o Macará. Eu confesso a vocês que eu nunca ouvi falar desse time, mas o Escórcio, fadinho da TMC, tá atento a tudo. E aí, Escórcio? E o Peixe, boa noite.
8: Fala, amigos ligados no Fim de Papo TMC. Vamos atualizar as notícias do Peixe, que agora tem problemas com o patrocínio do seu uniforme. 5 empresas deixaram de patrocinar o uniforme do Peixe. Uma delas, inclusive, sendo a Play by Ney, uma empresa da NR Sports, que é uma empresa do Neymar, do pai do Neymar, que cuida aí dos direitos de imagem do craque, do camisa 10 do Santos. A empresa decidiu não renovar o contrato de patrocínio e outras 4 empresas ou não renovaram ou até tiveram seu contrato rescindido. A camisa do Santos antes valia por volta de 60 milhões de reais no primeiro semestre. Agora está valendo 40 milhões de reais. Segundo a apuração do nosso Fabiano Fará, a tendência agora é que o Santos busque novos patrocinadores e a diretoria encara como muito possível buscar patrocínios maiores para, de novo, extrapolar e passar da meta aí de 60 milhões de reais em patrocínio no uniforme. Santos volta a campo amanhã, às 7 horas da noite, contra o Macará, válido pelo jogo de ida das oitavas de final da Copa Sul-Americana. Ainda não se sabe como o Cuca irá escalar este time. Isso porque o Santos está vivo em 3 competições, Brasileirão, Copa do Brasil e Sul-Americana, e ele ainda não definiu qual é a prioridade do Peixe, se deve poupar na Sula ou na Copa do Brasil para focar no Brasileirão. Neymar está à disposição, cumpriu suspensão no Brasileirão, está bem fisicamente, mas Lucas Veríssimo, Moisés, Igor Vinícius e Vinícius Lira seguem no departamento médico e são desfalques para a partida das 7 horas da noite de amanhã na Vila Belmiro.
5: Perfeito, Lucas Escórcio, obrigado pelas informações do Peixe. O São Paulo empatou ontem com o Bolívar, né? Conseguiu esse bom resultado lá na altitude e agora semana que vem decidirá no Morumbi o seu duelo contra os bolivianos do Bolívar. E no final de semana, jogo decisivo, hein, contra o Coritiba, valendo aí respirar no Campeonato Brasileiro. Segue no Mineirão, 25 minutos da primeira etapa. Por enquanto, Flamengo e Cruzeiro empatam. Cruzeiro e Flamengo, né? O jogo hoje comanda o Cruzeirense, 0-0 na casa do Cruzeiro, 25 minutos da segunda etapa. E com essas informações, a gente coloca um ponto final na edição de hoje do Fim de Papo da TMC, com trabalhos técnicos de Anderson Sonsini com Matheus Rodrigues nas imagens do YouTube, ao vivo TMC Esporte no YouTube, e a produção com Henrique Camargos, com o nosso Gabriel Damaso e Gustavo Garcês. Muito obrigado a todos vocês, um abraço, eu volto amanhã, meio-dia, com o Papo de Craque TMC, primeira edição. Bom restante de quarta-feira a todos. Boa noite.
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0: Está no ar a Voz do Brasil. As notícias do governo federal que movimentaram o país no dia de hoje.
1: Olá, boa noite.
2: Boa noite para você que nos acompanha em todo o país.
1: Quarta-feira, 12 de agosto de 2026.
2: Vamos ao destaque do dia.
1: Decreto regulamenta a escolha do fornecedor de energia elétrica por consumidores de baixa tensão.
2: Isso significa que escolas, hospitais, pequenos comércios e indústrias de menor porte vão poder decidir quem vai prestar o serviço.
1: Consumidores residenciais também terão essa opção a partir de 2028. Graziele Bezerra.
3: Também foi regulamentado o mercado de hidrogênio de baixa emissão de carbono no país. O decreto prevê a estruturação do Sistema Brasileiro de Certificação de Hidrogênio.
2: Plano Nacional de Logística orienta o planejamento da infraestrutura de transportes para as próximas décadas.
1: O documento destaca a integração como um dos principais desafios. Pablo Mundim.
4: O plano reúne 31 eixos prioritários para os próximos 24 anos. São 12 rodoviários, 8 ferroviários, 4 aquaviários e 7 intermodais, que combinam diferentes formas de transporte.
2: E ainda, a Agência Nacional de Proteção de Dados suspende por 3 dias a funcionalidade de transmissão ao vivo do Discord.
1: A ação faz parte do processo que apura falhas na proteção de crianças e adolescentes no ambiente digital. Thaís de Araújo.
5: A suspensão será mantida até que a empresa comprove a adoção de medidas técnicas, de segurança e de governança que sejam adequadas para proteger os menores de 18 anos.
2: Hoje, na apresentação da Voz do Brasil, Mariana Jungmann e Luciano Seixas.
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2: Foram regulamentados 4 decretos na área de energia e transição energética.
1: Entre as medidas está a regulamentação das atividades de captura e armazenamento de carbono e também a abertura do mercado livre de energia.
2: Os detalhes você vai ouvir agora na reportagem de Graziele Bezerra.
3: Um dos decretos assinados nesta quarta-feira regulamenta o uso de tecnologias de captura e armazenamento de carbono. A medida contribui para a redução das emissões de gases de efeito estufa e para tornar o Brasil um país carbono negativo, como explica o ministro de Minas e Energia, Alexandre Silveira.
6: Capturar o carbono, colocá-lo onde é possível colocá-lo de forma segura, nas rochas, e tornar a produção de petróleo e a produção de outros biocombustíveis com captura e estocagem negativa de carbono.
3: Outro decreto estimula a produção e consumo de combustível sustentável de aviação no país. O ministro Silveira também anunciou a regulamentação da abertura do mercado de energia, permitindo que consumidores de baixa tensão escolham seu próprio fornecedor de energia elétrica, o que alcança consumidores residenciais, pequenas indústrias e comércios.
6: Até dezembro de 2027, todo o comércio e toda a indústria poderá escolher de quem comprar energia. E até novembro de 2028, todos os consumidores brasileiros.
3: Também foi regulamentado o mercado de hidrogênio de baixa emissão de carbono no país. O decreto prevê a estruturação do Sistema Brasileiro de Certificação de Hidrogênio, que tem como objetivo comprovar o desempenho ambiental do hidrogênio em comparação com outros combustíveis. Reportagem Graziele Bezerra.
1: Estradas, portos, aeroportos e hidrovias. Um documento aponta os principais desafios no modal de transportes do Brasil.
2: O Plano Nacional de Logística mapeia problemas atuais, prevê demandas que devem crescer e aponta onde a infraestrutura de transportes precisa avançar em até 2025.
4: O plano reúne 31 eixos prioritários de transporte para os próximos 24 anos. São 12 rodoviários, 8 ferroviários, 4 aquaviários e 7 intermodais, que combinam diferentes formas de transporte. Outros 11 eixos integram um banco de projetos para estudos futuros. Com 112 objetivos prioritários, o Plano Nacional de Logística identifica problemas que precisam ser enfrentados hoje, demandas que podem crescer até 2050 e oportunidades de desenvolvimento regional. O plano também identifica a necessidade de ampliar o uso de ferrovias, hidrovias e cabotagem, e de melhorar a integração entre diferentes modos de transporte. Entre os desafios estão os gargalos para o transporte de produtos importantes para a economia brasileira, como soja, milho e carnes. O ministro de Portos e Aeroportos, Tomé Franca, defende novos modais para ampliar o escoamento.
7: O grande gargalo do setor portuário hoje não é mais a sua capacidade, mas o acesso aos portos para que a gente possa ter maior eficiência. A gente precisa integrar esses modos de transporte. Portanto, eu acho que o PNL ele aponta para esse futuro da infraestrutura brasileira.
4: Hoje, as rodovias respondem por mais da metade do transporte de cargas e o setor emite cerca de 217 milhões de toneladas de CO2 por ano. O ministro dos Transportes, Jorge Santoro, explica que o PNL vai ser o principal instrumento de transformação do setor para a próxima geração.
8: Então isso é um investimento que tem um efeito multiplicativo na economia muito relevante, muito importante. E a gente com esse PNL está procurando propor um olhar diferente para o país para os próximos anos.
4: O documento foi elaborado pelos Ministérios dos Transportes e de Portos e Aeroportos, com participação dos estados, do setor produtivo, da sociedade civil e de especialistas. Reportagem Pablo Mundim.
2: Como a gente ouviu na reportagem de Pablo Mundim, o Plano Nacional de Logística prevê ações até o ano de 2050. Cerca de 5.300 empresas brasileiras foram diretamente afetadas pelas novas tarifas de importação anunciadas pelos Estados Unidos contra o Brasil.
1: Para ajudá-las a enfrentar as dificuldades causadas pela perda do mercado norte-americano, a Agência Brasileira de Promoção de Exportações, Apex Brasil, anunciou uma série de ações.
2: Elas envolvem atendimento individualizado para encontrar outros países compradores e auxílio para adaptação a novos mercados.
1: Mais cedo, eu conversei com o presidente da Apex Brasil, Laudemir Miller, sobre essa atuação. Acompanhe.
9: Presidente Laudemir Miller, um prazer ter o senhor com a gente aqui na Voz do Brasil. Seja bem-vindo. Então, vamos falar pra gente, explica pra gente, por favor, sobre esse plano de diversificação de exportações. O que que é essa nova estratégia criada pela Apex para ajudar as empresas que foram afetadas pelas novas tarifas dos Estados Unidos?
10: Oi, Mariana, um prazer estar aqui. É um plano de socorro, de atendimento às empresas que estão sendo impactadas pelo aumento de tarifas pelo governo americano. Nós temos hoje vários setores, mais de 2 mil produtos estão com tarifas elevadas. Você imagina que de uma hora para outra o empresário brasileiro está enfrentando um imposto a mais, uma tarifa a mais de 40%. Então nós vamos apoiar diretamente as empresas brasileiras, vamos trabalhar com 5.300 empresas para que essas empresas, o empresário, possa encontrar, ficar frente a frente com o comprador internacional do mercado dele, né, do produto dele, em mercados alternativos. Então, é isso que a gente vai fazer. Nós vamos fazer isso por meio de feiras internacionais, rodadas de negócios, trazer compradores ao Brasil. E o nosso objetivo é realmente fazer com que, apoiar esses empresários para que eles diversifiquem, encontrem um novo caminho, encontrem um novo mercado.
9: Pois é, o senhor mencionou aí 5.300 empresas, né, afetadas, que podem ser ajudadas por esse novo plano. São 35 setores econômicos. Quais são esses setores, presidente? Onde é que o problema é mais grave e o plano, ele tem mecanismos aí para priorizar alguns setores onde, entre esses 35, onde o problema seja ainda pior?
10: Nós vamos atender a todas as empresas impactadas, né? 5.300 empresas, todas as empresas impactadas pelo tarifaço. Claro que a gente tem algumas prioridades, são setores que estão sofrendo mais, né? Porque a gente tem muitas empresas, por exemplo, do setor de rochas, que pega muito, né, aí a região do Espírito Santo, que os Estados Unidos é o mercado principal. A gente tem o setor de madeira, que pega a região sul, que os Estados Unidos é o mercado principal. Móveis, a gente tem calçados, têxteis, enfim, de várias regiões do Brasil. Nós vamos priorizar estes setores numa estratégia também setorial. A Apex Brasil, que é a Agência Brasileira de Promoção de Exportação, nós temos uma parceria com 29 entidades setoriais, empresariais, que estão conosco nesse grande movimento, né? De apoiar essas empresas. Então a gente tem prioridade, mas nós vamos atender todas as empresas, cada uma delas individualmente. E aí, Mariana, até para as empresas, né, as pessoas que estão ouvindo a Voz do Brasil e acompanhando a gente, o Brasil, neste mês de julho, nós exportamos 35 bilhões de dólares. E de janeiro a julho, a balança comercial brasileira já registra 220 bilhões de dólares de exportação. Ano passado, nesse período, a gente estava em 200 bilhões. E o que está acontecendo, né? Nós temos, portanto, 20 bilhões a mais em relação ao ano passado. Nós caímos a exportação para os Estados Unidos em 3 bilhões de dólares, mas nós tivemos um aumento para a Europa de 3,1 bilhões de dólares, para a Índia, que é um mercado que agora a gente está tracionando mais as nossas exportações, nós crescemos 2 bilhões e 700 milhões, nós crescemos 11 bilhões e 300 milhões para a China. Então, a exportação brasileira está num caminho muito importante, a gente já tem um superávit da balança comercial no Brasil deste ano, nessa metade do ano, de 50 bilhões de dólares, mas tem setores que estão sofrendo com o mercado americano. Então, nós estamos num movimento geral para trabalhar a diversificação das exportações brasileiras, com um foco específico nas empresas que estão sendo afetadas. E a gente vai trabalhar com vários mercados. Vamos trabalhar com o Canadá, com o México, a gente vai trabalhar a África, vamos trabalhar com a Europa, que a gente tem esse acordo tão importante, com a Alemanha, vamos trabalhar com a Ásia, principalmente, né? Não só China, mas Filipinas, Indonésia, Malásia, Singapura, que a gente acabou, que o Brasil acabou de assinar um acordo. Então é um grande movimento de ampliação das exportações do Brasil, de diversificação das exportações brasileiras, mas principalmente, sabe, Mariana, para pegar na mão, para atender aquele empresário que de uma hora para outra está enfrentando um imposto de 40%. É para esse empresário que é esse plano. E o que, que a gente vai fazer? Nós vamos colocar compradores internacionais do produto dessa empresa frente a frente para que ele possa negociar. E a gente vai fazer isso, inclusive, com isenção de taxa. Nós não vamos cobrar os serviços que geralmente a Apex Brasil cobra, né? A gente tem algum subsídio, mas dessa vez a gente vai fazer com uma isenção total de taxa para esses setores, porque realmente as empresas estão precisando. E ainda mais, muitos empresários nos falam assim, mas eu estava preparado para os Estados Unidos.
9: Sim, inclusive, uma alegação, né? Ah, é um mercado específico, eu tinha que vender para a demanda da forma como eles apresentam. É possível adaptar isso para outros mercados?
10: Muitos, por exemplo, falam assim, ah, mas a minha máquina, ela está certificada para o mercado americano, né? O meu produto tem uma certificação específica, eu fiz uma adaptação, eu mudei minha embalagem, seja específica para os Estados Unidos. Nós vamos poder atender também essas empresas, inclusive com apoio financeiro para certificação, para mudança de embalagem, num valor de até R$40 mil. Então, as empresas que trabalharem com a Apex Brasil, que se inscreverem, que entrarem nesse nosso plano de diversificação, vão ter uma série de medidas de estar frente a frente com um comprador internacional, mas também de se preparar. E o empresário vai poder, ele buscar uma certificação, vai poder ele, por exemplo, fazer uma adaptação no produto, e aí a gente vai ter uma metodologia, inclusive, de fazer um ressarcimento de até R$40 mil para realmente a gente trabalhar nos próximos 12 meses para que essas empresas encontrem um novo mercado. Nós não queremos e não vamos, Mariana, abandonar os Estados Unidos. Estados Unidos é um mercado muito importante, nós vamos continuar trabalhando nos Estados Unidos, junto com as empresas brasileiras, inclusive junto com as empresas americanas. Nós temos um escritório, a Apex Brasil tem um escritório em Washington, onde nós vamos trabalhar para que o setor privado estimule, negocie um aumento das isenções. Nós queremos que mais produtos brasileiros fiquem isentos, os produtos já isentos, nós queremos aumentar a nossa participação no mercado americano, mas o nosso ponto principal agora é diversificar as exportações brasileiras e pegar na mão, apoiar esses empresários que estão sofrendo com esse aumento de tarifa repentina, né? O que muda os negócios, muda toda a estratégia, e a Apex Brasil, a Agência Brasileira de Promoção de Exportações, junto com 29 entidades do setor privado brasileiro, vão trabalhar a partir de hoje já, junto com as empresas, para que elas possam encontrar um novo mercado e seguir as exportações.
9: Presidente, o senhor mencionou até um atendimento individualizado que vai ser feito com as empresas, né? Ou seja, cada uma sendo atendida na sua especificidade. Os empresários, então, que estiverem, né, esses 5.300 empresários que estiverem interessados em receber esse apoio da Apex Brasil, como é que eles devem proceder? Onde eles podem procurar informação? Como é que eles podem acessar a Apex?
10: Eles podem procurar diretamente a Apex Brasil, que é apex.com.br. Então a gente já está preparado para atender essas empresas, e o atendimento é individualizado, Mariana. Sabe por quê? Porque cada empresa tem a sua realidade, tem o seu produto, tem a sua estratégia, tem a sua maturidade. Então nós vamos atender uma por uma, montar uma estratégia para o seu produto, para um mercado alternativo. A gente tem uma base de inteligência muito importante de oportunidades dos mercados internacionais, para cada um desses produtos, mas também toda uma estratégia com 29 entidades do setor. Então a empresa também pode procurar a sua entidade, empresa de calçado, de móveis, de plástico, enfim, de 29 setores que a gente está, que nós estamos trabalhando nessa parceria, nesse grande movimento, nesse esforço extraordinário. Toda a nossa equipe tá mobilizada. É a hora de a gente se unir para diversificar as exportações brasileiras, para apoiar os nossos empresários que tanto trabalham, que têm orgulho do seu produto. A exportação muitas vezes é um sonho para o empresário, né? E esse sonho, em alguns casos, está interrompido. Então a gente quer voltar a sonhar com outro mercado, para que esse produto, que é tão bom, que é resultado do trabalho de muitas pessoas, de homens, mulheres, empresários, empresárias, possam encontrar um novo caminho, possam encontrar um novo mercado. E é esse o trabalho que a gente começa a fazer a partir de hoje.
9: Muito bem, nós conversamos com o Aldemir Miller, presidente da Apex Brasil. Presidente, muito obrigado pela sua entrevista à Voz do Brasil.
10: Obrigado, Mariana, e obrigado aí a todos os ouvintes que acompanham a Voz do Brasil.
9: Pequena correção, o endereço da página da Apex é apexbrasil.com.br.
2: A Agência Nacional de Proteção de Dados determinou que o Discord suspenda as transmissões ao vivo na plataforma no Brasil.
9: A medida preventiva foi tomada após a identificação de falhas na proteção de crianças e adolescentes.
2: A decisão faz parte de uma fiscalização iniciada na semana passada, após episódio que resultou na morte de um adolescente de 13 anos.
11: As transmissões ao vivo, as famosas lives, realizadas dentro da plataforma Discord, serão suspensas após determinação da Agência Nacional de Proteção de Dados, a ANPD. O bloqueio deve começar em até 3 dias úteis e vale também para outros recursos de compartilhamento de vídeo. Segundo a agência, foram identificados riscos graves relacionados ao uso das lives para violência, assédio, automutilação e incentivo ao suicídio envolvendo crianças e adolescentes. O Discord é uma plataforma que permite a troca de mensagens por texto, voz e vídeo. O serviço também reúne comunidades em que os usuários podem conversar e interagir em tempo real, sobretudo por meio das lives em jogos online. De acordo com a ANPD, pela forma como o serviço funciona, o Discord não consegue analisar o conteúdo das transmissões em tempo real. A plataforma depende de sistemas automatizados e de denúncias dos próprios usuários para identificar possíveis violações, como explica o superintendente de fiscalização da ANPD, Fabrício Lopes.
12: Se o Discord não consegue ter acesso ao contexto, ele não consegue, de maneira espontânea e automatizada, agir em tempo para evitar essas violações que acontecem ali dentro, como exposição de crianças e adolescentes a conteúdo violento, a incitação à automutilação, a maus tratos e até tortura de animais, entre outros conteúdos proibidos pelo artigo 6º do ECA Digital.
11: A agência ainda apura outras possíveis falhas, como problemas na verificação de idade e na remoção de conteúdos que violem os direitos de crianças e adolescentes. O superintendente de fiscalização da ANPD, Fabrício Lopes, explica ainda que a suspensão será mantida até que a empresa comprove a adoção de medidas técnicas, de segurança e de governança que sejam adequadas para proteger os menores de 18 anos.
12: Essa suspensão ela vai ser por prazo indeterminado, porque o motivo que justificou essa suspensão precisa ser vencido antes de que a plataforma possa restaurar essas funcionalidades. Enquanto permanecerem as razões técnicas que justificaram essa suspensão, a gente não entende como possível a restauração dessas funcionalidades.
11: O Discord tem 3 dias úteis para comprovar o cumprimento da determinação determinação e 10 dias úteis para apresentar recurso. Caso sejam confirmadas as irregularidades, a empresa também poderá sofrer sanções previstas no Estatuto Digital da Criança e do Adolescente, o ECA Digital, incluindo multa de até R$50 milhões por infração. A decisão faz parte de uma fiscalização iniciada na semana passada, que investiga um grupo criminoso suspeito de incentivo ao suicídio por meio do Discord, resultando na morte de um adolescente de 13 anos no último dia 22 de julho. Segundo a plataforma Discord, uma investigação interna identificou evidências de que a atividade criminosa foi coordenada em outras plataformas e afirma contar com equipes especializadas que trabalham no combate a indivíduos envolvidos em atividades violentas. Reportagem Thaís de Araújo.
1: Hoje é Dia Nacional dos Direitos Humanos.
2: E nesta data vamos falar sobre o Clique Cidadania, um aplicativo móvel gratuito desenvolvido que funciona como um guia digital de direitos, serviços e políticas públicas.
13: Encontrar o serviço público certo nem sempre é uma tarefa simples. Para ajudar nessa busca, o aplicativo Clique Cidadania reúne informações sobre direitos e orienta como acessar serviços de assistência social, saúde, educação, trabalho e renda. Além das orientações, o aplicativo também reúne canais de atendimento para situações de violação de direitos, como o Disque 100 e o Ligue 180, como detalha Fernanda Becker, coordenadora-geral de promoção dos direitos das pessoas migrantes, refugiadas e apátridas.
14: É um lugar de acessar direitos. Você tem informação sobre o direito e sobre o órgão, a instituição que você pode buscar, né? E aí tem a geolocalização, você consegue georreferenciamento de achar onde está aquele espaço no seu território. É na palma da mão.
13: Além de explicar a função de cada serviço público, o aplicativo conta com um mapa integrado que mostra onde ficam as unidades, como CRAS, CREAS, unidades básicas de saúde, conselhos tutelares e outros equipamentos públicos mais próximos da localização do usuário. Como é integrado ao sistema de navegação do celular, também permite traçar rotas até os locais de atendimento. O aplicativo também pode atender a demandas específicas e disponibilizar novos temas, como explica Fernanda Becker.
14: Ele é um aplicativo dinâmico, né? A mais nova guia dele é de brasileiros retornados, né? Repatriados. Para quando as pessoas que chegam aqui, a maioria deportadas, assim como os migrantes, que às vezes estão muito tempo fora do país, já passam a entender os seus direitos, quais órgãos e quais instituições buscar.
13: O Clique Cidadania está disponível de graça para celulares Android e oferece conteúdos em português, espanhol e inglês. Reportagem Luciana Colares de Holanda.
1: Instituições federais de ensino superior terão 154 mil vagas em cursos de formação continuada para professores da educação infantil em 2027.
2: A partir de 17 de agosto, as instituições interessadas em oferecer os cursos poderão se inscrever na chamada pública no Sistema Integrado de Monitoramento, Execução e Controle, o SIMEC.
1: As inscrições devem ser feitas até o dia 9 de setembro e os resultados serão divulgados em 9 de outubro.
2: O endereço para inscrição é cimec.mec.gov.br.
1: Foram reabertas as inscrições para instituições de ensino criarem novos programas de residência médica.
2: Também é possível solicitar ampliação de vagas nos programas já existentes.
1: Novos pedidos podem ser feitos até 31 de agosto.
2: Podem participar instituições federais ligadas ao Ministério da Saúde ou da Educação, órgãos públicos e instituições privadas sem fins lucrativos.
1: A inscrição pode ser feita no site site sigresidencias.saude.gov.br.
2: E essas foram as notícias do Governo Federal.
1: Uma realização da Secretaria de Comunicação Social da Presidência da República.
2: Com produção da empresa Brasil de Comunicação.
1: Fique agora com o Minuto do TCU e em seguida as notícias do Poder Judiciário e do Congresso Nacional. Boa noite.
2: Boa noite para você, até amanhã.
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17: Presidente do STF se reúne com representações diplomáticas do grupo de países da América Latina e do Caribe.
18: Urna eletrônica ganha nova interface para as eleições 2026.
17: Para o STJ, poderes para atuação extrajudicial de advogado não limitam procuração geral em processos judiciais.
18: Boa noite, eu sou Marcela Luiz.
17: Eu sou Walter Lima.
18: O presidente do Supremo Tribunal Federal, ministro Edson Fachin, se reuniu hoje com representações diplomáticas do grupo de países da América Latina e do Caribe.
17: Na ocasião, ele destacou duas prioridades da agenda externa do STF. A primeira prioridade é a defesa da democracia constitucional que, segundo Fachin, se encontra sob pressão em diferentes partes do mundo. Na ocasião, ele falou sobre a importância da independência judicial. Vamos ouvir um trecho da fala do ministro.
19: Em particular, tenho buscado, seja multilateralmente, seja bilateralmente, contribuir para a articulação de uma rede de cortes supremas e tribunais constitucionais atentos para a autonomia dos juízes como pressuposto da democracia constitucional. Afinal, são os juízes, sobretudo os juízes constitucionais, os guardiões últimos dos direitos fundamentais.
18: A segunda prioridade da agenda externa do Supremo, apontada por Fachin, é a ênfase na América Latina e no Caribe, com a consolidação de uma região de encontro, de entendimento e cooperação.
17: O presidente do STF também destacou que o Supremo vai sediar, em novembro deste ano, o 11º encontro do Fórum de Cortes Supremas do Mercosul.
18: Plenário do STF reconhece validade da moratória da soja e decide sobre leis de Rondônia e Mato Grosso que restringem benefícios fiscais.
17: A moratória da soja é um acordo privado e voluntário firmado entre empresas que impede a aquisição de produtos de fazendas localizadas em áreas desmatadas após julho de 2008 na Amazônia. Marta Ferreira.
20: O julgamento começou em março, mas foi suspenso após o Supremo decidir encaminhar o caso ao Núcleo de Solução Consensual de Conflitos. A ideia era buscar um acordo entre as partes. No entanto, em junho, houve um recuo que impossibilitou um consenso sobre o tema. Na retomada do julgamento, o plenário reconheceu a validade das leis estaduais e a licitude da moratória da soja. Também decidiu pela consequente extinção das ações e procedimentos relacionados à sua suposta ilegalidade.
18: Urna eletrônica ganha nova interface para as eleições 2026.
17: Com as novidades, votação será mais acessível e intuitiva. Fábio Ruas.
21: Na interface, uma nova fonte torna a urna mais acessível para pessoas com deficiência visual, porque o desenho das letras privilegia contraste, espaçamento e definição dos caracteres, facilitando a leitura. Também foi inserida uma barra de progresso que permite ao eleitor acompanhar em tempo real o andamento da votação. Além dessas novidades, também foi ampliado o uso de Libras, a língua brasileira de sinais, em diferentes etapas da votação.
18: Procuração dada a advogado para atuar em processos continua válida, mesmo se conceder poderes para atuação fora da justiça, perante órgãos administrativos.
17: Essa conclusão é do STJ, Fátima Uchoa.
5: Ainda na fase de conhecimento em ação de indenização por danos morais, uma operadora de plano de saúde substituiu advogados e apresentou procuração que dava às novas representantes amplos poderes para o foro em geral e as autorizava a representá-la perante especialmente duas autarquias federais. A terceira turma do STJ reconheceu a regularidade da representação processual da empresa e afastou a necessidade da intimação pessoal no cumprimento de sentença. Segundo a relatora, ministra Nancy Andrighi, nesse caso, quando a procuração prevê expressamente poderes gerais para o foro, a inclusão de atribuições extrajudiciais, ainda que qualificadas como especiais, não restringe a representação judicial.
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18: Uma boa noite.
17: E até amanhã.
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1: Eu sou Paula Groba.
2: E eu sou Humberto Pinheiro.
1: E estes são os destaques de hoje do Jornal do Senado, que começa agora.
2: Senado aprova protocolos de atendimento a doenças cardiovasculares no SUS.
1: Vagas ociosas em ônibus escolares rurais poderão atender professores e universitários.
2: Segurança pública pode ter prioridade na restituição do imposto de renda.
1: Boa noite.
2: Boa noite.
1: Doenças cardiovasculares são a principal causa de morte no Brasil, mas em muitos casos o desfecho pode ser diferente quando o atendimento é rápido e o tratamento começa nos primeiros minutos.
2: É justamente para agilizar esse socorro que o Senado aprovou um projeto que prevê protocolos específicos para o atendimento desses casos no SUS. Os detalhes com o repórter Douglas Castilho.
3: O maior gargalo combatido pela proposta é a falta de previsão específica para que as unidades de pronto atendimento, UPAs, utilizem terapias trombolíticas, que consistem basicamente na utilização de remédios capazes de dissolver coágulos sanguíneos. Esse tipo de procedimento médico desempenha papel crucial na resposta imediata a casos como o de infarto do miocárdio, sobretudo em localidades onde não seja possível realizar práticas mais complexas como cirurgias. A relatora substituta, a senadora Damaris Alves, do Republicanos do Distrito Federal, falou da necessidade de aprovação da medida.
4: No infarto agudo do miocárdio, a rapidez no reconhecimento do quadro clínico e na instituição do tratamento adequado é fator decisivo para a sobrevida e o prognóstico do paciente.
3: Na prática, já existem normas do Ministério da Saúde que possibilitam a padronização do atendimento no SUS. Porém, os parlamentares optaram por dar força de lei ao protocolo. O projeto vai à sanção presidencial.
1: E seguiu para a sanção presidencial, o projeto que amplia as possibilidades de estoques de insumos pelo governo para alimentação animal. A proposta altera o programa de venda em balcão da Conab, que facilita o acesso de pequenos criadores ao milho em grão.
2: O texto inclui produtos como sorgo, caroço de algodão e farelos de soja e milho. A medida também permite à Conab comprar estoques em leilões públicos para dar mais segurança ao abastecimento em períodos de quebra de safra e instabilidade climática. O projeto vai à sanção presidencial. A relatora do projeto, senadora Tereza Leitão, do PT de Pernambuco, explicou a urgência da aprovação do texto.
5: É muito importante para o momento atual que nós vivemos com a ameaça dos impactos climáticos provocados pelo El Niño.
1: O Senado também aprovou a medida provisória que abriu crédito extraordinário para garantir o pagamento de ajuda de custo às famílias da zona da Mata Mineira que tiveram perdas materiais provocadas pelas fortes chuvas na região.
2: A medida provisória seguiu para promulgação. Repórter Alexandre Campos.
6: O Senado confirmou a medida provisória que abriu crédito extraordinário no valor de R$75 milhões ao orçamento do Ministério da Integração e do Desenvolvimento Regional. Esse valor garantiu o pagamento de apoio financeiro às famílias residentes na Zona da Mata Mineira que tiveram prejuízos materiais e perderam bens por causa de fortes chuvas no início deste ano. O governo transferiu uma parcela única de R$ 7.300 a cerca de 10 mil famílias atingidas. No entanto, parte dos recursos liberados pela MP ainda não teve destinação. Se a medida provisória não fosse aprovada antes do fim do seu prazo de vigência, esse montante não poderia mais ser usado, como explicou o presidente do Senado, Davi Alcolumbre.
7: O governo federal ainda tem um saldo, e se nós perdermos esse saldo do crédito extraordinário, algumas propostas em relação a desastres naturais vão perder o objeto no Ministério, para que essas famílias que foram atingidas por esse desastre não percam esse apoio do governo federal.
6: Como não sofreu alterações durante sua análise no Congresso Nacional, a medida provisória segue para promulgação.
1: Professores e estudantes do ensino superior poderão utilizar vagas ociosas nos veículos do transporte escolar das áreas rurais.
2: Foi o que aprovou a Comissão de Educação. O projeto segue agora para análise do plenário. Repórter Rodrigo Rezende.
8: O projeto garante que as vagas ociosas no transporte escolar rural possam ser utilizadas pelos professores e por universitários. O senador Camilo Santana, do PT do Ceará, que apresentou o relatório favorável ao projeto feito pela senadora Jussara Lima, do PSD do Piauí, ressaltou que a possibilidade de uso do transporte se dará apenas após o atendimento de todos os alunos da zona rural da educação básica. Camilo apresentou uma emenda que permite que os estudantes de institutos federais também possam usar do benefício.
9: Mas muitas vezes o transporte ele vai ocioso, com assentos ociosos, então esses assentos vão permitir que professores, que muitas vezes precisam se deslocar, que às vezes não tem um transporte próprio, não tem incentivo, eles vão poder utilizar. E a gente incluiu, que não estava previsto, também os alunos dos institutos federais, que também muitas vezes sofrem com essa questão do transporte, deslocamento da sua casa aos campos.
8: Para possibilitar a utilização dos assentos vagos, o projeto modifica uma lei de 2004 que criou o Programa Nacional de Apoio ao Transporte Escolar.
1: Segurança pública e agilidade no atendimento a pacientes com câncer serão as principais prioridades do senador Sargento Reginauro, do PSDB do Ceará. Ele assumiu temporariamente a cadeira do senador Eduardo Girão, do Novo, também do Ceará, que se licenciou do mandato para disputar as eleições de 2026 como candidato a vice.

0: Você só lembra dele na hora do incêndio. Hoje se debate a valorização dos profissionais da segurança.
1: Já o senador Carlos Fávaro, do PSD de Mato Grosso, defendeu o projeto de sua autoria que proíbe as apostas online, as chamadas bets. O parlamentar relatou casos de famílias que enfrentam dívidas, conflitos e perda de renda associados a apostas.
2: Segundo Fávaro, o problema vai além da atuação de plataformas irregulares e está relacionado ao próprio modelo de negócio das bets. O senador avalia que a regulamentação não é suficiente para eliminar os riscos e defende o fim das autorizações existentes, com um período de transição de até 5 anos.
3: Ouvi mães que não dormem mais porque os filhos apostam o salário inteiro, não tem como pagar o aluguel. Ouvi pais que descobriram que o cartão de crédito estava estourado porque o filho jovem entrou numa espiral de apostas que ele não consegue parar. Ouvi esposas que perderam o casamento porque o marido esconde dívidas de apostas.
1: Profissionais de segurança pública poderão ter prioridade no recebimento da restituição do imposto de renda.
2: O projeto foi aprovado pela Comissão de Assuntos Econômicos do Senado e, se não houver recurso para o plenário, segue para a Câmara dos Deputados. A reportagem é de Marcela Cunha.
4: Se virar lei, os profissionais de segurança pública terão preferência na restituição do imposto de renda, depois dos idosos e dos contribuintes, cuja principal fonte de renda é o magistério. A medida alcança os profissionais de segurança pública previstos na Constituição e no Sistema Único de Segurança Pública, além dos agentes do sistema socioeducativo. Autor da proposta, o senador Jaime Campos, do União de Mato Grosso, afirmou que a prioridade é uma forma de reconhecer o trabalho de categorias que enfrentam riscos diariamente.
5: São policiais, bombeiros, guardas municipais, agentes penais que deixam suas casas para enfrentar a criminalidade. Não estamos falando de privilégio. Estamos falando de reconhecimento.
4: A mudança não altera o valor das restituições, nem cria uma nova despesa para o governo, como explicou o presidente da Comissão de Assuntos Econômicos, o senador Renan Calheiros, do MDB de Alagoas.
6: Não tem repercussão fiscal, inverte apenas a ordem das prioridades e atende com essa prioridade os profissionais da segurança pública, que cuidam da proteção de vida das pessoas.
4: Se não houver recurso para análise pelo plenário do Senado, o texto segue para a Câmara dos Deputados.
1: Com edição de Paula Groba e trabalhos técnicos de Eliseu Caires, o Jornal do Senado fica por aqui. Acompanhe agora as notícias da Câmara dos Deputados. Boa noite.
2: Boa noite e até amanhã.
7: Jornal Câmara dos Deputados. Deputados criam um programa que promove a inclusão digital de idosos.
8: Câmara analisa a participação de sindicalistas em conselhos estatais.
7: Projeto reconhece o trabalho das mulheres no setor da pesca artesanal.
8: Parlamentares pedem votação do fim da escala 6x1 no Senado Federal.
7: Boa noite. Benedita da Silva, do PT do Rio de Janeiro, cobra do Senado a votação da proposta que reduz a jornada de trabalho e acaba com a escala 6x1. A congressista argumenta que a mudança amplia o tempo de descanso e de convivência familiar dos trabalhadores.
8: Benedita da Silva considera que a redução da jornada também pode favorecer a saúde e a produtividade dos cidadãos. Para ela, os avanços tecnológicos permitem rever o tempo de trabalho sem retirar direitos ou comprometer a atividade econômica.
7: Carlos Aratini, do PT de São Paulo, defende o fim da escala 6x1 e a redução da jornada de trabalho semanal para 40 horas, sem diminuição dos salários. O deputado pede que a presidência do Senado dê andamento à proposta aprovada pela Câmara.
8: Carlos Aratini argumenta que a medida vai permitir mais convivência entre os trabalhadores e suas famílias. Segundo o deputado, a redução da jornada também é viável diante dos ganhos de produtividade proporcionados pelas novas tecnologias.
7: Trabalho. Projeto que permite a participação de sindicalistas em conselhos de estatais avança na Câmara. A repórter Maria Neves traz mais informações sobre a proposta.
9: A Comissão de Trabalho da Câmara aprovou o projeto do deputado Raimundo, PT do Rio de Janeiro, que autoriza a participação de dirigentes sindicais nos conselhos de administração de empresas públicas ou de economia mista. Atualmente, a legislação proíbe a presença de

0: sindicalistas nesses conselhos. Para Reymond, essa vedação não se justifica e é inconstitucional. Na opinião do deputado, impedir que um cidadão ocupe o cargo de representante eleito dos empregados em um conselho de administração de empresa estatal por ser dirigente sindical se choca com a liberdade associativa prevista na Constituição. Relator do texto, o deputado Bongás, do PT do Rio Grande do Sul, acrescenta que ninguém melhor que o dirigente sindical para defender os interesses dos trabalhadores nos conselhos das empresas públicas.
1: Quando a categoria precisa indicar alguém, o dirigente sindical pode também ser indicado. E eu quero dizer, até como ex-dirigente sindical, responsável de estudar com mais profundidade, dedicação de tempo, conhecimento das legislações, que ele pode exercer melhor esta representação da categoria nos interesses da estatal.
0: Como forma de evitar um possível conflito de interesses, o projeto prevê situações em que o dirigente sindical não deve participar das decisões do Conselho de Administração. A proposta veda a participação nas deliberações sobre assuntos que envolvam relações sindicais, remuneração, benefícios e vantagens, inclusive em matérias de previdência complementar e assistenciais. O projeto que autoriza a participação de dirigentes sindicais nos conselhos de administração de empresas públicas ainda será analisado pelas comissões de administração e de Constituição e Justiça. Da Rádio Câmara de Brasília, Maria Neves.
2: Silvia Cristina, do PP de Rondônia, cobra a votação da proposta de emenda à Constituição que garante a transposição de servidores dos ex-territórios para os quadros da União. A deputada critica o fato de a proposta estar parada na Câmara há mais de 2 anos.
3: Por isso, Silvia Cristina pede o apoio dos colegas para reunir as 22 assinaturas necessárias à inclusão da PEC na pauta da Comissão de Constituição e Justiça. Para a deputada, a medida representa justiça e reconhecimento aos trabalhadores dos ex-territórios.
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5: Economia.
2: Luiz Lima, do Novo do Rio de Janeiro, avalia que o poder de compra do salário mínimo diminuiu nos últimos anos. O deputado compara os preços entre o governo anterior e a atual gestão federal, afirmando que a quantidade de sacos de cimento comprados com um salário mínimo caiu de 69 para 45.
3: Luiz Lima lamenta o que classifica como empobrecimento das famílias brasileiras, devido também à alta no preço dos alimentos. O parlamentar acrescenta que o salário mínimo do Brasil está entre os mais baixos da América do Sul.
2: Jandira Fegali, do PCdoB do Rio de Janeiro, ressalta a necessidade de um projeto nacional de desenvolvimento focado na soberania econômica, tecnológica e ambiental, em contraposição a propostas de privatização e alinhamento geopolítico externo.
3: Jandira Fegali argumenta que o país deve usar suas riquezas estratégicas para gerar empregos e fortalecer a indústria. Ela defende um Brasil competitivo e sofisticado, alinhado a parceiros comerciais importantes.
5: Agricultura.
2: Afonso Ram, do PP, cobra uma solução para o endividamento dos agricultores atingidos pelas secas e enchentes no Rio Grande do Sul. Ele critica a medida provisória que cria linhas de crédito para renegociar dívidas rurais e afirma que nenhum produtor conseguiu acessar o benefício.
3: Afonso Ram defende mudanças na medida para garantir o refinanciamento aos produtores que atendam aos critérios estabelecidos. O deputado observa que mais de 180 mil agricultores gaúchos dependem da renegociação para retomar a produção.
5: Meio ambiente.
2: Célia Jacriabá, do PSOL de Minas Gerais, alerta que julgamentos de ações previstos no STF podem enfraquecer o licenciamento ambiental e facilitar a exploração mineral em territórios indígenas e quilombolas. Ela chama a atenção para os riscos à saúde das comunidades e para a biodiversidade.
3: Célia Jacriabá também cobra a votação na Câmara do projeto que criminaliza a misoginia. Para a deputada, adiar a análise da proposta significa deixar as mulheres mais vulneráveis à violência.
5: Previdência.
2: O projeto que reconhece o trabalho das mulheres no setor de pesca artesanal já está pronto para sua última votação na Câmara. A repórter Silvia Munhato conta quais as medidas propostas.
6: A Comissão de Defesa dos Direitos da Mulher da Câmara aprovou o projeto que reconhece formalmente as mulheres que atuam em todas as etapas da cadeia produtiva da pesca artesanal, como trabalhadoras do setor. Na prática, o texto assegura a elas acesso a direitos sociais e previdenciários, como auxílio-doença, seguro-defeso e salário-maternidade. O projeto define como trabalhadoras da pesca as mulheres que exercem atividades de preparo de redes e embarcações, captura, cultivo e manejo de organismos aquáticos. Também estão incluídas as fases de beneficiamento, transporte, comercialização e até a gestão e produção de conhecimento ligadas à cultura pesqueira. A deputada Laura Carneiro, do PSD do Rio de Janeiro, autora do projeto, afirma que a proposta deixa de ver o trabalho dessas mulheres como um complemento do realizado por seus companheiros.
7: E, ao mesmo tempo, ela tem que estar disponibilizado a ela as linhas de crédito que são disponibilizadas aos pescadores artesanais e também, e muito importante, quando do defeso ela não recebe nada. Então imagina, ela é uma marisqueira, trabalha no marisco, mas ela não é considerada pescadora artesanal e ela não recebe nada.
6: A deputada Rogéria Santos, do Republicanos da Bahia, relatora do texto, diz que a cadeia produtiva da pesca depende diretamente do trabalho feminino, especialmente no beneficiamento do pescado, para agregar valor ao produto. A proposta que reconhece o trabalho das mulheres na cadeia produtiva da pesca ainda será analisada pela Comissão de Constituição e Justiça. Da Rádio Câmara de Brasília, Silvia Munhato.
3: Giovanni de Sá, do Republicanos de Santa Catarina, defende a revisão das regras de aposentadoria especial para trabalhadores expostos a agentes nocivos. A proposta reduz exigências de idade criadas pela reforma da Previdência e prevê benefício de 100% da média das contribuições.
2: Relatora da matéria, Giovanni de Sá pede urgência para votação no plenário. A deputada avalia que as regras da reforma da Previdência prejudicaram categorias submetidas a atividades insalubres, como mineiros, metalúrgicos e trabalhadores expostos a agentes químicos, físicos ou biológicos.
5: Desenvolvimento Regional.
3: Padre João, do PT de Minas Gerais, reclama do fechamento de agências do Banco Itaú em pequenos municípios da Zona da Mata. Ele defende que a instituição financeira, sindicatos, Ministério do Trabalho e órgãos de defesa do consumidor promovam debates sobre os impactos da medida.
2: Para exemplificar a insensibilidade do fechamento, Padre João cita Urucânia, cidade onde a maioria dos 4.500 clientes do banco tem dificuldades para usar serviços digitais. Ele destaca que servidores estaduais vão ter que buscar atendimento presencial em outros municípios.
5: Educação.
3: Na avaliação do IDEB, Índice de Desenvolvimento da Educação Básica, o município de Parnarama, no Maranhão, alcançou o primeiro lugar do estado na categoria Anos Finais da Rede Pública Municipal. Para Rubens Pereira Júnior, do PT, o resultado é fruto do esforço conjunto da Secretaria Municipal de Educação, do Corpo Docente e das famílias.
2: Segundo Rubens Pereira Júnior, a conquista reflete a convicção de que o desenvolvimento social e a construção de um futuro melhor só ocorrem quando a educação é entendida como pilar de transformação. Ele reforça o compromisso de apoiar o avanço dos indicadores da região.
5: Justiça.
3: Jorge Sola, do PT da Bahia, cobra investigações e a responsabilização de políticos da oposição sobre denúncias de um desvio bilionário de recursos do INSS e de contratos irregulares envolvendo o Banco Master e a gestora Reag Investimentos.
2: Para Jorge Sola, decisões de ministros do STF indicados na gestão anterior e a condução da CPI do INSS são exemplos de proteção a alguns investigados. Por outro lado, o parlamentar destaca a recuperação de mais de 2 bilhões de reais para os aposentados, promovida pelo atual governo.
3: Júnior Amaral, do PL de Minas Gerais, cita o escândalo envolvendo fraudes no INSS para reiterar críticas ao governo federal. O deputado questiona supostas relações entre pessoas ligadas à atual gestão e integrantes apontados como envolvidos no esquema.
2: Júnior Amaral também acusa parlamentares governistas de tentarem distorcer os fatos, afirmando que o eleitorado deve dar uma resposta nas urnas. O parlamentar afirma que é preciso responsabilizar os envolvidos nas fraudes e combater a corrupção no país.
5: Segurança Pública.
3: Luiz Couto, do PT da Paraíba, defende a aprovação do projeto que criminaliza a misoginia. Na visão do deputado, manifestações de ódio e discriminação contra as mulheres não podem ser confundidas com opinião ou liberdade de expressão.
2: Luiz Couto lembra que o projeto já foi aprovado pelo Senado e teve o regime de urgência aprovado na Câmara. O parlamentar acredita que a votação da proposta é um passo importante para reforçar a proteção às mulheres.
3: Para Fernanda Pessoa, do PSD do Ceará, a Lei Maria da Penha representa uma das principais conquistas brasileiras no enfrentamento à violência contra a mulher. Mas a deputada cobra mais avanços no que diz respeito à prevenção, proteção e punição a agressores e autores de feminicídios.
2: Fernanda Pessoa ressalta a trajetória de Maria da Penha, que transformou sua dor em luta em defesa das brasileiras. Ela também defende urgência na aprovação da lei que tipifica a misoginia, sustentando que o ódio e o desprezo contra as mulheres precisam ser enfrentados pelo Estado e pela sociedade.
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3: Tadeu Venere, do PT do Paraná, critica a tentativa de registro de candidaturas de agentes políticos declarados inelegíveis pela Justiça Eleitoral. O deputado cita ainda a ausência de candidatos em debates para cargos majoritários.
2: De acordo com Tadeu Venere, a Operação Lava Jato teria causado prejuízos ao Paraná e ao Brasil, com impacto sobre o mercado de trabalho. Para ele, envolvidos na ação buscam novos cargos públicos, apesar das restrições impostas pela Justiça.
3: João Carlos, do Republicanos, do Amazonas, anuncia seu retorno à Câmara de Vereadores de Manaus depois de ter atuado por 4 meses como deputado federal. Em sua avaliação, o conhecimento acumulado em Brasília servirá para conectar melhor as demandas locais ao debate nacional.
2: João Carlos observa que a atuação federal serviu para reafirmar a importância do Estado e da região amazônica para o restante do país, não apenas como paisagem distante. Ele ressalta ainda a relevância da atuação de vereadores no cotidiano das famílias e nas comunidades locais.
5: Ciência e tecnologia.
3: A Câmara aprovou a criação de um programa para promover a inclusão digital de idosos. A repórter Paula Bittar acompanhou a votação.
9: A Comissão de Constituição e Justiça da Câmara aprovou um projeto que cria o 60 Digital, o Programa Nacional de Oficinas Digitais para a Terceira Idade. O objetivo é promover a inclusão digital por meio de capacitação tecnológica gratuita. A proposta prevê parcerias com escolas, universidades, centros de convivência e outras instituições para as oficinas, que deverão abordar temas como usos de smartphones e aplicativos de comunicação, acesso a serviços bancários e públicos digitais, navegação segura na internet e prevenção a golpes digitais e uso das redes sociais de forma segura e produtiva. O relator na CCJ, deputado Júlio César Ribeiro, do Republicanos do Distrito Federal, ressaltou a importância da inclusão dessa faixa etária.
10: A tecnologia faz parte da nossa vida e precisa estar ao alcance de todos, inclusive da população idosa. A proposta, ela é simples. É ajudar os idosos a terem mais autonomia e segurança para o celular, acessar serviços, se comunicar e utilizar as ferramentas digitais no seu dia a dia. É inclusão, independência e mais qualidade de vida para quem tanto já contribuiu com o nosso país.
9: O projeto que cria o Programa Nacional de Oficinas Digitais para a Terceira Idade já pode seguir ao Senado. Da Rádio Câmara, de Brasília, Paula Bittar.
2: Merlong Solano, do PT do Piauí, pede que o Congresso regulamente as plataformas digitais para combater crimes praticados na internet. Para o deputado, as redes são usadas para disseminar discursos de ódio, desinformação, golpes financeiros e conteúdos prejudiciais às crianças.
3: Merlong Solano defende a suspensão da Discord no Brasil por considerar que a plataforma não oferece proteção adequada ao público infantil. O parlamentar também pede a votação de projetos que regulamentam as Big Techs e combatem a disseminação de notícias falsas.
5: Comissões.
2: Glauber Braga, do PSOL do Rio de Janeiro, critica a abertura de processo contra a deputada Érica Hilton, do PSOL de São Paulo, no Conselho de Ética. O parlamentar acusa o órgão da Câmara de agir de forma seletiva.
11: O Conselho sem ética tem que acabar. Tá virando praxe. Atacam, agridem e aí depois, quando a pessoa se defende, tocam o Conselho de Ética para cima para tentar calar vozes divergentes. Eu quero saber quando que o Conselho sem ética vai avaliar algum caso de parlamentares envolvidos com orçamento secreto. Quando é que isso vai acontecer?
3: Glauber Braga também critica as chamadas emendas PIX, que permitem a transferência direta de recursos indicados por parlamentares para estados e municípios. Ele defende mais transparência na destinação do dinheiro público e afirma que a concentração de recursos pelo Congresso prejudica investimentos essenciais para o país.
2: Termina agora o jornal Câmara dos Deputados, produzido pela Rádio Câmara, com trabalhos técnicos de Everson Urani e apresentação de José Carlos Andrade e Luciana Vieira. Uma boa noite para você.
3: Ótima noite. A Voz do Brasil volta amanhã.
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1: 11 horas mais um minuto. Seja muito bem-vindo, muito bem-vinda. Começa mais uma edição do nosso Resumo TMC. Eu sou a Alexia Marília e te acompanho até a meia-noite. Agora você confere os principais destaques de hoje do mundo da política, da música, da cultura. E é claro, você sempre pode participar também da nossa programação. Já vai anotando aí o número do WhatsApp. É o DDD 11 97221 1001. Repetindo, DDD 11 97221 1001. Manda sua mensagem. O que você está fazendo então nessa quarta-feira, dia 12 de agosto? Vem comigo que eu vou adorar ter a sua companhia. E vamos para os destaques de hoje.
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1: É, vem você também se informar no nosso Resumo TMC, porque o presidente do Senado, Davi Alcolumbre, disse nessa quarta-feira que retomou o diálogo institucional com o presidente Lula. Segundo o senador, os dois conversaram sobre a relação institucional do futuro, sem tratar dos conflitos que marcaram os últimos meses. Não falamos nada do passado. Entre aspas, disse então Alcolumbre, ao ser questionado se a indicação de Jorge Messias ao Supremo Tribunal Federal tinha sido discutida. Os dois se encontraram no Palácio da Alvorada por cerca de 2 horas e foi a segunda reunião entre Lula e Alcolumbre em 2 semanas. O senador classificou a conversa como, abre aspas, muito importante para a democracia, fecha aspas. A retomada da relação acontece depois de meses de tensão provocados pela rejeição em abril da indicação do Jorge Messias para uma vaga no STF. A decisão do Senado foi histórica, ou seja, foi então a primeira vez desde 1894 que a Casa rejeitou uma indicação presidencial ao Supremo. E a Agência Nacional de Proteção de Dados, a ANPD, determinou nesta quarta-feira que a plataforma Discord suspenda as transmissões ao vivo no Brasil. Daqui a pouco, inclusive, a gente aprofunda esse assunto. A medida tem caráter preventivo e deve ser cumprida em até 3 dias. A decisão vem depois de uma série de denúncias e casos de automutilação, estupro virtual e suicídios envolvendo, então, transmissões ao vivo na plataforma nos últimos anos no Brasil. O Discord criticou a decisão da agência e a classificou como prematura, alegando que ainda cumpria o prazo legal para apresentar sua defesa no processo. Em posicionamento oficial, a plataforma contestou o diagnóstico da ANPD e garantiu que não tolera a presença de grupos violentos em seu ecossistema. E o Supremo Tribunal Federal determinou também nesta quarta-feira a suspensão imediata de verbas indenizatórias pagas em excesso por 7 tribunais de justiça. A decisão partiu do ministro Alexandre de Moraes e, na avaliação dele, os cortes seguiam fazendo pagamentos que ele classificou como exorbitantes, mesmo depois de o STF ter fixado regras sobre os chamados penduricalhos, benefícios extras que inflariam os salários de magistrados. A decisão atinge os tribunais de justiça do DF, Goiás, Maranhão, Paraná, Rio de Janeiro, Rio Grande do Norte e Roraima. 11 horas mais 5 minutos e o governo federal intensificou o monitoramento dos possíveis impactos do El Niño no Brasil e começou a organizar medidas de preparação de um acordo com os riscos previstos para cada região. A coordenação é da Casa Civil e reúne órgãos das áreas de meteorologia, recursos hídricos, defesa civil, saúde, segurança alimentar, energia e também infraestrutura. Segundo os cenários apresentados, o norte e o nordeste podem sim enfrentar períodos de estiagem, enquanto o sul tem previsão de chuvas intensas. Fico alerta então, já no sudeste e no centro-oeste, o principal risco monitorado é de temperaturas elevadas. O governo afirma que o acompanhamento das condições do Oceano Pacífico vai continuar, para então avaliar a intensidade do fenômeno e seus possíveis efeitos no país. Veja essa notícia, uma criança de 5 anos foi ferida por estilhaços depois de um tiroteio durante uma ação policial contra o tráfico na região da favela do metrô, que fica ali na Mangueira, zona norte do Rio de Janeiro. O menino foi atingido no rosto e encaminhado ao Hospital Municipal Souza Aguiar. no centro da capital fluminense. Em nota, a Polícia Civil informou que agentes foram atacados por traficantes durante a ação e que os policiais não atiraram de volta. Ao ser questionado sobre a criança, a instituição não informou se vai abrir investigações sobre o assunto. Em São Paulo agora, a Secretaria da Segurança Pública está apurando as circunstâncias de uma abordagem com fuzis relatadas por Fernando Haddad, que é candidato ao governo paulista. Haddad disse que ele e depois seu motorista foram abordados de maneira ostensiva e também intimidadora na noite dessa terça-feira. O episódio aconteceu quando o candidato voltava para casa depois de uma aula magna na Faculdade de Direito da Universidade de São Paulo, a USP. Haddad disse que depois de desembarcar em casa, seu motorista continuou sendo seguido por uma viatura por cerca de 40 minutos. A Secretaria de Segurança diz que está apurando um possível desvio de conduta. Agora vamos para o noticiário internacional. Uma nova erupção do vulcão Etna atraiu milhares de turistas à ilha da Sicília nessa quarta-feira. O espetáculo natural impulsionou a procura por passeios, mas acendeu o alerta de guias e autoridades locais sobre os riscos, né, de acidentes nas trilhas do vulcão. A alta demanda por visita gerou lotação desordenada no local e corrida por excursões noturnas. Empresas de turismo relatam receber centenas de pedidos diários, enquanto visitantes sem equipamentos adequados tentam subir a montanha sem o acompanhamento de profissionais capacitados. Fica inclusive o alerta para que você não faça isso. A atividade vulcânica provocou o fechamento temporário do aeroporto de Catânia e o cancelamento de diversos voos na região. O governo italiano manteve o alerta amarelo ativado devido à emissão constante de cinzas e ao risco de explosões. Agora bora falar de esporte. Em pleno Nubank Park, o Palmeiras empatou em 1-1 com o Cerro Porteño do Paraguai pela primeira jogada das oitavas da Libertadores. O Verdão abriu o placar com Flaco Lopes, depois Andreas Pereira foi expulso e Carlos Miguel frangou para deixar tudo igual. Agora as equipes voltam a se enfrentar na próxima quarta-feira, dia 19, também às 7 horas da noite, no estádio Ueno La Nueva Oia, em Assunção, no Paraguai. Na Sul-Americana, o Atlético Mineiro abriu vantagem sobre o RB Bragantino na disputa das oitavas de final. E com o triunfo por 1-0, o time mineiro só precisa de um empate em casa no jogo da volta, na semana que vem, para então conseguir avançar na competição. O único gol da partida saiu aos 27 minutos do segundo tempo. Tomás Coelho aproveitou uma falha do goleiro Cleiton e balançou então a rede. O detalhe, Coelho defendeu as cores do Bragantino entre 2020 e 2021 e optou por não comemorar o gol em respeito ao ex-clube. 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
1: Agora vamos para a previsão do tempo. Assim você já termina aí o seu dia informado, se amanhã vai fazer frio, calor ou até mesmo se vai chover aí na sua região. Bora lá então para a previsão do tempo para essa quinta-feira. Começando pela região sul. Alô para o curitibano que sintoniza aí no rádio no 100.3. Amanhã faz sol de manhã, mas olha só, tem chuva prevista no período da tarde e também à noite. Vale a pena você garantir então o seu guarda-chuva. A mínima vai ser de 13 graus com máxima de 25 graus. Agora vamos para o sudeste, começando pela Terra da Garoa, São Paulo. Então, previsão de quinta-feira, olha só, sol entre nuvens e noite nublada. Mas não tem previsão de chuva em São Paulo amanhã. Pode ficar tranquilo. Mínima de 15 graus com máxima de 29 graus. E fechando com chaves de ouro nossa previsão do tempo, bora para o Nordeste. Em Recife tem chuva de manhã, muitas nuvens à tarde e o tempo firma no período da noite. Ou seja, chuva somente naquela manhãzinha. Mínima de 22 graus com máxima de 29 graus. Agora 11 horas mais 11 minutos.
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1: E agora vamos pro nosso quadro Trago Muitas Curiosidades. E o nosso Wagner Moura tá dominando o mundo, mais uma vez, né? Então, o novo filme dele, A Última Casa, estreou na gigante do N Vermelho, tô falando da Netflix, na sexta, e já conquistou aí o primeiro lugar entre os mais assistidos no planeta inteiro. Isso mesmo, número 1 global. O filme é um thriller dirigido pelo Louis Leterrier, que já fez Truque de Mestre e O Incrível Hulk. Wagner Moura faz o Jason, que vive com a esposa Anne, interpretada inclusive pela Greta Lee, e os dois filhos. Então, até que do nada, uma força misteriosa tranca a família dentro de casa. Então, e o que era um refúgio vira então uma prisão, porque eles ficam de fato ali presos dentro da casa. Coisa sumindo, tensão subindo e decisões cada vez mais pesadas acompanham então a trama. Um thriller de deixar o coração na boca, literalmente. O curioso é que a crítica não tá amando tanto assim. Então, apesar dele tá aí no número 1 global, não é a mesma opinião da crítica. O filme tem 27% no Rotten Tomatoes e 5,6% no MADB, que é um dos maiores sites de informação sobre filmes, séries e programas de TV. Mas o povo, mesmo assim, tá lotando a Netflix para assistir. Parece que o sucesso de O Agente Secreto deu aquele empurrãozinho e o público foi atrás de mais um gostinho do Wagner Moura, porque ele tem o molho, né? Não tem jeito. E aí, você já assistiu? Conta pra gente o que você achou. Seguindo aqui no Trago Muitas Curiosidades, olha que legal essa notícia. Cientistas conseguiram, pela primeira vez, ler o DNA completo do sagui. Sim, você ouviu certinho mesmo, aquele macaquinho, aquela fofura. Mas e daí, né? Você me pergunta, e daí que eles conseguiram ler o DNA do macaco, né? Bom, e daí que isso pode ajudar muito nas pesquisas sobre o Alzheimer. Olha que bacana. E eu te explico direitinho. É o que o sagui envelhece de um jeito bem parecido com a gente. E pode sim desenvolver problemas no cérebro semelhantes aos que a gente vê em doenças como Alzheimer e Parkinson. Então, antes, o mapa do DNA dele tinha vários buracos, entre aspas. Agora está completo, sem falhas. Com isso, os pesquisadores já acharam variações em genes que a gente também tem e que estão ligados ao Alzheimer. Ou seja, esse macaquinho fofo pode virar, então, uma peça-chave para a gente entender melhor a doença e, quem sabe, achar novos caminhos de tratamento. Olha só, que bacana. O mais interessante é que isso não significa que o sagui vá curar, então, o Alzheimer, mas que ele oferece aos cientistas é um modelo muito mais parecido com o nosso processo de envelhecimento, né? Como o cérebro desses animais tem características, então, próximas às do ser humano, então eles podem ajudar, então, pesquisadores a entender melhor como essas doenças aparecem e avançam. Ponto para a ciência, então. Um macaquinho tão pequeno pode, então, nos ajudar a responder perguntas enormes sobre o envelhecimento do nosso cérebro. Agora 11 horas mais 15 minutos.
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1: Agora vamos para os principais destaques do mundo da política. O STF determinou que 7 tribunais de justiça suspendam imediatamente pagamentos que ultrapassem o teto constitucional. Então, uma apuração encontrou verbas de rescisão de até 3 milhões de reais e outros benefícios pagos acima do limite previsto para o funcionalismo público. E o repórter Adne de Almeida, diretamente de Brasília, tem os detalhes para você.
2: Uma apuração do Supremo Tribunal Federal identificou pagamentos que chegam a 3 milhões de reais somente em verbas de rescisão na folha de servidores e magistrados de 7 tribunais de justiça pelo país. Os tribunais do Distrito Federal, Goiás, Maranhão, Paraná, Rio de Janeiro, Rio Grande do Norte e Rondônia terão que suspender imediatamente o pagamento de benefícios que ultrapassem o teto constitucional. A decisão é do ministro Alexandre de Moraes e foi acompanhada pelos demais ministros da corte. Entre os pagamentos identificados estão adicionais por tempo de serviço, auxílio mudança, auxílio adoção e gratificações por acúmulo de função. Em alguns casos, a soma dos benefícios fez com que os pagamentos ultrapassassem centenas de milhares de reais em um único mês. Além de impedir novas liberações acima do teto, o Supremo determinou que os tribunais identifiquem os beneficiários que receberam os valores e adotem medidas para cobrar a devolução do dinheiro. O Conselho Nacional de Justiça será responsável por fiscalizar o cumprimento da decisão do Supremo. Já a Advocacia Geral da União terá 72 horas para entregar à corte a folha de pagamento de seus membros, que também será analisada pelo Supremo.
1: 11 horas mais 17 minutos e o BNDES registrou lucro recorde de 9,2 bilhões de reais no primeiro semestre e, com isso, ampliou concessões de crédito. Os números foram divulgados nesta quarta-feira em São Paulo e quem te atualiza é o Abraão Ramos.
3: O BNDES, Banco Nacional de Desenvolvimento Econômico e Social, registrou lucro recorrente de 9 bilhões e 200 milhões de reais no primeiro semestre deste ano. O resultado representa alta de 25% na comparação com o mesmo período do ano passado. Nos últimos 12 meses, o lucro chegou a mais de 17 bilhões de reais, o maior da história do banco. A instituição também alcançou pela primeira vez mais de 1 trilhão de reais em ativos, além de patrimônio líquido recorde de 181 bilhões de reais. Na área de crédito, as aprovações registraram crescimento. No setor do agronegócio, o banco também bateu recorde histórico no primeiro semestre de 2026, com mais de 24 bilhões de reais aprovados em crédito. Outro recorde no semestre foi o apoio para as micro, pequenas e médias empresas. O presidente do BNDES, Aloísio Mercadante, avalia os resultados.
4: O BNDES apresentou um resultado recorde, o segundo melhor de todo o sistema financeiro brasileiro. Isso é muito importante porque é um banco público, esse recurso a gente ajuda a pagar dividendos para manter a estabilidade econômica e volta para investimento, para crédito, para o fomento à economia. Nós estamos com a menor inadimplência, ou seja, é o banco onde menos empresas deixaram de pagar, menos que nós não tivemos prejuízo em função disso.
1: E o governo do Rio Grande do Sul apresentou ao Ministério da Fazenda uma nova proposta para renegociar a dívida de 100 bilhões de reais com a União. Quem tem as informações é o Ângelo Sfaier.
5: O Rio Grande do Sul busca se enquadrar no PROPAG, o Programa de Pleno Pagamento de Dívidas dos Estados, na faixa com taxa de juros reais zerada. Em reunião com representantes do Ministério da Fazenda, o governador Eduardo Leite ofereceu cerca de 20 bilhões de reais em receitas futuras que o Estado viria a receber do Fundo de Participação e também do Fundo de Desenvolvimento Regional. Esses recursos todos seriam usados para amortizar 20% do saldo devedor ao longo de 30 anos. O impasse atual concentra-se na taxa de desconto aplicada aos créditos futuros. O governo gaúcho defende a correção calculada exclusivamente pelo IPCA, enquanto a Secretaria do Tesouro Nacional prefere aplicar indicadores atrelados ao CDI. A intenção do Estado é formalizar a adesão ao PROPAG até o segundo semestre de 2027, quando termina o prazo de suspensão dos pagamentos concedidos após as enchentes.
1: E o presidente Lula se reuniu com o presidente do Senado, Davi Alcolumbre. Ambos trataram de pautas travadas no Legislativo depois de meses de tensão entre os dois. O Rodrigo Vicente acompanhou e tem os detalhes para você.
6: O ministro das Relações Institucionais, José Guimarães, e a líder do governo no Senado, a senadora Tereza Leitão, também participaram da reunião que aconteceu no Palácio da Alvorada, aqui em Brasília. Segundo Guimarães, Lula e Alcolumbre deram continuidade à conversa iniciada na semana passada, quando os dois se encontraram em um jantar na casa do ministro do Supremo Tribunal Federal, Alexandre de Moraes, também aqui em Brasília. De acordo com o ministro, o diálogo representa um passo gigantesco para destravar as pautas de interesse do governo que estão paradas aqui no Congresso Nacional, principalmente no Senado. Entre as pautas consideradas aí prioritárias para o Palácio do Planalto estão a instalação de comissões especiais para analisar 6 medidas provisórias. Entre elas está o texto que zera a chamada taxa das blusinhas, imposto de importação sobre compras internacionais. A taxação pode voltar a ser cobrada no Brasil a partir do dia 9 de setembro, caso o Congresso não aprove essa medida provisória. Tanto Tereza Leitão quanto José Guimarães se esquivaram quanto ao timing de votação das propostas de interesse do governo, como o fim da escala 6x1 e a PEC da Segurança Pública. No caso do fim da escala 6x1, a senadora apenas destacou que é algo tão importante que precisa ser tratado aí com essa importância. Questionado se ficaria para depois da eleição, ela disse que depende do trâmite interno.
1: Olha que dado preocupante. O número de mulheres e meninas indígenas vítimas de homicídio cresceu 500%, isso mesmo, 500% no Brasil nos últimos 20 anos. Quem traz as informações e os detalhes desse dado é a repórter Isabela Miranda.
7: Pesquisa da Universidade Federal do Paraná mostrou que jovens de 15 a 29 anos representavam 40,4% das vítimas. A base de dados utilizada foi o Sistema de Informações sobre Mortalidade do Ministério da Saúde, com análise focada em homicídios registrados entre 2003 e 2022, considerando apenas vítimas de 10 anos ou mais. O autor da pesquisa e professor da UFPR, Clóvis Vanzenac, destaca as principais dificuldades dessas meninas e mulheres em pedir ajuda, principalmente analisando o atendimento de casas da mulher brasileira de 4 cidades.
8: E uma das principais barreiras que foi enfrentada é a questão da língua, porque muitas delas não falam português. Alguma dessas casas até tem um intérprete que eles chamam, né, que não fica ali específico, vem de fora, tenta fazer uma videoconferência para tentar compreender o que aconteceu. E daí tem outros fatores também que complicam ainda mais, porque muitas dessas mulheres, elas vivem afastadas, né, uma área geográfica muito afastada de um centro. E muitas dessas mulheres têm crianças pequenas também.
7: De acordo com a ativista da Articulação Nacional das Mulheres Indígenas Guerreiras da Ancestralidade, Jaqueline Gomes de Moura, indígena do povo Cambiuá, só será possível criar políticas públicas voltadas a essas mulheres quando forem consideradas as especificidades de cada território.
9: As mulheres indígenas, elas precisam ser visibilizadas a partir das consequências que elas vêm sofrendo dentro dos seus territórios e das suas especificidades. Porque nós não temos como criar políticas públicas, fazer essa construção, se não ouvirem as nossas vozes, se não considerarem as nossas especificidades.
7: Ainda conforme a pesquisa, o uso de objetos cortantes foi predominante, representando 34% dos crimes. De acordo com a análise do estudo, o dado sugere proximidade física entre o agressor e a vítima.
1: Agora vamos para São Paulo, porque empresários e grandes líderes de negócios compartilharam experiências no terceiro dia da SP2B. Entre os temas dos painéis do evento está o desafio da liderança em tempos de avanços tecnológicos como os da inteligência artificial. E quem acompanhou o evento e traz todos os detalhes é o Marcos de Pato.
10: Mais de 100 atrações em um único dia, entre palestras, workshops, apresentações culturais e outras atividades. É tanta coisa que é preciso escolher bem o que se quer ver.
11: A gente veio aqui para explorar marcas, explorar histórias. Então, quando a gente vê que um painel tem a ver com comunidade, a gente vai, porque a gente entende que as pessoas precisam estar no centro das marcas.
10: Entre os vários painéis desta quarta-feira, um assunto em comum: a inteligência artificial. A tecnologia do momento também foi tratada no painel Os Novos Desafios da Liderança, com participação de Fábio Coelho, presidente do Google Brasil, que tem uma das plataformas mais usadas da IA, o Gemini.
12: A inteligência artificial, ela é sensacional para ajudar empresas e cidadãos a ficarem mais fluentes em relação a serem mais produtivos, serem mais criativos, serem mais assertivos. A inteligência artificial é um fenômeno de geração de vantagem comparativa sustentável, de melhoramento social, de inclusão social. É mais um elemento dentro de um movimento maior. E eu acredito que com isso, quando a gente olhar o futuro da liderança, o futuro do trabalho, a gente vai estar trabalhando com pessoas que vão estar menos técnicas, são mais sensíveis, são mais pessoas mais antenadas com o entendimento das diferenças e que são mais pessoas que buscam inspirar e motivar indivíduos.
10: Quem já faz bom uso da ferramenta é Luiz Helena Trajano, que tem uma garota propaganda virtual pra lá de conhecida. Tanto que é requisitada até para anunciar produtos de outras empresas.
13: E nenhum lugar que vai falar de inteligência artificial, Fábio é testemunha disso, vocês vão ver aqui, não vai falar do lado humano. Pode ter o maior técnico aqui na frente que eles vão falar do lado humano, concorda, Fábio? Nenhum momento eu vi tanto falar do lado humano, porque quem vai dar o conteúdo é o lado humano que vai dar o conteúdo para a inteligência artificial.
10: A jornalista Ana Paula Padrão também participou do painel e falou sobre a relação IA e liderança.
14: A IA é sobre gente. Aliás, a IA, eu acho que é uma coisa, humildemente, que eu estou na frente do Fábio aqui, não quero passar vergonha, mas vou dar a minha humilde opiniãozinha. Eu acho que pessoas que estão mais acostumadas a liderar processos e não plugins se dão melhor com a IA. Porque a IA não é um plugin na máquina. A IA é um processo em desenvolvimento todo dia.
10: Cerca de uma hora de troca de experiências, que servem para inspirar e estimular a criatividade do público. E isso é só um pouquinho das mais de 1000 horas de conteúdo da programação do SP2B, que segue até domingo aqui no Parque Ibirapuera.
1: Agora voltando para Brasília, a senadora Tereza Cristina, do Partido Progressistas, confirmou que aceitou o convite de integrar a chapa do candidato Flávio Bolsonaro como candidata a vice dele. A declaração foi dada durante evento da Casa Parlamento em Brasília e as informações você confere com Igor Nadaceno.
15: Apesar de não ser oficializada como candidata à vice-presidência na chapa de Flávio Bolsonaro, a senadora Tereza Cristina vai apoiá-lo e utilizar a influência política a favor dele durante a campanha eleitoral. O partido da senadora, o Progressistas, adotou neutralidade. A avaliação é que legendas do chamado Centrão vão ganhar influência no governo, independentemente de quem for eleito. Por isso, preferiram não apoiar alguma legenda que lançou candidatura própria. Tereza Cristina é próxima da família Bolsonaro. Inclusive, foi ministra da Agricultura na gestão do ex-presidente Jair Bolsonaro e teve boa avaliação. A senadora disse que a direita está forte na disputa pelo pleito deste ano.
16: Eu sou uma pessoa coerente. Se eu aceitei ser vice, não deu certo pelas condições do partido, de neutralidade, mas é claro que eu vou apoiar Flávio e fazer campanha para que ele seja eleito.
15: A senadora também comentou a polarização política. O Senado, que hoje é cobiçado tanto pela esquerda quanto pela direita, virou alvo de disputa por causa dos embates com o STF. Tereza Cristina disse que a atual divisão das cadeiras, um terço esquerda, um terço direita e um terço centro, deve mudar e a direita provavelmente vai ficar com a maioria a partir do pleito deste ano.
16: Eu acho que sim, o que a gente tem visto hoje, né, a fotografia de hoje, isso pode mudar porque nós estamos aí há 50 e tantos dias das eleições. Mas hoje, com certeza, a direita trará mais parlamentares, principalmente para o Senado, do que hoje nós temos nessa legislatura.
15: As declarações foram dadas durante o evento da Casa Parlamento, do Grupo Espera. O evento foi aqui em Brasília e reuniu autoridades de diversos segmentos.
1: Seguindo na política, a assessoria do ministro Flávio Dino negou irregularidades no uso de um carro oficial do Tribunal de Justiça do Maranhão e afirmou que a família do magistrado foi vítima de monitoramento clandestino. Quem conta essa história é o Murilo Hernandes.
17: Em nota, o gabinete do ministro Flávio Dino afirmou que o carro blindado usado pelo ministro foi cedido ao Supremo a pedido da própria segurança da corte, dentro de um acordo de cooperação com tribunais estaduais. Segundo a assessoria, a Polícia Federal identificou um possível monitoramento clandestino de carros da família, itinerários e até crianças após o vazamento de dados sigilosos do sistema de segurança. Com base na investigação, o ministro Alexandre de Moraes autorizou mandados de busca e apreensão no Maranhão contra o ex-secretário estadual Raimundo Cutrim. Ele é apontado pelos investigadores como responsável por repassar informações ao jornalista Luiz Pablo. A operação e apreensões anteriores de equipamentos do repórter provocaram a reação de entidades de imprensa. Organizações como a Associação Brasileira de Emissoras de Rádio e Televisão, a Associação Nacional de Jornais e a Federação Nacional dos Jornalistas afirmaram preocupação com a possibilidade de identificação de fontes jornalistas jornalísticas. As entidades alegam que o sigilo da fonte é protegido pela Constituição e que medidas desse tipo podem criar riscos para o exercício do jornalismo. Em entrevista exclusiva à TMC, Luiz Pablo negou ter recebido dinheiro para publicar reportagens sobre a família e segurança do ministro.
18: Eu pedi dinheiro emprestado para ele em setembro e eu fiz o pagamento desse dinheiro em fevereiro. Eu fui alvo em março, quando aconteceu isso. Eu tenho como comprovar. A Polícia Federal tem acesso a isso. Só que eles só colocam aquilo que interessa a eles, que é só a transferência do advogado para o antigo proprietário da área. Eles não colocam que eu fiz o pagamento de volta para ele. E é isso que é errado. Então, em momento algum, tem ligação nenhuma com a reportagem. Vale ressaltar aqui que eu procurei um advogado para orientação.
17: O gabinete de Dino informou ainda que pediu novas providências e reforçou as medidas de segurança para proteger o ministro e os familiares.
1: 11 horas mais 32 minutos, ainda continuamos aqui na reportagem do Murilo Hernandes, diretamente de Brasília. Dessa vez ele fala sobre o governo federal, que fechou um acordo no Congresso Nacional para destravar a análise de 6 medidas provisórias. A decisão permite a instalação de comissões mistas e acelera a votação de pautas prioritárias antes do período eleitoral. Vamos entender.
17: A negociação encerra uma disputa de meses entre Câmara e Senado sobre a forma de analisar as medidas provisórias. Entre as 6 propostas está a que permite zerar o imposto de importação sobre as compras internacionais de até 50 dólares, a chamada taxa das blusinhas. O pacote também inclui medidas para reduzir a fila do INSS, apoiar microempreendedores individuais e garantir recursos de socorro financeiro. Com as comissões mistas, deputados e senadores poderão escolher os presidentes e relatores de cada proposta e iniciar a análise dos textos. O governo agora corre contra o tempo porque as medidas provisórias têm prazo de validade. A líder do governo no Senado, Tereza Leitão, comentou a retomada do diálogo entre Câmara e Senado.
19: Conseguimos isso com esforço coletivo, né? Os dois tiveram a primeira conversa política, uma conversa entre os dois, e hoje nós fomos testemunha de que a conversa realmente teve frutos importantes. O Alcolumbre se mostrou muito aberto. Eu acho que isso é um ponto. O diálogo fluiu muito bem, o presidente Lula muito descontraído e muito esperançoso.
17: Agora o objetivo é aprovar as medidas antes que o ritmo do Congresso diminua por causa do período eleitoral.
1: Daqui a pouquinho eu falo sobre a Agência Nacional de Proteção de Dados, que determinou que a plataforma Discord suspenda as transmissões ao vivo no Brasil. Daqui a pouquinho, 11 horas, mais 34 minutos.
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1: 11 horas mais 38 minutos e agora vamos para um assunto que tomou os noticiários então dessa quarta-feira. A Agência Nacional de Proteção de Dados determinou que o Discord suspenda as transmissões ao vivo no Brasil, incluindo a função conhecida como Go Live. A decisão vem depois.

0: muito em alta e nós ajuizamos essa ação recentemente. E a decisão da ANPD em fazer essa suspensão, a gente entende que ela é sim favorável, ela é sim benéfica, mas ela não vai ser suficiente. Então, assim, a gente entende que talvez seja um pontapé inicial ali para o Discord ver a gravidade da conduta e realmente tomar as devidas providências. E nessa ação coletiva, que foi ajuizada pelo Instituto de Defesa Coletiva, nós buscamos, na verdade, não só a suspensão da live, mas de toda a plataforma até que o ambiente ele seja efetivamente seguro para os usuários, porque o que as denúncias nos levam, e esse recente caso que veio à tona, é que realmente é uma plataforma que não tem medidas de segurança, que é totalmente insegura para o consumidor. A Rússia, eu sei que é proibido, na Inglaterra eu sei que isso é regulado, mas no nosso ver, nós não queremos proibir o Discord, nós não queremos que a plataforma ela saia do país. A gente só quer que eles realmente respeitem o direito dos consumidores e observe o que a legislação prevê. Então, a gente acredita e a gente teve acesso a provas, a denúncias de que realmente a plataforma ela não toma medidas eficaz de segurança. Então a gente defende a suspensão, mas não a proibição. E a suspensão até que a plataforma efetivamente, né, traga essa segurança aos usuários de acordo com a legislação brasileira. A plataforma ela não tem um controle certo ali. Então pessoas maliciosas elas utilizam dessa falta de controle para angariar ali pessoas que têm algum tipo de vulnerabilidade, né, estão passando por situações ruins para cometer crimes. E pelo fato da plataforma ela não regular, não ter um mecanismo ali eficaz que veja que esses crimes estão sendo praticados, ela é utilizada para essa finalidade, né? Então, o que a gente verifica é que, por exemplo, um caso que a gente usou como exemplo na nossa ação coletiva não era nem de uma criança e adolescente, na verdade, era um jovem que foi induzido ali. Pessoas maliciosas viram que ele estava em uma situação de depressão, utilizaram dessa situação em que ele se encontrava, né? Ficaram ali como se fosse dando um apoio, mas no final das contas indicaram um lugar para ele comprar o veneno, para ele praticar o autoextermínio e no fim das contas pediram para ele fazer a transmissão, né, dessa questão. Então, eu acredito que realmente são pessoas criminosas que se utilizam dessas fragilidades da plataforma. A gente teve acesso a um relatório da própria Discord que evidencia que apenas em 6 meses, de janeiro a junho de 2024, eles tiveram 29 milhões e meio de denúncias globais, todas relacionadas a crime. E, infelizmente, né, essa situação recente que aconteceu lá com a criança, ela traz à tona exatamente o fato de que a plataforma ela tem ciência, ela recebe essas denúncias, mas infelizmente ela não toma qualquer medida para evitar esse tipo de situação. Então, realmente, a gente entende que a plataforma, obviamente, ela deve se adequar à legislação, ter os cuidados adequados para ser uma plataforma segura e dessa forma, só dessa forma, poder ter usuários seguros e poder atuar aqui no Brasil. Mas, infelizmente, a gente não vê outra saída a não ser que a plataforma ela realmente suspenda, ela pare de operar, inclusive deixando de ter o repasse, né, dos valores que ela recebe, porque ela monetiza, né, inicialmente ali é uma plataforma gratuita, mas a gente sabe que ela lucra com isso, então a gente entende que ela deve ser suspensa até que efetivamente ela resolva cumprir a legislação. Então, por isso um pedido tão grave, né? Porque para medidas, para consequências graves, a gente precisa realmente que o judiciário seja firme nesse sentido. Então, por isso a gente entrou com a ação, porque a gente acredita que é uma responsabilidade de todos e a gente espera, nós pedimos liminarmente nessa ação que seja suspensa. Então, a gente acredita, se a plataforma ela quer voltar, se a gente conseguir essa decisão e a plataforma quiser voltar a atuar aqui no Brasil, isso vai depender, né, da boa vontade dela e da adequação a esse critério de segurança.
1: Como sempre, a TMC traz os dois lados. Então, mas nem todo mundo concorda, né, que essa seja a melhor solução. E para discutir os limites dessa decisão, a gente ouviu também o Luiz Milagres, que é especialista em riscos cibernéticos e credibilidade digital.
2: Discord, uma rede social.

0: criada ou uma rede de servidores criada para justamente provocar a interação com chats, com videoconferências, streamings, até mesmo muito utilizada por departamentos de tecnologia para interação e compartilhamento de informações entre os times, até mesmo para geração de eficiência, entre outras coisas. Então, o Discord tem N funções que não somente uma rede social como nós conhecemos, Instagram, o X, o Facebook, entre outras, mas também uma rede de produtividade, onde os times se interagem, tem times que trabalham remotamente, se interagem em grupos para poder fazer um trabalho, ou até gamers que fiquem em grupos e times para poder interagir e poder executar tarefas nos seus jogos, assim por diante. Muito utilizada principalmente por jovens e hoje, na última atualização, por mais de 200 milhões de pessoas ao redor do mundo. E a gente sempre tem que olhar mais pelo lado do qual o resultado que se gera com uma ação do que se apaixonar pelas ações em si. Então, na minha visão, a plataforma ela tem a sua característica de interação, como eu falei, e o comportamento das pessoas nesses ambientes é onde está o problema. Eu posso te falar que as ruas, por exemplo, são perigosas? São, mas elas são perigosas pelas ruas ou pelas pessoas mal intencionadas, a menor parte delas, que trafegam por
1: Não,
0: elas? Onde é que a gente está tendo um gap aqui? Não é no bloqueio, é na capacidade de identificar, monitorar e reprimir. Da mesma forma do exemplo da rua que a gente pode usar até para nossa analogia. Então, hoje, até pelo Marco Civil, eu nas redes sociais eu tenho que identificar quem usa, eu tenho que ter a capacidade de monitorar, separando quem usa bem e eventualmente ilícitos, e reprimir com bloqueios, exclusão dessas contas no meu ambiente. É aqui que está a oportunidade. E é aqui que a gente já consegue discutir soluções. Porque se a menor parte, e é a menor parte que utiliza dessa forma, com essas atrocidades que a gente comenta, não só no Discord, mas na Dark, Deep Web e até no WhatsApp, entre outras redes, a gente precisa ter a capacidade de saber quem foi, o que fez e exemplarmente reprimir. E a minha visão é, quando identificado, compartilhar com as autoridades. Aqui que está a oportunidade, exatamente como você falou: iluminar, supervisionar, policiar e reprimir. As exigências que acontecem com algumas diferenças é como, por exemplo, países, salvo engano, como a Nova Zelândia, que proíbe redes sociais para menores de 16 anos. E aí você vê que é uma regra muito objetiva. Menores de 16 anos, qualquer rede social está proibido. E aí a rede social vai lá e consegue criar algum grau de restrição. Fora isso, o padrão de funcionamento da plataforma ele é similar. Você vai criar grupos entre amigos e nesses grupos privados, fechados, as pessoas se interagem. E aqui que está uma diferença, né? O fato dele ser fechado, que eu falo fechado, igual nossa reunião aqui, estamos nós quatro em nossa audiência. Não é qualquer um que entra nesse fórum, só por convite. É igual. Isso dificulta um pouco um policial, alguém entrar? Dificulta. Mas a plataforma tem condição, sim, de identificar, monitorar e reprimir em algum grau. Por que que eu falo em algum grau e já trazendo um ponto de atenção? Eu não consigo, por exemplo, eu tenho muita dificuldade como plataforma, pensando na visão deles, de você monitorar o streaming online. Porque seria como a gente grampear todos os telefones possíveis e ainda assim com um grau de dificuldade tremenda, ou seja, eu começo a afetar a privacidade das pessoas, até aferindo outras leis, para poder atender uma necessidade. E ainda assim, acredito que com muita dificuldade. Então, aqui você tem ainda um balanço a ser feito. E eu ainda acredito que identificar, monitorar e reprimir pode ser o melhor caminho, e já adianto. É uma oportunidade da plataforma se aproximar desse nível, e aqui está um pouco da responsabilidade dela. Ela já está nesse nível? Consegue identificar, monitorar e reprimir? Se não, é importante chegar. Até para preservar não só as pessoas que usam bem, mas também capturar aquelas que usam mal.
2: E ainda falando sobre esse assunto, o colunista da TMC e especialista em tecnologia, Arthur Igreja, analisa e explica o que provocou a polêmica e o que pode ser feito. Vamos ouvir.
3: Bom, o que está acontecendo com o Discord é o seguinte: recentemente nós tivemos esse trágico caso envolvendo uma jovem no Mato Grosso do Sul, que estava participando de uma transmissão ao vivo com quase 200 participantes, e essa pessoa tragicamente acabou tirando a própria vida. Então, visivelmente, algumas das premissas do ECA digital, por exemplo, a verificação de idade, não foi atendida nesse caso. Então, a repercussão é gigantesca, é uma verdadeira comoção, e a pergunta que fica é como isso aconteceu? Então, o Discord tem no Brasil seu segundo mercado global mais importante. Ele não é só utilizado para transmissão durante games ou para comunicações aplicações em geral, é até usado por empresas. Então é uma plataforma que infelizmente muitos pais não conhecem, não sabem como funcionam, não sabem das suas não só potencialidades, mas também das suas vulnerabilidades, como é o caso que aconteceu aqui. Então é por isso que nós tivemos toda essa repercussão, a notificação por parte da NPD, Agência Nacional de Proteção de Dados, que é a entidade que verifica o cumprimento, né, desse tipo de ação na internet, especialmente depois dos dois decretos assinados pelo Executivo nesse ano, e a chegada do ECA Digital, que mais uma vez deveria ser respeitado em relação à verificação da idade. Alguns pais se manifestaram nos últimos dias dizendo que a plataforma conta com essa verificação, que os seus filhos até o utilizam de forma segura, mas o fato, o incidente que aconteceu e também o somado aos incontáveis relatos de outras famílias e de outras pessoas que, na verdade, utilizam a plataforma, nós sabemos que, na realidade, não é bem isso, né? Então, ela tem severas falhas de segurança. Então, tivemos também a manifestação por parte da AGU, Advocacia Geral da União, e, nos últimos dias, o próprio Discord veio a público dizer que tirou do ar parte desses ambientes, né, onde isso aconteceu, e que espera cooperar. Então, de um lado, nós temos nesse cabo de força uma movimentação, um pedido popular para que a plataforma saia do ar, e do outro lado, a plataforma agora vem a público dizendo que busca uma série de ajustes, né, relacionados à segurança. E o meu comentário sobre isso é o seguinte: não basta banir o Discord, porque aí simplesmente esse comportamento, esse público, naturalmente migrará para outra plataforma mais permissiva. Por outro lado, não basta ter regulamentação e leis que não são respeitadas, cumpridas ou fiscalizadas. Ou seja, o que nós precisamos de verdade é um ambiente como todo que seja mais seguro e que as regulamentações e leis e regras não só existam, mas sejam cumpridas. Então, o caso do Discord, ele precisa ser bastante exemplar nesse sentido, que cria uma série de diretrizes, verificações para todas as demais plataformas, porque afinal de contas nós só conseguimos contornar esse tipo de evento quando ele é resolvido na origem.
2: E fica também o alerta para os pais: o Discord pode ser uma ferramenta de comunicação e diversão, mas para crianças e adolescentes precisa sim de supervisão. A plataforma reúne ali muitas comunidades muito diferentes e permite conversas com pessoas que os responsáveis nem sempre conhecem. Então fica o alerta aí para você que é pai responsável. 11 horas mais 52 minutos.
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2: Agora vamos para o nosso quadro Tem Música Chegando. E olha só, uma nova cantora que acaba de chegar à cena musical, viu? Para você que gosta de ouvir novidade e principalmente de música popular brasileira, assim como eu também, eu tô falando da Poza, que acaba de lançar Maior Que Fui, seu primeiro trabalho autoral, que já está disponível no seu tocador de música favorito. Além da música, Poza também é atriz e já tem trajetória nos palcos, mas agora ela começa a apresentar a própria identidade artística, com uma música que fala de recomeços, vivências e liberdade feminina nos afetos e nas relações. A faixa foi produzida por Vini Merola e gravada com bateria, baixo acústico, guitarra semiacústica e saxofone. E o primeiro lançamento autoral já mostra o potencial dela, não tem jeito. O videoclipe de Maior Que Fui chega no dia 26 de agosto, mas já dá pra sentir um gostinho no teaser que saiu do forno hoje. Solta aí, Jorge! Prometo de...

Temos um teaser também aí disponível para você conseguir assistir, né? Uma palhinha do que vem por aí no dia 26 de agosto. Temos então o clipe totalmente disponibilizado aí na sua plataforma digital favorita de música.

0: isso aí. Seguindo aqui no Tem Música Chegando, a clássica música Bichos Escrotos dos Titãs, conhece? Bom, agora ela tá bombando nas redes sociais de novo, só que agora em uma versão funk da Anitta. A música virou trilha do filme Corrida dos Bichos, que tá no Prime Video, e o povo tá fazendo uns memes maravilhosos, hilários, com baratas e ratos dançando. Quem tá vendo a gente no YouTube, inclusive, @tmcnewsbr, para você que acessa aí no YouTube, o negócio viralizou tanto que até os mais velhos e os mais novos estão brigando nas redes, né? Uns reclamam da nova versão do clássico do rock nacional, enquanto outros estão só curtindo o funk. Mas você que acompanha a nossa transmissão consegue visualizar aí uma montagem digital de vários ratos dançando, baratas. Tem até um palhaço ali no meio dançando. E o Paulo Miklos, do Titãs, que cantava a original, aprovou essa versão. Ele falou que adorou a versão da Anitta com Tropiquilas e que a ironia da música continua firme e forte. Disse ainda que o melhor de tudo isso são os memes, né? E que o clipe com as baratinhas dançando estilo Gangnam Style, sabe? Pegou a referência aí? É um escândalo de bom. Então fala do próprio Paulo Miklos. Disse ainda que a melhor parte são os memes, né? Então, reforçando isso daí que você provavelmente deve ter visto nas redes sociais, esses vídeos engraçados aí dos ratinhos e das baratas dançando. Mas lembrando que a música original é de 1986, do álbum Cabeça Dinossauro, um clássico do Titãs, e na época da ditadura chegou a ser censurada. 40 anos depois, está viva e fazendo a galera rir de novo, né? E o momento combina com os Titãs, porque a banda está fazendo uma turnê comemorativa dos 40 anos de Cabeça Dinossauro, tocando o álbum e revisitando justamente esse período da carreira. Inclusive, nos shows, os Titãs exibem no telão o próprio documento da censura que tentou barrar Bichos Escrotos. Fica aí essa curiosidade para você, que é uma forma de lembrar o contexto político em que o disco nasceu, né? Do outro lado também, ainda falando de Anitta, ela vive uma fase nova, agora acabou de lançar em julho, né, o Equilibrium 2, uma continuação do álbum Equilibrium, com participação de nomes como Maria Bethânia, Alceu Valença e também Martinalha, ou seja, uma música que foi censurada há 40 anos, agora virou funk da Anitta e com meme de baratinha dançando no Instagram, nas redes sociais. Ainda não tem música chegando. A Hayley Williams, vocalista do Paramore, lançou hoje um novo EP com o projeto paralelo dela. Tô falando do Power Snatch. É a parceria dela com o produtor Daniel James. O trabalho se chama EP2 e tem 4 faixas. Então tem ali New Legs, Born Dead, Hell is a Holloway e também Machete. Vamos ouvir um pedacinho? Bora lá. Tá disponível em todas as plataformas de streaming e também no Bandcamp. O som segue uma vibe mais experimental, um pouquinho mais diferente do que você tá acostumado a ouvir no Paramore. E a Hayley vem explorando aí novas sonoridades nos trabalhos solo dela, né? Esse que é o segundo EP da dupla. O primeiro saiu em fevereiro e depois ainda rolaram uns singles. Então, fica aí essa novidade para você também que curte Paramore agora numa nova versão de Hayley Williams, em um outro momento ali da carreira dela. E para concluir aqui, a banda paraibana Papangu acabou de lançar o novo disco Celestial, o terceiro da carreira. E o tema é bem atual, viu? A relação do ser humano com a inteligência artificial e o medo de perder o que a gente tem de mais humano. Solta o som, Jorge! É isso aí, muito interessante, né? Parte da música nordestina para falar de um assunto tão contemporâneo que é o uso da IA. E com isso, ponto final aqui no nosso Resumo TMC. Não se esqueça, Transamérica agora é TMC. Na sexta-feira eu tô de volta com mais resumo. Um beijo, um queijo, tchau, tchau.
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3: Olá, tem marca completando 100 anos de Brasil com direito ao lançamento de produto, embalagens exclusivas e, claro, campanha publicitária. A Electrolux celebra 100 anos de atuação no país e lança a linha Celebre, uma coleção limitada de eletroportáteis e panelas. A novidade chega acompanhada de uma campanha que reúne filme para plataformas digitais e peças de mídia out of home, que destacam a trajetória da empresa, o design de seus produtos e o conceito Casa Bem Vivida. A linha reúne versões comemorativas comemorativas de alguns dos principais produtos do portfólio da marca, incluindo a Air Fryer, assinada por Rita Lobo. Todos os itens receberam acabamento na cor exclusiva verde araucária e a escolha da tonalidade faz referência à árvore, que é um dos símbolos naturais da região sul, reforçando a ligação histórica da Electrolux com o Paraná, estado que também abriga duas fábricas da empresa. E ampliando o caráter comemorativo da coleção, a marca desenvolveu também embalagens exclusivas e cada produto acompanha ainda um card colecionável.
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4: Muito bom dia, uma ótima quinta-feira para você que sintoniza a TMC. Hoje é dia 13 de agosto, seja muito bem-vindo e muito bem-vinda ao Amanhã TMC. Eu sou o Diego Andrade e eu te faço companhia ao vivo até as 5 da manhã. Aqui no Amanhã TMC você fica por dentro de tudo o que aconteceu de mais relevante no noticiário do Brasil e do mundo, além de saber das primeiras notícias que vão impactar aí a sua quinta-feira. Se você está em Belo Horizonte, acompanha a nossa programação em 88.7. Em Recife, 92.7, São Paulo e Brasília, 100.1, em Curitiba, 100.3, no Rio de Janeiro estamos no 101.3, o meu muito obrigado a você que sintoniza a TMC. O WhatsApp está aberto para você participar, manda sua mensagem, comenta sobre as principais notícias aqui do programa no 119-7221-1001. 119-7221-1001, vamos às principais manchetes do programa de hoje. O presidente do Senado, Davi Alcolumbre, disse nesta quarta-feira que retomou o diálogo institucional com o presidente Lula. Segundo o senador, os dois conversaram sobre a relação institucional do futuro, sem tratar dos conflitos que marcaram os últimos meses. Não falamos nada do passado, disse Alcolumbre, ao ser questionado se a indicação de Jorge Messias ao Supremo Tribunal Federal tinha sido discutida. Os dois se encontraram no Palácio da Alvorada por cerca de 2 horas. Foi a segunda reunião entre Lula e Alcolumbre em 2 semanas. O senador classificou a conversa como muito importante para a democracia. A retomada da relação acontece depois de meses de tensão provocados pela rejeição em abril da indicação de Jorge Messias para a vaga do STF. A decisão do Senado foi histórica. Foi a primeira vez desde 1894 que a casa rejeitou uma indicação presidencial ao Supremo. A Agência Nacional de Proteção de Dados determinou nesta quarta-feira que a plataforma Discord suspenda as transmissões ao vivo no Brasil. A medida tem caráter preventivo e deve ser cumprida em até 3 dias. A decisão vem depois de uma série de denúncias e casos de automutilação, estupro virtual e suicídios envolvendo transmissões ao vivo na plataforma nos últimos anos no Brasil. O Discord criticou a decisão da agência e a classificou como prematura, alegando que ainda cumpria o prazo legal para apresentar sua defesa no processo. Em posicionamento oficial, a plataforma contestou o diagnóstico da ANPD e garantiu que não tolera a presença de grupos violentos em seu ecossistema. O Supremo Tribunal Federal determinou nesta quarta-feira a suspensão imediata de verbas indenizatórias pagas em excesso por 7 tribunais de justiça. A decisão partiu do ministro Alexandre de Moraes. Na avaliação dele, as cortes seguiram fazendo pagamentos que ele classificou como exorbitantes, mesmo depois do STF ter fixado regras sobre os chamados penduricalhos, benefícios extras que inflariam os salários de magistrados. A decisão atinge os tribunais de justiça do Distrito Federal, Goiás, Maranhão, Paraná, Rio de Janeiro e Rio Grande do Norte e Roraima. O governo federal intensificou o monitoramento dos possíveis impactos do El Niño no Brasil e começou a organizar medidas de preparação de acordo com os riscos previstos para cada região. A coordenação é da Casa Civil e reúne órgãos das áreas de meteorologia, recursos hídricos, defesa civil, saúde, segurança alimentar, energia e infraestrutura. Segundo os cenários apresentados, o Norte e o Nordeste podem enfrentar períodos de estiagem, enquanto o Sul tem previsão de chuvas intensas. Já no Sudeste e no Centro-Oeste, o principal risco monitorado é de temperaturas elevadas. O governo afirma que o acompanhamento das condições do Oceano Pacífico vai continuar para avaliar a intensidade do fenômeno e seus possíveis efeitos no país. Uma criança de 5 anos foi ferida por estilhaços depois de um tiroteio durante uma ação policial contra o tráfico na região da favela do metrô, na Mangueira, na zona norte do Rio. O menino foi atingido no rosto e encaminhado ao Hospital Municipal Souza Aguiar, no centro da capital fluminense. Em nota, a Polícia Civil informou que agentes foram atacados por traficantes durante a ação e que os policiais não atiraram de volta. Ao ser questionado sobre a criança, a instituição não informou se vai abrir investigações sobre o assunto. A Secretaria de Segurança Pública de São Paulo está apurando as circunstâncias de uma abordagem com fuzis relatadas por Fernando Haddad, candidato ao governo paulista. Haddad disse que ele e depois seu motorista foram abordados de maneira ostensiva e intimidadora na noite desta terça-feira. O episódio aconteceu quando o candidato voltava para casa depois de uma aula magna na Faculdade de Direito da USP. Haddad disse que, depois de desembarcar em casa, seu motorista continuou sendo seguido por uma viatura por cerca de 40 minutos. A Secretaria de Segurança diz que está apurando um possível desvio de conduta. Nos destaques internacionais, uma nova erupção do vulcão Etna atraiu milhares de turistas à ilha de Cilícia nesta quarta-feira. O espetáculo natural impulsionou a procura dos passeios, mas acendeu alerta de guias e autoridades locais sobre os riscos de acidentes nas trilhas do vulcão. A alta demanda por visitas gerou lotação desordenada no local e a corrida por excursões noturnas. Empresas de turismo relatam receber centenas de pedidos diários, enquanto visitantes sem equipamentos adequados tentam subir a montanha sem o acompanhamento de profissionais capacitados. A atividade vulcânica provocou o fechamento temporário do aeroporto de Catânia e o cancelamento de diversos voos na região. O governo italiano manteve o alerta amarelo ativado devido à emissão constante de cinzas e ao risco de explosões.

0: E agora no esporte, em pleno Nubank Park, o Palmeiras empatou em 1-1 com o Cerro Porteño do Paraguai pelo primeiro jogo das oitavas da Libertadores. O Verdão abriu o placar com Flaco Lopes depois de Andreas Pereira foi expulso e Carlos Miguel frangou para deixar tudo igual. Agora as equipes voltam a se enfrentar na próxima quarta, dia 19, também às 7 da noite, no estádio Ueno, lá no Eva Ola, em Assunção, no Paraguai. Na Sul-Americana, o Atlético Mineiro abriu vantagem sobre o RB Bragantino na disputa nas oitavas de final. Com o triunfo por 1-0, o time mineiro só precisa de um empate em casa no jogo da volta na semana que vem para avançar na competição. O único gol da partida saiu aos 27 minutos do segundo tempo. Tomás Coelho aproveitou uma falha do goleiro Clayton e balançou a rede. O detalhe, Coelho defendeu as cores do Bragantino entre 2020 e 2021 e optou por não comemorar o gol em respeito ao ex-clube. Vamos à previsão do tempo para todo o país nesta quinta-feira. E a gente começa por Curitiba, viu? Faz sol de manhã e chove à tarde e à noite. Máximas de 25 e mínimas de 13 graus. Já em São Paulo, sol entre nuvens e noite nublada, mas sem chuva. Máximas de 29 e mínimas de 15 graus. No Rio de Janeiro, sol entre nuvens e noite nublada. Não chove. Máximas de 32 e mínimas de 16 graus. Em Belo Horizonte, sol entre nuvens e tempo seco, sem previsão de chuva. Máximas de 29, mínimas de 17 graus. Em Brasília, sol e uma névoa pela manhã. Máximas de 31 e mínimas de 19 graus. Em Recife, tem chuva de manhã, muitas nuvens à tarde, tempo firme à noite. Máximas de 29 e mínimas de 22 graus. O STF determina que 7 tribunais de justiça suspendam imediatamente pagamentos que ultrapassem o teto constitucional. Uma apuração encontrou verbas de rescisão de até 3 milhões de reais e outros benefícios pagos acima do limite previsto para o funcionalismo público. O repórter Adrian de Almeida tem os detalhes direto de Brasília.
1: Uma apuração do Supremo Tribunal Federal identificou pagamentos que chegam a 3 milhões de reais somente em verbas de rescisão na folha de servidores e magistrados de 7 tribunais de justiça pelo país. Os tribunais do Distrito Federal, Goiás, Maranhão, Paraná, Rio de Janeiro, Rio Grande do Norte e Rondônia terão que suspender imediatamente o pagamento de benefícios que ultrapassem o teto constitucional. A decisão é do ministro Alexandre de Moraes e foi acompanhada pelos demais ministros da corte. Entre os pagamentos identificados estão adicionais por tempo de serviço, auxílio mudança, auxílio adoção e gratificações por acúmulo de função. Em alguns casos, a soma dos benefícios fez com que os pagamentos ultrapassassem centenas de milhares de reais em um único mês. Além de impedir novas liberações acima do teto, o Supremo determinou que os tribunais identifiquem os beneficiários que receberam os valores e adotem medidas para cobrar a devolução do dinheiro. O Conselho Nacional de Justiça será responsável por fiscalizar o cumprimento da decisão do Supremo. Já a Advocacia Geral da União terá 72 horas para entregar à corte a folha de pagamento de seus membros, que também será analisada pelo Supremo.
0: O BNDES registrou lucro recorde de 9,2 bilhões de reais no primeiro semestre e ampliou concessões de crédito. Os números foram divulgados nesta quarta-feira em São Paulo. O repórter Abraão Ramos traz os detalhes.
2: O BNDES, Banco Nacional de Desenvolvimento Econômico e Social, registrou lucro recorrente de 9 bilhões e 200 milhões de reais no primeiro semestre deste ano. O resultado representa alta de 25% na comparação com o mesmo período do ano passado. Nos últimos 12 meses, o lucro chegou a mais de 17 bilhões de reais, o maior da história do banco. A instituição também alcançou pela primeira vez mais de 1 trilhão de reais em ativos, além de patrimônio líquido recorde de 181 bilhões de reais. Na área de crédito, as aprovações registraram crescimento. No setor do agronegócio, o banco também bateu recorde histórico no primeiro semestre de 2026, com mais de 24 bilhões de reais aprovados em crédito. Outro recorde no semestre foi o apoio para as micro, pequenas e médias empresas. O presidente do BNDES, Aloísio Mercadante, avalia os resultados.
3: O BNDES apresentou um resultado recorde, o segundo melhor de todo o sistema financeiro brasileiro. Isso é muito importante porque é um banco público, esse recurso a gente ajuda a pagar dividendos para manter a estabilidade econômica e volta para investimento, para crédito, para o fomento da economia. Nós estamos com a menor inadimplência, ou seja, é o banco onde menos empresas deixaram de pagar, menos que nós não tivemos prejuízo em função disso.
0: O governo do Rio Grande do Sul apresentou ao Ministério da Fazenda uma nova proposta para renegociar a dívida de 100 bilhões com a União. Mais informações com o Ângelo Sfer.
4: O Rio Grande do Sul busca se enquadrar no PROPAG, o Programa de Pleno Pagamento de Dívidas dos Estados, na faixa com taxa de juros reais zerada. Em reunião com representantes do Ministério da Fazenda, o governador Eduardo Leite ofereceu cerca de 20 bilhões de reais em receitas futuras que o Estado viria a receber do Fundo de Participação e também do Fundo de Desenvolvimento Regional. Esses recursos todos seriam usados para amortizar 20% do saldo devedor ao longo de 30 anos. O impasse atual concentra-se na taxa de desconto aplicada aos créditos futuros. O governo gaúcho defende a correção calculada exclusivamente pelo IPCA, enquanto a Secretaria do Tesouro Nacional prefere aplicar indicadores atrelados ao CDI. A intenção do Estado é formalizar a adesão ao PROPAG até o segundo semestre de 2027, quando termina o prazo de suspensão dos pagamentos concedidos após as enchentes.
0: O ex-deputado estadual Thiago Rangel do Avante, preso desde maio em operação da PF, renunciou ao cargo na Assembleia Legislativa do Rio. A repórter Érica Levigardi traz os detalhes.
5: O suplente de Thiago Rangel do Avante, Wellington José, do União, passa a ocupar uma cadeira na Alerj em caráter definitivo. A decisão foi confirmada nesta quarta-feira pelo Parlamento. Wellington José já exercia o mandato desde o afastamento de Thiago Rangel, que foi preso em maio deste ano durante a quarta fase da Operação Encarne da Polícia Federal. Ele é investigado por suspeita de desvios de contrato da Secretaria de Estado de Educação. Segundo a PF, parte dos recursos supostamente desviados teria sido enviada para contas ligadas a uma rede de postos de combustíveis controlada pelo grupo investigado. O anúncio foi feito durante a sessão plenária presidida pelo vice-presidente da Alerj, o deputado Guilherme Delaroli, do PL, que leu o pedido de Thiago Rangel na íntegra. Na solicitação, Rangel diz que renuncia ao mandato de deputado estadual, cargo para o qual foi eleito até 2027. Ele reforça que a renúncia é apresentada por livre e espontânea vontade, em caráter irrevogável e irretratável, com a finalidade de dedicar-se integralmente à sua defesa nos autos em trâmite perante ao STF. A operação da PF foi deflagrada em 5 de maio. Na ocasião, agentes cumpriram 7 mandados de prisão preventiva e 23 de busca e apreensão nos municípios do Rio de Janeiro, Campos dos Goytacazes, Miracema e Bom Jesus do Itabapoana. A prisão preventiva foi mantida por decisão do ministro Alexandre de Moraes do STF e confirmada por unanimidade pela primeira turma do Supremo Tribunal Federal.
0: O presidente Lula se reuniu com o presidente do Senado, Davi Alcolumbre. Ambos trataram de pautas travadas no Legislativo depois de meses de tensão entre os dois. O Rodrigo Vicente traz as informações direto de Brasília.
6: O ministro das Relações Institucionais, José Guimarães, e a líder do governo no Senado, a senadora Tereza Leitão, também participaram da reunião que aconteceu no Palácio da Alvorada, aqui em Brasília. Segundo Guimarães, Lula e Alcolumbre deram continuidade à conversa iniciada na semana passada, quando os dois se encontraram em um jantar na casa do ministro do Supremo Tribunal Federal, Alexandre de Moraes, também aqui em Brasília. De acordo com o ministro, o diálogo representa um passo gigantesco para destravar as pautas de interesse do governo que estão paradas aqui no Congresso Nacional, principalmente no Senado. Entre as pautas consideradas aí prioritárias para o Palácio do Planalto estão a instalação de comissões especiais para analisar 6 medidas provisórias. Entre elas está o texto que zera a chamada taxa das blusinhas, imposto de importação sobre compras internacionais. A taxação pode voltar a ser cobrada no Brasil a partir do dia 9 de setembro, caso o Congresso não aprove essa medida provisória. Tanto Tereza Leitão quanto José Guimarães se esquivaram quanto ao timing de votação das propostas de interesse do governo, como o fim da escala 6x1 e a PEC da segurança pública. No caso do fim da escala 6x1, a senadora apenas destacou que é algo tão importante que precisa ser tratado aí com essa importância. Questionado se ficaria para depois da eleição, ela disse que depende do trâmite interno.
0: O número de mulheres e meninas indígenas vítimas de homicídio cresceu 500% no Brasil nos últimos 20 anos. Mais informações com a repórter Isabela Miranda, de Curitiba.
7: Pesquisa da Universidade Federal do Paraná mostrou que jovens de 15 a 29 anos representavam 40,4% das vítimas. A base de dados utilizada foi o Sistema de Informações sobre Mortalidade do Ministério da Saúde, com análise focada em homicídios registrados entre 2003 e 2022, considerando apenas vítimas de 10 anos ou mais. O autor da pesquisa e professor da UFPR, Clóvis Vanzenac, destaca as principais dificuldades dessas meninas e mulheres em pedir ajuda, principalmente analisando o atendimento de casas da mulher brasileira de 4 cidades.
8: E uma das principais barreiras que foi enfrentada é a questão da língua, porque muitas delas não falam português. Alguma dessas casas até tem um intérprete que eles chamam, né, que ela que não fica ali específico, vem de fora, tenta fazer uma videoconferência para tentar compreender o que aconteceu. E daí tem outros fatores também que complicam ainda mais, porque muitas dessas mulheres, elas vivem afastadas, né, uma área geográfica muito afastada de um centro. E muitas dessas mulheres têm crianças pequenas também.
7: De acordo com o ativista da Articulação Nacional das Mulheres Indígenas Guerreiras da Ancestralidade, Jaqueline Gomes de Moura, indígena do povo Cambiuá, só será possível criar políticas públicas voltadas a essas mulheres quando forem consideradas as especificidades de cada território.
9: As mulheres indígenas, elas precisam ser visibilizadas a partir das consequências que elas vêm sofrendo dentro dos seus territórios e das suas especificidades. Porque nós não temos como criar políticas públicas, fazer essa construção, se não ouvirem as nossas vozes, se não considerarem as nossas especificidades.
7: Ainda conforme a pesquisa, o uso de objetos cortantes foi predominante, representando 34% dos crimes. De acordo com a análise do estudo, o dado sugere proximidade física entre o agressor e a vítima.
0: O deputado Nicolas Ferreira apresentou uma proposta de emenda à Constituição que reduz os salários do presidente da República e de parlamentares em caso de descumprimento da meta fiscal. O Murilo Hernandes traz todos os detalhes.
10: A proposta apresentada na Câmara cria um mecanismo de redução dos salários de autoridades quando o governo não cumprir a meta prevista para as contas públicas. O texto prevê cortes nos salários do presidente da República, do vice-presidente, de ministros, deputados e também senadores. Pela proposta, a redução inicial seria de 25%. Se o descumprimento da meta continuar por mais de um ano, o corte poderia chegar a 50%. O projeto também determina que serviços públicos essenciais sejam preservados, evitando que os cortes atinjam áreas consideradas prioritárias para a população. Para começar a tramitar na Câmara, a PEC precisa reunir pelo menos 171 assinaturas dos deputados. Depois disso, o texto poderá ser analisado pela Comissão de Constituição e Justiça e, posteriormente, uma comissão especial.
0: Empresários e grandes líderes de negócios compartilharam experiências no terceiro dia da SP2B. Entre os temas dos painéis do evento está o desafio da liderança em tempos de avanços tecnológicos como a IA. A reportagem é do Marcos de Pato.
11: Mais de 100 atrações em um único dia, entre palestras, workshops, apresentações culturais e outras atividades. É tanta coisa que é preciso escolher bem o que se quer ver.
12: A gente veio aqui para explorar. Explorar marcas, explorar histórias. Então, quando a gente vê que um painel tem a ver com comunidade, a gente vai, porque a gente entende que as pessoas precisam estar no centro das marcas.
11: Entre os vários painéis desta quarta-feira, um assunto em comum: a inteligência artificial. A tecnologia do momento também foi tratada no painel Os Novos Desafios da Liderança, com participação de Fábio Coelho, presidente do Google Brasil, que tem uma das plataformas mais usadas da IA, o Gemini.
13: A inteligência artificial, ela é sensacional para ajudar empresas e cidadãos a ficarem mais fluentes em relação a serem mais produtivos, serem mais criativos, serem mais assertivos. A inteligência artificial é um fenômeno de geração de vantagem comparativa sustentável, de melhoramento social, de inclusão social. É mais um elemento dentro de um movimento maior. E eu acredito que com isso, quando a gente olhar o futuro da liderança, o futuro do trabalho, a gente vai estar trabalhando com pessoas que vão estar são menos técnicas, são mais sensíveis, são mais pessoas mais antenadas com o entendimento das diferenças e que são mais pessoas que buscam inspirar e motivar indivíduos.
11: Quem já faz bom uso da ferramenta é Luiz Helena Trajano, que tem uma garota propaganda virtual para lá de conhecida. Tanto que é requisitada até para anunciar produtos de outras empresas.
14: E nenhum lugar que vai falar de inteligência artificial, Fábio é testemunha disso, vocês vão ver aqui, não vai falar do lado humano. Pode ter o maior técnico aqui na frente que eles vão falar do lado humano, concorda, Fábio? Nenhum momento eu vi tanto falar do lado humano, porque quem vai dar o conteúdo é o lado humano que vai dar o conteúdo para a inteligência artificial.
11: A jornalista Ana Paula Padrão também participou do painel e falou sobre a relação IA e liderança.
15: A IA é sobre gente. Aliás, a IA, eu acho que é uma coisa, humildemente, que eu estou na frente do Fábio aqui, não quero passar vergonha, mas vou dar a minha humilde opiniãozinha. Eu acho que pessoas que estão mais acostumadas a liderar processos e não plugins se dão melhor com a IA. Porque a IA não é um plugin na máquina. A IA é um processo em desenvolvimento todo dia.
11: Cerca de uma hora de troca de experiências, que servem para inspirar e estimular a criatividade do público. E isso é só um pouquinho das mais de 1.000 horas de conteúdo da programação do SP2B, que segue até domingo aqui no Parque Ibirapuera.
0: A senadora Tereza Cristina, do Partido Progressistas, confirmou que aceitou o convite de integrar a chapa do candidato Flávio Bolsonaro como candidata a vice dele. A declaração foi dada durante evento da Casa Parlamento em Brasília e as informações chegam com o Igor Damasceno.
16: Apesar de não ser oficializada como candidata à vice-presidência na chapa de Flávio Bolsonaro, a senadora Tereza Cristina vai apoiá-lo e utilizar a influência política a favor dele durante a campanha eleitoral. O partido da senadora, o Progressistas, adotou neutralidade. A avaliação é que legendas do chamado Centrão vão ganhar influência no governo, independentemente de quem for eleito. Por isso, preferiram não apoiar alguma legenda que lançou candidatura própria. Tereza Cristina é próxima da família Bolsonaro. Inclusive, foi ministra da Agricultura na gestão do ex-presidente Jair Bolsonaro e teve boa avaliação. A senadora disse que a direita está forte na disputa pelo pleito deste ano.
17: Eu sou uma pessoa coerente. Se eu aceitei ser vice, não deu certo pelas condições do partido, de neutralidade, mas é claro que eu vou apoiar Flávio e fazer campanha para que ele seja eleito.
16: A senadora também comentou a polarização política. O Senado, que hoje é cobiçado tanto pela esquerda quanto pela direita, virou alvo de disputa por causa dos embates com o STF. Tereza Cristina disse que a atual divisão das cadeiras, um terço esquerda, um terço direita e um terço centro, deve mudar e a direita provavelmente vai ficar com a maioria a partir do pleito deste ano.
17: Eu acho que sim. O que a gente tem visto hoje, né, a fotografia de hoje, isso pode mudar porque nós estamos aí há 50 e tantos dias das eleições. Mas hoje, com certeza, a direita trará mais parlamentares, principalmente para o Senado, do que hoje nós temos nessa legislatura.
16: As declarações foram dadas durante o evento da Casa Parlamento, do Grupo Esfera. O evento foi aqui em Brasília e reuniu autoridades de diversos segmentos.
0: A assessoria do ministro Flávio Dino negou irregularidades no uso de um carro oficial do Tribunal de Justiça do Maranhão e afirmou que a família do magistrado foi vítima de monitoramento clandestino. O Murilo Hernandes traz os detalhes.
1: Em nota, o gabinete do ministro Flávio Dino afirmou que o carro blindado usado pelo ministro foi cedido ao Supremo a pedido da própria segurança da corte, dentro de um acordo de cooperação com tribunais estaduais. Segundo a assessoria, a Polícia Federal identificou um possível monitoramento clandestino de carros da família, itinerários e até crianças após o vazamento de dados sigilosos do sistema de segurança. Com base na investigação, o ministro Alexandre de Moraes autorizou mandados de busca e apreensão no Maranhão contra o ex-secretário estadual Raimundo Cutrim. Ele é apontado pelos investigadores como responsável por repassar informações ao jornalista Luiz Pablo. A operação e apreensões anteriores de equipamentos do repórter provocaram a reação de entidades de imprensa. Organizações como a Associação Brasileira de Emissoras de Rádio e Televisão, a Associação Nacional de Jornais e a Federação Nacional dos Jornalistas afirmaram preocupação com a possibilidade de identificação de fontes jornalísticas. As entidades alegam que o sigilo da fonte é protegido pela Constituição e que medidas desse tipo podem criar riscos para o exercício do jornalismo. Em entrevista exclusiva à TMC, Luiz Pablo negou ter recebido dinheiro para publicar reportagens sobre a família e segurança do ministro.
18: Eu pedi dinheiro emprestado para ele em setembro e eu fiz o pagamento desse dinheiro em fevereiro. Eu fui alvo em março. Quando aconteceu isso, eu tenho como comprovar. A Polícia Federal tem acesso a isso. Só que eles só colocam aquilo que interessa a eles, que é só a transferência do advogado para o antigo proprietário da área. Eles não colocam que eu fiz o pagamento de volta para ele. E é isso que é errado. Então, em momento algum, tem ligação nenhuma com a reportagem. Vale ressaltar aqui que eu procurei o advogado para orientação.
1: O gabinete de Dino informou ainda que pediu novas providências e reforçou as medidas de segurança para proteger o ministro e os familiares.
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2: Vamos às principais manchetes do programa de hoje. A Polícia Civil do Distrito Federal fez uma operação contra um grupo suspeito de fabricar e distribuir anabolizantes adulterados. Os agentes cumpriram 43 mandados de prisão e 64 de busca e apreensão, além do bloqueio de 32 milhões dos investigados. 25 carros de luxo foram apreendidos. Além disso, 13 estabelecimentos foram fechados e 22 perfis em redes sociais foram derrubados. Entre os alvos de prisão estão Roberto Carlos Pereira de Carvalho, conhecido como Jihai, e apontado como chefe do esquema, e a influenciadora Ana Luísa de Nazaré Lima e Alan Manuel Lima. Os donos de academia e de lojas de suplementos também foram presos. A Agência Nacional de Aviação Civil, a ANAC, exonerou o inspetor que tinha alertado sobre possíveis irregularidades no uso de peças pela Voepass anos antes do acidente aéreo que matou 62 pessoas em Vinhedo, no interior de São Paulo. Segundo os documentos, em novembro de 2019, o servidor recomendou a supervisão da autorização do voo da MAP Linhas Aéreas, empresa que posteriormente se uniu a Passaredo, dando origem à Voepass. O caso ganhou novo peso após a divulgação do inquérito da Polícia Federal sobre a queda do voo. A investigação concluiu que havia uma cultura de omissões na empresa e apontou falhas relacionadas à manutenção de aeronaves e ao não registro de problemas no sistema de degelo. A Polícia Civil indiciou Breno de Souza Castro, que matou as filhas de 3 e 5 anos em São Paulo, por vicaricídio duplo. Isso significa matar dependente, enteado ou pessoa sob a guarda de uma mulher com o objetivo de causar sofrimento. Breno foi preso em flagrante no último domingo. No dia seguinte, após a audiência de custódia, a justiça converteu a prisão em preventiva. A polícia considerou que a morte das meninas aconteceram no contexto de violência contra a mãe delas, que relatou ter sido ameaçada e perseguida pelo ex-companheiro após a separação. Os corpos de Isis Helena e Laís Heloísa foram encontrados dentro de um carro no Dia dos Pais, no bairro Jardim Guanabara, na zona sul da cidade. E vamos aos destaques internacionais. As buscas por sobreviventes no terremoto da Colômbia entraram no terceiro dia. O terremoto de magnitude 7.4 atingiu o país na segunda-feira e teve epicentro em San José de Palmar. O tremor deixou 275 pessoas mortas e quase 500 desaparecidos. O número de feridos passaram de 3 mil. De acordo com o balanço do governo, 61 prédios e 1.300 casas colapsaram. Moradores de diferentes pontos do hemisfério norte acompanharam o eclipse solar total. O evento começou de forma parcial às 12 horas e 34 minutos no horário de Brasília. A fase total teve início às 13 horas e 58 minutos no extremo norte da Sibéria e, ao longo da tarde, a sombra da Lua seguiu em direção à Groenlândia, Islândia e demais países da Europa. Na Islândia e na Europa, na Espanha, alguns locais estavam dentro da faixa da totalidade e viram o sol completamente encoberto por alguns instantes. Em outras cidades europeias, além das áreas da América do Norte e da África, o fenômeno apareceu apenas de forma parcial. No Brasil, o eclipse não pôde ser visto.
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2: Queria mandar um abraço pro meu querido Henrique, que tá na audiência, e também pro motorista de aplicativo Gregório, que está acompanhando aqui o Amanhã TMC. Um abraço para vocês. Faço o convite para vocês também avisarem a todos e a todas para curtirem o Amanhã TMC. Continuando com as notícias aqui do programa, a Agência Nacional de Proteção de Dados determinou que o Discord suspenda as transmissões ao vivo no Brasil, incluindo a função conhecida como Go Live. A decisão vem depois de a primeira-dama Janja da Silva cobrar publicamente a resposta do governo sobre o caso. Mas será que essa medida é suficiente para proteger os menores de idade? A Lanai Maia, que é assessora jurídica do Instituto Defesa Coletiva, analisou a questão.
3: O Instituto defesa coletiva, de quem eu sou assessora jurídica, ele entrou, né, com uma ação coletiva contra o Discord também. Essa ação ela vem sendo estudada desde o final do ano passado. E assim, com essa a questão hoje em dia, ela está muito em alta e nós ajuizamos essa ação recentemente. E a decisão da NPD em fazer essa suspensão, a gente entende que ela é sim favorável, ela é sim benéfica, mas ela não vai ser suficiente. Então, assim, a gente entende que talvez seja um pontapé inicial ali para o Discord ver a gravidade da conduta e realmente tomar as devidas providências. E nessa ação coletiva, que foi ajuizada pelo Instituto de Defesa Coletiva, nós buscamos, na verdade, não só a suspensão da live, mas de toda a plataforma até que o ambiente ele seja efetivamente seguro para os usuários, porque o que as denúncias nos levam, e esse recente caso que veio à tona, é que realmente é uma plataforma que não tem medidas de segurança, que é totalmente insegura para o consumidor. A Rússia, eu sei que é proibido, na Inglaterra eu sei que isso é regulado, mas no nosso ver, nós não queremos proibir o Discord, nós não queremos que a plataforma ela saia do país. A gente só quer que eles realmente respeitem o direito dos consumidores e observe o que a legislação prevê. Então, a gente acredita e a gente teve acesso a provas, a denúncias de que realmente a plataforma ela não toma medidas eficazes de segurança. Então, a gente defende a suspensão, mas não a proibição. E a suspensão até que a plataforma efetivamente, né, traga essa segurança aos usuários de acordo com a legislação brasileira. A plataforma ela não tem um controle certo ali. Então, pessoas maliciosas elas utilizam dessa falta de controle para angariar ali pessoas que têm algum tipo de vulnerabilidade, né, estão passando por situações ruins para cometer crimes. E pelo fato da plataforma ela não regular, não ter um mecanismo ali eficaz que veja que esses crimes estão sendo praticados, ela é utilizada para essa finalidade, né? Então, o que a gente verifica é que, por exemplo, um caso que a gente usou como exemplo na nossa ação coletiva não era nem de uma criança e adolescente, na verdade era um jovem que foi induzido ali, pessoas maliciosas viram que ele estava em uma situação de depressão, utilizaram dessa situação em que ele se encontrava, né? Ficaram ali como se fosse dando um apoio, mas no final das contas indicaram um lugar para ele comprar o veneno, para ele praticar o auto-extermínio e no fim das contas pediram para ele fazer a transmissão, né, dessa questão. Então, eu acredito que realmente são pessoas criminosas que se utilizam dessas fragilidades da plataforma. A gente teve acesso a um relatório da própria Discord que evidencia que apenas em 6 meses, de janeiro a junho de 2024, eles tiveram 29 milhões e meio de denúncias globais, todas relacionadas a crime. E, infelizmente, né, essa situação recente que aconteceu lá com a criança, ela traz à tona exatamente o fato de que a plataforma ela tem ciência, ela recebe essas denúncias, mas, infelizmente, ela não toma qualquer medida para evitar esse tipo de situação. Então, realmente, a gente entende que a plataforma, obviamente, ela deve se adequar à legislação, ter os cuidados adequados para ser uma plataforma segura e dessa forma, só dessa forma, poder ter usuários seguros e poder atuar aqui no Brasil. Mas, infelizmente, a gente não vê outra saída, a não ser que a plataforma ela realmente suspenda, ela pare de operar, inclusive deixando de ter o repasse, né, dos valores que ela recebe, porque ela monetiza, né, inicialmente ali é uma plataforma gratuita, mas a gente sabe que ela lucra com isso, então a gente entende que ela deve ser suspensa até que efetivamente ela resolva cumprir a legislação. Então, por isso um pedido tão grave, né, porque para medidas, para consequências graves, a gente precisa realmente que o judiciário seja firme nesse sentido. Então, por isso a gente entrou com a ação, porque a gente acredita que é uma responsabilidade de todos e a gente espera, nós pedimos liminarmente nessa ação que seja suspensa. Então, a gente acredita, se a plataforma ela quer voltar, se a gente conseguir essa decisão e a plataforma quiser voltar a atuar aqui no Brasil, isso vai depender, né, da boa vontade dela e da adequação a esse critério de segurança.
2: Mas nem todo mundo concorda com essa seja a melhor solução. Para discutir os limites desta decisão, a gente ouviu também o Luiz Milá,

0: muito utilizada principalmente por jovens e hoje na última atualização por mais de 200 milhões de pessoas ao redor do mundo. É, e a gente sempre tem que olhar mais pelo lado do qual o resultado que se gera com uma ação do que se apaixonar pelas ações em si. Então, na minha visão, a plataforma ela tem a sua característica de interação, como eu falei, e o comportamento das pessoas nesses ambientes é onde está o problema. Eu posso te falar que as ruas, por exemplo, são perigosas? São, mas elas são perigosas pelas ruas ou pelas pessoas mal intencionadas, a menor parte delas, que trafegam por elas? Não, aí... Onde é que a gente está tendo um gap aqui? É, não é no bloqueio, é na capacidade de identificar, monitorar e reprimir. Da mesma forma do exemplo da rua que a gente pode usar até para a nossa analogia. Então hoje, até pelo Marco Civil, eu nas redes sociais eu tenho que identificar quem usa, eu tenho que ter a capacidade de monitorar, separando quem usa bem e eventualmente ilícitos, e reprimir com bloqueios, exclusão dessas contas no meu ambiente. É aqui que está a oportunidade. E é aqui que a gente já consegue discutir soluções. Porque se a menor parte, e é a menor parte que utiliza dessa forma, com essas atrocidades que a gente comenta, não só no Discord, mas na Dark, Deep Web e até no WhatsApp, entre outras redes, a gente precisa ter a capacidade de saber quem foi, o que fez e exemplarmente reprimir. E a minha visão é, quando identificado, compartilhar com as autoridades. Aqui que está a oportunidade, exatamente como você falou. Iluminar, supervisionar, policiar e reprimir. As exigências que acontecem com algumas diferenças é como, por exemplo, países, salvo engano, como a Nova Zelândia, que proíbe redes sociais para menores de 16 anos. E aí você vê que é uma regra muito objetiva. Menores de 16 anos, qualquer rede social está proibida. E aí a rede social vai lá e consegue criar algum grau de restrição. Fora isso, o padrão de funcionamento da plataforma ele é similar. Você vai criar grupos entre amigos e nesses grupos privados, fechados, as pessoas se interagem. E aqui que está uma diferença, né? O fato dele ser fechado, que eu falo fechado, igual nossa reunião aqui, estamos nós quatro e nossa audiência. Não é qualquer um que entra nesse fórum, só por convite. É igual. Isso dificulta um pouco um policial, alguém entrar? Dificulta, mas a plataforma tem condição, sim, de identificar, monitorar e reprimir em algum grau. Por que eu falo em algum grau e já trazendo um ponto de atenção? Eu não consigo, por exemplo, eu tenho muita dificuldade como plataforma, pensando na visão deles, de você monitorar o streaming online. Porque seria como a gente grampear todos os telefones possíveis e ainda assim com um grau de dificuldade tremenda, ou seja... Eu começo a afetar a privacidade das pessoas, até aferindo outras leis, para poder atender uma necessidade. E ainda assim, acredito que com muita dificuldade. Então, aqui você tem ainda um balanço a ser feito. E eu ainda acredito que identificar, monitorar e reprimir pode ser o melhor caminho, e já adianto. É uma oportunidade da plataforma se aproximar desse nível, e aqui está um pouco da responsabilidade dela. Ela já está nesse nível? Consegue identificar, monitorar e reprimir? Se não, é importante chegar. Até para preservar não só as pessoas que usam bem, mas também capturar aquelas que usam mal.
1: Ainda sobre esse assunto, o colunista da TMC e especialista em tecnologia Arthur Igreja analisa e explica o que provocou a polêmica e o que pode ser feito.
2: Bom, o que está acontecendo com o Discord é o seguinte. Recentemente nós tivemos esse trágico caso envolvendo uma jovem no Mato Grosso do Sul que estava participando de uma transmissão ao vivo com quase 200 participantes. E essa pessoa, tragicamente, acabou tirando a própria vida. Então, visivelmente, algumas das premissas do ECA digital, por exemplo, a verificação de idade, não foi atendida nesse caso. Então, a repercussão é gigantesca, é uma verdadeira comoção, e a pergunta que fica é como isso aconteceu? Então, o Discord tem no Brasil seu segundo mercado global mais importante. Ele não é só utilizado para transmissão durante games ou para comunicações em geral, é até usado por empresas. Então, é uma plataforma que, infelizmente, muitos pais não conhecem, não sabem como funcionam, não sabem das suas não só potencialidades, mas também das suas vulnerabilidades, como é o caso que aconteceu aqui. Então é por isso que nós tivemos toda essa repercussão, a notificação por parte da NPD, Agência Nacional de Proteção de Dados, que é a entidade que verifica o cumprimento, né, desse tipo de ação na internet, especialmente depois dos dois decretos assinados pelo Executivo nesse ano, e a chegada do ECA Digital, que mais uma vez deveria ser respeitado em relação à verificação da idade. Alguns pais se manifestaram nos últimos dias dizendo que a plataforma conta com essa verificação, que os seus filhos até o utilizam de forma segura, mas o fato

0: O incidente que aconteceu e também o somado aos incontáveis relatos de outras famílias e de outras pessoas que, na verdade, utilizam a plataforma, nós sabemos que, na realidade, não é bem isso, né? Então, ela tem severas falhas de segurança. Então, tivemos também a manifestação por parte da AGU, Advocacia Geral da União, e, nos últimos dias, o próprio Discord veio a público dizer que tirou do ar parte desses ambientes, né, onde isso aconteceu, e que espera cooperar. Então, de um lado, nós temos nesse cabo de força uma movimentação, um pedido popular para que a plataforma saia do ar, e do outro lado, a plataforma agora vem a público dizendo que busca uma série de ajustes, né, relacionados à segurança. E o meu comentário sobre isso é o seguinte: não basta banir o Discord, porque aí simplesmente esse comportamento, esse público, naturalmente migrará para outra plataforma mais permissiva. Por outro lado, não basta ter regulamentação e leis que não são respeitadas, cumpridas ou fiscalizadas. Ou seja, o que nós precisamos de verdade é um ambiente como todo que seja mais seguro e que as regulamentações e leis e regras não só existam, mas sejam cumpridas. Então, o caso do Discord precisa ser bastante exemplar nesse sentido, que cria uma série de diretrizes, verificações para todas as demais plataformas, porque afinal de contas nós só conseguimos contornar esse tipo de evento quando ele é resolvido na origem.
1: Uma mulher pode ficar tetraplégica após ter sido baleada no pescoço dentro de um ônibus. O caso aconteceu durante uma manhã de tiroteio em diversas comunidades da Zona Norte do Rio. A repórter Beatriz Trindade tem os detalhes.
2: O policiamento foi reforçado em Vicente de Carvalho e em Vila Cosmos, na Zona Norte do Rio, depois de uma manhã marcada por confrontos entre criminosos de facções rivais na região. Em Vila Cosmos, uma passageira chegou a ser baleada no pescoço dentro de um ônibus da linha 629, que faz o trajeto Irajá-Praça Sans Pena. Ela foi socorrida e levada para o Hospital Estadual Getúlio Vargas, na Penha, e ainda não há informações sobre o estado de saúde dela. Na região do Morro do Juramento, em Vicente de Carvalho, policiais militares foram acionados depois que moradores relataram um intenso tiroteio na região. Passageiros que estavam na estação de metrô de Vicente de Carvalho chegaram a ser vistos correndo pela passarela para tentar se proteger dos disparos. Já na região do Complexo da Maré, a Polícia Militar realizou uma operação na Vila do João contra roubos de caminhões e veículos roubados que estavam sendo levados para o interior da comunidade. Durante a operação, os moradores precisaram buscar abrigo às margens da Avenida Brasil. Um pai registrou o momento do confronto. Ele colocou os filhos no chão para tentar proteger as crianças dos disparos.
3: Famílias, olha só. Parei aqui no meio da rua. Meus filhos estão deitados aqui, ó. O carro na Brasil aqui, ó. Acabei de ver um caveirão aqui. Meus filhos estão deitados, ó. Abaixa, Esther. Não tem como. O caveirão entrou aqui por conta de esperança. Não tem como pegar ninguém.
2: Por causa dessa operação, a Fiocruz recomendou que profissionais e estudantes do campus Maré trabalhassem de forma remota. Não há informações sobre prisões ou outras apreensões relacionadas aos confrontos.
1: O governo federal fechou um acordo no Congresso Nacional para destravar a análise de 6 medidas provisórias. A decisão permite a instalação de comissões mistas e acelera a votação de pautas prioritárias antes do período eleitoral. Murilo Hernandes traz os detalhes.
4: A negociação encerra uma disputa de meses entre Câmara e Senado sobre a forma de analisar as medidas provisórias. Entre as 6 propostas está a que permite zerar o imposto de importação sobre as compras internacionais de até 50 dólares, a chamada taxa das blusinhas. O pacote também inclui medidas para reduzir a fila do INSS, apoiar microempreendedores individuais e garantir recursos de socorro financeiro. Com as comissões mistas, deputados e senadores poderão escolher os presidentes e relatores de cada proposta e iniciar a análise dos textos. O governo agora corre contra o tempo porque as medidas provisórias têm prazo de validade. A líder do governo no Senado, Tereza Leitão, comentou a retomada do diálogo entre Câmara e Senado.
5: Conseguimos isso com esforço coletivo, né? Os dois tiveram a primeira conversa política, uma conversa entre os dois, e hoje nós fomos testemunha de que a conversa realmente teve frutos importantes. O Alcolumbre se mostrou muito aberto. Eu acho que isso é um ponto. O diálogo fluiu muito bem, o presidente Lula muito descontraído e muito esperançoso.
4: Agora o objetivo é aprovar as medidas antes que o ritmo do Congresso diminua por causa do período eleitoral.
1: A polícia do Rio de Janeiro encontrou mais uma vítima da atuação de um falso médico. O homem que já foi preso está sendo acusado de receitar medicamentos controlados para um idoso de 71 anos. A Rebeca Renzi traz os detalhes.
6: Uma nova denúncia foi registrada contra Diogo dos Santos Serpa, preso por atender uma criança de 10 anos com um tumor no cérebro. De acordo com familiares, o falso médico teria receitado medicamentos de uso controlado para um idoso de 71 anos com Parkinson, hidrocefalia e autismo. Segundo familiares do idoso, Diogo indicava, além de remédios de administração diária, a contratação de cama hospitalar, cadeira de banho e outros itens, como sondas. Os serviços foram oferecidos por uma empresa de home care. E após um primeiro contato por mensagem de texto, uma consulta online foi marcada com um médico identificado como Jefferson Sampaio. O atendimento aconteceu em abril deste ano. Segundo o denunciante, foi Diogo dos Santos Serpa quem assinou o nome de Jefferson Sampaio no documento. Além dos atendimentos domiciliares, a polícia investiga a atuação de Diogo em uma ONG contratada pela Prefeitura de Arraial do Cabo, na região dos Lagos. Segundo a investigação, ele teria sido contratado para realizar exames admissionais de funcionários da Secretaria Municipal de Educação. Diogo foi preso enquanto realizava atendimento a uma criança de 10 anos com um tumor no cérebro em Nova Iguaçu, na Baixada Fluminense. Segundo a investigação, ele se apresentava como médico, embora seja estudante do 6º ano de medicina. A justiça converteu em preventiva a prisão do Diogo após a detenção durante o atendimento à criança. A reportagem da TMC não conseguiu contato com a defesa de Diogo dos Santos Serpa. Em nota, a Prefeitura de Arraial do Cabo informou que o processo de recrutamento é de responsabilidade da empresa contratada, cabendo à empresa conduzir esses procedimentos e garantir que os profissionais estejam devidamente habilitados para o exercício de suas funções, conforme as condições estabelecidas em contrato e na legislação vigente.
1: E o Senado aprovou o projeto de lei complementar que cria um mecanismo para tentar frear o preço dos combustíveis no país. Quem traz os detalhes é o Murilo Hernandes.
4: O texto aprovado no Senado autoriza o governo federal a usar o excedente de arrecadação obtido com a alta das cotações e dos royalties do petróleo para subsidiar a contenção nos preços da gasolina e do diesel. Entre as medidas incorporadas pela matéria está a subvenção direcionada ao setor de etanol, além do afrouxamento do teto de gastos para permitir a antecipação de despesas em áreas como saúde, educação e defesa nacional. A aprovação encerra uma intensa rodada de negociações entre o Palácio do Planalto e os parlamentares para alinhar os interesses do setor produtivo com as metas de controle fiscal. Após a votação do texto base e dos destaques na casa, o ministro da Fazenda, Dario Durigan, destacou que o resultado representa um avanço importante para compatibilizar as pressões políticas com a estabilidade econômica.
7: E acho que é uma sinalização, mais do que uma sinalização, já é uma medida importante que faz esse equilíbrio que eu tenho falado já há muito tempo, em que a gente compatibiliza a política, nem todo o projeto de lei que a gente manda para o Congresso, lembrando que esse é um projeto que foi apresentado pelo Executivo para o Congresso, a gente fez um amplo debate político, entendeu as pressões, entendeu os pontos que o Congresso achou que era inevitável trazer nesse momento, que é o caso da subvenção para o etanol, e também aproveitou para já, além de sinalização, trazer medidas concretas e permanentes, diferente do caso do etanol, que é pontual para a guerra.
4: Com as mudanças aprovadas, a equipe econômica prevê que a adequação das regras do arcabouço fiscal abra um espaço importante no orçamento do próximo ano, além de estabilizar o ritmo de crescimento de despesas obrigatórias. A proposta enviada pelo Poder Executivo e alterada no Congresso Nacional segue agora para a sanção do presidente da República.
1: Um super-herói que sobrevoa a Avenida Paulista caiu no gosto dos amantes de quadrinhos e ganhou uma saga. A trilogia de Um Cidadão em Comum chega ao fim com a expectativa de migrar para as telonas do cinema pelas mãos de Fernando Meirelles. Pedro Ivo, quadrinista e autor da história, conversou com a Estela Ribeiro e a gente confere esse bate-papo agora.
8: Eu bato um papo hoje com Pedro Ivo, quadrinista, que recém lança o seu terceiro livro da saga O Cidadão em Comum. Agora, o nome do livro é Experiência de Quase Morte. E detalhe, essa história vai ganhar formato para o cinema pelas mãos de Fernando Meirelles e da O2 Filmes. Pedro, muito legal ter você aqui. E eu já começo logo perguntando. Esse livro, essa terceira parte da história, é o final de uma era ou o começo de uma nova?
9: Nesse terceiro livro, Cidadão em Comum, Experiência de Quase Morte, a gente encerra o ciclo de origem do Cidadão em Comum. O Kaliel, um garoto branco da classe média que descobre esses poderes e decide viver, interpretar, né, o papel de um super-herói na São Paulo Real. Mas é também a abertura, né, de um universo todo que a gente está trabalhando. As últimas páginas desse livro é literalmente um passar de bastão para outros personagens que aparecem durante a trilogia de livros do Cidadão em Comum.
8: O Pedro, o Fernando Meirelles disse que ele acredita nesse super-herói porque, em vez de sobrevoar Gotham City, por exemplo, ele sobrevoa aqui a Avenida Paulista. Você acha que a brasilidade é o superpoder desse personagem?
9: Cara, a primeira preocupação que eu tive na hora de criar esse super-herói era... Eu queria criar um personagem que as pessoas realmente acreditassem. Eu acho que a maior dificuldade que a gente tem com super-heróis no Brasil é acreditar neles, né? Nos super-heróis brasileiros. Porque todos se parecem muito com o que a gente vê lá fora, seja no Japão, seja na Europa, ou principalmente nos Estados Unidos. Eu queria criar alguma coisa que fosse nova. E como a gente veio dessa cultura de novela, eu percebi que a gente se afeiçoa muito a personagens. Então eu pensei, cara, eu vou esquecer essa coisa, né? Isso pensando na construção do personagem. Eu vou esquecer essa coisa de poderes, eu vou focar no que o personagem tem de complexo. E eu acho que não podia não ser brasileiro, não soar brasileiro, não ter a textura do Brasil no modo de falar, na tomada de decisão e nas consequências também, né? Porque uma coisa é você ser um super-herói em Gotham City ou em Metrópolis, até Nova York. Outra coisa é você ser super-herói no Brasil e encarar os problemas das estruturas de poderes brasileiros. Eu acho que isso que é o grande charme da história, né?
8: Bom, e o Cidadão em Comum vai parar nas telas do cinema. Eu quero saber em que fase esse projeto está e qual que é a tua participação nessa adaptação.
9: A gente está nas últimas versões do roteiro. Foi um processo de anos para a gente começar a fechar esse roteiro, porque é um projeto ambicioso, portanto caro. Então a gente está se preocupando ali nos mínimos detalhes, nas mínimas vírgulas. Quem está escrevendo sou eu, essa é a minha. Eu estou como consultor no filme, nas etapas de pré-produção e produção, e também estou como roteirista, eu e o diretor do filme, que é o Marcos Alqueires. O Fernando Meirelles entra na produção.
8: Ô Pedro, e o que, que o público pode esperar de O Cidadão em Comum nos cinemas?
9: Eu acho que é o drama, né? Eu acho que é isso, é um indivíduo diante da vida, da complexidade da vida, né? O Kaliel é um jovem adulto tentando se entender como artista, se entender como pessoa, e ainda tem esses poderes que atrapalham tudo. Parece que é um grande fascínio, mas atrapalha muito, né? Então eu acho que a essência que a gente vai trazer do quadrinho. Claro, as cenas de ação, né? Muitas cenas de ação. Eu acho que, assim, a gente tá, no primeiro momento, preocupado em trazer uma boa história com personagens que as pessoas se apaixonem, porque a gente pensa, claro, em outros filmes, em outros derivados. Então, assim, a gente quer trazer uma obra que seja complexa, divertida. E eu acho que um critério ali de ambição é que a gente tá construindo cenas que jamais foram feitas no Brasil.
1: E olha, falando de esporte, em pleno Nubank Park, o Palmeiras empatou em 1-1 com o Cerro Porteño do Paraguai no primeiro jogo das oitavas da Libertadores. O Verdão abriu o placar com Flaco Lopes, depois Andreas Pereira foi expulso e no final, Carlos Miguel frangou para deixar tudo igual. Agora, as equipes voltam a se enfrentar na próxima quarta-feira, dia 19, também às 19 horas, no estádio Ueno La Nueva Ola, em Assunção, no Paraguai. Já na Sul-Americana, o Atlético Mineiro abriu a vantagem sobre o RB Bragantino na disputa das oitavas de final. Com triunfo por 1-0, o time mineiro só precisa de um empate em casa no jogo de volta na semana que vem para avançar na competição. O único gol da partida saiu aos 27 minutos do segundo tempo. Tomás Coelho aproveitou uma falha do goleiro Clayton e balançou a rede. O detalhe, Coelho também defendeu as cores do Bragantino entre 2020 e 2021 e optou por não comemorar o gol em respeito ao ex-clube.
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1: Uma da manhã, bom dia. Violência política de gênero e candidaturas fictícias usadas para fraudar a cota feminina são temas do A Cidade é Sua desta semana, direto de Brasília. A promotora de justiça Isabela Chaves, coordenadora das promotorias eleitorais do MPDFT, explica como funcionam essas fraudes e onde denunciar. A gente acompanha esse bate-papo agora.
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12: Olá, está começando mais uma edição do A Cidade é Sua. As eleições são um dos principais pilares da democracia e garantir que elas ocorram de forma justa, segura e com igualdade de oportunidade é um desafio permanente. Entre os temas que ganharam destaque nos últimos anos está o combate à violência política de gênero e as chamadas candidaturas fictícias, utilizadas para fraudar a cota mínima de participação feminina prevista na legislação eleitoral. Para falar sobre esse assunto, recebemos hoje a promotora de justiça Isabela Chaves, coordenadora das promotorias de justiça eleitorais do Ministério Público do Distrito Federal e Territórios, que também participa do projeto Lugar de Mulher na Política, Juntos por Eleições Seguras, iniciativa que busca fortalecer a participação das mulheres na política e prevenir irregularidades durante o processo eleitoral. Doutora Isabela, seja muito bem-vinda ao A Cidade é Sua.
13: Bom dia, ouvintes. Meu nome é Isabela Chaves, eu sou promotora de justiça aqui do Ministério Público do Distrito Federal e Territórios, do MPDFT, e coordeno também as promotorias eleitorais aqui do Distrito Federal. E atuo na fiscalização das eleições, de todo o processo eleitoral, e também no combate às fraudes eleitorais, dando destaque à fraude à cota de gênero, que é mais conhecida como as candidaturas laranjas.
12: Esse que é um tema bem, bem debatido durante as eleições, né? Sempre, todas as eleições a gente vem falando bastante sobre isso, né?
13: Sim, porque as fraudes às cotas eleitorais, ela é uma afronta à democracia, né? Aos direitos das mulheres, à conquista do direito ao voto e ser votada, né? Por isso, a importância de tratar esse tema, eu até agradeço a oportunidade, porque é relevante nesse momento tão especial, que é ano de eleição, ano da gente poder votar em bons candidatos que nos representem, que tragam boas ideias e pensem mesmo no universo feminino. Por isso a importância de tratarmos desse tema com seriedade. É uma situação que realmente acontece e estamos aqui para fiscalizar e garantir que as eleições ocorram de forma mais transparente e justa possível.
12: Bacana, mas antes da gente começar a entrar nesse assunto, que é um assunto muito bacana, muito sério, a gente quer conhecer um pouquinho a promotora, né? Quem quer saber quem é a doutora Isabela. Conta um pouquinho da sua trajetória até chegar aqui ao Ministério Público. O que te despertou o interesse pela carreira jurídica?
13: Ah, sim. Eu sou uma mulher, né, negra, filha de pai baiano. Minha mãe é candanga, nasceu aqui mesmo, na cidade do Gama. Tenho 43 anos, tenho um filho, o Dudu, de 2 aninhos. E eu sempre me interessei pela área do direito, apesar de ninguém da minha família ter feito direito até então. Mas o que me chamou a atenção na área de direito era justamente trabalhar em prol das mulheres, né, dos direitos das mulheres, das conquistas, e acabei estudando para o concurso, passei para analista aqui do Ministério Público do Distrito Federal e Territórios, assessorando a promotoria de família e também promotoria de violência doméstica e familiar contra a mulher. Fiquei no cargo de analista durante 3 anos. Foi o que me motivou mais ainda a estudar para o cargo de promotora de justiça. E hoje eu sou promotora de justiça já há 15 anos. Atuei bastante tempo na temática de violência doméstica contra a mulher. Tá aí o meu gosto por trabalhar em prol dos direitos das mulheres. Ouvi muitas queixas, né, reclamações, dificuldades de mulheres mães, mulheres solos, avós. E também trabalhei na vara de família também, que tem essas questões relacionadas à guarda de filhos, alimentos. E por fim, eu acabei vindo me titularizando na promotoria de entorpecentes. Já tem 2 anos que estou na promotoria de entorpecentes aqui em Brasília. Decidi vir para Brasília por conta do meu filho que era pequeno, ficava mais próximo de casa. Mas é uma área também muito instigante, né? Que a gente trabalha com grandes operações, combate às associações voltadas para o tráfico de drogas. Então, eu também estou muito satisfeita atuando nessa área. E acabei também acumulando a promotoria eleitoral e assumindo, por conseguinte, também a coordenação eleitoral. E a gente vem fazendo um trabalho belíssimo de campanhas, desenvolvendo projetos justamente de conscientização, porque a gente entende que é um ano muito importante, né? Ainda mais porque a gente escuta algumas falas de lideranças políticas, né, querendo questionar os direitos das mulheres, dizendo que as mulheres votam muito mal, né, e a gente não pode aceitar de jeito nenhum tipo de retrocesso aos direitos das mulheres. Ainda mais o direito de votar e ser votada, que é o exercício básico de cidadania. Eu digo que em países que são ditatoriais, autoritários, as mulheres têm mais representatividade dentro da política do que o próprio Brasil. Então foi isso que me motivou a entrar para a área jurídica e estou amando atuar na área do direito eleitoral.
12: E hoje a senhora está atuando no direito eleitoral, justamente como a senhora falou um pouquinho antes para a gente, no ano de eleição. Vai ser um ano bem, né? Quais os principais gargalos que a senhora consegue enxergar, os desafios desse ano, principalmente para o voto das mulheres?
13: Certo. Eu digo que há vários desafios para as mulheres ingressarem na política, mas não só o ingresso, também a permanência das mulheres, porque a política, ela é um ambiente pensado para o universo masculino. Ele não foi feito, não foi criado para as mulheres, apesar de que é extremamente necessária a participação feminina, né? Eu digo isso porque, considerando alguns exemplos, por exemplo, dentro do cenário, do plenário do Senado, não existia banheiro feminino. Durante 50 anos, apenas os homens tiveram acesso aos banheiros do plenário. As primeiras senadoras eleitas, elas teriam que se retirar do plenário, utilizar o banheiro de dentro do de fora, né, do plenário, dentro do refeitório, porque foi um ambiente totalmente pensado para o universo masculino. E quando a gente escuta essas falas, né, em redes sociais, falas publicizadas de que as mulheres não deveriam votar, de que as mulheres votam muito mal, como uma fala também recente de um prefeito que foi perguntado se a esposa dele iria participar também da política, ele simplesmente respondeu numa rádio dizendo que não, porque a política não era feita para as mulheres. Isso são questões atuais, né? Uhum. Então a gente tem que pensar.
12: São falas que parece que são lá de outras décadas.
13: Parece que é da época da ditadura. Mas a gente ainda tem resquícios do patriarcado, que ainda interfere muito no direito das mulheres de ingresso na política. Mas aí o que eu queria falar? Quais são as dificuldades e os gargalos que as mulheres enfrentam para poder ingressar na política? Eu digo que o primeiro é a questão da jornada dupla das mulheres, que é o dever de cuidado, né, doméstico, sempre, normalmente, recai sobre os ombros das mulheres. É o cuidado com o filho, é o cuidado com a casa, é o cuidado dos pais que já estão idosos. E a gente sabe que para a mulher ter viabilidade de ser eleita, ela precisa se dedicar um tempo, né, grandioso para poder se dedicar à sua candidatura e ter viabilidade de poder ganhar a eleição. Então, conciliar a vida privada, a vida particular, os cuidados domésticos, que normalmente fica relegadas às mulheres e isso dificulta muito a mulher o ingresso da política. Além disso, a política é muito hostil, como a gente falou, com as mulheres, né? Tem toda essa cultura histórica do patriarcado de que mulher, o lugar da mulher é no ambiente privado e o lugar público é destinado apenas ao homem. Principalmente a política, né? Que a gente verificava que o único que podia votar, né? Querendo questionar os direitos das mulheres, dizendo que as mulheres votam muito mal, né? E a gente não pode aceitar de jeito nenhum tipo de retrocesso aos direitos das mulheres. Ainda mais o direito de votar e ser votada, que é o exercício básico de cidadania. Eu digo que em países que são ditatoriais, autoritários, as mulheres têm mais representatividade dentro da política do que o próprio Brasil. Então foi isso que me motivou a entrar para a área jurídica e estou amando atuar na área do direito eleitoral.
12: E hoje a senhora está atuando no direito eleitoral justamente como a senhora falou um pouquinho antes para a gente, no ano de eleição. Vai ser um ano bem, né? Quais os principais gargalos que a senhora consegue enxergar os desafios desse ano, principalmente para o voto das mulheres?
13: Certo. Eu digo que há vários desafios para as mulheres ingressarem na política, mas não só o ingresso, também a permanência das mulheres, porque a política ela é um ambiente pensado para o universo masculino. Ele não foi feito, não foi criado para as mulheres, apesar de que é extremamente necessária a participação feminina, né? Eu digo isso porque, considerando alguns exemplos, por exemplo, dentro do cenário, do plenário do Senado, não existia banheiro feminino. Durante 50 anos, apenas os homens tiveram acesso aos banheiros do plenário. As primeiras senadoras eleitas, elas teriam que se retirar do plenário, utilizar o banheiro de dentro do de fora, né, do plenário, dentro do refeitório, porque foi um ambiente totalmente pensado para o universo masculino. E quando a gente escuta essas falas, né, em redes sociais, falas publicizadas de que as mulheres não deveriam votar, de que as mulheres votam muito mal, como uma fala também recente de um prefeito que foi perguntado se a esposa dele iria participar também da política, ele simplesmente respondeu numa rádio dizendo que não, porque a política não era feita para as mulheres. Isso são questões atuais, né? Uhum. Então a gente tem que pensar.
12: São falas que parece que são lá de outras décadas.
13: Parece que é da época da ditadura. Mas a gente ainda tem resquícios do patriarcado, que ainda interfere muito no direito das mulheres de ingresso na política. Mas aí o que eu queria falar? Quais são as dificuldades e os gargalos que as mulheres enfrentam para poder ingressar na política? Eu digo que o primeiro é a questão da jornada dupla das mulheres, que é o dever de cuidado, né, doméstico, sempre, normalmente, recai sobre os ombros das mulheres. É o cuidado com o filho, é o cuidado com a casa, é o cuidado dos pais que já estão idosos. E a gente sabe que para a mulher ter viabilidade de ser eleita, ela precisa se dedicar um tempo, né, grandioso para poder se dedicar à sua candidatura e ter viabilidade de poder ganhar a eleição. Então, conciliar a vida privada, a vida particular, os cuidados domésticos, que normalmente fica relegados às mulheres, e isso dificulta muito a mulher o ingresso da política. Além disso, a política é muito hostil, como a gente falou, com as mulheres, né? Tem toda essa cultura histórica do patriarcado de que mulher, o lugar da mulher é no ambiente privado e o lugar público é destinado apenas ao homem. Principalmente a política, né? Que a gente verificava que o único que podia votar era o chefe masculino da casa. Então ainda tem essa hostilidade quando a mulher tenta ingressar e quando chega na política, a mulher tem a fala descredibilizada, ela é atacada não pelas suas opiniões, suas ideias, mas pelo seu estilo de vida, pela sua orientação sexual, a forma como ela se veste. Então é um ambiente muito hostil para as mulheres. E uma terceira causa também, que eu entendo que é um obstáculo, é a falta de exemplos mesmo. Temos pouquíssimas mulheres. Quando a gente olha para o nosso parlamento e a gente só vê a maioria de homens ocupando as cadeiras, a gente não tem exemplos para poder seguir, né? Isso dificulta muito, porque isso entra no imaginário das pessoas que ali não é lugar realmente de mulher, que ali é um lugar para os homens, né? Então, são todas essas dificuldades que as mulheres ainda enfrentam para conseguir também apoio partidário, né? Porque a campanha, ela precisa ter apoio financeiro e, normalmente, os partidos não destinam essas verbas para as mulheres, investem apenas em candidaturas masculinas, pois alegam que as mulheres não são candidaturas viáveis. Então, isso também dificulta a falta de apoio financeiro para as campanhas femininas.
12: Bacana. Bom, já que a senhora entrou bastante nesse assunto, né, a gente quer falar um pouquinho sobre o projeto Lugar de Mulher na Política, Juntos por Eleições Seguras, né, que é um projeto que chama bastante atenção. A gente justamente viabilizou essa entrevista por conta desse assunto. E eu queria saber como é que nasceu esse projeto, fala pra gente um pouquinho dele, o que é, basicamente.
13: Ah, eu falo com muita emoção desse projeto que foi desenvolvido aqui por nós, do Ministério Público, né, das promotorias eleitorais, juntamente com a Ouvidoria da Mulher, aqui também do Ministério Público, e o Núcleo de Gênero, né. Nós sentamos e achamos importante nessa época de eleição desenvolver um projeto de capacitação dos promotores eleitorais para que eles possam ter uma visão de gênero mesmo, o que que acontece por trás dos bastidores, por que que entender essas dinâmicas, essas nuances das dificuldades das mulheres no ingresso e ter uma visão mais de gênero quando for apurar um processo, né, que envolva uma mulher, algum tipo de discriminação. Olha, nós temos a previsão legal de um crime que tipifica a conduta de violência política de gênero contra candidatas e detentoras de mandatos políticos, né, que caracteriza como as ações ou omissões que causam algum tipo de abalo no exercício do mandato da mulher. Por exemplo, a conduta de ameaçá-la, né, dizendo que ela não deveria estar ali, se ela permanecer exercendo ou apoiando determinado projeto político que vai receber algumas consequências, perseguição também. Eu já tive um caso aqui na minha promotoria de uma candidata muito influente, conhecida, de que ela recebia no seu e-mail fotos da genitália do autor e propondo para ela ter relação sexual, menosprezando a situação dela de candidata, dizendo que ela, como aparece muito nas redes sociais, que ela é uma mulher dada, propondo mensagens ridicularizando a situação dela por ser mulher, né? Então, esse tipo de crime, ele veio porque a demanda realmente existe, né? Para tipificar a violência política de gênero, que é tentar desmotivar a mulher no seu exercício. Não é um crime que pune a liberdade de expressão, mas é um crime que pune quando o agressor quer menosprezar a condição da candidata pelo simples fato dela ser mulher. E a gente sabe que o ambiente político realmente é muito hostil com as mulheres, né? Não tenta combater uma ideia, uma ideologia, mas simplesmente a situação de ser mulher. Né? Suas características, a condição sexual da mulher, como que ela vive, como que ela se veste, no intuito mesmo de dizer que ali não é um lugar para a mulher, mas sim para os homens.
12: E no caso, então, o projeto, ele visa, então, como se fosse capacitar os promotores, os promotores que vão, por exemplo, pegar um caso, vamos supor, aconteceu um caso desse durante a eleição, esse caso chegou na justiça, aí o promotor, ele vai ter essa visão, vamos dizer assim, melhorada da situação para poder atuar ali, é isso?
13: Sim, é um projeto bastante amplo e audacioso, né? A gente tem várias vertentes dentro do projeto. O primeiro seria a capacitação dos promotores eleitorais para atuarem de forma emergencial, com a visão de gênero, para poder dar todo um acompanhamento para a vítima, né? E não ter nenhum preconceito ao analisar o projeto, né? Não achar que aquela situação trazida pela mulher é mimimi, é briga partidária, que é algo sério, que afeta não só as questões particulares dessa candidata ou da mulher que é detentora de um mandato, mas afeta todo um sistema, né, toda a democracia. Então é preciso, sim, ter essa capacitação para que o promotor acolha a vítima e trate com seriedade e dê uma resposta, e o agressor seja responsabilizado pelas suas condutas. Além da capacitação, A gente tem a outra vertente dentro do projeto, que é a questão de orientação sobre os canais de denúncia, né? Aqui dentro do Ministério Público, dentro do TSE, como que pode ser feita essa denúncia, a juntada de documentos, de provas, que é muito importante para nos auxiliar, né, enquanto Ministério Público, na fiscalização de toda a eleição, principalmente em relação à fraude à cota de gênero. Outra atuação também é inserida dentro do projeto é a realização de campanhas de orientação da população em relação aos crimes de violência política de gênero, né? Dizendo o que é violência política de gênero, quais são as condutas, que é de ameaçar, perseguir, humilhar, menosprezar a mulher simplesmente pela condição de mulher dentro da política. Porque precisamos mesmo orientar, porque muita gente não sabe que existe um crime, uma tipificação e uma pena para essa conduta, né? Que não podemos minimizar, né, nem ignorar esse tipo de situação. Porque, não, como eu disse, não fere apenas a intimidade da vítima. Fere todo o sistema, toda a nossa política, o sistema democrático, que a mulher está ali exercendo esse exercício porque ela foi eleita, ela foi escolhida pela população. E o Ministério Público precisa dar essa garantia que ela vai exercer a sua profissão de forma livre, tranquila, sem ameaça, sem pressão. Então, é importante fazer esse tipo de capacitação, de orientação. Também a gente está produzindo alguns panfletos para serem distribuídos junto aos partidos também, porque a gente entende que os partidos, eles têm grande responsabilidade na coibição desse tipo de conduta, de violência, e também a obrigação de comunicar o Ministério Público acerca da ocorrência de crimes de violência política de gênero, de guardar, armazenar todas as provas. E o partido, ele é um dos principais aliados no combate desse tipo de fraude, né? Então, é necessário fazer essa campanha junto com os partidos, junto com a população, a comunidade, de orientação dos canais de denúncia também.
12: São várias frentes, né, dentro do projeto, né? Eu achei interessante essa questão também de passar a campanha para orientar também a população. Não é só uma coisa interna, também tem essa orientação da população, né? Qual que é a importância de passar isso para as pessoas também? Porque você falou lá sobre ensinar o promotor, tal, tal, mas e a população? Qual que é a importância das pessoas saberem, conhecerem essa questão da violência política de gênero? Que eu acho que é uma coisa que ainda as pessoas não entendem direito. Qual que é a importância de passar isso?
13: Eu acho que tudo começa com a orientação, com a informação, né? É por meio da orientação da população que a gente tem mudanças de paradigmas, mudanças culturais, de que existe um crime, que a população tem a ciência de que essas condutas afetam diretamente o nosso sistema democrático e afeta também o livre exercício do mandato pela a candidata. Então, orientar a população é chamá-la também a participar da fiscalização do processo eleitoral. É dizer, opa, essa situação não podemos permitir, isso aqui é um crime e há pena e o responsável tem que ser punido por isso, até para servir de exemplos para outros tipos de delitos dentro do sistema eleitoral. Então, essa orientação é mesmo para mudança de paradigmas cultural mesmo, porque a gente vive num sistema do patriarcado, onde a mulher é muito hostilizada e a gente não pode tratar isso como mimimi, como uma questão interna do partido, não. É uma afronta mesmo aos direitos humanos das mulheres, é uma afronta ao nosso sistema eleitoral, que é previsto na Constituição, e o Ministério Público está aqui para garantir de que qualquer abuso que ocorra, ele vai ser reprimido e vai sofrer alguma repressão.
12: Bacana, a senhora falou a palavra repressão, eu lembrei aqui de uma pergunta. Esse projeto, ele tem uma característica preventiva, né? E qual que foi a importância de, além da repressão, também prevenir esse tipo de ação, né? Então, houve essa preocupação com a prevenção e também, dentro dessa pergunta, uma outra pergunta que é se esse projeto dura somente durante a eleição ou isso vai ser um projeto que vai ficar para sempre, também nos outros anos? Como é que fica isso?
13: É importante essa sua pergunta, porque eu falei que a gente trabalha na repressão, mas a principal atuação do nosso projeto realmente é a prevenção, para que não venha acontecer nenhum delito eleitoral e não precise ter nenhuma reprimenda. E a prevenção, que a gente está atuando é justamente de orientação, conscientização do que é a violência política de gênero, né? Que as pessoas tenham conhecimento, as próprias candidatas às vezes não têm conhecimento que existe essa tipificação penal dentro do Código Eleitoral, que elas podem ser protegidas, que elas podem acionar o sistema de justiça para coibir qualquer tipo de violência. Por exemplo, a gente recebe aqui na promotoria muito tipo de violência à política de gênero cometidas pelas redes sociais, pelo meio digital. Então, assim que chega essa comunicação, qual que é a principal atuação do Ministério Público? É solicitar, retirar também a obrigação de comunicar o Ministério Público acerca da ocorrência de crimes de violência política de gênero, de guardar, armazenar todas as provas. E o partido, ele é um dos principais aliados no combate desse tipo de fraude, né? Então é necessário fazer essa campanha junto com os partidos, junto com a população, a comunidade, de orientação dos canais de denúncia também.
12: São várias frentes, né, dentro do projeto, né? Eu achei interessante essa questão também de passar a campanha para orientar também a população, não é só uma coisa interna, também tem essa orientação da população, né? Qual que é a importância de passar isso para as pessoas também? Porque você falou lá sobre ensinar o promotor, tal, tal, mas e a população? Qual que é a importância das pessoas saberem, conhecerem essa questão da violência política de gênero, que eu acho que é uma coisa que ainda as pessoas não entendem direito. Qual que é a importância de passar isso?
13: Eu acho que tudo começa com a orientação, com a informação, né? É por meio da orientação da população que a gente tem mudanças de paradigmas, mudanças culturais, de que existe um crime, que a população tem a ciência de que essas condutas afetam diretamente o nosso sistema democrático e afeta também o livre exercício do mandato pela a candidata. Então, orientar a população é chamá-la também a participar da fiscalização do processo eleitoral. É dizer, opa, essa situação não podemos permitir, isso aqui é um crime, há pena e o responsável tem que ser punido por isso, até para servir de exemplos para outros tipos de delitos dentro do sistema eleitoral. Então, essa orientação é mesmo para mudança de paradigmas cultural mesmo, porque a gente vive num sistema do patriarcado, onde a mulher é muito hostilizada e a gente não pode tratar isso como mimimi, como uma questão interna do partido, não. É uma afronta mesmo aos direitos humanos das mulheres, é uma afronta ao nosso sistema eleitoral, que é previsto na Constituição, e o Ministério Público está aqui para garantir de que qualquer abuso que ocorra, ele vai ser reprimido e vai sofrer alguma repressão.
12: Bacana, a senhora falou a palavra repressão, eu lembrei aqui de uma pergunta. Esse projeto, ele tem uma característica preventiva, né? E qual que foi a importância de, além da repressão, também prevenir esse tipo de ação, né? Então, houve essa preocupação com a prevenção e também, dentro dessa pergunta, uma outra pergunta que é se esse projeto dura somente durante a eleição ou isso vai ser um projeto que vai ficar para sempre, também nos outros anos? Como é que fica isso?
13: É importante essa sua pergunta, porque eu falei que a gente trabalha na repressão, mas a principal atuação do nosso projeto realmente é a prevenção, para que não venha acontecer nenhum delito eleitoral e não precise ter nenhuma reprimenda. Né? E a prevenção que a gente está atuando é justamente de orientação, conscientização do que é a violência política de gênero, né? Que as pessoas tenham conhecimento, as próprias candidatas às vezes não têm conhecimento que existe essa tipificação penal dentro do Código Eleitoral, que elas podem ser protegidas, que elas podem acionar o sistema de justiça para coibir qualquer tipo de violência. Por exemplo, a gente recebe aqui na promotoria muito tipo de violência à política de gênero cometidas pelas redes sociais, pelo meio digital. Então, assim que chega essa comunicação, qual que é a principal atuação do Ministério Público? É solicitar
12: também de passar a campanha para orientar também a população, não é só uma coisa interna, também tem essa orientação da população, né? Qual que é a importância de passar isso para as pessoas também? Porque você falou lá sobre ensinar o promotor, tal, tal, mas e a população? Qual que é a importância das pessoas saberem, conhecerem essa questão da violência política de gênero? Que eu acho que é uma coisa que ainda as pessoas não entendem direito. Qual que é a importância de passar isso?
13: Eu acho que tudo começa com a orientação, com a informação, né? É por meio da orientação da população que a gente faz a intimidade da vítima. fere todo o sistema, toda a nossa política, o sistema democrático, que a mulher está ali exercendo esse exercício porque ela foi eleita, ela foi escolhida pela população. E o Ministério Público precisa dar essa garantia que ela... Gênero, quais são as condutas, que é de ameaçar, perseguir, humilhar, menosprezar a mulher simplesmente pela condição de mulher dentro da política. Porque precisamos mesmo orientar, porque muita gente não sabe que existe um crime, uma tipificação e uma pena para essa conduta, né? Que não podemos minimizar, né, nem ignorar esse tipo de situação. Porque, não, como eu disse, não fere apenas a intimidade da vítima, fere todo o sistema, toda a nossa política, o sistema democrático, que a mulher está ali exercendo esse exercício porque ela foi eleita, ela foi escolhida pela população. E o Ministério Público precisa dar essa garantia que ela vai exercer a sua profissão de forma livre, tranquila, sem ameaça, sem pressão. Então, é importante fazer esse tipo de capacitação, de orientação. Também a gente está produzindo alguns panfletos para serem distribuídos junto aos partidos também, porque a gente entende que os partidos, eles têm grande responsabilidade na coibição desse tipo de conduta, de violência, e também a obrigação de comunicar o Ministério Público acerca da ocorrência de crimes de violência política de gênero, de guardar, armazenar todas as provas. E o partido, ele é um dos principais aliados no combate desse tipo de fraude, né? Então, é necessário fazer essa campanha junto com os partidos, junto com a população, a comunidade, de orientação dos canais de denúncia também.
12: São várias frentes, né, dentro do projeto, né? E eu achei interessante essa questão também de passar a campanha para orientar também a população, não é só uma coisa interna, também tem essa orientação da população, né? Qual que é a importância de passar isso para as pessoas também? Porque você falou lá sobre ensinar o promotor, tal, tal, mas e a população? Qual que é a importância das pessoas saberem, conhecerem essa questão da violência política de gênero, que eu acho que é uma coisa que ainda as pessoas não entendem direito. Qual que é a importância de passar isso?
13: Eu acho que tudo começa com a orientação, com a informação, né? É por meio da orientação da população que a gente tem mudanças de paradigmas, mudanças culturais, de que existe um crime, que a população tem a ciência de que essas condutas afetam diretamente o nosso sistema democrático e afeta também o livre exercício do mandato pela a candidata. Então, orientar a população é chamá-la também a participar da fiscalização do processo eleitoral. É dizer, opa, essa situação não podemos permitir, isso aqui é um crime, há pena e o responsável tem que ser punido por isso, até para servir de exemplos para outros tipos de delitos dentro do sistema eleitoral. Então, essa orientação é mesmo para mudança de paradigmas cultural mesmo, porque a gente vive num sistema do patriarcado, onde a mulher é muito hostilizada e a gente não pode tratar isso como mimimi, como uma questão interna do partido, não. É uma afronta mesmo aos direitos humanos das mulheres, é uma afronta ao nosso sistema eleitoral, que é previsto na Constituição, e o Ministério Público está aqui para garantir de que qualquer abuso que ocorra, ele vai ser reprimido e vai sofrer alguma repressão.
12: Bacana, a senhora falou a palavra repressão, eu lembrei aqui de uma pergunta. Esse projeto, ele tem uma característica preventiva, né? E qual que foi a importância de, além da repressão, também prevenir esse tipo de ação, né? Então, houve essa preocupação com a prevenção e também, dentro dessa pergunta, uma outra pergunta que é se esse projeto dura somente durante a eleição ou isso vai ser um projeto que vai ficar para sempre, também nos outros anos? Como é que fica isso?
13: É importante essa sua pergunta, porque eu falei que a gente trabalha na repressão, mas a principal atuação do nosso projeto realmente é a prevenção, para que não venha acontecer nenhum delito eleitoral e não precise ter nenhuma reprimenda. Né? E a prevenção que a gente está atuando é justamente de orientação, conscientização do que é a violência política de gênero, né? Que as pessoas tenham conhecimento, as próprias candidatas às vezes não têm conhecimento que existe essa tipificação penal dentro do Código Eleitoral, que elas podem ser protegidas, que elas podem acionar o sistema de justiça para coibir qualquer tipo de violência. Por exemplo, a gente recebe aqui na promotoria muito tipo de violência à política de gênero cometidas pelas redes sociais, pelo meio digital. Então, assim que chega essa comunicação, qual que é a principal atuação do Ministério Público? É solicitar a retirada dessa postagem das redes sociais, porque a gente sabe que tem grande repercussão, que pode tem mensagens que vêm com fake news, né? Isso pode interferir todo no sistema eleitoral, né? Então, a primeira atuação que nós temos é de imediatamente pedir a retirada dessa postagem misógina ou alguma coisa que fere a candidatura da mulher. Então, a prevenção é o nosso principal foco mesmo, é para que não ocorra esse tipo de violação, né? Começando pela conscientização das candidatas, do orientá-las, se ela sofrer algum tipo de violência, que ela procure a justiça para a gente tentar minimizar os danos, né, que são causados para a mulher e também... E a prevenção que a gente está atuando é justamente de orientação, conscientização do que é a violência política de gênero, né? Que as pessoas tenham conhecimento, as próprias candidatas às vezes não têm conhecimento que existe essa tipificação penal dentro do Código Eleitoral, que elas podem ser protegidas, que elas podem acionar o sistema de justiça para coibir qualquer tipo de violência. Por exemplo, a gente recebe aqui na promotoria muito tipo de violência à política de gênero cometidas pelas redes sociais, pelo meio digital. Então, assim que chega essa comunicação, qual que é a principal atuação do Ministério Público? É solicitar a retirada dessa postagem das redes sociais, porque a gente sabe que tem grande repercussão, que pode... tem mensagens que vêm com fake news, né? Isso pode interferir todo no sistema eleitoral, né? Então, a primeira atuação que nós temos é de imediatamente pedir a retirada dessa postagem misógina ou alguma coisa que fere a candidatura da mulher. Então, a prevenção é o nosso principal foco mesmo, é para que não ocorra esse tipo de violação, né? Começando pela conscientização das candidatas, orientá-las, se elas sofrer algum tipo de violência, que ela procure a justiça para a gente tentar minimizar os danos, né, que são causados para a mulher e também para o sistema eleitoral.
12: E aí outra pergunta é relacionada se esse projeto ele vai durar pelo período eleitoral ou continua, porque assim, aqui em Brasília a gente é acostumado com eleição só de 4 em 4 anos, né? Mas o país inteiro é de 2 em 2 anos, as eleições municipais, enfim, como é que vai ser a continuidade disso?
13: Não, a intenção é que o projeto ele dure por tempo indeterminado. Esse projeto, ele iniciou uma recomendação do CNMP, o Conselho Nacional do Ministério Público. É a recomendação 125. Nessa recomendação, ela diz que o Ministério Público ele tem que se capacitar continuamente sobre o crime e o tratamento da questão da violência política de gênero. Também orienta o Ministério Público a desenvolver campanhas de orientação e conscientização dos crimes ali previstos no Código Eleitoral, divulgar os canais de denúncias e também orientar a população de como preservar as provas, né? Porque as provas são extremamente necessárias para a gente poder apurar o crime e também ingressar com a denúncia e conseguir a responsabilização do agressor. E como preservar a cadeia de custódia desses crimes. E aí a gente está com a orientação em relação a esses crimes que são cometidos pelas redes sociais, né, os crimes digitais, como preservar a cadeia de custódia, como preservar a data, o local do crime, aquela página que pode da internet que pode ser retirada a qualquer momento. Então, tudo isso a gente está passando por capacitação e os servidores também conseguem orientar o cidadão que queira fazer essa denúncia de como encaminhar de forma correta, né, em tempo real, essas provas que estão lá disponíveis nas redes sociais.
12: Eu queria fazer uma pergunta ainda sobre o projeto, que é como é que tem sido a receptividade desse projeto com as candidatas. Não sei se a senhora já chegou a conversar isso com as candidatas ou com alguém, e até mesmo com os promotores dentro do Ministério Público. Como é que tem sido a receptividade desse projeto?
13: Olha, é um projeto inovador aqui no Ministério Público, porque ele é bastante amplo, como eu expliquei, né? São várias frentes e ele veio em resposta a essa recomendação, né, do Conselho Nacional do Ministério Público, recomendação 125, E o nosso procurador-geral de justiça abraçou de forma muito entusiasta, porque é um projeto que tem repercussão na sociedade, tem repercussão nas nossas eleições, porque a gente tenta mesmo prevenir a qualquer tipo de violação aos direitos das mulheres no campo da eleitoral. E os promotores que estão atuando na promotoria eleitoral também abraçaram a ideia, porque é uma forma também de se capacitar, né, de melhorar como promotor de justiça, de se inteirar do tema, quais são os mecanismos que a gente tem de combate mesmo à violência, como atuar nesses crimes novos, que são os crimes cibernéticos. Então a gente precisa mesmo dessa capacitação. E todo mundo abraçou, se interessou pelo tema. Estamos trazendo palestrantes de visibilidade nacional para poder vir aqui no Ministério Público capacitar não apenas os promotores, mas também os servidores que atendem essa população. Servidores passaram também por uma capacitação para poder fazer um atendimento humanizado, não só das vítimas, mas também dos denunciantes, orientando que eles podem denunciar de forma tranquila, que vai ser garantido o anonimato, não vai ser divulgado o nome da pessoa que chegou ao Ministério Público, procurou ajuda. Então, todos os servidores que atendem diretamente

0: departamento do tema aqui dentro do Ministério Público.
1: A gente quer falar um pouquinho sobre o que a senhora explicou um pouco lá no grupo do Eboc, sobre a violência política de gênero, mas a gente quer entender um pouco mais o que é isso, né? Acho que o assunto ainda as pessoas ainda não conhecem muito bem, e eu queria que a senhora falasse o que caracteriza principalmente a violência política de gênero.
0: Certo, essa é uma excelente pergunta, porque a gente precisa mesmo contextualizar né, o que é violência política de gênero, porque senão fica parecendo um termo muito genérico. Ah. Mas o que significa a violência política de gênero? Ela é qualquer ação ou omissão que tem o objetivo de impedir, dificultar ou restringir a participação política das mulheres, ou puni-las por essa participação, que é o desincentivo da mulher ingressar na política ou tentar desestabilizá-la para que ela permaneça lá. É, seja como candidatas, eleitas ou ocupantes de cargos políticos. A violência ela se manifesta de várias formas, como, por exemplo, as agressões físicas, ataques psicológicos, o assédio, difamação, a desinformação direcionada à política. O stalking também, eu já peguei um caso aqui também na promotoria, que o agressor ele perseguia a vítima de todas as formas das redes sociais, presencialmente, insultando a vítima, e ela teve que passar a andar com escolta. Então, como é sério a conduta dessa, que às vezes as pessoas não têm noção que esse tipo de ação ou omissão configura-se em crime e precisa de uma resposta no âmbito da justiça. E aí é interessante que aqui no Brasil, esse tipo penal ele ganhou a tipificação legal apenas em 2021.
1: É recente.
0: É recente, mas ainda hoje muitas pessoas desconhecem esse tipo penal. Ele veio com a lei das eleições para tornar crime uma série de condutas que impediam ou dificultavam a atuação dessas mulheres em cargos eletivos. E o objetivo, né, da criação desse crime é justamente combater esse tipo de atuação de descrédito em relação às mulheres. Com as eleições deste ano de 2026 se aproximando, né, o Ministério Público Eleitoral ele tem fortalecido esses protocolos de prevenção, de canais de denúncia, ações de capacitação para poder enfrentar esse problema que é atual, especialmente para evitar esses discursos de ódio, ataques às candidatas, principalmente em grupos vulneráveis.
1: Só para complementar um pouquinho sobre esse caso, é muito importante que a gente, às vezes, fala sobre essa violência de gênero, violência contra as mulheres, né, na política, e muitas pessoas ainda encaram, como a senhora falou, como algo que não é mais narrativa de debate, mas não é crime, né? E nesse ano, em Brasília, nós temos aí, principalmente pro cargo executivo, pelo menos três candidatas mulheres, né? A atual governadora e mais outras duas candidatas. Como é que a senhora acha que vai ser esse ano essa questão desse debate? A gente sabe que começa já nas pré-candidaturas as agressões. E como é que vai ser encarado isso? Esse ano vai ser um ano desafiador para essa questão?
0: Sim, bastante desafiador, porque é um ano de eleições bastante acirradas, muito polarizadas. As pessoas, os brasileiros, né? Eles têm a política com muita emoção, muita paixão. Pode até se apaixonar pela política, o que não pode é descambar para o âmbito criminal. Né? E diante desse cenário, né, que a gente entende que as eleições vão ser bastante acirradas, e diante dessas propagações, até por lideranças políticas, de discurso de ódios proferidos de forma aberta, né, em redes sociais, dizendo que mulheres não sabem votar, especialmente as solteiras, que lugar de política não é para mulheres, o Ministério Público vem cada vez mais se fortalecendo para ter uma atuação mais imediata, enérgica, para poder combater esse tipo de discurso. E também, por outro lado, incentivar mesmo as mulheres a participarem da política, porque precisamos ter representatividade feminina, né? Para levar a sua visão de mundo, sua visão de vida, os projetos que são desenvolvidos nas suas cidades. Isso é importante, a diversidade. Temos a representatividade tanto feminina e masculina. A cota ela não veio para excluir os homens, pelo contrário, ela veio para trazer um equilíbrio de representatividade. Termos tanto mulheres como homens no parlamento, que às vezes tem

0: mas que agregam e fortalecem o nosso sistema democrático de direito.
1: Bom, eu queria que a senhora falasse agora um pouquinho sobre a representatividade das mulheres dentro do ambiente eleitoral do país. Né? A gente sabe que tem a criação da cota para as mulheres. Queria que a senhora destacasse a importância dessa cota e por que foi necessário ter esse dispositivo para garantir a presença das mulheres, o tamanho também da quantidade de mulheres na política brasileira hoje.
0: Certo, importantíssimo falarmos sobre isso, sobre a representatividade das mulheres na política. Na verdade, a baixa representatividade. A cota de gênero, ela existe porque a política brasileira nunca foi um território equilibrado entre homens e mulheres. E aí a lei das eleições, que é de 97, ela determina que cada partido, ela reserve um mínimo de 30% e no máximo 70% das candidaturas proporcionais para cada sexo. Na verdade, a cota, ela é uma ação afirmativa, que ela veio para poder justamente corrigir essa desigualdade histórica. E aqui não é dar privilégio para ninguém, não é dar privilégio para as mulheres. É apenas trazer um equilíbrio de representatividade entre homens e mulheres. E aqui um dado super interessante e até constrangedor, né, para nós. Mais de 50% do eleitorado são mulheres. Corresponde a 53%. São mulheres.
1: É a população que vota.
0: É, né? A população que vota. Então, mais de 50% da população votante são mulheres. Em contrapartida, as mulheres representam menos de 18% dos nossos detentores de mandatos políticos. Ou seja, a conta não fecha, né? Temos mais mulheres votantes e menos mulheres eleitas dentro do poder. Então, isso nos chama um pouco a atenção e demonstra a necessidade ainda hoje da cota de gênero. Olha, alguns números são também interessantes que mostram a baixa representatividade das mulheres. Nas últimas eleições municipais, em 2024, apenas 15,5% dos prefeitos eleitos no Brasil eram mulheres. Então, temos pouquíssimas prefeitas nos municípios.
1: De um ambiente de quase 5 mil municípios brasileiros, só 15%
0: são mulheres. Só 15% são mulheres.
1: E se tratando de Congresso Federal também, do Congresso Nacional, ali é uma representação da sociedade brasileira. E se está desigual ali, é porque alguma coisa precisa ser feita, né? Porque 17% apenas das deputadas federais serem mulheres, isso representa que mulher e mais de 50% da população é mulher, existe realmente essa necessidade dessas ações, né? E o Ministério Público faz essas ações junto com outros projetos também, né?
0: Sim, ainda é extremamente necessário. Queríamos não precisar dessa cota, né? Se tivesse certo equilíbrio dentro da nossa justiça. Mas ainda assim, mais de duas décadas que foram criadas a previsão de reserva de cota feminina, ainda temos baixa representatividade feminina. Né? E esse olhar que você falou, plural, é extremamente necessário, é benéfico, é interessante para a nossa política. Né? Temos representatividades, ainda que seja da minoria, que não é o caso das mulheres, que são a maioria. Mas temos também né, a comunidade indígena, que precisa de representatividade, a sociedade negra. Somente a sociedade negra sabe o que, que ela passa, quais são os preconceitos, os racismos. E ter um representante, ele não fala por si só, ele fala representando um grupo, um universo de pessoas. Concluindo, né, dizendo que mesmo com as cotas, as mulheres ainda são no Brasil cerca de 1 para 7 mandatos, né? Então é muito pouco. E esse quadro que a legislação eleitoral tenta corrigir, que não é só uma candidatura formal, mas a questão da representatividade, que tem reflexo diretamente na nossa democracia.
1: Bacana. Bom, assim, agora para dar uma continuidade, eu queria falar sobre um assunto que é sobre as candidaturas laranja.
0: Certo.
1: A gente, né, comentou aqui antes, fora do ar, sobre esse assunto. Eu queria que a senhora explicasse pra gente o que é essa candidatura laranja, por que isso afeta, de certa forma, essa questão da cota, porque a cota, como a senhora explicou, é uma necessidade que é latente, né? Mas que isso tem sido utilizado de uma forma para fraudar o pleito, né? Fraudar as eleições. Explica pra gente o que é a candidatura laranja, como que o Ministério Público está de olho nisso, né? Está acompanhando esse tipo de caso.
0: Certo. É importante sabermos o que que configura a candidatura laranja, que é a fraude à cota de gênero, e para podermos identificá-la e denunciá-la também. Então, a candidatura laranja, tecnicamente, ela é uma candidatura que ela é registrada apenas no papel para poder preencher um percentual mínimo, que é o percentual de 30% exigido na lei. Sem que exista atrás, né, dessa candidatura uma campanha real ou interesse de que essa mulher venha concorrer e ser eleita, né? É uma candidatura fictícia, que a gente chama assim, apenas para cumprir o protocolo, a burocracia legal, né? Na verdade, o partido indica o nome dessa mulher, tem o nome dela na urna, mas em nenhum momento ela participa da campanha ou realmente tem interesse real de participar e ocupar alguma cadeira dentro do nosso governo. Então, essas são as chamadas candidaturas laranja. E é apenas para poder viabilizar o registro da chapa perante a Justiça Eleitoral, porque isso é uma exigência. Se o partido não indicar 30% dos candidatos, ele não consegue registrar a sua chapa perante a justiça. Então, por exemplo, se o partido ele registra a candidatura de 10 candidatos, pelo menos 3, que é o mínimo, tá? 30% devem ser ocupados por mulheres. Mas a gente sabe que em muitos casos essas candidatas, elas realmente são colocadas o nome no registro apenas como protocolo. Não recebe nenhum apoio do partido, não recebe recursos. E aí a gente tem alguns principais indícios aqui da justiça que a gente percebe que se trata, na verdade, de uma candidatura laranja.
1: Às vezes até mesmo ela sabendo que estava sendo utilizada como laranja, é feita a investigação para saber se ela não foi coagida a cometer esse tipo de crime.
0: Coagida, pressionada, ou manipulada, ou foi oferecida algumas promessas, né, de que futuramente ela vai participar da política, de que ela não vai ser banida da participação da campanha política. Então, tem todas essas nuances, né, dentro dessa questão da candidatura laranja, que tem que averiguar, para que a gente não vitimize a mulher mais de uma vez.
1: Certo. E aí você falou aí sobre as ações que são feitas caso isso aconteça, né? Explicou pra gente o que é essa questão das candidaturas laranjas. Eu queria saber o que o Ministério Público tem feito, principalmente aqui do Distrito Federal, tem feito para prevenir esse tipo de crime. É feito alguma campanha? O que é feito?
0: Sim, recentemente a gente lançou a campanha nas redes sociais, no Instagram, no jornal aqui do Ministério Público, comunicando o que é a candidatura laranja, a proibição de candidaturas laranjas, quais são as consequências, penalidades, os canais em que as pessoas podem denunciar, já que a população é a porta de entrada de notificação desses crimes, e conscientização também das candidatas, né, de tentar orientar o partido ou comunicar o partido, caso isso venha a acontecer, para que tomem providências. Então, a gente está fazendo uma campanha maciça para tentar evitar esse tipo de atuação que é frequente, justamente nesse período de pré-candidatura.
1: Eu falava antes aqui também sobre um candidato que... Eu entrevistei um candidato que chamou a outra candidata de agressiva, falou que ela era agressiva e aquilo... Né? Eu queria saber como que a justiça faz para diferenciar uma crítica política, né, feita de um político, de uma violência política de gênero. Como é que... Isso é muito tênue. Como é que é feita essa diferenciação? Explica pra gente na prática, assim, como é que é feito.
0: A violência, ela é praticada de várias formas. Né? Às vezes de forma muito escancarada e às vezes de forma muito sutil mesmo, simbólica até. Né? E a análise que a gente faz é... Esse comentário feito pelo candidato, ele combateu a ideia dela, é um posicionamento, ou foi simplesmente para atacar a personalidade da candidata, uma característica pessoal que não condiz com a atividade, com o exercício da função dela. Por exemplo, uma questão que as candidatas trazem muito aqui no Ministério Público a dificuldade de como a mulher deve se portar nesse ambiente político, né? Porque elas relatam que se ela é muito sensível, tem uma fala mais mansa, elas ouvem comentários dos homens dizendo que elas não têm perfil, porque não têm pulso firme. Se, por outro lado, elas são mais enérgicas, conseguem se impor de uma forma mais efetiva, elas também sofrem críticas misóginas dizendo que a mulher é histérica, que a mulher é desequilibrada e também não tem perfil de estar na política. Ou seja, de qualquer forma que ela se comporte, ela vai ser atacada pela sua pessoa, pelo fato de ser mulher, e não pelas suas ideias, né? Então, é um parâmetro que a gente utiliza para verificar se é um posicionamento, se está dentro da liberdade de expressão da pessoa ou se já passa por campo criminal, que é um ataque pessoal que não tem relação com a atividade, com a opinião da mulher, da candidata. Né? Então, toda vez que ele tenta denegrir a imagem física da mulher, já parte do princípio que é uma violência política de gênero, tá? Uhum. Que não é opinião, mas apenas ele quer desqualificar a mulher simplesmente porque está ocupando um cargo político.
1: Bom, a senhora falou também aí sobre o que o Ministério Público analisa nesses casos para identificar o que é uma candidatura laranja, entre eles a análise da quantidade de votação, né, de quantidade de votos, a prestação de contas dessa candidata e também a ausência de participação em campanha. Tem mais algum item que a senhora, que vocês observam também, que pode caracterizar essa questão da candidatura laranja?
0: Certo, sim. Tem mais dois pontos que eu gostaria de mencionar que poderia configurar a fraude também. Porque a legislação eleitoral, ela também prevê a destinação mínima de 30% dos valores do fundo partidário e do fundo eleitoral para serem repassados para as campanhas das candidatas mulheres. E quando a proporção de candidaturas mulheres do partido ultrapassar 30%, o valor repassado ele deve também acompanhar essa proporção, segundo a decisão do STF. Então, tem essa previsibilidade de destinar 30% das verbas do fundo partidário para as campanhas femininas. E muitas vezes eles são desvirtuados para beneficiar a campanha masculina. Então, o Ministério Público também está atento ao cumprimento dessa legislação.
1: Geralmente, essa questão do desvio do fundo partidário, ele é pego na prestação de contas?
0: Isso, normalmente é verificado na prestação de contas. Ou, às vezes, o Ministério Público também recebe essa denúncia da própria candidata, né, que chega a informar que não foi repassado, ou não recebeu, ou então recebeu um valor menor do que a previsão legal, que é de 30%. Também é importante falar que há previsão também do tempo de propaganda eleitoral, né, em rádio, televisão, também deve seguir essa mesma lógica de proporcionalidade, para garantir às candidatas tempo de exposição compatível com o percentual da candidatura feminina, né, porque não tem como se candidatar sem ter um apoio financeiro e também ter espaços na rede TV para que essa mulher consiga fazer a sua campanha, compartilhar seus projetos de governo.
1: Bom, e caminhando já para o final da nossa entrevista, eu queria pedir para a senhora, perguntar para a senhora o que a senhora espera das eleições deste ano em relação à representatividade feminina, principalmente aqui em Brasília. Qual que é a expectativa da senhora?
0: Olha, a gente espera que tenhamos mais representatividades femininas. É necessário para mudar todo o nosso sistema, nosso contexto. A gente vem de um histórico de um sistema patriarcal, onde as mulheres foram muito tempo silenciadas, sem direito ao voto, sem direito a serem votadas. E aí eu falo para todas as mulheres candidatas, ingressem mesmo na política, precisamos de mulheres combativas, mulheres criativas, para levar as suas experiências na política e nos representem. Toda vez que uma mulher ocupa uma cadeira dentro do parlamento, ela não está lá sozinha. Ela está representando um grupo universo, mais da metade da população que são mulheres. Precisamos de mulheres negras, mulheres indígenas, para ocuparem esses espaços.
1: Bacana, muito obrigado. A gente conversou hoje aqui com a promotora de justiça Isabela Chaves sobre um tema muito essencial para o fortalecimento da democracia no país, né? a participação das mulheres na política e no combate à violência política de gênero. Mais que garantir o cumprimento da legislação, iniciativas como esse projeto que a senhora falou, né, o Lugar de Mulher na Política, Juntos por Eleições Seguras, buscam assegurar que todas as mulheres possam exercer plenamente seus direitos políticos em um ambiente de respeito, igualdade e segurança. Doutora Isabela, muito obrigado pela presença da senhora no programa Cidade é Sua.
0: Nós que agradecemos essa oportunidade de falar com tantas pessoas ao mesmo tempo num assunto tão importante, que é a questão da representatividade feminina na nossa política. Muito obrigada.
1: O programa Cidade é Sua fica por aqui. Até mais. Tchau, tchau.
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6: Olá, olá! Sejam muito bem-vindos ao Corre TMC. Eu sou Mirelle Mosquela. Quem cedo madruga já correu 2 quilômetros, que bom que vocês estão aqui. Um final de semana maravilhoso. Eu já faço a minha pergunta de sempre, a clássica. Quantos quilômetros você já correu ou quanto você pretende correr? E o seu longão? Já fez ele logo de manhãzinha, cedinho, ou deixou para fazer ele um pouco mais tarde, no final do dia? Independentemente do horário que você treina, que você corre, que você está na correria, o mais legal é que você tirou esse popô do sofá e foi fazer uma atividade física, certo? Já aproveito aqui e peço para vocês acompanharem a gente nas redes sociais. A gente está lá no @TMCEsportes. Estamos também no YouTube. Inclusive, você pode assistir, claro, o nosso Corre TMC no YouTube. Vai lá no @TMCEsportes. Tem também uma playlist que já tem todos os episódios, todos os nossos convidados que passaram por aqui. É muito convidado legal, é muita gente com história inspiradora. E falando em história inspiradora, ai gente, olha só, hoje o casal que está aqui, eles estão assim, é um casal que está muito hypado na comunidade da corrida, tá certo? E normalmente eu conheço pessoalmente essa galera, só que eles simplesmente invadiram o meu Instagram, eles estavam na trend, quando eu tava lá rolando o meu feed, pá! Encontrei com eles e eu falei, meu Deus, que conteúdo legal, que casal gente boa, que casal da correria, porque eles são do Corre. Então, por isso, eu faço aqui a honra de apresentá-los, o Diogo Guiné e a Maria Lúcia Sá Barbosa, mais conhecidos como @casalfitness.zl. Bem-vindo, gente!
7: Obrigado!
6: Obrigada! Cara, tô muito feliz que vocês estão aqui comigo. Eu acho que a história de vocês, olha, fiquem com a gente aqui no Corre TMC, que é uma história muito inspiradora. Primeiro, pra começar, desse arroba, né? @casalfitness.zl. Pra quem tá escutando, ZL é por conta da Zona Leste, aqui de São Paulo. Vocês são da onde?
7: Somos São Miguel Paulista.
6: São Miguel Paulista, legal. Ali na Zona Leste, perto do Itaquera, do Corinthians? Sim. Mais ou menos ali?
7: Mais ou menos. Vocês tá bem no fundão ali, divisa com Itaim Paulista.
6: Perfeito. Vocês são corintianos ou não?
7: Graças a Deus. Maloqueiro e sofredor, graças a Deus.
6: E não, Corinthians sempre. E não, né? Vai Corinthians.
7: Vai Corinthians sempre.
6: Tá certo. Gente, o que vocês fazem hoje nas redes sociais é muito legal. A gente já vai chegar pra falar, né, do que vocês estão fazendo hoje no Instagram, no YouTube, enfim. Mas eu queria entender, Diogo e você também, Lulu, né? Que é conhecida como Lulu. Sim. E Diogo. Lulu, aonde você conheceu o Diogo? Como é que essa química aconteceu? Foi através da corrida ou não tem nada a ver?
8: Nada a ver.
6: Então como é que foi?
8: A gente se conheceu num ponto de ônibus, acredita?
6: Acredito?
7: E no trabalhar.
6: Sério?
7: A gente trabalhava no mesmo shopping e morava no mesmo bairro, mas não sabia. Aí um dia a gente...
8: Não nos conhecemos.
6: Mas vocês... Ih, agora pegou um lado aqui que a jornalista adora, né? Porque a jornalista é um pouco fofoqueira, né? Então gosta de saber de tudo. Então assim, vocês estavam no ponto de ônibus, mas vocês sempre se encontravam no mesmo horário no ponto de ônibus?
7: Não. A gente se encontrava no shopping. Eu passava em frente à loja dela, aí... Um dia a gente se encontrou no
6: mas
7: mesmo
6: trocavam uns olhares assim já?
7: Sim. Confesso que sim. Às vezes eu passava na frente da loja dela só pra ver ela.
8: Passava só de propósito, sabe? Ele poderia ir do outro lado, mas ele vinha bem em frente da loja.
6: E aí já sabia que podia rolar um flerte ali, um negócio, né? Cara, que legal. E quem foi que teve a iniciativa de falar com outro?
7: Ah, eu sou mais cara de pau.
6: É, Diogo.
7: Eu falei, deixa eu atacar, não vou deixar escapar. É muito gata pra não pra ficar com vergonha. Tem que tomar atitude. Aí fui e tive atitude.
6: Ai, que bom.
8: Uma mutação ainda. Oh. Falou assim, sabia que eu ia te encontrar, deixei o lugar aqui reservado.
6: Mentira. Sério.
7: Na volta.
6: Que fofo. Gente, adorei. Maravilhoso. E aí, essa história tem quanto tempo já? Vocês são casados, estão juntos há quanto tempo?
8: 20 anos.
6: Olha só, 20 anos, gente, de muita parceria, de muita compreensão, porque um relacionamento também tem isso, né?
7: Sim,
8: temos um filho também.
6: Como chama o filhão?
8: Pedro.
6: O Pedro.
7: O Pedro é um rapaz, tem 19 anos.
6: Que legal. Pô, então foi tudo muito rápido, né?
7: Sim.
6: Você, 20 anos juntos, o Pedro tem 19?
7: Sim, foi tudo muito rápido. A gente se conheceu em fevereiro, acho que foi em finalzinho de maio, em junho, eu recebi a notícia que ia ser papai. Em agosto a gente já tava já morando junto na mesma casa e desde então estamos juntos.
6: É, gente, aí, pra quem acredita em almas gêmeas, né, eu acho que é exatamente, era pra acontecer.
8: Eu acho que o tempo também não quer dizer nada, né, assim, pra um relacionamento dar certo.
6: Claro, né? Com certeza, Lu. Agora vamos lá, gente, vamos falar de corrida, porque, mas antes de falar da corrida, eu acho que a história de vocês nas redes sociais, no arroba casalfitness, né, .zl, acontece muito quando vocês primeiro dão o primeiro passo na musculação, é isso? Vocês dois já eram da atividade física? Já curtiam fazer esportes ou não?
8: Eu sempre andava, aos só aos finais de semana.
6: Caminhava?
8: Né? Caminhava, dava um trotezinho, mas ele nunca gostou de fazer nada de referente à atividade física, não.
6: E você, Diogo?
7: Bom, na verdade, eu sempre fui um bem sedentário. Minha vida toda eu tive problema com peso, sempre tive acima do meu peso. Na verdade, eu tive períodos magro. Né? Quando eu conheci ela, dos 16 até os 20, eu era um rapaz magro. Dos 16 para trás, eu fui uma criança gordinha. Sofri todos os bullying possíveis por ser gordinho. Aí eu me emagreci com 15 anos, fiquei magrinho até os 20, foi quando eu conheci ela. Quando eu casei, comecei a recuperar peso e cheguei a engordar bastante. Então eu era um rapaz sedentário, com péssimos hábitos, carregava alguns vícios e abusei bastante de álcool, de comida e outras coisas. Então minha vida não foi ativa, começou a ser ativa tem uns 3 anos. Que a gente vem mudando o nosso estilo de vida, né?
6: Reeducação alimentar,
7: exato,
6: né? Pra quem tá acompanhando a gente no YouTube, já colocamos aí uma foto, olha aí, ó, do antes e depois. Olha, é incrível a diferença. Corre lá no YouTube, sim, gente, né? Depois, né? Pra assistir a gente, porque a diferença é muito grande. 104 quilos em 2024.
7: Isso.
6: E 82 quilos em 2026. Mas o que a gente percebe aqui não é só o que você perdeu de gordura, mas o que você ganhou de músculo também, sim, de massa, né? E também a gente tem um antes e depois também da Lu também nas redes sociais. E como é que foi, gente, esse processo de emagrecimento? Porque não é fácil você ter uma reeducação alimentar, tirar os seus hábitos, porque assim, como já diz, né, hábito é tudo que a gente gosta. Sim. Um álcool, uma cervejinha gelada, uma pizza, um hambúrguer, o que é muito bom. Mas se a gente acaba comendo isso todos os dias, isso pode virar essa bola de neve e aí fazer com que a gente não tenha muita saúde, colesterol alto, diabetes e tudo mais. Como é que foi entrar nesse processo de emagrecimento?
8: Então, a gente foi pra praia no final de ano, aí a gente tirou várias fotos e vimos que a gente tava duas bolinhas, né? Aí falou, não tem jeito.
6: A gente ri, eu tô rindo, mas é rindo com respeito. Tá? Eu ri porque o Diogo riu também ri.
7: Sim, bom.
6: Com respeito.
7: A foto não deixa mentir. Aquela foto minha foi no último dia de férias na praia. É. Então, aquilo ali era um resultado que a gente não gostou, né? E como a gente voltou pra São Paulo, vamos mudar os nossos hábitos e vamos mudar esse cenário, porque não tá nada legal. Ela tava insatisfeita com o corpo dela, eu já tava carregando bastante problema de saúde, gordura no fígado, refluxo à noite, então eu passava muito mal, dormia mal.
6: Insônia, né?
7: Exato, insônia, e assim, tinha os problemas com álcool, drogas, então eu já tava sentindo que eu não ia durar muito tempo, né, com tão jovem e com a saúde tão frágil. E sem contar que todos esses meus abusos também estavam desgastando o meu casamento, não só a minha saúde, né? Então foi um combinado de se livrar dos maus hábitos, não só alimentar, mas os vícios, e tentar recuperar esse tempo perdido com todos esses abusos, com esses excessos, se empenhando em exatamente recuperar o tempo perdido e voltar a ter autoestima. Então, nossa decisão foi na praia mesmo, olhando as fotos, chegando em São Paulo, vamos malhar e vamos começar a comer direitinho. Parei com todos, fui eliminando um vício por um vício, o último foi o tabaco, foi o mais difícil, confesso.
6: Eu imagino.
7: E com todas essas mudanças, aí que entrou a corrida de rua, né? Mas primeiro foi todo esse processo para se desintoxicar, desinflamar o corpo, diminuir o peso para se sentir à vontade de se desafiar mais, né?
6: E Lu, você também tinha algum hábito assim que você não achava legal e deixou de lado ou não?
8: Nunca tive hábitos, não. Eu sempre fui mais... Sempre gostei de comer leve, tudo. Eu comia bastante porque às vezes a gente tinha folga e a gente pegava e ele falava, vamos comer. Então eu acompanhava, né? E foi nessa que eu fui pros meus 82 quilos.
6: Olha aí, estamos vendo agora imagens da Lu, quem tá acompanhando no YouTube. Lu, chocada também com a sua diferença de 82 quilos para 62 quilos, são 20 quilos. Você escreveu ali, dieta, musculação, corrida, pilates, dança, foco, e eu acho que a palavrinha principal, e a
8: disciplina,
6: palavra que eu coloco todos os dias também na minha rotina, disciplina.
8: Isso, eu tive que criar um hábito de ter a disciplina, porque eu trabalho fora, né, eu levanto cedo, vou trabalhar, e eu faço musculação à noite. Aí eu tiro um dia da semana após a musculação, eu faço dança, segundas-feiras eu faço pilates, então eu vou intercalando, e nos domingos a gente faz os longões.
6: Gente, mas olha, é importante dizer que não é fácil, né?
8: Não.
6: Você deixar tudo de lado pra você, né? Ah, até porque os casais, nós casais, né? Eu que sou casada também. Quando a gente quer se divertir, a gente sai o quê? Pra comer.
8: Isso.
6: A gente vai pra um restaurante, a gente vai pra uma praia, pede um petisco, pede uma cerveja gelada, toma um vinhozinho gostoso.
7: A palavra já vem, né? Comemorar, comer.
6: Perfeito!
7: Quando você quer comemorar, você vai comer.
6: Cara, comer é muito bom. Mas eu acho que a partir do momento que a gente aprende o que é bom para o nosso corpo é o nosso templo.
8: Sim.
6: É
7: onde voltar a ter autoestima, então nossa decisão foi na praia mesmo, olhando as fotos, chegando em São Paulo, vamos malhar e vamos começar a comer direitinho. Parei com todos os... fui eliminando um vício por um vício, o último foi o tabaco, foi o mais difícil, confesso.
6: Eu imagino.
7: E com todas essas mudanças, aí que entrou a corrida de rua, né? Mas primeiro foi todo esse processo para se desintoxicar, desinflamar o corpo, diminuir o peso para se sentir à vontade de se desafiar mais, né?
6: E Lu, você também tinha algum hábito assim que você não achava legal e deixou de lado ou não?
8: Nunca tive hábitos, não. Eu sempre fui mais... Sempre gostei de comer leve e tudo. Eu comia bastante porque às vezes a gente tinha folga e a gente pegava e ele falava, vamos comer. Então eu acompanhava, né? E foi nessa que eu fui pros meus 82 quilos.
6: Olha aí, estamos vendo agora imagens da Lu. A quem tá acompanhando no YouTube. Lu, chocada também com a sua diferença de 82 quilos para 62 quilos. São 20 quilos. Você escreveu ali, dieta, musculação, corrida, pilates, dança, foco. E eu acho que a palavrinha principal e a palavra que eu coloco todos os dias também na minha rotina, disciplina.
8: Isso, eu tive que criar um hábito de ter a disciplina, porque eu trabalho fora, né? Eu levanto cedo, vou trabalhar e eu faço musculação à noite. Aí eu tiro um dia da semana após a musculação, eu faço dança. Segundas-feiras eu faço pilates, então eu vou intercalando. E nos domingos a gente faz os longões.
6: Gente, mas olha, é importante dizer que não é fácil, né?
8: Não.
6: Você deixar tudo de lado pra você, né? Ah, até porque os casais, nós casais, né? Eu que sou casada também. Quando a gente quer se divertir, a gente sai o quê? Pra comer.
8: Isso.
6: A gente vai pra um restaurante, a gente vai pra uma praia, pede um petisco, pede uma cerveja gelada, pede um, toma um vinhozinho gostoso.
7: A palavra já vem, né? Comemorar, comer.
6: Perfeito!
7: Quando você quer comemorar, você vai comer.
6: Cara, comer é muito bom. Mas eu acho que a partir do momento que a gente aprende o que é bom para o nosso corpo é o nosso templo.
8: Sim.
6: É onde a gente vai viver, é onde a gente sempre pensa em longevidade e qualidade de vida.
7: Sim.
6: Então, assim, por quanto tempo eu quero cuidar do nosso corpo? É isso, né, que eu sempre penso também como uma futura nutricionista, né, estudante de nutrição. Eu acho, como é que eu quero nutrir o meu corpo? É claro, eu como uma pizza, eu como um hambúrguer. Mas não é todo dia, não é sempre. E outra, no dia seguinte, a gente volta à nossa rotina.
8: Sim.
6: Então, teve algum momento ali mais difícil, que foi, nossa, como é difícil largar alguma coisa, ou não pedir uma pizza, não deixar de comer, ou ir treinar. Porque, gente, nem sempre também é só foco e motivação, né? Porque, às vezes, você tá lá e tá falando, gente, que preguiça danada, não vou sair daqui por nada.
7: Bom, O maior culpado da gente chegar nesse tamanho aí foi eu, né? Porque como eu sempre tava dando mancada, o meu jeito de tentar me redimir em casa era pedindo uma pizza.
6: Você cozinha também ou não?
7: Cozinho.
6: Ah, e da noce, né, Lulu?
7: Você já viu um gordinho que não sabe fazer comida, né? Então, eu não tava cozinhando, eu tava comprando comida.
6: Maridão que cozinha é tudo de bom.
8: Gostava de cozinhar quando era gorda. Agora, fitness, ele fala, vamos comer o que é aí mesmo.
7: É batata doce e mandioca, não tem... Não tem
6: franguinho
7: tanto prazer.
6: Franguinho grelhado ali, né, saladinha.
7: É tudo comida prática, né? Dia a dia. Então é um pote de sorvete cheio de mandioca, um pote de sorvete cheio de batata doce, acaba esquentando ali, um frango na air fryer e acabou. E aí não tem tanto prazer em cozinhar isso, né? Eu gostava de cozinhar aquela moqueca baiana,
6: cheio de azeite,
7: fazer uns arroz carreteiro, fazer essas maluquices.
6: O que é muito bom, aquele...
7: Que é uma delícia.
6: Aquele queijinho por cima gratinado, aquela mussarela gratinada.
7: Fazer aquela lasanha com 1 quilo de mussarela... Né? Então, isso não acontece.
6: Ah, mas uma
7: mais.
6: Vez comendo, né? Tá bom, no mês é pra comer,
7: por
6: né?
7: Por isso que a gente corre agora, a gente corre pra comer.
6: Perfeito, né? Mas agora vamos falar da rede social, o @casalfitness.zl. Ele foi criado porque vocês já queriam colocar ali primeiro a musculação, vocês, né, tem a história da musculação que eu quero que vocês contem pra mim. Então, a rede social foi criada primeiro e depois vocês resolveram juntar isso na musculação, como é que foi?
8: Na verdade, a gente fez a rede social, a gente falou, vamos compartilhar a nossa evolução, né, na musculação. Aí a gente foi postando aos poucos, aí depois a gente foi compartilhando comida também, nossa alimentação, a gente posta nos stories também.
6: Mas tudo isso primeiro nos treinos, na musculação. Nem existia corrida ainda.
7: Não, a corrida não fazia parte do nosso dia a dia, né? Tinha o cardio lá na esteira, mas a gente começou a flertar com a corrida na hora do cardio. Então, como a gente não tinha preparo, começamos a correr 1 minuto. Aí ela chegava em casa, amor, hoje eu consegui correr 5 minutos sem parar.
8: Era uma vitória.
7: Aí depois chegava, no hoje eu consegui correr 10 minutos. Então, a gente ficava nessa de evoluir na corrida na esteira. Mas voltando ao assunto da rede social, né? A gente achou assim... vamos tentar, porque tem tanta gente compartilhando rotina e tá se dando bem com o digital, vamos tentar, não estamos perdendo nada, né? Começamos da forma bem básica, tentando fazer algumas montagens, tudo muito precário. A gente não tinha...
6: Não diga precário, sabe por que eu acho? Porque eu acho que isso é muito legal do jeito que vocês colocam.
8: Coisas natural, né?
6: Isso, sem muita produção, sim, não tem edição, mas as pessoas se identificam com o corre de vocês.
7: Correto.
6: E isso é muito legal. A gente tá acompanhando aí também no YouTube com as imagens de vocês correndo pelas ruas e tudo mais. E aí, da musculação, vocês falaram, olha, não tá rolando muito, né, aqui na musculação.
7: Sim, é que... Talvez para chamar mais atenção do público, engajar mais, ganhar mais seguidores e ter mais visualizações, eu percebi que na musculação, principalmente eu, homem, teria que ser muito mais fortão para chamar atenção. É, e a gente percebeu que com esses treinos sendo gravados na rua e compartilhando, as corridas foram mais impactantes, começou a dar mais visualizações, a gente começou a criar uma comunidade, começamos a conhecer mais pessoas e as pessoas começaram a seguir a gente. Então a gente meio que não deixou de lado, mas não é mais o foco compartilhar os nossos treinos de musculação e sim compartilhar os de corrida. No nosso perfil ainda tem um reels ou outro com uma série de musculação, peito, costa, mas não é o foco. Hoje o nosso foco total no perfil é corrida e motivar pessoas, a gente tem o nosso corre de segunda-feira com o pessoal lá no bairro, a gente convoca os seguidores que moram próximo, que a gente recebe muita mensagem assim, um dia eu quero correr com vocês, porque vê o vídeo, acha legal, um dia eu ainda vou encontrar vocês, a gente quer correr com vocês, então nós deixamos reservado segunda-feira às 20 horas, pro pessoal, a gente tem um ponto de encontro lá perto de casa, tem uma pista perto de casa também, em volta de um córrego, é uma avenida que a gente chama de duas pistas. Tá. Tem um córrego no meio e tem ciclofaixa dos dois lados. Então, a gente reúne a galera e faz um treino de 5 quilômetros toda segunda-feira às 20 horas. E aí, abre a oportunidade de quem quer um dia correr com a gente ter as segundas-feiras. E, de vez em quando, um domingo por mês, um mês sim, um mês não, a gente faz um corre no Parque Ecológico do Tietê, que também é próximo à nossa casa.
6: Maravilhoso,
7: todos os seguidores, e aí quem quiser, a gente monta um grupo daquele corre específico, monta um grupo, a gente tem um ponto de encontro no parque, faz o corre de 5 quilômetros, quem quiser depois correr mais, aí a gente, vamos esticar mais 5? Vamos. Quem é só dos 5, a gente se despede, tira foto com a galera, e aí quem é mais hardcore...
6: Quem é mais faca na caveira, continua mais 5.
7: Já aconteceu da gente fazer os 5 com a galerinha, com iniciantes, mulheres que vão a primeira vez, que nunca correram, aí a Lulu dá um suporte, vamos.
8: Toda segunda é isso.
7: Né? E no Corre do Parque também a gente reúne a galera, quando bate os 5, o pessoal dos 5, a gente se despede deles e fala, agora vamos voltar pra São Miguel correr? Vamos, aí segue mais 12
6: que
7: quilômetros.
6: Que doideira! Agora, Lu, teve um amigo de vocês, é isso, que foi fundamental na história dessa jornada aí da corrida. Sim. Quem é esse amigo e como é que foi esse approach aí dele pra vocês?
8: É o Rodrigo, ele é o marido da prima dele.
6: Tá.
8: Mas ele que falou pra gente, faz a primeira corrida, vocês começaram a correr na esteira, vai ter uma prova de 5, vai fazer. Aí a gente foi.
6: Nunca tinham feito corrida de rua.
7: Não. Assim, esse Rodrigo... quase todos os fins de ano a gente vai na casa do meu tio na praia. E todas as vezes que a gente vai pra lá, eu vejo ele acordando cedo, saindo pra correr na praia. E eu ficava com aquilo na cabeça. Meu, esse cara, ele é disciplinado. A gente tá de férias, em pleno ano novo, o cara tá saindo de manhã pra correr, volta todo suado. E eu achei legal aquela disciplina.
6: Ai, que legal.
7: Dele.
6: Você podia ter achado que ele era um maluco doido, né?
7: Sim. E aí ele acabou se tornando uma inspiração. E aí, quando ele fez esse convite pra gente fazer a primeira prova de rua, né, foi muito bom pra gente, porque a gente se encontrou. A corrida hoje, ela é o nosso programa de domingo. Tem a galera da missa e a gente a galera da corrida. Então, aquele domingo que eu, principalmente, principalmente acordava de ressaca, ficou um vazio. E agora o domingo, o nosso programa de manhã, em vez de acordar de ressaca, é acordar e correr, fazer longão de
6: 15, não, Diogo, 20, ficou vazio, não. Agora ele está completamente preenchido com o que realmente importa. Sim. Que é vocês pensarem no corpo de vocês, na saúde, né? Sim. Saúde mental, saúde também esteticamente falando. Sim. Acho que é o mais importante.
7: E a corrida aproximou bastante a gente. Por mais que assim, a gente está 20 anos junto, por todo esse histórico que eu tô compartilhando com vocês, a gente era, assim, querendo ou não, um pouco distante, né? Então a corrida fez a gente se aproximar mais, e aí a gente consegue superar muita coisa junto, a gente tem conquistado tudo junto. Então a corrida não só faz bem para a nossa saúde, como tem feito também para o nosso casamento, que fez a gente se conectar mais, se reaproximar. E a gente é grato ao Rodrigo por tá jogando na nossa cara toda essa disciplina, todos os fins de anos que a gente passou junto, né? Então ele é bem especial, ele participou, teve presente com a gente na nossa primeira maratona, então é um cara muito, muito querido.
6: Muito querido por nós.
7: Né? E ele tem um valor enorme pra gente.
6: Ah, gente, que incrível! É. Então olha, pra quem quer acompanhar aí, o Diogo e a Lulu é @casalfitness.zl. Tem muito conteúdo legal. Agora, casal, seguinte, quando vocês correram a primeira vez os seus 5 quilômetros, 10 quilômetros na rua, qual foi a sensação? Porque é legal a gente mostrar isso para as pessoas. Inclusive, André Galvão, que deve estar correndo por aí, que é o meu parceiro de hoje, ele corre 5 quilômetros, mas nunca participou de uma corrida de rua. E eu falei para ele, corre, sei lá, uns 2, 3 anos já, eu falei, meu Deus do céu, você precisa correr, porque é diferente, né? Você estar num treino ali, correndo 5, e depois ir para uma corrida de rua onde tem torcida, onde no final você pega a sua famosa banana, sua medalha maravilhosa. Então, eu queria que vocês falassem, lembrassem um pouquinho do sentimento de vocês. Como é que foi ganhar a primeira medalha dos 5, a primeira medalha dos 10? Lembrando, gente, pessoas normais não correm 5 quilômetros. Pessoas normais não correm. Meu marido, que é do jiu-jitsu, não corre. Uhum. Então, assim, a gente não pode normalizar que 5 quilômetros... Ah, são só 5. Rapaz, corre aí você 40 minutinhos direto, tá? Depois você me conta.
7: Esse é o grande defeito de todos os corredores. É falar... Toda vez que vai falar 5, é só 5.
6: Uhum.
7: Sempre tem esse prefixo do só antes do 5.
6: Quê?
8: Né? Não, a minha primeira prova foi bem gratificante. A gente nunca tinha feito prova corrida de rua... Aí falamos, vamos encarar, vamos. Tem uma subidinha ali da Arena Corinthians, quase morremos, né? Depois teve que voltar, mas deu tudo certo. A gente fez em 30 minutos a nossa primeira prova de 5 km.
6: Uau!
8: Foi bem legal. E como você falou, a medalha, você pega, você sente um... Assim, foi gratificante, eu consegui, você se sente... produtivo.
7: O meu sentimento foi assim, eu nunca tinha ganhado nada, nem medalha de campeonato de matemática, então depois de velho, entre aspas, depois dos 30 e poucos anos, ter uma primeira medalha, de ter ganhado alguma coisa, foi bem gratificante. E assim, faz provar pra gente mesmo que nós somos capazes de coisas que a gente não imagina, né? Hoje, a gente conseguir completar longas distâncias, a gente olha pra trás e vê tudo aquilo que a gente já passou, cada treino, cada esforço, e pra você evoluir, é mais você ter um sentimento de se desafiar, né? Porque quando se torna o 5, começa a se tornar confortável, acho que é a hora de você se desafiar, nem que se for 1 km por semana ou 1 km por domingo, né? Tudo bem, eu faço minhas corridinhas 3 vezes por semana e no domingo eu também gosto de ir no parque. Então no domingo, em vez de fazer 5, tenta fazer 6, 5,5. Tenta ir se desafiando, porque senão você fica nessa zona de conforto, como em tudo na nossa vida. A gente entra na zona de conforto no trabalho, zona de conforto nos estudos, e no esporte é a mesma coisa. Ah, isso aqui tá bom, já fiz, paguei meu cardio, eu vou chegar em casa comer meu macarrão. Não, vamos se desafiar, porque aí você vê que você é capaz. E quando você percebe que você é capaz de progredir na distância, você também consegue trazer isso para sua sua vida particular, também que seja no trabalho. Se eu sou capaz de fazer isso, eu vou me desafiar a chegar talvez num outro cargo, numa outra posição da empresa, ou no estudo, sei lá, vou ler mais um livro. Enfim, o desafio do esporte se consegue trazer para sua vida.
8: A gente fez os 5 em janeiro e fizemos os nossos primeiros 10 km em março.
6: Olha, então depois de 2 meses já dobraram a meta.
7: E em abril eu fui zoião e me inscrevi na primeira meia de...
8: Produtivo.
7: O meu sentimento foi assim, eu nunca tinha ganhado nada, nem medalha de campeonato de matemática. Então, depois de velho, entre aspas, depois... 30 e poucos anos, ter uma primeira medalha, de ter ganhado alguma coisa, foi bem gratificante. E assim, faz provar pra gente mesmo que nós somos capazes de coisas que a gente não imagina, né? Hoje, a gente conseguir completar longas distâncias, a gente olha pra trás e vê tudo aquilo que a gente já passou, cada treino, cada esforço. E para você evoluir, é mais você ter um sentimento de se desafiar, né? Porque quando se torna o sim, começa a se tornar confortável, acho que é a hora de você se desafiar, nem se for 1 quilômetro por semana, ou 1 quilômetro por domingo, né? Tudo bem, eu faço minhas corridinhas 3 vezes por semana, e no domingo eu também gosto de ir no parque. Então no domingo, em vez de fazer 5, tenta fazer 6, 5,5. Tenta ir se desafiando, porque senão você fica nessa zona de conforto, como em tudo na nossa vida. A gente entra na zona de conforto no trabalho, zona de conforto nos estudos, e no esporte é a mesma coisa. Isso aqui tá bom, eu já fiz, paguei meu cardio, eu vou chegar em casa comer meu macarrão. Não, vamos se desafiar, porque aí você vê que você é capaz. E quando você percebe que você é capaz de progredir na distância, você também consegue trazer isso para sua vida particular, também que seja no trabalho. Se eu sou capaz de fazer isso, eu vou me desafiar a chegar talvez num outro cargo, numa outra posição da empresa, ou no estudo, sei lá, vou ler mais um livro. Enfim, o desafio do esporte se consegue trazer para sua vida.
8: A gente fez os 5 em janeiro e fizemos os nossos primeiros 10 km em março.
6: Olha, então depois de 2 meses já dobraram a meta.
7: E em abril eu fui zoião e me inscrevi na primeira meia de São Paulo, e ela falou: eu não tô preparada ainda. E eu fui um cabeção, zoião, egoísta. Fiz a inscrição de 21 para mim e ela fez o de 16. Sim. E é um dos meus maiores... É o meu maior arrependimento dentro dessa nova vida de esporte.
6: Por quê?
7: Porque depois desse erro eu aprendi que eu tenho que evoluir junto com ela. A gente tem que... Se tiver que fazer 43 quilômetros, eu vou esperar ela para fazer junto
6: comigo. Mas você quebrou nos 21?
7: Não, eu consegui fazer, mas eu queria que ela tivesse comigo.
8: Eu também acho que eu conseguiria, porém, eu gosto de ir por etapas, eu gosto de ir gradualmente.
7: E então... eu sou ansioso, eu pulei etapa. E aí eu pulei tanto que eu deixei ela fazer sozinha uma prova de 16 quilômetros, que era a primeira vez que ela ia fazer, eu só pensei em mim.
6: E deixei... Que fofo!
7: E se ela quebrasse, e se ela precisasse do meu apoio? Uhum. Eu só pensei em mim, não, eu vou fazer. E eu fui... Primeiro meio maratonista do que ela. E depois eu me arrependi amargamente. Porque esse título tinha que ser dos dois.
6: Eu acho que este momento agora é o momento do perdão aqui do Corre TMC. Lulu, você perdoa o Diogo por ter feito primeiro os 21 quilômetros?
7: Você me perdoa?
8: Sim, eu falo pra ele. Ele é muito ansioso com tudo. Eu vou, aí eu fiz a de 16, depois eu fiz 18. Aí sim, eu falei, hoje eu vou fazer meus 21.
6: Então é isso, está perdoado, o amor sempre salva. Agora eu quero saber, Lu, vocês treinam todos os dias? Vocês correm todos os dias ou não?
8: Eu treino, faço musculação de segunda a sexta, né? E treino umas 3 vezes na semana e o domingo faz os longão.
6: Então no dia que você tem musculação, você também tem corrida?
8: Sim, às vezes eu acordo 5 da manhã, vou correr, aí depois eu vou trabalhar e à noite eu vou fazer a musculação.
6: E você, Diogo? Tô chocada aqui com a rotina de vocês.
7: Bom, eu de segunda a sexta musculação. Na semana também eu procuro fazer uns 4 treinos de 5. Sábado a gente tira de day off, não fazemos nada, não treina musculação, nada. E no domingo só longão, aí do domingo não tem musculação.
6: E sabadão a folga, o que, que vocês curtem fazer?
7: Faxina. Aí a gente vai resolver as coisas de casa. Ela vai faxinar, vou sair pra comprar um material pro meu trabalho, porque eu tenho um food truck, então às vezes precisa comprar mercadoria, precisa limpar alguma coisa, enfim. Não é descanso, a gente tem descanso de
8: da musculação e da corrida.
7: É, de esporte, mas no sábado ainda é ativo e à noite a gente trabalha até meia-noite. É. Nossos longões de domingo acontecem muitas vezes com 3, 4 horas de sono, porque eu trabalho no food truck até meia-noite e meia, uma hora. Até subir, tomar banho, deitar, já são quase 2. Pra gente acordar 4:30, 5 horas pra fazer o longão, então já corremos 30 e poucos quilômetros com 2, 3 horas de sono.
6: É isso que eu falo. Vão achando que é fácil, não, viu? Porque a rotina, é por isso que eu falo da palavrinha, né, gente? Disciplina. Você precisa ter disciplina.
7: Eu gostaria de poder ir dormir todo sábado, 8, 9 horas da noite, acordar pleno no domingo, bem descansado e fazer meu longão, não. Nosso longão é com pouca noite de sono, já com uma bagagem assim meio de cansado da semana.
8: É longão sonolento, mas a gente dá conta.
7: É aquilo, né? Somos atletas amadores, então a gente tem que dividir nossa vida profissional com a do esporte.
6: Claro.
7: Mas quem sabe um dia a gente, né, consegue viver só das redes sociais e consegue dormir um pouquinho mais, né?
6: Eu acho que a gente já jogou pro universo para que isso aconteça e que seja, né, um caminho, sim, muito abençoado. Agora, fiquei aqui na dúvida, vocês correm, vocês fazem musculação na corrida, porque isso é esse assunto, muita gente fala, poxa, mas eu não tenho assessoria, eu preciso ter uma assessoria para evoluir na corrida, mas Mirelle, assessoria é caro, eu não tenho essa disposição, não tenho esse investimento para fazer uma assessoria todo mês, como é que eu faço? E a minha pergunta é, vocês não têm assessoria e eu queria que vocês falassem, então, como é que é a evolução de vocês e por que não ter uma assessoria também? Então, assim, vamos falar sobre isso, eu acho um tema legal pra gente. E o que é muito natural, tá, gente? Porque muita gente, todo mundo acha que, ai, mas fulano tem assessoria. Não, gente, eu acho que a maioria não tem assessoria, porque a corrida é um esporte tão democrático, que você pega o seu tênis, bota uma viseira, pega o seu celular de GPS, nem precisa de relógio, né? Super, hiper, né? Caríssimo. Exato, já consegue ali pegar sua quilometragem e vai correr. Então a corrida, ela é realmente muito democrática. Então eu queria que vocês falassem um pouquinho sobre ter ou não ter assessoria, se isso faria diferença para vocês ou não.
8: Não, a gente não tem. Nós que programamos nossos longões, como que a gente vai fazer. E a gente faz a musculação justamente para isso, para fortalecer, né? E a gente vai aumentando nossos treinos gradualmente.
7: Eu acredito que a assessoria, ela seja importante para pessoas que querem desafiar diminuir o tempo. Como ser atletas rápidos não é o nosso foco, não é o nosso objetivo. Nosso objetivo.
6: Assim, tô brincando.
7: Nós somos novos no mundo da corrida. A gente começou a correr tem 1 ano e 8 meses. Então, por enquanto, o nosso maior objetivo é se tornar resistente, é conseguir concluir as provas, concluir nossos treinos inteiro, né? Não temos nenhuma ambição de ser mais rápido por enquanto. Talvez depois que a gente conquistar tudo aquilo que a gente quer, aí começar a querer melhorar o tempo nos 5 quilômetros, pode ser que uma assessoria entre para ajudar com treinos específicos, né? Mas hoje a gente consegue dosar os nossos treinos de acordo com o nosso objetivo. Vamos nos preparar para a meia maratona? Então a gente, na nossa cabeça, a gente tira, de semana a gente faz uns de 5, se tiver um dia da semana, no meio da semana que tá bem, ou que tá com tempo, faz um treino um pouquinho mais puxado de 10, de 8, e no domingo a gente reveza um treino mais longo, um pouco mais curto, mas sempre entre 12 e 35 quilômetros. Aí a gente fica
6: Nossa,
7: variando.
6: Nossa, gente do céu. Falei 12, eu falei, imaginei que ele fosse falar 12, 15, até 12, 35 quilômetros.
7: É que assim, a nossa história é o quê? Essa superação é a nossa evolução até chegar à maratona. Então, o ciclo de maratona entra os treinos de 30, 35. Então, como é tudo muito recente o lance da maratona, então ainda na minha cabeça ainda tá esses treinos malucos de 30, 35 quilômetros.
6: Então bora começar a falar de maratona, chegou o momento mais aguardado.
7: Assunto fresquinho.
6: Assunto fresquinho demais pra vocês dois, os 42 quilômetros. Primeiro, vocês decidiram fazer esses longões, não dentro dos parques, em lugares fechados, mas sim desbravando pela cidade de São Paulo. Foi aí que vocês, né, hitaram, ficaram muito famosos na internet. Então vocês saíam da Zona Leste de São Paulo e iam pra onde? E registrando tudo?
8: Sim, a gente já foi pra Osasco de trem, tudo, e voltamos até a Arena Corinthians.
6: Que? De Osasco até Itaquera, até Corinthians.
7: A gente precisava de fazer um treino mais próximo de uma maratona. Então, eu queria fazer um treino de 40 quilômetros. Pra não fazer os 42 antes do dia da maratona, foi, vamos fazer um treino de 40. Aí eu fiquei procurando no Maps um ponto A e um ponto B, um trecho de 40 quilômetros. Aí eu falei, vamos ver de Osasco até São Miguel quanto que dá. Aí até São Miguel ia dar quase 50. Aí eu falei, mas se a gente fizesse de Osasco até Arena Corinthians? Porque seria um percurso legal, impactante e que daria...

0: ficava com percurso, né? Que nem esse que vocês mostraram o trecho. Aí a gente saindo do ponto final do Itaim Paulista e fizemos o percurso todinho do ônibus 3459, que é uma linha bem conhecida da Zona Leste, que deixa no Parque Dom Pedro. E para quem costumava ir pro shopping Tatuapé, é o ônibus, para você não pegar o metrô ou trem, gastar duas conduções, era o ônibus da galera ir pro Tatuapé. Então eu acredito que esses percursos que a gente faz é o que o público se identifica, né? Pô, eu faço esse caminho todo santo dia de ônibus e já é embaçado, e esses dois malucos fizeram correndo, e a mulherada fica doida e fala: Lulu, você chegou plena, a mulher não tá nem descabelada, tá de batom,
1: tá, né? De gloss, né? Não, eu saio de tudo de casa menos sem batom, gente, né? Eu tenho que correr linda e plena, né?
2: Já aconteceu alguma situação inusitada durante esse caminho?
0: Bom, assim, inusitado, não lembro, mas a gente sempre encontra alguém no caminho que, seus fitness, a gente segue vocês, vocês são maravilhosos, inspiração, não sei o quê. Então, é isso que tem acontecido bastante no meio
2: desse trajeto
0: nos treinos longos. Mas você lembra de alguma coisa, Lulu, que aconteceu assim?
2: Alguma coisa inusitada? Inusitada,
0: sei lá.
2: Ah, a gente vai lembrando no decorrer do programa. Bom, aqui, lembrar, pra vocês contarem pra gente. Mas... Ô Lu, e nesse percurso, vocês correm alguns trechos ciclovia, calçada, rua, como é que é? Porque é uma doideira, né? Porque vocês têm que prestar atenção, claro, na segurança de vocês, nos carros que estão passando, bicicleta, moto, então, e ainda... gel, hidratação. Sim. Pô, é muita coisa ali pra
0: e
2: pensar.
0: E filme fala, tá?
2: E filme fala, gente. Essa mulher, meu Deus
0: tudo
2: do céu.
0: Isso.
2: Como é que é?
1: Então, tem trechos que a gente vai na ciclovia, né? Aí quando não tem, a gente vai...
0: No meio fio.
1: No meio fio. E aí a gente vai encontrando os espaços pra andar. Não tem, assim, quando não tem ciclofaixa, a gente vai aqui no meio dos ônibus mesmo. A gente dá a mão, tipo, dá uma segurada que a gente tá passando. E nós vamos seguindo a linha onde a gente vai. Passa pelo meio de uma coisa aqui, passa outra ali, calçada.
0: E como a gente costuma fazer o treino de manhã no domingo, o trânsito não é tão intenso. Qualquer corredor sabe que você tem que correr contra o trânsito, isso, sempre de frente para os carros, nunca dê as costas para os carros. Então a gente corre sempre de frente e vamos tentando o máximo possível que a gente consegue na rua. Se tem ciclofaixa, se não tem, a gente pula para calçado e fica naquela gincana, né, do Faustão.
1: É, pula, até porque pendura... tem muito buraco também, às vezes tem que ficar desviando, aí você desvia daqui, tem que prestar atenção, se não vem alguém, às vezes alguém atravessa assim do nada, tem
2: sim, às
1: esses...
2: vezes na calçada, carro, garagem que abre, sai carro também, o carro dá ré, né, então precisa tomar cuidado com isso.
0: Nesse rolê da Paulista, que nós fomos de São Miguel até a Paulista, aí chega no Brás, tem que desviar de lona, de marreteiro, de morador de rua, de buraco, de bueiro aberto, é um monte de... aí pronto, são os desafios que a gente encontra no meio do caminho, é desviar da população.
1: Às vezes até pra gravar fica meio assim, receoso de ficar com o celular.
0: Receoso de estar telefone, né, de certos pontos.
2: Perfeito, gente.
0: Desbravar São Paulo pelas ruas aí pra trazer conteúdo pra vocês. Olha, um dia a gente tem que filmar o backstage, né?
2: Os bastidores.
0: Os bastidores, né? Porque não é fácil. Tem todo esse lance da segurança do trânsito, a segurança de não ser assaltado, passar alguém de bicicleta e tomar o nosso telefone. Tem o lance de enxugar tela de celular pra conseguir desbloquear, limpar a lente que tá tudo suado. Você não tem um centímetro quadrado de tecido seco pra limpar. É uma maluquice desse negócio de gravar e correr.
1: E eu tô desafiando nesse negócio de gravar e correr.
0: Mas é legal.
2: Mas tá incrível, Lulu, Joe, continuem, porque a gente tá adorando esse entretenimento. Então, por isso, deem moral pra eles. Sigam @casalfitness.zl. E aí, vocês fizeram por quanto tempo esse ciclo de maratona? Porque é um ciclo muito pesado. Fizeram o quê? 2, 3 meses até chegar à maratona?
0: Olha, como nossa evolução foi gradual, desde que a gente começou a correr um ano e 8 meses atrás, nós estamos em ciclo de maratona, porque a gente vem evoluindo e ganhando... Como posso dizer? Fugiu na minha cabeça.
2: ganhando performance,
0: exato,
2: ganhando,
0: evoluindo. Evoluindo, correto. Foram
1: treinos mais longos a gente fez esse ano. Foi o primeiro.

0: em fevereiro, que é o que a gente comentou, que veio de Osasco até Itaquera.
1: Quantos quilômetros?
0: 40.
1: Meu Deus, já fizeram logo um ciclo de 40.
2: É. Teve no meio de toda essa maluquice um de 40, aí logo que a gente fez o treino de 40 quilômetros, passou algumas semanas, eu sofri um acidente de moto, fraturei a clavícula e fiquei quase 2 meses fora das corridas.
1: Meu Deus.
2: Na reta final da maratona, então eu tive que não correr, começar do zero, vai, mas do 4. E tive que voltar, correr atrás do prejuízo. Ela continuou treinando, mas eu...
1: Mas obviamente... você vê a diferença? Eu tenho certeza que a sua recuperação, Diogo, ela foi boa, porque você não era um cara sedentário.
2: É.
1: Então, a sua recuperação, o seu corpo, ele tem memória. Então, ele automaticamente, ele tava forte o suficiente pro impacto, infelizmente, claro, desse acidente, mas na hora da recuperação, você é um cara muito ativo.
2: Sim.
1: Então, o corpo, ele não demora pra se recuperar.
2: Eu não
1: ele...
2: tenho dúvidas.
1: Exatamente isso. Agora, vamos mostrar essa medalha. Mostra a medalha pra gente! 42 quilômetros!
0: Tão sonhado,
1: tão cobiçado, a primeira medalha dos 42 que vocês fizeram na SP City Marathon, que aconteceu aqui em São Paulo. Eu fiz 21 quilômetros, achei uma prova duríssima, e aí a Lu me fala assim: ah, eu não achei não. Eu falei, meu Deus! Que braba! Conta pra mim como é que foi, como é que foram os 42 quilômetros, os primeiros da vida de vocês.
0: Foi emocionante. Foi, que nem a gente comentou, ele sofreu um pouco, o amigo que foi com a gente teve algumas câimbras, mas pra gente mesmo, assim, pra mim, nossa, eu cheguei deslumbrada. Eu me fui a mais chorona, chorei mesmo, até quando na chegada a moça falou, como você está? Eu falei, estou ótima. Ela, parabéns. Eu cheguei, tipo assim, não tava sentindo nada. Depois que eu fui ver que tinha uns calos no dedo, mas tipo assim, pra mim foi muito gratificante, agradeci muito, porque não foi fácil, cada treino, cada coisa. Chorei mesmo, chorei.
1: Ai, eu fico só emocionada, porque eu lembro da minha primeira maratona.
0: Tô nas redes sociais chorando mesmo, e é isso, gente. É uma conquista nossa, que a gente correu atrás, fez tudo por isso. Então, foi muito gratificante. Eu me emocionei bastante.
2: Eu confesso que eu sofri bastante. Chegou na USP ali, até a USP estava tranquilo. Quando caímos para dentro da USP, ficou difícil. Porque ali foi bem monótono, muito silêncio, uma reta interminável. E quando ela terminou, fez a volta, era outra reta interminável. E aí o amigo sentiu cãibra, foi o que a gente decidiu caminhar um pouco. Foi a hora que a gente falou, precisamos caminhar. Caminhamos por uns 500 metros, acho nem 500 metros, retomamos a corrida. Aí na retinha final também, depois da subidinha do jockey, eu já tava me arrastando e a Lulu me puxando. Ainda bem que eu não tinha cabelo, não tenho cabelo, senão ela ia me puxar pelos cabelos.
1: Ah, falou, tô não, cansada.
2: Você vai chegar correndo nessa chegada, você não vai chegar caminhando, não. Aí a gente treinou pra chegar correndo.
0: Dei as mãos e falei, vamos que a gente consegue. A gente treinou pra isso.
1: Conseguiu. A Lu é a capitã Nascimento desse negócio, assim, dessa dupla de elite, essa tropa de elite. Lulu é capitã Nascimento. Vai correr nada, querido. Vai chegar correndo aqui, vai colocar a medalha no peito, é isso aí.
2: Por isso que eu relatei que eu não vou mais fazer nenhuma distância sozinho, porque eu preciso dela. Numa hora dessa, se fosse uma prova de 50, ela ia me puxar por mais 8 quilômetros.
1: Aia!
2: Né?
1: Cara, fazer uma maratona, eu acho que é uma coisa tão inexplicável. Eu acho que as pessoas, quando a gente fala, o nosso, meu olho aqui enche de lágrima, você se emociona, Diogo também, é porque só quem faz uma maratona entende o quanto o ciclo, ele é difícil, o quanto a gente tem noites, às vezes, né, mal dormidas, o quanto a gente precisa ter alimentação em dia, quantos nãos a gente diz pelo... Olha, eu queria ter uma festa, ter um aniversário, é numa sexta. Não vou, porque eu acordo 6 horas da manhã pra fazer o longão. Ah, toma uma tacinha de álcool, toma uma cerveja, só uma, são só duas. Não posso, eu tô no ciclo de maratona. Então você precisa ter muita disciplina, muita resiliência, muito foco. Então quando a gente acaba e coloca a medalha, e convenhamos, gente, bota aí no Google pra você ver quantos são 42 quilômetros.
2: É muito chão.
1: É muito tempo correndo, é 4-5 horas correndo sem parar. E caminhando também, eu caminhei na minha maratona e é muito normal, eu vou falar, uma estratégia muito inteligente. É a caminhada, melhor do que você parar e quebrar.
2: É saber escutar o corpo. Se ela tá pedindo pra caminhar, nem se for um minutinho pra você dar uma relaxada... É melhor do que se você forçar e talvez...
1: Sim, tudo bem.
2: Uma
1: câimbra, né?
2: Ou até enfim, uma lesão. Que te tira
0: e essa comida. Maratona, eu dormi 3 horas pra poder fazer essa maratona. A gente trabalhou e eu dormi 3 horas. E assim, que nem eu falei, puxei ele porque eu sabia que ele aguentava. A gente treina junto, então eu sei a capacidade dele. Eu falei, você vai aguentar, falta 1 km, a gente vai correr. Mas assim, não tô falando pra ninguém correr quando o seu corpo pedir pra parar, entendeu?
2: E nem ficar correndo sem dormir. O descanso faz parte do preparo. É que, infelizmente, não tem como a gente dormir mais cedo porque eu preciso trabalhar.
1: Claro, né? Tem então... a pessoa jurídica e a pessoa física.
2: Pois é, então...
1: É que é a vida de vários outros atletas amadores, gente. Pois é. É a vida de muita gente.
2: E o treinar, o correr com pouco sono, fez parte do treino pra gente conseguir a maratona, porque se no dia da prova eu tivesse dormido pouco e nos treinos tivesse ido descansado, talvez faria diferença, né? A gente não conseguiria porque, pô, hoje eu não consegui dormir por ansiedade, por algum motivo não consegui dormir, isso poderia afetar. Como os nossos treinos, o não dormir faz parte do dia a dia, então o pouca noite de sono...
0: Meio que o corpo já tá
2: acostumado.
1: Claro, né? Já tá acostumado com a rotina. E o que vocês acharam do percurso da SP City? Saindo do Pacaembu, entrando ali no centro.
2: Maravilhoso.
1: Teatro Municipal. Pau, Galeria do Rock.
2: Mozoeira.
1: Catedral da Sé.
0: Tem bastante atrações, né?
2: Atração musical, o Elvis rouba a cena, foi tudo muito legal. Pra quem não é de São Paulo, que vem de outras cidades, outros estados, vem pra São Paulo fazer essa maratona, é a oportunidade de conhecer os principais pontos de São Paulo. É, conhece o centro de São Paulo quase todo, os arredores, conhece o Jockey Club, anda dentro da USP.
1: A Politécnica.
2: E a USP é o que todo mundo diz, ali é a quebradeira, ali é,
0: a gente nunca tinha
2: é onde o filho chora e a mãe não vê.
1: Olha que legal!
2: A gente nunca tinha ido na USP.
1: Olha, gente, olha que maravilhoso, porque normalmente, onde você faz o longão? Eu faço na USP, onde lá no Ibirapuera? E vocês não conheciam
0: a USP. Conhecemos na maratona.
1: Em grande estilo, tá? Vocês conheceram em grande estilo, chupamundo.
2: Ibirapuera, o Parque Sereste, Ecológico, outros parques a gente já tinha ido, o Parque do Carmo, que também lá na Zona Leste também já tinha conhecido, mas a USP, a única vez que a gente cogitou em correr na USP foi num domingo de carnaval.
0: Vamos no carnaval, gente, correr.
2: Vamos no domingo de carnaval correr, vamos na USP, vamos. Chegamos lá, tava fechado.
1: Fechada,
2: Poxa, aí fomos pro Ibirapuera. Então, conhecemos a pista da USP da pior maneira possível. Na reta, nos últimos quilômetros da maratona, mas foi muito legal. E quem quiser fazer uma maratona... Faça a SP City, que é a organização, é muito bem organizada, ponto de hidratação. Olha, não tenho o que falar.
1: Gente. Bom. Agora eu quero saber qual o próximo desafio, qual é a próxima maratona ou qual é a próxima prova-alvo. Já tem isso em mente ou melhor se recuperar desses 42 quilômetros?
2: Bom, a gente tem... A nossa meta é agora... se preparar para chegar mais longe. Então, o nosso alvo são as ultras. Começar a escalar.
1: O quê? Para, eu não tô aguentando esse casal, não.
2: A nossa meta é 100 quilômetros.
1: 100 quilômetros.
2: Na hora que a gente bater a meta, a gente dobra a meta. Mas a meta é 100K. Então, o nosso propósito é continuar. Então, a gente vai descansar, obviamente, mas não vamos afrouxar. A gente vai continuar a nos desafiar que... sei lá, o ano que vem, ou que seja no fim do ano, ou pro ano que vem, a gente vai fazer algum treino, alguma coisa mais próximo de 50 quilômetros, e a tendência é a gente tentar chegar mais longe. Por isso que eu tinha comentado que a nossa ambição não é ser mais rápido, por isso que a gente talvez não use ainda assessoria, porque a gente não tem intenção de baixar pace, a gente tem intenção de aumentar a distância.
0: Ser resistente.
1: Ser mais resistente. Então, o objetivo não é ir rápido, e sim mais longe.
2: Mais longe.
1: Maravilhoso,
2: gente. A gente não tem pressa, a gente quer chegar mais longe, mas sem pressa.
1: E vou falar uma parada aqui pra vocês, hein? Vocês vão chegar.
2: Eu acredito também.
1: Eu tenho certeza, só aqui de trocar uma ideia com vocês, vocês são um casal assim, incrível, e que com certeza vai chegar. Rapidinho, que o nosso programa já tá quase acabando, eu quero fazer um ping-pong com vocês. Queria que vocês completassem a frase. Coisa rápida, tá?
2: Certo.
1: Lu, correr é...
0: vida.
2: É prazer.
1: Disciplina é...
0: tudo.
2: É resultado.
1: Muito bom. Meu maior orgulho é...
0: ser maratonista hoje.
2: Meu maior orgulho é a minha família. Minha família saudável, meu filho saudável, um rapaz decente que não me dá trabalho, a minha esposa amorosa, cuidadora, que suportou 20 anos de um cara... com muito problema, ela foi guerreira, ela acreditou em mim, acreditou na minha recuperação. Então, meu maior orgulho é eu ter a minha família saudável e todo mundo feliz, todo mundo atleta, bem encaminhado e com grandes objetivos, com grandes ambições.
1: Esse
2: é o meu maior orgulho, é me encontrar hoje desse jeito.
0: Né? Seguir junto, sempre.
1: Casamento é...
2: é foda, cara. É foda, mas é bom. É bom.
0: Compromisso, né?
2: Talvez se eu não fosse um homem casado, eu fosse um homem solteiro, eu não seria o Diogo de hoje, eu estaria perdido no mundo aí.
1: Ai, casal, eu adorei que vocês estiveram aqui com a gente no Corre
2: que
1: MC.
2: Bom. Eu confesso, gente, que eu estou super nervoso. Lulu, se eu falei mais do que você, você me desculpa.
0: Você sempre fala, então...
2: Eu sou falador, eu sou comunicativo, eu sou assim...
1: Eu acho que um complementa o outro.
2: Eu falo com todo mundo, ela fala... Ai, você fala com você... Para, parece o carro da Cândida, fala...
1: Isso é casamento, gente, isso é casamento maravilhoso. Eu queria o nome do food truck de vocês.
2: É Rock Burger.
1: 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Yeah. 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
1: Serão bem-vindos.
2: E feito por dois maratonistas.
1: Bom demais. E lembrando que toda segunda-feira, às 8 horas da noite, vocês têm esse corre juntos, que vocês saem aí. Então sigam o @casalfitness.zl.
2: Segue a gente, chama no direct, a gente vai colocar vocês no grupo e vocês vão participar com a gente. Pode ser iniciante, nunca correu na vida, vamos dar o primeiro passo, a gente tá lá pra
0: isso.
2: Não
0: tenha medo, gente. Levanta do sofá. E vamos com nós.
1: É isso. Muito obrigada, Lulu. Muito obrigada.
2: Obrigada, adorei.
1: Foi muito bom. E é isso, gente. Vambora. Muito obrigada pra você que ficou aqui com a gente. Um ótimo corre pra você, uma ótima correria. Independentemente de qual seria a quilometragem que você vai rodar hoje, o mais importante é você se movimentar, tá certo? Valeu, até a próxima e fui! Porque a gente tá sempre no corre.
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3: 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Vamos às principais manchetes do programa de hoje. O presidente do Senado, Davi Alcolumbre, disse nesta quarta-feira que retomou o diálogo institucional com o presidente Lula. Segundo o senador, os dois conversaram sobre a relação institucional do futuro, sem tratar de conflitos que marcaram os últimos meses. Abre aspas, não falamos nada do passado, fecha aspas, disse Alcolumbre ao ser questionado se a indicação de Jorge Messias ao Supremo Tribunal Federal tinha sido discutida. Os dois se encontraram no Palácio da Alvorada por cerca de 2 horas. foi a segunda reunião entre Lula e Alcolumbre em duas semanas. O senador classificou a conversa como muito importante para a democracia. A retomada da relação acontece depois de meses de tensão provocados pela rejeição, em abril, da indicação de Jorge Messias para uma vaga do STF. A decisão do Senado foi histórica. Foi a primeira vez desde 1894 que a casa rejeitou uma indicação presidencial ao Supremo. A Agência Nacional de Proteção de Dados determinou nesta quarta-feira que a plataforma Discord suspenda as transmissões ao vivo no Brasil. A medida tem caráter preventivo e deve ser cumprida em até 3 dias. A decisão vem depois de uma série de denúncias e casos de automutilação, estupro virtual e suicídios envolvendo transmissões ao vivo na plataforma nos últimos anos no Brasil. O Discord criticou a decisão da agência e a classificou como prematura, alegando que ainda cumpria o prazo legal para apresentar sua defesa no processo. Em posicionamento oficial, a plataforma contestou o diagnóstico da ANPD e garantiu que não tolera a presença de grupos violentos em seu ecossistema. O Supremo Tribunal Federal determinou nesta quarta-feira a suspensão imediata de verbas indenizatórias pagas em excesso por 7 tribunais de justiça. A decisão partiu do ministro Alexandre de Moraes. Na avaliação dele, as cortes seguiam fazendo pagamentos que ele classificou como exorbitantes, mesmo depois de o STF ter fixado regras sobre os chamados penduricalhos, benefícios extras que inflariam salários de magistrados. A decisão atinge os tribunais de justiça do Distrito Federal, Goiás, Maranhão, Paraná, Rio de Janeiro, Rio Grande do Norte e Roraima. O governo federal intensificou o monitoramento dos possíveis impactos do El Niño no Brasil e começou a organizar medidas de preparação de acordo com os riscos previstos para cada região. A coordenação é da Casa Civil e reúne órgãos das áreas de meteorologia, recursos hídricos, defesa civil, saúde, segurança alimentar, energia e infraestrutura. Segundo os cenários apresentados, o norte e nordeste podem enfrentar períodos de estiagem, enquanto o sul tem previsão de chuvas intensas. Já no sudeste e no centro-oeste, o principal risco monitorado é o de temperaturas elevadas. O governo afirma que o acompanhamento das condições do Oceano Pacífico vai continuar para avaliar a intensidade do fenômeno e de seus possíveis efeitos no país. Uma criança de 5 anos foi ferida por estilhaços depois de um tiroteio durante uma ação policial contra o tráfico na região da favela do metrô, na Mangueira, na zona norte do Rio. O menino foi atingido no rosto e encaminhado ao Hospital Municipal Souza Aguiar, no centro da capital fluminense. Em nota, a Polícia Civil informou que agentes foram atacados por traficantes durante a ação e que os policiais não atiraram de volta. Ao ser questionado sobre a criança, a instituição não informou se vai abrir investigação sobre o assunto. A Secretaria de Segurança Pública de São Paulo está apurando as circunstâncias de uma abordagem com fuzis relatadas por Fernando Haddad, candidato ao governo paulista. Haddad disse que ele e depois seu motorista foram abordados de maneira ostensiva e intimidadora na noite da última terça-feira. O episódio aconteceu quando o candidato voltava para casa depois de uma aula magna na Faculdade de Direito da USP. Haddad disse que, depois de desembarcar em casa, seu motorista continuou sendo perseguido por uma viatura por cerca de 40 minutos. A Secretaria de Segurança diz que está apurando um possível desvio de conduta. Nos destaques internacionais, uma nova erupção do vulcão Etna atraiu milhares de turistas à Ilha de Cilícia nesta quarta-feira. O espetáculo natural impulsionou a procura dos passeios, mas acendeu um alerta de guias e autoridades locais sobre os riscos de acidentes nas trilhas do vulcão. A alta demanda por visitas gerou lotação desordenada no local e corrida por excursões noturnas. Empresas de turismo relatam receber centenas de pedidos diários, enquanto visitantes sem equipamentos adequados tentam subir a montanha sem o acompanhamento de profissionais capacitados. A atividade vulcânica provocou o fechamento temporário do aeroporto de Catânia no cancelamento de diversos voos da região. O governo da Itália manteve o alerta amarelo ativado devido à emissão constante de cinzas e ao risco de explosões. Vamos pro esporte, porque em pleno Nubank Park, o Palmeiras empatou em 1-1 com o Cerro Porteño no Paraguai pela primeira rodada das oitavas de final da Libertadores. O Verdão abriu o placar com o Flaco Lopes, depois Andreas Pereira foi expulso e, por último, Carlos Miguel frangou para deixar tudo igual. Agora as equipes voltam a se enfrentar na próxima quarta-feira, dia 19, às 19 horas, no estádio Ueno La Nueva Ola, em Assunção, no Paraguai. Já na Sul-Americana, o Atlético Mineiro abriu vantagem sobre o RB Bragantino na disputa das oitavas de final. Com o triunfo por 1-0, o time mineiro só precisa de um empate em casa no jogo de volta na semana que vem para avançar na competição. O único gol da partida saiu aos 27 minutos do segundo tempo. Tomás Coelho aproveitou uma falha do goleiro Cleiton e balançou a rede. O detalhe, Coelho defendeu as cores do Bragantino entre 2020 e 2021 e optou por não comemorar o gol em respeito ao ex-clube. 3 horas 7 minutos pelo horário de Brasília. Muito bom dia a você que sintoniza a TMC. Vamos à previsão do tempo para todo o país nesta quinta-feira. E a gente começa por Curitiba porque faz sol de manhã e chove à tarde e à noite. Máximas de 25 e mínimas de 13 graus. Em São Paulo, sol entre nuvens e noite nublada, mas sem chuva. Máximas de 29 e mínimas de 15 graus. No Rio de Janeiro, sol entre nuvens e noite nublada. Não chove. Máximas de 32 e mínimas de 16 graus. Em Belo Horizonte, sol entre nuvens e tempo seco, sem previsão de chuva. Máximas de 29 e mínimas de 17 graus. Em Brasília, o sol e uma névoa leve pela manhã. Máximas de 31 e mínimas de 19 graus. E para fechar em Recife, tem chuva de manhã, muitas nuvens à tarde, tempo firme à noite. Máximas de 29 e mínimas de 22 graus. 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
1: Vamos conversar hoje com ele, que é jornalista, que trabalhou nos principais veículos de comunicação do Brasil e debate todo dia sobre as polêmicas no seu canal do YouTube. Vamos receber ele, Paulo Matias!
2: Eu queria fazer um protesto,
1: por favor, Paulo.
2: Porque é o seguinte, a audiência do YouTube, ela é algo muito importante. E no nosso canal, nós temos algumas figuras que no começo eu pensava que nem o Batista. Eu falava, meu Deus do céu, como é que eu vou dar crédito a isso? Mas eles existem. E eles precisam ser respeitados. No meu canal, por exemplo, eu tenho a dona Nair do Rego Barroso. Uma mulher extremamente culta, uma nova pensadora contemporânea hoje da humanidade que faz parte. Eu tenho o Donald Trump 69. Que é um cara muito importante, inclusive. E eu quero mandar um abraço aqui à Cabrita Selvagem, que pra mim é uma das que mais participa do nosso canal. E sem ela, viu, Cabrita? Um abraço pra você. E a Cabrita Selvagem é homem. Eu fui descobrir isso depois. Então
3: mas
2: eu queria fazer um
3: manifesto. De que maneira?
2: Jamais se manifeste contra essa audiência maravilhosa.
4: Aê, um beijo então, Zé Guerrão 23.
1: Eliseu Guerra. Ele acabou de falar aqui no YouTube.
3: É um bando de quem não tem o que fazer, que fica no YouTube assistindo o nosso programa.
4: E pior, é tudo nickname de bate-papo UOL, né, galera?
3: Luca, sinceramente, você acha que alguém que tem alguma coisa melhor pra fazer e tá assistindo a gente no YouTube sobremesa?
1: Não tem coisa melhor do que estar aqui conosco. Então vamos lá, vamos bater um papo com o Paulo Matias. Vai, Batista.
3: Paulo, a primeira pergunta idiota, talvez.
2: Grande, Batista. Que honra, viu, ser entrevistado por você.
3: É mesmo?
2: Opa!
3: É uma honra.
2: Esse teu trabalho de anos, mas vamos lá.
3: Me chamou de velho, mas tudo bem.
1: Você vê que a expectativa do Paulo Matias está bem baixa, né? Você vê que ele queria ser entrevistado pelo Batista. Conseguiu, que bom.
3: E eu já vou fazer uma pergunta idiota.
2: Pois não.
3: Alguém já te perguntou qual a sua sobremesa preferida em algum programa ou não?
2: Cara, nunca ninguém me perguntou isso. Então, e aí, essa é a sua primeira
3: essa
2: pergunta?
3: Essa é a primeira pergunta.
2: Que lástima, hein, de primeira pergunta. É importante frisar isso. A expectativa estava muito alta e eu retiro o que eu disse. Não foi uma honra. Para mim está sendo uma bosta, diga-se de passagem.
3: O diretor que mandou fazer.
2: E aí, é só pra... É sério, pra responder mesmo?
3: Sim, claro.
2: Eu acho que, olha, um creme à brûlée é sempre bom, quando a gente tem, né, aquela casquinha gostosa, sabe? Aquela casquinha que faz tec, sabe? Quando você quebra.
3: Sim.
2: Um cheesecake de frutas vermelhas, pra ser um pouco Faria Limer, e eu quero dizer aqui claramente, vocês não falem mal dos Faria Limers, porque é a minha classe e eu quero respeito em primeiro lugar.
4: Eu vi que você chegou de patinete.
2: Não, eu acho que os Faria Limers merecem respeito. E o terceiro ponto que eu acho que, aliás, um ponto não, uma sobremesa, um bom creme de papaya, mas sem muito licor, aquela coisa pra não poluir. Tem que ser só um toquezinho.
1: Então, pela primeira vez, vamos aceitar três respostas. Então, ponto para o creme de bolê, um pronto para o cheesecake e um ponto para o creme de papaya.
3: Creme de papaya.
1: Só sobremesa chique. Ô Paulo Matias, você é chique mesmo? Você é esse bom moço que você transparece no ar?
2: Eu detesto essa coisa do bom moço. Eu não sei por que as pessoas elas têm essa interpretação. Eu sou uma pessoa extremamente ruim. Me considero ruim, diga-se de passagem. Trabalho com gente asquerosa e isso me faz uma pessoa muito pior, entendeu? Então esse papo do bom humor, eu não sei por quê, que as pessoas falam, queria ter ele de genro. Ah, pastar, né? Genro, cacete.
1: Alguém já te parou pra falar, você é muito tchucu-tchucu.
2: Ah, já teve uma vez, cara, que eu tava no shopping e aí eu vivi uma situação muito constrangedora, eu e a minha mulher. Porque veio uma... A minha audiência é uma audiência de senhoras. Aliás, um abraço para todas as senhoras que me acompanham. Plus 45. Menos de 45, a gente também não tá nem aí.
3: As milfs.
2: Eu falo com as senhoras.
1: Elas que gastam.
2: A jovem há mais tempo. E aí, eu tava no shopping com a minha esposa e essa senhora era muito fã nossa, fã do nosso trabalho e tal. E ela, na frente da minha esposa, chega pra filha dela junto no shopping e falou, Fê, você tinha que ter casado com ele, não sei o que, com ele, não com aquele traste que você casou. Eu achei aquilo tão... Eu falei, Jesus Cristo, que coisa horrorosa, né? Uma situação crítica. Aí depois a minha esposa veio a brigar comigo depois. Aí ficou uma situação chata, enfim.
1: Ela deveria ficar feliz, porque o desejo da audiência é o que nos mantém no ar. É o que faz a gente levantar todo dia de manhã. Inclusive, nós viemos aqui à Rádio TMC. Porém, você... vai para a sua própria empresa. Ai, o Paulo Matias, ele é o próprio CEO, Mini Routine.
4: Chique demais.
1: Ele tem a sua empresa, o seu canal no YouTube, que se chama Matias TV. E todo dia ele tá lá, de segunda a sexta, ele vai lá comentar as notícias do dia, as polêmicas, ao lado de uma célebre figura, que é o Regis Tadeu. E com outras participações, né? Tem outras figuras. E por que que você decidiu fazer isso? Depois de ter passado pelo próprio rádio, pela TV, por que que você falou, vou para a internet?
2: Cara, Lucas, porque o mundo mudou. E eu acho que nós que fazemos comunicação, a gente tem que se atentar para as mudanças que aconteceram, né? Hoje o nosso principal desafio ali na Matias TV é entender um pouco esse fluxo de comunicação, né? E quando a gente fala, por exemplo, ah, mas por que que você decidiu fazer isso? Por algumas razões, né? Primeiro porque a gente não está enxergando 2026. Tá. Eu estou fazendo algo enxergando 2040, 2050, porque se a gente for pensar assim, e você como um apresentador de tantos anos aí, com cara de velho, acabado, também assim como eu, você vai saber do que eu tô falando. Assim, no passado, a gente olhava e falava assim, pô, o cara não tá na TV. Aí você falava, ih, esse cara tá embaixo.
1: É verdade, é verdade.
2: Hoje, se você olha pro cara, ou pra moça, pra qualquer um que você quiser, qualquer comunicador ou comunicadora, e esta pessoa, ela não tem uma atividade na internet, esta pessoa tá embaixo. Então, essa mudança de percepção, ela é muito importante para você entender para onde vai a sociedade. A sociedade, ela hoje consegue consumir de uma maneira muito mais rápida. E nós que fazemos notícia, fazemos comunicação, a gente tem que entender essa mudança. O mundo mudou, o padrão mudou. Então hoje a gente, nós, eu nem sei quantos anos você tem, eu tô com 35, vou fazer 36 esse ano. A gente foi criado com uma cultura que era a cultura do, meu Deus, a televisão hoje ela é o maior veículo de comunicação. Aí eu vou fazer uma vírgula. Hoje a televisão está como o maior veículo, mas daqui a alguns anos ela não estará mais. Então, se você entender o fluxo da sociedade, a mudança de comportamento da sociedade, você vai entender que, cara, as pessoas, e aí eu valorizo muito o trabalho de vocês, assim, porque eu sei que não é fácil produzir conteúdo. Eu sei o quanto vocês ralam para fazer isso. E fazem muito bem feito, diga-se de passagem, o Diguinho, o Frota e tantos outros assim, chegaram em mim e realmente aquilo fez o meu dia um dia melhor, né? Eu acho que você entender esse fluxo, entender que a mudança está acontecendo e que a sociedade foi criada com uma cultura, é a cultura de que, meu Deus, a televisão é uma... Não é mais, as coisas mudaram. E aí a gente pode até entrar numa discussão da questão, por exemplo, da medição de Ibope hoje. Você tem que... Não tem como você querer comparar hoje uma medição em tempo real que o YouTube te entrega com uma medição feita pelo Ibope, que você faz uma enquete ali, pergunta para a pessoa em qual horário você estava assistindo, e aí aquilo, enfim, não, eu não consigo sentar numa mesma mesa e você dizer, não, que a Globo está com 50 milhões de pessoas e a Cazé está com 10. Ah, a Globo ganhou da Cazé. O que é ganhar hoje em audiência? É você estar ali simultaneamente? Então você está querendo competir o celular com a televisão? E outra, e os cortes? Ah, não, mas não tem como aferir os... Como não tem como aferir os cortes? Se a sociedade mudou o seu consumo, você precisa inserir os cortes como uma medição de audiência. Porque ao invés dela estar ligada na TV, ela está vendo o corte. Então tem várias... nuances, papo meio chato.
1: De forma alguma, Paulo.
3: E falando em audiência, no seu canal na internet, o que você acha que é o melhor caminho ali? Informação, entretenimento, treta, polêmica, por onde nós devemos ir?
2: Não, jamais.
4: Fogo no parquinho.
2: Não sigam o nosso caminho, porque vão morrer de algum infarto. Mas eu acho, cara, que hoje o melhor caminho da internet é você entender o que o seu público quer. Vou dar um exemplo.
3: Mas você acha que dá para entender o que o público quer?
2: Eu acho.
3: Você acha?
2: Eu acho. Por exemplo, eu adoro falar sobre relógio, adoro falar sobre guitarra, sobre... Se quiser, a gente pode falar sobre John Mayers e companhias ilimitadas aí. Eu fico horas falando sobre isso. Mas ninguém quer saber disso. E um dos maiores erros, assim, que eu já vi em vários veículos é de você não entender esse comportamento das pessoas. Então, se as pessoas elas querem determinados assuntos, você vai ter que fazer. Ponto final. E vocês trabalham aqui com isso, vocês sabem do que eu tô falando. Então, eu acho que essa percepção da audiência é o que faz a diferença, cara. E assim, cá entre nós, internet é CPF, não é CNPJ. O que eu quero dizer com isso? Quando a gente diz, o Senado Federal aprovou a lei. Quem aprovou a lei? Quem são as pessoas que aprovaram a lei? Essa diferença de abordagem do CNPJ para o CPF faz a diferença na internet, pelo menos ao meu ver, porque quando você está na internet, você trabalha com a lógica do corte. E a lógica do corte, ela pressupõe o CPF. Você precisa ter um rosto ali, você precisa ter uma pessoa ali falando, você precisa ter o assunto direcionado àquela determinada pessoa. Vocês estavam falando lá do juiz bêbado ali. Cara, aquilo ali é a típica notícia de internet, né? Total. Assim, que viraliza na internet.
4: E você acredita que alguns comunicadores, ou não, né? Porque recentemente você disse que quando a Virgínia foi contratada pela Globo, você falou que a Virgínia não é uma comunicadora. Mas você acredita que comunicadores entendem isso também, sobre essa mistura de CPF?
2: Quando eu falei a coisa da Virgínia, minha opinião, assim, a Virgínia, ela é hoje uma influenciadora digital. Isso não quer dizer que ela seja uma apresentadora. São coisas absolutamente diferentes. Hoje ela é uma pessoa seguida. Mas se você bota a Virgínia, por exemplo, para fazer um programa, como já foi tentado inclusive no SBT, como já foi tentado na Globo, você não vai ver o desempenho de uma apresentadora. Porque eu acho que quem é apresentador, vocês sabem bem disso, ele tem um tempero, uma sobremesa diferente, uma coisinha, uma pitadinha, sabe? E isso ela não tem, e não vai ter, e é isso, e tá tudo certo. E ela não é pior por conta disso. É só saber que, neste quesito, ela não vai performar como ela performa, sei lá, fazendo a live da vida dela ali, mostrando lá o WePink lá, e vendendo pra cacete, e sendo muito mais rica do que todos nós aqui.
3: Mostrando close,
2: fazendo muito mais, sei lá o que ela faz.
3: Andando de avião e nós aqui.
2: E nós pobres.
4: Mas ela consegue entender o público dela também, né? Recentemente até viralizou que ela abriu uma academia, investiu milhões e talvez isso não volte pra ela. Mas o fato dela estar lá todo dia com essa proximidade aos fiéis seguidores.
5: Mas volta sim, tá?
4: Desculpa,
5: então volta. É que ela ali é muito inteligente. Burro somos nós. Virgínia é a mais inteligente do Brasil, se você acha que não. Lembrando que estamos batendo papo com Paulo Matias, apresentador, jornalista e trabalhou nos principais veículos de comunicação do Brasil. E, se me permite aqui minha opinião, trabalhou muito bem. Ele trabalha muito bem. É o típico apresentador que nós queremos ver na tela da TV e podemos ver na tela da internet através do canal Matias TV, que está sempre lá ao ar, de segunda a sexta. Inclusive, eu quero aproveitar e tirar uma dúvida: de quem foi a bendita ideia de colocar o Regis Tadeu para apresentar um programa de esporte? O Regis Tadeu, que todo mundo conhece, que é um crítico ferrenho, né, de música e de todos os outros assuntos, agora falando sobre esportes.
2: Eu vi o Chico Barney falando que o programa do Regis, do Bola Murcha, que ele faz todo dia 1h30 da tarde lá na Matias TV, ele é o melhor acontecimento esportivo de 2026, né? Não aconteceu nada em 2026 e o Regis... Mas uma conversa que eu tive com o Regis, cara, que eu falei, cara, você às vezes parece o Neto, né? Aquele jeito todo de falar e tal. Aí ele chegou pra mim e falou assim... Que Neto, só não me vem chamar esse cara de craque, porque esse cara não é. Eu falei, putz, meu, é isso. Eu acho que precisa ter um programa em que você fale tudo que você quiser sobre esporte. Ele sempre tem uns pitacos. E aí a gente criou o Bola Murcha, que é um programa esportivo lá da nossa emissora, que ele meu, toca aí umas groselhas absurdas, assim. Eu nem assisto, cara.
5: Nem assisto pra não me dar.
2: Paulo, que depoimento maravilhoso. Você pode ajudar a gente no corte? Fala assim, eu sou o dono da emissora e eu nem assisto. Nem assisto, porque aquilo ali, cara, putz, eu vejo ele gritar e eu falo, putz, que coisa sem elegância. Mas tudo bem, eu acho que o público gosta pra caramba de lá. E tem o Candil, que já foi diretor de jornalismo de várias emissoras. Tio Gui, Dualipa saiu agora para ser candidato a deputado. É, o Iaguinho que tá lá, e a gente montou um time bem legal. E enfim, é treta, né?
5: Falando no Guipa, que saiu pra ser candidato a deputado, você, Paulo Matias, já esteve nesse mundo da política. No PSDB, um partido de centrão, inclusive.
3: Muro. O muro, mureta, em cima do muro. Sapatênis.
5: Por quê? Porque é, putz, cara, foi a tua índole e falou: eu quero ser político.
2: Eu acho que lá atrás, isso foi 2015, 2014. Alguma coisa assim, né? Lá atrás eu achava que eu poderia seguir no caminho político, só que aí eu fui perceber que o que eu fazia de melhor era a comunicação.
5: Muito melhor.
2: E aí, cara, me achei. E aí eu me lembro que o Tutinha me chamou pra ser comentarista do Jornal da Manhã, e isso foi a primeira oportunidade que eu tive. Aí depois teve treta lá na Jovem Pan com o Edgar Piccoli, o Adrilles saíram na mão lá.
5: Lembro.
2: Lembra dessa história?
5: Cenas clássicas da Rádio TV brasileira.
2: E aí eu assumo o Morning Show, aí depois vem um outro programa, eu fico anos de manhã e de tarde. Tarde, aí depois eu vou para SBT e aí eu monto a Matias TV.
5: Posso te parabenizar? Porque o Morning Show fez muito sucesso sob seu comando.
2: Foi legal,
5: foi, né? Foi muito bom, foi muito importante. Deu uma chacoalhada na rádio brasileira.
2: Chacoalhou.
5: Deu uma chacoalhada boa.
2: Nos tímpanos também.
3: Ô, Paulo, você na internet, você gosta de polêmica, eu vi que você tava falando lá.
2: Jamais.
3: Não.
2: Isso é uma acusação.
3: Quase nada. Eu vi que você tava falando lá da treta do Mion. Com o Bento Ribeiro, né? E ele falou que você parece, o Bento falou que você parece um professor de geografia. Ele
2: falou que eu pareço todos os professores de geografia juntos.
4: Qual a capital do Acre?
3: Isso te chateou de alguma maneira, não?
2: Jamais, adoro. Eu tô tentando levar o Bento ali para ele participar do programa e para ele reagir ao Regis ali, a Penélope, mas não me desagrada, pelo contrário. Não. Pelo contrário. Eu não levo. A galera da internet, ela é meio, sei lá, emocionada demais.
3: Dodóizinho. Sabe?
2: Não tem problema nenhum. Né? Se quiser lascar o cacete em si.
3: E processo? Já chegou algum lá na Matias?
2: Cara...
3: Já chegou uma bucha lá ou não?
2: Cara, já, mas a gente tem que responder, né? Tem que responder de acordo, tem que se defender.
3: Por causa ali. De quê?
2: Sabe por quê, cara? Porque hoje em dia, todo mundo, se você for analisar, tá querendo, de alguma forma, viralizar. Então, as pessoas têm que entender que existe liberdade de expressão. Então, não necessariamente você dá uma opinião sobre uma pessoa, você está manchando a carreira dela. Você está dando a sua opinião sobre ela. Se você não incorrer em crime, está tudo certo. E nós somos um... Atrás, isso foi 2015, 2014, alguma coisa assim, né? Lá atrás, eu achava que eu poderia seguir no caminho político. Só que aí eu fui perceber que o que eu fazia de melhor era a comunicação.
3: Muito. Gosta de polêmica, eu vi que você tava falando lá.
2: Jamais.
3: Não.
2: Isso é uma acusação.
3: Quase nada. Eu vi que você tava falando lá da treta do Mion com o Bento Ribeiro, né? E ele falou que você parece, o Bento falou que você parece um professor de geografia. Ele
2: falou que eu pareço todos os professores de geografia juntos.
4: Qual a capital do Acre?
3: Isso te chateou de alguma maneira, não?
2: Jamais, adoro. Eu tô tentando levar o Bento ali para ele participar do programa e para ele reagir ao Regis ali, a Penélope, mas não me desagrada, pelo contrário. Não. Pelo contrário. Eu não levo. A galera da internet, ela é meio, sei lá, emocionada demais.
3: Dodóizinho.
2: Sabe? Não tem problema nenhum. Né? Se quiser lascar o cacete em si.
3: E processo? Já chegou algum lá na Matias?
2: Cara...
3: Já chegou uma bucha lá ou não?
2: Cara, já, mas a gente tem que responder, né? Tem que responder de acordo, tem que se defender.
3: Por causa de quê?
2: Sabe por quê, cara? Porque hoje em dia, todo mundo, se você for analisar, tá querendo, de alguma forma, viralizar. Então, as pessoas têm que entender que existe liberdade de expressão. Então, não necessariamente você dá uma opinião sobre uma pessoa, você está manchando a carreira dela. Você está dando a sua opinião sobre ela. Se você não incorrer em crime, está tudo certo. E nós somos um canal que tem muitas opiniões. Então isso é natural, né?
4: Mas e quando rola uma tretinha assim, você pessoalmente tem um lado?
2: Eu adoro, inclusive. O meu lado é o da treta.
4: É.
2: Eu jamais vou estar ao lado de um ou do outro. Eu quero que as pessoas se matem ali.
5: Mas com essa cara de bom moço.
2: Jamais.
5: Com esse homem que foi apresentador matinal do SBT. Ele gosta de treta, por quê?
2: Muito legal, né? Um programa ótimo, inclusive.
5: Não, era assim.
3: Ficava fazendo as
5: maravilhinhas.
2: E as
5: não, era assim,
2: que durou 8 meses.
5: Pô, não,
2: programão.
5: Não, peraí, Paulo. Não foi culpa sua, foi culpa de ninguém. Era uma tentativa.
2: Claro.
5: Tá na margem da tentativa e erro. Não deu certo, não deu certo. Bora pro próximo.
3: Eu acho que ali os apresentadores não se gostavam.
5: Imagina isso, tinha.
3: Imagina. Não se gostavam.
5: Ou se gostavam demais também.
3: Não,
5: tem isso também.
3: Não, não. Eu acho
2: cara,
3: que
2: não é verdade. Não é verdade.
3: Eu acho que tinha uma tretinha nos bastidores.
4: Não, teve uma tretinha?
2: Não, pelo contrário. Ali, os apresentadores, eles eram muito unidos, diga-se de passagem. O que foi, eu acho que a situação ali, é que você tinha uma falta de rumo. Então, ali você não sabia se era um programa para mulher, se era um programa que queria... Eu, ali, sempre tendo... Nós nunca tivemos, por exemplo, uma reunião de pauta dos apresentadores.
3: É tipo aqui. É.
2: Não sei como é que é aqui.
3: Nosso, tipo nosso.
2: Mas, sei lá, eu acho importante, hoje, um apresentador, ele ser um editor do programa. O Lucas sabe bem disso. A importância de você... Cara, você tá ali, você tem que ser o editor do negócio.
3: Claro.
2: E ali você tinha, talvez, uma falta de rumo de não entender direito pra onde vai, se quer ser de feminino, se quer ser... Eu sempre defendi que você não pode chutar o homem da sala. Então, eu particularmente acho que programas, por exemplo, de cozinha, vai...
3: Ana Maria.
2: Vamos fazer uma receita, sei lá. Isso é minha opinião. Tem gente que acha que isso dá efeito. Eu não concordo. Se você for ver, por exemplo, vamos fazer uma receita aqui, vamos fazer um estrogonofe. 45 minutos fazendo um estrogonofe. Com a era hoje do corte, a senhora digita estrogonofe no Google, ela vai ver um videozinho de 2 minutos de rapidinho e tal, ela já vai... Acabou isso, sabe? Então, eu particularmente sempre fui meio contra isso, mas era a vontade ali da emissora de fazer uma coisa mais feminina e tal. Enfim, eu acho que o resultado tá aí, né?
5: E tem também uma questão que é, o SBT é famoso por dar as suas manhãs às crianças, à criançada. E aí a gente tem uma ruptura, do nada a gente vai ter um programa matinal destinado para senhoras, para um público mais adulto. Rola um choque, rola uma mudancinha, né? Sinistrinha. Então, acho que não foi culpa de ninguém. Eu acho que foi só um mau preparo ali, tanto da emissora quanto da programação, e tá tudo bem. Porque ninguém sabe fazer televisão. Televisão existe há 75 anos.
3: Isso é verdade.
5: A minha avó é mais velha que a televisão. Quem é que vai saber fazer televisão? Não existe, tá? Essa coisa de, eu sei fazer televisão. Mentira, sabe porra nenhuma. Tá todo mundo aprendendo.
4: Mas e se você recebesse uma propostinha pra voltar, voltaria?
2: Eu recebi proposta pra voltar, mas eu recusei, porque pra mim não faz sentido, assim. De verdade, eu quero... meu esforço, minha energia tá 100% focada na Matias TV. É a emissora que a gente realmente tá depositando toda a confiança. É uma emissora que tem uma audiência. Então eu não posso chegar e dizer, olha, vou... Tchau pra vocês. Tchau pro Donald Trump 69, pra Caprita
3: Selvagem.
2: Eu não vou fazer isso.
3: Ô Matias, tem pergunta aqui do nosso WhatsApp aqui, ó. Por exemplo, o Hugo Maia, ele pergunta se você já se irritou algumas vezes com Adrilles e se você toma algum calmante pra aturar aquele mala.
2: É chato, hein? Nossa senhora. Mas algumas vezes eu já me irritei profundamente com ele e as pessoas sempre me questionam se ele é assim. E eu falo, ele é muito pior.
3: Isso é verdade mesmo. Porque ele tava num grupo de radialista e ele saiu.
2: Ele
3: agora
2: é muito
3: insuportável.
2: Não, as pessoas elas não têm noção do quanto o Adrilles é ruim.
5: Eu acho engraçado que o Adrilles ele usa... De vez em outra, o Pedro Bial pra assumir. Não, mas o Pedro Bial falou comigo, encontrei com o Pedro Bial e ele me elogiou lá em 2006.
4: Exato. É engraçado. O Denilson Souto, ele mandou o seguinte: politicamente correto afeta só os artistas ou como jornalista você se sente prejudicado também?
2: Ah, sem dúvida, né? Eu acho que afeta todo mundo, né? E acho que essa onda tá passando. Não sei se vocês têm essa sensação fazendo notícia do jeito que vocês fazem, mas eu sinto que essa onda, ela tá passando. Ela tá indo embora. Foi uma onda que as pessoas ficaram um pouco malucas, né? Um pouco exageradas, né? Até, porra, você vê o Wagner Moura. ali em Atenas, com aquela vista maravilhosa, falando sobre a sociedade.
3: Com Pedro Bial.
2: Aquela, eu me senti, aquele sentimento de inveja me tomou assim, porque eu falei, cara, é isso que eu quero pra minha vida.
5: Sim, claro. E a dona Maria tudo isso pra se eu chegar sentiu representada
2: ali em Atenas e falar, cara,
3: aquele relógio de 70 contos.
2: Cara, a sociedade, ela precisa mudar. Pro Wagner Moura falar isso é porque realmente a onda passou.
3: Lauro Félix, olha aqui, ó. Você tem uma carinha de fofo. Ele quer saber se você fala algum palavrão ou só fica lamentando, tipo aquele dublador da sessão da tarde, tipo, macacos me mordam.
2: Que bosta de pergunta.
3: É o Lauro Félix.
2: Cara, vocês costumam falar palavrão assim? Tem algum preferido?
5: Às vezes. Qual é o seu preferido? Qual é o seu favorito?
2: Cara, sei lá.
5: A gente perguntou pra Monja Coen.
2: E a Monja Coen falou o quê?
5: Ah, ela não falou nada. Mas eu tenho certeza que na época de road trip que ela fazia, devia saltar muito palavrão. Mas o Clóvis de Barros, esteve aqui conosco, fiz a mesma pergunta: qual é o seu palavrão favorito? E ele disse: caralho.
2: Caralho.
5: Encheu a boca pra falar caralho.
2: Eu acho que porra.
5: É porra. Putz, então porra. Enche a boca pra falar porra,
2: filho. Porra, que bosta de pergunta, hein, irmão?
5: Boa, obrigado. Obrigado, Paulo Matias.
4: A Célia Neves mandou o seguinte: eu queria muito ser jornalista, sei tudo sobre a vida do pessoal do meu condomínio. Você acha que o jornalista é tipo um fofoqueiro profissional?
2: Cara, olha, eu acho que não. Eu acho que tem de todo tipo, né? Você pode falar de todos os tipos possíveis. E eu não gosto muito do termo fofoca. Eu acho que, tem um trabalho sério sendo feito por trás, né? Tantos aí que estão fazendo esse trabalho há muito tempo, inclusive, que fazem um trabalho decente, né, Sarah? Então eu acho que não. E ela tá querendo ser jornalista, é isso?
4: É, ela quer ser jornalista, mas ela é a fofoqueira do condomínio.
2: Eu acho que ela pode seguir em frente se ela for competente pra isso, né?
5: Tá vendo? Palavras de Paulo Matias, o nosso convidado de hoje, e ele não vai fugir da PPP. Pergunta problemática e polêmica. Seguinte, domingo agora, o Roberto Cabrini teve a sua entrevista com o ex-marido da Maria da Penha censurada, porque o processo não permite que o condenado fale da vítima. Paulo Matias, você acha que isto ameaçou a liberdade de imprensa no Brasil? Eu quero saber a sua opinião, mas daqui a pouquinho, porque antes, vamos ver a nossa enquete do dia. Batista, com você.
3: Opa, pelo 11972211001. A pergunta de hoje tem a ver com o juiz lá que durante a sessão tomou o vinho no gargalo, deu uma pitada, e aí a gente quer saber de você o que faltou ele fazer. A Juliana Oliveira disse o seguinte: eu acho que só faltou ele dar aquele arrotão, sabe? De tipo de tio pinguço. Meu Deus.
4: Nossa senhora. Diego Ribeiro, ele mandou o seguinte: eu queria ver ele bebaço tentando falar a palavra inconstitucionalidade, que quase eu não consegui falar agora, né?
3: E o Roberto Silva disse que faltou ele tirar a camisa. Já pensou? Aí
2: ia ser classe. Vocês sabem, falando calor. Vocês sabem qual o salário do cara, né?
5: Já vimos.
2: 105 conto mês.
3: 105
2: conto. Líquido cai na conta 85.
5: Ô, oh, coisa boa.
4: É por isso que ele bebe vinho e eu bebo corote.
3: Isso sem penduricalho.
5: Sem penduricalho.
3: Sem penduricalho.
5: Ô, coisa boa. Pode subir uns 35% da mais. Ei, vida. Bom, então vamos voltar com ele, nosso convidado de honra de hoje, Paulo Matias. Por favor, Paulo, responda a PPP. Domingo agora, ia ao ar a entrevista do Roberto Cabrini com o agressor, ex-marido da Maria da Penha, e foi censurada porque não pode dar entrevista e falar sobre o caso, né? O ex-marido não pode falar nada sobre a Maria da Penha. Você acha que esse tipo de censura foi um ataque à liberdade de imprensa?
2: Eu acho, e vou dar a minha posição por quê. Eu conversei com o Cabrini longamente essa semana. Para mim, existe o melhor jornalista do Brasil, o nome dele e o sobrenome dele é Roberto Cabrini, disparado. Assim, não há ninguém hoje, do ponto de vista jornalístico, que tenha a capacidade que o Cabrini tem. E o Cabrini me falou muito claramente, assim, ele falou: Paulo, entenda uma coisa, existe uma medida judicial em relação a esse cara, mas na entrevista ele não cita o nome dela, segundo ele. E ele me diz o seguinte: olha, se eu não puder fazer uma matéria para rememorar os 20 anos da Lei Maria da Penha e ouvir todos em relação ao caso, inclusive o agressor, eu não sei o que eu estou fazendo. Se eu, como jornalista, não tiver a oportunidade de ouvir todos os lados, e assim, o ponto é, existe a condenação em relação a ele, tá tudo certo, ninguém tá discutindo se ele cometeu ou deixou de cometer. Só que se nós seguirmos essa lógica, a gente tem que fechar a Netflix, por exemplo. Então não tem filme de Elise Matsunaga, então não vai ouvir Suzanne von Richthofen, então é uma bobagem isso, cara. Isso pra mim é uma bobagem, de verdade, assim, uma bobagem, um assunto sério, que é a violência contra as mulheres, que precisa ser combatida nesse país, mas não é com lacração. Esse é o meu ponto. Vamos parar de lacrar essa coisa do meu Deus, não, vamos falar sério sobre o que, que precisa para realmente diminuir o número de violência contra a mulher, que hoje no Brasil é exacerbado, é um absurdo o que acontece hoje. Agora, não é, é condenando o Cabrini, cancelando o Cabrini, porque o Cabrini está fazendo jornalismo. A decisão do juiz é uma decisão muito questionável do ponto de vista jurídico. Vários juristas já estão se manifestando dizendo, meu, isso é descabido, assim. E se você for analisar, Lucas, assim, isso passa também por uma cultura de uma certa lacração desnecessária que existe hoje. As pessoas, elas, muitas vezes elas querem, meu Deus, precisamos falar sobre esse determinado tema e precisamos cancelar alguém. Aí mirem alguém, só que tá mirando em alguém errado. E assim, para mim seria muito mais fácil dizer, não, é realmente um absurdo entrevistar este criminoso. Só que eu tenho que olhar do ponto de vista jornalístico. E não houve nenhum erro do ponto de vista jornalístico, nem do Cabrini e nem da Record, na minha opinião.
3: E do ponto de vista jornalístico, aquela questão de preservação da fonte, que a gente viu lá, que o X9 lá, o ex-secretário do Maranhão, que dedurou, né, o negócio do Flávio Dino, vocês viram isso aí ou não?
2: Vi.
3: Do Flávio Dino, dos familiares que usavam os carangos pra ir no cinema, pra ir na academia, sei lá o que que eles faziam, e aí o cara, o repórter que fez a matéria, foi incluído lá no negócio das fake news, e aí o Alexandre de Moraes falou, ó, tem que investigar aí, pode mandar uma operação pra ver se esse secretário aí. O jornalista não tem o direito de preservar a fonte?
2: Eu acho o seguinte, cara, ou no Brasil a gente para de olhar as coisas por quem faz e não o que se faz, ou a gente vai ficar perdendo tempo com discursos políticos e torcidas que não levam ninguém a lugar nenhum. Isso que aconteceu com esse jornalista do Maranhão é uma vergonha. É coisa de Estado autoritário, é coisa de Nicarágua, é coisa de Cuba.
5: De
2: é
5: coronel,
2: coisa,
5: né?
2: É coisa de coronelismo. É coisa. É coisa assim que você tem que olhar aquilo e você, por exemplo, se você é de esquerda, você tem que se manifestar sobre isso. Se você é de direita, você tem que se manifestar. Não é uma pauta do Bolsonaro ou contra o Bolsonaro, ou a favor do Lula ou contra o Lula. Nós estamos falando aqui de um cerceamento da liberdade de expressão. Nós estamos falando aqui de um jornalista que conseguiu informações graças ao seu trabalho jornalístico que um ministro do Supremo Tribunal Federal, e aqui eu não estou julgando quem é, eu estou olhando o fato. Um ministro e os seus familiares estavam utilizando um carro do Tribunal de Justiça de um estado. Que é isso? E aí você vai ver comportamentos diferentes, e é isso que eu quero fazer um destaque aqui, porque eu acho que é importante. Se você for ver a Malu Gaspar,

0: uma ligação política, né, pessoas. Mas e o Bolsonaro, ele não mora com a Michelle, que é candidata ao Senado? Como é que funciona isso?
1: Cara, eu de verdade, assim...
0: Como é que foi? Não pode ter relação política, mas ele mora com a mulher que é candidata.
1: Eu acho que é preciso saber diferenciar. Eu tenho a clareza, assim, nas minhas ideias de que, cara, o Bolsonaro, ele tentou dar um golpe de Estado no Brasil. Isso significa tentou dar um golpe. Não que ele tenha conseguido, não que ele tenha tido êxito. E eu acho que a condenação dele é uma condenação particular ali, que é uma condenação única, que a gente nunca teve no Brasil, diga-se de passagem, alguém condenado por Estado Democrático de Direito, é a primeira vez que a gente tem. E é claro que vão ter nuances diferentes ali, mas eu vejo também um certo palanque político que você usa ali para alguém que tá preso. Então, eu confesso para você que eu não tenho a decisão ali ao todo, eu não sou nem advogado para ficar discutindo se a decisão ela é ou não é legal ali do ponto de vista do Bolsonaro. Mas se você me perguntar, Paulo, sobre Bolsonaro, é alguém que tá preso porque tentou dar um golpe de Estado, na minha opinião.
2: E lembrando que o Bolsonaro está preso com a esposa, que não há pior coisa do mundo que é estar preso com a esposa.
0: É,
2: porra, teve fala. Ditador que se matou, ficou 3 horas num bunker com a esposa e se matou. Perdendo a Segunda Guerra Mundial, ele preferiu se matar do que ficar 3 horas com a esposa no
0: bunker. Você não viu uma vez um caso, o cara que cometeu um crime... Ele cometeu um crime porque não aguentava mais a mulher, aí o juiz condenou ele à prisão domiciliar.
3: Nossa, tô te falando.
0: Ele queria ir pra cadeia.
2: Pelo amor de Deus. Coitado, salve o Bolsonaro.
3: Não, vocês são muito fofoqueiros.
2: Mandei pra prisão melhor do que ficar em casa com a mulher.
1: Por isso que o Brasil precisa da chapa Batista Tadeu.
0: Tá vendo?
1: Imagina. Já pensou? Pega o Batista aqui da TMC, o Regis, faz um mix. É isso que o Brasil precisa. É.
2: Eles são bons, hein?
1: Agora, nessa eleição, não tá faltando, Lucas, um tempero, muito chato, né?
0: Ah, mas só vem aí, né? Tá espera, chato. Espera.
1: Que tem espera nada, você quer esperar o quê? Do Zema? Você acha que o Zema vai fazer alguma coisa que vai rivalizar?
0: Eu acho que vai
1: você
0: ter.
1: Tá brincando,
0: eu acho
1: meu.
0: Que vai ter umas tretas aí, vai ter.
1: Nada, opa. Meu. Ah. Ontem nós recebemos o Caiado lá, e aí o Caiado, cara, fala pra caramba. Eu sinto que falta um Pablo Marçal do ponto de vista da comunicação nessa eleição.
2: É verdade, pra dar uma pimentada.
1: Ninguém tá conseguindo...
0: Uma cadeirada.
1: Cara, não é cadeirada que tá faltando, mas tá faltando um tempero. Tá
2: alguém que faça de fato uma oposição aos dois pontos, né? Porque só temos dois, né? Lula e Flávio Bolsonaro. E se tivesse um terceiro... Daciolo,
1: é Batista padre. Neles.
2: Batista neles, muito bom. Olha, você falou agora, né? Ontem você recebeu o Caiado no seu programa e hoje eu tava acompanhando e vi que você tem uma meta de likes. Achei isso muito engraçado, interessante. Você virou um likeólatra? Você fica pedindo like antes das 10 horas da manhã? Ó, estamos com 800, vamos bater 1000 likes. Tá gostando disso?
1: Cara, eu faço e faço com gosto e muita gente fala, Paulo, você é muito chato de estar falando isso. Mas eu trabalho numa empresa que é o YouTube, que tem esta lógica. E se nós estamos produzindo conteúdo desse lado, a gente tem que pedir a ajuda das pessoas, porque é a regra do jogo. Claro. Não fui nem eu que escolhi que o like é legal, mas o YouTube funciona assim. Então, quanto mais likes a galera dá, e aí a gente fez isso mesmo em meta, e eu tirei isso da Cazé.
2: Ah, legal.
1: Porque a Cazé, ela fazia isso, meta de inscrição, meta de likes, e aí eu olhei e falei, pô, isso realmente é chato, vai deixar a audiência puta, e aí eu falei, vou fazer.
2: E a meta pra Matias TV desse ano é de quantos inscritos?
1: A gente quer tentar bater 500 mil de inscritos aí, vamos ver se a gente consegue, né?
2: Então aproveite a audiência da TMC, que esta audiência aqui fez o Haaland, jogador da Noruega,
3: é verdade,
2: bater 10 milhões de seguidores no Instagram, 60 milhões.
0: É, ele cresceu 10 milhões graças ao nosso programa.
2: Tá vendo? Então aproveite esse espaço e faça o seu recadinho final, Paulo Matias.
1: Se vocês ainda não seguem a Matias TV no YouTube, entra Matias TV, Matias com TH, e aí vocês vão conferir uma programação de segunda a sexta-feira, das 9 às 9 horas da noite, Desgraceira News, tem tudo, de tudo um pouco ali, mas a gente fala do nosso jeito, com a nossa forma, com a nossa turma.
2: É um canal muito legal, com ótimos colaboradores, idealizado por uma ótima pessoa, a quem recebemos hoje, Paulo Matias, o jornalista, apresentador, comunicador, que nos deu um gracejo. Paulo, muito obrigado pela sua presença, de verdade.
1: Obrigado,
2: volte querido. Sempre, Matias.
0: Nos deu um gracejo.
3: Nossa, que palavra é essa?
2: Volte sempre ao nosso programinha de meu Deus. Obrigado pela sua
1: parabéns
2: participação.
1: Parabéns pelo trabalho de vocês, por mais diguinhos, mais frotas e tantos outros que passaram por aqui.
2: Não foi fizeram... você que recebeu a ligação da Polícia Federal, né, Matias? você tá feliz. Tá certo. A gente continua o nosso programa.

0: Meus aqui, hoje recebemos ele. Ele é um incrível comunicador, Paulo Matias. Muito obrigado, de verdade. E a gente segue com um quadro que é o maior sucesso. Por onde a gente passa, todo mundo fala que é o quadro favorito. É hora de trazer informação, mas com diversão. É hora de trazer as notícias, mas do jeito que só a gente sabe. É hora do Girinho de Notícias, vai! A gente recebeu aqui um superchat do Hamilton Vila Leopoldina.
1: De novo?
0: De novo.
1: Esse cara já gastou uns 20 reais.
2: Nossa, será que ele tá solteiro?
0: Ele falou que o programa é sensacional, nota 1000. E falou: Mini Ruth, você é linda. Gosto quando você imita o Silvio Santos no Girinho de Notícias.
1: Hamilton, faz pra ele, Hamilton.
2: Muito obrigada.
1: Muda o discurso. Fala uma coisa que cresce.
2: Hamilton, você é incrível.
0: É a Milton.
2: Milton.
0: Vamos lá.
2: Milton.
0: Vai, primeira notícia do dia, bora.
2: Vai ser Milton.
1: Primeira notícia é do juiz que a gente falou na nossa enquete, né? É o juiz Milton. Milton Lívio. Olha o nome do cidadão.
2: Será que é ele que tá mandando superchat?
1: Milton Lívio Lemos Salles, que ele apareceu virando a garrafa, né? Acendeu aquele cigarrão, deu uma pitada com aquele maçarico durante uma sessão. E aí, o Tribunal de Justiça de Minas Gerais informou que, né, que assim que tomou conhecimento do caso, solicitou uma apuração imediata e rigorosa. E aí, o que que o juiz fez nas redes sociais? Ele se defendeu e xingou o Xandão, rapaz.
2: Eita!
1: Xingou o Xandão de corrupto. Esse é macho, esse juiz.
0: Porra, é louco, né? Macho não, é louco.
2: Mas
0: não.
2: Será que foi depois de beber?
0: É. Boa. Boa. Fazer depois de beber é fácil.
2: É fácil.
0: Quero fazer, quero ver fazer sóbrio.
1: Porra, o cara chutou o balde, hein, meu? Mexer com o Xandão, hein?
0: As últimas informações desse caso é de que o juiz Milton Lívio foi afastado, mas continuará recebendo o salário.
1: De quanto?
0: 105 mil, mas com desconto vai para 85. Coitadinho.
1: Nossa. Pô,
0: será que dá para ser 85 mil reais?
1: Igual aqueles apresentadores de TV que falam, vai ficar na geladeira ganhando 600 pau por mês. Eu ia adorar.
0: Nossa, e aí o cara reclama. Sabe por que eles reclamam? Porque não tem merchan. É, o cara fala, não tem mexer.
1: Eu ia
2: seria
1: adorar.
2: Bom, viu, Lucas, eu e você ficar na geladeira.
0: Por quê?
2: Ah, porque é bacon.
1: É, mas aí tem que ser aquelas, né?
2: Conserva mais.
0: Ó, vocês me respeitam aí.
1: Aí tem que ser aquelas.
0: Só de, me respeitem. Tem aquelas
1: duas portas, né?
0: Respeitem, senão vou denunciar vocês, hein? Vou lá no STF. Ó, oh,
1: tem que ser aquelas sub-zero, aquelas
2: gringas. Separem, tá, escala. Não vem processar, não.
0: Tem seguinte, falando em STF, olha aí, o Moraes, o Dino, o Gilmar e o Zanin mandaram juízes devolverem penduricalhos. Ó, que são penduricalhos? Penduricalhos é aquela grana extra que os juízes recebem além do salário. Ou seja, vai, ele ganha lá o R$1.000 por mês. Não é esse valor, ele ganha muito mais, mas ganha R$1.000. Aí ele pede um auxílio isso, auxílio aquilo, auxílio tal. Aí só de auxílio, só de penduricalho, ele ganha às vezes mais R$10.000, mais o salário que ele tem.
1: Mais 10 mil, se fosse 10 mil, tava bom.
0: É, nossa. Mais, rapaz. Às vezes os valores podem chegar a R$60.000 só de penduricalho. É muito número, né? Bom, a medida que os juízes mandaram atinge 6 estados e também o Distrito Federal. Em março, o STF vetou alguns pagamentos de penduricalhos. Falou, ó, acabou essa farra, hein? Não vai ter mais penduricalhos. Mas aí eles mantiveram outros. Falaram, não, esse aqui pode, tal, tal, tal. Mas, ó, tem uma condição.
1: Diga.
0: Só pode até 35% do salário, do teto. Então, até 35% pode ter penduricalho. Passando disso, acabou. Agora, mandou, você acha que respeitaram a decisão?
1: Mandou devolver ou não?
0: Ah, mandou devolver, mas você acha que lá em março os juízes respeitaram a decisão? Não respeitaram nada.
1: Tá vendo?
0: E agora o STF indicou e identificou que alguns juízes receberam cerca de 70% em penduricalhos. Ah, ou seja, era só pra receber aí 35, o pessoal recebeu do dobro.
1: Tem que dar um Ctrl-Z nesse penduricalho aí, Ctrl-Z. Mas e se o negócio, e se o juiz já gastou essa grana?
0: Ah, vai sair
1: por
0: do
1: exemplo,
0: salário.
1: Se cai uma grana errada na minha conta, eu gasto tudo, o cara fala, tem que devolver.
0: Bloqueio de bens, rapaz. É? Funciona pra gente, não vai funcionar pra eles?
2: Bloqueio de bens eu não sei, mas não, sabe o que eu faria?
1: Aí você disse um negócio, funciona pra gente.
2: É.
1: Pra gente funciona.
2: Bloqueio de bens eu não sei, mas eu bloquearia no WhatsApp, né?
3: A cobrança.
2: É, claro.
3: Se cobrar, se bloquear a cobrança no WhatsApp não existe
2: Nossa,
3: mais.
2: Nossa, inclusive lembrei que tô bloqueado, porque eu não sei se vocês viram que ferrou, rapaz.
1: Gustavo
2: ferrou.
1: Gustavo Lima?
2: Gustavo Lima vai ter que pagar R$148 mil por causa de número de telefone da música bloqueado.
3: Oh, é?
2: Que isso, é, por rapaz? Quê? Porque na música bloqueado ele divulga um número.
1: Ele fala 977, não sei o quê.
2: Exato. E aí esse número existe. Só que aí o dono do número passou a receber diversas ligações, né? E ele alegou que isso dificultou a utilização do aparelho celular por isso. E, gente, é um absurdo divulgar número assim, né? Vamos combinar? Por falar nisso, a gente vai divulgar aqui o número do Batista não, pra você mandar mensagem.
3: Manda aí, bota aí, vai.
2: Falando do cabelo dele, hein?
3: Então
2: anota.
3: Cala a boca.
2: Pra quem não é de São Paulo, o DDD é 11, tá bom? Manda mensagem pro Batista sobre o cabelo rosa dele. O número é 97995-4920.
3: Repete aí, vai.
2: DDD 11, número 97995-4920.
3: Aí, tá vendo?
2: Tremendo já, ó.
1: Já tá vibrando. Mas, eu vou dizer um negócio, viu?
2: Eu não tendo que pagar 148 mil, tá bom.
1: Mas você acha? Olha, o Gustavo Lima, ele deve estar tão preocupado que ele vai ter que gastar 148 mil reais.
2: Sério?
1: Nossa, que dinheiro
3: não
1: pra ele, né?
3: Vocês lembram que ele passou na
1: situação? Graninha pra ele. O cara
2: tem
1: uma
2: pista
1: de avião na casa dele. Você acha que 148 mil reais?
2: É verdade.
3: Bom, eu não sei vocês, mas dinheiro, qualquer dinheiro faz diferença lá em casa. Na sua também, menino?
2: Ixi, rapaz, o que faz, viu?
3: Pois é, né? E aí, o que aconteceu? Os preços dos alimentos ficaram mais caros. Alguns mais baratos, mas ficaram caros. É, segue aí a lista, ó. O que ficou mais caro? A manga, limão, melancia, a cebola e o morango.
2: Nossa, o que você come, Batista? Pelo amor de Deus, na sua idade tem que se alimentar bem.
3: Mas calma, calma, que também tiveram coisas que ficaram mais baratas. O pepino, o tomate, a batata, a cenoura e a abobrinha.
1: Também não como.
2: Ah, você fala abobrinha, né, Batista?
3: A gente querendo que a carne ficasse mais barata, que o arroz, o feijão, mas nada disso chega, né? Aí que engraçado, levaram essa notícia lá pro Globo Anels. A Rede Glóbulo de televisão.
1: Eu vi a tia.
3: A Rede Glóbulo de televisão
1: ela
3: foi dar a notícia. E é engraçado, porque eu acho que parece que a gente vive dois mundos diferentes. O mundo da Globo News e o mundo que eu e você vivemos. Porque chegaram a comentar essa notícia no ar e a Miriam Leitão. Miriam Leitão, ela fez um comentário maravilhoso. E eu vou trazer pra vocês agora. Preste atenção no que a Miriam Leitão disse, colunista da Globo News, ela também, colunista do jornal O Globo. Veja aí o que ela disse sobre o aumento do preço dos alimentos. Pega aí, atenção. Aqui, ó.
4: Mercado.
5: A gente faz compra.
4: E a sensação que a gente tem, a sensação que as pessoas têm, conversando com as pessoas na rua, é que, poxa, que notícia é essa? Que a inflação desacelera, mas eu vou com R$100 no supermercado, não consigo comprar quase nada. Os preços estão super altos.
6: E aí, como você fala assim, isso? Compra menos do que eu comprei.
4: Isso, exato.
6: Olha, essa é uma coisa importante na economia, é que os números nem sempre coincidem com a sensação. Às vezes você tem a sensação de preço alto, sensação de carestia, mesmo quando os índices estão mostrando queda. Se você foi ao supermercado recentemente, viu que batata caiu, tomate caiu, café caiu.
4: De casa eu também.
3: Olha aí, batata caiu, tomate caiu, café caiu, mas o problema somos nós com a carestia, que é a sensação de preço alto. A culpa é nossa, ainda por cima, gente. Pela madrugada, a culpa é minha, a culpa é sua, a culpa é nossa, de que a gente tá com a sensação de que os preços aumentaram.
2: É só a sensação, gente, que tá indo de mal a pior, tá tudo bem.
3: Eu acho que caiu, eu acho sim que caiu, mas caiu, gente, caiu da prateleira no chão, porque ninguém compra, tá lá acumulando, aí cai uma hora, né? Cai o café, cai a batata, cai o tomate. Eu até pensei em fazer aqui um menu para você aproveitar os alimentos que caiu de preço. Você vai no café da manhã comer batata com tomate, tomar um cafezinho. No almoço, você vai comer tomate com batata e aí no final você toma um cafezinho. No jantar, você come também. É um pouquinho, você pode escolher duas opções: batata ou tomate. E de sobremesa no jantar, você toma um cafezinho, pronto. Além de emagrecer, você vai aproveitar, já que o preço caiu, não é mesmo?
2: Não, o pepino tá mais barato. Entra que horas?
3: O pepino você pode botar entra a hora que você quiser.
1: E você que tá com frio, você sente frio, é só você ter a sensação que tá calor. Exato. Aí você resolve o seu problema.
3: Olha, exatamente. Né? Ou você quer ver um filme, mas não tem dinheiro pra pagar nenhuma plataforma. É só ter a sensação de que você viu um filme. Fecha os olhos e lembra de algum filme que você já viu. Pronto, é isso.
2: É isso.
3: A culpa é nossa, gente. A gente tem que entender que a culpa é nossa.
2: Agora tá explicado por que o Batista se veste assim. Ele tá com sensação de ser jovem.
3: Vamos lá, eu quero dar uma olhada na nossa enquete do dia. Pessoal que mandou pra gente. Vai, Batista.
1: É do juiz lá. O que faltou depois de tomar vinho, acender o cigarro, o que faltou o juizão fazer durante a sessão ao vivo? O Pedro Arão falou aqui, ó, faltou ele xingar mais autoridades quando o álcool entra, a verdade sai.
2: Boa. O Felipe Guedes mandou uma boa, ele mandou: queria que ele soltasse um, podem pedir uma dose também, hoje é por minha conta, hein?
1: Marcos Lima, ele deveria ter puxado um baralho, chamado todo mundo pra jogar aquele truco online.
3: Truco, sei, ladrão! Muito bom. Doze, desce! Amigos, infelizmente o Sobremesa vai ficando por aqui, mas amanhã estamos de volta.
1: É, pô. Felizmente que tá aí, acabou.
3: Estão dizendo aí na Rádio Peão que querem que o Sobremesa tenha 2 horas.
1: É mesmo?
3: Eu juro por Deus, 2 horas de duração. Juro? E aí, Mini Ruth, gosta da ideia?
2: Miau, miau.
3: Vamos lá, amanhã tem mais sobremesa pra você com o Mini Ruth.
2: Um beijo, gente, até amanhã. Me segue no Instagram, @MiniRuthOficial.
3: Com mais Marcelo Batista.
1: O meu é @Batista. Tchau, até amanhã.
3: E com mais Lucas Salles, eu sou @Lucas Salles. Um beijo, um queijo, fique com Deus. Tchau, tchau, valeu.

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3: Muito bom dia, uma ótima quinta-feira para você que sintoniza a TMC. Hoje é dia 13 de agosto. Seja muito bem-vindo e muito bem-vinda ao Amanhã TMC. Eu sou o Diego Andrade e eu te faço companhia ao vivo até às 5 da manhã. Aqui no Amanhã TMC você fica por dentro de tudo o que aconteceu de mais relevante no noticiário do Brasil e do mundo, além de saber das primeiras notícias que vão impactar aí a sua quinta-feira. 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Em Recife, 92.7. São Paulo e Brasília, 100.1. Em Curitiba, 100.3. No Rio de Janeiro, estamos no 101.3. O meu muito obrigado a você que sintoniza a TMC. O WhatsApp está aberto para você participar. Manda sua mensagem, comenta sobre as principais notícias aqui do programa no 119-7221-1001. 119-7221-1001. Vamos às principais manchetes do programa de hoje. O presidente do Senado, Davi Alcolumbre, disse nesta quarta-feira que retomou o diálogo institucional com o presidente Lula. Segundo o senador, os dois conversaram sobre a relação institucional do futuro, sem tratar dos conflitos que marcaram os últimos meses. Não falamos nada do passado, disse Alcolumbre, ao ser questionado se a indicação de Jorge Messias ao Supremo Tribunal Federal tinha sido discutida. Os dois se encontraram no Palácio da Alvorada por cerca de 2 horas. Foi a segunda reunião entre Lula e Alcolumbre em 2 semanas. O senador classificou a conversa como muito importante para a democracia. A retomada da relação acontece depois de meses de tensão provocados pela rejeição em abril da indicação de Jorge Messias para a vaga do STF. A decisão do Senado foi histórica. Foi a primeira vez desde 1894 que a casa rejeitou uma indicação presidencial ao Supremo. A Agência Nacional de Proteção de Dados determinou nesta quarta-feira que a plataforma Discord suspenda as transmissões ao vivo no Brasil. A medida tem caráter preventivo e deve ser cumprida em até 3 dias. A decisão vem depois de uma série de denúncias e casos de automutilação, estupro virtual e suicídios envolvendo transmissões ao vivo na plataforma nos últimos anos no Brasil. O Discord criticou a decisão da agência e a classificou como prematura, alegando que ainda cumpria o prazo legal para apresentar sua defesa no processo. Em posicionamento oficial, a plataforma contestou o diagnóstico da ANPD e garantiu que não tolera a presença de grupos violentos em seu ecossistema. O Supremo Tribunal Federal determinou nesta quarta-feira a suspensão imediata de verbas indenizatórias pagas em excesso por 7 tribunais de justiça. A decisão partiu do ministro Alexandre de Moraes. Na avaliação dele, as cortes seguiram fazendo pagamentos que ele classificou como exorbitantes, mesmo depois do STF ter fixado regras sobre os chamados penduricalhos, benefícios extras que inflariam os salários de magistrados. A decisão atinge os tribunais de justiça do Distrito Federal, Goiás, Maranhão, Paraná, Rio de Janeiro e Rio Grande do Norte e Roraima. O governo federal intensificou o monitoramento dos possíveis impactos do El Niño no Brasil e começou a organizar medidas de preparação de acordo com os riscos previstos para cada região. A coordenação é da Casa Civil e reúne órgãos das áreas de meteorologia, recursos hídricos, defesa civil, saúde, segurança alimentar, energia e infraestrutura. Segundo os cenários apresentados, o norte e o nordeste podem enfrentar períodos de estiagem, enquanto o sul tem previsão de chuvas intensas. Já no sudeste e no centro-oeste, o principal risco monitorado é de temperaturas elevadas. O governo afirma que o acompanhamento das condições do Oceano Pacífico vai continuar para avaliar a intensidade do fenômeno e seus possíveis efeitos no país. Uma criança de 5 anos foi ferida por estilhaços depois de um tiroteio durante uma ação policial contra o tráfico na região da favela do metrô, na Mangueira, na zona norte do Rio. O menino foi atingido no rosto e encaminhado ao Hospital Municipal Souza Aguiar, no centro da capital fluminense. Em nota, a Polícia Civil informou que agentes foram atacados por traficantes durante a ação e que os policiais não atiraram de volta. Ao ser questionado sobre a criança, a instituição não informou se vai abrir investigações sobre o assunto. A Secretaria de Segurança Pública de São Paulo está apurando as circunstâncias de uma abordagem com fuzis relatadas por Fernando Haddad, candidato ao governo paulista. Haddad disse que ele e depois seu motorista foram abordados de maneira ostensiva e intimidadora na noite desta terça-feira. O episódio aconteceu quando o candidato voltava para casa depois de uma aula magna na Faculdade de Direito da USP. Haddad disse que, depois de desembarcar em casa, seu motorista continuou sendo seguido por uma viatura por cerca de 40 minutos. A Secretaria de Segurança diz que está apurando um possível desvio de conduta. Nos destaques internacionais, uma nova erupção do vulcão Etna atraiu milhares de turistas à ilha de Cilícia nesta quarta-feira. O espetáculo natural impulsionou a procura dos passeios, mas acendeu alerta de guias e autoridades locais sobre os riscos de acidentes nas trilhas do vulcão. A alta demanda por visitas gerou lotação desordenada no local e a corrida por excursões noturnas. Empresas de turismo relatam receber centenas de pedidos diários, enquanto visitantes sem equipamentos adequados tentam subir a montanha sem o acompanhamento de profissionais capacitados. A atividade vulcânica provocou o fechamento temporário do aeroporto de Catânia e o cancelamento de diversos voos na região. O governo italiano manteve o alerta amarelo, ativado devido à emissão constante de cinzas e ao risco de explosões.

0: E agora no esporte, em pleno Nubank Park, o Palmeiras empatou em 1-1 com o Cerro Porteño do Paraguai no pelo primeiro jogo das oitavas da Libertadores. O Verdão abriu o placar com Flaco Lopes depois de Andreas Pereira foi expulso e Carlos Miguel frangou para deixar tudo igual. Agora as equipes voltam a se enfrentar na próxima quarta, dia 19, também às 7 da noite, no estádio Ueno La Nueva Ola, em Assunção, no Paraguai. Na Sul-Americana, o Atlético Mineiro abriu vantagem sobre o RB Bragantino na disputa nas oitavas de final. Com o triunfo por 1-0, o time mineiro só precisa de um empate em casa no jogo da volta na semana que vem para avançar na competição. O único gol da partida saiu aos 27 minutos do segundo tempo. Tomás Coelho aproveitou uma falha do goleiro Clayton e balançou a rede. O detalhe, Coelho defendeu as cores do Bragantino entre 2020 e 2021 e optou por não comemorar o gol em respeito ao ex-clube. Vamos à previsão do tempo para todo o país nesta quinta-feira. E a gente começa por Curitiba, viu? Faz sol de manhã e chove à tarde e à noite. Máximas de 25 e mínimas de 13 graus. Já em São Paulo, sol entre nuvens e noite nublada, mas sem chuva. Máximas de 29 e mínimas de 15 graus. No Rio de Janeiro, sol entre nuvens e noite nublada. Não chove. Máximas de 32 e mínimas de 16 graus. Em Belo Horizonte, sol entre nuvens e tempo seco, sem previsão de chuva. Máximas de 29, mínimas de 17 graus. Em Brasília, sol e uma névoa pela manhã. Máximas de 31 e mínimas de 19 graus. Em Recife, tem chuva de manhã, muitas nuvens à tarde, tempo firme à noite. Máximas de 29 e mínimas de 22 graus. O STF determina que 7 tribunais de justiça suspendam imediatamente pagamentos que ultrapassem o teto constitucional. Uma apuração encontrou verbas de rescisão de até 3 milhões de reais e outros benefícios pagos acima do limite previsto para o funcionalismo público. O repórter Adrian de Almeida tem os detalhes direto de Brasília.
1: Uma apuração do Supremo Tribunal Federal identificou pagamentos que chegam a 3 milhões de reais somente em verbas de rescisão na folha de servidores e magistrados de 7 tribunais de justiça pelo país. Os tribunais do Distrito Federal, Goiás, Maranhão, Paraná, Rio de Janeiro, Rio Grande do Norte e Rondônia terão que suspender imediatamente o pagamento de benefícios que ultrapassem o teto constitucional. A decisão é do ministro Alexandre de Moraes e foi acompanhada pelos demais ministros da corte. Entre os pagamentos identificados estão adicionais por tempo de serviço, auxílio mudança, auxílio adoção e gratificações por acúmulo de função. Em alguns casos, a soma dos benefícios fez com que os pagamentos ultrapassassem centenas de milhares de reais em um único mês. Além de impedir novas liberações acima do teto, o Supremo determinou que os tribunais identifiquem os beneficiários que receberam os valores e adotem medidas para cobrar a devolução do dinheiro. O Conselho Nacional de Justiça será responsável por fiscalizar o cumprimento da decisão do Supremo. Já a Advocacia Geral da União terá 72 horas para entregar à corte a folha de pagamento de seus membros, que também será analisada pelo Supremo.
0: O BNDES registrou lucro recorde de 9,2 bilhões de reais no primeiro semestre e ampliou concessões de crédito. Os números foram divulgados nesta quarta-feira em São Paulo. O repórter Abraão Ramos traz os detalhes.
2: O BNDES, Banco Nacional de Desenvolvimento Econômico e Social, registrou lucro recorrente de 9 bilhões e 200 milhões de reais no primeiro semestre deste ano. O resultado representa alta de 25% na comparação com o mesmo período do ano passado. Nos últimos 12 meses, o lucro chegou a mais de 17 bilhões de reais, o maior da história do banco. A instituição também alcançou pela primeira vez mais de 1 trilhão de reais em ativos, além de patrimônio líquido recorde de 181 bilhões de reais. Na área de crédito, as aprovações registraram crescimento. No setor do agronegócio, o banco também bateu recorde histórico no primeiro semestre de 2026, com mais de 24 bilhões de reais aprovados em crédito. Outro recorde no semestre foi o apoio para as micro, pequenas e médias empresas. O presidente do BNDES, Aloísio Mercadante, avalia os resultados.
3: O BNDES apresentou um resultado recorde, o segundo melhor de todo o sistema financeiro brasileiro. Isso é muito importante porque é um banco público, esse recurso a gente ajuda a pagar dividendos para manter a estabilidade econômica e volta para investimento, para crédito, para o fomento da economia. Nós estamos com a menor inadimplência, ou seja, é o banco onde menos empresas deixaram de pagar, menos que nós não tivemos prejuízo em função disso.
0: O governo do Rio Grande do Sul apresentou ao Ministério da Fazenda uma nova proposta para renegociar a dívida de 100 bilhões com a União. Mais informações com o Ângelo Sfer.
4: O Rio Grande do Sul busca se enquadrar no PROPAG, o Programa de Pleno Pagamento de Dívidas dos Estados, na faixa com taxa de juros reais zerada. Em reunião com representantes do Ministério da Fazenda, o governador Eduardo Leite ofereceu cerca de 20 bilhões de reais em receitas futuras, que o Estado viria a receber do Fundo de Participação e também do Fundo de Desenvolvimento Regional. Esses recursos todos seriam usados para amortizar 20% do saldo devedor ao longo de 30 anos. O impasse atual concentra-se na taxa de desconto aplicada aos créditos futuros. O governo gaúcho defende a correção calculada exclusivamente pelo IPCA, enquanto a Secretaria do Tesouro Nacional prefere aplicar indicadores atrelados ao CDI. A intenção do Estado é formalizar a adesão ao PROPAG até o segundo semestre de 2027, quando termina o prazo de suspensão dos pagamentos concedidos após as enchentes.
0: O ex-deputado estadual Thiago Rangel do Avante, preso desde maio em operação da PF, renunciou ao cargo na Assembleia Legislativa do Rio. A repórter Érica Levigardi traz os detalhes.
5: O suplente de Thiago Rangel do Avante, Wellington José, do União, passa a ocupar uma cadeira na Alerj em caráter definitivo. A decisão foi confirmada nesta quarta-feira pelo Parlamento. Wellington José já exercia o mandato desde o afastamento de Thiago Rangel, que foi preso em maio deste ano durante a quarta fase da Operação Encarne da Polícia Federal. Ele é investigado por suspeita de desvios de contrato da Secretaria de Estado de Educação. Segundo a PF, parte dos recursos supostamente desviados teria sido enviada para contas ligadas a uma rede de postos de combustíveis controlada pelo grupo investigado. O anúncio foi feito durante a sessão plenária presidida pelo vice-presidente da Alerj, o deputado Guilherme Delaroli, do PL, que leu o pedido de Thiago Rangel na íntegra. Na solicitação, Rangel diz que renuncia ao mandato de deputado estadual, cargo para o qual foi eleito até 2027. Ele reforça que a renúncia é apresentada por livre e espontânea vontade, em caráter irrevogável e irretratável, com a finalidade de dedicar-se integralmente à sua defesa nos autos em trâmite perante ao STF. A operação da PF foi deflagrada em 5 de maio. Na ocasião, agentes cumpriram 7 mandados de prisão preventiva e 23 de busca e apreensão nos municípios do Rio de Janeiro, Campos dos Goytacazes, Miracema e Bom Jesus do Itabapoana. A prisão preventiva foi mantida por decisão do ministro Alexandre de Moraes do STF e confirmada por unanimidade pela primeira turma do Supremo Tribunal Federal.
0: O presidente Lula se reuniu com o presidente do Senado, Davi Alcolumbre. Ambos trataram de pautas travadas no Legislativo depois de meses de tensão entre os dois. O Rodrigo Vicente traz as informações direto de Brasília.
6: O ministro das Relações Institucionais, José Guimarães, e a líder do governo no Senado, a senadora Tereza Leitão, também participaram da reunião que aconteceu no Palácio da Alvorada, aqui em Brasília. Segundo Guimarães, Lula e Alcolumbre deram continuidade à conversa iniciada na semana passada, quando os dois se encontraram em um jantar na casa do ministro do Supremo Tribunal Federal, Alexandre de Moraes, também aqui em Brasília. De acordo com o ministro, o diálogo representa um passo gigantesco para destravar as pautas de interesse do governo que estão paradas aqui no Congresso Nacional, principalmente no Senado. Entre as pautas consideradas aí prioritárias para o Palácio do Planalto estão a instalação de comissões especiais para analisar 6 medidas provisórias. Entre elas está o texto que zera a chamada taxa das blusinhas, imposto de importação sobre compras internacionais. A taxação pode voltar a ser cobrada no Brasil a partir do dia 9 de setembro, caso o Congresso não aprove essa medida provisória. Tanto Tereza Leitão quanto José Guimarães se esquivaram quanto ao timing de votação das propostas de interesse do governo, como o fim da escala 6x1 e a PEC da segurança pública. No caso do fim da escala 6x1, a senadora apenas destacou que é algo tão importante que precisa ser tratado aí com essa importância. Questionado se ficaria para depois da eleição, ela disse que depende do trâmite interno.
0: O número de mulheres e meninas indígenas vítimas de homicídio cresceu 500% no Brasil nos últimos 20 anos. Mais informações com a repórter Isabela Miranda, de Curitiba.
7: Pesquisa da Universidade Federal do Paraná mostrou que jovens de 15 a 29 anos representavam 40,4% das vítimas. A base de dados utilizada foi o Sistema de Informações sobre Mortalidade do Ministério da Saúde, com análise focada em homicídios registrados entre 2003 e 2022, considerando apenas vítimas de 10 anos ou mais. O autor da pesquisa e professor da UFPR, Clóvis Vanzenac, destaca as principais dificuldades dessas meninas e mulheres em pedir ajuda, principalmente analisando o atendimento de casas da mulher brasileira de 4 cidades.
8: E uma das principais barreiras que foi enfrentada é a questão da língua, porque muitas delas não falam português. Alguma dessas casas até tem um intérprete que eles chamam, né, que ela que não fica ali específico, vem de fora, tenta fazer uma videoconferência para tentar compreender o que aconteceu. E daí tem outros fatores também que complicam ainda mais, porque muitas dessas mulheres, elas vivem afastadas, né, uma área geográfica muito afastada de um centro, e muitas dessas mulheres têm crianças pequenas também.
7: De acordo com o ativista da Articulação Nacional das Mulheres Indígenas Guerreiras da Ancestralidade, Jaqueline Gomes de Moura, indígena do povo Cambiuá, só será possível criar políticas públicas voltadas a essas mulheres quando forem consideradas as especificidades de cada território.
9: As mulheres indígenas, elas precisam ser visibilizadas a partir das consequências que elas vêm sofrendo dentro dos seus territórios e das suas especificidades. Porque nós não temos como criar políticas públicas, fazer essa construção, se não ouvirem as nossas vozes, se não considerarem as nossas especificidades.
7: Ainda conforme a pesquisa, o uso de objetos cortantes foi predominante, representando 34% dos crimes. De acordo com a análise do estudo, o dado sugere proximidade física entre o agressor e a vítima.
0: O deputado Nicolas Ferreira apresentou uma proposta de emenda à Constituição que reduz os salários do presidente da República e de parlamentares em caso de descumprimento da meta fiscal. O Murilo Hernandes traz todos os detalhes.
10: A proposta apresentada na Câmara cria um mecanismo de redução dos salários de autoridades quando o governo não cumprir a meta prevista para as contas públicas. O texto prevê cortes nos salários do presidente da República, do vice-presidente, de ministros, deputados e também senadores. Pela proposta, a redução inicial seria de 25%. Se o descumprimento da meta continuar por mais de um ano, o corte poderia chegar a 50%. O projeto também determina que serviços públicos essenciais sejam preservados, evitando que os cortes atinjam áreas consideradas prioritárias para a população. Para começar a tramitar na Câmara, a PEC precisa reunir pelo menos 171 assinaturas dos deputados. Depois disso, o texto poderá ser analisado pela Comissão de Constituição e Justiça e, posteriormente, uma comissão especial.
0: Empresários e grandes líderes de negócios compartilharam experiências no terceiro dia da SP2B. Entre os temas dos painéis do evento está o desafio da liderança em tempos de avanços tecnológicos como a IA. A reportagem é do Marcos de Pato.
11: Mais de 100 atrações em um único dia, entre palestras, workshops, apresentações culturais e outras atividades. É tanta coisa que é preciso escolher bem o que se quer ver.
12: A gente veio aqui para explorar. Explorar marcas, explorar histórias. Então, quando a gente vê que um painel tem a ver com comunidade, a gente vai, porque a gente entende que as pessoas precisam estar no centro das marcas.
11: Entre os vários painéis desta quarta-feira, um assunto em comum: a inteligência artificial. A tecnologia do momento também foi tratada no painel Os Novos Desafios da Liderança, com participação de Fábio Coelho, presidente do Google Brasil, que tem uma das plataformas mais usadas da IA, o Gemini.
13: A inteligência artificial, ela é sensacional para ajudar empresas e cidadãos a ficarem mais fluentes em relação a serem mais produtivos, serem mais criativos, serem mais assertivos. A inteligência artificial é um fenômeno de geração de vantagem comparativa sustentável, de melhoramento social, de inclusão social. É mais um elemento dentro de um movimento maior. E eu acredito que com isso, quando a gente olhar o futuro da liderança, o futuro do trabalho, a gente vai estar trabalhando com pessoas que vão estar são menos técnicas, são mais sensíveis, são mais pessoas mais antenadas com o entendimento das diferenças e que são mais pessoas que buscam inspirar e motivar indivíduos.
11: Quem já faz bom uso da ferramenta é Luísa Helena Trajano, que tem uma garota propaganda virtual para lá de conhecida. Tanto que é requisitada até para anunciar produtos de outras empresas.
14: E nenhum lugar que vai falar de inteligência artificial, o Fábio é testemunha disso, vocês vão ver aqui, não vai falar do lado humano. Pode ter o maior técnico aqui na frente que eles vão falar do lado humano, concorda, Fábio? Nenhum momento eu vi tanto falar do lado humano, porque quem vai dar o conteúdo é o lado humano que vai dar o conteúdo para a inteligência artificial.
11: A jornalista Ana Paula Padrão também participou do painel e falou sobre a relação IA e liderança.
15: A IA é sobre gente. Aliás, a IA, eu acho que é uma coisa, humildemente, que eu estou na frente do Fábio aqui, não quero passar vergonha, mas vou dar a minha humilde opiniãozinha. Eu acho que pessoas que estão mais acostumadas a liderar processos e não plugins se dão melhor com a IA. Porque a IA não é um plugin na máquina, a IA é um processo em desenvolvimento todo dia.
11: Cerca de uma hora de troca de experiências, que servem para inspirar e estimular a criatividade do público. E isso é só um pouquinho das mais de 1.000 horas de conteúdo da programação do SP2B, que segue até domingo aqui no Parque Ibirapuera.
0: A senadora Tereza Cristina, do Partido Progressistas, confirmou que aceitou o convite de integrar a chapa do candidato Flávio Bolsonaro como candidata a vice dele. A declaração foi dada durante evento da Casa Parlamento em Brasília e as informações chegam com o Igor Damasceno.
16: Apesar de não ser oficializada como candidata à vice-presidência na chapa de Flávio Bolsonaro, a senadora Tereza Cristina vai apoiá-lo e utilizar a influência política a favor dele durante a campanha eleitoral. O partido da senadora, o Progressistas, adotou neutralidade. A avaliação é que legendas do chamado Centrão vão ganhar influência no governo, independentemente de quem for eleito. Por isso, preferiram não apoiar alguma legenda que lançou candidatura própria. Tereza Cristina é próxima da família Bolsonaro. Inclusive, foi ministra da Agricultura na gestão do ex-presidente Jair Bolsonaro e teve boa avaliação. A senadora disse que a direita está forte na disputa pelo pleito deste ano.
17: Eu sou uma pessoa coerente. Se eu aceitei ser vice, não deu certo pelas condições do partido, de neutralidade, mas é claro que eu vou apoiar Flávio e fazer campanha para que ele seja eleito.
16: A senadora também comentou a polarização política. O Senado, que hoje é cobiçado tanto pela esquerda quanto pela direita, virou alvo de disputa por causa dos embates com o STF. Tereza Cristina disse que a atual divisão das cadeiras, um terço esquerda, um terço direita e um terço centro, deve mudar e a direita provavelmente vai ficar com a maioria a partir do pleito deste ano.
17: Eu acho que sim, o que a gente tem visto hoje, né, a fotografia de hoje, isso pode mudar porque nós estamos aí há 50 e tantos dias das eleições, mas hoje com certeza a direita trará mais parlamentares, principalmente para o Senado, do que hoje nós temos nessa legislatura.
16: As declarações foram dadas durante o evento da Casa Parlamento, do Grupo Esfera. O evento foi aqui em Brasília e reuniu autoridades de diversos segmentos.
0: A assessoria do ministro Flávio Dino negou irregularidades no uso de um carro oficial do Tribunal de Justiça do Maranhão e afirmou que a família do magistrado foi vítima de monitoramento clandestino. O Murilo Hernandes traz os detalhes.
18: Em nota, o gabinete do ministro Flávio Dino afirmou que o carro blindado usado pelo ministro foi cedido ao Supremo a pedido da própria segurança da corte, dentro de um acordo de cooperação com tribunais estaduais. Segundo a assessoria, a Polícia Federal identificou um possível monitoramento clandestino de carros da família, itinerários e até crianças após o vazamento de dados sigilosos do sistema de segurança. Com base na investigação, o ministro Alexandre de Moraes autorizou mandados de busca e apreensão no Maranhão contra o ex-secretário estadual Raimundo Cutrim. Ele é apontado pelos investigadores como responsável por repassar informações ao jornalista Luiz Pablo. A operação e apreensões anteriores de equipamentos do repórter provocaram a reação de entidades de imprensa. Organizações como a Associação Brasileira de Emissoras de Rádio e Televisão, a Associação Nacional de Jornais e a Federação Nacional dos Jornalistas afirmaram preocupação com a possibilidade de identificação de fontes jornalísticas. As entidades alegam que o sigilo da fonte é protegido pela Constituição e que medidas desse tipo podem criar riscos para o exercício do jornalismo. Em entrevista exclusiva à TMC, Luiz Pablo negou ter recebido dinheiro para publicar reportagens sobre a família e segurança do ministro.
19: Eu pedi dinheiro emprestado para ele em setembro e eu fiz o pagamento desse dinheiro em fevereiro. Eu fui alvo em março. Quando aconteceu isso, eu tenho como comprovar. A Polícia Federal tem acesso a isso. Só que eles só colocam aquilo que interessa a eles, que é só a transferência do advogado para o antigo proprietário da área. Eles não colocam que eu fiz o pagamento de volta para ele. E é isso que é errado. Então, em momento algum, tem ligação nenhuma com a reportagem. Vale ressaltar aqui que eu procurei o advogado para orientação.
18: O gabinete de Dino informou ainda que pediu novas providências e reforçou as medidas de segurança para proteger o ministro e os familiares.
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2: Vamos às principais manchetes do programa de hoje. A Polícia Civil do Distrito Federal fez uma operação contra um grupo suspeito de fabricar e distribuir anabolizantes adulterados. Os agentes cumpriram 43 mandados de prisão e 64 de busca e apreensão, além do bloqueio de 32 milhões dos investigados. 25 carros de luxos foram apreendidos. Além disso, 13 estabelecimentos foram fechados e 22 perfis em redes sociais foram derrubados. Entre os alvos de prisão estão Roberto Carlos Pereira de Carvalho, conhecido como Jihai, e apontado como chefe do esquema, e a influenciadora Ana Luísa de Nazaré Lima e Alan Manuel Lima. Os donos de academia e de lojas de suplementos também foram presos. A Agência Nacional de Aviação Civil, a ANAC, exonerou o inspetor que tinha alertado sobre possíveis irregularidades no uso de peças pela Voepass anos antes do acidente aéreo que matou 62 pessoas em Vinhedo, no interior de São Paulo. Segundo os documentos, em novembro de 2019, o servidor recomendou a supervisão da autorização do voo da MAP Linhas Aéreas, empresa que posteriormente se uniu a Passaredo, dando origem à Voepass. O caso ganhou novo peso após a divulgação do inquérito da Polícia Federal sobre a queda do voo. A investigação concluiu que havia uma cultura de omissões na empresa e apontou falhas relacionadas à manutenção de aeronaves e ao não registro de problemas no sistema de degelo. A Polícia Civil indiciou Breno de Souza Castro, que matou as filhas de 3 e 5 anos em São Paulo, por vicaricídio duplo. Isso significa matar dependente, enteado ou pessoa sob a guarda de uma mulher com o objetivo de causar sofrimento. Breno foi preso em flagrante no último domingo. No dia seguinte, após a audiência de custódia, a justiça converteu a prisão em preventiva. A polícia considerou que a morte das meninas aconteceram no contexto de violência contra a mãe delas, que relatou ter sido ameaçada e perseguida pelo ex-companheiro após a separação. Os corpos de Isis Helena e Laís Heloísa foram encontrados dentro de um carro no Dia dos Pais, no bairro Jardim Guanabara, na zona sul da cidade. E vamos aos destaques internacionais. As buscas por sobreviventes no terremoto da Colômbia entraram no terceiro dia. O terremoto de magnitude 7.4 atingiu o país na segunda-feira e teve epicentro em San José de Palmar. O tremor deixou 275 pessoas mortas e quase 500 desaparecidos. O número de feridos passaram de 3 mil. De acordo com o balanço do governo, 61 prédios e 1.300 casas colapsaram. Moradores de diferentes pontos do hemisfério norte acompanharam o eclipse solar total. O evento começou de forma parcial às 12 horas e 34 minutos no horário de Brasília. A fase total teve início às 13 horas e 58 minutos no extremo norte da Sibéria e, ao longo da tarde, a sombra da Lua seguiu em direção à Groenlândia, Islândia e demais países da Europa. Na Islândia e na Europa, na Espanha, alguns locais estavam dentro da faixa da totalidade e viram o sol completamente encoberto por alguns instantes. Em outras cidades europeias, além das áreas da América do Norte e da África, o fenômeno apareceu apenas de forma parcial. No Brasil, o eclipse não pôde ser visto.
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2: A Agência Nacional de Proteção de Dados determinou que o Discord suspenda as transmissões ao vivo no Brasil, incluindo a função conhecida como Go Live. A decisão vem depois de a primeira-dama Janja da Silva cobrar publicamente a resposta do governo sobre o caso. Mas será que essa medida é suficiente para proteger os menores de idade? A Lanai Maia, que é assessora jurídica do Instituto Defesa Coletiva, analisou a questão.
3: O Instituto Defesa Coletiva, de quem eu sou assessora jurídica, ele entrou, né, com uma ação coletiva contra o Discord também. Essa ação ela vem sendo estudada desde o final do ano passado. E assim, com essa a questão hoje em dia ela está muito em alta e nós ajuizamos essa ação recentemente. E a decisão da ANPD em fazer essa suspensão, a gente entende que ela é sim favorável, ela é sim benéfica, mas ela não vai ser suficiente. Então, assim, a gente entende que talvez seja um pontapé inicial ali para o Discord ver a gravidade da conduta e realmente tomar as devidas providências. E nessa ação coletiva, que foi ajuizada pelo Instituto de Defesa Coletiva, nós buscamos, na verdade, não só a suspensão da live, mas de toda a plataforma até que o ambiente ele seja efetivamente seguro para os usuários, porque o que as denúncias nos levam, e esse recente caso que veio à tona, é que realmente é uma plataforma que não tem medidas de segurança, que é totalmente insegura para o consumidor. A Rússia, eu sei que é proibido, na Inglaterra eu sei que isso é regulado, mas no nosso ver, nós não queremos proibir o Discord, nós não queremos que a plataforma ela saia do país. A gente só quer que eles realmente respeitem o direito dos consumidores e observe o que a legislação prevê. Então, a gente acredita e a gente teve acesso a provas, a denúncias, de que realmente a plataforma ela não toma medidas eficazes de segurança. Então, a gente defende a suspensão, mas não a proibição. E a suspensão até que a plataforma efetivamente traga essa segurança aos usuários de acordo com a legislação brasileira. A plataforma ela não tem um controle certo ali. Então, pessoas maliciosas elas utilizam dessa falta de controle para angariar ali pessoas que têm algum tipo de vulnerabilidade, estão passando por situações ruins para cometer crimes. E pelo fato da plataforma ela não regular, não ter um mecanismo ali eficaz que veja que esses crimes estão sendo praticados, ela é utilizada para essa finalidade, Então, o que a gente verifica é que, por exemplo, um caso que a gente usou como exemplo na nossa ação coletiva não era nem de uma criança e adolescente, na verdade era um jovem que foi induzido ali, pessoas maliciosas viram que ele estava em uma situação de depressão, utilizaram dessa situação em que ele se encontrava, ficaram ali como se fosse dando um apoio, mas no final das contas indicaram um lugar para ele comprar o veneno, para ele praticar o autoextermínio e no fim das contas pediram para ele fazer a transmissão dessa questão. Então, eu acredito que realmente são pessoas criminosas que se utilizam dessas fragilidades da plataforma. A gente teve acesso a um relatório da própria Discord que evidencia que apenas em 6 meses, de janeiro a junho de 2024, eles tiveram 29 milhões e meio de denúncias globais, todas relacionadas a crime. E, infelizmente, essa situação recente que aconteceu lá com a criança, ela traz à tona exatamente o fato de que a plataforma ela tem ciência, ela recebe essas denúncias, mas, infelizmente, ela não toma qualquer medida para evitar esse tipo de situação. Então, realmente, a gente entende que a plataforma, obviamente, ela deve se adequar à legislação, ter os cuidados adequados para ser uma plataforma segura e dessa forma, só dessa forma, poder ter usuários seguros e poder atuar aqui no Brasil. Mas, infelizmente, a gente não vê outra saída a não ser que a plataforma ela realmente suspenda, ela pare de operar, inclusive deixando de ter o repasse dos valores que ela recebe, porque ela monetiza, inicialmente ali é uma plataforma gratuita, mas a gente sabe que ela lucra com isso, então a gente entende que ela deve ser suspensa até que efetivamente ela resolva cumprir a legislação. Então, por isso um pedido tão grave, porque para medidas, para consequências graves, a gente precisa realmente que o judiciário seja firme nesse sentido. Então, por isso a gente entrou com a ação, porque a gente acredita que é uma responsabilidade de todos e a gente espera, nós pedimos liminarmente nessa ação que seja suspensa. Então, a gente acredita, se a plataforma ela quer voltar, se a gente conseguir essa decisão e a plataforma quiser voltar a atuar aqui no Brasil, isso vai depender da boa vontade dela e da adequação a esse critério de segurança.
2: Mas nem todo mundo concorda com essa seja a melhor solução. Para discutir os limites desta decisão, a gente ouviu também o Luiz Milagres, que é especialista em riscos cibernéticos e credibilidade digital.
4: Discord, uma rede social criada ou uma rede de servidores criada para justamente provocar a interação com chats, com videoconferências, streamings, até mesmo muito utilizada por departamentos de tecnologia para interação e compartilhamento de informações entre os times, até mesmo para geração de eficiência, entre outras coisas. Então, o Discord tem N funções que não somente uma rede social como nós conhecemos, Instagram, o X, o Facebook, entre outras, mas também uma rede de produtividade, onde os times se interagem, tem times que trabalham remotamente, se interagem em grupos para poder fazer um trabalho, ou até gamers que fiquem em grupos e times para poder interagir e poder executar tarefas nos seus jogos, assim por diante. Muito utilizada principalmente por jovens e hoje, na última atualização, por mais de 200 milhões de pessoas ao redor do mundo. E a gente sempre tem que olhar mais pelo lado do qual o resultado que se gera com uma ação do que se apaixonar pelas ações em si. Então, na minha visão, a plataforma ela tem a sua característica de interação, como eu falei, e o comportamento das pessoas nesses ambientes é onde está o problema. Eu posso te falar que as ruas, por exemplo, são perigosas? São, mas elas são perigosas pelas ruas ou pelas pessoas mal intencionadas, a menor parte delas, que trafegam por elas? Onde é que a gente está tendo um gap aqui? Não é no bloqueio, é na capacidade de identificar, monitorar e reprimir. Da mesma forma do exemplo da rua que a gente pode usar até para a nossa analogia. Então hoje, até pelo marco civil, eu nas redes sociais eu tenho que identificar quem usa, eu tenho que ter a capacidade de monitorar, separando quem usa bem e eventualmente ilícitos, e reprimir com bloqueios, exclusão dessas contas no meu ambiente. É aqui que está a oportunidade. E é aqui que a gente já consegue discutir soluções. Porque se a menor parte, e é a menor parte que utiliza dessa forma, com essas atrocidades que a gente comenta, não só no Discord, mas na Dark, Deep Web e até no WhatsApp, entre outras redes, a gente precisa ter a capacidade de saber quem foi, o que fez e exemplarmente reprimir. E a minha visão é, quando identificado, compartilhar com as autoridades. Aqui que está a oportunidade, exatamente como você falou. Iluminar, supervisionar, policiar e reprimir. As exigências que acontecem com algumas diferenças é como, por exemplo, países, salvo engano, como a Nova Zelândia, que proíbe redes sociais para menores de 16 anos. E aí você vê que é uma regra muito objetiva. Menores de 16 anos, qualquer rede social está proibido. E aí a rede social vai lá e consegue criar algum grau de restrição. Fora isso, o padrão de funcionamento da plataforma ele é similar. Você vai criar grupos entre amigos e nesses grupos privados, fechados, as pessoas se interagem. E aqui que está uma diferença, né? O fato dele ser fechado, que eu falo fechado, igual nossa reunião aqui, estamos nós quatro e nossa audiência. Não é qualquer um que entra.

0: caminho e já adianto. É uma oportunidade da plataforma se aproximar desse nível e aqui está um pouco da responsabilidade dela. Ela já está nesse nível? Consegue identificar, monitorar e reprimir? Se não, é importante chegar. Até para preservar não só as pessoas que usam bem, mas também capturar aquelas que usam mal.
1: Ainda sobre esse assunto, o colunista da TMC e especialista em tecnologia Arthur Igreja analisa e explica o que provocou a polêmica e o que pode ser feito.
2: Bom, o que está acontecendo com o Discord é o seguinte: recentemente nós tivemos esse trágico caso envolvendo uma jovem no Mato Grosso do Sul, que estava participando de uma transmissão ao vivo com quase 200 participantes, e essa pessoa tragicamente acabou tirando a própria vida. Então, visivelmente, algumas das premissas do ECA digital, por exemplo, a verificação de idade, não foi atendida nesse caso. Então, a repercussão é gigantesca, é uma verdadeira comoção, e a pergunta que fica é como isso aconteceu? Então, o Discord tem no Brasil seu segundo mercado global mais importante. Ele não é só utilizado para transmissão durante games ou para comunicações em geral, é até usado por empresas. Então, é uma plataforma que, infelizmente, muitos pais não conhecem, não sabem como funciona, não sabem das suas não só potencialidades, mas também das suas vulnerabilidades, como é o caso que aconteceu aqui. Então é por isso que nós tivemos toda essa repercussão, a notificação por parte da NPD, Agência Nacional de Proteção de Dados, que é a entidade que verifica o cumprimento, né, desse tipo de ação, na internet, especialmente depois dos dois decretos assinados pelo executivo nesse ano, e a chegada do ECA digital, que mais uma vez deveria ser respeitado em relação à verificação da idade. Alguns pais se manifestaram nos últimos dias dizendo que a plataforma conta com essa verificação, que os seus filhos até o utilizam de forma segura, mas o fato, o incidente que aconteceu e também o somado aos incontáveis relatos de outras famílias e de outras pessoas que, na verdade, utilizam a plataforma, nós sabemos que na realidade não é bem isso, né? Então, ela tem severas falhas de segurança. Então, tivemos também a manifestação por parte da AGU, Advocacia Geral da União, e nos últimos dias o próprio Discord veio a público dizer que tirou do ar parte desses ambientes, né, onde isso aconteceu. E que espera cooperar. Então, de um lado, nós temos nesse cabo de força uma movimentação, um pedido popular para que a plataforma saia do ar, e do outro lado, a plataforma agora vem a público dizendo que busca uma série de ajustes, né, relacionados à segurança. E o meu comentário sobre isso é o seguinte: não basta banir o Discord, porque aí simplesmente esse comportamento, esse público, naturalmente migrará para outra plataforma mais permissiva. Por outro lado, não basta ter regulamentação e leis que não são respeitadas, cumpridas ou fiscalizadas. Ou seja, o que nós precisamos de verdade é um ambiente como todo que seja mais seguro e que as regulamentações e leis e regras não só existam, mas sejam cumpridas. Então, o caso do Discord, ele precisa ser bastante exemplar nesse sentido, que cria uma série de diretrizes, verificações para todas as demais plataformas, porque afinal de contas nós só conseguimos contornar esse tipo de evento quando ele é resolvido na origem.
1: Uma mulher pode ficar tetraplégica após ter sido baleada no pescoço dentro de um ônibus. O caso aconteceu durante uma manhã de tiroteio em diversas comunidades da Zona Norte do Rio. A repórter Beatriz Trindade tem os detalhes.
3: O policiamento foi reforçado em Vicente de Carvalho e em Vila Cosmos, na Zona Norte do Rio, depois de uma manhã marcada por confrontos entre criminosos de facções rivais na região. Em Vila Cosmos, uma passageira chegou a ser baleada no pescoço dentro de um ônibus da linha 629, que faz o trajeto Irajá-Praça Sanspena. Ela foi socorrida e levada para o Hospital Estadual Getúlio Vargas, na Penha, e ainda não há informações sobre o estado de saúde dela. Na região do Morro do juramento em Vicente de Carvalho, policiais militares foram acionados depois que moradores relataram um intenso tiroteio na região. Passageiros que estavam na estação de metrô de Vicente de Carvalho chegaram a ser vistos correndo pela passarela para tentar se proteger dos disparos. Já na região do Complexo da Maré, a Polícia Militar realizou uma operação na Vila do João contra roubos de caminhões e veículos roubados que estavam sendo

0: sendo levados para o interior da comunidade. Durante a operação, os moradores precisaram buscar abrigo às margens da Avenida Brasil. Um pai registrou o momento do confronto. Ele colocou os filhos no chão para tentar proteger as crianças dos disparos.
1: Famílias, olha só. Parei aqui no meio da rua. Meus filhos estão deitados aqui, ó. O carro na Brasil aqui, ó. Acabei de ver um caveirão aqui. Meus filhos estão deitados, ó. Abaixa, Esther. Não tem como. O caveirão entrou aqui por conta de esperança. Não tem como pegar ninguém.
0: Por causa dessa operação, a Fiocruz recomendou que profissionais e estudantes do campus Maré trabalhassem de forma remota. Não há informações sobre prisões ou outras apreensões relacionadas aos confrontos.
2: O governo federal fechou um acordo no Congresso Nacional para destravar a análise de 6 medidas provisórias. A decisão permite a instalação de comissões mistas e acelera a votação de pautas prioritárias antes do período eleitoral. Murilo Hernandes traz os detalhes.
3: A negociação encerra uma disputa de meses entre Câmara e Senado sobre a forma de analisar as medidas provisórias. Entre as 6 propostas está a que permite zerar o imposto de importação sobre as compras internacionais de até 50 dólares, a chamada taxa das blusinhas. O pacote também inclui medidas para reduzir a fila do INSS, apoiar microempreendedores individuais e garantir recursos de socorro financeiro. Com as comissões mistas, deputados e senadores poderão escolher os presidentes e relatores de cada proposta e iniciar a análise dos textos. O governo agora corre contra o tempo porque as medidas provisórias têm prazo de validade. A líder do governo no Senado, Tereza Leitão, comentou a retomada do diálogo entre Câmara e Senado.
4: Conseguimos isso com esforço coletivo, né? Os dois tiveram a primeira conversa política, uma conversa entre os dois, e hoje nós fomos testemunha de que a conversa realmente teve frutos importantes. O Alcolumbre se mostrou muito aberto. Eu acho que isso é um ponto. O diálogo fluiu muito bem, o presidente Lula muito descontraído e muito esperançoso.
3: Agora o objetivo é aprovar as medidas antes que o ritmo do Congresso diminua por causa do período eleitoral.
2: A polícia do Rio de Janeiro encontrou mais uma vítima da atuação de um falso médico. O homem que já foi preso está sendo acusado de receitar medicamentos controlados para um idoso de 71 anos. A Rebeca Renzi traz os detalhes.
5: Uma nova denúncia foi registrada contra Diogo dos Santos Serpa, preso por atender uma criança de 10 anos com um tumor no cérebro. De acordo com familiares, o falso médico teria receitado medicamentos de uso controlado para um idoso de 71 anos com Parkinson, hidrocefalia e autismo. Segundo familiares do idoso, Diogo indicava, além de remédios de administração diária, a contratação de cama hospitalar, cadeira de banho e outros itens, como sondas. Os serviços foram oferecidos por uma empresa de home care e, após um primeiro contato por mensagem de texto, uma consulta online foi marcada com um médico identificado como Jefferson Sampaio. O atendimento aconteceu em abril deste ano. Segundo o denunciante, foi Diogo dos Santos Serpa quem assinou o nome de Jefferson Sampaio no documento. Além dos atendimentos domiciliares, a polícia investiga a atuação de Diogo em uma ONG contratada pela Prefeitura de Arraial do Cabo, na região dos Lagos. Segundo a investigação, ele teria sido contratado para realizar exames admissionais de funcionários da Secretaria Municipal de Educação. Diogo foi preso enquanto realizava atendimento a uma criança de 10 anos com um tumor no cérebro em Nova Iguaçu, na Baixada Fluminense. Segundo a investigação, ele se apresentava como médico, embora seja estudante do 6º ano de medicina. A justiça converteu em preventiva a prisão do Diogo após a detenção durante o atendimento à criança. A reportagem da TMC não conseguiu contato com a defesa de Diogo dos Santos Serpa. Em nota, a Prefeitura de Arraial do Cabo informou que o processo de recrutamento é de responsabilidade da empresa contratada, cabendo à empresa conduzir esses procedimentos e garantir que os profissionais estejam devidamente habilitados para o exercício de suas funções, conforme as condições estabelecidas em contrato e na legislação vigente.
2: E o Senado aprovou o projeto de lei complementar que cria um mecanismo para tentar frear o preço dos combustíveis no país. Quem traz os detalhes é o Murilo Hernandes.
3: O texto aprovado no Senado autoriza o governo federal a usar o excedente de arrecadação obtido com a alta das cotações e dos royalties do petróleo para subsidiar a contenção nos preços da gasolina e do diesel. Entre as medidas incorporadas pela matéria está a subvenção direcionada ao setor de etanol, além do afrouxamento do teto de gastos para permitir a antecipação de despesas em áreas como saúde, educação e defesa nacional. A aprovação encerra uma intensa rodada de negociações entre o Palácio do Planalto e os parlamentares para alinhar os interesses do setor produtivo com as metas de controle fiscal. Após a votação do texto base e dos destaques na casa, o ministro da Fazenda, Dario Durigan, destacou que o resultado representa um avanço importante para compatibilizar as pressões políticas com a estabilidade econômica.
6: E acho que é uma sinalização, mais do que uma sinalização, já é uma medida importante que faz esse equilíbrio que eu tenho falado já há muito tempo, em que a gente compatibiliza a política, nem todo o projeto de lei que a gente manda para o Congresso, lembrando que esse é um projeto que foi apresentado pelo Executivo para o Congresso. A gente fez um amplo debate político, entendeu as pressões, entendeu os pontos que o Congresso achou que era inevitável trazer nesse momento, que é o caso da subvenção para o etanol, e também aproveitou para já, além de sinalização, trazer medidas concretas e permanentes, diferente do caso do etanol, que é pontual para a guerra.
3: Com as mudanças aprovadas, a equipe econômica prevê que a adequação das regras do arcabouço fiscal abra um espaço importante no orçamento do próximo ano, além de estabilizar o ritmo de crescimento de despesas obrigatórias. A proposta enviada pelo Poder Executivo e alterada no Congresso Nacional segue agora para a sanção do presidente da República.
2: Um super-herói que sobrevoa a Avenida Paulista caiu no gosto dos amantes de quadrinhos e ganhou uma saga. A trilogia de Um Cidadão em Comum chega ao fim com a expectativa de migrar para as telonas do cinema pelas mãos de Fernando Meirelles. Pedro Ivo, quadrinista e autor da história, conversou com a Estela Ribeiro e a gente confere esse bate-papo agora.
7: Eu bato um papo hoje com Pedro Ivo, quadrinista, que recém lança o seu terceiro livro da saga O Cidadão em Comum. Agora, o nome do livro é Experiência de Quase Morte. E detalhe, essa história vai ganhar formato para o cinema pelas mãos de Fernando Meirelles e da O2 Filmes. Pedro, muito legal ter você aqui. E eu já começo logo perguntando. Esse livro, essa terceira parte da história, é o final de uma era ou o começo de uma nova?
8: Nesse terceiro livro, Cidadão em Comum, Experiência de Quase Morte, a gente encerra o ciclo de origem do cidadão em comum. Este, que é isso, né? O Caliel, um garoto branco da classe média que descobre esses poderes e decide viver, interpretar, né, o papel de um super-herói na São Paulo real. Mas é também a abertura, né, de um universo todo que a gente está trabalhando. As últimas páginas desse livro é literalmente um passar de bastão para outros personagens que aparecem durante a trilogia de livros do Cidadão em Comum.
7: O Pedro, o Fernando Meirelles disse que ele acredita nesse super-herói porque, em vez de sobrevoar Gotham City, por exemplo, ele sobrevoa aqui a Avenida Paulista. Você acha que a brasilidade é o superpoder desse personagem?
8: Cara, a primeira preocupação que eu tive na hora de criar esse super-herói era... Eu queria criar um personagem que as pessoas realmente acreditassem. Eu acho que a maior dificuldade que a gente tem com super-heróis no Brasil é acreditar neles, né? Nos super-heróis brasileiros. Porque todos se parecem muito com o que a gente vê lá fora, seja no Japão, seja na Europa, ou principalmente nos Estados Unidos. Eu queria criar alguma coisa que fosse nova. E como a gente veio dessa cultura de novela, eu percebi que a gente se afeiçoa muito a personagens. Então eu pensei, cara, eu vou esquecer essa coisa, né? Isso pensando na construção do personagem. Eu vou esquecer essa coisa de poderes e vou focar no que o personagem tem de complexo. E eu acho que não podia não ser brasileiro, não soar brasileiro, não ter a textura do Brasil no modo de falar, na tomada de decisão e nas consequências também, né? Porque uma coisa é você ser um super-herói em Gotham City ou em Metrópolis, até Nova York. Outra coisa é você ser super-herói no Brasil e encarar os problemas das estruturas de poderes brasileiros. Eu acho que isso que é o grande charme da história, né?
7: Bom, e o Cidadão em Comum vai parar nas telas do cinema. Eu quero saber em que fase esse projeto está e qual que é a tua participação nessa adaptação.
8: A gente está nas últimas versões do roteiro, foi um processo de anos para a gente começar a fechar esse roteiro, porque é um projeto ambicioso, portanto caro. Então a gente está se preocupando ali nos mínimos detalhes, nas mínimas vírgulas. Quem está escrevendo sou eu, essa é a minha. Eu estou como consultor no filme, nas etapas de pré-produção e produção, e também estou como roteirista, eu e o diretor do filme, que é o Marcos Alqueires. O Fernando Meirelles entra na produção.
7: Ô Pedro, e o que, que o público pode esperar de O Cidadão em Comum nos cinemas?
8: Eu acho que é o drama, né? Eu acho que é isso, é um indivíduo diante de diante da vida, da complexidade da vida, né? O Calhau é um jovem adulto tentando se entender como artista, se entender como pessoa, e ainda tem esses poderes que atrapalham tudo. Parece que é um grande fascínio, mas atrapalha muito, né? E então eu acho que a essência que a gente vai trazer do quadrinho, claro, as cenas de ação, né? Muitas cenas de ação. Eu acho que assim, a gente tá no primeiro momento preocupado em trazer uma boa história com personagens que as pessoas se apaixonem, porque a gente pensa, claro, em outros filmes, em outros derivados. Então assim, a gente quer trazer uma obra que seja complexa, divertida, e eu acho que um critério ali de ambição é que a gente tá construindo cenas que jamais foram feitas no Brasil.
2: E assim encerramos o Amanhã TMC desta quinta-feira. O programa teve a minha apresentação, Diego Andrade. Muito obrigado pela sua companhia, que seu dia seja leve, produtivo e cheio de boas notícias. Você fica agora com o Start TMC com a Fernanda Câmara e o Rafael Tebas. Uma ótima quinta e até amanhã.
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1: Em ponto, muito bom dia. Está começando mais uma edição do Start TMC nesse dia 13 de agosto, quinta-feira, 13 de agosto de 2026. Despertador tocando, muita gente bucejando, muita gente trabalhando, voltando do trabalho. E você acompanha aqui o Start TMC em Brasília, em Belo Horizonte, no Rio de Janeiro, também no Recife, em Curitiba, em São Paulo. Você participa com a gente também no nosso WhatsApp, Fernanda Câmara. Bom dia!
2: Bom dia, Rafael Tebas. Bom dia para você que acompanha o Start TMC. Geralmente, quando a gente começa o Start TMC no YouTube, a câmera tá aberta mostrando nós dois. Por que que mostrou só o Tebas hoje? Porque eu fui lá buscar meu café já. Sim, 5 horas e 1 minuto já merece um cafezinho. Vamos deixar a preguiça de lado. A latinha de água tônica é amanhã. Daqui a pouco você coloca o som do cafezinho fresquinho, porque esta manhã merece, com muita informação do Brasil. Aê! Informação do Brasil e do mundo pra você. E você pode participar conosco no 11 972 21 1001 e também no arroba @TMCNewsBR. Então, vamos nessa.
1: Cinco horas e dois minutos, Senado aprova projeto para reduzir preço dos combustíveis e amplia gastos fora do teto.
2: Texto permite usar receitas do petróleo para baratear combustíveis e estabelece medida de ajuste fiscal a partir de 2027.
1: Ministro Dario Durigan afirma que projeto deve gerar economia de 10 bilhões de reais e as despesas obrigatórias em 2027. Esse é um dos destaques que o Start TMC traz nesta quinta-feira já. Passa rápido, 13 de agosto. E tem mais.
2: STF manda 7 tribunais devolverem valores pagos em penduricalhos.
1: Decisão atinge os tribunais de justiça de Goiás, Maranhão, Paraná, Rio de Janeiro, Rio Grande do Norte, Rondônia, Distrito Federal e determina pela primeira vez a devolução de valores considerados indevidos pelo STF.
2: Agência Nacional de Proteção de Dados suspende transmissões ao vivo do Discord no Brasil para proteger crianças e adolescentes.
1: Medida é inédita sob ECA digital e ocorre após a morte de uma adolescente de 13 anos no Mato Grosso do Sul. Teria sido ameaçada e induzida ao suicídio durante uma live na plataforma.
2: Tribunal Superior Eleitoral avalia nesta quinta proibição de deepfakes na campanha eleitoral.
1: Ministros avaliam a ação do PT contra vídeo de Bolsonaro gerado por inteligência artificial e exibido na convenção que oficializou, né, o Flávio Bolsonaro como candidato à presidência da República.
2: E nos destaques internacionais, a agência iraniana diz que Irã mantém controle do Estreito de Hormuz.
1: Segundo a agência Fars, Irã afirma controlar a hidrovia um dia após Trump dizer que os Estados Unidos têm controle total do Estreito de Hormuz.
2: E ainda falando de Donald Trump, presidente dos Estados Unidos, autoriza empresas norte-americanas a realizar operações cibernéticas contra grupos criminosos.
1: Medida permite ações de vigilância e até interrupção ou destruição de sistemas sob supervisão do governo. PCC e Comando Vermelho podem ser alcançados caso se enquadrem nos critérios do programa.
2: E agora vamos de esporte. Pela Libertadores, Palmeiras empata em casa com Cerro Porteño. E Cruzeiro e Flamengo ficam no 1-1 em Belo Horizonte.
1: Já pela Copa Sul-Americana, o Atlético Mineiro venceu o Bragantino por 1-0. 5 horas e 4 minutos.
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2: Previsão do tempo para esta quinta-feira, região sul. Curitiba faz sol de manhã, chove à tarde e à noite, máxima 25, mínima 13.
1: E a gente agora vai para a região sudeste, São Paulo, sol entre nuvens, noite nublada, mas sem chuva, hein? Não deve chover em São Paulo hoje. Máxima de 29, calorão, mínima de 15 graus.
2: No Rio de Janeiro, sol entre nuvens, noite nublada, não chove. Máxima 32 e mínima 16.
1: Belo Horizonte, sol entre nuvens, tempo seco, sem previsão de chuva, máxima de 29, mínima de 17.
2: Em Brasília, sol e uma névoa pela manhã, máxima 31 e mínima 19.
1: Nordeste agora, Recife, tem chuva de manhã, muitas nuvens à tarde, tempo firme. À noite, máxima de 29, calorão também, mínima de 22. 5 e 5.
2: Brasília! Vamos começar então com Brasília, o nosso giro de reportagem com Murilo Hernandes, que vai falar sobre o Congresso Nacional, que volta aos trabalhos nesta quinta-feira, focado na instalação de comissões mistas e na tramitação de matérias polêmicas. Vamos então, Murilo Hernandes.
3: Oi, Rafa, muito bom dia a você, muito bom dia, Fernanda. A quinta-feira começa movimentada aqui no Congresso com a atenção totalmente voltada para a instalação das comissões mistas que vão destravar aquele pacote de medidas provisórias. E o assunto que mais deve dar o que falar ao longo do dia é a comissão da MP da taxa das blusinhas, que zerou o imposto de importação de 20% para as compras internacionais de até 50 dólares. Os parlamentares se reúnem agora para definir quem vai ser o presidente, o relator desse grupo, porque o tempo para analisar o texto é bem curto. O governo agora precisa correr contra o relógio para conseguir aprovar tudo no colegiado e depois passar pelos plenários da Câmara e do Senado até o começo de setembro, senão a medida perde validade. Ao mesmo tempo, na Câmara, os deputados eles começam a organizar os primeiros passos da comissão especial que trata da redução da maioridade penal de 18 para 16 anos. A ideia da mesa diretora é fechar hoje a agenda das audiências públicas para ouvir especialistas e autoridades de segurança durante os próximos meses. O plano traçado pela cúpula da casa é adiantar ao máximo essas discussões agora e deixar a votação do relatório final para depois do período eleitoral e, claro, a gente vai seguir acompanhando tudo daqui de Brasília. Volto com vocês.
1: Valeu, Murilo, no Senado Federal, portanto, conversando com a gente. E as comissões mistas são chamadas de mistas porque tem parlamentares das duas casas, ou seja, tem ali deputados federais e também senadores. São Paulo, agora, o STJ decidiu que os crimes de maio de 2006, marcados por ataques do PCC em São Paulo, configuram uma grave violação de direitos humanos e, por isso, o caso ainda pode ser julgado. Alexia Marília.
4: O Superior Tribunal de Justiça decidiu, nessa quarta, que os chamados crimes de maio de 2006 em São Paulo não estão prescritos. Na prática, isso significa que, mesmo quase 20 anos depois, o Estado ainda pode ser responsabilizado pelas mortes. Para você que não lembra o caso, os crimes de maio aconteceram depois de uma série de ataques do PCC contra bases da polícia. O caso aconteceu em maio de 2006, com forte reação das forças de segurança. E segundo o Ministério Público, 564 pessoas morreram, 110 ficaram feridas e pelo menos 4 sumiram. As investigações apontaram suspeitas de mortes de civis por agentes do Estado, principalmente de jovens negros e moradores da periferia. A decisão do STJ foi apertada por 4-3. Agora o processo volta para o Tribunal de Justiça, que vai analisar a responsabilidade do Estado. A ação pede indenizações de R$ 136 mil para cada família de vítimas que morreram e de R$ 68 mil para sobreviventes feridos, além de acompanhamento psicológico e um pedido formal de desculpas. O caso também é analisado pela Organização dos Estados Americanos, que apura possíveis violações de direitos humanos e falhas nas investigações das mortes. Vale lembrar que o STJ ainda não condenou o Estado, mas essa decisão permite que o processo continue.
2: Obrigada, Alexia Marília. Agora, 5 horas e 9 minutos. A gente vai para o Rio de Janeiro com dois destaques. O falso veterinário, preso por exercício ilegal da profissão, já tinha 11 registros policiais por crimes como estelionato e violação sexual mediante fraude. E aí o nosso outro destaque é que a justiça suspendeu a lei que criou o Rio Rotativo Digital. Todas essas informações com a Érica Levigard.
5: É convertida em preventiva a prisão do falso veterinário que foi flagrado pela polícia enquanto operava um gato em Duque de Caxias, na Baixada Fluminense. Daniel do Nascimento Soares Bittencourt está preso desde segunda-feira. A decisão do juiz Otávio Web Festa foi determinada nesta quarta-feira durante audiência de custódia. Ao aceitar a prisão preventiva, o juízo destacou que há risco concreto de repetição de procedimentos capazes de atingir outros animais e consumidores. As investigações indicam que Daniel já possuía ao menos 11 registros de diferentes ocorrências. O criminoso utilizava o registro profissional de outro veterinário para atuar em uma clínica. Uma tutora o denunciou após uma cirurgia mal feita na gata dela. A clínica veterinária foi interditada. Daniel do Nascimento Soares Bittencourt responde pelo crime de exercício ilegal da profissão de médico veterinário. A reportagem da TMC tenta contar com a defesa do preso. Em menos de um mês após o início da operação do Rio Rotativo Digital, o novo sistema de estacionamento criado pela Prefeitura, a Justiça do Estado suspendeu a lei municipal que instituiu o programa. A decisão liminar, assinada nesta terça-feira, atende ao pedido da Associação dos Guardadores Autônomos de Veículos São Miguel. A organização afirma que o município excedeu a competência da União para legislar sobre o exercício da profissão do guardador autônomo. O programa, batizado como Área Azul Digital, estabelece o fim da cobrança das vagas públicas por dinheiro vivo. No lugar dos talões preenchidos manualmente pelos guardadores, o registro do uso da vaga será de responsabilidade do próprio motorista, que deverá pagá-la pelo aplicativo Jaé. A prefeitura argumenta que o sistema permite maior fiscalização e vai acabar com a extorsão cometida por flanelinhas. A Procuradoria-Geral do município informou que o Rio Rotativo Digital segue válido e que a decisão suspendeu apenas o novo modelo de fiscalização proposto no sistema de gestão das vagas públicas da cidade. A procuradoria afirmou que irá recorrer da decisão.
1: Érica Levigard com os principais destaques do Rio de Janeiro. E a gente sempre lembra que você participa aqui com a gente. Mande a sua mensagem no nosso WhatsApp no 11972211001. Já já vou ler algumas mensagens que já chegaram pra gente aqui no Start TMC. Tem muita gente já saindo pro trabalho, em casa, voltando, enfim. E a gente vai conversando com você ao longo desse Start TMC. Mas agora a gente vai pro Paraná. Olha, o estado já registrou 10 tornados, vou repetir, 10,
2: é muita coisa,
1: de janeiro a agosto, né? Ou seja, em pouco tempo, em pouquíssimo tempo, prejuízos, muitos prejuízos, inclusive em propriedades rurais. O Luiz Fernando Ranichi tem as informações.
6: O tornado em Piraí do Sul e os temporais com ventos fortes e granizo em municípios como Candói, Jaguariaíva e Sapopema, no centro-sul e no norte do Paraná, deixaram um rastro de destruição nas lavouras. Além das casas, os ventos atingiram galpões, granjas, redes elétricas e estruturas que são essenciais para a produção agropecuária. Diante de todos esses prejuízos, o sistema FAEP, que representa o agro no Paraná, e os sindicatos rurais passaram a cobrar medidas imediatas dos governos, do Estado e também da União. A entidade exige que as defesas civis municipais façam um levantamento detalhado dos danos. Entre as principais reivindicações está a criação de uma linha de crédito emergencial pré-aprovado para moradores e produtores rurais das regiões atingidas. Representantes do setor também pedem a prorrogação de dívidas agrícolas e ainda o acionamento do Proagro, que é um programa que isenta o produtor rural de pagar o financiamento de custeio agrícola caso a lavoura seja perdida devido a fenômenos climáticos, como o tornado que atingiu o Paraná. A FAEP relembrou que os produtores rurais afetados pelo fenômeno climático em Rio Bonito do Iguaçu, que aconteceu em novembro do ano passado, ainda enfrentam dificuldades para acessar as medidas medidas de apoio que foram destinadas para a reconstrução. Nos últimos 10 anos, o Paraná registrou cerca de 6 mil desastres naturais, que afetaram mais de 4 milhões e meio de pessoas e geraram prejuízos, estimados em 32 bilhões de reais.
2: É, não é fácil não, hein? Propriedades danificadas, produção comprometida, prejuízos que podem levar meses para serem recuperados e o desafio agora é se reerguer, obter apoio, fortalecer as medidas, né, de prevenção, sistemas de alerta, enfim. Muito obrigada pelas informações, Luiz Fernando Ranich. E agora a gente vai falar com outro repórter que a gente sempre gira a reportagem, o Murilo Luiz agora, para falar que o Tribunal de Contas de Minas Gerais toma uma decisão importante envolvendo o governo estadual e o Propag. E também um outro destaque que o Murilo Luiz vai trazer para a gente é que Flávio Bolsonaro prepara uma agenda em Minas Gerais que passa por Juiz de Fora, Belo Horizonte, Betim e Contagem. Então, Murilo Luiz.
7: O Tribunal de Contas de Minas Gerais aprovou por unanimidade a primeira prestação de contas do governo estadual no Propag, referente ao segundo semestre de 2025. O relator Gilberto Diniz determinou mais transparência na comprovação da meta de 250 mil matrículas de educação profissional e tecnológica. O Estado terá que separar claramente os dados oficiais de matrículas das estimativas e seguir as regras do Ministério da Educação. As medidas foram encaminhadas à secretária do Estado de Fazenda, Luciana Mundim. E mudando de assunto, o senador e pré-candidato à presidência Flávio Bolsonaro do PL planeja fazer uma motossiata em Juiz de Fora, na Zona da Mata, no dia 17 de setembro. A cidade foi palco da facada sofrida pelo pai dele, Jair Bolsonaro, durante a campanha de 2018. Segundo aliados, o percurso deve sair do aeroporto até o local do ataque, onde o Flávio pretende fazer um comício. Depois, ele deve seguir para Belo Horizonte, também visitar Betim e Contagem, tudo isso na região metropolitana de BH. 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
1: 5 horas e 16 minutos, olha só, eu citei aqui algumas mensagens que chegaram pra gente no WhatsApp, o Éder Sampaio, de São Paulo, mandando aqui um bom dia pra gente, enfim, desejando uma ótima quinta-feira, obrigado pra você também. Aqui o Júlio, ó, o Júlio Ribeiro também, ele que também é de São Paulo. Bom dia, Tebas, bom dia, Fernanda. Indo pro trabalho ouvindo a TMC. Valeu, obrigado, Júlio, obrigado pela mensagem. E ótimo dia de trabalho para você aí, que seja realmente uma ótima quinta-feira. E o Maurício Queiroz, de Curitiba, escrevendo que hoje não está tão frio assim, ele escreve. Não está tão frio assim.
2: Que bom, não está sofrendo tanto. O pessoal acordando cedinho, o pessoal estarta com a gente, né?
1: O dia começa aqui na TMC. Só para fechar aqui rapidinho, o Douglas Pacheco em Brasília, também mandando aqui mensagem pra gente, falando que está com saudade de uma chuva, porque lá realmente chove muito pouco nessa época. E também participando com a gente aqui no WhatsApp. A gente vai girar a reportagem, né? Vamos lá. A nova edição do Observatório Brasileiro das Desigualdades aponta avanços no país, no entanto, também revela desafios que ainda persistem. Do Recife, Kennedy Lacerda.
8: Os números analisados fazem parte de uma iniciativa voltada ao monitoramento das desigualdades por meio de um conjunto de indicadores. O Brasil apresentou uma melhora de 71% dos pontos estudados. Foram registrados avanços em áreas como desemprego, redução da pobreza, segurança alimentar e educação. Porém, apesar dos dados positivos, o estudo também mostra que o país ainda enfrenta desafios importantes. Um deles é a exposição dos brasileiros a riscos geológicos. O número de pessoas vivendo em áreas sujeitas a deslizamentos e outras tragédias climáticas cresceu 7% neste ano, chegando a 4,6 milhões de habitantes. O cenário também é marcado por desigualdade. Na região norte, quase 15% da população vive em domicílios com insegurança alimentar moderada ou grave, o pior índice entre as regiões do país. Diante desse cenário, o estudo aponta desafios consistentes. A concentração de renda voltou a crescer, a desigualdade salarial entre homens e mulheres aumentou e a população negra permanece em situação desfavorável na maior parte dos indicadores.
2: Informações importantes, reflexivas. Obrigada, então, por trazer esse panorama pra gente, Kennedy Lacerda. Agora, 5 horas e 19 minutos, a Agência Nacional de Proteção de Dados determinou que o Discord suspenda as transmissões ao vivo no Brasil, incluindo a função conhecida como Go Live. A decisão vem depois da primeira-dama Janja da Silva cobrar publicamente uma resposta do governo sobre o caso. Mas será que essa medida é suficiente para proteger os menores de idade? A Lanai Maia, que é assessora jurídica do Instituto Defesa Coletiva, analisa essa questão.
9: O Instituto de Defesa Coletiva, de quem eu sou assessora jurídica, ele entrou, né, com uma ação coletiva contra o Discord também. Essa ação ela vem sendo estudada desde o final do ano passado. E assim, com essa a questão hoje em dia, ela está muito em alta e nós ajuizamos essa ação recentemente. E a decisão da NPD em fazer essa suspensão, a gente entende que ela é sim favorável, ela é sim benéfica, mas ela não vai ser suficiente. Então, assim, a gente entende que talvez seja um pontapé inicial ali para o Discord ver a gravidade da conduta e realmente tomar as devidas providências. E nessa ação coletiva, que foi ajuizada pelo Instituto Defesa Coletiva, nós buscamos, na verdade, não só a suspensão da live, mas de toda a plataforma até que o ambiente ele seja efetivamente seguro para os usuários, porque o que as denúncias nos levam, e esse recente caso que veio à tona, é que realmente é uma plataforma que não tem medidas de segurança, que é totalmente insegura para o consumidor. A Rússia, eu sei que é proibido, na Inglaterra eu sei que isso é regulado, mas no nosso ver, nós não queremos proibir o Discord, nós não queremos que a plataforma ela saia do país. A gente só quer que eles realmente respeitem o direito dos consumidores e observe o que a legislação prevê. Então, a gente acredita e a gente teve acesso a provas, a denúncias, de que realmente a plataforma ela não toma medidas eficaz de segurança. Então, a gente defende a suspensão, mas não a proibição. E a suspensão até que a plataforma efetivamente, né, traga essa segurança aos usuários de acordo com a legislação brasileira. A plataforma ela não tem um controle certo ali. Então, pessoas maliciosas elas utilizam dessa falta de controle para angariar ali pessoas que têm algum tipo de vulnerabilidade, né, estão passando por situações ruins para cometer crimes. E pelo fato da plataforma ela não regular, não ter um mecanismo ali eficaz que veja que esses crimes estão sendo praticados, ela é utilizada para essa finalidade, né? Então, o que a gente verifica é que, por exemplo, um caso que a gente usou como exemplo na nossa ação coletiva não era nem de uma criança e adolescente, na verdade era um jovem que foi induzido ali, pessoas maliciosas viram que ele estava em uma situação de depressão, utilizaram dessa situação em que ele se encontrava, né, ficaram ali como se fosse dando um apoio, mas no final das contas indicaram um lugar para ele comprar o veneno, para ele praticar o autoextermínio e no fim das contas pediram para ele fazer a transmissão, né, dessa questão. Então, eu acredito que realmente são pessoas criminosas que se utilizam dessas fragilidades da plataforma. A gente teve acesso a um relatório da própria Discord que evidencia que apenas em 6 meses, de janeiro a junho de 2024, eles tiveram 29 milhões e meio de denúncias globais, todas relacionadas a crime. E, infelizmente, né, essa situação recente que aconteceu lá com a criança, ela traz à tona exatamente o fato de que a plataforma ela tem ciência, ela recebe essas denúncias, mas infelizmente ela não toma qualquer medida para evitar esse tipo de situação. Então, realmente, a gente entende que a plataforma, obviamente, ela deve se adequar à legislação, ter os cuidados adequados para ser uma plataforma segura e dessa forma, só dessa forma, poder ter usuários seguros e poder atuar aqui no Brasil. Mas, infelizmente, a gente não vê outra saída a não ser que a plataforma ela realmente suspenda, ela pare de operar, inclusive deixando de ter o repasse, né, dos valores que ela recebe, porque ela monetiza, né, inicialmente ali é uma plataforma gratuita, mas a gente sabe que ela lucra com isso, então a gente entende que ela deve ser suspensa até que efetivamente ela resolva cumprir a legislação. Então, por isso um pedido tão grave, né? Porque para medidas, para consequências graves, a gente precisa realmente que o judiciário seja firme nesse sentido. Então, por isso a gente entrou com a ação, porque a gente acredita que é uma responsabilidade de todos e a gente espera, nós pedimos liminarmente nessa ação que seja suspensa. Então a gente acredita, se a plataforma ela quer voltar, se a gente conseguir essa decisão e a plataforma quiser voltar a atuar aqui no Brasil, isso vai depender, né, da boa vontade dela e da adequação a esse critério de segurança.
2: Pois é, a gente ouviu então aí essa entrevista importantíssima, né, que serve de alerta para falar, né, sobre essa proteção para crianças e adolescentes. A gente ouviu a Lanai Maia, que é assessora jurídica do Instituto Defesa Coletiva. O que está em jogo é a proteção mesmo, né, de usuários, envolvendo principalmente crianças e adolescentes nesse ambiente digital. Então é fundamental a gente observar os próximos passos, justamente para entender se as medidas adotadas vão ser suficientes para garantir mais segurança, sem abrir espaço, então, para abusos ou falta de transparência. Ainda mais nesse quesito que a gente fala também de inteligência artificial, enfim. Aí entra até em outras vertentes. Mas a gente vai continuar acompanhando esse caso. Inclusive, a gente tem aqui opinião do pessoal que acompanha o Start TMC. A gente tem opinião aqui no YouTube, no @TMCNewsBR. Tem a Mariana Alves de São Paulo, que disse que acha importante, obviamente, essa fiscalização, principalmente quando envolve crianças e adolescentes. A internet precisa ser um espaço mais seguro, as plataformas também precisam assumir sua responsabilidade. Obrigada, Mariana. O Rafael Martins, de Belo Horizonte, agora é acompanhar o desenrolar dessa decisão. E ele diz, é preciso encontrar um equilíbrio entre segurança e liberdade na internet, mas sem deixar de cobrar as plataformas as medidas concretas para proteger os usuários. E tem um monte de gente aqui falando bom dia, tem o outro Rafael, que seu xará,
1: opa.
2: O Clóvis, tem a Mila, bom dia para vocês que estão startando com a gente logo cedinho.
1: E a gente continua nesse assunto aqui na TMC, sempre com ponto, com contraponto também, ouvindo todos os lados. E agora a gente vai acompanhar a entrevista com o Luiz Milagres, que é especialista em riscos cibernéticos e credibilidade digital, e ele é contra a suspensão. A gente acompanha a partir de agora. Bora!
10: Discord, uma rede social criada ou uma rede de servidores criada para justamente provocar a interação com chats, com videoconferências, streamings, até mesmo muito utilizada por departamentos de tecnologia para interação e compartilhamento de informações entre os times, até mesmo para geração de eficiência, entre outras coisas. Então, o Discord tem N funções que não somente uma rede social como nós conhecemos, Instagram, o X, o Facebook, entre outras, mas também uma rede de produtividade, onde os times se interagem, tem times que trabalham remotamente, se interagem em grupos para poder fazer um trabalho, ou até gamers que fiquem em grupos e times para poder interagir e poder executar tarefas nos seus jogos e assim por diante. Muito utilizada principalmente por jovens e hoje, na última atualização, por mais de 200 milhões de pessoas ao redor do mundo. E a gente sempre tem que olhar mais pelo lado do qual o resultado que se gera com uma ação do que se apaixonar pelas ações em si. Então, na minha visão, a plataforma ela tem a sua característica de interação, como eu falei, e o comportamento das pessoas nesses ambientes é onde está o problema. Eu posso te falar que as ruas, por exemplo, são perigosas? São, mas elas são perigosas pelas ruas ou pelas pessoas mal intencionadas, a menor parte delas, que trafegam por elas? Onde é que a gente está tendo um gap aqui? Não é no bloqueio, é na capacidade de identificar, monitorar e reprimir. Da mesma forma do exemplo da rua que a gente pode usar até para a nossa analogia. Então hoje, até pelo Marco Civil, eu nas redes sociais eu tenho que identificar quem usa. Eu tenho que ter a capacidade de monitorar, separando quem usa bem e eventualmente ilícitos, e reprimir com bloqueios, exclusão dessas contas no meu ambiente. É aqui que está a oportunidade. E é aqui que a gente já consegue discutir soluções. Porque se a menor parte, e é a menor parte que utiliza dessa forma, com essas atrocidades que a gente comenta, não só no Discord, mas na Dark, Deep Web e até no WhatsApp, entre outras redes, a gente precisa ter a capacidade de saber quem foi, o que fez e exemplarmente reprimir. E a minha visão é, quando identificado, compartilhar com as autoridades. Aqui que está a oportunidade, exatamente como você falou. Iluminar, supervisionar, policiar e reprimir. As exigências que acontecem com algumas diferenças é como, por exemplo, países, salvo engano, como a Nova Zelândia, que proíbe redes sociais para menores de 16 anos. E aí você vê que é uma regra muito objetiva. Menores de 16 anos, qualquer rede social está proibido. E aí a rede social vai lá e consegue criar algum grau de restrição. Fora isso, o padrão de funcionamento da plataforma ele é similar. Você vai criar grupos entre amigos e nesses grupos privados, fechados, as pessoas se interagem. E aqui que está uma diferença, né? O fato dele ser fechado, que eu falo fechado, igual nossa reunião aqui, estamos nós quatro em nossa audiência. Não é qualquer um que entra nesse fórum, só por convite. É igual. Isso dificulta um pouco um policial, alguém entrar? Dificulta. Mas a plataforma tem condição, sim, de identificar, monitorar e reprimir em algum grau. Por que eu falo em algum grau e já trazendo um ponto de atenção? Eu não consigo, por exemplo, eu tenho muita dificuldade como plataforma, pensando na visão deles, de você monitorar o streaming online. Porque seria como a gente grampear todos os telefones possíveis e ainda assim com um grau de dificuldade tremenda, ou seja, eu começo a afetar a privacidade das pessoas, até aferindo outras leis, para poder atender uma necessidade. E ainda assim, acredito que com muita dificuldade. Então, aqui você tem ainda um balanço a ser feito. E eu ainda acredito que identificar, monitorar e reprimir pode ser o melhor caminho. E já adianto, é uma oportunidade da plataforma se aproximar desse nível e aqui está um pouco da responsabilidade dela. Ela já está nesse nível? Consegue identificar, monitorar e reprimir? Se não, é importante chegar. Até para preservar não só as pessoas que usam bem, mas também capturar aquelas que usam mal.
2: Ouvimos então o Luiz Milagres, especialista em riscos cibernéticos e credibilidade digital, que discorda, né, com essa decisão da Agência Nacional de Proteção de Dados, que determinou que o Discord suspenda as transmissões ao vivo no Brasil, incluindo a função conhecida como Go Live. A gente ouvindo então os dois lados sobre o mesmo assunto, e essa é uma das bandeiras da TMC, sempre ouvir o ponto e o contraponto, para termos aí, para dar para você que acompanha o Start TMC, para dar visões diferentes, uma ideia e uma posição favorável e uma outra visão e questionamento contrário. E aí você faz a sua escolha e aí você faz o seu discernimento sobre os diversos assuntos. Agora, 5 horas e 31 minutos, TMC, compromisso com a verdade.
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2: TMC. 5 horas e 32 minutos. Você está no Start TMC, que começou bem cedinho, 5 horas da manhã. A gente já estava aqui no ar com todas
1: tomando
2: as
1: cafezinho 30... aqui,
2: tomando
1: ó.
2: Tomando café. Ah, agora ele pegou o café dele. Vamos,
1: tomando
2: vamos
1: um cafezinho
2: brindar
1: aqui. Saúde. Saúde. Bom café. Bom dia a
2: quentinho,
1: todos.
2: Quentinho, gente.
1: Aliás, tá quente até demais. Isso.
2: Dá uma delícia, viu, gente?
1: 5 horas e 33 minutos, a gente vai fazer aquele giro pelas principais manchetes dos principais portais brasileiros. Sempre lembrando que você participa com a gente, mande a sua mensagem no nosso WhatsApp. Você que está em Brasília, em Belo Horizonte, no Rio de Janeiro, Recife, Curitiba, São Paulo. Sem contar o nosso aplicativo que você baixa aí no seu smartphone. Digita aí, TMC, vai aparecer, é bem fácil. E aí você nos acompanha em qualquer região do universo. Se tiver na Oceania, na Europa, na Ásia, em Júpiter, em Saturno, você consegue acompanhar a TMC.
2: Eu queria ter uma experiência um dia lá em Saturno.
1: Já pensou?
2: Como é que será que
1: deve
2: é?
1: Deve ser interessante, né? Deve ser interessante.
2: Como é que será que é? Ai, meu Deus.
1: 5 horas e 33 minutos e também estamos com imagem no YouTube, no @TMCNewsBR. Estamos charmosíssimos, inclusive, nesse horário da manhã, nesse dia
2: dele.
1: 13 de agosto de 2026. Vamos lá, então. Começando pela manchete do nosso portal, tmc.com.br, tmc.com.br. Um destaque sobre a Copa Libertadores da América aqui, ó. Cruzeiro abre placar com golaço, mas cede empate ao Flamengo na Liberta. E aí tem alguns outros destaques aqui também do nosso site sobre esporte. Carlos Miguel cede empate do Palmeiras ao Cerro Porteño pela Libertadores. O Carlos Miguel, que é o goleiro do Palmeiras, é um bom goleiro, mas ontem falhou e falhou feio, foi um frango, né? Dá pra classificar assim. Foi muito mal, Carlos Miguel, um Palmeiras, um pro Cerro Porteño.
2: E agora a gente vai pra capa da Folha de São Paulo com o seguinte destaque. Ministros do STF mandam juízes de 7 tribunais devolverem pagamentos. A decisão vale para 6 estados e o Distrito Federal. E o Supremo fala em valores exorbitantes.
1: E agora a gente vai para a manchete do jornal O Globo aqui. Centrão fica neutro na maioria dos estados e se distancia de PT e PL até em colégios-chave. Inclusive, a gente chegou a abordar esse tema na edição de ontem aqui do Start TMC com o Bruno Rizzi. E a gente vai voltar, claro, a trazer mais informações sobre o assunto. E também uma informação que o Murilo Hernandes, nosso repórter aqui da TMC, trouxe ao longo da nossa programação sobre a reaproximação entre o presidente Lula e o presidente do Senado Federal, Davi Alcolumbre.
2: E agora a gente vai para a capa do UOL, que traz como destaque o esporte. Cruzeiro e Flamengo empatam no Mineirão após golaço de Arroio e efeito Paquetá.
1: Olha lá, o Paquetá voltando a fazer, enfim, um bom jogo, né? Ontem eu não acompanhei a partida, confesso, estava no meu 48º sonho nesse horário, mas pelo que eu li aqui do nosso portal tmc.com.br, jogou bem, fez um ótimo jogo o Paquetá. Lembrando que hoje também tem Libertadores, tem Copa Sul-Americana, vários jogos marcados, a gente vai falar sobre eles também aqui no Start TMC. Tem alguns destaques aqui, ó, Mirassol e LDU às 7 horas da noite, oitavas de final da Libertadores, hein? E às 21h30, cobertura completa, transmissão aqui da TMC, tem Rosário Central e Corinthians. Rosário Central da Argentina, jogo na Argentina em Rosário, jogaço, portanto, com a cobertura da TMC. E aí, ele tá me tirando onda aqui no
2: o
1: meu
2: Paco, ponto, Paco, viu, gente?
1: Com ou sem Memphis, acho que ele pergunta. Olha lá, o Paco tá dizendo que o Calil recebeu informação que o Memphis pode retornar, pode voltar ao Corinthians, que o presidente do clube pode ter se arrependido, de ter desfeito o negócio. Será? Seria uma reviravolta impressionante.
2: É legal, porque a gente gosta de uma novela aqui no Start TMC,
1: é,
2: né?
1: É, esse é um novelão mesmo sobre o Memphis Depay.
2: O Tebas. Não, continua.
1: Não, só pra rapidinho aqui. Hoje também tem, ó, Santos e Macará do Equador pela Sul-Americana, cobertura da TMC. Vasco e Olímpia, tradicional Olímpia do Paraguai, também às 7 da noite. Você que tá no 101.3 aí no Rio, também tem cobertura da TMC. E às 21h30, Cienciano do Peru e Botafogo.
2: Antes da gente girar a nossa reportagem, continuar girando, tem gente aqui no YouTube.
1: Opa.
2: Bastante gente, eu já falei algumas mensagens, tem outras aqui. O José Carlos da Silva, 2800. Bom dia, Tebas e Fernanda, um ótimo dia para nós. Tem o Francisco Galdino, 7937, bom dia. Tem o José Richard, bom dia, Fernanda. Aqui é o Richard, bom dia, Tebas. É o Richard de Mossoró, no Rio Grande do Norte.
1: Ó, que legal, muito bom. Pelo YouTube, muito, muito massa.
2: Pelo YouTube, tá, ó, vendo a gente.
1: É, bom demais. Ó, o Adriano Sabino aqui também participando no Recife, no WhatsApp, dizendo que lá não tem frio, ele escreve aqui, porque a gente citava há pouco da temperatura em Curitiba. O Célio Guzmão, em Brasília, também participando. O Hugo aqui mandando um alô em São Paulo. Enfim, tem muita gente acompanhando o Start TMC. Vamos girar nossa reportagem, então. A gente volta a Brasília. Informação muito importante. O STF determina que 7 tribunais de justiça suspendam imediatamente pagamentos que ultrapassarem o teto constitucional. Adrian de Almeida.
17: Uma apuração do Supremo Tribunal Federal identificou pagamentos que chegam a 3 milhões de reais somente em verbas de rescisão na folha de servidores e magistrados de 7 tribunais de justiça pelo país. Os tribunais do Distrito Federal, Goiás, Maranhão, Paraná, Rio de Janeiro, Rio Grande do Norte e Rondônia terão que suspender imediatamente o pagamento de benefícios que ultrapassem o teto constitucional. A decisão é do ministro Alexandre de Moraes e foi acompanhada pelos demais ministros da corte. Entre os pagamentos identificados estão adicionais por tempo de serviço, auxílio mudança, auxílio adoção e gratificações por acúmulo acúmulo de função. Em alguns casos, a soma dos benefícios fez com que os pagamentos ultrapassassem centenas de milhares de reais em um único mês. Além de impedir novas liberações acima do teto, o Supremo determinou que os tribunais identifiquem os beneficiários que receberam os valores e adotem medidas para cobrar a devolução do dinheiro. O Conselho Nacional de Justiça será responsável por fiscalizar o cumprimento da decisão do Supremo. Já a Advocacia Geral da União terá 72 horas para entregar à Corte a folha de pagamento de seus membros, que também será analisada pelo Supremo.
1: Assunto importantíssimo, né, sobre os penduricalhos, inclusive, e a gente cita aqui sempre na TMC que essa é uma das bandeiras da TMC. A TMC se preocupa e muito com o aumento do gasto, né, público, dos gastos públicos, que pressionam ainda mais as contas do Estado, e a consequência é, claro, que todos nós sentimos. Então é importante a gente ficar atento a esse assunto relacionado aos penduricalhos. A gente vai continuar acompanhando com a nossa reportagem.
2: E a gente continua o nosso giro de reportagem agora para falar que o BNDES registra lucro recorde de 9 bilhões e 200 milhões de reais no primeiro semestre e amplia concessões de crédito. Os números foram divulgados em São Paulo e o repórter Abraão Ramos tem todas as informações.
18: O BNDES, Banco Nacional de Desenvolvimento Econômico e Social, registrou lucro recorrente de 9 bilhões e 200 milhões de reais no primeiro semestre deste ano. O resultado representa alta de 25% na comparação com o mesmo período do ano passado. Nos últimos 12 meses, o lucro chegou a mais de 17 bilhões de reais, o maior da história do banco. A instituição também alcançou pela primeira vez mais de 1 trilhão de reais em ativos, além de patrimônio líquido recorde de 181 bilhões de reais. Na área de crédito, as aprovações registraram crescimento. No setor do agronegócio, o banco também bateu recorde histórico no primeiro semestre de 2026, com mais de 24 bilhões de reais aprovados em crédito. Outro recorde no semestre foi o apoio para as micro, pequenas e médias empresas. O presidente do BNDES, Aloísio Mercadante, avalia os resultados.
19: O BNDES apresentou um resultado recorde, o segundo melhor de todo o sistema financeiro brasileiro. Isso é muito importante porque é um banco público, esse recurso a gente ajuda a pagar dividendos para manter a estabilidade econômica e volta para investimento, para crédito, para o fomento da economia. Nós estamos com a menor inadimplência, ou seja, é o banco onde menos empresas deixaram de pagar, menos que nós não tivemos prejuízo em função disso.
1: Abraão Ramos, nosso repórter, acompanhando então a reportagem dele, inclusive com essa entrevista com o Aloísio Mercadante. A gente vai continuar girando aqui a nossa reportagem, agora Rio de Janeiro. Um caso de grande repercussão, inclusive nas redes sociais, muito grande, né? A polícia, então, do Rio encontrou mais uma vítima da atuação do falso médico. O homem, que já foi preso, está sendo acusado de receitar medicamentos controlados para um idoso de 71 anos, É inacreditável, um absurdo. A Rebeca Renzi tem as informações.
20: Uma nova denúncia foi registrada contra Diogo dos Santos Serpa, preso por atender uma criança de 10 anos com um tumor no cérebro. De acordo com familiares, o falso médico teria receitado medicamentos de uso controlado para um idoso de 71 anos com Parkinson, hidrocefalia e autismo. Segundo familiares do idoso, Diogo indicava, além de remédios de administração diária, a contratação de cama hospitalar, cadeira de banho e outros itens, como sondas. Os serviços foram oferecidos por uma empresa de home care e, após um primeiro contato por mensagem de texto, uma consulta online,

0: justiça converteu em preventiva a prisão do Diogo após a detenção durante o atendimento à criança. A reportagem da TMC não conseguiu contato com a defesa de Diogo dos Santos Serpa. Em nota, a Prefeitura de Arraial do Cabo informou que o processo de recrutamento é de responsabilidade da empresa contratada, cabendo à empresa conduzir esses procedimentos e garantir que os profissionais estejam devidamente habilitados para o exercício de suas funções, conforme as condições estabelecidas em contrato e na legislação vigente.
1: É inacreditável, como é que vai desconfiar, né? Agora cabe à polícia, então, investigar se existem outras vítimas e principalmente como que esse homem conseguiu atuar como profissional sem ser identificado. E a gente mostrando a reportagem, o pessoal aqui no YouTube também já dando a opinião, tem a Patrícia Oliveira do Recife, e ela diz que é revoltante imaginar que uma pessoa possa se passar por médico e atender pacientes, ainda mais crianças, idosos, e mostra como que a gente precisa ter mecanismos mais eficientes para verificar quem realmente está habilitado a exercer a profissão. Mas é demais, né? Você vai se consultar com o médico, chega ali ou passando mal ou com um problema muito grave, você tem que falar, pera só um minutinho que eu vou consultar aqui para ver se ele é um profissional habilitado. É claro que isso não é usual, não é comum isso, né?
2: Exatamente, né? Essa história é absolutamente revoltante mesmo, e a gente vai continuar ligado nisso no Rio de Janeiro. Olha só, Fernanda, né? Você citou há pouco muita gente participando também no YouTube, no WhatsApp, são muitas mensagens. No YouTube também, já vi que chegou um monte de gente aqui, ó, o Adilson Viegas 221, bom dia Tebas e bom dia Fernanda, a todos que estão aqui na TMC, Adilson de São Gonçalo do Pará, Centro-Oeste Mineiro, tá acompanhando a gente pelo YouTube, e enfim, tem muita gente aqui, a gente vai conversando com vocês ao longo dessa edição do Start TMC também. No WhatsApp tem muita gente chegando aqui, ó, vou pontuar rapidamente aqui, o Leonardo Reis participando, o Saulo Guedes da Asa Norte em Brasília, o Walter também no Rio de Janeiro, enfim, tem muita gente participando. 5 horas e 46 minutos, manchetes aqui do Start TMC. Mais da metade das escolas públicas de Salvador foi afetada por tiroteios em pelo menos 10 dias letivos do ano passado, segundo um levantamento do Instituto Fogo Cruzado. Das 600 unidades avaliadas, 339 registraram mais de 10 dias com ocorrências armadas no entorno. É muito preocupante isso. O estudo mapeou 3.748 tiroteios na capital baiana entre 2023 e 2025. De acordo com o Instituto, a violência prejudica a segurança, o aprendizado e a permanência dos estudantes nas escolas, né? E claro, a gente também concorda com essa afirmação do Instituto.
1: E agora a gente fala sobre economia. O governo aproveitou o projeto que permite recursos do pré-sal para reduzir o preço dos combustíveis para incluir medidas de ajuste fiscal em 2027. O texto antecipa 3 bilhões de reais em receitas do petróleo fora da meta fiscal e do arcabouço. A proposta aprovada pela Câmara e pelo Senado cria gatilhos para conter o avanço das despesas obrigatórias.
2: Destaque do esporte, Xavi Hernandes do Barcelona, ídolo do Barcelona, melhor dizendo, foi anunciado como técnico, novo técnico da seleção da Holanda, contrato até o fim da Copa de 2030. Ele, que foi meio campista, né, ex-meia de 46 anos, substitui Ronald Koeman, que deixou o cargo após o Mundial desse ano. E aí, como jogador, o Xavi conquistou 2 Eurocopas, a Copa de 2010 também, a primeira Copa da Seleção da Espanha, né? E foi justamente contra a Seleção da Holanda, né? Isso é interessante, ele venceu exatamente contra a Seleção Holandesa em 2010.
1: E por falar em Holanda e futebol, o atacante Memphis Depay decidiu levar o Corinthians à justiça e pode cobrar cerca de 180 milhões de reais. A defesa do jogador entende que há elementos para exigir o valor total do contrato que não chegou a ser assinado e, além disso, o holandês cobra a quitação integral de uma dívida referente ao vínculo anterior com o clube. Mas a gente tem muito mais informações sobre Memphis Depay,
2: inclusive, apurações. Ó, eu, depois que recebi aqui o recado da nossa produção, abri aqui o X, o X, né, o antigo Twitter, José Calil, nosso comentarista, publicou de madrugada, mais ou menos ali a 1 da manhã. Escreveu o seguinte: eis que meu celular toca a 1 da manhã para me falarem que o Corinthians mudou de ideia e Memphis vai continuar no clube. Aí tem muita gente ali perguntando para ele. Até uma pessoa pergunta, será? E ele diz, pelo que me falaram, agora vai voltar. Então,

0: Informação do José Calil aqui da TMC, informação exclusiva da TMC, a gente vai continuar acompanhando. E aí fica a dúvida, né? Porque, claro, o Memphis foi muito bem no Corinthians, foram 3 títulos, mas é um jogador, de fato, muito, muito caro. Agora, colocando aqui a cabeça no lugar, é um jogador muito caro e o Corinthians atravessa problemas financeiros. E outro aspecto que vai ser avaliado também é em relação à gestão do clube. Quer dizer, tomaram uma decisão e voltaram atrás por conta de rede social, né? É complicado também esse ponto. Enfim, 5 horas e 49 minutos.
1: E esse é o horário da nossa coluna Marcas e Consumidores com João Faria. Ao longo da semana, a série percorre diferentes segmentos do mercado de moda. Então a gente vai continuar falando de moda agora com João Farias.
2: Olá, o mundo da moda está desfilando na pauta da semana aqui no Marcas e Consumidores, que nós estamos contando para você sobre as estratégias das marcas desse segmento, que também tem importante investimento na publicidade, que traduz tendências e comportamentos. Nós já fomos para o varejo de moda com a C&A, também visitamos a moda infantil com o grupo Kili. Ontem foi a vez da moda masculina com o Aramis e hoje tem a moda feminina, hoje é a vez delas. Quem participa comigo é a Maria Toledo, ela que é CMO da Patibô. Ela conta sobre o surgimento da marca e o posicionamento do luxo artesanal brasileiro.
3: A Patibô é uma marca brasileira de moda que nasceu em Uberlândia 20 anos atrás, fundada pela Patrícia Bonaldi. Começou com vestidos de festa e hoje exporta para o mundo inteiro o nosso luxo artesanal brasileiro. Nós somos a única marca que desfilamos numa semana de moda internacional, somos reconhecidos pelo CFDA e estamos no calendário oficial da New York Fashion Week. Esse palco abre muitas portas para a gente e é o local onde nós nos relacionamos com os buyers, com os clientes do mundo inteiro e também super importante para o mercado brasileiro. A gente exporta o luxo brasileiro e posiciona o Brasil num lugar de muita importância nesse cenário da moda internacional. Temos também uma pessoa que é a fundadora e diretora criativa, o qual usamos na nossa comunicação e no nosso relacionamento, criando um elo muito forte, emocional, com a nossa audiência e com os nossos clientes. Isso facilita muito o nosso trabalho aqui no marketing da Patibô.
2: É um posicionamento ao mesmo tempo artesanal, mas que ganha muito com reconhecimento internacional no universo da moda. Isso é muito importante e não pode perder a raiz. A marca tem que sempre carregar a sua essência, mesmo que vá para o mundo afora. Essa é a identidade que o consumidor busca quando procura por uma marca. E amanhã nós vamos fechando a pauta aqui nos boletins diários da coluna Marcas e Consumidores, ouvindo uma especialista nesse tema que vai dar dicas, inclusive, para você que atua aí no mercado da moda. Até amanhã.
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0: 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A gente vai girar, vai movimentar a nossa reportagem. Assunto importantíssimo. Vamos para Brasília. O Igor Damasceno tem informações para a gente. A senadora Tereza Cristina, do PP, confirmou que aceitou o convite de integrar a chapa do candidato Flávio Bolsonaro, né? Ela recebeu esse convite, disse que aceitou. Essa declaração foi dada durante o evento da Casa Parlamento em Brasília, mas aí eu digo aqui, fundamental a gente pontuar, né, que ela não será vice, porque o Alfredo Gaspar aceitou o convite, mas a gente vai continuar acompanhando, claro. E o Igor Damasceno tem os detalhes, as informações. Conta pra gente, Igor.
4: Apesar de não ser oficializada como candidata à vice-presidência na chapa de Flávio Bolsonaro, a senadora Tereza Cristina vai apoiá-lo e utilizar a influência política a favor dele durante a campanha eleitoral. O partido da senadora, o Progressistas, adotou neutralidade. A avaliação é que legendas do chamado Centrão vão ganhar influência no governo, independentemente de quem for eleito. Por isso, preferiram não apoiar alguma legenda que lançou candidatura própria. Tereza Cristina é próxima da família Bolsonaro. Inclusive, foi ministra da Agricultura na gestão do ex-presidente Jair Bolsonaro e teve boa avaliação. A senadora disse que a direita está forte na disputa pelo pleito deste ano.
5: Eu sou uma pessoa coerente. Se eu aceitei ser vice, não deu certo pelas condições do partido, de neutralidade, mas é claro que eu vou apoiar Flávio e fazer campanha para que ele seja eleito.
4: A senadora também comentou a polarização política. O Senado, que hoje é cobiçado tanto pela esquerda quanto pela direita, virou alvo de disputa por causa dos embates com o STF. Tereza Cristina disse que a atual divisão das cadeiras, um terço esquerda, um terço direita e um terço centro, deve mudar e a direita provavelmente vai ficar com a maioria a partir do pleito deste ano.
5: Eu acho que sim. O que a gente tem visto hoje, né, a fotografia de hoje, isso pode mudar porque nós estamos aí há 50 e tantos dias das eleições. Mas hoje, com certeza, a direita trará mais parlamentares, principalmente para o Senado, do que hoje nós temos nessa legislatura.
4: As declarações foram dadas durante o evento da Casa Parlamento, do Grupo Espera. O evento foi aqui em Brasília e reuniu autoridades de diversos segmentos.
0: Obrigado, Igor Damasceno, portanto, com essa exclusiva, né, com a Tereza Cristina, confirmando, portanto, que recebeu o convite e que aceitou o convite para ser vice, mas, né, por conta de tudo que explicou o Igor para a gente nessa reportagem, Alfredo Gaspar, oficializado, e não há mais volta em relação a esse assunto, pelo menos nesse instante. 5 horas e 55 minutos.
1: E agora a gente continua com o nosso giro de reportagem. Como não, empresários e grandes líderes de negócios compartilham experiências hoje do terceiro dia completo de atrações da SP2B. Ou melhor, eles compartilham experiências ao longo, né, do evento do SP2B. E entre os temas dos painéis do evento está o desafio da liderança em tempos de avanços tecnológicos como a inteligência artificial. E a reportagem é de Marcos De Pato.
6: Mais de 100 atrações em um único dia, entre palestras, workshops, apresentações culturais e outras atividades. É tanta coisa que é preciso escolher bem o que se quer ver.
7: A gente veio aqui para explorar a marca, explorar histórias. Então, quando a gente vê que um painel tem a ver com comunidade, a gente vai, porque a gente entende que as pessoas precisam estar no centro das marcas.
6: Entre os vários painéis desta quarta-feira, um assunto em comum: a inteligência artificial. A tecnologia do momento também foi tratada no painel Os Novos Desafios da Liderança, com participação de Fábio Coelho, presidente do Google Brasil, que tem uma das plataformas mais usadas da IA, o Gemini.
8: A inteligência artificial, ela é sensacional para ajudar empresas e cidadãos a ficarem mais fluentes em relação a serem mais produtivos, serem mais criativos, serem mais assertivos. A inteligência artificial é um fenômeno de geração de vantagem comparativa sustentável, de melhoramento social, de inclusão social, é mais um elemento dentro de um movimento maior. E eu acredito que com isso, quando a gente olhar o futuro da liderança, o futuro do trabalho, a gente vai estar trabalhando com pessoas que vão estar são menos técnicas, são mais sensíveis, são mais pessoas mais antenadas com o entendimento das diferenças e que são mais pessoas que buscam inspirar e motivar indivíduos.
6: Quem já faz bom uso da ferramenta é Luiz Helena Trajano, que tem uma garota propaganda virtual para lá de conhecida. Tanto que é requisitada até para anunciar produtos de outras empresas.
9: E nenhum lugar que vai falar de inteligência artificial, Fábio é testemunha disso, vocês vão ver aqui, não vai falar do lado humano. Pode ter o maior técnico aqui na frente que eles vão falar do lado humano, concorda, Fábio? Nenhum momento eu vi tanto falar do lado humano, porque quem vai dar o conteúdo é o lado humano que vai dar o conteúdo para a inteligência artificial.
6: A jornalista Ana Paula Padrão também participou do painel e falou sobre a relação IA e liderança.
10: A IA é sobre gente. Aliás, a IA, eu acho que é uma coisa, humildemente, que eu estou na frente do Fábio aqui, não quero passar vergonha, mas vou dar a minha humilde opiniãozinha. Eu acho que pessoas que estão mais acostumadas a liderar processos e não plugins se dão melhor com a IA. Porque a IA não é um plugin na máquina. A IA é um processo em desenvolvimento todo dia.
6: Cerca de uma hora de troca de experiências, que servem para inspirar e estimular a criatividade do público. E isso é só um pouquinho das mais de 1.000 horas de conteúdo da programação do SP2B, que segue até domingo aqui no Parque Ibirapuera.
0: Muito legal, e a TMC vai acompanhar todos os dias de evento, vai continuar acompanhando o cenário muito bonito, inclusive ali do Marcos De Pato, conversando, portanto, com a gente aqui no Start TMC. 5h59, esporte agora, José Calil com os primeiros destaques de hoje. Fala, Calil.
11: Pela Copa Libertadores da América, ontem à noite, o Palmeiras empatou com o Cerro Porteño 1-1, jogando dentro da sua casa. Semana que vem, lá em Assunção, no Paraguai, o Palmeiras terá que vencer ou no tempo normal ou nos pênaltis para se classificar para as quartas de final da competição. Ontem foi um jogo muito complicado, o Palmeiras fez uma boa partida, lutou, mesmo com um jogador a menos, após a expulsão do apoiador Andreas Pereira, o gol saiu. Flaco Lopes abriu o placar para o Palmeiras já aos 36 minutos do segundo tempo. Mas quando tudo apontava para uma grande vitória com um jogador a menos, acabou acontecendo o desastre. Falhou lamentavelmente o goleiro Carlos Miguel e num cruzamento de Jonathan Torres, Verrete, de leve, ex-jogador do Vasco, desviou a bola para empatar. Então, placar final 1-1, Palmeiras sofre com mais uma falha do seu goleiro Carlos Miguel, mas ainda está vivo na competição, repito, tem que ganhar semana que vem, jogando lá no Paraguai. Um bom jornal a todos.
0: Valeu, Calil, e cobertura completa da TMC para os jogos de hoje também, com Libertadores, com Sul-Americana. E eu lembro aqui, o Calil, hoje de madrugada, foi ao X, o X, o antigo Twitter, e escreveu ali o seguinte, ó, abre aspas para José Calil. Eis que meu celular toca a 1h para me falarem que o Corinthians mudou de ideia e Memphis Depay vai continuar no clube, fecha aspas. Informação de José Calil aqui, nosso comentarista da TMC. Então há uma expectativa sobre o assunto, polêmica, a gente vai continuar acompanhando, é claro.
1: Para sua alegria ou tristeza, volta?
0: Eu acho, se assim, for, né? É um grande jogador, mas se isso realmente se confirmar, se isso é, talvez a trilha fique mais alegre, mas se isso se confirmar, eu fico preocupado com as contas do clube, né? O Corinthians tem uma dívida enorme e também com essa falta de convicção, né? Se a gestão decidiu ir por um caminho, depois de, em tese, fazer ali um estudo aprofundado, vai mudar de ideia por conta de rede social? Se você for mudar de ideia por conta de rede social a cada comentário negativo, meu Deus, aí vira bagunça. Enfim, 6h02.
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1: 6h02, Start TMC no ar desde as 5 da manhã. Já passou aí 1 hora com as principais notícias. Com...
0: Já?
1: Já, passa rápido. Você está comigo, Fernanda Câmara e Rafael Tebas. Então, você que sintonizou agora, você que está em São Paulo, Brasília, Rio de Janeiro, Curitiba, Belo Horizonte, Recife, seja muito bem-vindo. Nós vamos agora com as principais notícias do dia. Senado aprova projeto para reduzir preço dos combustíveis e amplia gastos fora do teto.
0: Texto permite usar receitas do petróleo para baratear combustíveis e estabelece medidas de ajuste fiscal a partir do próximo ano, 2027.
1: Ministro Dario Durigan afirma que projeto deve gerar economia de 10 bilhões de reais no próximo ano, e esse é só um dos destaques que o Start TMC traz nesta quinta-feira, 13 de agosto, e tem mais.
0: STF manda 7 tribunais devolverem valores pagos em penduricalhos.
1: Decisão atinge os tribunais de justiça de Goiás, Maranhão, Paraná, Rio de Janeiro, Rio Grande do Norte, Rondônia e Distrito Federal e determina pela primeira vez a devolução de valores considerados indevidos.
0: A Agência Nacional de Proteção de Dados suspende transmissões ao vivo do Discord no Brasil para proteger crianças e adolescentes.
1: Medida é inédita e ocorre após a morte de um adolescente de 13 anos no Mato Grosso do Sul que teria sido ameaçado e induzido ao suicídio durante uma live na plataforma.
0: Tribunal Superior Eleitoral, TSE, avalia nesta quinta-feira a proibição de deepfakes na campanha eleitoral.
1: Ministros analisam a ação do PT contra vídeo de Bolsonaro gerado por inteligência artificial e exibido na convenção que oficializou Flávio Bolsonaro como candidato.
0: Destaques internacionais, a agência Fers diz que Irã mantém controle do Estreito de Hormuz.
1: Segundo a agência iraniana, o país controla a região um dia após Trump afirmar que o controle era dos Estados Unidos.
0: Ainda falando de Donald Trump, presidente dos Estados Unidos autoriza empresas norte-americanas a realizar operações cibernéticas contra grupos criminosos.
1: A medida permite ações de vigilância e até interrupção ou destruição de sistemas sob supervisão do governo. PCC e Comando Vermelho podem ser alcançados caso se enquadrem nos critérios do programa.
0: E no esporte, pela Copa Libertadores da América, Palmeiras empata em casa com o Cerro Porteño do Paraguai. Cruzeiro e Flamengo ficam no 1-1 em Belo Horizonte.
1: Já pela Sul-Americana, o Atlético Mineiro venceu o Bragantino por 1-0. 6 horas e 5 minutos.
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0: 6 e 5, Bruno Rizzi, já com a gente aqui no estúdio do Start TMC. Bruno, bom dia, boa quinta-feira. E o que, que a gente vai abordar nessa edição do Start?
17: Bom dia, Tebas. Bom dia, Fernanda. Bom dia ao nosso ouvinte espectador. Hoje a gente vai trazer aqui para vocês um pouco mais desse gasto de 7 bi de reais acima do teto. E já explicar o que está por trás disso, quais os contrapontos também dessa questão, a gente vai detalhar um pouco mais, enfim, quais áreas vai ser investido, o que está por trás de tudo isso aí, quais foram as negociações. Também vamos trazer, claro, qual é o clima no Congresso Nacional junto com o Executivo, né? Qual a relação do Legislativo e Executivo no momento, como é que estão as conversas, como é que está essa relação que já foi bem truculenta. Vem aliviando, o próprio Hugo Mota, presidente da Câmara, declarou apoio ao presidente Lula e agora fica uma sinalização ali pendente, ou algo próximo disso, com relação a Davi Alcolumbre, presidente do Senado. A gente vai trazer mais detalhes para vocês também.
1: Isso aí, 6 horas e 6 minutos. A gente começa então a girar nossa reportagem ao vivo. Bom dia para os nossos repórteres que já estão preparadíssimos com os principais assuntos, começando pelo Rio de Janeiro. O Ministério Público Federal pediu à Justiça Federal uma série de medidas para reorganizar a operação de helicópteros comerciais na cidade após uma sequência de acidentes, incluindo queda que matou 4 pessoas na Vista Chinesa no último sábado. E a gente fala com quem? Gustavo Sleman, ao vivo. Gustavo.
18: É isso, é uma preocupação não apenas do Ministério Público Federal, como também de outros órgãos e entidades, autoridades do Rio de Janeiro. No dia desse acidente, no último sábado, inclusive o prefeito do Rio, Eduardo Cavalieri, chegou a informar à imprensa que tinha enviado um ofício para a ANAC pedindo, né, pelo menos a suspensão por uma semana, uma ideia dele, dos voos panorâmicos e também de voos de táxi aéreo aqui no Rio de Janeiro, para que a fiscalização dentro dos aeroportos, aeródromos e dessas empresas responsáveis por esse tipo de voo fossem intensificadas, né, essas fiscalizações, justamente por conta do aumento expressivo da série de voos, do número de voos e também do número de acidentes aqui no Rio de Janeiro. Só neste ano, até o mês de julho, foram 13 mortes provocadas por acidentes envolvendo helicópteros aqui no Rio de Janeiro. como você pontuou, né, o último acidente acabou resultando na morte de 4 pessoas, 3 turistas colombianas da mesma família, e o piloto que estava conduzindo essa aeronave era um voo panorâmico, sem portas, que duraria 20 minutos. A família desembolsou cerca de R$2.500 para realizar esse passeio em pontos turísticos do Rio de Janeiro. Enfim, o Ministério Público enviou esse ofício à Justiça Federal, pedindo a adoção de uma série de medidas para evitar, né, acidentes e também reforçar a fiscalização em relação a esse tipo de voo. Uma das medidas que foram citadas ali nesse documento é a questão de restringir os voos panorâmicos no corredor aéreo sobre a região de mar do Rio de Janeiro. Bom, agora essa análise vai ser feita pela Justiça Federal e encaminhada para outras entidades, como, por exemplo, a Força Aérea Brasileira e a ANAC, claro, vai acompanhar e também continuar acompanhando a ação por parte de autoridades fluminenses em relação a esse aumento nos voos do Rio de Janeiro e também aumento nos acidentes envolvendo aeronaves, principalmente helicópteros e ultraleves no estado nos últimos meses e anos, pessoal.
1: Tem muita coisa ainda pela frente, Gustavo, mas deixa eu aproveitar a sua entrada, porque ontem houve 2 operações policiais no Rio de Janeiro e 2 pessoas ficaram feridas, né? Você tem as atualizações do estado de saúde?
18: Ontem foi um dia marcado por ações, ocorrências envolvendo as polícias do Rio de Janeiro no plural, tanto a Polícia Militar como também a Polícia Civil. A gente teve uma ação da Polícia Militar no Complexo da Maré, por exemplo, que fez com que moradores, passageiros e pessoas que passavam pela Avenida Brasil, principal via expressa do Rio de Janeiro, procurassem abrigo. Inclusive um vídeo impressionante de um pai se escondendo com 2 crianças pequenas, né, os filhos dele, na Avenida Brasil. Esse vídeo está no nosso Instagram. E também a gente teve uma ação policial que acabou resultando num protesto na favela do metrô, que fica na região da Mangueira, na zona norte do Rio de Janeiro. Era uma ação da Polícia Civil contra um ferro velho clandestino que funcionava naquele local. Segundo a polícia, criminosos atacaram os agentes e ainda de acordo com a polícia, não houve revide por parte dos agentes. No entanto, uma criança acabou sendo atingida por estilhaços no olho, uma criança de 6 anos. Ela foi encaminhada para um hospital da região, passou por cirurgia ontem à noite, uma cirurgia considerada delicada. Ainda não há atualização sobre o estado de saúde dessa criança, desse menino de apenas 6 anos. Depois de todo esse episódio, moradores daquela região fizeram um protesto na rua São Francisco Xavier e também na Avenida Rei Pelé, as 2 principais vias ali da região da Mangueira, do Maracanã e da Grande Tijuca, fechando os 2 sentidos dessas vias com pneus e atearam fogo nessas estruturas.
0: Valeu, Sleman, obrigado pelas informações, a gente continua acompanhando. 6:11, Brasília, agora a gente vai para a capital do país com o Rafael Felitti. O Rafa, teve reunião, então, entre Lula e Davi Alcolumbre, acho que foi no Palácio do Planalto, você pode confirmar para a gente aqui ao vivo. E como que foi essa reunião, Rafa? Bom dia.
19: Bom dia, Rafa, Fernanda, Bruno, bom dia para os nossos ouvintes. Essa reunião foi no Palácio da Alvorada, né? Na casa do presidente da República. Lula recebeu Davi Alcolumbre, uma reunião que também contou com a presença do ministro das Relações Institucionais, José Guimarães, e também da líder do governo no Senado, a senadora Tereza Leitão. Durante essa conversa, Lula e Davi Alcolumbre retomaram o diálogo depois da relação que tinha azedado após Alcolumbre ter sido o principal articulador ali da negativa do nome de Jorge Messias ao Supremo Tribunal Federal. Essa conversa entre Lula e Davi Alcolumbre teve uma articulação ali, segundo ali os bastidores, do ministro Alexandre de Moraes e também do ministro Cristiano Zanin. Então, eles retomaram esse diálogo, inclusive até foram instaladas as comissões mistas para votar pautas importantes ali para o governo. E a gente teve, inclusive, já ontem a aprovação do projeto que reduz os impostos ali para os combustíveis, que cria também um espaço extrateto para o governo. Depois dessas articulações, esse projeto aí conseguiu avançar, sendo aprovado tanto na Câmara quanto no Senado. Vai a sanção ali do presidente Lula, né, que se torna um projeto de lei de conversão, apesar de ter sido uma medida provisória, como teve alguma alteração no Congresso, ele vira um projeto de lei de conversão e volta para o presidente da República sancionar. Então vamos ver os próximos capítulos dessa articulação política, né, nessa esteira aí das pazes entre Lula e Alcolumbre, ou esse princípio de pazes, tem também um apoio de Alcolumbre, um alinhamento estadual ali pensando nas eleições, um palanque com Randolfo Rodrigues, do PT, que vai ser o candidato à reeleição ao Senado lá pelo Amapá, numa eleição difícil, né, porque tem muitos candidatos ali fortes ali na região. E a gente vai ver os próximos capítulos ali desse imbróglio entre Lula e Davi Alcolumbre. Volto com vocês.
0: O Rafa, todos os bastidores de Brasília, então sempre no Start TMC com o Rafael Felitti, Bruno Rizzi. Então, tranquilidade, paz, sombra e água fresca.
17: Tranquilidade, ou não é paz, tão assim? Palavras pesadas para a gente usar nesse ambiente. Mas realmente, a questão já foi muito pior, né? Essa relação já foi muito mais desgastada. Claro, a gente também tem esse adendo aí da questão eleitoral. O Felitti trouxe muito bem que Alcolumbre, apesar de não ser candidato, né, vale a gente salientar, Alcolumbre está no meio do mandato, ele tem ali as suas alianças partidárias e regionais que trariam um certo interesse essa aproximação com o presidente Lula, e também o presidente Lula tem total interesse em manter essa aproximação. Vale salientar que a questão de Jorge Messias, indicação lá para o STF, que foi o motivo do racha, né? A gota d'água para esse racha, eles não se falavam, enfim, dessa forma desde então, justamente por conta da rejeição da indicação do presidente Lula para o STF através do Senado e muito organizado ali por Davi Alcolumbre. Um outro ponto é que, enfim, então as coisas se alinharam, mas um outro ponto que eu quero trazer também, já pensando no 2027 em diante, né? Porque uma coisa é, essa relação pacificada, ela é positiva para o presidente Lula e para o próprio Davi Alcolumbre, que poderá contar com o apoio do próprio presidente Lula para sua recondução à presidência do Senado. Por outro lado, o presidente Lula também conta com esse apoio, porque a gente sempre fala aqui que o legislativo tem cada vez mais poder. Então, não faz bem para ninguém estar brigado com o Senado, com todo o Congresso Nacional. Com Hugo Mota, a relação está bem pacificada, já declarou até apoio formal. Caso Davi Alcolumbre declare esse apoio formal para o presidente Lula e a relação fique muito mais positiva, mas o atual senador, candidato Flávio Bolsonaro vença as eleições, muito se fala nos corredores de Brasília de um afastamento e até um racha entre Flávio Bolsonaro e Davi Alcolumbre por conta da preferência de Flávio Bolsonaro por seu articulador e senador Rogério Marinho, né, que é articulador da campanha de Flávio Bolsonaro. Flávio Bolsonaro preferiria senador Rogério Marinho na presidência do Senado e por isso teria um racha com Davi Alcolumbre. Mas na avaliação que a gente faz aqui, vocês podem até ouvir alguma questão relacionada a isso, eu discordo um pouco desse sentimento aí, desse racha antecipado, já pensando numa eventual vitória, pensando numa eventual disputa pela presidência do Senado através de um nome de seu apoio. Eu acho que Rogério Marinho, caso Flávio seja eleito, vai ter uma posição ali muito relevante dentro do governo, pegar um ministério ali de relevância como uma casa civil, hoje seria até o mais provável, caso Flávio seja eleito. Então, eu não acredito nesse racha já de antemão, pensando nessa possibilidade para 2027. Muito cedo, e também não vejo Rogério Marinho disputando com tanto afinco essa questão de presidência do Senado, uma vez que vai ter uma relevância num eventual governo.
1: Muito bom, 6:16. Agora a gente vai para Belo Horizonte. O juiz afastado após ser flagrado bebendo durante o julgamento já havia determinado em 2006... a prisão de 9 vereadores de Montes Claros por suspeita de uso de notas frias. Sabe quem está com a gente? O Júnior de Castro, que está com o microfone, não tem nenhuma bebida aí, mas tem muita informação.
20: Não tem.
1: Ao vivo.
20: É isso aí, Fernanda. Bom dia para você, bom dia, Rafael, Bruno. Excelente quinta-feira para todo mundo ligado com a gente aqui na TMC. Pois é, um caso bizarro, né, gente? O juiz foi aí flagrado bebendo vinho e fumando durante essa videoconferência, e agora vem à tona esse caso dele, que aconteceu em 2006, quando ele era juiz da primeira vara criminal de Montes Claros, que fica lá no norte de Minas. Ele determinou, como você bem disse, Fernanda, a prisão temporária de 9 dos 15 vereadores da cidade. Os parlamentares, eles eram suspeitos de usar notas fiscais falsas para justificar o recebimento de verbas indenizatórias. Os vereadores foram soltos no dia seguinte, depois que o Tribunal de Justiça, aqui de Minas Gerais, concedeu o habeas corpus.
18: Segundo o advogado que participou dessa defesa, o tribunal considerou que não havia justificativa concreta para essas prisões dos vereadores. Inclusive, nenhum deles acabou sendo condenado e alguns deles sequer foram denunciados. Agora, quase 20 anos depois, o próprio juiz está sendo aí investigado pelo comportamento durante essa sessão virtual. O órgão especial do Tribunal de Justiça aqui de Minas Gerais confirmou, inclusive, por unanimidade, o afastamento dele e suspendeu todos os seus acessos aos sistemas do Tribunal e do Conselho Nacional de Justiça. A Corregedoria também abriu um processo administrativo que apura o caso e, claro, provavelmente teremos atualizações e traremos aqui durante a programação da TMC. Volto com vocês.
0: Valeu, Júnior de Castro. Realmente, né, o comportamento desse juiz, um caso bizarro, de fato, exatamente como ele classificou. 6h18, a gente sai do sempre sóbrio Júnior de Castro e conversa agora com o Leonardo Gomes, que está em Curitiba, também sempre com muita seriedade.
17: Sobriedade também.
0: Sobriedade. Ó, seguinte, hein, decisão do STF que suspendeu verbas indenizatórias afeta ao menos 75 magistrados do Paraná, que receberam mais de 100 mil reais em um único mês. Estamos falando aqui dos chamados penduricários, né, Léo?
3: Exatamente. Dos 75, 73 que receberam mais de 100 mil reais no mês de abril e outros dois no mês de junho. Este levantamento feito pelo próprio Supremo Tribunal Federal, mas claro, com o auxílio do Conselho Nacional de Justiça, apontou que nós tivemos destes casos, porque assim, tá, mais de 100 mil reais bruto, que já é muita coisa, e líquido, quanto que caiu na conta desses juízes e desembargadores? Entre 100 mil e 154 mil reais em um único mês? Já pensou? Pois é, tem gente que trabalha o ano inteiro e nem vê perto disso cair na conta, muito pelo contrário, né? Na lista estão 33 desembargadores, 3 juízes de direitos, algumas varas especiais, outros 23 juízes de outro tipo de vara e por aí vai, espalhados por todo o estado do Paraná. O que chama atenção, claro, além aqui do Paraná, o Supremo Tribunal Federal determinou que estes pagamentos excedentes ao teto do funcionalismo público sejam devolvidos, não só aqui no Paraná, mas também em Goiás, Maranhão, Rio de Janeiro, Rio Grande do Norte, Rondônia e também o Distrito Federal. Agora, quando a gente pega um levantamento feito pelo jornalismo da TMC, assim como colegas de outros veículos de comunicação aqui no Paraná, a gente repercutiu ao longo deste ano, o total de penduricalhos pagos para o judiciário aqui no Paraná chega a 149 milhões de reais desde o início do ano. A lista inclui benefícios. Veja você, trabalhador que está acompanhando a gente agora no ônibus, está no carro, no caminho do trabalho, vê se você tem direito ao auxílio alimentação, auxílio pré-escola, auxílio saúde, auxílio natalidade, auxílio moradia, licença indenizatória e por aí vai. Se eu ficar falando a lista toda aqui, vai chegar às 7 horas da manhã, a gente vai estar falando ainda e, claro, sempre valores exorbitantes.
0: Exatamente, Léo, né? Sempre muito acima do teto. Obrigado pelas informações, sempre explicando muito bem pra gente as informações. Leonardo Gomes, e eu cito aqui, né, que a preocupação com as contas públicas, penduricalhos também, né, que atrapalham e muito a nossa vida. Essa é uma das bandeiras da TMC, a gente fica sempre muito preocupado, porque aumentam os gastos públicos, pressionam ainda mais as contas do Estado e claro que a consequência também é atrapalhar o nosso cotidiano e é por isso que a TMC vai ficar em cima desse assunto relacionado aos penduricalhos. Vamos para Brasília?
1: Vamos para Brasília, o TSE se reúne nesta quinta-feira para discutir regras sobre o uso do deepfake nas eleições em meio à ação do PT contra vídeo de Bolsonaro feito com inteligência artificial. Vamos saber todos os detalhes com a Lívia Brás, que já está aqui preparadíssima para falar conosco ao vivo.
21: Oi, Fê, bom dia para você, bom dia para o Rafael, para o Bruno, todo mundo que acompanha a gente. Pois é, essa reunião vai ser uma reunião fechada e foi marcada pelo próprio presidente do tribunal, o ministro Cássio Nunes Marques. Essa reunião deve acontecer logo depois da sessão de julgamentos lá no plenário do tribunal. Os ministros aí devem discutir o julgamento daquela ação que foi movida pelo PT contra a divulgação de um vídeo que foi produzido por inteligência artificial, em que o ex-presidente Jair Bolsonaro Bolsonaro, ele aparece apoiando a candidatura do filho, Flávio Bolsonaro, vídeo esse que foi divulgado há duas semanas, né, durante a convenção do PL, que confirmou Flávio como candidato ao Palácio do Planalto. Na pauta de hoje, dessa reunião lá do TSE, também está a definição das punições para quem descumprir essa regra. E aí, entre as possibilidades, advertência e multa, com sanções até mais duras em caso de reincidência. A tendência para hoje é que o tribunal caminhe aí para uma proibição geral, só que existem duas correntes que podem ser discutidas nessa reunião. Uma que defende realmente que essas deepfakes, elas sejam proibidas em qualquer situação, e uma outra que entende que a restrição, ela só deve valer quando essa tecnologia ela for usada para enganar o eleitor ou para prejudicar um outro candidato. Na avaliação dos ministros, essa proibição geral, né, das deepfakes, ela evitaria que a justiça eleitoral recebesse uma enxurrada de ações questionando justamente o uso da IA. Só esclarecendo para o nosso ouvinte, explicando o que, que é deepfake, né? É aquela tecnologia que é capaz de alterar imagem, vídeo, fala de pessoas usando justamente a inteligência artificial.
2: Obrigada, viu, Lívia, por todas as suas informações. E a gente continua com esse assunto aqui com o Bruno Rizzi. Inteligência artificial, deepfake, então, mais em foco ainda no cenário político.
17: É isso, e novidades, né? A gente, pela primeira vez, está tendo que lidar, de fato, com alguma coisa tão concreta ali sobre um assunto, enfim, realmente um assunto novo que surge ali para a gente discutir em cima das eleições, e o próprio Tribunal Eleitoral também começa a ter que lidar. Essa questão de Flávio Bolsonaro, ele até, enfim, ele alega que... O vídeo é feito com inteligência artificial e não é um deepfake, que estaria dentro das regras e tudo mais. Muita discussão, e o PT questiona que é um uso de deepfake. Só para botar a bola no chão aqui e explicar para vocês. Apesar da deepfake estar dentro desse texto de inteligência artificial, existe uma regra muito específica para deepfake, que é o que a Lívia muito bem explicou aí no final da entrada dela aqui com a gente. O deepfake, a nível eleições, a nível campanha eleitoral, a nível propaganda eleitoral, é proibido. Seja para beneficiar, seja para prejudicar algum candidato. Então, deepfake não pode usar. Ponto. Inteligência artificial pode ser usada. Quando e como? Até 72 horas antes do pleito e 24 horas depois das eleições. Então, as eleições são ali no domingo, né, dia 4 de outubro. 72 horas antes não pode ter nada de IA e 24 horas depois, certo? E como é essa IA? Ela precisa vir identificada com um selo indicando que está sendo utilizada a inteligência artificial. Não pode simplesmente jogar um vídeo. Aí você fala, mas deepfake é inteligência artificial. Aí a discussão é longa, inclusive nos tribunais eleitorais, e juristas ainda debatem muito sobre isso. Até porque existe uma tese que o deepfake é atrelado à palavra fake. Ou seja, seria algo falso em uso para prejudicar alguém. Existe esse entendimento por parte dos juristas. Mas o TSE já tem muito explícito que o deepfake, pro bem ou pro mal, não é permitido, independentemente se é para o bem, né? Porque foi o caso de Jair Bolsonaro na campanha de Flávio. Então, não interessa. Não pode usar, mesmo que seja em benefício, mesmo que seja de forma positiva, sem deteriorar a imagem de ninguém, nem do adversário, nem do outro candidato, mas mesmo assim não pode ser usada, mesmo que em benefício próprio.
0: Isso nos leva a uma discussão que quase que esbarra na filosofia, né? Porque ao longo do tempo a gente sempre lidou com informações falsas sendo divulgadas, infelizmente, durante as eleições. De alguns anos para cá, a nossa preocupação aumentou ainda mais com as fake news, com o uso das redes sociais, com muitos perfis falsos também divulgando informações falsas. E agora a gente se depara com vídeos e a gente olha o vídeo, ele é tão bem feito, infelizmente, que chega a dúvida, é verdade ou é mentira? E ao longo do tempo, faz quase parte da nossa essência, da essência humana, sempre houve aquele raciocínio. ver para crer. Ou seja, se eu tô vendo, aquilo lá é verdade. Se eu tô vendo, é verdade. A partir de agora, não. Eu posso estar vendo algo e pode ser mentira.
17: Exato. Né? É, eu só acredito vendo,
0: só acredito vendo, não, pera, é só, exatamente, vendo. Agora eu posso estar vendo e pode ser mentira.
17: Às vezes o problema é ver nesse caso, né?
0: É, exato.
17: Justamente que aí você vai ter certeza de algo que não é verdade.
0: É, né? É muito complexo.
17: É muito complexo, é realmente muito filosófico, excelente ponto.
0: Tá? Mas, bem interessante.
17: Então, é isso, só lembrando, então, inteligência artificial precisa ter o selo ali, precisa estar mostrando que é o uso de inteligência artificial. Não pode simplesmente soltar o vídeo, mas inteligência artificial... exceto deepfake, está permitido. Mas a discussão vai ser longa desse próprio caso. Que bom, só um parênteses aqui, que bom, no sentido da justiça eleitoral, que essa discussão, que aconteceu essa questão aí de Flávio com o vídeo de Jair. Independente, você pode gostar, pode não gostar, pode concordar, pode não concordar. A gente não está entrando nesse mérito aqui. A gente está entrando no mérito que bom que essa discussão, que bom que isso aconteceu quando aconteceu.
0: Uhum.
17: Por quê? Porque justamente abriu esse espaço para ser questionado e para a gente ter um entendimento e para o TSE criar sua jurisprudência, né? É quase que criando ali um padrão para que, a partir de daqui 4 dias, comecem as campanhas. 3 dias começam as campanhas.
0: Exato.
17: Né? É. E aí a gente vai já ter algo minimamente melhor estabelecido.
0: Exatamente. Por isso que é importantíssimo esse julgamento. Então, a gente vai acompanhando o TSE, que se reúne hoje, quinta-feira, dia 13 de agosto. 6 horas e 29 minutos. Você participa aqui no nosso WhatsApp, no 11972211001. Mande a sua mensagem pra gente aqui. Vou citar rapidinho aqui algumas mensagens que chegam lá de São Luís, no aplicativo da TMC. Aqui o Rui mandando um alô pra gente, também mandando de Brasília a mensagem o Heron, enfim, tem muita gente participando.
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4: 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Olha, a Faculdade de Direito da USP e a Fundação Arcadas firmaram parceria com a Prefeitura de São Paulo para remodelar o Largo São Francisco e o entorno no Centro Histórico. O projeto prevê cerca de 1.500 metros quadrados de novas calçadas, arborização, novo calçamento, mobiliário urbano e melhorias na iluminação e drenagem. As intervenções devem priorizar pedestres e criar espaços de permanência sem previsão do fechamento das vias para veículos. E o projeto também inclui trechos de 7 ruas e da Avenida Brigadeiro Luiz Antônio. Os estudos serão desenvolvidos pelo escritório Levisk Arquitetos ao longo de 6 meses e a iniciativa terá cerca de R$1 milhão em recursos privados e não prevê o uso do dinheiro público para obras. Vamos saber do trânsito agora?
0: Vamos sim, você aqui no 100.1 dirigindo, eu te conto aqui o melhor caminho para que você possa chegar ao seu trabalho e o pior caminho também para você ficar atento. Inclusive, um acidente entre um carro e uma moto na Marginal Pinheiros acidente sério, acidente grave, inclusive. Tá deixando a situação muito, mas muito ruim mesmo nessa manhã na Marginal Pinheiros, tá? O acidente aconteceu ali na altura do Parque Vila Lobos, no sentido Zona Sul de São Paulo, no sentido ali Cidade Universitária. E por conta desse acidente, a gente verifica um trânsito enorme. Então, o motorista que tá ali na Castelo Branco, desde Barueri, só para você ter uma ideia, de Barueri, aí ele chega em São Paulo e escolhe ali chegar pela Marginal Pinheiros, vai enfrentar muita lentidão, é congestionamento mesmo até a região do Parque Vila Lobos. Depois dá uma melhorada. Outro ponto importante, a Avenida Jaguaré tem interdição no sentido Marginal Pinheiros, tá? Uma interdição ali também por conta de um acidente. Então fica registrado para você que nos acompanha, se você puder evitar a Avenida Jaguaré nos dois sentidos, tá? Vale a recomendação para os dois sentidos, mas principalmente no sentido Marginal Pinheiros. Outras informações, a chegada a Ayrton Senna aqui pela Marginal Tietê, ruim, muito ruim, também tem trânsito intenso na manhã de hoje, e a Rodovia dos Bandeirantes na chegada a São Paulo com movimentação intensa. Muitos motoristas de aplicativo, taxistas, têm afirmado, né, que as quintas-feiras têm sido piores na comparação com outros dias. Tem muita gente que faz o home office, mas aí na quinta-feira vai presencialmente para o trabalho. Isso, claro, deixa o trânsito muito ruim. Em relação ao centro de São Paulo, aqui, a 23 de maio, também trânsito muito acima da média para amanhã de hoje. Cito, claro, a chegada a Congonhas, mas também o caminho até a Vila Mariana, pela Rubem Berta, pela 23 de maio. Tá tudo travado na manhã de hoje. A Avenida do Estado, também movimentação ruim, perto do Mercadão, Mercado Municipal de São Paulo, nos dois sentidos, trânsito muito ruim. E só para complementar aqui também, a Tiradentes tem acidente envolvendo moto, bem coladinho ali com o metrô Tiradentes, no, na região do centro histórico da cidade. Então também movimentação intensa na região.
2: E para a gente falar aqui, olha, tem vacinação de sarampo nas estações, linha 5 Lilás, linha 4 Amarela. Presta atenção aí na saúde, hein? Previna-se. 6h35.
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2: 6:38, você acompanha o Start TMC de São Paulo, Brasília, Rio de Janeiro, Curitiba, Belo Horizonte e Recife. Você está comigo, Fernanda Câmara, com Rafael Tebas e com Bruno Rizzi, que vai comentar agora para a gente. A gente já trouxe esse assunto aqui, mas para a gente esmiuçar, com apoio então do governo, o Congresso autoriza gasto de até 7 bilhões de reais acima do teto, Rizzi.
17: É isso. Ontem, então, para vocês entenderem, tem muito número e muita palavrinha ali, muita sigla no meio dessa história toda. Basicamente, para entender e deixar um pouco mais simples aqui, além de conter a fonte de receita para o programa de fertilizantes que foi aprovado pelo Senado, esse PLP de combustíveis, que é o centro de toda essa discussão, é todo o cerne dessa questão, ele passou a incluir benefício fiscal para vários setores e antecipação de valores de excepcionalizações orçamentárias. Então, por isso que tem impacto no fiscal, no gasto, né? Agora, por que tem impacto fiscal? Apesar do gasto por si só, é que algumas medidas que eram inicialmente discutidas como temporárias, toda essa questão era discutida como temporária, ficou mesclada. Algumas partes do texto trazem elementos que serão temporários e outros serão mais de forma definitiva. Então, o impacto acaba sendo carregado e não só enquanto a volatilidade de petróleo. E outro ponto é que esse relatório ampliou os setores considerados afetados pela volatilidade do petróleo. Antes a gente estava focado apenas em combustíveis. Hoje, aqueles que têm reflexo através da volatilidade do preço do petróleo que pode impactar nos seus setores também entraram. Então, são algumas mudanças que atendem a alguns planos que já tinham sido verbalizados pelo presidente Lula, que também trazem ampliação de gastos com a defesa, que tem sido um dos motes ali de sua campanha.
0: Bruno Rizzi, valeu. Daqui a pouquinho, Bruno também no TMC 360. 6:40, a gente muda de assunto aqui no Start TMC. A gente vai novamente voltar à pauta do terremoto de 7,4 que atingiu a Colômbia na última segunda-feira. A situação ainda é muito delicada, já são 265 pessoas mortas, quase 500 pessoas desaparecidas. Realmente é triste, é muito triste. A gente conversa agora com o Bruno Colasso, sismólogo do Centro de Sismologia da USP. Bruno, muito obrigado por nos atender, bom dia para você. Para a gente começar essa entrevista aqui no Start, né? O que explica a força e o grande impacto desse terremoto na Colômbia? E eu não sei, eu sou leigo no assunto, quero te perguntar, tem algum tipo de relação com o que a gente observou com o terremoto da Venezuela? Há algum tipo de relação entre as duas coisas ou não?
13: Bom dia, Rafael, Fernanda. Não, isso não tem relação, tá? Então, o caso da Venezuela, apesar de a gente ser países vizinhos ali, né? Mas foi uma interação entre a placa sul-americana, né, na parte do continente ali onde está o Brasil, a Venezuela, a Colômbia, com a placa do Caribe naquela época ali, né? E essa configuração aí da placa, né, nessa região mais norte aí do continente sul-americano é super complexo, é um contexto tectônico super difícil de explicar até. E na parte da Colômbia é a formação dos Andes, né, que causa esses terremotos ali nos países andinos de modo geral, né? Então, Equador, Colômbia, o Peru, Chile, Bolívia também. Então, ali é uma outra placa, né, que está ali no Oceano Pacífico, chama Placa de Nazca. Ela entra por debaixo da placa sul-americana, nesse caso aí, né? E essa interação entre essas duas placas forma a Cordilheira dos Andes, né? Para você ter uma ideia. E é essa interação que causou os terremotos. Então, apesar de serem vizinhos, são mecanismos diferentes. Na Colômbia, a gente teve uma profundidade até maior, né, do hipocentro, a gente perto de 110 km de profundidade, que geralmente é uma distância suficiente para atenuar bastante, né, diminuir a força das ondas. Mas ali a gente teve um outro problema, né, nas regiões mais afetadas, ali nas cidades ali que são produtoras de café, por exemplo, a gente tem um tipo de terreno que prejudicou, né? Ele amplifica, são terrenos sedimentares, e esse tipo de rocha amplifica a passagem das ondas sísmicas, né? Então, os edifícios que também eram mais frágeis sofreram com esse impacto.
2: E aqui no Brasil, um terremoto dessa magnitude pode provocar tremores perceptíveis por aqui?
13: Fernanda, as pessoas ali no Acre, no Amazonas, sentiram esses tremores, né? Mas pela distância eles não causam nenhum problema, né? Claro, causa ali um mal-estar, né? Temporário, um susto, né? Mas elas não têm força suficiente para causar danos estruturais, né? Nem coisa do tipo no Brasil, está muito longe já.
0: Ô Bruno, ao longo do tempo, inclusive quando a gente era mais novo, nas aulas de geografia, a gente sempre escutou que o Brasil tem uma, do ponto de vista geográfico, né, fica numa região privilegiada na comparação com outros países, porque não é tão afetado com algumas questões climáticas ou mesmo com terremotos. Só que a gente tem noticiado aqui no nosso jornal cada vez mais, né, situações muito tristes, tornado, enfim, a gente lembra também do que aconteceu no Rio Grande do Sul há pouco tempo. É possível que a gente comece a verificar, inclusive, né, algum tipo de relação que a gente comece a sentir mais impactos de terremotos ou de adventos

0: lembrança disso, né? E então, os números de terremotos que acontecem no mundo, de modo geral, eles se mantêm o mesmo, né, ao longo dos anos, né? Então, acontece um determinado número de terremotos, né, em determinadas regiões que se mantêm, os mesmos. Isso vem da interação, das rochas do substrato, terrestre, né? E o Brasil também tem tremores, né? No Brasil registra tremores de magnitude 2 a 3 praticamente todos os meses, né? Então, os tremores que acontecem por aqui, eles têm magnitudes muito menores, né, do que em boa parte do mundo, né? Porque a gente está no interior de uma das placas, né? A gente está no interior da placa sul-americana, e os principais terremotos, os mais fortes e mais frequentes, vão acontecer ao longo das bordas dessas placas, no contato ali entre duas ou mais placas. E então a gente tem, por exemplo, uma borda que fica no meio, do Oceano Atlântico, né, entre o Brasil e a África, e a outra está indo, né, do lado oeste, na parte do Chile, ali na Colômbia e tudo mais. Então a gente está no interior de uma das placas, na placa sul-americana, e isso faz com que a gente tenha tremores, muito mais fracos por aqui, o que é muito bom.
1: E isso pode ter uma sequência? É algo a se esperar, esses fenômenos, falando da Colômbia, então, tremores no Brasil, como você acabou de citar?
0: Essas regiões, dos Andes, né, e na verdade toda a costa do Pacífico, a gente tem, muitos, dezenas de tremores que acontecem por dia, né? E uma das coisas que tem, a gente tem aumentado essa percepção, né, por causa das mídias sociais, da interação das próprias, equipamentos que os países têm instalados, para medir esses tremores, tem aumentado também, né? A gente tem escutado, né, entre aspas, a Terra de um jeito melhor, mas, na verdade, essa proximidade temporal, né, entre os sismos de Colômbia e Venezuela, que também, faz com que a gente aumente essa percepção que estão acontecendo. Então, essa proximidade temporal de dois terremotos super importantes, né, magnitude bastante alta, que causou destruição, causou mortes, faz com que a gente tenha essa percepção que as coisas estão aumentando, mas na verdade foi uma, triste coincidência.
2: Bruno, nosso tempo acabou. Eu te agradeço muito. Só peço para você responder em 20 segundinhos, no nosso continente aqui na América do Sul, quais são os países mais propensos a sentir então os tremores? Rapidinho.
0: São todos os países da costa, oeste sul-americana, né? Então, Equador, Colômbia, Peru, Chile. O Peru e o Chile são os países que mais sentem tremores.
1: Muito obrigada por todas as suas informações, por essa entrevista. Bruno Colasso, sismólogo do Centro de Sismologia da USP. Um ótimo dia para você. E a gente continua agora aqui com os nossos assuntos. Nós vamos lá para Belo Horizonte com Júnior de Castro para falar sobre dengue, que já matou 43 pessoas em Minas Gerais em 2026 e soma mais de 63 mil casos prováveis da doença. Outros 26 óbitos ainda estão sob investigação, segundo dados atualizados até 10 de agosto. Júnior, conta para a gente então sobre todos esses casos, sobre a dengue, enfim, o que você tem de atualizações aí?
3: É isso, Fernando. Esses dados foram atualizados nesta semana pela Secretaria de Estado de Saúde e que mostram aí justamente que existem 63 mil casos prováveis da dengue aqui em Minas Gerais e desses 43 mil já foram confirmados. E essa situação pode ser ainda mais grave porque outras 26 mortes também estão sendo investigadas para saber se elas foram provocadas pela dengue. A chikungunya também preocupa aqui no estado. Minas tem mais de 15 mil casos prováveis e cerca de 13.500 confirmações. 5 pessoas morreram pela doença e outras 4 mortes também estão sendo investigadas. Já os números da Zika são bem menores. São 33 casos prováveis, 11 confirmados, sem nenhum registro de morte. E vale lembrar que os casos prováveis são aqueles que foram notificados e ainda não foram descartados. Então, por isso, o número pode mudar aí à medida que as investigações e as confirmações avancem. A gente continua atualizando aqui durante a programação da TMC e eu volto com vocês.
2: Valeu, Júnior de Castro, obrigado pelas informações. 6 horas e 48 minutos. Vamos dar uma passada no tempo aqui, previsão do tempo para essa quinta-feira. Tem muita gente saindo de casa, enfim, e a gente vai te informando. Você que está em Curitiba, você que está no 100.3, portanto, sol, né, de manhã, a tendência é essa, e deve chover à tarde e à noite. Então atenção aí, máxima de 25 graus, mínima de 13 hoje em Curitiba.
1: Aí a gente vai para o sudeste, aqui em São Paulo, sol entre nuvens, noite nublada, mas sem chuva. máxima 29 e mínima 15.
2: Você no Rio de Janeiro, sol entre nuvens, noite nublada, a tendência é essa para hoje, mas não deve

0: chover, tá? Não vai chover no Rio. Máxima de 32, mínima de 16 graus.
1: 32 quente, hein?
0: É, quente. Opa!
1: Belo Horizonte, sol entre nuvens, tempo seco, sem previsão de chuva, máxima 29, mínima 17.
0: Centro-Oeste agora, Brasília, sol. Inclusive vai ter névoa aí, leve pela manhã, você que tá no 100.1 de Brasília. Calorão, hein, na capital do país. Máxima hoje de 31 graus e mínima de 19.
1: E pra gente fechar, em Recife, tem chuva de manhã, muitas nuvens à tarde, tempo firme à noite. Aí a máxima é de 29 e a mínima de 22 graus. 6 horas e 50 minutos.
0: Esporte agora no Start TMC. José Calil tem as informações, está de volta com a gente, porque afinal de contas teve Palmeiras em campo e hoje muita coisa vai acontecer na Sul-Americana e também na Libertadores da América. Fala, Calil.
2: Neymar volta ao time do Santos hoje à noite, às 7 horas, na Vila Belmiro, contra o Macará do Equador, pelas oitavas de final da Copa Sul-Americana, primeiro jogo. Após cumprir suspensão no final de semana pelo Campeonato Brasileiro contra o Atlético Paranaense, Neymar retorna tentando ajudar o Santos a progredir nessa competição. Teremos ainda mais dois brasileiros em campo, também pela Copa Sul-Americana nesta noite. O Vasco da Gama, às 7 horas, visita o Olímpia no estádio Defensores del Chaco, em Puerto Sarrónia, capital do Paraguai. E o Botafogo joga mais tarde, na altitude de Cusco, lá no Peru, enfrentando o Cienciano às 9h30. Hoje também tem Corinthians pela Copa Libertadores, 9h30 da noite. O Corinthians joga no estádio gigante de Arrojito, lá em Rosário, na Argentina, contra o Rosário Central, do atacante Di Maria. O Corinthians, que estreia hoje nas oitavas de final da Libertadores, sem Memphis Depay, que, como todos sabem, foi embora. Não houve acordo para a renovação do contrato do atleta e o holandês ainda deixa muita saudade no coração do torcedor corintiano. Um bom jornal a todos.
0: Inclusive o Calil, hoje de madrugada, informação exclusiva da TMC. O Calil foi ao X, o X, né? Escreveu o seguinte: meu celular tocou a 1h da manhã e me falaram que o Corinthians mudou de ideia e Memphis vai continuar no clube. Informação do José Calil, publicada durante a madrugada. A gente vai acompanhar ao longo do dia de hoje.
1: E ontem teve Libertadores, Rafael Tebas?
0: Ah, teve Libertadores sim, jogo importante entre Cruzeiro e Flamengo. Jogo de ida das oitavas de final. E o nosso setorista, o Marcos Botelho, tem as informações desse jogo. Conta pra gente, Marcos.
3: Olá, um bom dia pra você, um bom dia pra quem nos acompanha aqui no Start TMC. E ficou tudo para o jogo da volta no Maracanã na próxima quarta-feira. Tudo igual no Mineirão na noite de ontem, 1x1 para Cruzeiro e Flamengo pelo jogo de ida das oitavas de final da Copa Libertadores. Um jogo muito truncado e muito parelho, após um primeiro tempo com poucas oportunidades, empate em 0x0. Aí os gols ocorreram na segunda etapa. Logo aos 7 minutos, o equatoriano Kenny Arroyo fez bela jogada pelo lado direito, cortou, invadiu a grande área e bateu de pé esquerdo no ângulo do goleiro Rossi, fazendo 1x0 para o Cruzeiro. Aos 20 minutos, o técnico Leonardo Jardim acionou o banco de reservas, promoveu as entradas de Lucas Paquetá e Pedro, e surtiu efeito. Um minuto depois, Pedro sofre falta pelo lado esquerdo, já no campo ofensivo do Flamengo. Falta cobrada, em um primeiro momento a bola bate no travessão e sobra para Lucas Paquetá empatar o jogo aos 21 minutos. Uma falta reclamada bastante pelos jogadores e pela comissão técnica do Cruzeiro. Mas placar em 1x1 e decisão no Maracanã na próxima quarta-feira, jogo às 9h30 da noite. Quem avançar está classificado às quartas de final da Copa Libertadores e vai ter pela frente o Independente Del Valle ou Tolima.
1: Muito obrigada pelas informações. 6 horas e 54 minutos. Como a gente gira a nossa reportagem por todas as regiões, né? É, a gente está em São Paulo, Brasília, Rio de Janeiro, Curitiba, Belo Horizonte e Recife. A gente vai agora para as ruas de São Paulo com o nosso repórter Ricardo Spárvoli para a gente saber como é que está o movimento. Ele que está no metrô da Vila Madalena. A gente quer saber, então, muita gente, inclusive de várias regiões, vem para São Paulo. E aí a gente quer saber a movimentação. Ricardo Spárvoli.
4: Bom dia, Fernanda. Rafael, para você que acompanha o Start TMC. Nesse momento, funcionamento normal em todas as linhas do metrô e do trem. Mas, pessoal, eu tenho uma notícia muito legal aqui a respeito do metrô de São Paulo. Isso porque a vacinação nas estações de metrô contra o sarampo tem sido um sucesso. Mais de 5 mil pessoas já foram vacinadas nas estações Santa Cruz e Santo Amaro, da linha 5 Lilás, e também na estação Vila Sônia, da linha 4 Amarela. Além dessas estações, outras 4 estão fazendo essa vacinação, as estações Corinthians Itaquera, Vila Matilde, Vila Prudente e também no Tucuruvi, ou seja, linha amarela, linha lilás, linha vermelha, linha azul, zona norte, zona leste, enfim, vários lugares da capital paulista estão disponibilizando o imunizante justamente porque apenas em 2026 foram registrados 34 casos da doença, então é bom se prevenir para se vacinar, basta aparecer em um desses postos nas estações entre segunda e sexta-feira, das 10 da manhã às 4 da tarde, com um documento com foto em mãos para ficar bem protegido contra o sarampo. Vocês já se vacinaram, Rafael e Fernanda?
0: Já, com certeza. Eu sim, Fernanda.
1: Eu ainda não, vou confessar, porque boa. Eu não minto. Eu não minto.
0: Vai se vacinar nas próximas horas ao vivo no Paulista TMC, hein?
1: Arregaçando a manga aqui.
4: Perfeito.
0: Valeu, Ricardo Espárvoli, então, já circulando pela cidade com o micro. Se você estiver aí na rua e observar alguém com o microfone laranjinha, certamente é a TMC e possivelmente é o Ricardo Espárvoli.
1: Que não para.
0: Destaques do nosso site tmc.com.br. Marina Fornazieri ao vivo com a gente. Bom dia, Marina.
5: Bom dia, pessoal. Hoje meu destaque é de política.
0: Opa.
5: Sobre o patrimônio dos principais candidatos ao governo de São Paulo. Enquanto Tarcísio de Freitas declarou mais de R$2.600.000 em bens, o candidato Fernando Haddad informou uma quantia bem menor, de cerca de R$860.000. Então, tem uma diferença aí de mais de 1,8 milhão de reais no patrimônio entre os dois. Na comparação direta, o patrimônio declarado por Tarcísio é de aproximadamente 3,1 vezes maior que o de Haddad. E lá no nosso site, tmc.com.br, a gente detalha exatamente quais bens foram declarados por cada candidato e você pode conferir no nosso site.
0: Muito bom. E também tem informação sobre esporte, várias outras informações, né?
5: É isso aí. O segundo destaque que eu quero trazer hoje é do Messi. Opa. Porque ele voltou ao campo ontem à noite pelo Inter Miami, 5 dias após perder o pai, Jorge Messi, que morreu aos 68 anos no último dia 8. O camisa 10 da Argentina entrou no segundo tempo e foi ovacionado pela torcida. Momento emocionante ali, mas o time de Messi foi derrotado por 3-2.
0: Valeu, Marina. Informações no tmc.com.br e vem aí o TMC 360.
1: É isso, com Joana Treptow e Felipe Bueno. Tchau!
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1: Em ponto 7 horas, seja bem-vinda, seja bem-vindo. Começa agora mais um TMC 360. Nós estamos já na quinta-feira. Hoje é dia 13 de agosto de 2026. E eu vou contar com exclusividade. Eu sou o Filipe Bueno e ela é a Joana Trepto. Eu vou contar para a Joana Trepto uma coisa absolutamente inédita. Sabe o quê? Bom dia primeiro,
2: bom
1: né?
2: Bom dia, o quê?
1: 10 meses hoje.
2: Ah, 10 meses de TMC hoje. Verdade, lembrei mais cedo. Mas depois acabei esquecendo. Ou seja, tem um período de, assim, 5 minutos de lapso. A gente tá quase comemorando um ano. Que belezinha, né? Dessa parceria diária. Nós três aqui, você que nos acompanha, Felipe e eu e toda a nossa equipe de toda a programação da TMC. Muito legal essa história que começou há 10 meses, mas não tem prazo para acabar. O futuro nos espera. Felipe Bueno nos reserva muita coisa boa. Não só pra gente, como pra todos, pro Brasil.
1: A nossa medida não é provisória. Vamos falar de medida provisória. Hoje vamos falar de esforço concentrado, que é o nosso aqui para trazer para você informação e prestação de serviço. Está na hora, então?
2: Está na hora. Vamos saber quais são as principais notícias desta quinta-feira.
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1: Pesquisa Poder Data para a presidência da República aponta empate técnico entre Lula e Flávio Bolsonaro no segundo turno. O petista aparece com 46% das intenções de votos contra 43% do candidato do PL.
2: Tribunal Superior Eleitoral discute hoje vídeo de Jair Bolsonaro gerado por inteligência artificial.
1: Congresso adia para setembro a instalação da comissão especial sobre taxa das blusinhas. Da capital do país, Lívia Brás.
4: A instalação da comissão foi adiada para hoje justamente porque ainda há uma indefinição sobre quem vai ser o presidente e o relator do colegiado.
2: O Congresso também aprovou o projeto que reduz o preço dos combustíveis. A proposta amplia em 5 bilhões e meio de reais as despesas fora do teto de gastos.
1: Secretário de Segurança Pública minimiza a perseguição ao candidato ao governo de São Paulo, suposta perseguição ao candidato ao governo de São Paulo, Fernando Haddad. Daqui a pouquinho a gente traz mais informações sobre esse assunto.
2: Previsão para esta quinta-feira de mais chuvas e tempestades no Rio Grande do Sul. O estado ainda contabiliza os danos pela passagem do tornado das últimas semanas.
5: Dados previstos variam entre 10 e 60 milímetros, mas pontos na região central do Rio Grande do Sul e região metropolitana de Porto Alegre podem registrar volumes próximos a 100 milímetros de chuva.
1: Brasil confirma envio de ajuda humanitária à Colômbia após o terremoto. O número de mortos pela tragédia já passa de 260 e quase 500 pessoas seguem desaparecidas.
2: Irã diz que tem o controle sobre o Estreito de Hormuz. A manifestação acontece depois de Donald Trump publicar na rede social dele, a Truth Social, que os norte-americanos tinham controle total sobre a hidrovia.
1: Israel nega a retirada de tropas do Líbano, da Síria e da Faixa de Gaza. Em resposta, o Departamento de Estado dos Estados Unidos afirma que a presença militar viola o acordo assinado em julho e compromete a segurança na região.
2: Copa Libertadores, Palmeiras cede empate no fim e fica no 1-1 com o Cerro Portenho. 1-1 também placar de Cruzeiro e Flamengo. Hoje o Corinthians visitou o Rosário Central da Argentina com transmissão, claro, da TMC.
1: Com transmissão da TMC e com Di Maria do outro lado, olha só, hein? São 7 horas e 4 minutos, o TMC 360 de hoje começa agora.
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2: O Superior Eleitoral discute proibição do uso de deepfakes na campanha eleitoral e qual deve ser a punição para casos de violação da regra. Os ministros analisam uma ação do PT contra a divulgação do vídeo do ex-presidente Jair Bolsonaro, vídeo que foi produzido com inteligência artificial e que foi publicado, mostrado na Convenção Nacional do PL. Aliás, já não é nem o primeiro vídeo, já temos dois vídeos que são usados por Flávio Bolsonaro e que não foram gravados pelo pai, Jair Bolsonaro, que está preso. Rafael Felício, ao vivo no TMC 360. Bom dia para você, Rafa.
6: Oi, Joana, bom dia para você, bom dia, Felipe, bom dia para os nossos ouvintes. Isso mesmo, né? Depois da reunião que está marcada para... Depois da sessão de julgamentos hoje do TSE, que está marcada para as 10 horas da manhã, os ministros vão se reunir para debater esse tema das deepfakes. Eles vão definir se eles vão proibir amplamente as deepfakes durante a campanha eleitoral ou se vão proibir apenas para os casos que são usados para difamar algum adversário, em que se cria alguma situação mentirosa, né? Entre muitas aspas, eles vão definir se proíbem tudo ou se permitem, entre aspas, o bom uso dessa deepfake, proíbem apenas o mau uso. Como você vinha dizendo, essa discussão tem como pano de fundo o vídeo, o avatar do ex-presidente Jair Bolsonaro usado na convenção do PL. O PT entrou com uma ação contra o uso dessa tecnologia, dizendo que as deepfakes são proibidas e que também o vídeo configurou como campanha eleitoral antecipada. A defesa do ex-presidente, a defesa do senador Flávio Bolsonaro diz que não teve nenhum problema, porque o vídeo avisa que aquilo era uma produção de inteligência artificial. Então os ministros vão discutir justamente isso, se mesmo quando o vídeo tem um alerta de que é uma inteligência artificial, se isso também burla de alguma forma a lei, ou se eles vão fazer essa proibição geral, como eu vinha dizendo, gente. Então vamos acompanhar tudo aqui de Brasília dessa reunião, e a tendência é que depois dessa reunião eles marquem para a próxima quinta-feira da semana que vem o julgamento do caso concreto da convenção do PL sobre o avatar do ex-presidente Jair Bolsonaro. Volto com vocês.
1: Bom, vamos retomar uma história que a gente trouxe nas manchetes. Vamos para São Paulo falar da palavra, da análise do secretário de Segurança Pública, Oswaldo Nico Gonçalves, sobre o que aconteceu ou não aconteceu após a denúncia do candidato ao governo do Estado de São Paulo, Fernando Haddad, de que o motorista dele tinha sido perseguido e abordado por policiais militares. Quem vai contar essa história para a gente é a repórter Luísa Mutoni. Bom dia para você, Luísa.
7: Felipe, bom dia para você, bom dia a todos que nos acompanham. Essa abordagem aconteceu na noite de terça-feira, quando o Fernando Haddad voltava de um evento na Faculdade de Direito da Universidade de São Paulo. Segundo o secretário de Segurança Pública do Estado, os agentes estavam fazendo buscas a 4 criminosos que teriam efetuado roubos ali na região onde fica a casa do ex-ministro da Fazenda. Ontem, em conversa com jornalistas, Fernando Haddad comentou sobre o assunto, disse que a abordagem foi fora do padrão e também intimidadora. Segundo ele, mesmo depois de ter sido esclarecido que os ocupantes do veículo não eram os suspeitos que estavam sendo procurados, os policiais ainda continuaram seguindo o carro de Haddad por vários metros. Vamos ouvi-lo.
8: Eu estava chegando na minha casa depois do evento no Lago São Francisco e o meu carro foi abordado por uma viatura da Polícia Militar. De uma forma um pouco ostensiva, mas rápida. Eu estava chegando na minha casa. Eu entrei em casa e achei um episódio relativamente normal. Acontece, né? De você estar fazendo uma ronda. Mas o meu carro, depois que eu me deixou em casa... Ele foi acompanhado por essa viatura da polícia durante muito tempo e de uma forma um pouco ostensiva e intimidadora. Eu vim a saber só hoje de manhã, pelo Hélio e pelo motorista, não vou nem dizer o nome para preservá-lo, que ele estava abalado até agora, porque tinham 3 fuzis dentro da viatura, as pessoas olhando para ele. Ele é um trabalhador.
7: Bom, o secretário de Segurança, então, se pronunciou, disse que conversou pessoalmente com Haddad e que tudo não passou de um mal-entendido já superado. O governador de São Paulo, Tarcísio de Freitas, pediu a apuração dos fatos e também a identificação dos PMs envolvidos nessa abordagem.
1: Tá certo, Luiz Amutoni de São Paulo, com essas informações, uma das polêmicas desta quarta-feira, né? Mudando de assunto agora, mas não saindo dos temas polêmicos, vamos à capital do país. Congresso Nacional adia a instalação da comissão mista que analisa a medida provisória que propõe zerar a taxa das blusinhas, a taxa das compras online de até $50 feitas no exterior. Compras que não são, inclusive, só de blusinhas, né? Mas e aí, o Congresso nesse esforço concentrado, hoje já seria o quarto dia, começando agora. A Lívia Brás, que tem feito um esforço concentrado desde que a rádio começou 10 meses atrás, está aqui com a gente logo cedo para falar do Congresso Nacional. E aí, hein, Lívia, bom dia para você.
9: Tamo junto, né, Felipe e Joana? Desde o dia 13 de outubro do ano passado, seguimos aqui com esse esforço concentrado. Bora falar de instalação da comissão da taxa das blusinhas, que estava prevista para ontem. Trouxe esse assunto aqui no Star, no 360. E, na verdade, ela foi adiada para hoje, está prevista para acontecer, então, essa instalação às 14h30 lá no Congresso. Medida provisória, né, que põe fim à taxa das blusinhas, ela foi editada pelo governo Lula no mês de maio e precisa ser votada até o dia 8 de setembro. Se isso não acontecer, aquela cobrança de 20% em cima das compras de até $50, ela já passa a valer no dia seguinte, no dia 9 de setembro. E por que que essa comissão ela não foi instalada ontem? Porque ainda existe aí uma indefinição sobre quem será o presidente e o relator dessa comissão. Vamos ver se hoje eles chegam a um consenso com relação a esse assunto, né? Agora, esse tema não avançou, mas teve um outro que avançou, que foi a PEC que prevê aí a redução da maioridade penal de 18 para 16 anos. A Câmara instalou ontem aquela comissão especial justamente para analisar essa proposta. Presidente escolhido para esse colegiado é o deputado Aloysio Mendes, do Republicanos do Maranhão, e o relator é Mendonça Filho, do PL de Pernambuco. Lembrando que essa proposta, né, ela altera a Constituição para estabelecer que aos 16 anos a pessoa já seria considerada imputável e responderia criminalmente como adulto. A votação desse texto em plenário, de fato, só deve ficar para depois das eleições de outubro, e para ser aprovada na Câmara essa PEC, ela precisa do apoio de pelo menos 308 deputados votados, então, em dois turnos, né, para depois, então, passar esse texto para o Senado.
2: Obrigada, Lívia, pelas informações. Lula e Alcolumbre reataram essa relação, mas ela até já tem data para ser colocada à prova. Isso vai acontecer nas próximas semanas. Depois deles passarem meses sem se falar, desde a rejeição de Jorge Messias para o Supremo, os dois agora voltaram a se falar, pautas destravaram, comissões foram instaladas, Alcolumbre falou publicamente sobre a reconciliação, mas esse aí é só o primeiro passo. Por que agora? Porque os dois precisam um do outro. Lula precisa de Alcolumbre para aprovar a agenda antes da eleição. Alcolumbre precisa de Lula para continuar no comando do Senado. Porque se Flávio Bolsonaro vencer, tudo indica que quem sobe é Rogério Marinho com o PL nas costas. Mas a convergência de interesse não é acordo fechado. Eu apurei algumas informações sobre isso nas últimas horas. Veja só. Um exemplo, a MP que acaba com a taxa das blusinhas, que é um assunto muito impopular que o governo Lula quer usar como bandeira eleitoral, senão a oposição vai usar para atacar o presidente, deveria ter comissão mista instalada ontem. Não instalou. Câmara e Senado não entraram no acordo sobre quem fica com a relatoria, aquela briga por espaço. O resultado é que a reunião ela foi empurrada para dia 1 de setembro. Só que, veja, 1 de setembro já é dentro do último esforço concentrado antes da eleição, que termina no dia 3. O esforço concentrado não é eleição. E a MP perde a validade no dia 8. É uma janela muito curta. Então, depois de instalar a comissão, falta escolher relator, relator apresentar parecer, para o parecer ser votado na comissão, o texto vai a plenário, aí depois vai a plenário no Senado. Tudo isso numa semana, em dois dias, né, na verdade. Então, é muito pouco tempo. Se Lula e Alcolumbre conseguem destravar isso rapidamente, nessa janela curtinha, é porque o acordo já tem ali uma estrutura. Mas se travar, se a comissão não se instalar, se não houver acordo sobre relatoria, se o texto não for a plenário a tempo, se a medida provisória cair e voltar à taxa das blusinhas, aí a leitura muda completamente. E é importante a gente dizer que o presidente do Senado, Davi Alcolumbre, ainda não declarou apoio formal ao presidente Lula como candidato à reeleição, embora tenha sido perguntado por jornalistas, porque ele não quer fechar completamente as portas com Flávio Bolsonaro. Então vamos ver o andamento das relações nos próximos dias. Isso é determinante para as eleições.
1: Muito bem, são 7 horas e 15 minutos. Seguimos com o assunto Congresso Nacional, o que acontece e o que não acontece no Congresso Nacional. Vamos falar do Senado agora, que aprovou um projeto de lei complementar que cria um mecanismo para tentar frear o preço dos combustíveis. De Brasília, Murilo Hernandes.
10: O texto aprovado no Senado autoriza o governo federal a usar o excedente de arrecadação obtido com a alta das cotações e dos royalties do petróleo para subsidiar a contenção nos preços da gasolina e do diesel. Entre as medidas incorporadas pela matéria está a subvenção direcionada ao setor de etanol, além do afrouxamento do teto de gastos para permitir a antecipação de despesas em áreas como saúde, educação e defesa nacional. A aprovação encerra uma intensa rodada de negociações entre o Palácio do Planalto e os parlamentares para alinhar os interesses do setor produtivo com as metas de controle fiscal. Após a votação do texto base e dos destaques na casa, o ministro da Fazenda, Dario Durigan, destacou que o resultado representa um avanço importante para compatibilizar as pressões políticas com a estabilidade econômica.
11: E acho que é uma sinalização, mais do que uma sinalização, já é uma medida importante que faz esse equilíbrio que eu tenho falado já há muito tempo, em que a gente compatibiliza a política, nem todo o projeto de lei que a gente manda para o Congresso, lembrando que esse é um projeto que foi apresentado pelo Executivo para o Congresso, a gente fez um amplo debate político, entendeu as pressões, entendeu os pontos que o Congresso achou que era inevitável trazer nesse momento, que é o caso da subvenção para o etanol. E também aproveitou para já, além de sinalização, trazer medidas concretas e permanentes, diferente do caso do etanol, que é pontual para a guerra.
10: Com as mudanças aprovadas, a equipe econômica prevê que a adequação das regras do arcabouço fiscal abra um espaço importante no orçamento do próximo ano, além de estabilizar o ritmo de crescimento de despesas obrigatórias. A proposta enviada pelo Poder Executivo e alterada no Congresso Nacional segue agora para a sanção do presidente da República.
1: Bom, são 7 horas e 17 minutos, já está aqui no estúdio conosco o nosso analista Bruno Rizzi, que fala de política e fala também de um pouco de biologia, zoologia. Ô Bruno Rizzi, bom dia, você sabe quanto vive um jabuti?
12: Depende de onde mora o jabuti. Se jabuti mora em Brasília...
1: Exato, né? É um tipo especial de jabuti,
12: especial,
1: né?
12: Uma vida longa, talvez eterna,
1: exatamente,
12: né?
1: Exatamente.
12: Ele tem a fórmula secreta.
1: Por que que nós estamos falando de jabuti, hein?
12: Pois é, porque ontem a gente viu toda essa questão aí envolvendo o famoso PLP, o Projeto de Lei Relacionado aos Combustíveis, que deu muita discussão e que teve alguns jabutis aí nessa história. Para quem não entende, os jabutis são aqueles, vamos falar uma palavra mais formal, que é aqueles anexos que não tem muito a ver com a história ali do que está sendo discutida para tentar aprovar, para tentar passar alguma coisinha ali além do texto inicial, para realmente pegar carona naquele contexto de algo completamente relacionado a outra questão que esteja sendo discutido. Bom, esse PLP ele passou a incluir benefícios fiscais a vários setores e antecipação e excepcionalizações orçamentárias. Esse é um dos pontos do que esse PLP de combustíveis traz. Outra coisa que foi muito discutida e está sendo discutido ainda é a questão do risco fiscal, o impacto nas contas públicas. Isso é uma discussão muito longa para esse ano e para os próximos. Por quê? Porque o texto original falava em medidas temporárias. Porém, o texto que está agora parcialmente ali válido é um texto que traz questões temporárias e outras questões definitivas. Então você já começa a ter um custo para sempre ali no orçamento enquanto válido esse projeto. Então a questão de temporária para ser algo de momento não seria tão temporário assim, né? Teria algumas outras questões de longo prazo. Outro ponto, alguns setores que eram impactados, que são impactados por oscilações no valor dos combustíveis, passaram a ser contemplados em benefícios. Ou seja, antes a gente via o impacto direto para combustíveis. Agora, setores que têm relação direta com combustível e por isso possam sofrer algum impacto no caixa das empresas desses setores, também passaria a ser beneficiado. Mais um ponto de preocupação por impacto fiscal, por impacto nas contas públicas. Bom, e o que está por trás de tudo isso? Há algumas mudanças que já são verbalizadas pelo presidente Lula, tentando trazer algumas questões, pensando numa reeleição, mas pensando também em conseguir fechar as contas para o ano de 2026, facilitando o fechamento do orçamento com a meta zero em função das excepcionalizações. Quais questões que vão ficar extra-teto? Elas não serão contempladas naquela caixinha, será uma caixinha à parte, por isso não estourarão o limite daquele orçamento, para falar de forma mais simples. Além disso, também tem muita pressão de setores, né? A questão do agro, principalmente, que vem tentar trabalhar e negociar essas questões. Então, vai dar muita discussão. A questão do jabuti, que o Felipe muito bem trouxe, é algo que sempre aparece e a gente tem que estar muito atento também com o radar ligado para que essas questões não passem e consigam pegar essa carona de forma simples.
2: Tá certo, Rizzi. Vamos falar agora sobre uma novela que tem muitas semelhanças com outra novela que os brasileiros, mais especificamente, a torcida do Corinthians está vivendo nos últimos tempos. Sim. Então a gente tem a novela Memphis Depay e Corinthians, aqui em São Paulo, claro, tem corintiano no Brasil inteiro. E a gente tem em Minas Gerais, saindo do esporte, indo para a política, a novela Governo do Estado, Candidatura e Cleitinho.
13: Cleitinho.
2: Fica, não fica? Vai, não vai? O que cada um quer? Quais são as exigências? Um volta atrás, não volta? É sobre isso que a gente vai falar, sobre Memphis Depay? Não, dele podemos falar daqui a pouco, a gente fala sobre a novela do senador Cleitinho Azevedo, do Republicanos. Em Minas, o PL decidiu manter a candidatura do empresário Flávio Roscoy ao governo do estado. Júnior de Castro, de BH, traz informações de mais um capítulo dessa novela. Bom dia, querido amigo.
14: Ótimo dia para você, Joana, Felipe, Bruno. Excelente quinta-feira para todo mundo acompanhando a gente aqui na TMC. Pois é, como o Rafael Tebas disse, eu sou bastante noveleiro. Gosto, inclusive, Joana, das novelas portuguesas. Mas vamos voltar para essa novela aqui de Minas Gerais, porque justamente a volta do senador Cleitinho a essa disputa pelo governo de Minas está agora desanimando a campanha do Partido Liberal. Mesmo mantendo a candidatura do empresário Flávio Roscoy, o partido já tem admitido aí nos bastidores que não pretende concentrar esforços para enfrentar o Cleitinho, que a gente já sabe aparece na liderança das pesquisas. Os Roscoy, a gente lembra aqui, ele foi indicado pelo Flávio Bolsonaro e é visto como um aliado mais aliado ao grupo, né? A estratégia do PL é justamente manter a candidatura própria para garantir o palanque bolsonarista aqui no estado. Só que o Cleitinho do Republicanos também é aliado do grupo e já vinha sendo considerado o principal palanque de Flávio Bolsonaro aqui em Minas. Com a volta agora do senador, o deputado federal Charles Evangelista desistiu de disputar o cargo de vice-governador aqui no estado. Ele tem negado aí essa decisão, que ela tenha relação com o Cleitinho, e afirma que o partido considera que ele tem mais condições agora de continuar na disputa pela Câmara dos Deputados. Para a vaga de vice do Flávio Roscoy no PL, o partido escolheu a vereadora de Uberaba, Ellen Miziara, que é inclusive presidente do Partido Liberal Mulher aqui em Minas Gerais. Ela foi escolhida entre 5 nomes avaliados pelo partido. Ou seja, fazendo um resumão de tudo que eu falei aí para o nosso ouvinte entender melhor. O PL, ele mantém o Flávio Roscoy na corrida, mas ele já sabe que tem pela frente aí um candidato que hoje tem muito mais força nas pesquisas, que é o Cleitinho. Por outro lado, o Cleitinho é sim aliado deles, então tá tudo em casa, né? 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
13: 7 horas e 24 minutos.
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1: Direto para o Rio de Janeiro, a Polícia Militar deflagra uma mega operação em todo o estado para conter o Comando Vermelho na capital, na Baixada Fluminense, também na região metropolitana. Repórter Beatriz Trindade, da capital fluminense, tem as informações. Bom dia para você.
13: Bom dia, Felipe, para você, para todo mundo que acompanha a gente. Exatamente, mais uma manhã aqui no Rio de Janeiro, marcada por diversas operações da Polícia Militar. A ação reúne, então, hoje 27 batalhões, unidades do Comando de Operações Especiais e os 8 comandos de policiamento aéreo. O objetivo é justamente cumprir mandados de prisão, apreender armas, drogas e recuperar veículos ali roubados que estejam ligados a essa facção criminosa do Comando Vermelho. Na zona norte do Rio, entre as comunidades do Quitungo e do Guaporé, em Brás de Pina, os policiais chegaram a ser atacados ali a tiros durante essa operação. Depois de um cerco que foi montado ali na região pelos agentes, eles localizaram um homem fortemente armado, mas ainda a gente não tem informações sobre se ele foi baleado ou não, se ele foi preso ali pelos agentes. Também na capital, o Batalhão de Operações Especiais atua agora no Andaraí, na Grande Tijuca, com foco no combate às disputas territoriais entre os grupos criminosos que atuam ali na região. Na zona oeste do Rio, a operação também na Cidade de Deus, no Recreio dos Bandeirantes e em áreas da Vila Vintém, que fica em Bangu. No Complexo do Chapadão, equipes do Batalhão de Irajá realizam agora a operação Barricada Zero, que tem como objetivo combater roubos de cargas e veículos e retirar obstáculos ali que tenham sido colocados em vias públicas pelos criminosos. As ações acontecem também em cidades da Baixada e da região metropolitana, como Duque de Caxias, São João de Meriti, Queimados, Magé, São Gonçalo e Niterói. A gente segue acompanhando aqui e trazendo mais atualizações sobre essas operações. Felipe e Joana.
2: Obrigada, Bia. Qualquer informação, você avisa e entra ao vivo com toda a prioridade. Agora vamos falar sobre um assunto importantíssimo que tem a ver com a plataforma Discord. Admitiu que o sistema de proteção falhou, veja só, e demorou cerca de 2 horas para derrubar a live que vitimou uma menina de 13 anos no Mato Grosso do Sul. Esse caso, ele ganhou muita força depois da primeira-dama, Janja, pedir a exclusão da plataforma no Brasil. Quem está aqui de volta ao vivo e vai nos explicar melhor o que aconteceu é o Rafael Felitti. Fala, Felitti.
15: Isso mesmo, Joana. Inclusive, a Agência Nacional de Proteção de Dados, a ANPD, já enviou uma proibição para o Discord fazer transmissões ao vivo. A plataforma não foi derrubada, mas a ferramenta de transmissões ao vivo, sim, está proibida em todo o território nacional. O Discord admitiu falhas, dizendo que um gatilho de interrupção de transmissões quando tem algum tipo de interferência nas regras ali, né? Ele diz que houve uma falha nesse gatilho, que ele marcou apenas 0,12 de risco e as lives só são derrubadas quando ele bate 0,95. Na avaliação do Discord, os responsáveis pela transmissão ao vivo, eles mascaravam seus nomes e também a comunicação justamente para mascarar, né, para esconder a real intenção deles com essa transmissão ao vivo que acabou vitimando uma menina de 13 anos em Mato Grosso do Sul. Essa live começou por volta de 2h20 da manhã e só foi interrompida por volta de 4h15, ou seja, com quase 2 horas de atraso durante essa transmissão, por conta desses problemas que a Discord afirmou. A gente vai seguir acompanhando esse caso aqui em Brasília. Volto com vocês.
2: E aqui nós teremos uma entrevista sobre esse assunto para a gente entender melhor os desdobramentos daqui a pouco no TMC 360.
1: Mudando de página, agora falando sobre o tempo, clima, meteorologia. São 7 horas e 28 minutos. Rio Grande do Sul amanheceu sob alertas para temporais, granizo e chuvas, com risco de elevar o nível dos principais rios do estado. O Leonardo Gomes está aqui, vai contar para a gente essas informações. Bom dia, Leonardo.
16: Bom dia a todos. As condições de tempestade são maiores em ao menos 4 regiões gaúchas, noroeste, norte, nordeste e também a região central do Rio Grande do Sul, que podem ter acumulados entre 10 e 60 milímetros. Parece ser pouca coisa, mas se cair tudo de uma vez, sim, pode provocar inundações. E um detalhe em particular, os institutos de meteorologia do Rio Grande do Sul alertam para a possibilidade de acumulados perto de 100 milímetros em algumas cidades, inclusive na região metropolitana de Porto Alegre, da capital gaúcha, portanto. As temperaturas, uma gangorra de temperaturas, né? Entre 9 graus e 27 graus, ou seja, em um mesmo dia pode fazer muito frio e muito calor, e além disso, ter tempestades acompanhadas de rajadas de vento, fortes rajadas de vento e também granizo. Os meteorologistas chamam a atenção para o acumulado de chuva nos últimos dias, uma sequência de dias chuvosos, que, claro, faz com que os rios que cortam o estado gaúcho possam inundar, né, chegar, passar da cota de inundação. O Instituto Nacional de Meteorologia também emitiu avisos de tempestade válidos para as próximas horas.
1: Muito bem, estamos observando. São 7 horas e 30 minutos. Daqui a pouquinho, no TMC 360, a gente fala mais sobre planos de governo. Afinal de contas, já estamos praticamente na metade de agosto. A campanha eleitoral está pegando fogo. Até lá.
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1: Muito bem, falando para você como é que está o trânsito em São Paulo hoje, chama a atenção uma situação bem acima do normal em termos de congestionamento para quem está na zona leste da cidade. Em qual pedaço? Olha só, Aricanduva com Itaquera. Aricanduva com Itaquera. E chega aqui a informação de uma batida entre carro e moto na Aricanduva pela pista expressa no sentido marginal do Tietê, tá? Isso ajuda a piorar a situação da Aricanduva nesse sentido, que é o sentido mais usado pelas pessoas que estão saindo agora dessa parte da Zona Leste. Então, evite esse caminho, tem atendimento já das autoridades. A Rio das Pedras é uma opção. O congestionamento está mais ou menos desde o Parque do Carmo, para você ter uma ideia. E a saída desse pedaço aí da Zona Leste da cidade, você sabe, é bem complicada, né? Então, prefira aí algumas vias alternativas. A própria Rio das Pedras é uma opção nesse momento. Indo mais um pouco para o centro da cidade de São Paulo, o caminho da Dutra e da Ayrton Senna para o corredor Norte-Sul, mas está até um pouco melhor do que o normal, tá? Não causa grandes preocupações. E do lado oeste, chegada a São Paulo pela Castelo Branco, tem acidente em Osasco, tá? Muita atenção, as duas pistas estão muito ruins. A Anhanguera, melhor. Bandeirantes, um pouco pior que a Anhanguera. E a Raposo Tavares, pior que as três, né? A Raposo Tavares, mas bem antes do Rodoanel, lá em Cotia, já tem aquele congestionamento que todo mundo conhece. E tem acidente também, para fechar esse bloco aqui. Não. É, tá feia a coisa, viu?
2: Tô esperando aqui minha hora de falar, mas tá difícil.
1: Em Embu das Artes, Regis Bittencourt, sentido São Paulo, é aquela que parece gravada, né? Quase sempre tem. E desde Itapecerica tem congestionamento. Atenção, portanto, Joana Trepton.
2: Bom, a gente fala de agora, previsão do tempo, ou a gente fala de... Vamos, com certeza, falar de previsão do tempo. Seguinte, Estamos voltando para aquele estágio de veranico. Quinta-feira de tempo mais seco, temperaturas em elevação no estado de São Paulo, interior, mas esquenta rapidamente. No sul e no litoral, ainda pode chover de forma fraca e isolada. Atenção, porque volta todo aquele papo de baixa umidade do ar. No centro e no norte do estado, índices entre 20 e 30%. Beba muita água. Na capital paulista, o sol predomina, a máxima pode chegar aos 29 graus. Esquentou de novo. É, já era. Aquele inverninho que a gente teve no início dessa semana já era, é verdade? Amanhã, uma frente fria vai aumentar a nebulosidade, vai provocar chuva fraca entre a tarde e a noite. A temperatura máxima fica em torno dos 26 graus, ou seja, baixa um pouquinho novamente. E aí, Felipe Bueno.
1: Qual a mensagem, Joana Trepto, que você mandaria para uma pessoa que está eventualmente com um paletó de veludo?
2: Eventualmente com paletó de veludo, agora que estão 18 graus na capital paulista, tudo bem, mas daqui a pouco, quando a gente se aproximar dessa máxima ali na casa dos 30 graus, aí não dá, né, meu querido? Mas eu tenho uma boa notícia pra você, já pensando no fim de semana. Falei em frente fria na sexta-feira, não é muito legal? Não, mas calma, porque é o seguinte, sábado deve chover, chuva fraca entre a madrugada e amanhã, depois o sol aparece, o tempo melhora, máxima de 25 graus. Domingo, o dia começa com muitas nuvens, mas depois o sol aparece também, 30 graus de máxima, agora 7h36.
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2: Sete horas e 38 minutos. 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

0: São 7h42. A Polícia Federal realiza uma operação neste momento que investiga a evasão de divisas e lavagem de dinheiro da exploração de jogos de azar e de apostas esportivas, a chamada Operação Arena, cumprindo 17 mandados de busca e apreensão em 5 estados do país e apreensão de até um bilhão de reais em bens e valores. Daqui a pouquinho a gente traz mais informações sobre esse assunto.
1: Agora são 7h43. Mercados globais operam em leve alta nesta quinta-feira. Nova York, futuros abriram com ganhos discretos. Europa, alta impulsionada por Alemanha e Itália, enquanto a Ásia fechou sem direção única. No Brasil, o balanço do Banco do Brasil dá trégua e surpreende. Instituição financeira vai pagar quase 600 milhões de reais em JCP no segundo trimestre. O que é JCP? Só ele poderá nos dizer. O nosso colunista Guilherme Ravache, Tecnologia e Negócios. Ravache, ao vivo e a cores, presencial aqui no nosso estúdio. Bom dia.
2: Bom dia. Pois é, a gente tem um mercado animado, né, nos Estados Unidos, principalmente porque o índice de inflação que saiu na quarta-feira, ontem, não trouxe grandes surpresas, né? Ou seja, não subiu, inflação parece sob controle nos Estados Unidos e aí anima o Banco Central americano a cortar a taxa de juros ou pelo menos não mexer nessa taxa de

0: mais alto em 25 anos nos Estados Unidos, o título é de 30 anos e o juro mais alto em 25 anos, de novo, uma preocupação com os gastos muito altos do governo americano, algo que acontece aqui no Brasil também, todo mundo preocupado com gastos públicos muito altos que acabam pressionando índice de juro. Voltando para o Banco do Brasil, que divulgou seu resultado, surpreendeu positivamente porque subiu o lucro, cresceu o lucro, teve aí uma melhora do Return on Equity, né, que é o dado que os bancos usam muito frequentemente para mostrar eficiência. Melhorou, mas ainda está aquém em comparação aos grandes bancos. O Banco do Brasil tem um Return on Equity de pouco mais de 8%. O Itaú, por exemplo, tem 3 vezes isso, 24%, pouquinho mais de 24%. Dos grandes bancos, o Banco do Brasil acaba sendo um dos últimos colocados aí em eficiência. Porém, vai pagar a JCP, que é como se fosse um dividendo, né, que as empresas pagam, um valor ao acionista, mas a JCP, a empresa, pode abater do imposto de renda. Por que que essa informação é importante? Pagamento de juros de empresas, né, como Petrobras, Banco do Brasil, ajudam o governo federal, que é participante dessas empresas, também a reduzir sua dívida, né? O dinheiro que é pago em JCP ou dividendo, o governo recebe e esse dinheiro vai pro caixa do governo. Então essas são as notícias de bolsa que a gente tem hoje.
1: São 7 horas e 46 minutos. Guilherme Ravache volta daqui a pouquinho aqui no nosso TMC 360.
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3: Pesquisa do Instituto Poder Data mostra as intenções de voto para a eleição presidencial de outubro. Vamos aos números. No cenário de primeiro turno, o presidente Lula lidera com 41% das intenções de voto. Em segundo lugar, aparece Flávio Bolsonaro com 35%. Na sequência, Renan Santos e Caiado empatados com 4%. O escritor Augusto Cury e Romeu Zema, ex-governador de Minas Gerais, registram 3% cada. A margem de erro é de 2 pontos percentuais, para mais ou para menos.
1: Nas simulações de segundo turno, disputa entre os dois primeiros candidatos mostra empate técnico. Lula aparece com 46%, Flávio Bolsonaro com 45%. O levantamento também mediu a avaliação da gestão federal. A administração do presidente Lula é aprovada por 43% dos entrevistados, desaprovada por 51%. A pesquisa ouviu 2.400 pessoas entre 9 e 12 de agosto. E o Bruno Risi está de volta aqui para analisar estes mais recentes números. O que você separou para
4: a
1: gente?
4: Vamos lá. Vamos aqui, quem está acompanhando a gente no YouTube pode ver aqui. Eu trouxe dois gráficos aqui para vocês. O primeiro deles aqui é a questão do potencial de voto, que é a soma do único em quem aquele eleitor votaria, mais o que poderia votar. Além disso, a rejeição ao voto, ou seja, não votaria de jeito nenhum. O presidente Lula tem como o único em quem votaria, o único eleitor votaria, 38%. Poderia votar no presidente Lula, 11%. Então a gente tem um potencial de voto em 49% para o presidente Lula versus 48% que não votaria de jeito nenhum. Já Flávio Bolsonaro soma 33% sendo o único em quem votaria, mas ele tem um percentual maior de poderia votar de 15% e os mesmos 48% de não votaria de jeito nenhum. Ou seja, o potencial de voto de Flávio Bolsonaro está em 48%, enquanto Lula 49%, ambos com a mesma rejeição de voto, né? Ou seja, os dois com um não votaria de jeito nenhum empatados. Aqui nos mostra aquela questão do voto do anti, né? Você tem ali um potencial gigante, majoritário, de certeza de não votaria de jeito nenhum, mas um potencial de votos também empatado na margem de erro para esses dois. Pode falar.
3: Bruno Riz, isso daí é basicamente o que a gente vê no cenário de segundo turno, o empate técnico.
4: Exatamente, exatamente.
3: É a mesma coisa,
4: assim. É a mesma coisa e até mais destrinchado um pouco, tá, né? Quando a gente destrincha e entende porque eles têm aqueles 48, 49 ali em votos válidos. Basicamente, a gente está falando desse cenário de segundo turno.
3: E agora, nessa pesquisa, a gente está falando de empate técnico. Como é que vieram as pesquisas?

0: anteriores? Como é que foi a oscilação?
1: É, a oscilação, ela vem dentro da margem de erro. Então, confirma a sua pergunta, porque houve uma oscilação e não uma variação, e não um aumento ou uma queda de nenhum dos candidatos. O que teve uma representatividade maior foi a aprovação e desaprovação do presidente Lula. Essa sim teve pontos além de oscilação. Se a gente puder pôr até a nossa próxima imagem aqui, veja bem, a gente está falando de uma margem de erro de 2 pontos percentuais, e aqui a gente está analisando o desempenho do presidente Lula. É importante, por que que eu estou falando do desempenho do presidente Lula? Porque a gente sempre fala que o candidato à reeleição, o incumbente, ele vive um plebiscito e não uma eleição, um plebiscito sobre a sua permanência ou não. É diferente do candidato que vem de fora, dos candidatos que vêm de fora. E aqui, quando a gente vê a desaprovação do presidente Lula, ela subiu de 47% para 50%. Então, um ponto, eu falo subiu porque vai um ponto além da margem de erro, que é de 2 pontos percentuais para mais ou para menos, enquanto a desaprovação, a aprovação cai de 46% para 43%, os mesmos 3%. Então, aquilo que era um valor empatado na margem de erro, na casa dos 47, 46, agora abriu e tem uma distância de 7 pontos percentuais, Lula com uma desaprovação maior. Tem um marco aqui, para quem está nos acompanhando no YouTube, para quem está nos ouvindo no rádio, eu comento aqui com vocês. No dia 15 de julho, os Estados Unidos confirmaram um novo tarifaço. Na sequência, a gente teve ali umas pesquisas mostrando uma queda na desaprovação e uma alta na aprovação do presidente Lula, pegando a carona naquele efeito da questão da soberania e defesa dos interesses. O que eu tenho percebido aqui, comentando com vocês, é que tem uma certa percepção, uma linha tênue entre estar surfando essa onda e defender o país, né, defender a soberania nacional, e estar simplesmente agindo com uma inação em relação a isso. Ou seja, está jogando muito parado, falta uma ação sobre isso. Pode ser um dos efeitos. Claro que tem muita coisa por trás disso, tem endividamento, tem N questões, mas um dos pontos que eu quero chamar a atenção é esse marco do novo tarifaço em 15 de julho, que Lula tem um leve respiro depois de uma desaprovação que cresce hoje 7 pontos percentuais de mais desaprovação em relação à aprovação do presidente Lula, não é do seu governo, é do presidente. Por isso, mais importante ainda, se falando de eleições.
2: Fazendo um resumo aqui, Rizzi, das duas páginas que você trouxe, das duas ilustrações que você trouxe para quem está nos acompanhando, né? Começando por essa última aqui, então é interessante chamar a atenção que o desaprova e o aprova, ele no máximo chega a um empate, até logo depois de 15 de julho com o tarifaço. Ele já esteve mais distante, bem mais distante.
1: 28 pontos, para ser mais exato, de desaprovação. Já foi bem pior,
2: exato. Então ele já, no máximo, empatou. Essas curvas nunca se cruzaram e foram para lados distintos.
1: Que foi justamente na última pesquisa.
2: Exatamente, né, exatamente. E com relação à primeira página que você trouxe aqui, a primeira ilustração, é uma coisa que me chama a atenção aqui para quem está nos acompanhando, especialmente no rádio, né? Ambos são rejeitados por um contingente igual, né? O Lula tem mais fiéis e o Bolsonaro, Flávio Bolsonaro, tem mais pessoas que admitem, né, votar nele como uma opção, uma possibilidade, né?
1: E o que reforça o voto anti-Lula, né, muito acima do voto no Flávio Bolsonaro. O anti-Lula é aquele que poderia votar, que entende que o adversário é um opositor no seu quesito eleitoral. Então, traz esse empate, o que a Joana muito bem trouxe, reflete o empate técnico que a gente está observando.
0: Mas vale a gente chamar a atenção, só antes da gente encerrar aqui, para o empate com Zema e Caiado também no segundo turno. Perfeito. Então, essa informação é uma informação importante aqui para a gente. Essa pesquisa Poder Data AIA mostra que Lula empata também com Zema, Caiado, como com Flávio, a gente mostrou aqui.
1: Perfeito, é isso. O empate, ele mostra o voto anti-Lula de forma muito representativa. O voto anti-Lula, quem vestir a camisa do anti-Lula, quase que todos os outros candidatos têm esse mesmo percentual. Reforça essa tese de Lula versus o anti-Lula, quem quer que seja.
2: 7:54, hoje o Bruno Rizzi fez esforço concentrado também conosco, volta amanhã, sempre às 7:15, né, de segunda a sexta-feira aqui, analisando as informações, comentando, trazendo bastidores também. Valeu, Rizzi, até amanhã.
1: Valeu, até amanhã, obrigado.
2: Agora 7:54.
0: A Polícia Federal realiza uma operação neste momento que investiga lavagem de dinheiro através de jogos de azar e apostas esportivas. O repórter Ricardo Sparvo, ele tem detalhes. Ricardo, onde você está ao vivo agora?
3: Bom dia, Joana, Felipe, para você acompanha o TMC 360, estou nesse momento na Zona Sul de São Paulo, em frente à casa do advogado Nelson Williams, advogado conhecido por atuar em casos de clientes muito famosos aqui, tanto em São Paulo quanto no Brasil inteiro. E nesse momento os agentes estão cumprindo mandados de busca e apreensão aqui na casa do Nelson Williams, e a PF investiga se um grupo usava empresas, inclusive no exterior, não só aqui no Brasil, para esconder a origem e o destino do dinheiro obtido por meio de casas de aposta, as chamadas bets. Segundo as investigações, esses valores poderiam estar envolvidos, inclusive em contas no exterior, inclusive em contas fora do Brasil, de forma ilegal, o que configura, claro, evasão de dívidas, além de passar por um processo para limpar o dinheiro que caracteriza lavagem de dinheiro. Como a gente bem sabe, 3 viaturas aqui da Polícia Federal e mais uma da Receita Federal. Ao todo, a operação já cumpre mandados em vários estados, não só aqui em São Paulo, e a Justiça também autorizou o bloqueio de bens, que pode chegar a mais de R$1 bilhão. O advogado é apontado como um dos alvos dessa investigação, que ainda está em andamento, é claro. Em nota, a defesa de Nelson Williams afirma que colabora com as autoridades e nega qualquer irregularidade. A Polícia Federal agora analisa os materiais apreendidos que podem ajudar a esclarecer como funcionava esse suposto esquema envolvendo aí lavagem de dinheiro e casas de aposta online, as bets. Qualquer novidade eu volto por aqui, a gente segue apurando toda essa operação da PF. Joana.
0: Obrigada, Ricardo. Até daqui a pouco.
2: São 7 horas e 56 minutos. O senador e candidato do PL à presidência da República, Flávio Bolsonaro, deve registrar hoje o plano de governo no Tribunal Superior Eleitoral. Intitulado Para o Brasil Vencer o Atraso, o documento vai ser apresentado em uma live nas redes sociais do candidato. Quem tem os detalhes direto da capital do país é você, Igor Damasceno. Bom dia.
4: Ei, Felipe, bom dia a você, a Joana, bom dia a todos que nos acompanham. Pois é, nós apuramos que o plano de governo de Flávio Bolsonaro vai mirar principalmente na segurança pública por uma questão de estratégia. De acordo com pesquisas de opinião pública, a falta de segurança e o crescente número de feminicídios em todo o país são alguns dos grandes gargalos do governo do presidente Lula. Muita gente insatisfeita com a falta de segurança em nosso país. Então, sabendo dessa situação, sabendo desse problema, Flávio Bolsonaro mirou na insatisfação do eleitor e vai, então, apresentar propostas no plano de governo para tentar aumentar a segurança pública. A principal aposta dele é um assunto que vai começar a ser debatido ali no Congresso Nacional, que é a redução da maioridade penal. A gente já sabe que o Congresso vai instalar uma comissão para analisar esse tema, já está formalizada a instalação dessa comissão, e a proposta de Flávio Bolsonaro é incentivar que pessoas respondam criminalmente pelos seus atos, não a partir dos 18 anos, mas a partir dos 16 anos. Flávio Bolsonaro defende que se uma pessoa de 16 anos tem ali maturidade suficiente para votar e escolher o próximo presidente, o próximo governador, então essa pessoa também tem consciência, tem maturidade para responder criminalmente pelos seus atos. Milhões de brasileiros concordam com essa opinião e por isso estará ali no plano de governo de Flávio Bolsonaro. Ele também deve apostar em algo que tem a ver com os Estados Unidos. Organizações criminosas como PCC e Comando Vermelho são consideradas pelo governo de Donald Trump como grupos narcoterroristas. E Flávio Bolsonaro vai concordar com essa tese, ajudando então os norte-americanos. Então são alguns dos planos, algumas das propostas que devem ser apresentadas por Flávio Bolsonaro. Só para adiantar uma última informação, Lula vai gravar o vídeo de campanha dele daqui a pouquinho, por volta das 9 horas da manhã. E também deve apresentar propostas para a segurança pública, os dois principais presidenciáveis, sabendo que esse assunto vai dar muito voto.
2: Pois é, estamos aguardando por enquanto. Um abraço para você, Igor, para todo o nosso time na capital do país. Daqui a pouquinho, no TMC 360, a gente vai falar sobre a Colômbia. O que aconteceu na Colômbia? Bom, a Colômbia autorizou nova presidência, nova gestão, estamos sob nova direção, né? Autorizou os Estados Unidos a realizar operações militares contra o narcotráfico. Daqui a pouquinho, agora 7h59.
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0: 8h01. Estamos de volta com o TMC 360 e com as principais informações desta quinta-feira, esta manhã de quinta-feira, 13 de agosto de 2026, dia em que comemoramos aqui 10 meses de existência da TMC. Vamos lá, as principais notícias? Pesquisa Poder Data para a presidência da República aponta empate técnico entre Lula e Flávio Bolsonaro no segundo turno. O petista aparece com 46% das intenções de voto contra 43% do candidato do PL.
2: Procuradoria-Geral da República se manifesta contra visitas a Jair Bolsonaro. O parecer da PGR é pela rejeição dos recursos apresentados por Flávio Bolsonaro junto ao STF.
0: Flávio Bolsonaro divulga diplomas após polêmica sobre formação acadêmica. O candidato do PL publicou na rede social X que todos os cursos foram conquistados à base de vários anos de estudo e muita dedicação.
2: O Brasil confirma envio de ajuda humanitária à Colômbia após o terremoto. O número de mortos pela tragédia já passa de 260 e quase 500 pessoas seguem desaparecidas. Agora, 8h02.
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2: Muito bem, vamos falar de futebol. Os jogos de Palmeiras e Cerro Porteño e Cruzeiro e Flamengo terminaram empatados, cada um com a sua dose de polêmica, né? Não passaram incólumes as polêmicas nesta quarta-feira. E hoje tem Corinthians jogando contra o Rosário Central na Argentina. Quem traz os detalhes desses jogos é o nosso Gustavo Soler. Bom dia para você, Soler.
11: Tudo bom, Bueno, Joana, bom dia para vocês. Antes da gente falar desses jogos, uma informação de agora, porque o Fluminense acordou demitindo o técnico Luiz Ubeldia. O anúncio acaba de ser feito, então Luiz Ubeldia não é mais o técnico do Fluminense. O Marcão, auxiliar permanente do Tricolor das Laranjeiras, agora vai ser o técnico interino da equipe do Rio de Janeiro, enquanto a direção do Fluminense busca um novo treinador para a sequência da temporada. A decisão foi tomada depois do empate da última terça-feira que o Fluminense teve contra o Independiente Rivadavia da Argentina, jogando no Maracanã pela Copa Libertadores da América. Então, Zubeldía não aguentou a pressão e foi demitido do cargo de treinador do Fluminense. Sobre os jogos de quarta-feira, no Nubank Park, o Palmeiras ficou no empate por 1-1 contra o Cerro Porteño, empate que veio graças a um frangaço do goleiro Carlos Miguel, da equipe do Palmeiras, que acabou entregando o resultado para o time paraguaio. Já no duelo brasileiro entre Cruzeiro e Flamengo, Cruzeiro saiu na frente com um golaço do equatoriano Arroyo, mas o Flamengo conseguiu buscar um empate com o Lucas Paquetá, que no seu primeiro toque na bola já fez o gol de empate a favor da equipe do Flamengo. Nesta quinta-feira teremos mais 4 brasileiros em campos por competições internacionais. Na Sul-Americana, o Santos encara o Macará, o Vasco recebe em São Januário o Olímpia e o Botafogo visita o Cienciano. Já na Copa Libertadores da América, o Corinthians encara o Rosário Central na Argentina.
2: Tá certo, Solero. Um grande abraço para você, bom trabalho para você, para todo o nosso time de esportes aqui da TMC. Vamos ficar de olho com transmissão aqui, todas as informações da TMC para os jogos desta rodada do futebol, desta quinta-feira, 8 horas e 4 minutos agora. Bom, e a gente muda de assunto agora, a gente volta a falar sobre essa questão da Colômbia ter autorizado os Estados Unidos a realizar operações militares contra o narcotráfico. Estamos, Jamil Chad, sob nova direção e agora muda a chavinha, agora os tempos são outros na Colômbia. Jamil Chad, bom dia para você.
12: Bom dia, Felipe, bom dia, Joana, bom dia a todos. A nova administração fica em Washington, né, aparentemente. E não em Bogotá, mas esse é um outro detalhe. Vamos lá, o que aconteceu ontem? Nós tivemos na cidade do Panamá, capital, obviamente, do Panamá, uma reunião muito importante, uma reunião basicamente da coalizão que o governo norte-americano está criando na América Latina para combater supostamente o narcotráfico e o terrorismo. Pete Hegseth, que é o secretário de defesa, ou agora chamado secretário de guerra dos Estados Unidos, então, fez vários anúncios, e um deles, justamente sobre a Colômbia, que acaba de ver o seu novo presidente assumindo. Diz Pete Hegseth, a partir de agora, a Colômbia autoriza o governo norte-americano a realizar operações militares contra o terrorismo dentro do território colombiano. Isso é extremamente sério, obviamente é um novo capítulo que se abre na América do Sul. Mas vamos lembrar, o Equador, que faz ali fronteira, também já autorizou e já realizou operações com os militares americanos em território equatoriano. A Venezuela é basicamente um protetorado americano e o Paraguai assinou um tratado com os Estados Unidos permitindo que o governo Donald Trump tenha uma base militar em território paraguaio. E agora a Colômbia, meu caro. Então, de fato, é a militarização da América do Sul que nós estamos vendo. Não a militarização a partir, eu diria, de interesses locais, mas a militarização, claro, a partir dos Estados Unidos.
2: Lembre-se você que está nos acompanhando, né? Quem avisa amigo é. Falávamos da doutrina Donrow ontem mesmo. E eu quero trazer aqui, Jamil, um outro tema que é extremamente sério, assim como esse que você trouxe, que é essa história do governo Trump dizer para os países aliados, ou países submissos, aí você colhe a etiqueta que você bem entender, né? Tá exortando o pessoal a deixar o TPI de lado, o Tribunal Penal Internacional. E eu me lembro muito bem que lá na época da invasão da Venezuela, a gente falava também sobre o Tribunal Penal Internacional e alguns líderes que deveriam prestar contas ao TPI, mas não estão nem aí. Então, olha, é mais uma vez aquela história de um esqueleto sair do armário, né?
12: Sem dúvida nenhuma, Felipe. O que nós vimos nos últimos anos é, sem dúvida nenhuma, o Tribunal Penal Internacional cumprindo funções muito importantes. Quando um governo, um país, ou até mesmo a comunidade internacional não consegue lidar com um crime contra a humanidade, contra um genocídio, contra um crime de guerra, o tribunal serve justamente para esses casos mais extremos. Quando os recursos nacionais se esgotam, ou seja, quando não há possibilidade de justiça nacional. E aí, claro, nós tivemos já no ano passado Donald Trump anunciando que estava deixando, na verdade, já tinha deixado, o governo norte-americano nunca fez parte, mas deixando de contribuir ou colaborar com o tribunal. O governo norte-americano nunca fez parte, mas rompia qualquer tipo de relações com o tribunal. Pior, começou a aplicar sanções contra os juízes e procuradores do tribunal. E agora está fazendo pressão para que aqueles que ainda fazem parte do tribunal, e aí principalmente na América Latina, abandonem o tribunal. E isso também foi um recado ontem. Vocês querem fazer parte dessa coalizão aqui na América Latina, então saiam do Tribunal Penal Internacional. É interessante uma historinha aqui muito rápida, Felipe. Há 25 anos... um outro presidente americano também fez uma pressão contra o Tribunal Penal Internacional, no caso, George W. Bush. Mas, claro, ele não ia ao ponto de falar para um país na América Latina ou para um país em qualquer lugar do mundo, saia do tribunal, como nós, né? No caso dos Estados Unidos, nós não fazemos parte, saia do tribunal. Não dizia isso, dizia o seguinte: olha, vocês querem fazer parte do tribunal, ok, mas não aceitem julgar norte-americanos ou prender norte-americanos caso o tribunal acabe julgando algum de nós. Ou seja, era uma, tipo, uma blindagem que ele procurava. Ele foi procurar na época, eu me lembro que naquela época eu já trabalhava e cobria esses assuntos. Ele foi procurar o governo de Fernando Henrique Cardoso e o governo do FHC disse: não, olha, infelizmente nós não podemos ceder. Agora Donald Trump vai muito além. Além de não fazer parte do Tribunal Penal Internacional, ele diz basicamente aos países: ou vocês saem, ou obviamente a colaboração com vocês não será, eu diria, adequada.
2: E aí, Jamil, para a gente arredondar, a gente tem ainda um tempinho. Se a gente estivesse tomando um cafezinho, eu ia te fazer essa pergunta, né? Tudo isso que a gente está trazendo nesses últimos dias envolvendo a editoria Trump, como a gente gosta de falar, está conectado. E aí eu digo para você, do outro lado, né? A única potência que parece e já está fazendo frente a isso, muito de maneira muito pragmática, de maneira muito objetiva, de maneira muito sutil, é a China, né? E a China insiste na discussão sobre a multipolaridade. E do lado de cá, do chamado Ocidente, a gente não vê. A gente vê isso assim em universidades, né? Em conversas como a que a gente está tendo aqui no nosso cafezinho. Mas está meio que sumindo do mapa isso, né?
12: Tá. E isso é muito preocupante, porque, claro, quando a gente fala de tudo isso que Donald Trump, o governo Donald Trump está fazendo na América Latina, um dos princípios é basicamente suspender o nosso direito a ter países soberanos ou autônomos. Por isso é tão preocupante.
2: Jamil Chad, a gente volta a tomar café amanhã, juntos. Eu, você, Jonathan Trepto e você que está nos acompanhando aí. Beijo para você, Jamil, até mais.
12: Pra todos.
2: Agora 8 horas e 11 minutos. Bom, e ainda sobre destaques do noticiário internacional, o presidente dos Estados Unidos afirmou que a secretária de imprensa da Casa Branca, Karoline Leavitt, vai deixar o cargo no fim deste mês. Ela teve bastante trabalho nesses últimos tempos, né? Ela foi a única pessoa a ocupar a função até agora durante o segundo mandato do republicano. A saída é uma mudança na equipe de comunicação da Casa Branca, responsável por apresentar, você sabe, a gente tem trazido a palavra de toda essa equipe aqui desde o início, né? É a posição oficial do governo responder aos questionamentos da imprensa. A Karoline Leavitt, ela assumiu o posto no início do segundo mandato e se tornou uma das principais vozes e porta-vozes da administração. Ainda nesta editoria dos destaques internacionais e da editoria Trump, podemos dizer, né? Ele autorizou uma ofensiva cibernética contra organizações criminosas transnacionais. Segundo um memorando assinado pelo republicano, empresas privadas americanas poderão realizar operações para interromper ou destruir redes usadas por grupos criminosos, desde que atuem sob orientação e supervisão do governo. Então a gente está falando de algo que tem muita conexão com o primeiro assunto que nós trouxemos com o Jamil Chad hoje: a abertura das portas da Colômbia à ação militar dos Estados Unidos para combater o narcotráfico, né? E o governo dos Estados Unidos abre novos parâmetros para que esse combate seja feito. Essas operações todas serão realizadas em nome do governo federal dos Estados Unidos. Autoridades terão até 60 dias para definir as regras do programa. Empresas participantes poderão ser obrigadas a depositar ao menos $1 milhão como garantia. 8:13 agora.
0: Vamos voltar a conversar ao vivo com o repórter Ricardo Spárvoli, que traz as atualizações da Operação Arena. Operação que investiga a lavagem de dinheiro através de jogos de azar e de apostas esportivas. Ricardo.
3: Novidade a respeito da operação aqui da PF, Joana. Uma das empresas investigadas é a PixBet. A investigação recai sobre lavagem de dinheiro na época em que a empresa de apostas esportivas ainda não tinha se regularizado aqui no Brasil. Os agentes seguem cumprindo mandados de busca e apreensão, principalmente aqui contra o advogado Nelson Williams, na casa dele no Jardim Europa, zona sul de São Paulo, zona muito nobre de São Paulo, da elite mesmo. A PF investiga se o grupo usava empresas, inclusive no exterior, para esconder a origem e o destino do dinheiro obtido com apostas esportivas. Em nota, vale lembrar, a defesa do advogado afirma que colabora com as autoridades e nega as irregularidades. O advogado Nelson Williams, que é muito conhecido por ser o advogado das celebridades, o advogado dos famosos, ele também tem vários seguidores nas redes sociais, produz uma série de vídeos com artigos de luxo, mas a Polícia Federal agora analisa os materiais apreendidos aqui na casa dele, que podem ajudar a esclarecer como funcionava esse suposto esquema de lavagem de dinheiro envolvendo as bets, Joana.
2: Tá certo, 8 horas e 15 minutos, Ricardo Sparvoli volta de São Paulo daqui a pouquinho com outras informações, outras atualizações. E a gente muda de página aqui, volta a falar sobre a pesquisa Poder Data AIA, divulgada nesta manhã, trazendo cenário eleitoral para a presidência da República no primeiro e no segundo turno. A gente vai conversar com o Jonathan Carter, que é editor de pesquisas do Poder Data, e vai conversar conosco agora aqui no TMC 360 ao vivo. Ô Jonathan, bom dia para você, tudo bem?
13: Bom dia, Felipe, bom dia, Joana, para todo mundo que acompanha o TMC. Tudo bem e você?
2: Tudo bem. Bom, alguns pontos nos chamaram a atenção aqui, mas eu queria que você fizesse de cara aqui um overview, uma geral nessa pesquisa, os pontos que mais chamaram a atenção com relação à medição do mês passado.
13: Tá. A última pesquisa do Poder Data foi feita há 15 dias. Né? Os números não mudaram muito, mas é interessante a gente olhar para o cenário de segundo turno, que o Flávio avança e se aproxima muito de Lula. Na rodada passada, o presidente Lula tinha 46% contra 43% do Flávio. Nessa rodada, é 46% a 45%. Lula não sai do lugar e, ao mesmo tempo, o Flávio avança 2 pontos percentuais se aproximando de Lula. É uma resposta, a pesquisa capta, né, esse momento desses últimos 15 dias, que o Flávio resolve 2 problemas que ele vinha enfrentando desde a pré-campanha, né? Um deles é o atrito com a Michelle, que foi resolvido na última semana. Eles, inclusive, já gravaram agora várias campanhas para poder serem divulgadas durante o período da campanha eleitoral. E o segundo problema era a indefinição de quem seria o vice de Flávio Bolsonaro. Vários nomes foram ventilados. Isso trazia um ar de certa desorganização da campanha frente ao eleitor. E agora, com tudo isso resolvido, ele avança 2 pontos percentuais no cenário de segundo turno. Mas, quando a gente olha para o cenário de primeiro turno, não tem muita alteração, né? O Lula tem 41%, ele continua liderando. O Flávio aparece com 35%, são os mesmos números registrados há 15 dias atrás. Então, a gente já consegue perceber nesse primeiro turno que o cenário não muda muita coisa. Mas é interessante a gente perceber que o Lula não consegue, mais uma vez, ele não consegue avançar contra o eleitorado que já não ia votar nele, que já o rejeita, né? A gente tem falado muito que essa eleição é uma eleição de rejeições, e a pesquisa Poder Data mostra exatamente isso, né? O Lula não consegue furar essa bolha que ele já tinha conquistado. Tem um segundo recorte da pesquisa que é legal, que não é exatamente sobre eleições, mas é sobre qual é o espectro político que o eleitor se identifica. Segundo o Poder Data, 45% dos eleitores se identificam como de centro-direita ou de direita. E outros 29% vão se identificar como de esquerda ou centro-esquerda. 5% se identificam como de centro. Dá para a gente perceber que o Flávio tem aí, se a gente for relacionar o espectro político da candidatura com o espectro político do eleitorado, o Flávio aí tem uma margem de manobra, uma margem para poder conquistar o eleitor muito maior do que o presidente Lula tem hoje. Então, o presidente Lula, a campanha dele vai enfrentar agora esse problema, né, de conseguir furar essa bolha e entrar nesses 45% que não são do espectro político do presidente, não se identificam com o espectro político do presidente para conseguir se eleger. Né? Nos últimos 15 dias, aí, se a gente for olhar para a campanha do presidente Lula, né, eu falava da do Flávio, a campanha do presidente Lula teve alguns reveses, notícias nem tão positivas para o Planalto, né? É, ficou conhecido o caso do empréstimo adquirido pelo Marcola com a Roberta Luxinger, que é ligada ao careca do INSS, lá nas investigações sobre os desvios de dinheiro dos aposentados. E também tem uma segunda coisa na campanha do Lula que ficou conhecida agora, que é a abertura de uma nova investigação contra o seu filho, Fábio Luiz da Silva, o Lulinha. Né, uma nova investigação foi aberta contra ele por causa, acusado aí de tráfico de influência. Então são notícias não tão positivas para o Planalto, porque volta mais uma vez para o terror do PT, né, aquele assombro de corrupção, que sempre traz uma imagem positiva, uma imagem negativa para o governo e causa aí um balanço para o Planalto nos governos petistas.
0: Perfeito, uma análise bem aprofundada, bem detalhada para a gente entender esses números da pesquisa Poder Data AIA divulgada nesta manhã. Acabamos de conversar então com o Jonathan Carter, que é editor de pesquisas do Poder Data. Obrigada pelas informações e pela análise.
13: Eu que agradeço, gente. Até.
0: Até.
2: Agora 8 horas e 20 minutos. Direto para o próximo assunto aqui, a gente não para, jornalismo em tempo real. O presidente do TSE, ministro Cássio Nunes Marques, se reúne hoje com os demais ministros do Tribunal Superior Eleitoral para discutir um outro assunto importantíssimo, que é o uso da inteligência artificial nessas eleições. O tema ganhou destaque principalmente, você vai se lembrar disso, após o uso de um vídeo de inteligência artificial, deepfake, né, do ex-presidente Jair Bolsonaro, na convenção que oficializou o Flávio Bolsonaro como candidato à presidência da República pelo PL, né? E é sobre o uso da inteligência artificial nas eleições que nós conversamos aqui no TMC 360 com o advogado especialista em crimes cibernéticos, Luiz Augusto Durso. Prazer falar com você, Durso. Tudo bem? Bom dia.
0: Bom dia.
14: Bom dia, Felipe, Joana, todos que nos acompanham. O prazer é todo meu.
2: Bom, acho que discutir o uso da inteligência artificial nas eleições é um tema um pouco vasto, né? O que exatamente, Durso, preocupa mais, ou talvez no curto prazo, a Justiça Eleitoral, considerando aí o pleito que está para chegar em outubro?
14: Olha, Felipe, as preocupações com o uso da IA durante o período eleitoral sempre existiram, principalmente por parte do usuário da internet, que pode disseminar uma notícia falsa ali através de uma deepfake, criar um grande escândalo, colocar um candidato em uma situação que nunca existiu, e assim por diante. Mas o debate principal atualmente reside pelo uso da deepfake pelos candidatos, pelos partidos. E quem abriu esse grande debate foi exatamente o PL, quando usou um vídeo do ex-presidente Jair Bolsonaro, através de uma deepfake, na convenção que lançou o Flávio Bolsonaro à presidência da República, porque o presidente Jair Bolsonaro está preso em prisão domiciliar e está com seus direitos políticos cassados, inclusive com medidas impositivas cautelares ali no seu processo que impedem ele de usar as redes sociais, se manifestar, inclusive através de terceiros, etc. E aí ficou a dúvida, poderia ter acontecido o que aconteceu? E muitas dúvidas surgiram, muitos foram os debates, a entender se naquele momento, naquele tipo de uso, inclusive houve um alerta, um disclaimer a dizer, olha, este vídeo não é Jair Bolsonaro, é uma deepfake, é produzida por inteligência artificial. Imediatamente após a convenção, o próprio PT moveu uma ação no TSE a dizer que eles teriam ferido uma previsão do TSE, uma resolução que fala sobre deepfake. E aí agora, esse debate que vai ser julgado aí pelo TSE, ele está baseado em dois pilares. O primeiro pilar, pode utilizar inteligência artificial para criar uma deepfake que não seja danosa, vale dizer que não traga alguma coisa falsa, que realmente represente uma verdade, só que ao invés de gravar alguém ou um candidato, usa-se a produção por IA. Essa é a primeira dúvida. E a segunda dúvida é se deepfake como um todo poderia ou não ser usada, uma vez que já existia aquela resolução do TSE que impedia o uso de deepfake durante a propaganda eleitoral. E aí muitos falam, inclusive eu, que ali na convenção não era propaganda eleitoral, então não teria ferido especificamente essa resolução. Então, na verdade, a expectativa é que o TSE decida, trazendo um parâmetro claríssimo, se daqui por diante vai poder ou não usar IA. E a expectativa nos bastidores, que se fala, é que provavelmente o TSE vai proibir, simplesmente vai dizer, não pode usar, nem que ela for benéfica, nem que ela represente uma vontade de alguém ali que não seja um desinformar, e mesmo que seja fora ali da propaganda eleitoral, nas redes sociais, etc., por parte dos políticos, provavelmente vai ter uma proibição. Mas isso é um achismo. A gente vai depender, claro, da decisão do TSE, que hoje, depois do plenário, eles se juntam e se reúnem para decidir sobre esse tema.
0: Do 8 a 80 sempre, não é mesmo, Durso? A gente, claro, sempre discute aqui quais são as possibilidades, prejuízos que a inteligência artificial traz, mas a gente também sabe que é uma realidade, é uma realidade. Vamos aguardar então para ver qual vai ser o resultado? Eu tenho duas perguntas para você, Durso, com uma mesma palavra-chave, que é velocidade. Uma é muito prática, eu queria entender, caso esse vídeo de Jair Bolsonaro seja configurado como uma irregularidade, se existe tempo prático, né, para que isso seja resolvido, e também em relação à velocidade com que nós discutimos esses avanços. A gente está sempre atrasado, tenho essa sensação, a gente está sempre correndo atrás do que já aconteceu. Claro que nós não sabemos das inovações tecnológicas que estão por vir, mas há muitos especialistas que estão muito antenados e uma coisa é correr atrás, outra coisa é correr lado a lado, estar acompanhando. A gente não deveria estar acompanhando um pouco mais?
14: Eu vou começar pela segunda pergunta, Joana. A sua pergunta é perfeita com relação à expectativa. Eu mesmo, muitas vezes, estive na imprensa a dizer o TSE está cochilando, o TSE não está agindo com relação ao uso da IA para 2026, porque era previsível a utilização, era perigosa, e aí nós temos exemplos internacionais. Na campanha de Milei na Argentina, teve um uso massivo por parte do candidato, que fazia os vídeos ali dele agindo de alguma forma, tal, colocava em propaganda eleitoral, era tudo inteligência artificial, porque dá muito trabalho, às vezes produzir um vídeo desse, ou tem que gravar, então simplesmente se produzia com IA e colocava na propaganda eleitoral para a população, o que, a depender do vídeo, não tem problema nenhum, né? Imagina que você coloca lá o Flávio Bolsonaro ou o Lula dentro de um foguete, etc. Qual que é a diferença disso com relação à situação da expectativa de usar uma deepfake para desinformar? Não teria grandes problemas, a não ser que o leitor ali, o cidadão, está enxergando aquilo como se fosse um vídeo verdadeiro e de alguma forma se inspira. E diante dessas expectativas, o TSE colocou uma resolução muito aquém do que se esperava sobre o debruçar de um órgão muito importante que prevê os problemas que virão, né, até para preparar a justiça eleitoral, e pouco fez. Então, na verdade, o TSE tem grande parte de culpa aí nesse debate, porque não se preparou para esse momento, trazendo previsões claríssimas, previsões amplas e um debate muito maior antecipado sobre o uso da IA, que não é nenhuma novidade. Havia uma expectativa, havia uma previsibilidade. Em segundo ponto, com relação à celeridade, a justiça eleitoral no Brasil é uma das mais rápidas, porque ela precisa reagir a uma demanda dentro do período eleitoral, até para tomar providências ali imediatas, às vezes as decisões saem no dia seguinte, são muito céleres. E as consequências do uso dessa IA, caso o TSE entenda uma irregularidade, conforme você pergunta, podem ser bastante danosas para a campanha do Flávio. Inclusive, em um caso muito grave, poderia chegar à inelegibilidade ou a cassação ali da sua candidatura. Então, na verdade, as consequências podem ser danosas e provavelmente nós saberemos como o TSE vai julgar aquela questão da convenção. É lógico que a expectativa, mais uma vez também um achismo nosso, é que não tenha uma consequência muito danosa, a não ser uma multa ou uma proibição de uso futuro, porque seria muito injusto banir o candidato ali da campanha ou puni-lo da situação, uma vez que havia uma lacuna muito real de interpretação com relação àquela resolução da proibição de deepfake durante o período eleitoral. Então, na verdade, a expectativa sobre a decisão vir de maneira célere, ela existe, tanto é que o TSE está sendo cobrado pela imprensa, pelos partidos e assim por diante, e ela deve trazer um resultado da análise da questão do Flávio Bolsonaro, e lá no Supremo nós temos também a situação julgando para ver se o ex-presidente Jair Bolsonaro descumpriu alguma cautelar, uma vez que ele já se manifestou para os seus advogados dizendo: eu não autorizei o vídeo, eu não participei, isso é tudo da campanha do Flávio, e aí resultou então numa análise sobre possível irregularidade na campanha, por isso que o TSE está analisando isso aos olhos da situação do Flávio. E do outro lado, nós teremos a decisão de como ficará aqui para frente. Se houver uma proibição ampla, vai ficar muito mais fácil, porque aí bastaria uma ação ali na Justiça Eleitoral, eles vão julgar de maneira célere, vão notificar a plataforma, mandar remover, mandar o candidato também parar de fazer, e aí as punições são aquelas que a gente já conhece. Pode ter multa, pode ter até consequências graves à campanha. Então, na verdade, a celeridade nesse caso, ela existe e acontecerá. A questão é que, quem sabe, fica a lição para as próximas, que a gente precisa se debruçar mais na inteligência artificial, seja por resoluções do TSE, seja o Congresso Nacional trazendo projetos de lei para todos os problemas que a IA causa na sociedade, não só na campanha.
2: Falar em próximas, Dursi, tenho certeza que as próximas conversas entre nós, elas virão brevemente, porque assunto não falta, né? Um abraço para você, obrigado pela conversa aqui no TMC 360.
14: Obrigado, Felipe, com certeza, porque a IA será, de fato, um problema na eleição, mesmo com a proibição do TSE, porque aí os eleitores poderão causar um dano aí com deepfakes espalhadas na internet. Um abraço a você, a Joana, e a todos que estão acompanhando o TMC.
0: Obrigado. Até, Durso. Obrigada. Obrigado.
2: Bom, são 8 horas e 30 minutos, chamado urgente a nossa reportagem em São Paulo. Pois não, Ricardo Sparvoli? Daqui a pouquinho, Ricardo Sparvoli fala conosco, então. Daqui a pouquinho a gente também traz aqui no TMC 360, hoje é quinta-feira, então a gente está sem dó com o Luiz Felipe Pondé.
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1: Olha só, tem um baita trânsito para você que sai da Zona Leste de São Paulo e vai para o centro da cidade, ou para você que sai da Zona Leste e continua na Zona Leste. Como a gente falou agora há pouco, tem um acidente na Aricanduva, na altura da Itaquera, região do Parque do Carmo, bem bagunçada. Você que sai da Vila Matilde, da Vila Ré, também da região de Itaquera pela Radial Leste. Radial Leste está complicada na região da própria estação Vila Matilde. Nesse pedaço, a Radial Leste é mais estreita. Mais para frente, do Tatuapé até o viaduto Bresser, também congestionamento no sentido centro. E por falar em Zona Leste, por falar em radial, tem uma história que está rendendo polêmica aí. O tal do BRT, que vai correr paralelo à linha do trem e à linha do metrô, exatamente servindo a Zona Leste e o centro da cidade. Mas numa área que tem poucas árvores, a história é que algumas centenas vão cair. É isso, Ricardo Spárvoli?
2: Exatamente isso, Felipe Bueno. Segundo o projeto, são cerca de 493 árvores que podem ser removidas, incluindo espécies nativas, justamente em uma região que já é a menos arborizada de toda a capital paulista. O corredor vai ter cerca de 10 quilômetros e a promessa da prefeitura é melhorar o transporte público com redução no tempo de viagem e atendimento a cerca de 400 mil pessoas por dia, Felipe Bueno. O que acontece? A linha vermelha é uma das mais lotadas, a linha 11 Coral também é uma das mais cheias aqui da capital paulista, e o BRT vai justamente servir esse pessoal que pega a linha vermelha, que pega a linha coral, e vai desafogar um pouquinho essas linhas do transporte público sobre trilhos que são muito demandadas. Mas essas 493 árvores devem ser derrubadas, e como compensação ambiental, a gestão municipal afirma que vai plantar mais de 4 mil mudas ao longo de toda a área, de todos os 10 quilômetros do corredor do BRT. Especialistas, entretanto, fazem um alerta, Felipe. Essas novas árvores, essas 4 mil mudas que serão plantadas, levam décadas para oferecer os mesmos benefícios das atuais, das 500 árvores atuais, como sombra e redução do calor, um problema sério, principalmente na Zona Leste de São Paulo, a menos arborizada de toda a capital paulista. Volto com vocês.
1: Tá dado o recado, tá feito o alerta aqui. Importante a gente dizer que a Radial Leste, nesse momento, já falei das questões do trânsito, no sentido bairro está absolutamente vazia, dá para você seguir do centro para a Zona Leste numa boa. E vamos fazer uma comparação rápida aqui para você ter uma ideia disso que o Ricardo Spárvoli trouxe aí sobre essa questão das árvores e da demora. Você, por exemplo, que mora na região do Itaim, conhece o Parque do Povo. O Parque do Povo foi aberto para a população de São Paulo no ano de 2008. Né? Quem conhece o Parque do Povo, era um baita de um deserto quando foi inaugurado, até porque, né, ele foi, teve um retrofit, aquela área era invadida, era ocupada e tudo mais, e aí, né, árvores foram plantadas, né? E só agora, 10, 15, quase 20 anos depois, é que o Parque do Povo tem sombras, que nós podemos considerar sombras. Né? Por muito tempo ele foi um parque praticamente deserto, né? Para você ter uma ideia, um exemplo prático de como essas coisas de fato demoram. Daqui a pouco a gente fala mais sobre isso. Tá calor em São Paulo, 22 graus, temperatura média, já neste momento, 8h35.
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11: 8 horas 38 minutos, Los Angeles Lakers protagoniza a maior transação da história dos esportes ao ser vendido para os empresários Josh Kushner e Bob Iger, ou Iger. Já já o Guilherme Ravache vai explicar direitinho como é que se fala o nome dele. Pelo valor recorde de 12 bilhões e meio de dólares, essa dupla, que antes visava criar uma nova equipe da NBA em Las Vegas, redirecionou o investimento e, para selar a compra, Kushner precisará descartar a fatia minoritária no Miami Heat. Ravache, como é que fala aí o nome?
12: Talvez Iger.
11: Iger, ó, nenhum nem outro.
12: Pois é. A gente tá presenciando agora o maior negócio da história, 12,5 bilhões de dólares. Esse negócio acontece 14 meses depois do Lakers ter sido vendido para um investidor, né, dono de uma da Guggenheim Investments, que é uma gestora, chama Mark, né? O dono, Mark Walter, o dono da Guggenheim. Ele comprou há 14 meses por 10 bilhões de dólares. Aí, o Bob Iger, que foi CEO da Disney por 15 anos, deixou o cargo. Aí, em 2021, voltou para o cargo de novo. E meses atrás, pela segunda vez, desocupou a posição. E o Joshua Kushner, que aí sim, esse é uma figura bastante peculiar, porque ele é irmão do Jared Kushner, que é casado com a filha do Donald Trump. E olha que interessante, Joana, o Joshua, que é parente do Trump, está fazendo um negócio com o Mark da Guggenheim, só que a Guggenheim está sendo investigada pelo Departamento de Justiça americano, sobre a acusação de que fez negócios que, do ponto de vista do Departamento de Justiça, podem ser fraudulentos, porque são empréstimos ou investimentos feitos entre as empresas da Guggenheim e uma delas, uma seguradora. Isso gerou uma investigação do Departamento de Justiça, e aí, 14 meses depois que ele compra o time, o Mark está vendendo o time para alguém que é próximo da família do Trump. O Joshua, né, ele tem a Thrive Capital, que inclusive estava envolvido também em toda aquela história da FIFA, né, de vender por 20 bilhões de dólares um pedaço da Copa do Mundo, ou os direitos da Copa do Mundo, que gerou bastante polêmica também. Na prática, é o maior negócio da história. O Yankees, né, o New York Yankees, foi vendido dias atrás por 12 bilhões de dólares, o que seria o maior acordo até, um dos maiores acordos até o momento também, mas 12,5 bate o recorde. E aí a gente tem bilionários investindo muito em clubes, comprando essas franquias, porque tem os direitos esportivos que estão crescendo de valor, isso gera uma renda recorrente, além do status que você ter o controle de um clube desses dá para quem é sócio, para quem é dono. Então é o melhor dos mundos, né? Você pode ganhar dinheiro e ainda ter muito status, muita visibilidade sendo dono de um clube esportivo. Aí vale para clube de basquete, de beisebol, de futebol americano.
11: Tá certo, Ravache. Obrigada pelas informações. Daqui a pouquinho, então, a gente conversa de novo?
12: Com certeza, voltamos.
11: Então, até já. Agora são 8 horas e 42 minutos.
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1: O Supremo Tribunal Federal determina que 7 tribunais de justiça devolvam valores pagos indevidamente a magistrados por meio de benefícios conhecidos como penduricalhos. Você está ouvindo bastante, né, ao longo das últimas semanas, dos últimos meses, essa expressão, e não é bom que você esteja ouvindo isso, né? A decisão marca a primeira vez que a corte ordena a restituição desses recursos. Entre as irregularidades encontradas pelo STF, tem um magistrado do Maranhão, por exemplo, recebendo R$3.200.000 em abril. Enquanto 589 magistrados do Rio de Janeiro receberam mais de R$100.000. Vamos entender como essa devolução pode acontecer, qual o tamanho desse rombo, por que que esse rombo ainda acontece, com o professor Eduardo Green, que é cientista político da Fundação Getúlio Vargas. Professor, seja bem-vindo, muito bom dia.
13: Bom dia, Felipe. Bom dia, Joana.
11: Bom dia.
1: Bom, professor, para esclarecer do que nós estamos exatamente falando, onde estão as irregularidades, quais são as irregularidades de fato cometidas à luz das últimas decisões do STF por esses tribunais?
13: Bom, veja, o STF no início desse ano, a meu juízo, já cometeu uma inconstitucionalidade ao autorizar que os juízes, desembargadores, enfim, Poder Judiciário, pudesse receber até 70% acima daquilo que o piso constitucional define, que é o teto máximo recebido por ministros do STF. Ou seja, o STF já arbitrou algo que seria uma interpretação elasticíssima, por assim dizer, daquilo que a Constituição é muito cristalina em dizer. E mesmo assim, os tribunais de justiça dos estados seguem tentando fazer a burla daquilo que foi uma pactuação feita pelo STF que permitiria que juízes pudessem receber acima dos R$46.000, podendo chegar até um valor de R$80.000 aproximadamente, sendo 35% por tempo de serviço e 35% por uma série de outros chamados penduricalhos ou verbas indenizatórias, melhor dizendo, tecnicamente falando. Então o problema reside aí. Os tribunais de justiça, não satisfeitos com a decisão do STF, que extrapola o que está na Constituição,

0: comportando como se vivesse numa situação na qual os privilégios todos têm que ser oferidos por um grupo muito pequeno e a sociedade tem que trabalhar para pagar a conta. Então, nós estamos diante de uma situação que vai evidenciando a cada dia o quão afastado da realidade brasileira, da realidade do trabalhador e da trabalhadora do Brasil, que dá muito duro para conseguir um salário, enquanto a gente observa esses privilégios de um poder da República no Brasil que é completamente obscuro, não transparente e antidemocrático, e vai criando uma situação muito ruim na sociedade brasileira, que é a percepção, nesse caso mais do que a percepção, a realidade, que nós temos alguns privilegiados que conseguem definir o seu próprio salário, porque é isso que na prática nós estamos falando, quando a grande maioria da população brasileira precisa depender de negociações sindicais, de acordos salariais, etc. e tal. Então, por várias razões, o episódio em si revela distorções, legais, constitucionais, éticas e morais, que é muito importante que programas como esse que vocês estão fazendo tragam luzes para a sociedade brasileira ter conhecimento deste que é, para mim, um dos grandes problemas hoje da democracia brasileira. A falta de transparência, a relação autoritária que o Poder Judiciário tem com a sociedade brasileira, lembrando que deveria ser esse mesmo Poder Judiciário o principal interessado em cumprir a Constituição e as leis, mas nesse caso o fazem em seu próprio favor e não em favor da sociedade.
1: Eu vou frisar aqui o número e esse caso do Maranhão, 3.265.000 reais que um desembargador recebeu. A gente lembra aqui que o Maranhão é o estado brasileiro que tem a maior quantidade de pessoas que vivem abaixo da linha da pobreza no Brasil. Muito provavelmente, esse daqui é um dos mi ou bilionários do Maranhão, porque se num mês ele ganhou 3 milhões, milionário é pouco para esse desembargador aqui. Então, esse é um caso que a gente precisa frisar, porque é o nosso dinheiro, o nosso. Nosso, nós quatro aqui nessa conversa, você que acompanha a TMC e nós três que estamos aqui com o microfone ligado, nós é que pagamos essa conta. Talvez a gente nunca chegue a essa cifra no banco, nunca, que nem a maioria dos brasileiros, mas a gente está falando de quase 3 milhões e meio de reais. Agora, Eduardo, então como é que a gente explica essa flexibilidade da lei? A lei ela não é flexível para o brasileiro comum. Por exemplo, se o brasileiro comum ele erra na hora de declarar o imposto de renda, que é uma coisa que é chata, que a gente tem que fazer com muito cuidado, que muita gente opta por fazer sozinho, já tem até a declaração mais simples para ajudar as pessoas, mas a pessoa opta por fazer sozinha, claro, para não pagar um serviço de um contador, que simplifica, torna tudo muito mais prático. Se a gente erra ali, a gente vai pagar pelo nosso erro. Isso daqui não é um erro, isso é uma prática, é o descumprimento da lei. Reiteradamente. Como é que a gente resolve isso? A gente tem algo inédito que é pedir a devolução. Ok, mas desde há quantos anos a gente fala sobre penduricalhos e não há solução? Por que que não há solução? Porque entre o judiciário não querem que exista uma solução?
0: Eu acho que são vários os fatores, começando pela questão da devolução. Vamos dizer assim, a conferir se essa devolução de fato vai acontecer. Porque eu não sei muito bem como seria o aspecto prático disso, porque o Tribunal de Justiça teria que pedir devolução para o magistrado que já recebeu, que por sua vez depositaria em alguma conta, que sabe-se lá como, e mais do que isso. Como é que vocês da imprensa, nós da sociedade, pesquisadores, a sociedade em geral vai verificar que de fato esse valor retornou para os cofres públicos? Então, isso é muito importante da gente prosseguir, porque no Brasil a gente tem muitos momentos em que os casos ganham publicidade e depois isso se esquece, né? Isso deixa de ser um tema comum e esse não é um tema comum por toda a dimensão que você está falando, pelo impacto fiscal. Pelo descalabro social, que é exatamente essa situação. Eu observava ontem dos sete estados que têm essa situação hoje verificada pelo STF, a decisão do ministro Alexandre de Moraes, a maioria deles são da região norte e nordeste.

0: Oeste do Brasil, estados no qual nós temos índices de desigualdade social muito elevados, ou seja, isso cria um fosso social ainda maior em regiões que já são mais pobres do que a média de outros estados brasileiros. Por outro lado, essa questão do como resolver. O problema não é no Brasil a falta de normas legais ou a falta de leis, porque existem já definições legais. Há uma regra na Constituição dizendo que o piso é R$ 46 mil reais, hoje R$ 46 mil reais, né? O teto é o valor recebido por ministros do STF. O problema é simplesmente uma reiterada forma de descumprimento desse preceito legal por um poder que, como se autolegisla, ele acaba não tendo como ser penalizado legalmente, porque o judiciário é um poder muito corporativo. O judiciário defende-se a si mesmo contra a sociedade, mais do que estar a favor da sociedade, ele defende os seus próprios privilégios. Lembremos, só para dar um exemplo nesse sentido, em 2014, o ministro do STF, Luiz Fux, definiu, ou melhor, não julgou, o chamado auxílio moradia, inclusive para juízes e desembargadores que viviam na mesma cidade que tinha uma comarca. E isso gerou, até que a decisão fosse adotada, R$ 4 bilhões de reais de prejuízo para a sociedade. Por que que o ministro Luiz Fux não fez isso? Porque o lobby das associações de juízes federais, estaduais, as entidades que estão ao redor da magistratura no Brasil, são absolutamente corporativas, e o principal objetivo dessas categorias não é a justiça em favor da sociedade brasileira, mas é atuar em favor dos seus próprios benefícios. Então, esse corporativismo muito forte, ele se expressa num lobby fortíssimo dessas entidades junto ao poder legislativo. E esse lobby, por sua vez, gera um conjunto de acomodações, porque nenhum parlamentar quer ter problemas com a justiça. E, portanto, aí acabam se criando essas zonas de interesse comum que vão perpetuando essas arbitrariedades, essas desigualdades. E eu terminaria apenas dizendo que esses chamados penduricalhos da justiça brasileira, eles são piores ainda, porque uma vez adotados, ele em cascata irão beneficiar também o Ministério Público. Isso vai criando, portanto, uma casta na sociedade brasileira absolutamente intransparente, e é nesse sentido, então, que a legislação ela vale para o cidadão comum, nós aqui que estamos conversando, mas ela não vale para o Poder Judiciário, que arbitra em favor dos seus próprios interesses com a conivência dos demais poderes. Lembrando, o Brasil é uma república na qual nós temos uma divisão de poderes que deveriam trabalhar harmonicamente entre si, mas o Judiciário tem autonomia orçamentária e legisla em causa própria na prática, e os outros poderes não o fiscalizam. Então, isso com o tempo vai criando uma enorme separação entre a letra da lei e a realidade, como a gente vê, por exemplo, neste caso que nós estamos conversando hoje.
1: Muito obrigada pelos esclarecimentos e por nos ajudar a entender o que é e o que poderia ser, o que pode vir a ser. Nós somos otimistas em relação ao nosso futuro, mas também somos muito críticos em relação ao que acontece. Eduardo Green, cientista político da FGV, a gente volta a se falar.
0: Muito obrigado. Bom dia para vocês.
2: Bom dia. Esse teto do funcionalismo público sobre o qual estamos falando, ele foi criado com uma simples finalidade: impedir que agentes do Estado recebessem remunerações incompatíveis com a realidade do país e assegurar isonomia no serviço público. Na prática, porém, você já está cansado de saber que deveria ser um limite, transformou-se em um obstáculo, facilmente contornado por uma infinidade de verbas indenizatórias, gratificações e benefícios conhecidos por esse nome feio aí e famoso, né? Penduricalhos. O resultado é um sistema em que o teto constitucional existe no papel, mas deixa de valer para parte dessa casta, dessa elite do funcionalismo. A situação é insustentável. Estudos recentes indicam que cerca de 80% da elite do judiciário recebeu acima do teto constitucional em 2025, com despesas extra-teto crescendo de forma acelerada nos últimos anos. O aspecto mais grave, não é apenas o impacto sobre os cofres públicos, mas o desgaste institucional. Esse não tem preço, não tem valor, não tem tamanho, né? Quando o cidadão comum vê um teto que só vale para alguns, a percepção é de que existem duas categorias de brasileiros: aqueles obrigados a cumprir rigorosamente as regras e aqueles capazes de reinterpretá-las, podemos dizer assim, em um benefício próprio. Respeitar o teto constitucional não é uma questão de economia apenas, é uma questão de igualdade perante a lei, de moralidade administrativa e de credibilidade das instituições. E a TMC, você sabe disso e a gente reforça a cada momento, acredita que nenhuma instituição se fortalece criando exceções, né? O teto constitucional precisa voltar a ser o que o nome determina, ou seja, um teto. Em uma democracia, a regra só tem valor quando vale para todos nós. É o nosso compromisso com a verdade, o nosso compromisso com você. Agora, 8 horas e 56 minutos.
1: Supremo Tribunal Federal realiza nesta quinta-feira uma audiência conduzida pelo ministro Luiz Fux para tentar destravar o plano de recuperação do BRB, o Banco de Brasília. E é de Brasília que nós temos mais informações com Rodrigo Vicente. Oi, Rodrigo, bom dia.
3: Oi, Joana, bom dia para você, para o Felipe, para todo mundo que nos acompanha. Essa reunião acontece hoje a pedido aqui do governo do Distrito Federal. A governadora Celina Leão tem pedido para que esse encontro aconteça já desde semana passada, porque o GDF, o governo do Distrito Federal, alega o seguinte, de que há uma demora do Fundo Garantidor de Crédito em fazer a liberação desse acordo para que o governo aqui do Distrito Federal possa receber esses 6,6 bilhões de reais que foi feito, costurado aí por diversos órgãos, por diversos poderes e mediado pelo Supremo Tribunal Federal, por isso que essa audiência acontece lá. Bem, o Fundo Garantidor de Crédito diz o seguinte, de que aquela história do balanço ainda, que já era para ter sido entregue em março desse ano, um balanço referente ao ano passado do Banco Regional de Brasília, ainda não foi entregue. Uma vez isso não tendo sido entregue, é impossível assegurar que esse contrato seja efetivado. Bem, vão participar da audiência representantes aqui do governo do Distrito Federal, do BRB, da Advocacia Geral da União e do Ministério da Fazenda. Na semana passada, o DF alegou aí que fez esse pedido ao ministro Fux porque tem urgência. A gente lembra que esse empréstimo é para viabilizar 6,6 bilhões, como eu disse, para poder recuperar o banco em decorrência dessas fraudes envolvendo o Banco Master. Volto com vocês aí no estúdio.
2: Valeu, Vicente. 8 horas e 58 minutos. Hoje é quinta-feira. Vamos falar sobre mídia e política andando de mãos dadas. Há mídias e mídias, né? As redes sociais colocaram um adicional nessa equação, nessa soma, nesse blend. Esse é o assunto do nosso filósofo e colunista Luiz Felipe Pondé, na coluna Sem Dó desta quinta-feira.
4: A relação entre as mídias, a mídia e a política já é conhecida e objeto de estudo há muito tempo. Sabe-se, por exemplo, que quando foi inventada a prensa ou a imprensa pelo Gutenberg e a Bíblia foi traduzida para o alemão pelo Lutero e foi impressa, sabe-se muito bem que isso foi um dos elementos que levou às grandes guerras religiosas na Europa entre católicos e protestantes, que mataram muita gente entre séculos XVI e XVII em vários países da Europa. E dessa guerra, em que o fato de que muitas pessoas começaram a ler a Bíblia, aquelas que conseguiam ler, e produzir interpretações distantes daquela que era oficial da igreja, em que quase ninguém sabia ler nada, foi um dos elementos que levou ao conflito que gerou o Estado moderno, a ideia de tolerância religiosa e a separação entre Estado e religião. Já no período do primeira metade do século XX, também se sabe que o rádio foi fundamental para se espalhar os discursos fascistas, né? E as pessoas ficavam em casa ouvindo o rádio, era o programa da noite, e, portanto, o discurso dos líderes fascistas se espalhava. Agora, as redes sociais, de novo, a gente está assistindo o impacto. A gente não sabe exatamente até onde vai, porque nós estamos no meio do processo. Que até onde vai esse impacto, por exemplo, nas eleições? Um dos fatores, entre vários outros, é que não se pode simplesmente derrubar todas as redes sociais no Brasil ou qualquer lugar. Países autoritários como o Irã fazem isso. Não se pode derrubar todas as mídias sociais dias antes das eleições. Por quê? Porque qualquer conteúdo que venha a ser vinculado, mesmo que não seja verdadeiro, nas redes sociais sobre os candidatos ou um dos dois favoritos, seja o Flávio Bolsonaro ou o Lula, qualquer conteúdo que seja espalhado na véspera, dois dias antes, e que mesmo não seja verdadeiro, vai ser muito difícil jornalistas profissionais terem tempo suficiente para conseguir não só desmentir, como fazer a pesquisa para isso e conseguir espalhar isso na mesma medida. Inclusive porque se sabe muito bem que o receptor da mensagem normalmente não está muito aí para aquilo que vai contra a sua crença. Ele tende a reforçar e espalhar aquilo que ele concorda. Portanto, qualquer conteúdo que venha a ser difundido em cima das eleições com relação aos dois favoritos e que seja mentira, numa eleição que tente a dar empate, o impacto deve ser bastante importante. Estamos assistindo mais um episódio na saga das relações entre mídias e política.
1: Olha só! Daqui a pouquinho aqui no TMC 360 vamos falar sobre a suspensão das transmissões ao vivo do Discord no Brasil. Quais os cuidados que os pais têm que ter com os filhos em plataformas como essa, já?
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2: São 9:02. Começa a terceira e última hora do TMC 360 desta quinta-feira. Hoje é dia 13 de agosto de 2026. Eu, Felipe Bueno, ela, Joana Trepton e você. Nós trazemos para você destaques atualizados do noticiário, como esse aqui, ó. Congresso Nacional aprova o projeto que reduz o preço dos combustíveis. A proposta amplia em 5 bilhões e meio de reais as despesas fora do teto de gastos.
1: Procuradoria-Geral da República se manifesta contra visitas a Jair Bolsonaro. O parecer da PGR é pela rejeição dos recursos apresentados por Flávio Bolsonaro junto ao STF.
2: Brasil confirma envio de ajuda humanitária à Colômbia após terremoto. O número de mortos pela tragédia já passa de 260 e quase 500 pessoas seguem desaparecidas.
1: Copa Sul-Americana. Santos recebe o Deportivo Macará do Equador pela Copa Libertadores. Corinthians visita o Rosário Central da Argentina com transmissão da TMC. Agora 9:04.
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2: Voltando a falar aqui de São Paulo sobre a Operação Arena, a Polícia Federal realiza nesta manhã nova operação na casa do advogado Nelson Williams. O repórter Ricardo Sparvoli está ao vivo conosco e traz mais informações. Diga, Ricardo.
9: Acabaram de sair daqui, Felipe, em frente à casa do Nelson Williams, do advogado Nelson Williams, famoso nas redes sociais por defender alguns famosos, defender celebridades. Acabaram de sair daqui da frente da casa dele três viaturas da Polícia Federal e mais uma da Receita Federal depois do cumprimento de um mandado de busca e apreensão. Os agentes cumpriram os mandados nessa manhã e a PF investiga se um grupo utilizava empresas, inclusive no exterior, para esconder a origem e o destino do dinheiro obtido com apostas online, com bets. Segundo as investigações, esses valores poderiam estar sendo enviados para fora do país de forma ilegal, além de passar por um processo para limpar o dinheiro, o que é caracterizado, claro, como lavagem de dinheiro. Ao todo, a operação já cumpre mandados em vários estados, não só aqui em São Paulo, e a Justiça também autorizou o bloqueio de bens que podem chegar a mais de R$1 bilhão. Uma das empresas investigadas é a PixBet, que é uma das casas de aposta, e a investigação recai sobre a lavagem de dinheiro numa época em que a empresa ainda não era regularizada aqui no Brasil. O advogado Nelson Williams é apontado como um dos alvos dessa investigação, que ainda está em andamento. Todas as viaturas saíram daqui e foram direto para a sede da Polícia Federal aqui em São Paulo. E em nota, a defesa do advogado Nelson Williams afirma que colabora com as autoridades e nega qualquer irregularidade. A Polícia Federal agora analisa os materiais apreendidos que podem ajudar a esclarecer como é que funcionava todo esse esquema. Felipe, a gente segue acompanhando os desdobramentos da ação da Polícia Civil. Polícia Federal, perdão.
1: E a gente continua acompanhando as informações que você traz ao vivo. Agora vamos falar sobre o Discord? Pois é, a plataforma admitiu ao governo brasileiro que havia indícios de risco nas interações relacionadas à morte de uma menina de 13 anos, mas que o sistema automatizado da plataforma não gerou um alerta considerado suficiente para uma ação imediata. A plataforma teve as transmissões ao vivo suspensas no Brasil pela Agência Nacional de Proteção de Dados, a ANPD, até que sejam adotadas medidas eficazes de proteção a menores. Vamos conversar ao vivo com o especialista em cibersegurança, Ismael Júnior, que vai explicar melhor como funciona essa suspensão do Discord, quais os cuidados que os pais têm que ter com os filhos em plataformas como essa. Ismael, bom dia. Eu aproveito já aqui para começar a nossa entrevista com uma pergunta complexa, que é o seguinte: a gente tem um problema. A gente tem um problema grave. Não é apenas no Discord, mas nós sabemos que o Discord é uma das plataformas onde mais acontecem esse tipo de problemas. Desafios que provocam automutilações, que levam crianças a suicídio, que fazem com que crianças entrem em contato com redes de abusadores, de pedófilos.
10: Obrigada.
1: Ok. E potenciais abusadores, enfim. Agora, se as crianças não têm acesso aos jovens e adolescentes, quem quer que seja, não tiver acesso pelo Discord, porque foi suspenso e a gente assim entende que havendo a suspensão da live, da transmissão ao vivo, a gente resolve um problema, a gente pode ter a migração para outras plataformas. Qual é a solução para esse gravíssimo problema?
11: Bom dia, Joana. Bom dia, Felipe. Então, é um problema, na verdade, que ele deve começar dentro de casa, né? É na relação entre os filhos, né? Então, os pais, num primeiro momento, eles devem estar orientando seus filhos, né? Falando dos casos que podem estar acontecendo, dos perigos que existem ao usar essas plataformas e quem está por ali. Então, esse primeiro alerta começa ali, né? Então, muitas das vezes, acredito que tanto você, quanto eu, quanto o Felipe, muitas das vezes a gente saía de casa, as nossas mães falavam, olha, não fala com estranhos, né? Ao andar na rua, né? Preste atenção quem está ao seu redor, ao atravessar, olhe para um lado, olhe para o outro. Essas orientações hoje nós devemos passar para os meios digitais. Então, não muito diferente do que acontece dentro do Discord, outras plataformas também existem canais, existem perfis que acabam levando para esse caminho. E uma vez ali o adolescente adolescente e a criança estando orientada, ela já vai começar a ter algumas percepções sobre aquilo que foi falado, e aí a criança e o adolescente ele vai começar a recuar. Né? É óbvio que também ali dentro desse processo, os pais precisam ter um monitoramento um pouco mais contínuo, né? Gerando, habilitando as funções que são os recursos parentais que ele consegue gerar com tudo isso. Tempo de acesso, tipo de canais que podem ser acessados, tipo de conteúdo. Então, é um conjunto, né? Então, você tem o pai, tem a plataforma que precisa oferecer esses recursos. Por outro lado, também tem aí o governo, né? Que com medidas como essa e outras, né? No caso do ECA, que tem o Estatuto da Criança e do Adolescente, leis, né? Que a autoridades como a NPD que estão fiscalizando, ajuda, né, a gerar os guarda-reios, né, os bloqueios, para que o risco seja mitigado quando nós estamos falando das nossas crianças e dos nossos adolescentes.
2: Uma pergunta que sai até um pouco da cibersegurança e vai até para a filosofia, podemos dizer assim, até mais existencial, mas acho que vale a pena a gente recuar alguns passos, né? As redes sociais hoje, saindo do Discord, mas falando de redes sociais de modo geral, elas são uma realidade. Então, as gerações atuais, podemos dizer assim, já são nativas digitais. O que eu queria perguntar é se uma criança e um adolescente sabem exatamente o que significa uma rede social e todo o alcance para o bem e para o mal de uma rede social. E aí eu quero estender a pergunta, porque essa pergunta é uma curiosidade que eu tinha. Mas a gente pode fazer essa pergunta pensando nos pais também. Se é que os pais e mães e responsáveis sabem exatamente o tamanho de uma rede social, das implicações que uma rede social tem. Porque você estava falando, né, que a segurança começa na família, em casa, nas primeiras conversas com os pais. Mas será que nós todos temos dimensão do que são redes sociais?
11: Eu acredito que não, né? Existem os casos do que a gente chama de, vou dizer assim, até para não ser pejorativo, os analfabetos digitais, né, que são aquelas pessoas que não têm tanto conhecimento, a tecnologia está ali. Então nós vemos muito hoje que nós estamos tendo uma adesão muito grande de idosos às redes sociais, como WhatsApp, entre outras plataformas que eles conversam, usam para se comunicar com parentes, familiares, amigos, então. Mas precisa ter ali uma, não vou chamar uma doutrinação, mas precisa ter ali uma evangelização, podemos dizer assim. Então, é trazer as redes sociais a essas pessoas, né? Então, existem iniciativas privadas, existem ONGs que levam esse conhecimento, mas realmente precisa ser algo um pouco mais massivo, né, para dizer qual é o propósito daquela rede social. Então, como nós sabemos, muitas redes sociais, elas começaram com um propósito e ao longo da sua jornada, ela foi mudando um pouco. Né? Outras permaneceram, outras foram criando facilidades, né, devido à necessidade que foi tendo. Nós vemos muito isso, mas eu concordo com você, Felipe, que precisa ter essa evangelização das famílias, dos pais, dos avós, para que eles entendam o que é uma rede social, né? É tentar fazer uma tradução que a rede social é mais ou menos aquele grupinho que a gente tinha na rua, que se reunia ali no final da tarde, ou aquele grupo que se reunia num bar ou num restaurante, ou aqueles encontros que tinha muito antigamente, né, da escola, né? Ah, o grupo lá de 82 que se formou, alguma coisa desse tipo, aonde eles vão trocar ali algumas ideias, falar o que está acontecendo, e aí eles vão contando a sua história ao longo do tempo, que é o que a rede social, no final das contas, ela acaba contando, né, o seu dia a dia, o que você come, o que você veste. Então precisa ter essa evangelização para que chegue ao ponto, né, deles tomarem conhecimento do que aquela rede social ela pode trazer de benefício e malefício, e aí sim ele começar a tomar as ações e as precauções para proteger ele, né, como indivíduo, e aqueles que estão ao redor dele.
2: Aí, Ismael, para fechar a nossa conversa aqui, então, voltando da parte teórica para a parte prática, né? Hoje em dia, é aquela velha pergunta que com certeza você já respondeu inúmeras vezes, mas vale a pena a gente reforçar, né? Qual é o sinal de alerta, né? E qual é a porta que pode ser fechada num primeiro momento ainda dentro de casa?
11: Então, o alerta, geralmente, ele aparece quando os filhos passam muitas horas, né, conectado no computador. Então, é importante você entender ali qual é a ferramenta, qual é a rede social, qual é o jogo, né, que até os jogos hoje, eles levam, né, para esses pontos que nós vimos aí que aconteceu no Discord. Então, é começar a perceber o que seu filho tá fazendo ali, né? Então, como eu falei no início, é você ser amigo do seu filho, de forma que ele seja confidente e fale aquilo que tá fazendo, aquilo que ele tá buscando. E a partir daí, né, o pai ou a mãe ou aquele que cuida, né, o tutor ali, começar a conversar e direcionar. O importante, né, é não tratar essas redes sociais com descaso, achando que ela não tem nada, ah, o YouTube é muito tranquilo, ou a ferramenta X é muito tranquila. A ferramenta pode ser, mas quem tá produzindo conteúdo, muitas das vezes, ele tem intenção e essa intenção, ela é perigosa. Então, realmente, é começar a perceber o tempo e o que o seu filho está fazendo. E a partir daí, ir conversando, ir dialogando e dando os direcionamentos.
2: Quero agradecer aqui a participação do Ismael Júnior, especialista em cibersegurança, aqui no nosso TMC 360, sobre esses esclarecimentos. Com certeza é um assunto que está progredindo, evoluindo, né, ou involuindo, como queira você que está nos acompanhando julgar. Mas muito obrigado pelo papo aqui, pelas explicações. Certamente a gente volta a se falar. Um abraço, bom dia para você.
11: Obrigado, um bom dia para vocês também.
2: Agora, 9 horas e 16 minutos.
1: E a gente fala de uma história que tem a ver. No Paraná, a Polícia Civil investiga se um ex-professor que chantageou uma aluna de 15 anos pedindo fotos da menina nua, se ele fez outras vítimas. Na última sexta-feira, a polícia cumpriu buscas na casa do investigado. Celular, notebook, pendrives foram apreendidos. Vão ser periciados. Normalmente, quando uma menina, uma mulher tem coragem de denunciar um caso tipo esse, surgem outras vítimas que passam a se sentir encorajadas também para vir a público, talvez não a público, mas para procurar uma autoridade, para procurar a polícia e denunciar. De Curitiba, Ângelo Sfayer traz mais informações. Ângelo, bom dia para você.
10: Muito bom dia a você, bom dia a todos. A polícia está próxima de concluir essa investigação e indiciar este professor a pelo menos um crime, que é o assédio sexual, que já está configurado. Toda essa história veio à tona após a estudante vítima deste predador ter compartilhado com familiares e posteriormente a polícia alguns prints, né, algumas provas de que esse professor pediu a ela fotos dela nua, uma menina de apenas 15 anos de idade, ameaçando de reprová-la em uma das disciplinas que esse professor ministrava. Diante da gravidade dessas informações, esse professor foi imediatamente afastado e o que a polícia precisa descobrir ainda, antes de concluir este inquérito, é se este homem fez outras vítimas. Ele será indiciado, pelo menos, pelo crime de assédio sexual, mas esse indiciamento pode ser ainda mais grave caso a perícia aponte que outras meninas foram vítimas. A polícia quer descobrir também se este homem mantinha algum tipo de conteúdo proibido no celular que não fosse relacionado diretamente às estudantes dele, mas que também configure este tipo de crime. O homem responde em liberdade porque quando a polícia cumpriu estes mandados de busca e apreensão, o período de flagrante já não estava mais configurado. Todo esse caso é acompanhado pelo NUCRIA, que é o núcleo dedicado aos crimes que envolvem crianças e adolescentes da Polícia Civil do Paraná.
2: Tá certo, Ângelo Sfayer trazendo as informações pra gente direto do Sul, direto de Curitiba, agora 9 horas e 18 minutos. E nós seguimos para a capital fluminense. Flávio Bolsonaro divulgou imagens de diplomas para responder à polêmica sobre dados incorretos no currículo do candidato à presidência pelo PL. Páginas no site do Senado, da Alerj, do LinkedIn apontavam que Flávio possuía uma pós-graduação em ciência política pela Federal do Rio de Janeiro. Informação desmentida pela própria universidade. Rafael Alves vai contar pra gente toda essa história. Bom dia pra você, Rafael.
12: Bom dia para você, Felipe, para a Joana, para todos os nossos ouvintes ligados aqui no TMC 360. É o senador Flávio Bolsonaro, atual candidato à presidência pelo PL, usou as redes sociais ali para divulgar toda a formação acadêmica dele depois dessa polêmica envolvendo uma pós-graduação que ele teria cursado na Universidade Federal aqui do Rio de Janeiro, a UFRJ, mas que, de acordo com a universidade, ele nunca esteve entre o quadro de alunos. O senador ali divulgou as imagens, disse que é para não ter mais dúvidas sobre a sua formação acadêmica. E entre os diplomas apresentados estão ali um bacharel em Direito pela Universidade Cândido Mendes e também a inscrição dele na Ordem dos Advogados do Brasil desde 2006, além também de um MBA em Empreendedorismo e Desenvolvimento de Novos Negócios pela Fundação Getúlio Vargas, além também de uma especialização em Políticas Públicas pela UCAM e também pela Escola de Políticas Públicas e Governo. E essa informação sobre a pós-graduação que ele teria feito na UFRJ não consta nesses diplomas postados pelo senador Flávio Bolsonaro. Então, a UFRJ enviou uma nota dizendo que, pelo Sistema Integrado de Gestão Acadêmica, não há nenhum registro referente a Flávio Nantes Bolsonaro como discente na Universidade Federal do Rio de Janeiro, e também agora o próprio senador confirmando que não tem nenhuma ligação com a UFRJ. E, então, essa informação veio à tona depois de que o perfis da Alerj, onde o senador atuou por 4 mandatos na Assembleia Legislativa aqui do Rio de Janeiro como deputado estadual, o próprio perfil do Senado, perfis do senador, indicavam que ele teria essa formação pela UFRJ, negada pela própria instituição e também agora pelo próprio senador. 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
1: Ainda falando de eleição, então o presidente Lula grava hoje vídeos para a campanha à reeleição em Brasília, encontro que foi marcado, ou tinha sido marcado, para as 9 horas da manhã, mas o presidente ainda não chegou. Quem chegou foi o nosso Rafael Felitti, que está lá à espera. E aí, Felitti?
13: Isso mesmo, Joana, Felipe, mais uma vez bom dia. Eu tenho em frente aqui o QG da campanha, como é chamado, do presidente Lula. Alguns aliados políticos dele já chegaram por aqui, que vão gravar materiais publicitários ali para a campanha eleitoral, o período de campanha que começa no próximo domingo, dia 16 de agosto. Lembrando que os partidos têm até o dia 15 para confirmar todas as candidaturas. Então, pelo que eu vi desde a hora que eu cheguei, já chegaram por aqui, por exemplo, o senador Fabiano Contarato, do PT do Espírito Santo. Também chegou o governador do Ceará, Eumano de Freitas, o governador da Bahia, Jerônimo, e também o senador Jacques Wagner, né, que foi líder do governo no Senado, se envolveu em toda aquela polêmica, mas chegou aqui e vai gravar também material de campanha junto ao presidente Lula. A gente está aqui acompanhando toda a movimentação do QG de campanha, a expectativa para a chegada do presidente da República para gravar esse material de campanha à reeleição. A gente também está vendo quem vai chegar por aqui para gravar esses materiais, que a gente vai começar a assistir a partir de domingo, dia 16 de agosto, que vai dar o play ali, vamos dizer assim, nas campanhas eleitorais. 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
2: Seguimos aqui às 9 horas e 22 minutos, trazendo para você alguns destaques do noticiário internacional. O presidente da Colômbia, Abelardo de Lais Prieia, anuncia que vai decretar estado de emergência econômica para enfrentar os impactos do terremoto de magnitude 7.4 que atingiu o país e matou, pelo menos até agora, os dados últimos, né, 265 pessoas, deixando quase 500 pessoas desaparecidas. A medida vai permitir ao governo editar decretos sobre impostos e alterar o orçamento sem precisar da aprovação do Congresso. Segundo De Lais Prieia, o governo decidiu recorrer à emergência econômica diante da dimensão da crise provocada pelo terremoto. O presidente assumiu o cargo recentemente, no dia 7 de agosto, e havia prometido não criar novos tributos, mas afirmou ter encontrado um estado sem recursos suficientes. Além da declaração de emergência, o governo anunciou a criação de um fundo destinado a atender as vítimas do terremoto. A medida busca ampliar a capacidade de resposta do governo diante dos danos provocados pelo tremor e das necessidades da população afetada.
1: A gente tem imagens ao vivo da agência Reuters, que está gravando, está posicionada na frente de um edifício que desabou. As imagens que a gente consegue ver, imagine, é um emaranhado, é um entulhado, né? Um, um monte de concreto, onde antes era um edifício, se tornou literalmente um monte, onde há muitas pessoas, talvez umas 20 pessoas ali, algumas com um capacete, que claramente estão procurando por sobreviventes nos escombros. Na rua onde ficava esse edifício, a gente não sabe se é uma casa, se é um edifício, tem um monte de balde e material que provavelmente está sendo usado para retirar os escombros. Pensem, os escombros são pedaços de concreto muito grandes. As pessoas vão tirando os pedacinhos, de pedacinho em pedacinho, até que consigam passar, né, para uma fase seguinte, ver ali se há algum sobrevivente e aí sim pensar em tirar as estruturas maiores. Algo muito dramático, e a gente vê que esses trabalhos, eles continuam. Inclusive tem alguém com uma pá tirando terra, jogando terra para trás. É um trabalho contra o tempo.
2: E um trabalho muito perigoso também. A gente percebe algumas pessoas com máscaras, né, com luvas, máscaras. E esse tom dramático que a Joana descreveu, ele é muito comum nesse tipo de tragédia, né? A gente teve relatos de logo no primeiro dia, nas primeiras horas após o terremoto na Colômbia. Isso aconteceu também no caso da Venezuela, semanas atrás, pessoas com as próprias mãos tentando retirar esses escombros na busca por pessoas que lá estavam embaixo desses escombros. E a gente está falando de concreto, cimento, madeira, metais também, ou seja, um trabalho, além de dramático, muito perigoso, né? E a gente segue acompanhando. Tem mais consequências, né, desse terremoto. A suspensão temporária das exportações do café colombiano, que é um dos mais prestigiados do mundo, né, pelo porto de Buenaventura, no Oceano Pacífico. Segundo Germán Bahamón, gerente da Federação Nacional dos Cafeeiros, o terminal passa por inspeções na infraestrutura, enfrenta bloqueios e deslizamentos nas estradas de acesso e saída. Os embarques internacionais seguem normalmente pelos portos de Cartagena e Santa Maria, no Mar do Caribe, e a Colômbia é o terceiro maior produtor mundial de café e o maior fornecedor de arábica lavado, que é um tipo específico de café.
1: Vamos mudar de assunto? Agora a gente vai falar de algo diferente, legal. Temos imagens de um raro eclipse solar que transformou o dia em noite na Europa, atraiu espectadores e muitos cientistas também. A sombra criada pelo alinhamento entre a Lua e o Sol, que poético! Começou no extremo norte da Rússia, passou pela Groenlândia, Islândia e cruzou a Espanha. Escuridão total durou menos de 2 minutos nos pontos de melhor observação, mas o fenômeno completo se estendeu por quase 2 horas.
2: Na Espanha, a busca pelos melhores locais para acompanhar o eclipse provocou congestionamentos e atraiu milhares de turistas para o interior do país. Na Islândia, apesar do tempo nublado, o público acompanhou a queda repentina da luz. O evento foi comemorado por astrônomos por permitir um estudo detalhado, mais uma vez, da atmosfera. As imagens são realmente bem bonitas, né? A Espanha, aliás, espera um impacto econômico superior a $400 milhões, gente, com o turismo, justamente por causa das pessoas que foram atraídas por esse fenômeno.
1: Agora, 9h28. O ministro do Supremo Tribunal Federal, Flávio Dino, usou as redes sociais para comentar as limitações do cargo em relação aos debates públicos. Sobre o que será que Flávio Dino está falando? Porque ele falou da limitação dos debates, mas ele não falou de quais debates. Vamos lá. Em uma publicação realizada na manhã desta quinta-feira, o magistrado declarou que a atual função de juiz o impede de participar de discussões acaloradas, o que inclui, segundo ele, ter que suportar em silêncio agressões, injustiças e distorções sobre fatos e interpretações jurídicas. Dino destacou que, em cargos ocupados anteriormente na vida pública, podia se pronunciar com mais frequência, mas que a contenção atual faz parte do ônus da magistratura. O ministro conclui que seus 37 anos de serviço público e sua trajetória profissional constituem sua maior defesa. Nós estamos aqui no âmbito de uma grande discussão que envolve o ministro Flávio Dino e o ministro Alexandre de Moraes, do Supremo Tribunal Federal, em relação a medidas de busca e apreensão contra um jornalista no Maranhão, contra a fonte de um jornalista no Maranhão, contra um conhecido desse jornalista também no Maranhão. Tudo começou com uma investigação jornalística desse jornalista que estava apurando possível uso irregular de um carro do Tribunal de Justiça do Maranhão pelo ministro Flávio Dino. E aí tivemos todo esse desdobramento, a gente tem falado muito sobre isso e agora a discussão é sobre liberdade de expressão, sobre direito ao sigilo de fonte que está assegurado na Constituição. Então, essa nota do ministro do Supremo Tribunal Federal, Flávio Dino, vem nesse sentido. Ele falou aqui algo que eu acho que vale a gente ressaltar, que a contenção atual faz parte do ônus da magistratura. Vamos combinar que o bônus da magistratura é muito grande. Caso contrário, o ministro Flávio Dino, que já foi governador, enfim, realmente ele tem ali 37 anos de serviço público, ele não teria enveredado por esse caminho se não houvesse um bônus muito grande. Então, de fato, há ônus. Mas a gente está aqui discutindo não só sobre, mas também com especialistas que nos ajudam a entender a situação.
2: E, Joana, para terminar esse raciocínio, para fazer você que está nos acompanhando pensar um pouco, considerando a escalação atual dos 11, que são 10, né, há algum tempo já, integrantes do STF, e escalações anteriores também, não se pode reclamar de falta de participação nos debates públicos, né? Porque, né, não vamos nem nos estender com exemplos, né? Mas participações em entrevistas, em eventos para pensar o Brasil, isso não tem faltado. Daqui a pouco, já que eu falei em escalação, a gente vai trazer as notícias do esporte, do futebol. A torcida do Fluminense acordou sem técnico nesta quinta-feira. Esse e outros destaques em instantes, agora 9 horas 31 minutos.
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2: Olha aqui, o compromisso com a informação, prestação de serviço, circulação pela cidade de São Paulo deu finalmente uma aliviada ao trânsito na parte da Zona Leste que estava mais complicada. Você se lembra, a gente falou logo no começo do TMC 360 sobre um acidente de carro e moto na Avenida Aricanduva com a Itaquera e estava muito, muito ruim desde antes do Parque do Carmo. Então as saídas, isso complicou a radial mais, complicou a Rio das Pedras também, a própria Aricanduva, as vias menores, mais estreitas do bairro. Esse cruzamento foi desbloqueado, né, Aricanduva com Itaquera, então deu uma bela melhorada, o volume também baixou um pouquinho e a própria Radial Leste está um pouco mais sossegada. A Marginal não, especialmente da Ayrton Senna para a Dutra, né, ainda tem bastante dificuldade, mas de resto a coisa deu uma melhorada nesse pedaço da cidade. Agora a gente traz para você os destaques do Paulista TMC, primeira edição, que começa daqui a pouquinho às 10 horas da manhã, com a Fernanda Câmara.
16: Bom dia, Joana Felipe, para você que acompanha o TMC 360. No Paulista, vamos falar que a Polícia Federal cumpre novo mandado de busca e apreensão em São Paulo contra o advogado Nelson Williams, numa operação contra a exploração de jogos de azar e apostas esportivas online. Ricardo Nunes admitiu que um mega show gratuito na Avenida Paulista deve ficar para o ano que vem. E falando de mobilidade, a obra do futuro corredor de ônibus rápido BRT vai remover quase 500 árvores na Zona Leste para criar um corredor exclusivo com a promessa de reduzir o trânsito. O Paulista TMC vai ao ar às 10 horas comigo, Fernanda Câmara e Rafael Tebas.
1: Falta pouquinho. Vamos acionar o Ricardo Sparvoli para falar sobre o governo de São Paulo que acionou o Supremo Tribunal Federal para a liberação de um empréstimo de quase 5 bilhões e meio de reais para mobilidade urbana. E aí, Ricardo?
9: Então, Joana, a gestão do governador Tarcísio de Freitas entrou com um pedido de urgência, alegando que o dinheiro está sendo retido pelo governo federal sem nenhuma justificativa. Segundo a ação, o empréstimo já teve aval técnico, mas depende de uma assinatura do Ministério da Fazenda, que estaria atrasada já há algumas semanas. O governo paulista pede que o STF obrigue a União a liberar a operação em até 48 horas. Os recursos são considerados estratégicos e devem ser usados em obras de mobilidade e também infraestrutura, como linhas de metrô e rodovias. A gente sabe que as linhas de metrô são uma das principais bandeiras do governo Tarcísio de Freitas. A Fazenda, por outro lado, afirma que o processo segue trâmites normais e está em fase final de análise. Agora, a decisão fica nas mãos do Supremo Tribunal Federal, essa liberação aí de um empréstimo de praticamente um valor bem exorbitante, mais ou menos 5,4 bilhões de reais para o governo do estado de São Paulo. Volto com vocês.
1: Obrigada, Ricardo, pelas informações. Agora são 9 horas e 36 minutos, estão 21 graus na capital paulista nesta quinta-feira, que já está quente, vai, já está se encaminhando para o quente e ensolarada.
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2: Agora, 9 horas e 38 minutos, um novo estudo revela que modelos de IA desenvolvidos nos Estados Unidos estão adotando, sabe o quê? Posicionamentos de autocensura. Isso teria a ver com política e teria a ver com China também. É isso, Guilherme Ravache?
0: Exatamente, Felipe. O que que acontece? As IAs são treinadas com um conteúdo que está disponível na internet, que elas encontram onde for possível, né? Desde escanear livro até consumir, de fato, essas informações que estão em redes sociais, em vídeos que a gente publica, até legenda de YouTube, né? As legendas são criadas ali no YouTube e são usadas para treinar a IA. Quando ela faz essa busca por conteúdo, ela pega também conteúdo que está em países que controlam a distribuição de informação, como é o caso da China, né? Então, quando você busca uma resposta relacionada à China, ela vai usar como padrão aquilo que foi publicado na internet chinesa. Sendo a internet chinesa fiscalizada e supervisionada pelo governo, não surpreende que as informações contidas na internet chinesa sejam favoráveis ao governo. Só que esse conteúdo influencia as respostas que são dadas no mundo inteiro. E como que se descobriu isso? O Oversight Board, né, que é um grupo ligado à Meta, né, é pago pela Meta, mas não tem um vínculo direto com a Meta, né, um grupo de pesquisadores, jornalistas, enfim, tem uma série de especialistas aí no setor de tecnologia que realizou esse estudo em torno das respostas da inteligência artificial e aí identificou que praticamente todas as IAs ocidentais dão respostas que são enviesadas pelo que a gente encontra na China e até outros lugares como a Tailândia, onde você criticar, né, o rei, por exemplo, é crime. E como que eles provaram isso, né? Eles pediram para as IAs ocidentais criarem um panfleto falando ou criticando o Trump e o governo inglês. Não teve problema. Quando se pediu que essas mesmas IAs criticassem, né, o governo da China e o rei Maha da Tailândia, a IA se recusou, alegando problemas legais, restrições, e não fez isso. Esse é um exemplo, a pesquisa traz mais exemplos, mas o ponto é esse. Como vem muita informação da China, da Tailândia, do mundo inteiro, mas também de países que controlam a informação, a resposta que a gente está tendo é enviesada, é uma resposta influenciada por isso. Mais um lembrete do porquê é importante a gente também navegar por site de notícia, buscar a notícia direto ali na fonte, na origem, não só em resumo de inteligência artificial, não é mesmo?
1: Exatamente, para formar opinião, para a gente exercitar nosso senso crítico e a gente ter um posicionamento nosso próprio para isso, é bom que a gente veja uma opinião com a qual a gente tem mais familiaridade, o que a gente gosta mais, e outra contrária também, assim que a gente vai se formando. Ravache, amanhã a gente volta a se falar?
0: Sim, voltamos. Até amanhã.
1: Até amanhã.
2: Agora, 9h42.
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3: Eu vou aqui, então. Quem escuta, sabe.
2: Valeu. Hora de atualizar o noticiário de economia e infraestrutura no Brasil com informações da Agência Infra, que é nossa parceira aqui da TMC. O presidente Lula assina decretos para o setor energético e garante a abertura do mercado livre de energia para pequenos consumidores a partir de novembro de 2027. Com a medida, comércios e pequenas indústrias poderão escolher o próprio fornecedor de energia elétrica, enquanto consumidores residenciais terão acesso à migração. Isso em novembro de 2028. Caberá à Agência Nacional de Energia Elétrica regulamentar regras de transição e proteção ao consumidor. O governo estima que a concorrência entre geradoras possa reduzir o preço da conta de luz em até 20%. O pacote presidencial estabelece metas para o uso de combustível sustentável na aviação já a partir do ano que vem, 2027, define normas para captura e estocagem também de carbono e regulamenta o marco do hidrogênio verde com incentivos fiscais para o setor industrial.
1: Vamos voltar a falar sobre o Supremo Tribunal Federal? Vamos falar sobre penduricalhos, a devolução dos penduricalhos, assunto para o nosso colunista de política, Fernando Molica, sempre por volta das 9h40, aqui no TMC 360. Molica. bom, inédito, que tenham que devolver os penduricalhos, os juízes que receberam valores acima do permitido por lei. Vale destacar aqui algo que a gente já trouxe no 360. Tem um desembargador que recebeu 3 milhões e meio quase de reais em um mês. É algo inédito, mas assim, pedir para devolver e saber que eles vão devolver também são outros 500, né?
4: Pois é. Bom dia, Joana. Bom dia, Felipe. Bom dia a todos. É uma ordem lá do Supremo, mas não fica muito clara na ordem, não fica muito claro se os tribunais vão devolver, quer dizer, manda os tribunais devolverem, mas não quer dizer que as pessoas físicas, né, os desembargadores e os juízes beneficiados vão ter que meter a mão no bolso e devolver o dinheiro. Mas já é alguma coisa, né? Ainda que, como foi frisado, né, há pouco aí, numa entrevista que vocês fizeram, já é esse teto de 46 mil reais, já tem um puxadinho, né? O Supremo já autorizou para limitar a expansão do teto, limitou a 70% a mais sobre o salário. Já é uma grana legal. Então já tem um puxadinho. De qualquer forma, é importante ter essa trava para segurar um pouco aquilo que o Conrado Hubner chama de magistocracia. Esse poder que se autorregula, que dá os próprios aumentos e que se concede os tais penduricalhos. Então é importante essa discussão vir à tona. Isso, a

0: Esta que você citou, 3 milhões de reais no Maranhão, muitas vezes estados mais pobres pagam mais. Então, essa é uma discussão muito necessária para a sociedade. Não é, é preciso instaurar algo republicano nesse processo todo. Não é porque a gente adoraria ter esses penduricalhos todos. Não é mesmo, Felipe? Você não gostaria de ter, Jona?
1: Não, eu nem vou falar os que eu tenho aqui na TMC, né? Porque vocês dois vão morrer de inveja. Mas enfim, é, você dá risada, né? Agora, tem um outro ponto também que é muito triste dessa história, que é, de certa forma, já virou chacota, né? Já virou chacota essa história de penduricalho. A gente fala dando risada. E aí, né? É, um dos pilares da democracia, que é o poder judiciário, a credibilidade cai por terra, né, Molica? Então, esse também é um ponto muito triste dessa história, né?
0: Não, é sem dúvida, porque quando os caras estabelecem que tem 60 dias de férias, aí tem 60 dias de férias, mas normalmente eles tiram 30 e vendem e cobram os outros 30. Então já dá mais. Aí toma auxílio disso, auxílio daquilo. Não, isso é indecente, isso não é correto. E finalmente a sociedade está podendo vigiar e finalmente o próprio Poder Judiciário, via Supremo Tribunal Federal, toma alguma medida em relação a isso. É claro, juiz tem que ganhar bem, promotor tem que ganhar bem, ok. Mas o serviço público não é para enriquecer ninguém. O serviço público dá vantagens, te dá cargo, te dá estabilidade, aposentadoria. Agora, quer enriquecer? Tenta a iniciativa privada. Não dá para enriquecer, ou melhor, não seria possível, não deveria ser possível enriquecer no serviço público, como o Poder Judiciário, né?
2: Pois é, e aí a gente volta a lembrar daquela cifra, 3 milhões e meio. Se não seria possível, e a gente tem quem ganhe 3 milhões e meio num mês, que na iniciativa privada deve ser difícil. Você tem que ser muito bem sucedido. Tem uma empresa. Nossa, será? Nem sei se é possível 3
0: Pois
2: milhões e
0: é,
2: meio num
0: rapaz.
2: mês.
0: Já pensou? As empresas todas iriam à falência.
2: Pois é, tá certo, Molica. Até amanhã, sempre por volta das 9h40 aqui
0: Até
2: no
0: amanhã.
2: TMC.
1: Valeu.
0: Inter. Tchau, tchau.
1: Bom, nós seguimos no Rio de Janeiro. Agora a trilha é outra para a gente falar de esporte. Aquele esporte fora das quatro linhas, porque a torcida do Fluminense acordou sem técnico. Hoje, o Luis Subeldía, argentino, que já foi técnico do São Paulo também, e enfim, deu certo até deixar de dar certo, né? Caiu do Fluminense também. Quem traz os detalhes dessa saída é o repórter João Lidington. Bom dia para você, seja bem-vindo.
3: Bom dia, Felipe. Bom dia, Joana. É um prazer estar conversando com todo mundo da audiência do TMC 360. Eu pensei, Felipe, que você ia começar falando que a torcida do Fluminense acordou feliz, porque a maioria da torcida tricolor, ela esperava por essa notícia já há algum tempo. É bem verdade que o Zubeldía, que chegou em setembro de 2025, teve um início de trabalho promissor, levou o Fluminense ao quarto lugar do Campeonato Brasileiro do ano passado. Mas a sequência que ele vinha impondo no time foi muito negativa, especialmente nesse pós-Copa do Mundo. O Fluminense é um dos poucos times no Brasil que ainda não venceu desde a volta da Copa do Mundo. Foram 8 partidas com 7 empates e uma derrota. Essa derrota muito importante, que foi a eliminação nas oitavas de final para o Vasco da Gama da Copa do Brasil, custou caríssimo e custou sim o emprego do Zubeldía. A diretoria do Fluminense, com o presidente Matheus Montenegro e o diretor Mário Bittencourt, eles até tentaram esticar a corda o máximo que dava, Felipe e Joana. Tentaram dar um voto de confiança e levaram o treinador, inclusive, para o jogo decisivo de ida das oitavas de final da Copa Libertadores da América na última terça-feira, aqui no Rio de Janeiro, no Maracanã. Porém, o 0-0, com um futebol muito apático, uma escalação muito contestada, com 3 volantes, um time pouco criativo, minou completamente a paciência da torcida tricolor, que vaiou demais, hostilizou demais o treinador, já no intervalo da partida, ficando um clima muito complicado para a permanência. Com isso, a diretoria do Fluminense, que se esperava um posicionamento logo após a partida, ainda esperou 2 dias para fazer esse anúncio matinal aqui nessa quinta-feira, tornando, sim, a quinta-feira um pouco mais feliz para boa parte da torcida tricolor, que não estava gostando do trabalho dele. Trabalho esse que é resumido em 61 partidas, com 30 vitórias, 18 empates e 13 derrotas. A gente falou, um quarto lugar no Campeonato Brasileiro que é visto como positivo, garantiu vaga na Libertadores deste ano, mas também um trabalho muito marcado por eliminações para rivais. Perdeu duas Copas do Brasil, foi eliminado.

0: duas vezes em Copa do Brasil para o Vasco da Gama, inclusive esse ano, e também perdeu um campeonato carioca para o rival Flamengo. Tudo isso fez com que o clima ficasse insustentável para o Zubeldía. E a pergunta é, quem chega? Alguns nomes são especulados, o Fluminense não tem a tradição de ter técnicos estrangeiros, tinha dado essa oportunidade ao Luiz Zubeldía, mas agora se fala, se pensar na linha dos estrangeiros, tem Luiz Castro no mercado, Pedro Caixinha, e aqui no Brasil se fala em Roger Machado ou, de repente, convencer Renato Gaúcho a deixar a Praia de Ipanema para voltar ao Flu, que eu acho extremamente difícil. Neste sábado, com transmissão da TMC, o Fluminense entra em campo para enfrentar o Palmeiras pelo Campeonato Brasileiro e o auxiliar permanente do clube, o Marcão, ídolo do Fluminense, estará à beira do campo até que haja uma definição da diretoria de quem será o sucessor de Luiz Zubeldía.
1: Tá certo, João. Obrigado pela participação. E com esse cachecol do Napoli que você tem no seu gabinete, você já virou colunista aqui. Você pode... Não precisa nem avisar. Entra a hora que você quiser. Um abração para você.
0: Parcial. Perfeito. Quando quiser, estou à disposição. Um abraço.
1: Um abraço. Que história é essa, parcial?
2: Ué.
1: É bonito, é azul, claro. Sei. Elegante.
2: Bom, vamos falar
1: pergunta
2: aqui
1: pra
2: agora.
1: Pergunta pra ele se ele não gosta.
2: Com ele.
1: Ele.
2: Fabiano Fará. Bom dia, Fará.
3: Bom dia, gente. Bom tudo dia, bom? Bom dia, Fará. Eu tenho um jogo de botão do Porto.
2: Aí sim, aí você pode ser parcial.
1: Que é azul também e branco.
3: É azul, é. Mas o Napoli é um time simpático.
2: Então
3: né,
2: tinha que defender.
3: Simpático. Né? Simpático. Gente, ficou nítido aí, né? Diretoria do Fluminense. Deve ter algum técnico. Porque para demitir o Zubeldía entre um jogo e outro de eliminatórias com chances de classificação, deu um passo, já deve ter avançado com outro técnico. Isso
1: na
3: é
1: calada da noite,
3: isso
1: né?
3: Isso é nítido, gente. Sabe quem deu um passo também para uma reviravolta?
2: Quem?
3: O Corinthians.
1: Opa!
2: Eita!
3: Memphis Depay pode renovar contrato. É verdade essa história. O nosso setorista, o Marco Belo, que cobre o Corinthians na TMC, ele disse, existe muita brecha jurídica pro Memphis complicar ainda mais a vida do Corinthians. E a repercussão negativa pode ter colocado o presidente Osmar Stabile na parede e ele pode tentar reverter essa situação. O que acontece? Só para explicar. O Memphis assinou uma minuta de contrato, ele assinou o contrato, a parte dele, e na hora do Corinthians assinar, o Corinthians não assinou.
1: Tá.
3: E a repercussão foi muito negativa. E o Memphis, inclusive, chegando a público e dizendo, né? Vai buscar as sanções cabíveis. E os advogados, pelo que eu ouvi, as brechas jurídicas são enormes para o Memphis faturar algo em torno de 100 milhões de reais em cima do Corinthians.
1: Então alguém fez uma coisa mal feita lá atrás.
3: Pois é, pressão política, né? Uhum. Falta de convicção. E o Corinthians joga hoje na Argentina contra o Rosário Central pela Libertadores da América. E é um jogo que você pode até esperar uma derrota, né? Porque lá a torcida da Argentina e esses bastidores do Corinthians, gente, é algo que o clube e o torcedor não merecia.
1: Do Di Maria joga, hein?
3: Di Maria joga. Ángel Di Maria. Maria.
1: Jogando pelo Rosário Central, na flor da idade, jogando
3: Hugo
1: muito.
3: Hugo Souza, quando jogava em Portugal, defendeu dois pênaltis de Ángel Di Maria. Numa partida.
1: Hugo Souza.
3: É verdade.
1: É verdade.
3: Vão se reencontrar hoje.
1: Sensacional. E quanto aos jogos de ontem, Fará, pra gente concluir, algo que te chamou a atenção? Sim. Fora as polêmicas, é claro.
3: A falha do Carlos Miguel, mais uma, né? Pra coleção do goleiro do Palmeiras, que é bom goleiro, gente. Pra mim tem que estar no ciclo de seleção brasileira agora pra 2030. Mas já é o terceiro ou quarto jogo seguido que ele falha, né? Uhum. Palmeiras com um a menos, jogando em casa diante de seu torcedor, vencia o Cerro Porteño, aí de repente numa bola simples, cruzada na área ali, rasteiro, o Carlos Miguel deixa passar e complica a vida do Palmeiras, que decide vaga nas quartas da Libertadores no Paraguai, e lá no Paraguai é muito difícil.
1: Tá certo, então amanhã a gente fala desses resultados aqui. Um abração, Fará. Obrigado pela visita aqui.
3: Valeu, gente. Bom
2: Valeu,
3: programa.
2: Fará.
1: E hoje é quinta-feira, hein, Jona Trepton?
2: Quinta-feira é dia de episódio novo do Imprevista. No episódio de hoje, a gente conversa com Thaís Carla, que é bailarina e influenciadora digital. Thaís comenta pontos importantes sobre a trajetória dela, como lidou com emagrecimento e críticas. Eita, muitas críticas ao longo dos anos. Vamos conferir um trecho dessa conversa?
4: As coisas foram acontecendo na minha vida de uma forma muito fluida. Não foi uma coisa assim que eu falei, eu vou ser bailarina e famosa. Não, eu só queria dançar. E as coisas foram acontecendo. Eu acho que pelo fato de eu sempre ser muito resiliente comigo mesma, eu mostrando quem eu sou, eu percebi que eu podia fazer qualquer coisa. Só bastava eu me jogar de fato e não querer saber da opinião alheia. Então, eu acho que tudo foi assim... eu tive que ser a bailarina gorda mesmo, eu tive que quebrar esse tabu, eu tive que realmente processar algumas pessoas para as pessoas entenderem que um corpo gordo precisa dos seus direitos. Ele é um ser humano, além de um corpo. Então, eu tive que fazer todas essas trajetórias para ser a Thaís de hoje, para ser a Thaís ouvida, para as pessoas me conhecerem de alguma forma, porque meu corpo chegava antes da minha fala.
1: Bom, hoje o Sobremesa recebe o jornalista que não esconde nada de ninguém, o Henrique Soldani. 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Jonah Treptow.
2: E antes de encerrar, aqui um anúncio. Amanhã o TMC 360 faz uma entrevista exclusiva com o ministro do STF, Gilmar Mendes, o decano do Supremo Tribunal Federal. Agora são 9h57. Muito obrigada pela companhia. Até amanhã. Tchau.
1: Tchau.
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1: 10 horas e um minutinho, começa o Paulista TMC. Estamos no ar para você com as principais informações do estado de São Paulo. Muitas notícias que vão fazer você mudar a sua programação aí ou não. Então você fica com a gente, você pode participar também. Muito bom dia para você e bom dia pro meu parceiro Rafael Tebas.
2: Muito bom dia, Fernanda Câmara. Muito bom dia para você que nos acompanha aqui no 100.1 em São Paulo. Paulista TMC no ar, sempre com muita informação, com prestação de serviço também, com a informação que importa para você. 10 horas e 2 minutos.
1: Polícia Federal faz nova busca contra advogado Nelson Williams em São Paulo. Ricardo Spárvoli.
3: A ação faz parte de uma nova fase de uma operação da Polícia Federal que mira um esquema suspeito de lavagem de dinheiro ligado a apostas esportivas, as chamadas bets.
2: Júri absolve ex-PMs acusados de matar adolescente de 15 anos na Zona Sul de São Paulo, Luísa Mutoni.
4: O julgamento durou 2 dias e o jovem Guilherme Guedes morreu em junho de 2020 na Zona Sul da capital paulista.
1: Obra do BRT prevê remoção de quase 500 árvores na Zona Leste, região com menos vegetação de São Paulo.
2: Assunto polêmico agora. O prefeito Ricardo Nunes admite que mega show na Paulista deve ficar para 2027 por conta da falta de artistas disponíveis.
1: Na previsão do tempo, São Paulo terá fim de semana de calor e tempo seco após passagem de frente fria.
2: E no esporte agora, aqui no Paulista TMC, o Palmeiras empata com o Cerro Porteño em casa pela Copa Libertadores da América e hoje tem Corinthians na Argentina contra o Rosário Central.
1: É, o Paulista TMC está no ar com tudo o que importa para você.
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2: TMC. 10 horas e 3 minutos, a gente começa o Paulista TMC, como sempre, movimentando a nossa reportagem, que está espalhada pela capital paulista. E a Polícia Federal cumpre um novo mandado contra o advogado Nelson Williams, aqui em São Paulo. O repórter Ricardo Spárvoli, ao vivo com a gente, vai daqui a pouquinho trazer informações sobre esse assunto, que está realmente repercutindo muito. A nossa reportagem, inclusive, está em loco acompanhando essa operação da Polícia Federal. Mas antes, então, a Luísa Mutoni ao vivo com a gente, um assunto também muito importante. Júri absolve ex-PMs acusados da execução de adolescente de 15 anos na Zona Sul de São Paulo. Luísa, muito bom dia. Quais as informações?
4: Bom dia, Rafael. Bom dia, Fernanda. A todos que nos acompanham. Esse julgamento durou 2 dias ali no Fórum Criminal da Barra Funda, na Zona Oeste de São Paulo. E durante esses 2 dias, tínhamos de um lado os promotores do Ministério Público defendendo a condenação dos dois ex-policiais militares, o Adriano Campos e também o Gilberto Rodrigues, pelo crime de homicídio triplamente qualificado por motivo torpe, também por impossibilidade de defesa da vítima e por meio cruel. Do outro lado, as defesas dos ex-policiais militares pediam a absolvição deles por falta de provas de que eles tenham sido os autores desse crime. No meio do caminho, então, estavam aí os jurados que reconheceram durante a votação que o jovem Guilherme foi vítima de um homicídio, mas eles rejeitaram a tese de que Gilberto e Adriano foram os autores do crime e resolveram então absolvê-los do homicídio do jovem Guilherme Guedes. Esse caso aconteceu em junho de 2020. Na época dos fatos, os dois agentes estavam trabalhando como segurança particular, como seguranças particulares, e disseram acreditar que ele tivesse cometido um furto ali na região de Amarelo, Americanópolis, na zona sul da capital paulista. As testemunhas e também a família de Guilherme negaram essa versão e disseram que ele estava em uma festa. Câmeras de segurança da região registraram o momento em que ele entra em uma viela do bairro, acompanhado por um desses dois policiais militares. O corpo dele foi encontrado com tiros a queima-roupa na boca e na cabeça dias depois, em Diadema, na Grande São Paulo. Em relação ao resultado, então, desse julgamento, o Ministério Público ainda pode recorrer da decisão.
1: Tá certo, Luísa. Obrigada pelas informações. A gente acompanha aqui qualquer atualização. O microfone está aberto para você. Ótimo trabalho. E agora, 10 horas e 6 minutos. A gente vai com Ricardo Sparvoli agora, porque a Polícia Federal cumpre um novo mandado contra o advogado Nelson Williams em São Paulo. E em desdobramento aí da Operação Arena. Agora sim, o Gustavo Sparvoli está a postos aqui para falar com a gente ao vivo. Ricardo Sparvoli.
3: Bom dia, Fernanda. Rafael, para você que acompanha o Paulista TMC, os agentes cumpriram mandado de busca e apreensão contra o advogado Nelson Williams nesta manhã aqui em São Paulo, na Zona Sul, no bairro Jardim Europa, bairro esse que todos sabem é da elite paulistana. A PF investiga se um grupo usava empresas, inclusive no exterior, para esconder a origem e o destino do dinheiro obtido com apostas esportivas, as chamadas bets. Segundo as investigações, esses valores poderiam estar sendo enviados para fora do país de forma ilegal, além de passar por um processo para limpar o dinheiro, que, claro, se caracteriza como lavagem de dinheiro. Ao todo, a operação já cumpre mandados em vários estados, não só aqui em São Paulo, e a justiça também autorizou o bloqueio de bens, que pode chegar a mais de R$1 bilhão. O advogado é apontado como um dos alvos dessa investigação, que ainda está em andamento. O advogado Nelson Williams, que é muito conhecido nas redes sociais, é muito conhecido por ser um defensor de famosos, de celebridades, o advogado das celebridades, muitos seguidores no Instagram, inclusive aqui de fora da casa dele a gente consegue olhar para dentro da garagem, ver alguns artigos de luxo, os quais ele esbanja também no Instagram, no TikTok, no Twitter, em várias redes sociais. O advogado é apontado como um dos alvos e, em nota, a defesa dele afirma que colabora com as autoridades e nega qualquer irregularidade. A Polícia Federal agora analisa os materiais apreendidos aqui na casa dele. Três viaturas há pouco saíram aqui, mais uma viatura da Receita Federal, saíram daqui da casa dele e foram até a sede da Polícia Federal, justamente para tentar esclarecer como é que funcionava esse suposto esquema de lavagem de dinheiro envolvendo bets, envolvendo as apostas online. A gente segue por aqui e qualquer novidade eu volto ao longo da programação da TMC. Volto com vocês.
2: Certo, espaço sempre aberto para você, Ricardo Sparvoli. A gente também tem outras informações a respeito dessa pauta. Em nota, a Pixbet afirmou que, por se tratar de uma investigação em andamento, aguarda ainda os esclarecimentos das autoridades antes de se manifestar sobre movimentações financeiras ou outros pontos do caso. A empresa disse ainda estar à disposição para prestar os esclarecimentos.
1: E também nota, o escritório Nelson Williams afirmou que a relação com a Pixbet é estritamente profissional e decorre da prestação de serviços advocatícios. O escritório repudiou qualquer associação entre a atuação dos advogados e as atividades atribuídas à empresa. Agora, 10 horas e 9 minutos, hora do trânsito.
2: E você participa com a gente aqui no WhatsApp no 11972211001. Já tem muita gente aqui participando, escrevendo, inclusive nos ajudando aqui a fazer o Paulista TMC. O Caio Benevides participando, ele mora no Itaim Bibi, mas nesse instante ele escreve que tá travado, tá parado na Marginal Pinheiros, porque houve ali um acidente. Ele escreve, tá digitando aqui, terminou, ali próximo do Parque do Povo. De fato, há ali um acidente travando toda a região, principalmente a Marginal Pinheiros, no sentido Castelo Branco, tá? Então fica o registro e o trânsito segue até ali, próximo do Shopping Eldorado, enfim, movimentação intensa. Aliás, na Marginal Pinheiros, também no outro sentido, sentido Zona Sul, motorista que chega ali pela Castelo Branco, já enfrentando muita dificuldade e realmente está muito, mas muito ruim mesmo o trânsito hoje. Houve uma ocorrência, um acidente mais cedo por ali e ainda por conta disso os reflexos, realmente muito pesado o trânsito. Só para registrar aqui também, na ligação leste-oeste do viaduto Guadalajara até a Praça Roosevelt, portanto, sentido centro de São Paulo, a gente verifica no nosso mapa aqui, anda e para, bem chato, bem complicado. A 9 de julho também, corredor importante da cidade, da Paulista até o túnel Anhangabaú, também no sentido centro, também trânsito muito ruim nessa manhã. E só para registrar aqui, citei há pouco o nosso ouvinte que mora no Itaim Bibi, também recebemos mensagem aqui do Luciano, taxista do Shopping Pátio Paulista. Ele fala aqui que o Palmeiras perdeu uma bela oportunidade de ter contratado Vozinha por conta da falha do Carlos Miguel. Enfim, tem muita gente mandando mensagem. Só para pontuar, para fechar aqui, mensagem sobre trânsito ainda. O túnel Anhangabaú, da Praça Ramos de Azevedo até a Praça da Bandeira, aí nesse caso, sentido 23 de maio, também com muita lentidão nessa manhã. 10 e 11.
1: E agora a gente fala sobre previsão do tempo, muita gente perguntando também aqui no YouTube, também no WhatsApp, lembrando o nosso número 11972211001 e também o arroba @TMCNewsBR. Para você que tá afasta, então essa frente fria se afasta e São Paulo vai ter dias aí de sol forte e poucas nuvens. Nesta quinta-feira, a máxima chega a 29 graus, com queda para 26 graus na sexta-feira. Aí no fim de semana, as temperaturas ficam entre 25 e 27 graus na capital. A partir de segunda-feira, os termômetros voltam a superar os 30 graus. Na terça, quarta e quinta, a previsão indica máximas de até 32 graus e a Defesa Civil sempre alerta baixa umidade e risco de queimadas em todo o estado. E um recado importante para você que acompanha o Paulista TMC, se você Bom, eu vou deixar então esse recadinho com Rafael Tebas.
2: Exatamente. Se você tiver qualquer probleminha aí na sua região, no seu bairro, enfim, próximo da sua casa, você manda mensagem pra gente aqui do Paulista TMC. Nosso WhatsApp é 11972211001, que a gente vai até o poder público pra te ajudar, né? Sempre assim a gente já resolveu vários problemas aqui no Paulista TMC. Muitos estão aí em processo pra que a gente consiga resolver. Então, tem problema na região, manda mensagem pra gente aqui, vou repetir, 11972211001. A gente já resolveu o problema de muita gente aqui na capital paulista, então fique à vontade para nos acionar. 10 horas e 13 minutos.
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2: A gente gira, movimenta os assuntos aqui do Paulista TMC, você no 100.1 em São Paulo, dirigindo, indo para casa, indo para o trabalho, enfim, e também nos acompanhando no YouTube com imagem, no arroba @TMCNewsBR. Deixa o like aí, deixa o like que o algoritmo nos ajuda e muito. Ó, o Geraldo aqui participando com a gente, ele mora na região do Brooklyn, tá dizendo que sempre escuta o Paulista TMC no carro, normalmente de quinta e sexta-feira. Valeu, obrigado pela sua audiência. Olha, gente, uma nota aqui, um assunto triste, preocupante também. Um grupo de homens agrediu e colocou um jovem algemado no porta-malas de um carro que se passava, inclusive, por viatura da Polícia Civil. É impressionante. A gente tem imagens, eu vou contando para você aqui no 100.1, né? Esse homem foi agredido, aí chega um carro ali que supostamente é da polícia, era uma viatura falsa, claramente falsa, e o homem é levado. Segundo a polícia, o carro não pertencia à corporação, não havia nenhuma operação policial, inclusive oficial, no local. O caso aconteceu na noite da última segunda-feira, então só pra gente pontuar aqui, no último dia 10, hoje é dia 13, foi registrado por câmeras de segurança. Um policial civil foi identificado como um dos envolvidos, isso é muito grave, e a corregedoria já pediu a prisão temporária exatamente desse policial civil. A investigação também busca agora identificar os outros envolvidos e é claro, a gente vai continuar acompanhando, apurando com a nossa equipe de reportagem aqui em São Paulo, as imagens são realmente impressionantes. 10 horas e 15 minutos.
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16: Hoje acontecem os últimos jogos de ida das oitavas de final da Copa Libertadores e da Copa Sul-Americana. Pela Libertadores, às 7 horas, o Mirassol enfrenta a LDU no Maião. E às 9h30, o Corinthians encara o Rosário na Argentina. Já pela Copa Sul-Americana, às 7 horas, o Santos duela contra o Macará na Vila Belmiro. O Vasco enfrenta o Olímpia em São Januário. E às 9h30, o Botafogo encara o Cienciano fora de casa. 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
2: 10 horas e 19 minutos, você acompanha o Paulista TMC aqui no 100.1 em São Paulo. Aliás, fique à vontade para participar com a gente, o nosso WhatsApp é 11972211001. Mais um giro de manchetes aqui do Paulista TMC. O STJ decide que os crimes de maio de 2006 em São Paulo não prescreveram. A decisão reconhece graves violações de direitos humanos nos episódios.
20: Agora o caso volta ao TJSP,
1: que vai analisar a responsabilização do Estado, lembrando que os confrontos entre PCC e policiais deixaram 564 mortos em maio de 2006.
2: E a Polícia Civil indicia o ator Marco Furlan por estupro de vulnerável em São Paulo. A vítima é um menino autista de 5 anos em Pindamonhangaba.
1: O ator está preso preventivamente em São Paulo e sua defesa afirma que o ator é inocente.
2: 10 horas e 20 minutos, atrasos de repasses do Estado afeta atendimento no Centro de Atenção Integrada à Saúde Mental na Vila Mariana. A unidade enfrenta dificuldades para comprar medicamentos e insumos.
1: Serviços de limpeza, segurança e ambulância também são afetados. Em resposta, a Secretaria da Saúde diz que irá regularizar o repasse ainda nesta semana.
2: 10h21, a Prefeitura de São Paulo fecha acordo para remodelar o Largo São Francisco. O projeto prevê mais espaço para pedestres e áreas de permanência.
1: E a iniciativa também vai contar com um investimento de cerca de R$1 milhão em recursos privados.
2: E o governo de São Paulo pede ao STF liberação de empréstimo de 5,45 bilhões de reais. Recursos seriam usados em obras de transporte e também mobilidade, incluindo obras nas linhas 6 Laranja e 5 Lilás.
1: A gestão Tarcísio de Freitas afirma que Fazenda está segurando empréstimo aprovado desde maio. O Ministério da Fazenda afirma que a operação segue trâmite regular.
2: E na cultura, a exposição em São Paulo destaca a preocupação ambiental de Tom Jobim. Jobim Açu mostra como a natureza inspirou a obra do músico.
1: A mostra é de graça e passa por diferentes parques da capital. A exposição segue até domingo no Boulevard do Rádio, na Avenida Paulista.
2: 10h21.
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2: A gente volta a conversar com o repórter Ricardo Spárvoli. A gente movimenta vários assuntos que importam para você aqui em São Paulo. Spárvoli, informação sobre a do BRT na Radial. É isso? Conta pra gente.
3: Exatamente, Rafael. A construção do corredor de ônibus BRT na Radial Leste, que liga o centro até a zona leste da capital, deve provocar a retirada de quase 500 árvores ao longo de todo o seu trajeto. Segundo o projeto, são cerca de 493 árvores que podem ser removidas, incluindo espécies nativas, justamente em uma região que já é a menos arborizada de toda a cidade. O corredor vai ter quase 10 quilômetros de extensão, e a promessa da prefeitura é melhorar o transporte público com redução no tempo de viagem e atendimento a cerca de 400 mil passageiros por dia. Ali na região, a gente sabe, o pessoal da Zona Leste depende muito da linha 3 vermelha do metrô e da linha 11 coral da CPTM, justamente para sair e fazer esse escoamento para todas as regiões de São Paulo, região sul, norte, oeste, o centro. Então, esse BRT, a construção desse corredor de ônibus vai facilitar e muito o deslocamento dessas pessoas e desafogar um pouquinho a linha 3 vermelha e a linha 11 coral. Entretanto, essa derrubada de árvores pode acontecer, está planejada no projeto, e como compensação ambiental, a gestão municipal afirma que vai plantar mais de 4 mil mudas ao longo de toda a área, ao longo de todos os 10 quilômetros. Mas os especialistas fazem um alerta. Essas novas árvores levam décadas para oferecer os mesmos benefícios das atuais, como sombra e redução do calor. Um problema sério, principalmente na Zona Leste, como eu citei, já é a menos arborizada de toda a capital paulista. Agora a gente aguarda quais que vão ser os próximos passos da prefeitura e da construção do corredor do BRT ali na Radial Leste. Rafael.
1: Obrigada, Ricardo. Exatamente, você trouxe aí, né, que vai melhorar o transporte, mas também tem essa questão do plantio, né, da remoção de quase 500 árvores numa região que já tem pouca arborização. Então, tem que ver como é que vai melhorar o transporte, mas também tem essa questão ambiental, até porque uma muda recém-plantada não oferece imediatamente o mesmo benefício de uma árvore adulta. Então, é claro que a gente vai continuar acompanhando esse assunto. Obrigada, Ricardo Spárvoli, sempre movimentando os nossos assuntos. Agora 10 horas e 24 minutos.
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2: 10h25 já, Beatriz Gimenez com a gente aqui no estúdio. Hoje ela traz um assunto que eu considero muito, muito interessante, né? Porque a campanha eleitoral, claro, já tá aí, batendo na porta, tá se aproximando. E aí, motoristas que pretendem colocar propaganda nos carros têm que ficar atentos, né? Inclusive aí, por conta de vários tipos de recomendação. Tem adesivos grandes, enfim, um monte de coisa. E a Beatriz Gimenez vai...
1: Nós vamos permitir a Beatriz Gimenez e buscar o microfone,
2: ela esqueceu,
1: gentileza.
2: Eu não tinha reparado.
1: Porque
2: que
1: esse
2: beleza,
1: é um
2: hein?
1: assunto muito importante que a gente tem que ter aqui a voz para falar.
18: Né, gente? Do microfone para poder falar.
2: É, seria complicado.
18: Vamos lá. De volta ao assunto. Agora estamos aqui, microfonada, né? Vamos ao assunto que importa.
2: E os adesivos, Bia?
18: Exatamente. Gente, esse é um assunto que geralmente as pessoas não falam, né? Mas com o início aí da campanha eleitoral chegando agora a partir do dia 15 de agosto, é um assunto importantíssimo que a gente vai dar o recado para você, ouvinte aqui do Paulista TMC. O setor de seguros está alertando, então, os motoristas que pretendem colocar a propaganda dos candidatos nos veículos. Segundo a Confederação Nacional das Seguradoras e a Federação Nacional das Empresas de Seguros Privados, os adesivos de grandes proporções podem afetar a cobertura do seguro em caso de acidente ou sinistro. O motivo é porque a propaganda pode alterar o uso declarado do veículo, né? Porque não seria só para deslocamento de uma pessoa física ou privada, e sim também para fazer propaganda eleitoral. E além disso, a exposição política pode aumentar o risco de vandalismo, que não costuma ser coberto pela cobertura dos seguros. E por isso, o carro que for danificado também durante uma manifestação, por exemplo, o prejuízo pode ficar de fora da cobertura do
2: Nossa,
18: seguro do seu veículo.
2: Que problemão, né? Um problemão.
18: Exatamente. Imagina, quem passa por isso já tem uma dor de cabeça por si só. E ainda você descobrir que o seu seguro não vai cobrir, não vai te ressarcir desses danos, né? Mais uma outra dor de cabeça. E é por isso que a gente tem que ficar atento em relação a isso. Então vamos lá, os adesivos pequenos, esses sim, são tolerados e não entram nas regras de restrições. Mas quem pretende instalar aí uma propaganda maior, que envelopa toda a lateral ou a traseira ou a parte do capô do veículo, esses, vocês que têm a pretensão de fazer isso, precisam ficar atentos e precisam comunicar a sua seguradora. Porque a depender do tipo de cobertura e de qual empresa você contratou, pode ser sim que haja um reajuste no valor do seu seguro.
2: Tá certo.
1: Obrigada pelas informações e a gente ainda vai continuar nesse assunto. Mas agora, 10 horas e 29 minutos.
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1: E como prometido, a gente vai continuar nesse assunto para falar agora o que é ou não permitido pela Justiça Eleitoral durante a campanha. Uma das dúvidas mais comuns envolve, então, a propaganda eleitoral. Afinal, o que candidatos e eleitores podem fazer na hora de pedir votos e quais são os limites para evitar punições? E para nos esclarecer essas regras eleitorais, a gente conversa agora com o advogado especialista em direito eleitoral, Arthur Rolo, que já está aqui com a gente. Muito bom dia. Obrigada por estar aqui com a gente. E aí a gente já pergunta a dúvida que motivou, então, esse assunto. O eleitor pode colocar adesivo de candidato no próprio carro? Existe algum limite para esse tipo de propaganda? Para ficar tudo muito bem claro, Arthur.
22: Bom dia, é uma satisfação falar com vocês e com a vossa audiência. É a primeira vez que isso acontece, nunca as seguradoras fizeram esse tipo de ressalva, esse ano fizeram essa ressalva. Agora, vamos deixar claro, o eleitor ele não pode envelopar o veículo inteiro, isso, a proibição vem da própria legislação eleitoral. O que, que a legislação eleitoral permite? Adesivo microperfurado até o limite da extensão total do vidro traseiro do veículo. Microperfurado o quê? Para justamente não prejudicar a visibilidade. E nas laterais, um adesivo de até meio metro quadrado, um em cada lateral, e na frente, um adesivo de até meio metro quadrado. Então, ao todo, a legislação eleitoral possibilita 4 adesivos. Ah, mas eu coloquei o micro perfurado até o limite da extensão total do vidro traseiro. Perco o dinheiro, perco o direito aí à indenização, no caso aí de um sinistro. Se você manteve o uso do veículo, não. Você, quando você preenche preenche lá o seguro perfil, você diz qual é o uso do veículo. Vou de casa para o trabalho, de trabalho para casa. Se eu for com um adesivo microperfurado do meu candidato no vidro traseiro e mantiver isso, não tem problema nenhum, não existe o agravamento do risco. Ah, mas olha, pode ter vandalismo e tudo. Isso é uma mera conjectura. Ah, em caso de vandalismo, tem ressalva em todo contrato de seguro que não paga a indenização. Isso não tem nada a ver com o período eleitoral. Agora, o candidato pega o carro dele, começa a fazer campanha dentro de comunidade, começa a viajar, fazer longas viagens com o veículo, e muda aquela destinação que tinha colocado no seguro perfil, que serviu para o cálculo do valor a pagar pelo seguro, aí realmente existe o agravamento do risco. Da mesma forma, alguém que vai trabalhar na campanha eleitoral. Mas para meros apoiadores, não há que se falar em agravamento do risco, mas aqueles que usarem o carro para trabalhar, funciona mais ou menos como funciona com aplicativo. Então, você tem um carro que você usa na sua casa. Se você começa a fazer transporte por aplicativo, você precisa comunicar o corretor, comunicar a seguradora, ela vai te cobrar mais caro, mas aí você vai ter a cobertura.
2: Exatamente esse ponto, né, que é uma dúvida que me veio aqui. Então, motoristas de aplicativo, taxistas, motoristas particulares, enfim, pessoal que trabalha dirigindo, tem também que ficar bastante atento e não podem ali colocar a propaganda dos candidatos.
22: Não, aí tem uma restrição da legislação eleitoral. Motorista de aplicativo e taxista tem lá uma proibição. Certo. Inclusive o TSE acabou de decidir um caso recente aí de motorista de aplicativo. Táxi já não podia, porque táxi é concessão, né? Você tem lá o alvará para você fazer o serviço de táxi. E o motorista de aplicativo, o TSE decidiu agora recentemente que também não pode ter propaganda eleitoral no carro. Mas eu falei em relação à cobertura securitária, que, por exemplo, eu tenho um carro particular, se de repente eu começo com esse meu carro particular, estou precisando levantar um dinheiro aí, começo a fazer transporte por aplicativo, eu mudo a destinação desse veículo, eu mudo o uso desse veículo, eu tenho que informar a seguradora, ela vai me cobrar mais caro pelo meu seguro para eu ter direito à cobertura. Se eu, fazendo transporte de aplicativo, sem avisar para a seguradora, me envolvo num acidente, aí eu não vou ter direito ao pagamento da indenização.
18: Agora, só para deixar claro também, quem cometer essa irregularidade, os punidos são os eleitores, os candidatos também, ou não, é quem ali está comprovado que foi quem envelopou.
22: Não, na verdade, agora, diante desse aviso da Federação de Seguros, é conveniente que os candidatos, quando estiverem colocando adesivos, por exemplo, já tem aí, a campanha começa agora dia 16, já tem um monte de gente que programou adesivaço. Então, é bom aqueles candidatos, principalmente, deixarem claro para aquelas pessoas que vão trabalhar na campanha essa questão do seguro. Senão, pode ser que algum trabalhador aí queira ter um ressarcimento de algum prejuízo em relação ao candidato. Mas o fato é que quem quer... Eu, por exemplo, que sou advogado, não trabalho na campanha eleitoral, transportando material de campanha, tudo. Se eu quiser colocar no meu carro um adesivo, não tem problema nenhum, isso não vai tirar o meu direito de indenização. Agora, se colocar um adesivo que não é microperfurado, ou colocar um microperfurado que prejudique a visão, aí isso pode sim afetar a cobertura securitária.
2: Muito bom, muito bem explicado, doutor, obrigado. Só para fechar aqui, uma última questão, né? Para além das questões envolvendo carros, quais outras recomendações, orientações que você pode passar para a nossa audiência, para o nosso ouvinte ficar atento aí nesses próximos dias, próximas semanas?
22: Bom, vai começar a campanha eleitoral agora 16 de agosto, até lá não pode pedir voto para ninguém e nem pedir para não votar em ninguém. Tem gente já que não gosta de um determinado candidato, pede para os seus seguidores não votarem naquele candidato, não pode fazer isso ainda e nem, se gosta do candidato, pedir para votar nele. E tomar muito cuidado com falar mal de candidato em rede social. Para você falar mal de candidato, você tem que estar falando a verdade. Se você falar mal de um candidato, de repente compartilhar uma notícia falsa sobre um candidato, você está mesmo enquanto eleitor, mesmo não sendo candidato, não trabalhando para a campanha eleitoral, não trabalhando para partido político, você está sujeito sim a uma representação eleitoral. Então, expresse as suas opiniões, a partir de 16 de agosto você é livre para pedir voto para quem você quiser e para pedir para não votar em quem você quiser, mas cuidado com o que você diz em relação a candidatos, porque você tem que ter o dever de verdade aí, porque senão você pode ser responsabilizado.
2: Tá certo, então. Muito obrigado pelo contato com a gente, Arthur Rolo, advogado especialista em direito eleitoral. Obrigado e bom dia para você.
22: Obrigado, bom dia, bom trabalho.
2: Ótima entrevista, inclusive a gente cita aqui que ela vai ficar disponível no nosso canal do YouTube, no @TMCNewsBR, com imagem, porque realmente ele passou várias orientações interessantes e importantes.
18: Inclusive tem mensagem aqui no YouTube, enquanto a entrevista acontecia, o pessoal já ia escrevendo aqui para o nosso @TMCNewsBR, é o caso da Luciana Ferreira do Tatuapé, ela diz, eu acho importante explicar essas regras, porque muita gente pode cometer uma irregularidade sem saber, às vezes o eleitor só quer demonstrar apoio ao candidato, mas não sabe onde está o limite. Então, foi muito bom esclarecer para evitar problemas. Esse assunto também repercutiu aqui com o Eduardo Santos, do Campo Limpo. Ele diz, com as redes sociais indo até para essa vertente, né, internet, que também é importantíssimo, ele diz que acha que essa fiscalização ficou ainda mais complicada. A gente precisa saber o que pode compartilhar, publicar ou fazer em apoio a um candidato para não acabar infringindo a legislação sem perceber, que foi aqui todos os detalhes, então, que o Arthur Rolo nos deu. Agora, 10 horas e 36 minutos.
2: Vamos falar de esporte agora com o Lucas Escórcio, que já está aqui ao vivo com a gente. Escórcio, Palmeiras entrou em campo. Vencia o jogo, mas aí tomou um empate no finalzinho.
18: Segue o líder.
2: É.
0: A torcida palmeirense não tá tão otimista ainda. Eu entendo alguns, mas ontem jogou abaixo. Jogou?
18: Ah, mas também uma hora ou outra ninguém é.
0: Não, mas é que a situação é um pouco mais delicada. Um bom dia pra você,
2: Carlos
0: Fernandes. Exatamente. A situação é delicada porque o Palmeiras, desde a volta da Copa do Mundo, jogando no Allianz Parque, só venceu uma vez em 4 jogos. Jogo, inclusive, contra o Fortaleza pela partida de ida da Copa do Brasil. Fortaleza que tá na Série B. Foram 2 empates e 1 derrota. O empate ontem contra o Cerro Porteño, no jogo de ida das oitavas de final da Libertadores. O Flaco Lopes abriu o placar no finalzinho, assim, do segundo tempo. E aí, nos acréscimos, o goleirão Carlos Miguel falhou mais uma vez. A torcida cobrando bastante ele. Ficou 1-1 a partida. O Cerro Porteño foi para se defender. O Palmeiras jogou melhor do que o time paraguaio, mas não definiu as jogadas. Teve várias chances desperdiçadas. E aí uma frase tá viralizando bastante, que o Carlos Miguel falou na zona mista. Enquanto ele tava saindo, ele não falou com a imprensa, parou, né, para ser entrevistado, mas ele gritou de longe assim: "Vamos classificar, nós vamos classificar". E aí
2: ele
0: tá viralizando isso.
2: Assim?
0: Não, tá antes do jogo da volta, né? Na saída do Nubank Park, ele falou isso. E outra frase que também os palmeirenses estão bem irritados, que tá viralizando, é o Abel Ferreira em coletiva dizendo que fizeram um belíssimo jogo.
2: É isso que eu ia te perguntar. O Palmeiras dominou o adversário?
0: Sim.
2: Ou assim, não foi? Qual foi o nível de jogo do Palmeiras?
0: O Palmeiras dominou o adversário. Foi melhor durante os 90 minutos. Jogou com um jogador a menos, é verdade. O Andreas Pereira foi expulso, uma expulsão meio esquisita também, eu concordo. Ele deu um tapa no braço do outro jogador e o árbitro, sem critério algum, na minha visão, expulsou o cara.
18: Então você concorda com o Abel que foi um belíssimo jogo ou não? Porque
0: não, o Palmeiras jogou melhor, mas na frente do campo ali, no terço final, na hora de finalizar, poderia ter um pouquinho mais de capricho, desperdiçou chances que não poderia desperdiçar e agora vai com empate pro Paraguai, jogo de volta na semana que vem já.
2: Agora, e hoje? Será que vai tocar tango na Argentina? Será que não? Rosário Central recebendo o Corinthians, qual que é a sua análise e as informações também desse jogão?
0: Com certeza, o Corinthians enfrenta o Rosário Central na Argentina às 21h30, jogo de ida das oitavas de final da Libertadores também. Sem Yuri, sem André, o volante André, garoto da base, e é óbvio, sem Memphis Depay. A gente continua repercutindo isso porque tem novos capítulos dessa novela interminável.
2: Então, inacreditável.
0: Ontem,
2: isso.
0: Marco Belo e Dentinho estavam aqui no Papo de Craque, segunda edição, e disseram que há rumores que enfim, burburinhos no Parque São Jorge de que Osmar Stabile, presidente do Corinthians, está arrependido de não ter assinado o contrato.
1: Mas ele teve a chance,
0: ele
1: né?
0: teve
1: vai,
0: um
1: não
0: mês
1: vai.
0: De chances. Ele teve
4: Mas
0: um
4: tem
0: mês
4: chance
0: de chance.
4: De voltar, tá?
0: Olha,
4: ia ficar muito feio, né?
0: Ficaria muito feio. Pelo Parque São Jorge, pelo Corinthians, daria pra fazer isso. Você pode voltar atrás. Agora quero ver o Memphis, que aceitar. Já está claramente irritado com a situação, a aceitar. Isso é só rumor, não tem nada oficial ainda, mas é o que vem tomando a internet nos últimos momentos. O Corinthians deve vir com força máxima hoje à noite. Caio César estava treinando separado, ainda estava com dores, treinou normalmente. Pedro Raul e Caio César lá na frente.
4: E o Di Maria deve ir pro jogo também.
0: Com certeza também.
4: Né?
1: Agora só um segundinho. Claro, claro. O jogo do Corinthians, 9:30 PM. Start TMC, 5:00. Não, só pra fazer uma conta aqui.
0: Faz a conta.
4: Não, mas amanhã, meu, ninguém me segura no Start TMC, viu? Às 5 da manhã, você não pode perder aqui no 100.1. Mas, Escorço, só pra gente fechar aqui. Me recordo que Rodrigo Garro era o camisa 10 do Corinthians. Aí, Memphis Depay foi contratado, ele colocou um monte de cláusulas contratuais e uma delas era
0: ser o camisa 10.
4: Tenho que ser o camisa 10, o Corinthians aceitou. Tiraram a 10 do Garro, ficou uma situação desagradável no ambiente.
0: Sim.
4: E agora que o Memphis, ao que tudo indica, deve ir embora. A 10 volta pro Garro ou não?
0: Acho que é muito difícil, Tebas. Muito porque, como o Corinthians entregou a camisa 8 pro Garro, né? Foi mais a entrega da camisa 8 do que a tirada da camisa 10. O Corinthians fez um marketing muito grande envolvendo o Sócrates, Renato Augusto, que são jogadores meio atacantes. O Rincón também jogou com a 8. Inclusive, acho que na temporada passada tinha um desenho do Rincón levantando uma taça ali no número 8. Acredito que o Galo também se identificou. Ele comemorou como Sócrates no jogo contra o Red Bull Bragantino também, no gol que ele fez, na falha do Volpi. Então, acredito que ele gostou da 8 também, o Garro.
4: Acabou curtindo a 8.
0: Exatamente. E ainda, só passando rapidinho, tem o jogo do Santos hoje.
4: Verdade,
0: 7:00 PM, Santos e Macará na Vila Belmiro. Promessa de vila lotada, por quê? O Santos está vendendo ingressos 2-1. Você compra um ingresso e ganha outro. Então, diretoria querendo que a Vila vire o alçapão e consiga aí cozinhar o time do Macará.
4: E se o Santos tem alguma chance de título, é justamente na Copa Sul-Americana.
0: Exatamente, e já que enfrenta o Palmeiras na Copa do Brasil. Então, Santos e Macará às 7:00 PM, Rosário Central e Corinthians às 9:30, os dois jogos aqui na TMC.
4: Cobertura completa. Sempre. Valeu, Escórcio.
0: Valeu.
4: 10:42.
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12: Será que o talento pro futebol passa por DNA? Se a gente for olhar o histórico das Copas do Mundo, parece que sim. Nada menos do que 37 pares de pai e filho estiveram presentes em diferentes edições dos Mundiais masculinos. Só na Copa de 2026 foram 10 casos, incluindo o goleiro Lucas Zidane, filho do craque Zinedine Zidane, que inclusive será o próximo técnico da seleção francesa. Luca defendeu a França nas categorias de base, mas escolheu jogar pela Argélia já depois de adulto. Na Argentina foram 2 casos, Giuliano Simeone, filho de Diego Simeone, e também Nico Paz, filho de Pablo Paz.
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0: U2, Rolling Stones, Bruno Mars, o prefeito Ricardo Nunes admitiu que vai ficar inviável porque não existe agenda dos grandes artistas nos quais ele estava mirando, né? E vale lembrar também que a demora para definir o evento prejudicou as negociações com esses artistas. Consequentemente, a prefeitura agora pretende retomar as tratativas com a produtora Live Nation para procurar uma nova data e um grande nome que com certeza vai ficar para 2027. Com certeza, pelo menos para 2027. Vale lembrar também que o Ministério Público essa semana manteve a autorização para até 2 mega eventos na Avenida Paulista e também estabeleceu 22 condicionantes, as quais incluem segurança, limpeza, mobilidade e outras questões para se realizar um grande evento, um evento de grande porte, como é planejado esse mega show.
1: E havia grandes nomes, né? O pessoal tava
0: Qual que você queria, Fernanda?
1: Alanis Morissette. Declarei aqui, claro.
0: Mas me surpreendeu até, mas e tu?
2: Não, ele
1: já sabia.
2: Eu queria música brasileira, algum grande artista brasileiro.
0: Baiana System, desculpa.
2: Pode ser o Gilberto Gil, por aí.
1: Mas assim, como não tem um grande artista, então agenda fechada, é bom que daí tem um tempo, então, pra planejar, já que isso também entrou em discussão várias vezes aqui na nossa programação, nos nossos jornais, com ponto e contraponto, algumas pessoas a favor, outras pessoas contra esse mega show.
2: Divide opiniões, né?
1: Divide opiniões na Avenida Paulista.
0: Mas mesmo que haja aí algum tempo para negociação, ainda há de se prestar atenção no que foi determinado pelo Ministério Público.
1: Planejamento, segurança,
0: a questão do trânsito também, que é muito importante. Hoje, os dois mega eventos já previstos para a Avenida Paulista são a parada LGBTQIA+, e também a Corrida São Silvestre, que acontece no dia 31 de dezembro de todo ano.
1: Eu até cito o Réveillon, porque vem muita gente também, né? Pro Réveillon da Paulista. A Camila Rodrigues aqui da Moca, enquanto você falava, ela disse, se não tem um grande artista disponível, melhor esperar fazer um evento bem planejado do que organizar correndo só para cumprir prazo.
0: Exatamente, exatamente.
1: Obrigada, Chese. 10 horas e 49 minutos.
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2: 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Assunto interessante agora aqui no Paulista TMC sobre, enfim, cultura, programação também para os próximos dias. Olha só, nesse próximo fim de semana, então dias 15 e 16, o Bom Retiro recebe o 19º Festival da Cultura Coreana, o maior da América Latina. Então aí, realmente bem interessante, né? Inclusive no dia 15 é dia da cultura coreana, entrada gratuita, enfim. Muita coisa vai rolar por lá e a gente vai conversar agora ao vivo com o Bruno Kim, presidente da Associação Brasileira dos Coreanos. Bruno, muito bom dia, seja bem-vindo aqui ao Paulista TMC. Eu já começo aqui te perguntando sobre a expectativa para esse evento.
4: Oh, bom dia a todos. Realmente, a gente está esperando um público bem grande, algo em torno de 100 mil pessoas, né, de visitantes, de público circulante. É um evento que já acontece há 19 anos e é um evento muito importante para a comunidade coreana.
1: Por que que é um evento importante? O que que representa chegar à 19ª edição com esse evento importante?
4: Olha, a história da imigração coreana, ela tem um pouco mais de 60 anos. Estamos aqui há 60 anos, contribuindo para que o Brasil possa ser um país cada vez melhor. Mas, de uma certa maneira, a sociedade brasileira não conhece bem a Coreia e a comunidade coreana, apesar da cultura coreana estar muito em alta. Este evento tem um significado muito importante para a gente, porque é um momento em que nós chamamos as pessoas para conhecerem o nosso lugar, conhecerem as nossas comidas, a nossa gastronomia, as nossas danças, e conhecer de perto a história das pessoas que construíram a história da imigração coreana, né?
2: Muito, muito legal. Inclusive, eu estava verificando aqui, Bruno, uma pesquisa, né, do Serasa, apontando o seguinte, né, que o universo coreano desperta o interesse de 76% dos brasileiros e influencia hábitos de consumo. Uma pesquisa bem interessante que ainda, um dos dados aqui, 29% compram produtos ligados à Coreia do Sul pelo menos uma vez ao mês. Bem interessante isso.
4: É verdade, mas essa é uma consequência da, digamos assim, eu vou chamar de recente, mas do interesse das pessoas na cultura coreana, né? Existem dados que dizem que algo em torno de 4 a 5 milhões de pessoas, por exemplo,

0: assistem diariamente K-dramas, que são aqueles seriados coreanos.
1: Muito
0: Ô,
1: interessante.
0: Bruno, eu tava vendo aqui alguns pratos coreanos, tá? De curiosidade aqui. Você vai me corrigindo, tá? Tem o kimchi, que é a acelga fermentada e picante. Tem o bibimbap, que é um arroz misturado com legumes e carne. Mas a minha pergunta é a seguinte: para quem nunca foi ao festival, para quem tá conhecendo agora, o que que vai encontrar nesses 2 dias? E além desses pratos, quais outros para a gente ficar com água na boca?
2: Olha, logicamente a parte gastronômica é uma parte muito importante porque as pessoas têm uma curiosidade, né? Você falou do kimchi, seu sotaque tá ótimo.
0: Ai, menino,
1: Olha lá.
0: obrigada.
2: Existem outros pratos que são pratos rápidos, como por exemplo, o pessoal chama de hot dog coreano, né? Não é bem isso, mas enfim. Hot dog coreano, existem muitas bebidas tradicionais coreanas, mas o evento não é só gastronomia, tá? A gente vai ter exposições, a gente vai ter uma ativação cultural bem interessante, e não é só na Praça Tiradentes, é no Arquivo Histórico Municipal e também no Complexo Oswald de Andrade. Este ano, vocês comentaram no começo que coincide com o Dia da Cultura Coreana, né? Inclusive, queria mandar um grande abraço para o meu amigo Davi Soares, que foi o responsável por colocar esse dia no calendário oficial do município. 10 anos de Dia da Cultura Coreana e a gente preparou algo bem bacana para todo mundo.
1: Muito bom, viu? A gente conversou com o Bruno Kim, então, presidente da Associação Brasileira dos Coreanos. Bruno, obrigado pela entrevista. O convite está feito para toda a nossa audiência aqui do Paulista TMC. Até a próxima. Inclusive, Fernanda, rapidinho aqui, também
0: Diga.
1: vai ter show internacional com o cantor Garro, né, nesse grande evento. E a nossa Lorena Ávila, do site da TMC, também nos ajudou com a pauta. Ela entende muito do assunto aqui
0: Muito
1: e
0: bom.
1: também nos ajudou a fazer essa pauta muito legal.
0: 10h54.
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0: E hoje tem mais um dia de programação do SP2B, evento que reúne nomes diferentes, de diferentes áreas, para discutir inovação, empreendedorismo, tecnologia, negócios. Entre os destaques de hoje estão a professora e inventora Sônia Guimarães, que participa do painel O Futuro é Ancestral. E também a atriz e empresária Débora Seco, que fala sobre empreendedorismo, carreira, além do empresário João Camargo, que participa do painel São Paulo Cidade Empreendedora, que vai debater como criar um ambiente ainda mais favorável para quem empreende, investe e produz. A programação segue até o dia 16 de agosto com diversas atrações. Não dá para perder.
1: Imperdível.
0: 10h55.
1: E tem sobremesa. Hoje, às 2 da tarde, tem sobremesa, logo após o Papo de Craque Primeiro Tempo. E hoje, o sobremesa vai receber o jornalista que não esconde nada de ninguém, o Henrique Soldani. Tem bastidores da Xuxa, Neymar, enfim. Não perca, às 2 da tarde, sobremesa aqui na TMC. 10h55.
0: Rafael Tebas, que é o homem da política, inclusive tem uma coluna no tmc.com.br, tmc.com.br, tem sabatina a partir de amanhã.
1: Exatamente, a partir de amanhã, sabatinas aqui no Paulista TMC com os candidatos ao Senado por São Paulo. Começando amanhã, não perca. E agora vem o Trend das 11. Valeu, gente.
0: Tchau.
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13: Hoje acontecem os últimos jogos de ida das oitavas de final da Copa Libertadores e da Copa Sul-Americana. Pela Libertadores, às 7 horas, o Mirassol enfrenta a LDU no Maião. E às 9:30, o Corinthians encara o Rosário na Argentina. Já pela Copa Sul-Americana, às 7 horas, o Santos duela contra o Macará na Vila Belmiro. O Vasco enfrenta o Olímpia em São Januário. E às 9:30, o Botafogo encara o Cienciano fora de casa. 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

0: 11 horas, 1 minuto. E aí, bem por aí? Agora melhor ainda, porque você fica por dentro dos assuntos mais comentados nas redes, a partir de agora, aqui no Trend das 11, comigo, Thiago Matheus, e com ela, Marcela Franco. Boa quinta pra você, Marcela.
1: Boa quinta, Thiago. Boa quinta para os nossos ouvintes. Gosto de falar que quinta é quase sexta e essa quase. É a energia por aqui. A gente segue, claro, atualizando você aqui no Trend das 11 com tudo que está viralizando nas redes sociais. Nada passa aqui pela nossa equipe, hein? Bora começar então,
0: Thiago. É isso, a semana vai passando e os assuntos vão chegando. Não param de chegar assuntos como pesquisa eleitoral, mais uma. E a gente vai mostrar para você. Tem Nelson Williams, esse nome está trendando, NBA, a plataforma Discord, tudo isso e muito mais a partir de agora. Vamos lá ficar bem informado, então? Atualizado? Os principais assuntos do Brasil. A gente começa agora com a tagzinha Poder Data AIA. Isso mesmo, tem uma nova pesquisa eleitoral que está apontando aí um empate no segundo turno. Pois é, algumas mostrando uma leve vantagem para um candidato, leve vantagem para outro candidato, mas agora Poder Data apontando esse empate. Aliás, está no nosso site. Não acessou? Não pode começar quinta-feira sem acessar. tmc.com.br. Inclusive, esses números foram divulgados agorinha mesmo de manhã. E considerando aquela margem de erro, sabe? A velha margem de erro, de 2 pontos percentuais para mais ou para menos, o que acontece? O Lula empataria com o Flávio, com o Zema, com o Caiado. Tudo empatado por aí, então, nos cenários que eles fizeram. O presidente só seria reeleito contra o Renan Santos. E neste último caso, ficaria 46 contra 37. Notícia completinha para você ficar bem informado, tmc.com.br.
1: Muito bem, a gente segue agora atualizando aqui o nosso feed, dando o nosso F5, apareceu para mim a tag NBA. Compraram o Los Angeles Lakers. Pois é, se você não é muito do basquete, olha, esse é um dos clubes mais emblemáticos da história do esporte. Várias lendas já jogaram nele, vou te falar aqui algumas. Olha, Kobe Bryant, Magic Johnson e o Shaquille O'Neal. Pois é, também não foi qualquer um que comprou não, viu, pessoal? Mas sim um ex-presidente da Disney e até um familiar do Donald Trump. E eles pagaram mais de 60 bilhões de reais pelo time, que é o maior valor já pago na história do basquete americano. Para você ter uma ideia, os Lakers ganharam a NBA só 17 vezes, o maior time aí, então, da história do esporte, um dos clubes mais emblemáticos do basquete.
0: Dos mais emblemáticos, mas a compra é a maior, portanto, da história da NBA. Por isso que os Lakers estão trendando na manhã desta quinta-feira. Você fica bem informado. Nelson Williams, ouviu falar desse nome? Parece piloto de Fórmula 1, não é nada disso, a gente explica pra você. O nome tá trendando porque a Polícia Federal ela fez uma operação contra ele, agora de manhã. Quem é Nelson Williams, Thiago, Marcela? Ele é um dos maiores advogados da América Latina. Ele tem quase 30 escritórios espalhados por aí, viu? O cara é forte, ele é pesado. A operação de hoje agora é pra investigar a lavagem de dinheiro, também de apostas ilegais. Veja só, a suspeita é que esse esquema aí girou mais de R$1 bilhão e tem o nome desse advogado famoso, Nelson Williams, aí no meio desse balaio todo. Além do advogado, a Polícia Federal também, ela foi atrás de outras 16 pessoas. Tudo isso acontecendo agorinha de manhã, notícia do nosso site e das nossas redes, mas que nada passa batido para você aqui no Trend das 11 também.
1: Agora vamos falar sobre a plataforma Discord. Apareceu aqui para mim porque as lives dessa plataforma, pessoal, foram suspensas. Pois é, a gente vem acompanhando o desenrolar desse caso que começou quando uma menina de 13 anos tirou a própria vida em uma transmissão ao vivo. E ontem o governo mandou que todas as lives da plataforma Discord sejam suspensas em um prazo de 3 dias, ou seja, até sábado agora. O motivo foi falha na proteção de crianças e adolescentes no ambiente virtual. Essas são as aspas aí que mostram o motivo, então, para a suspensão das lives. Isso ainda não significa que o Discord vai sair do ar, mas essa possibilidade está aumentando, viu? O aplicativo respondeu chamando a decisão de, entre aspas, prematura. Vamos ver como que vai ficar, então, essa história, mas, a princípio, lives suspensas a partir de sábado.
0: E lembrando que a suspensão dessas lives apenas no território nacional, o Discord, a plataforma, continua funcionando em outros países do mundo. Esse é o Trend Band das 11. Você sempre bem informado. 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A gente atualiza também pra você. Fica de ouvido aqui no rádio que a gente vai falar agora de Vingadores. É a tag do momento, até porque tem uma novidade aí. E a Marvel vai ter que se virar pra pagar uma multa de quase R$1 milhão. Acho que eles têm dinheiro, né, Marcela? Porque os lucros aí das franquias são bem altos, mas tem essa multa aí. Há pouco tempo, estava acontecendo em San Diego a Comic Con, que é a maior feira de cultura pop do mundo todo. Mas um jornal americano publicou ontem que a Marvel, ela instalou um arco muito grande, enorme, lá mesmo, mas sem ter a permissão para instalar esse arco ali na Comic Con. A estrutura estava bem na entrada do evento para promover justamente o filme Vingadores Doutor Destino. E essa multa aí não foi de uma vez, não. Eles foram avisados dia após dia. Tira o arco, não pode, mas como eles acabaram ignorando, a multa foi crescendo, mas como eu falei, né, Marcela, cá entre nós, o que, que é R$1 milhão pra Marvel, já que eles lucram bilhões, milhões de dólares, inclusive, com seus filmes, mas ganhando muito ou não, vão ter que pagar essa multa agora.
1: É, esse troco de multa, mas tá aplicado aí, né? Bom, agora a gente vai falar sobre os penduricalhos, claro, porque teve um desembargador aposentado que ganhou mais de R$3 milhões dessa forma. Em julho, o Supremo Tribunal Federal definiu limites para os penduricalhos, que eu te lembro aqui agora, são aqueles pagamentos extras, sabe, para juízes e desembargadores. Os penduricalhos incluem coisas como benefícios e indenizações, só que mais de 500 magistrados, pessoal, receberam tantos penduricalhos que acabou passando do teto constitucional, que a gente lembra aqui é de R$46 mil. E agora o STF está mandando que os tribunais onde essa galera trabalha devolvam esses extras, esses penduricalhos. Para você ter noção, 300 pessoas só no estado do Maranhão receberam mais de R$100 mil desse jeito só no mês de abril. Imagina receber R$100 mil de extra, pessoal, só em um mês, lembrando que o teto constitucional é de R$46 mil.
0: Pois é, 11:08 agora, ontem a gente trouxe aqui no Trend das 11, aquele assunto do falso veterinário gatuno, que foi preso, inclusive, no Rio de Janeiro, operando ali um gato, e esse assunto continua trendando, continua dando repercussão, e a gente chama agora a nossa Luísa Rodrigues, nossa repórter, para falar. Esse assunto continua chamando muita atenção, hoje é assunto aí no Rio de Janeiro ainda, né, Luísa?
2: É isso, porque agora, né, a Justiça do Rio converteu a prisão, né, em preventiva. Daniel é do Nascimento Soares, então continua preso. Pra gente lembrar aí, para quem tá acompanhando a gente sobre esse caso, os policiais, eles encontraram o Daniel no centro cirúrgico com a região ali de uma gatinha aberta, né, região abdominal da gatinha aberta, ele tava realizando uma cirurgia. E segundo a investigação, logo que eles chegaram ao local, Daniel admitiu que não possuía registro, né, no Conselho Regional de Medicina Veterinária e afirmou estar ali, então, no sexto período do curso. A cirurgia naquele momento, então, foi interrompida, né, e a gatinha precisou ser suturada por dois veterinários. Segundo a tutora dessa gatinha, Daniel não fez exames prévios, não verificou a vacinação, nem perguntou sobre a saúde do animal. Ela também relatou um forte odor e condições inadequadas de limpeza nessa clínica veterinária onde o Daniel atendia. Ele se apresentava como médico veterinário responsável técnico do estabelecimento e, segundo testemunhas, também dizia que era ortopedista, cirurgião, neurologista e cardiologista na clínica. O caso já é investigado, inclusive, pelo Conselho Regional de Medicina Veterinária, né, segundo ali, após diversas denúncias, e em uma fiscalização, o Conselho encontrou documentos e carimbos com registros de outros veterinários. E a clínica também não tinha registro no órgão. Agora, a Polícia Civil está investigando aí outros relatos e outros procedimentos que Daniel aí teria feito em outros animais, incluindo a denúncia de um outro animalzinho que teria sofrido a amputação de uma patinha, né? E agora o Conselho do Rio orienta tutores a verificar o registro do profissional e também da clínica, né? Antes de autorizar qualquer procedimento, agora a prisão dele em ser preventiva e que ele pague pelos crimes que eles tenha cometido.
0: Com certeza, Luísa, que ele pague. Você leva seu bichinho lá achando que o profissional que vai cuidar do seu bichinho e olha o risco danado que a gente acaba correndo. A nossa reportagem do Rio de Janeiro, de olho nesse assunto, Marcela.
1: Valeu, importantíssimo esse alerta. Agora vamos atualizar aqui o nosso feed, pessoal. Tá aparecendo bastante, é possível que tenha aparecido para você. Vamos falar aqui sobre a tag luto, porque o Messi publicou uma carta depois de ter perdido o pai na semana passada. É um texto muito triste em que o Messi diz: "Não sei o que vou fazer sem você, não sei como seguir em frente." Essas são aspas do texto publicado pelo Messi. Ele questiona, inclusive, se vai continuar jogando futebol por muito mais tempo depois dessa perda, depois de perder o próprio pai. A morte foi há uma semana, mas só ontem Messi conseguiu falar sobre isso publicamente. Vários jogadores, inclusive, comentaram na publicação do Messi. A gente traz aqui alguns. Cristiano Ronaldo mandou um abraço enorme para ele e para a família. E o Neymar escreveu também, desejando muita força, assim como todos nós desejamos, né, Ti?
0: Com certeza. A gente deseja força nesse momento muito difícil para qualquer pessoa, né? As grandes estrelas não fogem disso também. Esse é o nosso Trend das 11, principais assuntos que ganham repercussão, ó, na internet, mundo afora, no Brasil. Tem muito meme, tem muito viral, tem muita notícia importante e nada passa despercebido por aqui, como por exemplo o cinema. Vamos lá com essa tag, porque Tropa de Elite 2 é uma das melhores sequências da história. Pois é, já assistiu esse filme? Aí, é bom demais. Mas não sou eu que tô dizendo, não, viu? Não é a minha opinião aqui, é o que quem tá dizendo isso é um site americano, IndieWire. Ele diz que Tropa de Elite 2 é uma das melhores sequências da história. Inclusive, esse site ele já listou as 100 melhores continuações de filmes já feitas. Nosso representante brasileiro ficou na posição número 66 nesse ranking. Em segundo, tem um clássico, que é o Poderoso Chefão 2. E em primeiro, Magic Mike XXL. Não sei como se pronuncia isso, Marcela. Não assisti esse filme, não. Mas dizem que é bom, que é um filme sobre dançarinos com pouquíssima roupa. Ou seja, não é o que passa aqui no meu feed, não. Mas quem assistiu e gostou, pode mandar aqui no 11972211001.
1: Muito bem, agora eu vou falar sobre uma outra coisa que passou aqui pelo meu feed, deve ter passado pelo seu também. Olha, se você dirige, presta muita atenção nessa notícia, viu? É um projeto de lei, pessoal, que diz que quem dirigir bêbado e se envolver em um acidente pode ficar até 10 anos sem CNH, viu? Tem um projeto de lei, como eu disse, que avançou ontem na Câmara dos Deputados. Eu vou te explicar exatamente como que funciona. Se um motorista tiver alcoolizado, ou seja, dirigindo aí depois de beber e causar a morte de alguém, além de perder a carteira, vai ter que pagar uma multa de quase R$150 mil, viu? No caso da vítima ficar com alguma sequela permanente, tipo ficar paraplégica por conta do acidente, a punição é metade desse valor. O projeto, a gente lembra, ainda precisa passar por algumas votações para virar lei mesmo, mas fica aí a atenção, né, gente? Com certeza é uma punição já muito grande para a consciência da pessoa, mas agora vai pesar no bolso também.
0: E tem que pesar, quem sabe assim as coisas mudam e a gente não fica observando essas notícias tristes, trágicas no trânsito brasileiro. Vamos fazer conexão com Recife. Júlio de Andrade já tá a postos para falar de um assunto que tá trendando. Tem uma novidade aí para doação de sangue, quem tem tatuagem, piercing, tudo mais. Conta pra gente esse detalhe curioso, hein, Júlio?
3: É isso, bom dia para vocês, Tiago, Marcelo, bom dia a todos. Olha, foram alterações, viu, estabelecidas pelo Ministério da Saúde e tem como objetivo atualizar os critérios de doação de sangue e reforçar a segurança nas transfusões. Entre as novas regras que passam a funcionar a partir de outubro estão as mudanças, como redução do prazo de espera para doação para quem fez tatuagem, maquiagem em definitiva ou procedimentos estéticos, como a aplicação de botox, preenchimento e microagulhamento também. Em casos como esses, a doação, atenção, poderá acontecer 7 dias após os procedimentos, desde que tenham sido realizados em locais que seguem as regras de segurança. E aí, na falta da avaliação de segurança do local, o prazo será de 4 meses. Cabe a você, então, que vai fazer, fiscalizar o local. Se tem ali as regras, se estão seguindo, se o estabelecimento está seguindo as regras, né? previstas pelo Ministério da Saúde, pela agência também, né, de vigilância sanitária local. O prazo também foi reduzido para quem passou por endoscopia ou utilizou anabolizantes, claro, ali, né, dentro das prescrições, né? A mudança também com isso você pode verificar. Outra novidade é que doadores regulares poderão continuar doando sangue após completarem 70 anos, desde que estejam saudáveis e considerados aptos na avaliação clínica. Então, são mudanças importantes, né? Claro, relacionadas à doação e transfusão de sangue. Eu volto com vocês no estúdio.
0: Valeu, Júlio. Obrigado. Menos burocracia, mais doadores e, consequentemente, mais chances aí de salvar vidas. Boa notícia do nosso Júlio Andrade.
1: Valeu, agora a gente segue aqui atualizando o nosso feed. Quero te lembrar que você está no Trend das 11, a gente fala aqui sobre política, faz prestação de serviço também, como o Júlio fez agora. Tem eleições, tem economia, tem esporte, tem cinema, tem tudo que está viralizando nas redes sociais, e é sobre mais uma dessas coisas que a gente vai falar agora. Apareceu aqui para mim a tag conspiração. Não sei se você viu essa história, mas tem uma teoria rolando aí sobre o Trump que está viralizando, viu? Tudo começou com um vídeo em que o presidente dos Estados Unidos parece estar dormindo no meio de uma reunião com uma mulher do lado dele. Mas quando essa mulher dá uma pressionada na própria barriga, parece que o Trump acorda do nada, abrindo os olhos. E aí, o que estão dizendo nas redes sociais? Que essa mulher, então, apertou um botão para acordar o presidente dos Estados Unidos. A mulher teve que ir, o povo tá falando tanto sobre isso, Ti, que a mulher teve que ir lá responder. E aí eu abro aspas aqui, ela disse: "Eu só estou grávida, seus esquisitos." Esse vídeo teve mais de 30 milhões de visualizações em um dia só no X, o antigo Twitter. Uma teoria da conspiração aí, e a mulher disse que só tá grávida, não tava querendo acordar ele nada com o botão.
0: É, e o povo na internet adora uma conspiração, né? Já gerou assunto, subiu a tag e a gente explica pra você por que que tá trendando. Vamos falar do Milei. Presidente argentino está trendando também por conta de uma pesquisa que mostrou que a maioria dos argentinos é contra os ataques dele ao presidente Lula. No último mês, inclusive, a relação do Brasil com a Argentina, ela piorou muito. Você acompanha aqui a programação da TMC e sabe bem, o Javier Milei, ele fez vários ataques, né, contra o Lula, inclusive chamando ele de ladrão, mas pelo jeito isso não tem apoio da população não. Uma consultoria argentina levantou que 7 em cada 10 argentinos não aprovam esse tipo de comportamento por parte de um líder. Só 20% falou que concorda, sim, com estas ofensas. Pesquisa que foi divulgada, nome do Milei que trendou, a gente explica pra você, a gente contextualiza aqui no Trend das 11.
1: Dando agora F5 no nosso feed, apareceu pra mim Olimpíada, gente. Acharam finalmente a tocha que foi roubada. Não sei se você lembra, mas em 2021, furtaram a tocha olímpica do carro de um ex-atleta. Aí agora, quase em comemoração aos 10 anos dos Jogos no Rio, a polícia finalmente encontrou a tocha. Gente, os policiais acharam dentro de um saco plástico, em uma caixa de papelão, lá em Guarujá, no litoral de São Paulo. Aí fizeram todas as análises e perceberam que era de fato a tocha verdadeira que estava sumida desde o crime. A gente lembra que aconteceu em 2021. Agora sim encontraram a tocha que estava perdida.
0: Encontraram a tocha, tá trendando, portanto, a gente explica pra você. Vamos falar da Barbie 2. Subiu aqui essa tag e o filme tá penando pra sair do papel. Essa música aqui da Barbie fez muito sucesso nos anos 2000. E o filme, não sei se tá fazendo tanto sucesso assim, porque tá difícil de sair do papel há 3 anos. O filme da boneca Barbie, ele fez um baita sucesso, né? No mundo inteiro, este sim. E desde então, a Warner Bros, ela tá querendo fazer uma sequência. Já fizeram, inclusive, 6 propostas. A revista Variety, ela diz que a diretoria e os dois protagonistas pediram tanto dinheiro, mas tanto dinheiro, que não estão conseguindo fechar a produção. O pessoal quer ganhar muito. O Ryan Gosling, por exemplo, ele que fez o Ken, ele tá querendo mais de 100 milhões de reais para dar a sequência aí. Se não começarem essa produção até o final do ano, eles vão perder os direitos autorais da boneca. Então, aí o estúdio tá entre a cruz e a espada, não sabe o que faz. O primeiro filme foi a maior bilheteria da história da Warner, rendendo quase 10 bilhões de reais. O primeiro foi bom, Marcela, mas o segundo tá meio empacado, viu?
1: Pois é, vamos ver como é que vai ficar isso aí. Claro, a gente te informa aqui a qualquer momento que tiver mais alguma atualização. Bom, apareceu para mim aqui, gente, ICE, porque a Polícia de Imigração dos Estados Unidos tá querendo ter luvas que dão choque. Pois é, imagina assim, olha, um par de luvas pretas com uma eletricidade que pode descarregar simplesmente 380 volts. Isso é suficiente para você não conseguir controlar seu corpo direito e ficar meio imobilizado ali por um tempo. O Departamento de Segurança americano publicou um contrato da compra desse equipamento, lembrando que a gente está falando de um par de luvas pretas que então dá esse chocão. Vai ser um investimento de 100 milhões de reais caso fechem mesmo esse negócio.
0: E eu vi esse vídeo na internet, o pessoal fazendo essa demonstração dessa luva. Você só encosta assim no punho da pessoa, no braço, a pessoa já se contorce toda, perde as forças, cai no chão. Vamos ver se vai ter essa novidade, portanto, no ICE, nos Estados Unidos. Esse é o Trend das 11. Tô aqui com você, eu sou o Thiago Matheus, a Marcela Franco também, mas a nossa equipe tá trabalhando. Tá apertando o F5 e agora é o momento do Trend de Agora. Até porque o mundo da música parece que não dorme e não descansa. O pessoal tá aprontando o tempo todo e a Larissa Torati tá dando F5 também o tempo todo, tem novidade, né, Lari? Bom dia.
4: Tem, isso aí, bom dia. Olha, Thiago, a Copa acabou, a gente falou muito de Copa, cobriu Copa por aqui. Mas a Shakira não sai das trends.
0: Não sai.
4: Não sai. O single Die Die, que a gente tanto escutou em toda a partida, canção oficial do Mundial, já tá há mais de 30 dias na liderança do Spotify.
0: 30 dias.
4: Então tá no ouvido da galera, tá na boca da galera.
0: E rendendo bastante também, né?
4: Com certeza. Esse é um desempenho em tanto, inclusive, pra uma música de Copa do Mundo. A marca anterior, que conseguiu atingir o primeiro lugar das paradas, era do Jungkook, do BTS, com a música Dreamers na Copa de 2022. Então, né? Se bem que, parando pra pensar, né? Se toda a Copa tem um hit, né?
0: De 4 em 4 anos.
4: De 4 em 4 anos aparece outro hit, sim, né? E além da música ser super legal, teve versão em português, teve remix. Então, assim, eles estão impulsionando muito e eu acho que tá certo, né? Tem que aproveitar, tem que seguir nesse clima de Copa, clima legal.
0: Muita gente achou, e não sei, né? Não tô fazendo comparativo com o Waka Waka, comparando Die Die e o Waka Waka. Cada um com seu trono, vamos dizer assim. Mas a Die Die fez, sim, muito sucesso nessa Copa. Não sei se superou da Copa de 2010 lá na África, mas a Shakira, onde ela bota a mão, hein?
4: A Shakira é o Midas da Copa, assim. Tá, ela bota a mão, com certeza vai fazer sucesso. Acho que já é o terceiro single que ela faz pra uma Copa do Mundo. Então, assim, se tem Copa do Mundo,
0: tem que ter Shakira.
4: Tem que ter Shakira, né, gente? É de praxe.
0: Tem mais música? Tem mais?
4: Tem mais música.
0: É treta? É novidade? O que que é?
4: Olha, não vou falar que é treta, mas é polêmico, pouco, né? A Ariana Grande voltou a aparecer aqui nas trends, mas não pelos motivos mais legais, né? A gente tem visto na nova era do álbum dela, o último álbum chamado Petal, que ela tá com polêmica atrás de polêmica. Isso porque tiveram muitas discussões sobre o corpo da cantora, relacionamentos anteriores dela, mas o grande foco tem sido o corpo dela, a saúde dela, né? E ela divulgou um vídeo dos bastidores do último videoclipe dela, em que ela brincou, que ela fala assim: qual a mensagem? Vocês decidem, eu não me importo, cansei de explicar. Então ela tá meio brava de ficar explicando coisas. E pra quem não assistiu o clipe, pra você poder entender, ela interpreta uma moça que tá fazendo, que tá tentando conseguir um papel. Aí ela se veste de diversas formas diferentes e ela é sempre recusada. Ela se veste, tipo assim, uma hora ela tá loira, outra hora ela tá morena, outra hora se veste de preto, outra hora de branco, enfim. Pra tentar conseguir a atenção ali dos homens que estão fazendo a audição dela. E todas as vezes ela é negada. Até que chega ali num spoilerzinho, ela chega no final do clipe e mata todo mundo. Então, assim, ela não tava afim mais de dar explicação. Ela só tá... aí.
0: Só tá jogando.
4: Quem quiser interpretar alguma coisa, que interprete
0: e
4: na sua casa.
0: E como ela falou pros fãs, vocês decidam, cansei de explicar, Ariana Grande que continua trendando. Os músicos, os artistas vão trendando e a Lari vai apurando. Amanhã tem mais.
4: Amanhã tem mais.
0: Beijo, esse é o nosso Trend Agora.
1: Falou, valeu, Lari, brigadão. Agora a gente atualiza aqui o nosso feed. Seguimos no Trend das 11, te deixando muito bem informado sobre tudo que tá viralizando, pipocando nas redes sociais. E claro, tem um assunto que não sai do feed de ninguém nos últimos dias. É aquele juiz, lembra? Que virou uma garrafa de vinho e fumou no meio de um julgamento. Pois é, esse juiz não foi afastado, mas ó, ele não fez só isso não, viu? Não só virou uma garrafa de vinho e fumou lá no meio do julgamento, como também xingou julgou o ministro Alexandre de Moraes. Ontem a gente até comentou que ele foi afastado depois disso tudo acontecer. Só que a novidade, pessoal, é que mesmo assim, o juiz vai continuar ganhando o salário até o processo administrativo acabar. E aí, se o valor for o mesmo que ele recebeu no mês passado, o juiz vai receber mais de R$83 mil, mesmo sem trabalhar depois disso tudo. E não foi uma regra excepcional que ajudou ele não, viu? É o próprio regulamento do Tribunal de Justiça, Ti.
0: Pois é, ele só apronta, hein? Não dá uma dentro o juizão aí e agora continua ganhando muita repercussão, só que negativa na internet. Esse é o nosso Trend das 11. Vamos falar de diversos assuntos e agora vamos falar de um assunto esportivo, porque a tag de Fluminense e Luiz Zubeldia tá bombando aqui nas redes sociais da manhã de hoje. Por quê? Porque o técnico do Fluminense caiu, não é mais treinador do clube. O clube anunciou agora de manhã que demitiu o treinador e também um auxiliar vai ficar no lugar dele até eles encontrarem a pessoa certa para assumir o Flusão aí. Mas o time já não tava lá essas coisas. O Fluminense não ganhou nenhum dos últimos 8 jogos. Ontem, inclusive, empatou nas oitavas da Libertadores. Antes, em outra rodada, tinha empatado com o rival Botafogo e, para piorar tudo, já tinha sido eliminado da Copa do Brasil pelo Vasco, pelo rival. Aí o Zubeldia comandou o time por pouco mais de 60 jogos, tá demitido. A gente ainda não sabe quem vai assumir agora o comando do Fluminense.
1: Boa, tia. Agora atualizei aqui o feed e apareceu Oktoberfest Blumenau. Não sei se você conhece, mas tem uma história que tá ganhando a internet brasileira. Vamos falar um pouquinho sobre isso, gente. Antes, eu preciso te explicar. Oktoberfest é aquele evento que comemora a cultura alemã e é conhecido por ter bastante cerveja, sabe? E aí, em outubro do ano passado, um cara sofreu um acidente de moto e teve uma fratura no tornozelo. Por isso, ele pegou um atestado de 3 meses e não tava indo trabalhar. Só que quando saíram as fotos da Oktoberfest, encontraram ele, ó, lá no meio, dançando com as muletas pro alto. Eita, ele foi demitido, claro, e aí acabou recorrendo na justiça. Mas ontem saiu uma decisão do tribunal e acabou mantendo a demissão dele.
0: Pois é, o cara nem disfarça, né? Nem disfarça, Marcela. Vai fazer alguma coisa um pouquinho mais discreta. Foi pego, tá demitido, portanto. Vamos falar de Davi Alcolumbre? O nome tá trendando aqui. Por quê? Porque a tensão entre o Planalto e o Senado até que deu uma diminuída. Muita gente estava apostando que os nervos ficariam à flor da pele com o presidente Lula, com o presidente do Senado e tudo mais. Em abril, inclusive, o presidente indicou um nome para ser ministro do STF, mas o Senado acabou barrando. Isso aí provocou aquele distanciamento entre o Lula e o presidente do Senado, que é ele, o Davi Alcolumbre. Para tentar melhorar esse climão, os dois se encontraram ontem e foi só a segunda vez que eles se viram desde que tudo aconteceu. Afinal, para a democracia funcionar bem, eles precisam estar falando, né? Se falando, pelo menos, né? Profissionalmente falando. Mas parece que deu certo porque o senador disse que o diálogo foi restabelecido. E daqui a pouquinho a gente volta com mais Trend das 11. Tem o M2026, sabe o que é o M? Maior premiação aí da televisão. Parece que já estão vazando os premiados e tem campeão da Supercopa da Europa. Tudo isso na sequência, aqui no nosso Trend das 11.
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3: Agora 11:31, para você que sintoniza 100.1 no FM, aqui no Trend das 11, no comecinho do programa, a gente falou da Polícia Federal cumprindo um novo mandado de busca e apreensão contra o advogado Nelson Williams, aqui em São Paulo, dono de diversos escritórios de advocacia no Brasil. E o nosso repórter Ricardo Sparvoli vai atualizar essa situação, essa operação da Polícia Federal, né, Ricardo?
4: Isso aí, Thiago. Bom dia para você que acompanha o Trend das 11. O Nelson Williams, que é o famoso advogado das celebridades, ele que tem mais de 1 milhão de seguidores no Instagram e compartilha alguns artigos de luxo, faz alguns vídeos dirigindo carros extremamente caros, mas que hoje foi alvo da Polícia Federal. A operação investiga um esquema de lavagem de dinheiro ligado a apostas esportivas online, as famosas bets. Segundo a Polícia Federal, o grupo teria usado empresas e plataformas de aposta para movimentar dinheiro, inclusive para o exterior, e esconder a origem dos recursos. Uma das empresas investigadas é a PixBet, que é uma empresa de apostas bem famosa aqui no Brasil, e de acordo com a empresa, a investigação trata de lavagem de dinheiro em um período anterior à regularização aqui no Brasil. O advogado de Nelson Williams, Santiago Schunk, saiu agora há pouco aqui da casa do advogado Nelson Williams, aqui na região do Jardim Europa, em São Paulo, e ele afirmou que a relação do escritório de Nelson Williams com a PixBet é estritamente profissional. Ele afirmou que todos os valores que vieram da PixBet e entraram no escritório foram faturados, tiveram nota fiscal, declaração e recolhimento de tributos. De acordo com ele, o escritório desconhece a fonte que as autoridades usaram para chegar à conclusão de que Nelson Williams seria um dos criminosos desse esquema. Os mandados foram cumpridos não só aqui em São Paulo, mas também em diferentes estados, e a justiça determinou o bloqueio de bens e valores que podem superar R$1 bilhão. Há uma hora, mais ou menos, Thiago, 3 viaturas da Polícia Federal e também da Receita Federal saíram aqui da casa do Nelson Williams e foram até a sede da PF aqui em São Paulo, justamente para apurar e tocar todas as investigações atreladas a esse esquema de lavagem de dinheiro em bets. Volto com você.
3: Valeu, Ricardo. A gente segue apurando essa operação da Polícia Federal, portanto, contra o advogado Nelson Williams. E a gente segue de olho para o céu, porque parece que o veranico veio mesmo. Dia quente hoje e vai ficar mais quente ainda, viu? Finzinho de manhã, as temperaturas nesse momento estão na casa dos 26 graus. E tô vendo aqui, de acordo com o CGE da Prefeitura, máxima que atinge os 28. Vai ficar mais quente na capital paulista e na região metropolitana. Mas o dia termina com nebulosidade e sem previsão de chuva. Chuva não vem hoje. Tô observando aqui que chuva vem amanhã, sexta-feira. A gente deve ter temperatura lá por volta dos 25, não vai ser tão quente assim, mas a nebulosidade aumenta, aí sim, pancadas de chuva à tarde e à noite para amanhã. Para hoje, sol, máxima de 28 graus.
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0: Estamos aqui de volta, Trend das 11, para você ficar bem informado. A gente atualiza, a gente contextualiza, né, Marcela? Aqueles assuntos que são mais debatidos nas redes sociais. Mas tem um caminho melhor também, mais fácil, além de ouvir a gente, que é seguir as nossas redes sociais, né?
1: Sim, você encontra a gente no @tmcnewsbr, em todas as redes sociais. A gente está esperando a sua participação aqui também pelo nosso WhatsApp, 11972211001. Vamos seguir, Ti.
0: Vamos seguindo, porque eu tô vendo que a TV Globinho, lembra dela, tá trendando nesta quinta-feira. Será porque é quinta? TBT? Será que é isso? Tá trendando. Tem diploma inexistente dos assuntos mais comentados, a gente já explica. Tem Supercopa da Europa e tem o M2026, maior prêmio da televisão, para quem não conhece, e acontece só em setembro. Mas já deram alguns spoilers aí, pelo que eu tô vendo na internet. Não sei se eu posso dar isso aqui no ar, se o pessoal vai ficar meio frustrado, mas a academia que organiza aí a premiação, ela divulgou alguns ganhadores de categorias que são avaliadas pelo júri. Diferente das outras, essas não têm aquela listinha de indicados, sabe? Ah, vão ser entre essas cinco, vai sair um vencedor. Não. Ali é tudo no voto secreto. E em trabalhos individuais, na produção de animações, a série Star Wars Visions já está garantida entre os premiados. Ó, já tô dando um spoiler, mas não sou eu não. Tá na internet, só tô lendo aqui. E o melhor figurino, The Masked Singer, que é dos Estados Unidos, também vai levar um prêmio, já divulgaram aí na internet. A cerimônia principal, aquele evento todo, né, que a gente acompanha, só no meio de setembro, mas se o pessoal jogar na internet, Marcela, já vai conseguir descobrir os spoilers, alguns vencedores do M2026.
1: Eita, tá vendo? Aqui no Trend das 11 a gente te traz tudo. Se você ainda não tinha visto isso aí no seu feed, agora tá sabendo, já pode ir atrás pra ver o spoiler que você consegue encontrar. Bom, agora atualizando aqui, apareceu pra mim Supercopa da Europa. Pois é, o PSG ganhou do Aston Villa e agora é bicampeão. A Supercopa é um jogo anual entre o vencedor da Liga dos Campeões e da Liga Europa. E aí, nesse caso, o Paris Saint-Germain e o Aston Villa da Inglaterra. O placar final ficou 2-1 para os franceses. A temporada na Europa é diferente aqui do Brasil, viu? Em vez de as férias serem na virada do ano, são no meio do ano. Aí ontem foi o começo da temporada 2026-2027 e o PSG já tá então com o troféu na mão.
0: É, o PSG papa títulos aí nos últimos tempos, principalmente ali na Europa, campeão agora da Supercopa Europeia. Falando em esporte, vamos lá pro nosso Trend do Esporte. Até pro nosso Breno Ávila matar um pouquinho a saudade aqui do Trend das 11. Bom dia para você, Breno.
2: Bom dia, Ti. Bom dia, Marcela. É isso, matando a saudade aqui do Trend das 11 para falar de esporte.
0: É isso aí. O que tá trendando, então, na manhã de hoje? Eu tenho alguns palpites, além da Supercopa e do PSG. Tem a rodada de ontem da Libertadores, tem a falha do Carlos Miguel e tem a polêmica do Depay também, um monte de coisa, né?
2: Olha, Ti, sem dúvidas, hoje o que tá bombando na internet no mundo esportivo é a falha do Carlos Miguel, uma partida onde o Palmeiras estava com um a menos, o jogo de ida das oitavas de final da Copa Libertadores no Nubank Park, o Palmeiras fez 1-0 e quase ali que nos acréscimos uma falha incrível do goleiro palmeirense, né? Ex-Corinthians, ele que vem de uma sequência complicada, já tinha falhado contra o Atlético Mineiro, falhou ontem de novo e permitiu o empate da equipe paraguaia, que leva essa vantagem de poder decidir no Paraguai, em Assunção, o jogo de volta das oitavas de final.
0: Quem empatou também foi o Clássico Brasileiro na Libertadores, Flamengo e Cruzeiro. Cruzeiro e Flamengo no caso, né, já que o jogo foi no Mineirão.
2: É isso, o Cruzeiro abriu o placar num jogaço, um golaço de Kenny Arroyo e o Flamengo acionou a cavalaria. Pouco mais aí de 60 minutos, o Leonardo Jardim chamou Paquetá e Pedro. No mesmo minuto, o centroavante sofreu a falta. Na falta, gol do camisa 20 do Flamengo, gol do Paquetá, que empatou o jogo aí em Belo Horizonte. A volta agora é no Maraca e vai estar daquele jeito, né, Ti?
0: Hoje tem mais jogos aí pelo Brasil, Internacional, Sul-Americana, Libertadores, tem brasileiro em campo, mas aqui na tag não para de subir coisa aqui, ó. Zubeldía demitido. E a polêmica do Memphis Depay também. E aí, será que ele vai processar o Corinthians?
2: Polêmica do Memphis Depay, que ganha mais uma história agora nesse livro de polêmica que ele tem envolvendo o Corinthians. Tem boatos agora que ele pode voltar atrás. A diretoria do Corinthians, por conta da repercussão, o torcedor corintiano tá daquele jeito com a presidência do Osmar Estable, diretoria do Corinthians, que não renovou o contrato do Memphis. Mas fato é que o Memphis agora tem as cartas na mão dele, né, Tio? Ele pode fazer o que ele quiser, pode processar o clube, e ele disse que vai correr atrás dos direitos dele. Hoje também tem Libertadores, Corinthians em campo, lá em Rosário contra o Rosário Central às 21h30, mas daqui a pouquinho a equipe TMC desce pra Baixada Santista, bora pra cobertura de Santos e Macará pela Copa Sul-Americana.
0: E em todas as praças, meio-dia é hora de futebol aqui na programação da TMC. Bom trabalho, boa quinta, Breno.
2: Valeu, Tio, igualmente. Beijo, Marcela.
0: Trend do esporte. Beijo, aqui valeu. Pra você. Boa. Vai, com, vai que é sua, Marcelinha.
1: Vamos lá, agora eu sigo atualizando aqui o nosso feed. Vamos falar sobre polêmica. Diploma inexistente apareceu aqui pra mim, não sei se você viu aí, mas o Flávio Bolsonaro, candidato à presidência da República, postou os diplomas dele depois da confusão que rolou. O G1 publicou ontem que na página oficial dele no Senado, lembrando que a gente tá falando do Flávio Bolsonaro, tinha uma pós-graduação em Ciências Políticas pela Federal do Rio. E aí descobriram que o Flávio nunca chegou a fazer esse curso, viu? A equipe dele disse até que foi um erro e que ia consertar essa informação. Um pouco depois, ele mesmo, Flávio Bolsonaro, foi lá e publicou os três diplomas, dizendo, abre aspas, para que não restem dúvidas sobre minha formação acadêmica, fecha aspas, aquela pós, então, não estava nessa lista.
0: Pois é, e vamos atualizar o feed até pro pessoal ficar nostálgico agora. A televisão tá trendando e o nome de TV Globinho, dos mais buscados, dos mais comentados, debatidos, porque talvez a TV Globinho vai voltar por um dia, pelo menos. Um dia. Em 2015, essa programação da TV Globinho, ela acabou por conta de terem proibido publicidade infantil e tudo mais. Dependendo aí da sua idade, tá ouvindo a gente? Pode nem ter pegado essa época, mas lá passavam desenhos como Pokémon, Bob Esponja, Dragon Ball Z. E ontem, a emissora, a TV Globo, confirmou que a TV Globinho volta em outubro desse ano, sim. Apesar de ser só um dia, falaram que vai ser uma edição especial, talvez por conta do Dia das Crianças em outubro. Mas isso já foi o suficiente, Marcela, para o pessoal ficar nostálgico aí nas redes sociais e contar os dias para acompanhar a TV Globinho.
1: Lembro demais, uma delícia. Bom, agora dei aqui o F5, apareceu pra mim combustível. Essa tag tá bombando nas redes sociais porque interessa a todo mundo e a notícia é que a gasolina pode ficar mais barata. Ontem, a Câmara dos Deputados aprovou um projeto pro governo usar dinheiro da venda de petróleo pra diminuir os impostos de combustível. Pois é, e isso não vai valer só pra gasolina, não, mas também pro etanol, biodiesel e querosene, que é usado nos aviões. O objetivo disso foi justamente dar aquela segurada no impacto que a guerra no Oriente Médio tem nos preços dos combustíveis. Agora vai faltar então só o Senado aprovar também, que já liberam logo pro Lula sancionar essa lei.
0: Vamos lá atualizar o feed, porque o nome de Harry Potter tá trendando, o pessoal tá comentando, e a Warner agora ela confirmou que tá fazendo Hogwarts Legacy 2. O primeiro jogo realizou o sonho de muito fã, porque deixava você criar seu próprio bruxo, sair explorando aí os lugares dos livros, dos filmes e tudo mais. E ontem anunciaram oficialmente que a sequência já tá no forno. Fora isso, não deram nenhuma outra informação, tipo data de lançamento, ou para quais consoles vai acabar saindo e tudo mais. Fato é que Hogwarts Legacy 1 vendeu mais de 40 mil cópias pelo mundo e foi um dos jogos mais bem sucedidos de 2023. Para quem é fã de games, vem aí Legacy 2 para a saga do mundo universo Harry Potter.
1: Agora são 11 horas e 46 minutos. A gente vai movimentar aqui a nossa reportagem no Trend das 11. Vamos direto para BH falar com a Letícia Benassi. Letícia, bom dia. De novo, tá trendando aí o juiz, é isso?
3: É isso, gente. Bom dia, Marcela. Bom dia, Thiago. Todo mundo ouvindo o Trend das 11 aqui na TMC. Continua trendando esse assunto por aqui, porque o juiz Milton Lívio Lemos Salles, afastado, né, pelo Tribunal de Justiça de Minas Gerais, depois de aparecer fumando de bermuda e bebendo vinho durante o julgamento por videoconferência, ele já esteve envolvido, viu, gente, em outro episódio polêmico. Em 2006, quando ele era juiz da primeira vara criminal de Montes Claros, ele determinou a prisão temporária de 9 dos 15 vereadores da cidade. Eles eram suspeitos de usar usar notas fiscais falsas. A operação aconteceu, foi realizada, né, pela Polícia Federal, mas os vereadores ficaram presos só um dia. O Tribunal de Justiça concedeu habeas corpus e considerou que não tinha fundamentação suficiente para manter as prisões. Agora, quase 20 anos depois, o mesmo juiz volta ao centro de uma investigação. O TJMG confirmou o afastamento dele e abriu um processo administrativo para apurar o comportamento durante a sessão virtual. Salles já tinha recebido uma advertência do tribunal por um episódio envolvendo o consumo de álcool em 2020. O caso atual ainda vai ser analisado pelos órgãos competentes. Volto com vocês aí do estúdio.
1: Valeu, Letícia. Obrigada pelas informações. Cada dia uma novidade nesse caso, né? Agora vamos dar o nosso F5, Ti, do que a gente vai falar?
0: Vamos falar de Colômbia, dos assuntos mais comentados ainda, até por conta de uma curiosidade. Usaram um guindaste para resgatar uma mulher.

0: hoje, pessoal, quais são os limites de IA nas campanhas, que eu lembro aqui começam a partir do dia 16 de agosto, já nesse domingo. Você lembra que há algumas semanas o Flávio Bolsonaro, candidato à presidência da República, exibiu um vídeo do pai dele, Jair Bolsonaro, feito com inteligência artificial. Isso deu toda uma confusão, porque ninguém sabia direito se podia ou se não podia esse tipo de coisa. E aí o PT acionou o Tribunal Eleitoral, questionando justamente se a campanha do Flávio Bolsonaro não tinha cometido um crime, já que, eu lembro aqui, usaram um vídeo feito com IA. Mas antes de bater o martelo nesse caso, os ministros estão se reunindo hoje, então, para definir o quanto de IA pode ser usado nas eleições. E, é claro, você vai ficar sabendo de tudo no momento que acontecer aqui ao longo da nossa programação.
1: Falando nisso tudo, o nome do Humberto Martins, o ator, ele mesmo, tá trendando porque tem muita gente falando do patrimônio que ele acabou declarando. Pra quem não sabe, ex-ator Humberto Martins, que ficou bem famoso fazendo novelas do tipo 4x4, Caminhos das Índias. Mas agora ele largou essa vida de galã pra tentar ser deputado federal. Tem que declarar os bens também, tudo mais, como todo candidato. E somados os bens dele, no registro ele colocou que tem 3,6 milhões de reais. E isso tá viralizando nas redes. Praticamente 60% desse valor é de previdência privada, o resto envolve terreno, moto, imóvel, coisas assim. Tem até político que tem menos dinheiro do que o ator que está declarando aí nas redes sociais, mas chamou a atenção, o pessoal tá repercutindo, a gente traz aqui no Trend das 11.
0: Claro, porque o Trend das 11 é aquele programa dinâmico que te explica tudo o que está rolando nas redes sociais. A gente fala de política, de eleições, de esporte, de entretenimento, cinema, música, tudo que tem no seu feed, a gente traz aqui para te explicar direitinho no Trend das 11. Inclusive, já recebi aqui uma novidade da nossa equipe. Vamos falar sobre turismo radical. Quero saber se te interessa, viu? Apesar de ser perigoso, olha o que está rolando. A erupção de um vulcão está atraindo muita gente. O Monte Etna, que fica na Itália, tá há alguns dias jogando nuvens de cinzas no céu e lava pelo chão, gente. Só que tem multidões fazendo excursões para ir lá ver de perto. O que você já deve saber, é super perigoso. As empresas de passeio ficaram tão sobrecarregadas com esse turismo radical que estão fazendo excursões noturnas até. E aí teve um guia turístico que deu uma entrevista ontem falando que todas as noites sobem 2 mil pessoas e que as trilhas estão lotadas. Ele disse, inclusive, que viu até gente indo de chinelo ver lava de vulcão. Vê se pode.
1: Você tá doido, o pessoal tá procurando é sarna pra se coçar, já diria minha avó. Isso sim, além de turismo radical que tá trendando, é PCC. Das tags mais bombadas nesse momento, as empresas dos Estados Unidos vão fazer operações cibernéticas contra criminosos. É isso mesmo. É PCC a tag, mas tem os Estados Unidos aí no caminho. O Trump assinou um documento ontem que abre caminho para isso acontecer. Vou explicar para você um pouquinho melhor. O que acontece é que algumas empresas são selecionadas e elas vão poder até mesmo hackear e destruir sistemas que sejam usados por organizações criminosas, como, por exemplo, o PCC. O foco deles é um grupo de fora dos Estados Unidos. Tem o PCC, tem Comando Vermelho, enfim. Eles têm chances, sim, de serem alvos aí dos Estados Unidos, mas toda operação vai ter que ser autorizada pelo governo americano antes, mas já está repercutindo nas redes sociais, viu, Marcela?
0: Pois é, olha, uma outra coisa que tá repercutindo nas redes sociais é a saída da Virgínia como rainha da Grande Rio. Ela fez esse anúncio ontem, anunciou que não é mais rainha da escola de samba. E aí eu te conto aqui, se você não conhece, Virgínia é uma influenciadora que ficou famosa fazendo uns conteúdos de lifestyle. E tem mais de 55 milhões de seguidores no Instagram. Ela ficou, inclusive, cerca de um ano como rainha da bateria da Grande Rio, lá do Carnaval Cariri. Só que aí a Virgínia agora decidiu pular fora por ser algo que exige, segundo ela, mais tempo do que ela achava. Aí no anúncio de ontem a Virgínia disse, abre aspas, não sei fazer nada pela metade, fecha aspas. E claro, como tudo nas redes sociais, tem gente gostando do anúncio, tem gente falando que tá triste com a decisão. E você encontra tudo isso aqui no Trend das 11.
1: E falando em redes sociais, cronicamente online é a tag do momento, é que tá bombando. Será que é a Larissa Torá? A nossa Lari aqui, ela fica umas 18 horas online, pelo que eu fiquei sabendo. Mas a pergunta é pra você, quantas horas por dia você passa na internet? Hein? Muita coisa, pouca coisa, seja nas redes sociais, pesquisando uma coisa.

0: Pois, uma comprinha, receita, quem nunca, né? O Instituto Alana, ele que é focado em trabalhos com crianças, ele publicou ontem uma pesquisa falando justamente sobre isso. E essa pesquisa mostrou que metade dos jovens aqui no Brasil passa mais tempo online do que gostariam. Inclusive, é a mesma proporção de adolescentes que não tem restrição nesse sentido em casa. Então, pode passar horas e mais horas sem fim usando a internet. Aliás, vamos para os números? 7 a cada 10 acham que a internet precisam sim melhorar, mas uma taxa bem pequena sente que é capaz de se ajudar nisso tudo. Notícia curiosa que a gente traz para você e responde aí. Você também é desse time? Cronicamente online, quanto tempo passa na internet? 11972211001.
1: Olha, cronicamente online nos faz falar um pouquinho de saúde. Eu vou contar para você uma notícia de uma pesquisa, viu? Paulistas estão infartando mais cedo. São as pessoas que mais infartam cedo no Brasil. É o que diz uma pesquisa feita pela Rede Dor, justamente para ver essa distribuição de idade entre vítimas de infarto no país. Então, se você nos ouve de São Paulo, fica atento, viu? Para surpresa de quase ninguém, os moradores de São Paulo ficaram no topo dessa lista, ou seja, estão infartando mais cedo. A média no estado, gente, é de 58 anos de idade. No segundo lugar ficou o Rio de Janeiro, com 62 anos, que também é a média nacional. Em último lugar, Alagoas e Bahia empataram. Por lá, os pacientes de infarto costumam ter 72 anos, então, ó, se você nos escuta aí de São Paulo, cuidado, vai cuidar da sua saúde, porque eu não quero você infartando com 58 anos, não, viu, Ti?
0: Vale pra mim, com certeza. Me cuidar por aqui pra, né, não fazer parte dessa estatística terrível. Vamos falar de futebol? Holanda tá treinando junto com o nome do Xavi Hernandes. Lembra dele? Jogador, jogou com Messi, com Iniesta, com o próprio Neymar no Barcelona, e a seleção holandesa anunciou ele como novo técnico para a próxima Copa, 2030. Então, se você não conhece, ele também, além de jogar com esses craques que eu falei, ele ganhou a Copa do Mundo de 2010 pela Espanha, inclusive jogando contra a própria Holanda. A Holanda foi vice em 2010, a Espanha campeã na oportunidade. Ele também foi campeão europeu por duas vezes como treinador. Tá começando, né? Já venceu 7 títulos no Catar e depois o campeonato espanhol com o Barcelona. Novidade, portanto, é pra Copa, mas já vai começar os trabalhos a partir de agora na campanha para 2030 da seleção holandesa.
1: Agora do esporte, a gente vai falar de Oriente Médio, foi a tag que apareceu aqui no meu feed. Pessoal, Donald Trump diz que os Estados Unidos têm controle total do Estreito de Hormuz. Pois é, ele publicou ontem naquela Truth Social, a plataforma dele, que o bloqueio naval contra o Irã é, abre aspas, um muro de aço, fecha aspas. Nesse post, o Trump falou ainda que o país está acabado e que só ficam falando sem agir. A gente lembra que no mês de junho, os dois países até chegaram a negociar o fim da guerra e a liberação do Estreito, mas, como dá pra ver, até hoje isso não aconteceu. E aí, ontem, um funcionário do governo iraniano até admitiu que essas negociações aí estão paradas.
0: Reta final aqui do nosso trend. 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Vamos falar agora de Linkin Park. É a saideira. Pra quem gosta aí de rock, ó, o filme com shows do Brasil já ganhou data. Coloca aí na sua agenda. Eles são uma das bandas de rock aí mais famosas do mundo. Fazem músicas e muito sucesso como In The End, Numbi e diversos outros hits aí que bombaram nos anos 2000. O filme Linkin Park Unshedder, ele vai contar sobre como foram aí os últimos anos, especialmente pela estreia da nova vocalista. Eles vão ter cenas aí de 2 shows que eles fizeram em São Paulo no ano de 2024. Enfim, estreia pros cinemas vai ser no final do mês de setembro. Coloque aí na sua agenda o som do Linkin Park. A gente vai dando tchau, né, Marcela?
1: Vamos lá, obrigada pela sua companhia, Ti, e também ouvinte, muito obrigada por nos ouvir até aqui. Agora você fica com o Papo de Craque. Tchau, tchau, até amanhã.
0: Aquele abraço, tchau.

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0: Ah, muito boa tarde, senhoras e senhores do ar, começando mais uma edição do nosso Papo de Craque TMC, primeira edição. Sejam todos muito bem-vindos ao nosso date, é o nosso encontro maravilhoso de toda hora do almoço aqui na TMC, com elas as informações, sim, do seu clube de coração. A partir de agora, até as 14h, você vai congelar o seu dial, não mexe mais em nada, você está no lugar correto para ter informação, para ter opinião, bom debate, descontração, comigo Leandro Boldacchian e os Cavaleiros da Távola Oval. Nesta quinta-feira, claro, de muito futebol. E Palmeiras, hein? E Palestra, não conseguiu vencer o Cerro Porteño na abertura dessa fase oitavas, jogando em casa no Beck Park. Tem Corinthians hoje na Argentina, tem informações do Santos, tem São Paulo Futebol Clube, tem a sua participação. Você é peça importante aqui com a gente, estamos ansiosamente aguardando a sua mensagem, 3025-1001, nosso contato pelo WhatsApp, 3025-1001, mande mensagem, participe, queremos a sua voz. Ou então via YouTube, TMC Esporte, você chega no like, não é inscrito no canal ainda, se inscreva no canal, acione o sininho, deixa o like, participe do chat, super chat, participe conosco nessa quinta-feira de muito debate, né? Muita coisa pra gente falar, sempre para vocês poderem ficar com a gente aqui, né, e acompanharem tudo sobre a sua equipe de coração. Com os meus comentaristas, Ivan Drago, Kaique Silva, André Galvão, Dani Bicudo, a gente vai, então, começar.
8: Au, au! Hã? Cuecão de couro!
0: O que tá acontecendo, velho?
8: Olha eu aqui! Tá vendo pra ver?
0: Os caras gravaram com o Ricardo Melo, velho. Não é possível. Hoje achei que o Melo...
8: Gravar uma ova. É meio-dia e 2:44.
0: O que tá acontecendo, velho?
8: Eu avisei. Eu e o Mago da Bola.
0: Não é possível. Oh, na boa, velho. Não é possível,
8: nada,
0: velho.
8: Goleiro frangueiro. Se não trocar o goleiro e o treinador, vai ficar sem nada. Eu avisei. Agora ficam aí com cara de paspalho.
0: Agora não é possível.
8: Fingindo que não aconteceu nada.
0: É gravação, não é possível.
8: E só pra fechar.
0: Olá, mano. Onde você tá, Melo?
8: A quem interessar. Ontem, tá de parabéns o VAR de Cruzeiro e Flamengo.
9: Não, vem. Meu Deus.
8: Uma entrada do Matheus Henrique em cima do Bruno Henrique. Exatamente igual que o Pulgar deu em cima do jogador.
9: Pelo amor de Deus.
8: E o lance estava parado. Parabéns. O árbitro adotou o mesmo critério. Mas
10: peraí, nós vamos discutir com o IA agora?
9: Critério. Não tô entendendo nada.
8: Agora é o seguinte. Não tem. Ah, ô, pessoal, esse campeonato está manchado. Não tem asterísticos. O mesmo critério adotado na final Palmeiras e Flamengo. Eu tenho dito. Cuecão de couro. Fui.
11: Pera, mas ele falou que se não trocar o goleiro e o treinador, vai perder tudo. Mas ele mesmo já cravou que o Palmeiras já é campeão brasileiro.
10: Essa voz do além aí...
9: É muito louco, velho.
10: Essa voz do além aí, esse IA, né?
9: É IA, deve ser IA.
10: Deve ser IA.
9: Que esse cara...
10: Ele dizia, quando o mesmo goleiro jogava em outro parque, ele dizia que tinha que ser o goleiro da seleção brasileira na Copa do Mundo.
9: O cara tá comparando o lance com bola rolando, com bola parada. Tá muito louco. Ô,
11: Lelê, mas o que eu falei aqui na minha última participação no Papo de Craque Primeira Edição foi o seguinte... Que era uma estratégia, o Galvão tava aqui, o Ivan também. Eu falei o seguinte, é estratégia. Ele tá cravando que o Palmeiras será campeão brasileiro, porque na primeira derrapada, o que vai acontecer? Vai oscilar?
9: Ele vai falar,
11: pedir a cabeça do técnico. Pedir a cabeça do técnico. Porque o ano inteiro, são 38 rodadas de Brasileirão. Toda rodada ele pede a cabeça de algum treinador.
10: Toda vez ele faz isso.
9: Onde ele tá, será? Será que ele já tá na Vila Belmiro? Que ele vai transmitir o jogo do Santos.
10: Ah,
9: eu acho que ele tá na Vila Belmiro já.
10: Ah, então tá na cabine da Vila.
9: Eu vi que tava aqui agora há pouco.
11: Mas só pode entrar 4 horas antes do jogo.
9: Eu não sei mais nada, eu não tô entendendo mais nada, mas enfim. Bom, boa tarde a todos. Se é que podemos ter uma boa tarde hoje. André Galvão, Kaique Silva, Ivan Drago. Oficialmente sim, agora sem interrupções. Vocês estão bem aí, né, garotadinha, galerinha? Você tá bem, né, Galvas? Como é que foi lá na altitude?
10: Tudo bem,
9: né? Correu 5K, hein, André Galvão?
10: Corri.
9: Nossa senhora. Mostrou que a altitude é para os fracos.
10: Não é assim. Não é assim.
9: Eu passei mal pra caramba. A única vez que fui lá, meu Deus do céu, Galvão.
10: É, a altitude, ela pega muito diferente pra cada organismo, né? Pra cada corpo. Não tem muito explicação pra isso. Os próprios médicos dizem. Eu, por exemplo, essa foi a terceira vez que eu fui pra La Paz, que eu fui pra altitude. De 3.600 metros, né? E eu tinha muita curiosidade, agora que eu tô correndo com frequência, eu tinha muita curiosidade de tentar correr. E eu consegui correr os 5 quilômetros, mas é muito louco como os bolivianos que estão correndo ao seu lado na pista, os caras correm muito mais rápido.
9: É lógico,
10: os caras passam voando por você, entendeu?
9: Eles não têm a resistência do ar.
10: Eu assim, logo de cara... Que eu comecei, eu vou contar, claro, essa experiência no nosso Corre TMC, né? No domingão e no sabadão a gente transmite o Corre TMC aqui aos finais de semana, eu com a Mirelle Moschella. Eu comecei a correr, eu senti que o meu ritmo normal eu não conseguiria fazer. Então eu diminuí meu ritmo e terminei os 5 quilômetros. Eu terminei em 34 minutos, eu corro normalmente ali na casa dos 30, às vezes 29, às vezes 30, às vezes 31. Eu fiz em 34 minutos. Mas eu consegui correr.
9: Você não precisou do tubo, não, né?
10: Não precisei em nenhum momento. Mas olha só como são as coisas. Eu consegui correr os 5 quilômetros pela primeira vez, na altitude La Paz.
9: Que bom.
10: Mas também pela primeira vez, eu tive muitas dificuldades para dormir lá.
9: Dor de cabeça, né? Nossa, cabeça pesada, é isso aí, mano.
10: Que eu não tinha antes, nas outras vezes que eu tinha ido. E dessa vez, muita dor de cabeça, muita dificuldade de respiração, assim. Não de ficar com falta de ar, esse problema eu não tive. Mas de ficar com o nariz trancado, né? O nariz ressecado.
9: E tava frio, né?
10: Muito frio.
11: Mas parabéns pelos 5 km, tá? Principalmente, porque tem colega nosso que tá no hospital, inclusive, até agora.
10: Não, mas assim, ó, o Gabrielzinho Sá, né? Você tá falando dele.
11: Ele tá no. É verdade isso mesmo. Ele tá no hospital exatamente agora.
9: É. Lá ou aqui? Já
11: não, voltou? Não, ele foi pro ambulatório lá. Na hora do jogo, ele não conseguiu participar de parte da transmissão. Teve que trazer, né, o caninho lá e o oxigênio. E agora, ainda por efeitos, né? Eu não perguntei ainda quais são esses efeitos mesmo, mas nesse momento ele tá no hospital, aqui no Brasil já.
10: Eu estive ao lado dele ali na hora da zona mista, né? Das entrevistas com os jogadores no final, né? Ele trabalha com o Kaique Silva na arquibancada tricolor. E o Gabrielzinho Sá, ele tava realmente com aquela bombinha de oxigênio o tempo todo, né? Então, é por isso que eu falo, isso é diferente em cada organismo, cara, em cada corpo humano. Não é fácil, cara. O São Paulo conseguiu um grande resultado lá, porque o São Paulo fez um muito bom primeiro tempo, pelo menos na minha avaliação. E na segunda etapa, poxa, tem uma hora que você puxa o fôlego e ele não vem, né, cara?
9: E é impressionante como os chutes lá são todos teleguiados, né?
10: É.
9: O cara acerta chute de tudo que é lado pro gol,
10: velho. E aí o São Paulo conseguiu segurar a pressão dos bolivianos no final, empatando a partida. Acho que tem boas chances de se classificar aqui no Morumbi. Foi bacana de acompanhar. E acho que vamos seguir com o São Paulo na Sula. Tomara que o Santos também faça a sua parte hoje diante do Macará do Equador.
9: Muito bem, André Galvão, queremos te ouvir muito também sobre ontem no Nubank Park, o duelo entre Palmeiras e Cerro.
10: Ah, Lele, mas eu não posso deixar de contar uma história, não. Só para encerrar essa participação em relação à viagem para La Paz. Cara, a gente fica muito, muito, muito feliz quando a gente é reconhecido, todos nós, né, que trabalhamos com isso, quando alguém reconhece a gente, né, fala do nosso trabalho, da TMC, e aconteceu algo que isso realmente nunca tinha acontecido antes.
9: Ah, o quê? Conta pra gente, Galvas.
10: Eu
9: não
10: fui...
9: pagou a janta porque foi reconhecido.
10: Não, eu fui trocar o dinheiro numa casa de câmbio, tipo, qualquer, né? Tem, sei lá, dezenas de casas de câmbio. Eu entrei na casa de câmbio e o grande amigo Anderson Xavier, boliviano, que viveu aqui no Brasil durante 8 anos... Ele me reconheceu na hora, falou de todo mundo da rádio, adora a programação da rádio.
9: Como é que ele
10: chama? Anderson Xavier.
9: Ô, Anderson Xavier, saludos desde Brasil para usted, meu amigo.
10: Muito gente boa, cara. Ele falando do Calil, que é muito louco.
9: que vai fazer?
10: Ele me perguntou da minha escova. Eu mostrei.
9: Então ele ouve mesmo.
10: Eu mostrei ele, pô, ele ficou emocionado de ver. Calma,
9: como é que será que ele me reconheceu, né? Batendo a escova assim na frente.
12: Ela é famosa.
10: Mano, é muito louco, né? Porque o cara tá ali trabalhando na casa de câmbio em La Paz.
9: Quantos países conhecem a sua escova de dente,
10: alguns. Alguns.
12: Eu vou te falar que o refeitório do SBT conhece, porque eu já contei essa história pro Galvão. Um amigo meu entrou lá de estagiário, agora foi efetivado. Ele é produtor do Domingo Legal, não tem nada a ver com esporte. Aí ele mandou uma mensagem pra mim num dia aleatório: irmão, por que o André Galvão fica com uma escova de dente na mão? Aí ele mandou uma foto do Galvão no refeitório, numa mesa aleatória. O Galvão provavelmente mexendo no celular, que não deu pra
10: ver. Tava escrevendo o texto.
9: Eu não tava comendo com a escova, né?
12: A escova tava do lado. A escova tava do lado.
9: Beleza. Pra você, aí você trocar ali o garfo pela escova, é um dois, Galvão.
10: Não, provavelmente tava escrevendo o texto.
9: Balançar o garfo e comer com a escova.
10: Quando eu escrevo
12: escovar
10: o texto...
12: Escovar com o garfo.
10: Quando eu escrevo o texto da reportagem, eu gosto de ter ali a...
9: Entendi.
10: Escovão ao meu lado. Mas enfim, abração, Xavier.
9: Patrimônio, é nóis. TMC, ninguém lasca, nosso André Galvão. Kaique, boa tarde oficialmente.
12: Boa tudo tarde, bem, Lelê?
9: Tudo bem, Ivan Drago? Você tá bem, né? Fala aí que você quer falar da abertura.
12: Não, eu...
9: Vai falar do Carlos Miguel, fala aí do Palmeiras.
12: Vamos fazer o seguinte, eu só vou dar boa tarde pra gente poder ir pro intervalo pra... Na volta...
9: Eu gosto de caras conscientes como você,
12: Ivan Drago. Eu já sei disso, eu sei que deve estar... Já deve ter gente na sua orelha gritando: intervalo, intervalo. Então chama o intervalo.
9: Minha orelha é pequena, imagina se fosse uma orelha.
12: Na sua orelha deve estar alguém falando: brother, vamos pro intervalo, brother. Vamos pro intervalo, brother.
9: Dani Bicudo, bom dia pra você também, boa tarde. Você tá
13: boa
9: bem,
13: tarde, Lelê,
9: né,
13: tudo
9: que o
13: certo.
9: Participa aí do chat.
13: É isso, pessoal.
9: Só mandar tem enquete, esqueceu
13: tem enquete, enquete, né? Tem enquete. Mas é isso, pessoal. Já pode mandar a sua mensagem no nosso chat do YouTube, no arroba TMC Esporte, e também no nosso WhatsApp, no 11 30 25 1001. A enquete de hoje, Lelê, é como a comissão técnica do Palmeiras deveria lidar com o momento do goleiro Carlos Miguel.
9: Quais são as opções?
13: As opções. Alternativa 1. É o titular e tem que ser até o fim.
9: Tá.
13: Alternativa 2. Tem que sair do time urgentemente.
9: Tá.
13: Alternativa 3, testar o Lomba e ver se dá certo.
9: E tem o Kaique
13: também. Isso, você me falou do Kaique também.
9: Que voltou de Portugal.
13: Ou a última alternativa, contratar um novo goleiro.
9: Volta ganhando?
13: Até o momento, é o titular e tem que ser até o fim.
9: Continue participando, votando, deixando seu like, mandando mensagem no chat, super chat, pra gente poder, né, trazer também ao longo do programa a sua participação. Bora pro intervalo, na volta, vamos mergulhar aí no programa, nos assuntos principais. Fiquem conosco, Transamérica agora é TMC. 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
9: Meio-dia e 17, meio-dia e 17, estamos de volta na TMC. Papo de Craque TMC Primeira Edição. Nosso Gustavo Soler já está conectado para falar do Palmeiras, mas antes vamos dar uma girada no nosso chat, ô Dani Bicudo, porque certamente já temos muitas participações e o chat, como sempre, é um balizador aí para as nossas... os nossos debates, porque a opinião da galera também é muito importante, hein, Bicudo?
13: É isso, temos sim participações já, Lelê. É, temos dois superchats antes de tudo. O Gerailton Carneiro mandou R$2 e dá uma gastada no Soler.
9: Boa! Ih, rapaz.
13: Soler, ontem a torcida também fez charada em relação ao post da Mancha Verde da Paciência Acabou.
9: Ué, mas... O que, que tem a ver com o Soler? Foi a torcida que fez. O Soler não fez nada.
13: O Renato César Del Poente mandou... Vou ler até certo ponto a mensagem, porque depois fica ruim. Abel Ferreira quebra meu galho, e aí o
9: tá
13: resto...
9: Tá bom, vai pra casa do
13: jogar baralho. Do Carvalho,
9: vai.
13: Né?
9: É. Vai pra casa jogar baralho, entendi.
13: O Douglas Oliveira falou que o Carlos Miguel merece um gelo, fala muito e falha muito também. E o Renato Gonçalves pergunta, alguém me explica o porquê o Maurício fez a Copa que fez e dos últimos 6 jogos fez 4 gols e ficou no banco.
9: É uma pergunta que a gente vai trazer aqui pra debate. E vamos já abordar com o Soler. Mas antes do Soler, deixa eu só informar para vocês, galerinha, que né, vem aí as eleições e a TMC vai receber né, os candidatos ao Senado em São Paulo, hein, galera? 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Não percam esse conteúdo aqui, tá certo? Agora sim, vamos lá, Gustavo Soler. Cadê o Soler? Bota o Soler na tela aí, pra gente poder trazer todas as informações pro debate aqui. Soler, mais uma partida do Palmeiras em casa, sem vitória. Né, com uma sensação deixada muito ruim aí, hein, Soler? Boa tarde.
1: Tudo bom, Lelê? Um abraço para você, pro Bicudo, Kaique, Galvão, Ivan, todo mundo que está conosco aqui no Papo de Craque. E mais uma vez, né, Lelê? O Palmeiras deixa de vencer graças a uma falha bizarra do goleiro Carlos Miguel, que ontem, ao deixar o Nubank Park, falou, né, pediram, ah, dá uma palavrinha aí, Carlos Miguel, e ele, longe dos microfones, só falou, fiquem tranquilos que vamos classificar, né? Podem confiar que vamos classificar. Então, time do Palmeiras agora, jogando fora de casa, terá que buscar o resultado para garantir a classificação para as quartas de final da Copa Libertadores da América e ainda aguarda, né, qual será a postura da própria Conmebol, porque em caso de classificação, o Palmeiras pode não contar com o Andreas Pereira, pelo menos no primeiro jogo da fase quartas de final. Tomou um cartão vermelho direto no jogo de ontem, né, aplicado pelo Gustavo Terreira, e evidentemente já está fora da partida da volta, e a depender de qual for a medida tomada pelo comitê disciplinar da Conmebol, o Andreas Pereira pode pegar até mais do que um jogo de suspensão. Então, se o Palmeiras classificar para as quartas de final, o Andreas corre o risco de ser desfalque.
9: Bom, o Soler continua com a gente, né, pra gente entrar no debate do jogo propriamente dito, mais um confronto em que o Palmeiras tem muitas dificuldades. E aí vamos tentar descobrir aqui o que tá acontecendo, foi realmente só falha individual do Carlos Miguel. O Arias também perdeu um gol, que pelo amor de Deus, hein, John Arias? Pelo amor aí de é Deus, tá. Hein, John Arias?
2: Aí é que tá, pô, Lelê.
9: O erro do Arias, pra mim, é tão grave quanto o do goleiro.
2: É o seguinte, vamos lá. Vamos separar, porque eu acho que todo mundo tem uma parcela de responsabilidade,
9: tá? Você quer separar de mim,
2: tá?
9: Madrago, é isso?
2: Não, de você eu não consigo.
9: Tá. Você falou, vamos separar? Não,
2: eu não consigo. Quero separar. Aliás, saudades quando dormíamos.
9: Chega,
2: juntos.
9: Ivan, vai, segue, louco. Segue. Pelo amor de Deus, Ivan Drago, calma.
2: Tô falando lembranças. Sobre a Copa do Mundo do Qatar,
9: Copa tá? do Mundo do Qatar, exatamente.
2: Mas é o seguinte, agora falando sério. Quando você olha para o Palmeiras montado com 3 zagueiros, em determinados momentos, quando o Palmeiras ele precisa ser o protagonista do jogo, essa construção ela não consegue ser feita da melhor maneira possível. O Palmeiras constrói melhor as jogadas quando o Marlon Freitas e o Andreas Pereira participam mais dessa construção. Aí entra um aspecto coletivo e aí... aquilo que organiza e determina o treinador, perfeito? Então a gente Sim. pode olhar para isso, já que tem muita gente falando sobre o esquema com 3 zagueiros, aquela coisa toda, beleza? Saída de 3, o Abel sempre adotou. Tanto é que ele coloca em muitas oportunidades o Piquerez para fazer essa saída pelo lado esquerdo do campo. Muito bem, primeiro aspecto. Aí você olha para o jogo e, mais uma vez, você não vai encontrar facilidade em Libertadores. Principalmente numa fase decisiva.
9: Ué, mas vocês ficam falando que vai ser fácil? O Palmeiras deu sorte, vai estar na final já, ué. Então, não tô entendendo.
2: O Palmeiras é mais time.
9: Mas vai, entendi.
2: Agora, ele não vai encontrar facilidade. Entendi. Dificuldade ele vai. Tá. Principalmente pra superar retrancas, beleza?
9: Ok, beleza.
2: Beleza? Aí eu tava até enumerando aqui, ou tava aqui elencando algumas oportunidades claras vocês podem me corrigir. A do Piquerez, certo?
9: Chuta fofo.
2: A do Arias, citada por você.
9: No Vitor Roque no primeiro tempo.
2: A do Vitor Roque. E aí a gente coloca também nesse pacote a falha do Carlos Miguel, que foi uma falha individual. Só na culpa do treinador, eu pergunto.
9: Não, mas são coisas diferentes. Eu entendo o que você está falando, não acho que seja, mas... Mas é isso, Ivo Drago. O Palmeiras tá atacando com
2: você
9: zagueiro.
2: Você investe nos melhores para que eles também achem soluções em determinados momentos.
9: Eu não acho ruim o sistema com três zagueiros, mas uma coisa é o São Paulo, tricampeão, que tinha Miranda, tinha André Dias. Pirulito. Você tinha Júnior e Ilcinho de ala. Você tinha alas de verdade.
2: Não, Lelê, sim, mas o esquema,
9: sim,
2: mas o esquema é bom. Eu acho o esquema muito bom.
9: Eu também não acho ruim, só que nesse...
2: O Palmeiras tem três grandes zagueiros. Não dá pra você pensar hoje em quem vai ficar no banco quando você tem Murilo, Gustavo Gomes e o Alexandre Barbosa que chegou. Mas aí você tem
9: o Piquerez na esquerda que não consegue ir uma no fundo.
2: Não, não.
9: O problema atrás pra dentro.
2: O problema é que o Piquerez e também o Vitor Roque, eles não voltaram ainda à melhor forma física. Então, nesse momento, talvez não fosse a hora do Piquerez. Mas como ele é um líder do elenco, inclusive capitão, como ele é essa referência, ontem, o Abel ontem, não vai colocar no banco. Só que o Arthur
9: fez uma mágica lá, malabarismo, pra não tirar o Piquerez.
2: Só que o Arthur tá jogando melhor. O Arthur tá jogando melhor. Pra mim, o Arthur tinha que jogar nesse momento. E pela direita, eu gosto da proposta do Alan como ala direita. Porque o Palmeiras não tem lateral.
9: Mas não vai no fundo,
2: o Palmeiras não tem lateral. O Palmeiras apostou em duas contratações, que foram as do Gia e a do Kelvin, que custaram pros cofres do clube. Só que não jogam.
9: Saudades do Marcos Rocha.
2: Quando joga o Kelvin, você sente saudade do Giai. Não, quando joga o Giai, você tá sente saudade do Kelvin.
9: Marcos Rocha também já não chegava no fundo do campo. Mas era um cara de pilar de equipe, sustentação, campeão. Campeão, o cara era uma segurança ali, podia... No, mas presença, tá ligado?
2: E eu não coloco na conta, assim como o Ivan, eu não coloco na conta do Abel, porque você tem a fatalidade de não poder contar mais uma vez com o Paulinho. Aí você tem a fatalidade do Carlos Miguel vindo numa sequência de falhas. Você tem a fatalidade de, numa sequência de jogos, o Murilo não estar bem e falhando pontualmente. Fez gol, tudo bem, contra o Fortaleza não, de cabeça, mas tá falhando. Tá falhando, não tá bem. Então, assim, são muitos acontecimentos em campo. E os gols perdidos não dá pra colocar na conta do técnico.
10: Olha, são tantos responsáveis, né, que a gente não pode realmente reduzir essa discussão só ao frango do Carlos Miguel, tá?
9: Concordo.
10: Não dá pra discutir só ao frango do Carlos Miguel. Porém, também é preciso falar sobre o frango do Carlos Miguel, né? Porque quando você franga uma vez, é uma coisa que acontece. Quando você franga duas vezes praticamente seguidas, você já denota ali uma insegurança muito grande.
9: Mas o Galvão, não é um time que perde a confiança muito fácil, cara?
10: Então, aí é que tá. Onde está...
2: A campanha do título do Paulista tem uma falha contra o São Paulo, aquele gol que a bola passa embaixo das pernas. E na final ele foi salvo porque o... Tudo bem, o time
10: ele
2: era
10: pegou
2: muito
10: um
2: melhor
10: pênalti
2: que o
10: também.
2: Novo Horizontino. O time era muito melhor que o Novo Horizontino.
10: Mas ele pegou um pênalti no primeiro jogo.
2: E no segundo jogo
10: ele franga, né? Ele falha feio no gol do Novo Horizontino. Mas enfim. Então vamos lá. Sobre o Carlos Miguel especificamente... Ele tá frangando demais, tá? Eu gosto da personalidade dele, eu acho bacana ele chamar essa responsabilidade, mas, por exemplo, ontem eu vi a cena, o Gustavo Soler relatou a cena, e pra mim é uma cena constrangedora. Ele passar na frente dos repórteres dizendo que o time vai classificar e não para pra falar com ninguém. Então para!
9: Parece, né?
10: Então para pra falar, dá entrevista, tenha coragem, né? Seja homem nessa hora, Carlos Miguel. Seja homem nessa hora. Só falar assim é muito fácil. Aliás, isso aí costuma dar ruim, né? A gente lembra do Tite no ano passado, como técnico do Flamengo. Bobagem.
2: Dorival na seleção.
10: Bobagem. Comportamento infantil. Para dar entrevista. Seja corajoso. Seja homem, Carlos Miguel. Né? Passar ali falando daquele jeito com os repórteres, como se aquilo bastasse, né, pra torcida do Palmeiras, isso aí pra mim não basta, não. Não basta, não. Né? Então, o Carlos Miguel, ele realmente tem falhado recorrentemente e daqui a pouco, se ele continuar assim, ele vai assumir a fama de frangueiro mesmo. Vai assumir a fama de frangueiro, porque goleiro que toma muito frango, o que que ele vira? Vira frangueiro. A verdade é essa.
11: A declaração ontem da zona mista, ela acaba trazendo uma pressão totalmente desnecessária e maior ainda pra cima dele.
3: E a pressão de falhar pelo Campeonato Brasileiro é uma coisa. Falhar no mata-mata...
10: De Libertadores,
11: A pressão já seria grande pela falha no jogo de ida. Ela se torna maior pela declaração. Eu acho que era totalmente evitável.
1: Por sinal...
10: Fala, Soler.
1: A Conmebol confirmou, né, que foi gol contra do Carlos Miguel. Então, apenas dois jogadores do Palmeiras têm mais gols nessa Libertadores do que o Carlos Miguel, porque ele tem dois contra agora.
10: Olha
9: e
10: só.
9: E os dois contra o Cerro, né?
10: Olha só.
1: Exatamente.
9: O jogo lá do Paraguai, a bola bate na trave e no bumbum.
10: Esse gol é muito bizarro. Assim, ele falhou outras vezes, ele falhou feio no gol contra o Atlético Mineiro, mas juro pra vocês, pra mim, esse foi o maior frango que eu vi. Acho que desde o Fábio no Palmeiras eu não vi um frango tão grande de um goleiro, né? Porque a bola...
9: Eu achei que o do Galo foi pior.
10: É, porque a bola tá passando, ela não tá nem rápida, cara.
9: E
10: não...
9: no Chelsea? O Everton no Chelsea não foi?
10: Não foi igual, porque, Galvão. Porque o cruzamento do...
11: Aí você me permite discordar, porque quando você tem um derby, uma falta lá da Casa do Chapéu, pra onde mandaram o Abel aí no chat agora há pouco, e eu nem quero... O Everton tirou o braço. Eu nem quero... Num derby você não saber mapear o tamanho do gol e você encolher o braço, você recolher o braço e deixar a bola entrar, pra mim é pior.
10: Não, eu acho que...
11: Eu consigo lembrar de cabeça três derbys que o Everton entregou.
3: Eu acho que são todos do mesmo nível.
10: É, você lembrou de uma falha feia do Everton.
9: O pior foi contra o Galo.
10: Muito pior. Eu acho de ontem mais bizarro, cara. Porque eu acho que...
9: ontem o carrinho do Verrete dá uma atrapalhada, mas eu concordo com vocês.
11: Que a bola... Os zagueiros não acompanharam.
10: A bola tá lenta.
9: Acompanharam, perfeito.
11: Impressionante.
9: E o Gomes tinha entrado pra fazer isso e parou na jogada. Os caras pararam e torceram pra ele defender a bola.
10: A bola tá lenta, sabe? Tipo, a bola ganha velocidade e quando bate no corpo do Carlos Miguel, eu não consegui entender. Porque essa contra o Atlético Mineiro, você tem, vai, entre aspas, a desculpa que ele já tava pensando na reposição, né?
9: E nessa o carrinho do Verrete atrapalhou. Eu achei que ele tava na bola, ele ficou esperando um toque do Verrete, o toque não veio e ela passou embaixo dele.
10: Mas assim,
9: falhou.
10: Goleiro que toma muito, muito frango, daqui a pouco assume a fama de frangueiro, né? Porque isso aí que acontece. O Everton passou quantos anos no Palmeiras? 8 anos, foi isso?
9: É.
10: 8 anos no Palmeiras, e a gente vai lembrar das falhas dele. Algumas foram bem graves, mas todas foram esporádicas, né? A gente não lembra de uma sequência de falhas consecutivas do Everton. E aí a gente começa a falar de um outro problema gravíssimo nesse Palmeiras, né? Eu ouço frequentemente, inclusive até aqui do meu amigo Ivan Drago, que o Palmeiras acertou em todas as saídas. Todos deveriam ter saído, que ninguém tá jogando nada. Primeiro que eu sempre falei isso, pra mim isso é uma meia-verdade.
9: Pra quem tá no rádio agora, Ivan Drago faz uma cara de assustado, com pescoção lá em cima.
10: Você vive
9: lá.
10: Falando aí.
11: Vamos lá.
10: Qualquer jogador que saiu...
11: que tá na bancada que permite ter o pescoço lá em cima. Vamos lá.
10: Qualquer jogador que saiu...
9: Já foi embora
10: nessa... Nenhum serve. Primeiro que isso é uma meia-verdade.
11: Eu não falei isso.
10: Você vive falando isso aí,
11: Ivan Drago. Eu falei que o Palmeiras não tem dificuldade de encerrar ciclos. E repito.
10: Você falou outro dia, eu tava ouvindo.
9: Mas deixa ele falar, tô curioso pra ver
11: quem tá fazendo falta. Vamos lá, vamos ver onde ele vai chegar. Quem é que tá fazendo falta?
10: Primeiro que você não tem como saber, porque não dá pra comparar o jogador que
11: sempre
10: não tá lá.
11: Tá fora é a solução.
10: Não, o jogador que não tá lá, que não tá no elenco, certo, né? Porque se ele tá em um time pior
9: que ele quer chegar
10: do que o Palmeiras, você não sabe se ele poderia render mais dentro do Palmeiras, desde que tivesse, claro, a confiança da comissão técnica. Isso posto, né, que isso serve para vários jogadores, não para todos. Alguns realmente acabaram a carreira, né, depois que saíram do Palmeiras, mas alguns poderiam servir. O Everton, ele jamais... Isso nós falamos na época. Ele jamais poderia ter saído do jeito que ele saiu. O Palmeiras deu de graça ao Everton. De graça! De graça! É importante as pessoas lembrarem disso. O Palmeiras se desfez do Everton de graça. Deu, doou o Everton. Ah, mas é porque ele não queria ser reserva. Ah, porque ele estava insatisfeito. Dane-se! Ele tinha contrato com o Palmeiras. O Palmeiras precisava ter o Everton com o Carlos Miguel no elenco se quisesse ter goleiros, dois goleiros de qualidade. O Palmeiras deu de graça o Everton. E o Everton no Grêmio, eu acho que isso é indiscutível, é só perguntar para qualquer colega da imprensa gaúcha. O Everton no Grêmio, ele é um jogador muito importante num time horroroso do Grêmio contra o São Paulo. Acabei de fazer o jogo, sabe?
11: Mas muitos de vocês chamavam Everton de braço de jacaré.
10: Eu não.
11: Agora que o Carlos Miguel falhou, é fácil falar que o Everton faz falta.
10: Eu
11: cansei de ouvir vocês nesse programa.
10: Eu não. Eu falei
11: na época. Muitos de vocês chamavam, não. Eu ainda chamo.
10: Olha lá.
11: Eu ainda chamo. Eu apoiei a saída do Everton, assim como eu concordo que o Carlos Miguel não tá bem. Uma coisa não tem nada a ver com a outra. E eu ainda acho que no vestiário do Palmeiras o pessoal não fiscalizava e o Everton trocava o desodorante pelo Super Bonder. Por isso o sovaco dele era colado e o braço era curto. Pronto. Era esse desabafo que o senhor queria, tá feito o desabafo.
10: É, então. Mas esse é um pensamento pra mim.
11: Com relação ao modelo de negócio, eu posso até concordar com o Galvão, tá? Modelo de negócio.
10: Não tem como discordar. O Palmeiras deu de graça. Sim, um goleiro que quatro meses depois estava na Copa do Mundo. O Palmeiras deu de graça. Doou. Toma aqui, porque a gente não precisa. Como não precisa? E agora?
9: Vai o Kaique voltou.
10: Porra, sabe? Então...
9: É só esse que tem um problema, só o goleiro, o Everton...
11: Basta trocar o goleiro. Voltar o Everton resolve todos os problemas.
10: É um problema que ilustra, né? Isso aí que nós estamos dizendo, que o elenco do Palmeiras, porque você tem que ter certeza que o elenco está se fortalecendo. Eu sempre pensei que o elenco do Palmeiras, em muitos momentos, ele se enfraqueceu, não fortaleceu.
11: Pra mim, a gente pode discutir o elenco. É o melhor time que o Abel tem nas mãos desde que ele assumiu o Palmeiras. Nenhuma dúvida com relação a isso.
10: Agora, quanto ao Abel...
9: O cara que não ganhou nada na carreira ainda...
11: Pelo amor de Deus, gente. Mas olha... Não. É muito fácil agora. Não.
9: A hora que o Calaferro os caras, eles... Palmeiras,
11: a carreira do Marlon, o Marlon Freitas não ganhou nada. Exceção inclusive Lago, em cima Barbosa, de vocês.
9: Mas eu tô falando André.
11: João Arias não ganhou Libertadores.
9: Um título de Libertadores.
11: E você acha ruim? Você acha pouco? Fácil ganhar uma Libertadores?
9: Mas o cara tem quantos anos de carreira pra ter um título? O que eu tô dizendo é...
11: Alexander Barbosa deitou em vocês.
9: A hora que o Palmeiras perde um jogo, como foi contra o Galo, e tem uma instabilidade, todo mundo...
11: Gente, vamos lá.
9: O time morre.
11: Leleu, deixa eu... Que o Palmeiras tem problemas, todos nós reconhecemos aqui. Todos nós. Peraí, gente.
9: É tudo coisa de nervosismo.
11: Calma. Posso trazer aqui o diagnóstico? Peraí. Deixa eu só colocar uma coisa. Você pode falar sobre a falta de confiança, sobre aquilo que o Abel promove na equipe do Palmeiras.
9: É tudo somado,
11: alguns atletas que caíram de produção. Dá pra discutir. Agora, vamos lá. O Palmeiras contratava jogador caro, mas jogador que precisava chegar e mostrar serviço no Palmeiras, não era aquele cara que chegava na segunda e jogava na terça, e vocês reclamavam o tempo inteiro.
10: E esses caras estão aí ainda, Ivan.
11: Agora,
10: esses caras estão jogando ainda aí.
11: O Palmeiras vai lá e traz o John Arias. O Palmeiras traz o Alexander Barbosa. O Palmeiras traz o Andreas Pereira. O Palmeiras traz, embora jovem, Vitor Roque. Pô, sou jogador grande, agora é jogador que nunca ganhou nada em lugar nenhum
10: isso
11: tá pipocando. Não, para com isso, pô.
9: Como você tá distorcendo o que eu tô falando, cabeção?
11: Inclusive,
9: não tô falando disso.
11: Inclusive, o Palmeiras pegou uma peça-chave de cada um dos times que foram campeões, inclusive cariocas. Agora, o diagnóstico pra mim, de algo que com certeza o Abel chega em casa, deita na cama, se cobre, vira pro lado e uma lágrima escorre. O Botafogo ferrou o Palmeiras porque o Danilo seria a peça-chave nesse time.
10: Seria muito importante.
11: No esquema que ele tá jogando, inclusive.
9: Seria.
11: Ele sairia pro jogo, daria liberdade pra sair pro jogo o Marlon e o André. Seria um meio-campo espetacular.
10: Mas o Palmeiras, na época, né? Porque isso teve um acordo lá atrás com o Botafogo, que a gente sabe e tal, do esquema com o Nottingham Forest, tudo isso. Mas lá atrás o Palmeiras gastou com Aníbal Moreno e Emiliano Martins.
9: Podia ter tentado o Danilo.
10: É preciso lembrar disso. Então, o que eu acho que... Porque vocês falaram muito sobre o Abel e a torcida. O torcedor quase sempre é assim, né? Isso em todas as torcidas, quase sempre o técnico é o culpado. O Abel não é o culpado pelo time apresentar um grande volume de jogo e perder um monte de chances e o goleiro tomar um frango. Não, o Abel não é o culpado por isso. Isso aí, realmente, a gente que acompanha e entende um pouquinho de futebol, a gente sabe que o técnico não é o culpado disso. Agora, onde que o Abel tem culpa? ele sempre falei isso aqui, né? Ele tem culpa nessa transição muito mal feita do elenco. Ele tem culpa em insistir em jogar com um terceiro zagueiro, com um jogador que não tem a mínima condição de atuar no Palmeiras. Claro que ele tem culpa. Claro, nisso aí ele tem culpa. Porra, o esquema é bom, com três zagueiros. O Kaique começou aqui dizendo: ah, o Palmeiras tem três grandes zagueiros, mas os três não estão lá, cara. Eles não estão.
11: Mas olha a infelicidade.
10: Por que você tem que jogar com o Emiliano Martínez de zagueiro? Não dá, cara.
11: Olha a infelicidade pro Abel.
10: É uma loucura.
11: Olha, Lele, olha a infelicidade pro Abel. Mais um detalhe. Ele tá preparando o esquema, ele tá montando o esquema pros grandes jogos que virão pela frente na reta final da temporada. Aí ele perde por apendicite o Bruno Fuchs, que era esse cara pra jogar pela direita.
10: Se você
11: que no Galo jogou até de lateral direito.
10: Tá bom, mas no Galo
11: jogou
10: até
11: de lateral direito. Já chegou a jogar de lateral esquerdo.
10: Então,
11: assim, são muitos fatores que também.
10: Se você não tem, você não joga.
11: Infelicidade também. Infelicidade, Galvão.
10: O Emi Martínez, ele não faz nada bem.
11: Eu concordo.
10: Ele não tem uma boa saída de bola. Concordo. Ele não é um grande marcador.
9: Ele foi de lateral e foi fazer um cruzamento ontem.
10: Pelo amor de Deus. Ele não sabe cruzar.
9: Pelo amor de Deus.
10: O Emi Martínez.
4: Pelo amor de Deus. Pelo amor de Deus, digo eu.
9: O quê, irmão?
4: Com o time que o Palmeiras tem, dá pra jogar muito mais. Vocês estão colocando a culpa no Emi Martínez, com o John Arias em campo, com o Flaco Lopes, com o Vitor Roque, com a porra toda lá, pô.
10: O Ivan
4: com
10: também
4: todo
10: é.
4: Respeito, evidentemente. Eu tô falando, pô, a cavalaria inteira. Pô, nós pedimos o Flaco Lopes, o cara foi pro jogo.
10: Outro erro do Abel foi ter mantido. Mantido o Flaco no, o Soler é testemunha. Faz mais de uma semana que nós estamos falando aqui.
4: Isso eu falei também.
10: Não
4: faria sentido.
10: Eu espero que o Abel não invente de deixar o Flaco Lopes no banco. O Flaco Lopes é disparado o melhor jogador do Palmeiras. Porra, a gente já tava sentindo, já tava percebendo, porque o Abel, ele tem algumas coisas, algumas teimosias que são muito claras, que você percebe. Então, porra, ele foi jogar contra o Inter com o Flaco Lopes no banco. Sabe? Por que foi colocar a porra do jogador no banco, cara? O melhor jogador do time, cara. Isso. Como é que pode,
4: isso,
10: cara?
4: Isso é culpa dele mesmo.
10: Então,
9: o Maurício tava bem.
4: Gente, ó, é o seguinte. Não dá agora pra
10: ficar... O Abel tem suas responsabilidades, não, não sim, dá, isso eu quero deixar
4: só não
10: claro.
4: Só não dá pra ficar chorando as pitangas aqui porque o Danilo não veio, porque o Everton foi liberado pro Grêmio. Gente, o time do Palmeiras é bom. Tá na hora dos caras jogarem mais, como dá pro Abel fazer muito mais com essa rapaziada. Pô, o Palmeiras não empatou ontem diante de uma potência sul-americana. Cerro Porteño, pô.
9: Que vinha capengando.
4: O Palmeiras deixou de jogar contra o Internacional, brigando contra o rebaixamento, com todo respeito ao Colorado.
9: É.
4: Pô.
9: Ô, Soler, e aí? Vai, vou botar você também na roda. Perdão, viu, Soler, que os caras aqui estão um pouco exaltados. Mas, enfim, hoje reapresentação, alguma novidade. Fluminense tá sem técnico, né? O Zubeldía caiu lá no Fluminense. É o próximo compromisso do Palmeiras lá no Rio, Soler.
5: É, mais uma má notícia pro Palmeiras, né? Agora vai pegar o Fluminense com o Marcão, né? Se fosse com o Zubeldía, talvez fosse um pouquinho mais fácil. Mas enfim, né? Agora o Gustavo Gomes pelo menos já volta a ter condições de jogar 90 minutos. Ainda não dá para saber se ele jogará esses 90 minutos contra o Fluminense ou se jogará contra a equipe do Cerro Porteño, mas o Palmeiras deve mudar algumas peças nessa partida diante da equipe do Fluminense para dar aí uma semana cheia para alguns jogadores importantes, visando a partida da volta contra a equipe do Cerro Porteño. Não que o Palmeiras vá jogar com o time reserva contra o Fluminense, isso não deve acontecer, mas o Abel Ferreira pode sim trocar, né, algum jogador que ele entenda que corra o risco de sofrer algum tipo de lesão, então algum jogador que terminou a partida de quarta-feira um pouco mais desgastado, então algumas trocas, no máximo 3 alterações no time titular possam acontecer neste duelo contra o Fluminense no final de semana. E aí, na terça-feira, o Palmeiras já embarca rumo ao Paraguai. Na quarta, tem o duelo da volta contra o Cerro Porteño, no momento que o Palmeiras, né, vive uma fase muito melhor como visitante do que como mandante na temporada.
9: Alguma chance dessas mudanças citadas por você, Soler, cera do goleiro Carlos Miguel?
5: Não.
9: Não, né?
10: Não, isso ele não. Não. Isso aí o Abel não tem que fazer mesmo. Não agora, no meio do mata-mata da Libertadores contra o Cerro Porteño. Agora, se ele frangar de novo daqui a pouco em outro jogo do Campeonato Brasileiro, chega uma hora que não dá, né?
9: Os pênaltis, ele vai pegar 4 pênaltis.
10: Tudo bem.
11: Calma aí, aí já é de. Aí você já surtou. Eu ia pedir pra trazer a escovinha pra poder acalmar ele, agora já traz o Rivotril pro rapaz também. O Palmeiras passar em pênaltis? O Palmeiras ganhou uma disputa de pênaltis? Você tá maluco? Tá xarope?
9: Tudo bem. É uma por década, já foi
10: Eu acho que
9: 2023.
10: A linha de pensamento do Leandro, eu acho que é super coerente. Nesse momento, o goleiro tem que. Você tem que dar confiança ao goleiro, afinal de contas, você contratou esse goleiro e pagou caro por ele, né? Doando o outro que tava no elenco. Então você tem que dar a confiança pro goleiro e ele tem que ir lá agora e resolver a parada. Lá em Assunção, no Paraguai, a responsabilidade é dele mesmo.
11: Inclusive, pro
10: é
11: jogo da Miguel. Inclusive, a responsabilidade é tão grande que pro jogo da volta o empate é do Cerro. Porque vou repetir aqui.
9: Tchau, Soler.
11: Disputa de pênalti, você já dá a vitória pro adversário.
9: Valeu, Soler.
5: Só uma última questão, que o Palmeiras já também solicitou a Comebol pra ficar de olho no próprio Cerro Porteño, porque na fase de grupos o Cerro Porteño encurtou em 10 metros o campo. Então o Palmeiras só ficar de olho lá pra ver se os caras não vão varzear de novo o gramado, né?
10: Mas o Palmeiras jogou 3 vezes com o Cerro Porteño e não ganhou nenhuma. Nesse ano. Não. Então, não
5: mas
10: ganhou
5: isso
10: lá.
5: Também não dá o direito de varzear o campeonato, né?
10: Não, uma mas não coisa, ganhou, uma coisa, não ganhou lá e não ganhou aqui também.
5: Eu tô falando vezes. É outra coisa, apesar de que só tô falando que avisaram lá pra não varzear o campo de novo. Só isso, o Palmeiras não ter vencido é incompetência do Palmeiras. Mas a única coisa que eu falei é, o Palmeiras só pediu para não varzear o campo, porque é uma várzea você tirar 10 metros de um campo antes de uma partida de futebol.
9: Vocês
5: estão
9: muito ácidos hoje.
11: Tchau, mas isso é ponto de preocupação mesmo. Imagina você ter 10 metros a menos, então você tem mais toques na bola de jogadores pontuais. Imagina 10 metros a menos pro Emi Martínez fazer suas burrices.
9: Deixa eu mandar um pouco menor, né, pra fazer.
11: Deixa eu mandar um abração aqui pro PVC.
9: Ô, PVC, grande PVC.
11: Mando, PVC sempre na nossa audiência.
10: Mandou tá uma mensagem aqui, pra mim
9: qual
10: também.
9: Qual que é a mensagem dele?
11: Quer ler aí, Galvás?
10: Acho que foi a mesma, né? Grande PVC. Ele diz que há uma diferença entre frango e falha. O Everton contra o Garro, uma falha. Eu concordo com você, PVC, 100%. E ontem foi um frango. Como o Zete e contra o Neto em 1987, um mata-mata de Campeonato Paulista, frangaço, e depois ele foi um gigantesco goleiro, como o Taffarel, Gilmar. É isso, não, claro, frango acontece com todos os goleiros. Eu permito o benefício da dúvida, né, em relação ao Carlos Miguel. Agora, se ele tomar mais um daqui a pouco, cara, não tem jeito, o cara que toma frangos consecutivamente, ele vira frangueiro. Isso é, não sou eu quem digo, é a história do futebol que diz, cara.
11: E
9: o nosso Ricardo Melo falha, é o rei do frango, porque ele era goleiro, né?
11: E mano? A falha não frango do Everton foi citada por mim, então aqui, né, aproveito pra me desculpar pelo termo utilizado errado, se eu utilizei frango, mas foi de fato falha. O Everton era um goleiro que frangava pouco, mas falhava com uma certa frequência já na reta final da passagem dele.
9: Bom, vamos rodar o nosso chat, Bico, antes de irmos para o intervalo, porque o assunto pegou fogo aqui como tinha que ser mesmo, então a gente fecha com a participação da galera aí, Bicudo.
0: Pegou fogo na nossa bancada e também no nosso chat, Lelê. Então, eu acho que a Ive mandou aqui no nosso chat. Faz o seguinte então, manda o Emiliano Martínez, Carlos Miguel e Arias para o São Paulo. E leva o Ferreirinha, o Arboleda e o Rafael, aí vocês vão chorar mesmo. Acho que o Ivan concorda.
9: Não, eu acho que tá bom como tá. Deixa assim como tá.
10: Não, o Rafael, a torcida do São Paulo, pega muito no pé do Rafael. Não a torcida do São Paulo, mas uma parte da torcida. Alguns São Paulinos pegam muito no pé do Rafael. Falei outro dia aqui, falei na cara do Barolo, que é o que pega no pé do Rafael.
9: Nota 6, né?
10: O Rafael hoje, cara, ele hoje...
11: É regular.
10: Ele é regular, ele é mais regular que o Carlos Miguel e que o Hugo Souza, que são goleiros cotados para a seleção brasileira.
9: Mas não tem a ver com a idade, você acha? Não,
10: não sei, qual é o goleiro hoje dos 4 grandes mais regular?
9: Gabriel Brazão.
10: Não, eu acho o Rafael. Para mim é o Rafael, dos 4 grandes, acho que o mais regular.
11: Nenhum dos 4.
0: Entendi.
11: Nenhum dos 4. O Rafael toma gols de bolas defensáveis. Por exemplo, eu vou lembrar agora o chute do Maurício em Barueri, de perna direita. Cara, o chute do Maurício de perna direita.
10: Você tá louco?
9: Ele pulou e colou no braço.
10: No gol do Grêmio de falta?
11: A bola passou no meio da barreira. Ué, ali
10: é
11: loucura.
10: Sacanagem.
11: Ali é loucura. Agora, o Maurício chutando de perna direita, o chute dele, a força, não quebra uma bolacha molhada. Um biscoito de maisena molhado, o chute do Maurício não quebra.
3: Eu, por exemplo.
11: E o Rafael conseguiu tomar.
3: A distância, Galvão, a distância, fiquei com a impressão na hora que no gol do Bolívar ele poderia ter chegado na bola. Mas na altitude, a velocidade da bola é completamente diferente. Então, é injusto.
9: Por que você tá cheio de dedos pra falar que você achou que ele falhou? Porque você acha que o Galvão vai gritar com você?
10: Porque não falhou
3: porque
10: mesmo.
3: Porque é um contexto completamente diferente.
9: Me perdoe, André Galvão, porque eu tô achando... Fala que você achou que podia
3: ele estava
9: pego.
3: No local do jogo, eu não estava.
9: Ah, tá.
3: A velocidade da bola muda completamente.
10: Não, e a bola ainda
3: eu
10: bate
3: já
10: na
3: estive
10: trave.
3: Duas vezes em La Paz, eu sei como funciona.
9: Então...
3: Então

0: A realidade dos, dos goleiros brasileiros hoje é essa, né? Então, o que eu quero dizer aqui é que não adianta ficar olhando pro lado e achar que tem um muito melhor do outro lado.
1: Exatamente.
0: Os goleiros do Brasil estão isso aí, cara.
1: Se tem um grande goleiro com envergadura pra pegar todas essas bolas citadas por vocês, eles não estariam jogando no Brasil.
2: Que eu quero o goleiro Cleiton na seleção brasileira.
1: Vocês querem
2: o
1: Courtois aqui.
2: Eu quero o goleiro Cleiton na
3: seleção. Parabéns ao Bragantino, o time mais resenha do Brasil, que reveza um jogo ou outro, Volpe ou Cleiton. Resenha garantida.
0: Não, a falha do Volpe, pra ser justo, do Cleiton foi ridícula ontem, e o frango do Carlos Miguel foi uma vergonha. Mas a pior foi a falha do Volpe contra o Corinthians. Meu Deus. Não existe.
1: E o Galvão falou do...
0: Volpe contra o Corinthians não existe.
1: Alguém falou do brasão aqui.
3: É um gesto técnico.
1: Alguém falou do brasão.
3: Ser admitido num atleta profissional.
1: Segundo gol do Viveiros na Vila Belmiro, a bola passa a bola bate na mão do brasão e passa. Facinho, parecia, né? A mão de catraca, né? A bola bateu e a mão foi pra trás. Passou, e deixou a bola passar. Pô, mãozinha de catraca.
2: Ó, o superchat aí pra gente fechar o bloco, Dani, esses caras falam muito, a gente vai
4: A gente tem três superchats.
2: Opa, aí sim, hein, galerinha, manda bala aí.
4: O Felipe SPFC mandou R$5 e perguntou: vocês acham que o Carlos Miguel é um grande goleiro ou um goleiro grande?
0: Não, um goleiro grande a gente já sabe que ele é, pela altura. Um grande goleiro, isso a gente falava na época também.
2: Pode ser que venha a ser.
0: Ele precisa ter vivência, ele precisa ter anos como profissional de um grande clube, como agora ele tem a oportunidade no Palmeiras. Foi por isso que eu fui contra, na época, doar gratuitamente o Everton, porque o Carlos Miguel não tinha nem jogado ainda.
1: A verdade é essa, o Galvão tem razão. A carreira do Carlos Miguel, ela é curta.
2: Não tem nem 100
1: jogos. Ele teve um recorte muito impactante no Corinthians. Chamou a atenção de todos. E aí ele foi pro Nottingham Forest.
0: Não jogou.
1: Agora ele tem, de fato, a maior oportunidade da carreira dele.
2: É.
1: O estar goleiro do Palmeiras titular é a maior conquista ou oportunidade da carreira dele, evidentemente. E agora é o momento dele se consolidar como um grande goleiro.
2: Mais superchats.
4: O Beverly Feitosa mandou dois superchats concordando com o Galvão. Ô, Beverly, nos dois.
2: Valeu aí pela sua participação.
4: É, falou: jamais comparem o Everton com o Carlos Miguel e que o Everton foi injustiçado e que o Carlos Miguel é superestimado. E adivinha quem chegou no chat?
2: Hamilton Ferreira, corintiano da Vila Leopoldina. Obrigado, Hamilton. Sempre dando aquele check aqui em nós.
4: O cara tá mais aqui que o Ivan Drago, importante dizer.
2: Não, aí veja bem, né? O Ivanzinho é patrimônio nosso também. Você não vai querer tirar o Ivan Drago barato, só porque você é estagiário. Pô, tá tirando aqui você, Ivan Drago. Pra deixar barato?
1: Não, é o seguinte, vou derrubar, viu?
2: Não vai derrubar nada. Também não é pra tanto, né? Eu vou ficar mediando vocês dois aqui.
4: É, o Hamilton manda um boa tarde a todos vocês, são nota 1000, melhor equipe esportiva do planeta, e pergunta qual regra a gente achou a mais benéfica pro futebol brasileiro, essas novas regras.
2: Ah, de escolher um cara pra sair um minuto lá, o capitão ou o técnico, essa é boa, né?
0: Todas que fazem...
4: Ontem o jogo correu bem já, inclusive, né?
0: Exato, Galvão? Todas que fazem bem ao futebol em relação ao tempo de jogo são regras que são muito bem-vindas. Olha, muito, muito, muito bem-vindas. Os jogos da Comebol claramente estão correndo mais.
2: Só o Klaus que não conseguiu na terça-feira com Estudiantes e Católica, deu 100 minutos de jogo, deu 43 de bola rolando.
0: É brincadeira, né? Juiz brasileiro tem que fazer merda.
2: Claustrofóbico o André Galvão é. Ó, intervalo na volta, informações do Corinthians, que joga hoje pela Libertadores. Tem ainda a questão do Memphis. Será que vai voltar atrás? Meu Deus do céu. Tem informações do São Paulo, do Santos, tem mais participações, tem tudo ainda. Fiquem conosco. 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
8: Meio-dia e 56, estamos de volta na TMC com o Papo de Craque TMC Primeira Edição. Comigo, Leandro Boldaquian, com Dani Bicudo, com Ivan Drago, com Kaique Silva, com André Galvão, com toda a nossa galera da retaguarda também. Vou até pegar os nomes do pessoal que... para não esquecer ninguém, né? O Renato, o Cláudio Cuca, Thalita Lima, Yuri Ferri, Mauricião, Giba. Isso sem contar ainda o nosso querido Daniel Santa Rosa, Dani Giro, Paulo Vitor Martins, equipe fera demais. É, todos os bandalhos maravilhosos que levam para vocês, exatamente, Éder. É, levam para vocês este somzão, este conteúdo aqui no nosso, na nossa TMC também, no YouTube, TMC Esporte. Vem com a gente, se inscreva no canal, deixa o seu like, fortalecendo bastante. Nesse bloco falaremos do Corinthians, mas ó, sonhar é o que nos move em direção aos nossos objetivos e ter saúde é essencial para alcançá-los. 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Pois não, Kaique.
9: Só desejar força a dois integrantes da equipe.
8: Começam
9: que me mandaram mensagem pedindo, inclusive, para desejar força.
8: Por quê? Que aconteceu?
9: Fabiano Fará e Breno Ávila, 2 horas de estrada descendo para a Baixada com o Ricardo Melo no carro.
10: Não é possível. Não é fácil. Não é possível. Mas peraí, mas então foi do carro que saiu aquela voz?
8: Eu não tô entendendo. Eu acho que ele deve ter invadido o switcher ali, ficou falando groselha. Ele tava,
10: a euforia dele,
8: é que,
10: né?
8: É que vocês não perceberam, mas ele tava com sunga por baixo. Ele deixou cair aqui a bermudinha de lado. Era uma sunga do, acho que é do Onde Está o Wally, sabe? Aquela toda ela preenchida.
10: Agora, a euforia do Melo, né? Porque deu tudo certo pra ele nessa semana, né? Palmeiras não ganhou, o jogador que ele queria que fosse embora do Corinthians foi embora. Não,
8: o final,
10: né,
8: de semana dele foi perfeito.
9: É. Só o Corinthians até ganhou. Até hoje à noite, né?
8: Hoje à noite.
9: Vamos ver o que o Di Maria tem reservado pro Melo.
8: Boa viagem pra vocês, Fabiano Fará, Breno Ávila, Ricardo Melo, transmissão. Daqui a pouco tem o Scores pra falar de Santos e Macará. O jogo pela Copa Sul-Americana, mas hoje tem Corinthians, hein? É o Corinthians na Copa Libertadores da América lá em Rosário contra o Central. Marco Belo chega com as informações do Corinthians e também, não só do jogo, mas mais desdobramentos, mais episódios da novela Memphis Depay. Marco Belo, boa
11: tarde. Fala, meu caro Leandro Boldacchian, pessoal deste Papo de Craque TMC, primeira edição, hoje às 21h30, no estádio gigante de Arroito, em Rosário, na Argentina. O Corinthians enfrenta o Rosário Central pela partida de ida das oitavas de final da Copa Libertadores. O Corinthians, que chegou à cidade de Rosário na noite de terça-feira, com 24 jogadores relacionados. E ontem, o técnico Fernando Diniz comandou o último treinamento antes da partida na Argentina. A atividade foi realizada no CT que pertence ao Newell's Old Boys. Tudo isso, é claro, em meio a toda aquela confusão envolvendo Memphis Depay. O Corinthians encerrou as negociações para renovar o contrato do jogador e a decisão pegou o elenco de surpresa e deixou o ambiente mais delicado justamente antes de uma partida decisiva. Isso se não houver reviravolta no caso. Rodrigo Garro falou ontem que essa é uma situação que os jogadores não controlam e que agora a prioridade precisa ser o jogo contra o Rosário Central. E a principal dúvida do Corinthians era o atacante Caio César. Ele havia sentido um incômodo e não participou da última atividade realizada no Brasil, viajando para a Argentina ainda como dúvida. Mas ontem, no treinamento realizado no CT do Newell's, Caio César foi para o campo, participou normalmente da atividade, sem qualquer restrição, e deve ser titular ao lado de Pedro Raul. O Rosário fez uma campanha muito boa na primeira fase da Copa Libertadores. Terminou em segundo lugar no Grupo H, com 13 pontos ganhos, 2 pontos a mais que o próprio Corinthians, que terminou na liderança do Grupo E, com 11 pontos ganhos. No Campeonato Argentino, o Rosário é o 8º colocado do Grupo B, com 7 pontos em 4 partidas, e vem de 2 vitórias consecutivas contra o River Plate e contra o Aldosivi. O técnico é Jorge Almirón. O principal jogador, claro, é o argentino Ángel Di María, campeão do mundo com a seleção argentina e revelado pelo próprio Rosário Central. Desde que voltou ao clube, Di María tem 14 gols e 7 assistências. Só nessa temporada são 7 gols marcados pelo atacante. Ele divide a artilharia da equipe com o centroavante Copete, também com 7 gols. Outro jogador importante do Rosário é o colombiano Hamilton Campas. O Rosário Central deve enfrentar o Corinthians com Ledesma, Coronel, Ovando, Gastón Ávila e Sandes, Ibarra, Pizarro, Julián Fernández, Di María, Campas e Copete. Já o Corinthians deve manter a formação que venceu o Red Bull por 2-0 no último domingo pelo Campeonato Brasileiro. Alan deve continuar na vaga do machucado André e Pedro Raul será novamente a referência do ataque. O provável Corinthians tem Hugo Souza, Mateuzinho, Gabriel Paulista, Gustavo Henrique e Matheus Bidu, Raniele, Alan, Breno Bidon e Rodrigo Garro, Caio César e Pedro Raul. Corinthians e Rosário jogam às 21h30 da noite no estádio gigante de Arroíto, com promessa de estádio lotado. Um dos setores do estádio já está esgotado e restam poucos ingressos à venda para a partida. O árbitro será o uruguaio Andrés Matonte. Cristian Ferreira, também do Uruguai, será o responsável pelo VAR. As duas equipes só se enfrentaram 2 vezes na história. Foi também pelas oitavas de final da Libertadores no ano de 2000. O Rosário Central venceu a primeira partida por 3-2 na Argentina e o Corinthians devolveu o mesmo placar no Pacaembu, conseguindo a classificação nos pênaltis. Agora, o Timão tenta conseguir um resultado positivo fora de casa para decidir a vaga para as quartas de final diante da sua torcida. A partida de volta será quinta-feira da semana que vem, dia 20 de agosto, também às 9h30 da noite, na Neoquímica Arena, Leandro.
8: Muito bem, Marco Belo, muito bem, muito obrigado aí, o boletim completo do nosso Marco Belo, TMC, lado a lado com o Corinthians esta noite, com o Guilherme Lage, com o André Galvão e também com o Marco Belo nas reportagens, mais cedo, o jogo do Santos contra o Macará. Então é noite de muito futebol aqui na TMC. Antes da gente falar propriamente do jogo, do game, do duelo, né, do embate, eu preciso saber de vocês dessa questão de Memphis Depay. Eu, cada dia que eu vejo alguma notícia, eu me surpreendo. E se o negócio voltar atrás, se o Corinthians voltar para negociar, aí, meu irmão, eu acho que eu paro de vez.
9: Não é possível. Mas é normal.
8: Mas não é possível agora o Memphis também se sujeitar a tudo isso.
9: Não, mas é algo normal. Aceitar. É só mais um dia do Corinthians do portão para dentro do Parque São Jorge. Gente, isso é normal. Loucura. Isso é a cara
8: não
9: do Corinthians.
8: Não pode ser normal, Kaique.
9: Lele, é a cara do Corinthians
8: não
9: do Parque São Jorge.
8: Dá pra tratar como normal isso,
9: é
8: mais
9: a cara
8: irmão.
9: Do Corinthians.
8: Antigamente era legal, beleza, pô. É assim mesmo que as coisas funcionam, mas agora acabou isso já,
9: não,
8: gente.
9: Mas é a cara do Corinthians. O Corinthians do Parque São Jorge não mudou nada desse tempo que você tá falando para cá. Não mudou nada. Aí você lê as notícias, inclusive, de colegas muito bem informados, dentre eles, inclusive, o Marco Belo sempre trazendo informação com várias fontes de dentro do clube. Cara, você vê que os caras que né, são pares políticos ali do Stabile, que eram contra a renovação, aí depois da repercussão, agora são a favor. Aí tem
8: empresa... Eles acharam o quê? Eles acharam que todo mundo ia bater palma pra decisão deles?
9: Aí tem a repercussão já era negativa há muito tempo e eles bancaram e soltaram a nota oficial, inclusive. Aí agora tem empresa que se colocou à disposição, mas o dinheiro só apareceu agora, não tinha aparecido dinheiro antes. Então tem muita coisa que são coisas que só acontecem no Corinthians.
10: Assim, veja bem, algumas pessoas realmente vivem no mundo da lua, né? Elas não prestam atenção em nada que está acontecendo ao redor delas, né?
8: Deve ser legal de vez em quando isso aí.
10: É,
8: né? Deve ser bem legal se dar uma viajada e voltar.
10: A gente já percebe que lá no mundinho do Parque São Jorge, algumas pessoas, elas acham que tudo está concentrado ali entre elas e que elas decidem os rumos do clube e que nada vai acontecer com o que elas pensam a respeito do clube e agora está todo mundo com medo. Vamos falar o português, claro?
8: Vamos.
10: Está todo mundo apertado, né? Tá todo mundo bem apertado.
8: Não passa nem Wi-Fi.
10: Não passa mais nada porque sabe que a torcida vai pra cima dos caras agora. Agora deu medo. Agora deu medo em todo mundo. Se o Corinthians for eliminado pelo Rosário Central, pode acontecer. O Corinthians pode passar, pode ser eliminado. Acho que é 50-50. É um confronto aí bastante equilibrado. Mas se o Corinthians for eliminado, evidentemente que as armas já estarão apontadas naqueles que serão julgados como culpados. E não vai dar pra, nessa aí, não vai dar pra colocar a culpa no técnico, a culpa no elenco, porque eles fizeram, eles atraíram pra si essa responsabilidade.
9: E agora a Copa do Brasil já foi, a Libertadores pode ir também, então, aí se voltarem atrás com o Memphis não vai adiantar nada, porque vai ser um campeonato brasileiro só que vai sobrar brigando por uma vaga na Libertadores, que é muito pouco pro Corinthians.
10: Agora, pelo que disse o Memphis na única manifestação pública até agora dele, né, o que os caras fizeram foi de uma sem vergonhice
8: então,
10: muito grande.
8: Então, mas é por isso
10: né?
8: que eu tô falando. Você vai sentar na mesa pra conversar com essas mesmas pessoas
9: eu duvido.
8: Que fizeram isso com você?
9: Eu duvido. Ele marcou, inclusive, o arroba do presidente, arroba Osmar Stabile e companhia.
12: Agora, certamente... E caso o Memphis, de fato, acho que eu vou ficar por aqui mesmo, vai custar muito mais caro.
10: Exato.
9: Deixa eu só falar uma coisa pra não gerar interpretação errada, tá? Quando eu falo aqui que isso é a cara do Corinthians e eu cito aqui o Parque São Jorge, eu não tô desrespeitando o clube, não tô desrespeitando a instituição nem a torcida, que eu respeito pra caramba. Agora, eu tenho zero apreço e respeito pelas pessoas que estão lá dentro. A politicagem é que manda no Corinthians.
10: Agora,
9: então, a instituição, ela segue intacta.
8: Agora, só uma
9: mas
8: dúvida.
9: Muita gente luta pra poder manchar a história.
8: Você fez Corinthians muito tempo, o Galvão também. Eu até fiz essa pergunta ontem. O Ivan também fez Corinthians, né, Ivan, ao longo da sua carreira?
12: No começo dela.
8: No começo. Deixa eu só tentar formular aqui. O Stabile não renovando com o Memphis por conta... é meramente pra ele ser reeleito, é isso? Pra ele tentar?
10: Sim, a ideia...
8: Mas eu vi que ele não ia ser candidato.
10: Aí que tá, o Marco Belo trouxe a informação outro dia, eu também perguntei a respeito.
8: Qual que é o benefício que ele teve em cima disso? É isso que eu quero entender.
10: O Marco Belo explicou que o presidente Osmar Stabler, ele tem uma situação jurídica, né, que precisa ser aprovada para que ele possa ser candidato à reeleição.
8: Ah, eu não tinha visto essa informação do Belo.
10: Ele, dependendo do tempo no cargo, né, o presidente pode ser candidato à reeleição. E o que acontece no caso do Osmar Stabler é o seguinte: ele assumiu num primeiro momento como presidente interino.
8: Com a saída do Augusto.
10: É, mas como presidente interino.
8: Certo.
10: E ele se tornou presidente de fato depois de alguns meses. Então, se você contar... Isso que o Marco Belo explicou, eu tô aqui só reproduzindo a fala do nosso repórter setorista. Se você contar o tempo inteiro que o Osmar Stabler ficou no cargo como presidente do clube, desde o período em que ele foi presidente interino...
8: Aí tá valendo.
10: Não, ele não pode candidato à reeleição. Porque ele já tem um tempo... em que ele não pode ser candidato à reeleição, porque tem essa regra no Corinthians, né? O presidente do clube nunca pode ser candidato à reeleição. Isso aí já existe já há bastante tempo, desde aquela passagem do André Sanches. Agora, se você não contar tudo, se você contar só o período que ele assumiu
8: efetivamente
10: de fato,
8: como
10: presidente, esse período ele não é um tempo suficiente para impedi-lo de ser candidato à reeleição.
12: Mas se então, um período foi de fato interino, por que que ainda causa discussão?
10: Então, é uma discussão jurídica, política, né? Como quase tudo nesse país.
8: Agora, por que que ele quer ser presidente se tá sendo uma porcaria
12: então,
8: o mandato dele?
12: Deixa eu te falar um negócio.
10: Por que as pessoas querem?
8: O clube tem a dívida alta. Pega as coisas e área.
12: O clube tem a dívida alta, o clube tem problemas políticos, tem problema financeiro no geral, tem problema de pressão da torcida. A torcida não gosta do cara, mas sempre tem alguém disposto a pegar a cadeira.
8: Por que eles sempre
12: alguém querendo o poder desses
8: clubes?
12: Qual
8: que é a vantagem que esses caras têm com o mundo desabando na cabeça deles? Vai pra casa, ô Stabler. Fica
12: eles
8: em casa,
12: vão falar
8: cara.
12: Que é amor.
8: Pelo amor de Deus.
10: Eles querem
8: Olha
10: isso,
8: o BO
10: entendeu?
8: Que vai ser a... Já tá envolvido, pelo amor... Vai, não querem, eles não largam
10: então,
8: o curso,
10: não, pelo
8: velho.
10: Contrário. Então ele entendeu que com essa manobra...
8: Que loucura,
10: ele teria
8: mano.
10: O apoio de pessoas importantes lá dentro do clube para que ele pudesse ser candidato à reeleição. Só que, com certeza, ele calculou mal. Todas as pessoas que estavam ao redor dele
8: calcularam
10: mal.
8: Não era muito difícil calcular... Não é? Porque,
10: mas que nós falamos aqui, eles vivem naquele mundinho fechado do Parque São Jorge.
8: Que seria desse jeito, cara.
10: E eles, às vezes, eles acham... Eles, a verdade é a seguinte. Isso não só no Corinthians, mas estamos falando do Corinthians, então a gente precisa falar dos conselheiros do Corinthians nesse caso. Eles subestimam a inteligência das pessoas. Eles realmente acham que eles são mais inteligentes do que todo mundo.
8: E aí quando a água bate no bumbum como bateu agora,
12: opa! E é por isso que a torcida já não acredita mais em ninguém. Eles vão justificar e ninguém vai acreditar porque eles não têm credibilidade, eles não passam credibilidade. É por isso que a torcida hoje pede ou Safiel ou intervenção judicial pra tirar o clube dessa gente.
10: Enfim, agora só sobre o jogo.
8: Vamos
10: eu vou
8: lá,
10: comentar.
8: Claro, o jogo é importante.
10: Aqui na TMC, o jogo é muito importante. É uma partida de oitavas de final de Libertadores. O Corinthians está fazendo uma boa Libertadores, mas terminou a sua participação na fase de grupos com resultados ruins, né? Quando todo mundo imaginava que o Corinthians pudesse terminar até com a melhor campanha ou a segunda melhor campanha da fase de grupos, os resultados foram muito ruins. O Corinthians perdeu para um time fraco, né? Que é o Platense, na Neoquímica Arena. Então é natural que o torcedor corintiano hoje ele tenha a sua confiança muito abalada para a partida contra o Rosário Central, que por outro lado, né, deu uma reagidinha lá. Começou agora o Campeonato Argentino. Eles conseguiram duas vitórias importantes e jogar lá.
8: Contra o River?
10: Jogar lá nunca é fácil, né? Pô, eu já estive em Rosário uma vez e lá é pesado.
8: Gigantere Arroito!
10: Tem uma pressão enorme, a torcida é fanática. Então, jogar lá não é fácil. O Corinthians hoje, ele precisa tentar sobreviver, né? Pra trazer...
12: Sem os dois principais jogadores de ataque e do time, né?
10: Então.
12: Junto com o Garro, o Yuri Alberto e o Memphis.
8: Mas o Memphis já não dá mais pra contar como desfalque, né?
12: O Memphis não dá mais pra contar como desfalque.
8: Agora já...
12: Mas se você pegar o Corinthians Libertadores
9: pré-Copa e o pós-Copa, já não tem mais esses dois jogadores.
8: Tem Pedro Raul, cabeçada na bola. Pá, cruzamento tem que ser pelo alto com ele, né?
10: Não, e assim...
9: O presidente deve estar louco para que o Pedro Raul faça mais um gol.
10: Lógico.
9: Para amenizar um pouco...
8: Você não tem a dúvida.
10: Mas assim, essa questão do Memphis, né? Não é possível que eles não pensaram nisso. Apesar deles terem calculado mal a reação da arquibancada,
8: é porque
10: do
8: assim,
10: povo,
8: o Galvão, você...
10: não é possível que eles não pensaram nisso, que na Libertadores o Corinthians estaria mais fraco sem o Memphis num confronto contra o Rosário Central.
8: Se fosse na Copa, não renovaremos com você, beleza e tal. Só que da forma que foi, até quem era contra a permanência do Memphis ficou pé da vida com ele, cara.
10: Sim.
8: Ele conseguiu desagradar todo mundo.
10: Sim, fez tudo errado.
8: Todo mundo, gente. E como que uma pessoa dessa ainda pleiteia continuar num clube, sendo que não existe capacidade pra isso?
10: Ele poderia dar essa mesma desculpa, eu concordo com você, em maio.
8: Em maio, exato.
10: Em maio já encerraria o contrato do Memphis e todo mundo já estaria consciente.
8: Exato, já procura outro cara. O Memphis dificilmente executaria 180 milhões, porque tem essa, ainda vai cobrar o contrato que nem foi assinado, que juridicamente ele tá até respaldado pra isso.
10: É.
8: Ô, Ivan, fala alguma coisa aí, Ivan Drago. Você tá muito quietinho, Ivan.
9: Não, e dois conselheiros retornaram recentemente.
8: É, uma manobra.
9: Foram expulsos pelo comitê de ética, depois...
8: Criaram um sistema novo lá, uma suspensão temporária de 6 meses.
9: Pois é, assim, o modelo associativo do Corinthians, ele já não tem mais como ser... Não dá mais pra acreditar, vamos colocar dessa forma,
8: não,
9: né?
8: Tem correção mais.
9: É, né? Não tem mais correção e a coletividade, ela precisa nesse momento se mobilizar pra tirar o clube dessa gente. Não há outra alternativa. Eu acho que a gente perde muito tempo falando dessa rapaziada.
8: Ué, você tá criticando a pauta
10: reflete.
8: Do programa?
9: Não, reflete, evidentemente reflete. Mas já tá claro que eles só fazem mal pro clube e nada vai mudar se o clube continuar... com eles.
10: É isso. Eu vou falar pra vocês, eu não gostaria de falar isso, mas tem coisas que a gente sente e precisa dizer, porque
9: e assim, não é só pro Corinthians, tá? Aí a gente pode incluir o São Paulo, o Santos e por aí vai.
10: Eu detesto, né, tipo, essa síndrome de Ricardo Melo de dizer que...
8: Não, você vai dar razão a ele.
10: As coisas vão ser assim, vão ser assado, né?
8: Ih, rapaz.
10: Essa coisa de ficar fazendo previsão em tudo que o Melo adora. Mas tem coisas que a gente sente. Do mesmo jeito que a chegada do Memphis trouxe naquele momento um ar muito puro, né, para o torcedor corintiano, trouxe um frescor mesmo, né, o corintiano voltou, mas aconteceu, de fato aconteceu em 2024. O corintiano voltou a acreditar, voltou a ter esperança, né? A chegada do Memphis, ela não foi só importante pelo que ele representou.
8: Até o ar de São Paulo, segundo André Galvão, a chegada no Memphis.
10: Não, mas foi, gente, vocês podem tirar sarro ou não.
8: Não, não tô tirando sarro.
10: Mas mudou completamente.
8: O astral, vamos colocar o astral. Pronto.
10: É o espírito do time. Isso. Com a torcida. Mudou completamente. Perfeito. Naquele momento em 2024. Cara, o sentimento de muita gente. E eu percebo isso conversando com grandes amigos meus corintianos, é que essa saída pode criar o efeito absolutamente,
8: né?
10: Oposto.
8: Proporcional, né? Ao que foi a chegada, a saída ruim.
10: É, a saída do Memphis, do jeito que aconteceu, pode fazer com que simplesmente acabe qualquer tipo de sentimento entre time e torcida na arquibancada. Isso aí
8: pode dar muito ruim. Deixa eu ver aqui que o Kaique quer me mostrar. O Kaique tá querendo me mostrar aqui.
9: Não, só não vai ler, por favor.
10: Tá.
9: O cara deu certo, né? A gente precisa falar em códigos.
8: Tá, então quer dizer que tiveram... entendi. Tiveram que fazer uma parada estratégica na estrada, né?
9: Atualizando a noite de hoje na Vila Belmiro.
8: Eles estão descendo lá pra fazer o jogo. A equipe da TMC, nossa viatura, teve que fazer uma parada estratégica em um lugar lá da estrada, porque o Ricardo Melo precisou fazer uma ligação direta... E saiu correndo com o jornal embaixo do braço. Só não sei que tipo de reunião que ele tinha nesse momento, mas
9: bosta. A informação foi confirmada por duas fontes.
8: Duas fontes.
9: Certamente esse ambiente será interditado como banheiro da rádio.
8: Foi um superchat aí, me contou.
13: Acabou.
8: Tô mentindo?
13: Acabou a condição do programa depois disso. Mas vamos lá, tem dois superchats do Renato Gordão. Mandou aqui R$5, depois mandou R$2, vou ler os dois. Primeiro ele mandou que o modelo associativo acabou. O caso Memphis expôs tudo. A política do Parque São Jorge está afundando o clube e é triste de ver ex-jogador defendendo essa situação. Depois ele falou que tá escancarado que o pessoal do Parque São Jorge não está nem aí para o Corinthians.
8: Boa. Sigam participando, mandando mensagem. Vão, Corinthians ganha hoje, empata. Ó. Esse aqui é o microfone em ambiente.
10: Não, o Belo esqueceu de desligar o microfone.
8: É, esqueceu. É. O mesmo microfone que ele entrou aqui, o Marmota.
10: Aquele.
8: Olha lá. Olha lá, esqueceu, é. E ele, parece que nesse momento ele só deixou as meias pra lá também.
12: Pra decidir em São
8: empatezinho,
12: Paulo.
8: Empatezinho, né?
12: Um empatezinho. Não sei se vai conseguir.
8: Ah, o Bicudo tem uma... Como é que é a informação aí, Daniel Bicudo?
13: São duas informações que me assustaram.
8: Quais?
13: O último gol do Corinthians em mata-mata de Libertadores foi do Roger contra o Colo-Colo em 2018.
8: Roger Flores?
13: Não, centroavante Roger. Oh, ex-Ponte Preta.
12: E o Roger Flores tava em 18,
8: não,
12: Leandro?
8: Não, tava em 2006,
13: na cabine
8: 2007,
13: da emissora. E o último gol fora de casa do Corinthians na Libertadores foi do Romarinho em 2012.
8: Em mata-mata, fora de casa?
13: Em mata-mata, fora de casa. Depois disso, teve 1-0 para o Boca Juniors na Bomboneira em 2013, 2-0 para o Guarani do Paraguai nas oitavas em 2015, 0-0 contra o Nacional nas oitavas em 2016, derrota para o Colo-Colo por 1-0 nas oitavas em 2018, 0-0 contra o Boca Juniors na Bomboneira nas oitavas de 2022 e 1-0 para o Flamengo nas quartas de 2022.
8: E para Libertadores também, se eu não me engano, né? Tomou 3 do Barcelona de...
13: Fez um contra o UCV, mas não sei se entra nessa conta do mata-mata.
8: É, mas aí mata-mata das oitavas pra frente. Empate bom pro Corinthians, isso não há dúvida, pra decidir na, né, o Química Arena. Também tá nessa aí, Caicão? Corinthians, você acha que consegue trazer um empate ou uma derrota por um gol de diferença seria já algo administrável pra volta?
9: Não, é pra ligar o sinal de alerta. Se voltar com a derrota, o empate seria um excelente resultado, mas diante das circunstâncias, né, de você ter o ataque tão desfalcado, não ter o Yuri Alberto ainda, né, não ter o Memphis com relação àquele Corinthians de Libertadores pré-Copa, você voltar com o empate, eu acho que é um excelente resultado. Então é importante que o Corinthians volte vivo da Argentina, porque se você toma, por exemplo, um 2-0 hoje no Gigante de Arroíto, é muito difícil para você reverter, porque aí vai vir para cá, para o Brasil, um Rosário retrancado, um Rosário fazendo catimba, não querendo o jogo, querendo fazer cera ao máximo possível. Isso vai enervando a torcida e aquele clima de apoio ele passa a se tornar pressão. Então,
10: até agora,
9: perder por 1-0 acho que é o limite hoje para o Corinthians.
10: Certo. Até agora, curiosamente, todos os times argentinos, aliás, quase todos os jogos, né, das oitavas de final da Libertadores, terminaram empatados. Não foi isso?
8: Sim.
10: Platense e
8: Fluminense.
10: E Coquimbo Unido, Fluminense e Rivadavia, Estudiantes e Católica, Cruzeiro e Flamengo, Palmeiras e Cerro. Teve mais algum jogo?
8: Não.
10: Então todos os jogos terminaram empatados?
8: Todos.
10: Até
8: não,
10: agora.
8: Não é vencedor.
10: Nas oitavas da Libertadores.
8: É isso, Guilherme Lage, transmissão da TMC. 9:30 a bola vai rolar logo depois do jogo do Santos pela Copa Sul-Americana. Santos vai ser o nosso próximo assunto. Vem o Guigui. Olha, só para ainda atualizar a informação da nossa viatura TMC, o Melo tá se defendendo aqui falando que não foi ele que teve que parar. Teve um outro integrante que teve que parar. O Ricardo Melo tá bravo com todos vocês aí que ficam falando dele.
9: Bom, a informação veio de uma fonte confiável, um repórter renomado chamado Fabiano Falar.
8: Ele disse que foi outra pessoa.
13: Inativo,
8: aqui.
13: Nativo, né? Nativo de Santos.
8: Eu vou falar.
12: Bom, menos mal, nenhum ambiente interditado.
8: Eu vou falar aqui, tá, Melo? O Melo falou que foi o Breno que teve que usar. Então tá bom, vamos pro intervalo.
10: Breninho Ávila.
8: Vamos pro intervalo, na volta tem muito mais. Fiquem conosco, Transamérica agora é TMC. Quem escuta, sabe.
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8: Não? Certeza, Dragão? 1h26, de volta na TMC, bastidores pegando fogo, 1 hora mais 26 minutos, estamos ao vivo aqui com o nosso Papo de Craque TMC Primeira Edição, com você participando, deixando o seu like. Ô, joinha aí, tá com a gente no YouTube? Pô, fortalece a gente aí, deixa o like aqui embaixo, tem um joinha, só você apertar, compartilhar a live também, se inscrever no canal pra gente chegar cada vez mais longe aí, beirando, e estamos lá, hein, caminhando pros 500 mil inscritos! Bora lá com a gente nessa aí. 1h27, vamos falar do Santos? Chega mais, Lucas Escórcio, como num passe de mágica você já está... entre nós.
12: Tudo bem?
8: Não é o Papai Noel, não.
12: Não, hein? Tá entre nós. Entendi, entre nós. Perfeito.
8: Você tá bem, né, Scott?
12: Tudo certo. Muito boa tarde. Vamos atualizar sobre as notícias do Peixe, que vai a campo hoje pelas oitavas de final.
10: Neymar joga.
12: Sula... Ah, não começa. Calma!
8: Não começa
12: calma.
8: Com essa história de Ney Day.
12: Calma!
8: É a mesma coisa.
10: É calma. Isso que nós queremos saber.
8: Volta.
10: Todo mundo quer saber disso.
12: Deve não, jogar, não, Galvão. Aqui. Vou tranquilizando. Já que o Galvão já quis pular as informações.
8: Ele é ansioso, cara.
12: Então, eu já vou trazer a provável escalação.
8: A escova dele balança 300 por hora lá no cantinho ali, ó.
0: Vamos lá. Santos enfrenta o Macará na Vila Belmiro hoje, ótimo, às 7 horas da noite. Transmissão da TMC e um provável Santos de Gabriel Brazão, Gabriel Menino, Luan Pérez e William Arão, meu improvisado.
10: Deus, meu Deus!
0: Escobar, é, João Schmidt, é,
8: coitada
0: Oliva.
8: Da cachorrinha do Calil hoje, vai sofrer. Hoje vai ser demais.
0: Escobar na lateral esquerda, João Schmidt, Oliva e Bom Tempo. Barreal, Neymar e Gabigol. Esse é um provável Santos aí.
10: Hoje, então, é Ney Day. Hoje tem que ser, né? Hoje tem que ser Ney Day.
8: Ele tá muito empolgado.
0: Muito empolgado.
8: Ele tá realmente muito empolgado.
0: Luan Pérez e William Arão, então, meio que desbancando Adonis Frias e Ananias. Lembrando que o Santos segue sem Moisés, Igor Vinícius, Vinícius Lira, Gustavinho, Lucas Veríssimo, tudo no DM.
8: Foi um pouco efervescente o momento em que você passou a escalação. Você pode repetir, por favor?
0: Com
8: porque
0: calma.
8: O Ivan Drago é um senhor e hoje ele esqueceu o aparelho auditivo. Ele
0: vamos lá, eu vou com calma, entender. Pode ser?
8: Nossa, você tá saidinho, querido.
0: Não, então, vou com calma.
8: Pode
0: vou
8: ser.
0: Vou com calma.
8: Não tem problema, você tá calma. Muito saidinho, hein, meu
0: garoto? Goleiro, Gabriel assim Brazão. Gosta. Lateral direito, Gabriel Menino. Zagueiros.
8: Péssimo!
0: Zagueiros, William Arão
8: regular.
0: E Luan Pérez.
8: Nossa senhora.
0: Escobar é o lateral esquerdo. Meio campistas, João Schmidt, Oliva e Bom Tempo. Lá na frente, Barreal, Neymar e Gabigol. E aí, Ivan?
8: Você quer que ele repita de novo? Você ouviu agora ou você tá...
10: É por opção, só pra deixar claro.
0: Sim, opção.
10: A dupla de zaga diferente é por opção do técnico Cuca.
9: Eu achei interessante que enquanto o Scorcio falava, o nosso Daniel Bicudo, ele ia conceituando. E o que saiu de péssimo foi brincadeira.
1: Tem muitos jogadores péssimos nesse
3: É o seguinte, olhando pro miolo de zaga do Santos pra esse duelo, o Arão jogou como zagueiro no Flamengo e foi campeão brasileiro, com o Ceni. Tá?
8: Que ano isso?
10: 2020.
3: 2020. E não é uma novidade na carreira dele, mas pro atual momento da carreira dele, não sei se de repente ele vai conseguir contribuir.
9: Não sabe. Ele não joga mais como volante, ele não consegue mais andar em linha reta. Imagina jogar de zagueiro.
10: Mas zagueiro é mais posicional.
3: Exatamente,
10: né?
3: É mais posicional.
8: O Macará não vai nem atacar hoje, gente. O
0: Macará que é vice-líder equatoriano, gente. E na Sul-Americana está invicto também.
9: Calma que você tá falando do Santos que... O time da Venezuela, o UCV, com 15 segundos já tinha feito 1-0.
8: Eu falo aqui que o Santos não vai tomar gol hoje. Pronto.
10: Cuidado.
8: Cravo o Santos. Pode
0: ver. Aposta com o Bicudinho.
8: O Santos hoje não vai tomar gol do Macará do Equador.
10: Cuidado.
8: Vou repetir. Cuidado. Estou tendo todo o cuidado do mundo. Obrigado pelo toque. Mas o Santos Futebol Clube, qual que é? 2? Ou 2-1? Vou na 2 aqui. Ó. Na 2 que é mais fácil. O Santos Futebol Clube não vai tomar gol hoje. Não cuidado. Vai tomar gol, cara. Pode botar assim, lá.
3: Você
8: André
3: tá
8: Galvão
3: olhando.
8: Na zaga,
3: deixa eu falar uma coisa pra você.
8: Esquerda, que ele é
3: o
8: canhoto.
3: Seu problema em alguns momentos é não assistir jogos. Tá? Do Santos.
8: Você tá falando o quê? Você tá do dizendo Santos. Que eu sou um cara descomprometido
3: fala
8: com a profissão?
3: Fala pra ele contra o UCV o que o zagueiro fez. Não precisou o adversário atacar. Faz essa
8: mas a UCV é melhor que o Macará.
3: Não, mas a UCV também. Não precisou fazer nada.
1: Mas é isso, os caras não precisaram nem se esforçar
8: muito
1: pra sair o gol.
8: O cara deu uma cavadinha pra cima do Brazão, como não fez nada, cara. O cara deu uma cavadela.
3: Quem entregou a bola pro atacante livre?
8: Não foi o Arão?
1: O Adonis
8: não.
1: Frias.
3: O Adonis Frias.
8: Ih, rapaz.
3: Eu não sei o que esperar. Não, eu não sei o que esperar do Arão como zagueiro no atual momento da carreira dele. Não espero muita coisa. Agora, do Luan Pérez eu não espero nada. Nada.
10: Veja bem, o Luan Pérez foi curioso até. A forma como o Cuca trabalhou essa questão. O Luan Pérez, ele falha. Aí o Bicudinho que vai me ajudar.
8: Ele faz um pênalti no jogo.
10: Contra o Botafogo no Rio de Janeiro. O Bicudinho lembra tudo, o Santos de
8: ele
10: cabeça.
8: Sabe tudo.
10: Eu trabalhei nesse jogo também, mas a gente trabalha em tantos jogos que a gente esquece. Então foi contra o Botafogo no Rio de Janeiro, que foi o péssimo jogo do Luan Pérez. Ele falhou feio. Perdeu a posição no time. Em seguida, o garoto João Ananias também falha num jogo que ele toma contra a Chapecoense, que ele faz um gol contra, né? O Santos toma o gol de empate e o João Ananias também falha. O que o Cuca fala nessa entrevista coletiva? Ele diz que o Ananias falhou, como outro dia o Luan Pérez falhou, mas isso acontece, que o Luan Pérez vai voltar e o Ananias também vai continuar jogando. Só que ele não volta com o Luan Pérez e mantém o João Ananias no time. Ele não volta com o Luan Pérez e mantém o João Ananias. Aí o que acontece agora? O João Ananias falha de novo, né? Na derrota diante do Atlético Paranaense. Ele volta com o Luan Pérez, depois de muito tempo. Sei lá se serviu de alguma forma pro Luan Pérez colocar a mão na consciência, né? Recuperar o futebol que ele tem. Nós vamos ver hoje. Nós vamos ver hoje se esse chá de banco que o Luan Pérez tomou se pode, de alguma forma, contribuir para ele no time. Mas o grande problema do Santos, nesse caso, se chama Lucas Veríssimo. Porque
0: asfalto, né?
10: O Santos ter perdido o Lucas Veríssimo praticamente desmontou todo o sistema defensivo.
0: De ainda volta? Sem prazo, porque são dores na panturrilha esquerda, né? É uma lesão muscular que demora um pouco mais pra, enfim, a pessoa ser recuperada, ainda sob tratamento, ainda treinando separado. Acredito que deve voltar, talvez, pra volta. Porque ele já estava treinando ali, não treinou ainda com bola, mas acredito que para a volta ele pode tentar forçar um retorno.
8: Agora, essa questão toda que a gente tem discutido sobre o Santos, o Galvão, o Ivan e Kaique, essa atenção para três competições. Quem está brigando contra rebaixamento, especificamente nesse cenário contra rebaixamento, entende que é uma divisão perigosa.
0: E joga atenções, contra o Vasco, né?
8: Agora tem confronto direto no domingo.
3: É o seguinte, como o Neymar não jogou no final de semana contra o Atlético Paranaense, é até natural que a gente veja o camisa 10 agora pela Copa Sul-Americana. Mas
8: o
3: Neymar na Copa do Brasil, no Campeonato Brasileiro, principalmente no Campeonato Brasileiro. Ele não vai jogar todas, vai ser difícil administrar três competições. Neymar, Campeonato Brasileiro e Copa do Brasil.
8: Mas vai jogar no sintético.
10: Precisa ver se ele vai jogar contra o Palmeiras aqui, né?
0: Ele se colocou à disposição da comissão para jogar o jogo de ida no Nubank Park.
10: É, assim, na verdade...
8: Tem muito tempo até lá, vai.
0: Sim, colocou à disposição agora.
8: Todo mundo, o próprio Cuca elogiou pra caramba.
3: Um gramado que tem sido elogiado.
10: Aliás, eu ouvi, né, acompanhei a repercussão das críticas do técnico Cuca, né, a forma como ele falou, meio que escancarando tudo no elenco do Santos depois da derrota contra o Atlético Paranaense. Eu quero dizer que, para mim, André Galvão, essa atitude do Cuca foi boa. Foi boa. Porque o Santos, ele tem um elenco absolutamente difícil mesmo, com uma situação caótica, com um presidente de clube que já largou a direção do time há muito tempo. Então, ou o Cuca se impõe, né, enquanto ele estiver lá trabalhando, ou o Cuca se impõe, ou ele tem que sair do Santos. Então, se ele está ali disposto a continuar com esse elenco, tem que expor mesmo. Esses caras são todos cobras criadas e eles precisam ser cobrados, né, para darem a resposta dentro de campo. Então, se o Neymar não gostou, se não sei quem não gostou,
0: a informação é que a diretoria não recebeu bem essa entrevista coletiva do Cuca, que ele falou sobre o transfer ban, falou sobre novos reforços, que o elenco é
10: tudo curto. É verdade.
8: Qual coletiva que foi?
10: De domingo, contra o Atlético Paranaense. O Cuca... Vai, pra gente fazer uma comparação aqui...
3: Inclusive, ele fala que não faz sentido trocar o comando técnico agora.
10: O Cuca, ele deu uma de Crespo, né? Quando o Crespo falou lá que o objetivo do São Paulo era só fazer os 45 pontos, dirigente nenhum gosta de ouvir isso, mas o Cuca falou a verdade. O Cuca falou a verdade. Quando ele cobra o jogador, ele tem que cobrar mesmo, porque os jogadores do Santos são todos cobras criadas.
8: Sim.
4: E o Cuca tá numa posição... de escudo da diretoria. Ele tá numa posição, porque é muito conveniente pro Santos, falando de diretoria, ter três resultados negativos e mandar embora o treinador e continuar os desmandos da diretoria por aí. Sempre sobra no treinador, sempre estoura no treinador. Então o treinador tem que se posicionar assim, eu concordo com o que o Galvão disse.
3: Mas ele sabia onde ele tava se enfiando.
4: Exatamente isso. Ninguém colocou uma arma na cabeça dele e falou pra ele assumir. Mas... todo técnico do Santos, desde 2023, 22, enfim, é alvo é escudo da diretoria.
8: Obrigado, viu, Scorcinho? Você
0: muito
8: trabalha
0: obrigado,
8: hoje
0: trabalho tá no nos dois jogos.
8: Isso é maravilhoso.
0: Plantão nos dois jogos, só um destaque final, rapidinho. Claro, o Santos fez uma promoção para ingressos da Vila Belmiro.
8: Boa.
0: Compre um ingresso, ganhe
8: que bom,
0: outro,
8: que
0: leve
8: bom.
0: Outra pessoa para a Vila. Santos que quer lotar a Vila neste jogo de hoje.
8: Aí, ótimo. Drago, você pode comprar e levar o papai Renato.
3: A pergunta é por quanto?
0: 240, mais ou menos.
3: R$240?
0: R$240.
3: Pois é, o Bicudo tá falando. Por que você acha? Por isso que eu perguntei o valor. Porque aquele negócio, não, Compre um e você pode levar um companheiro. Quanto custa o ingresso? R$1.000? Aí é brincadeira, pô. Ô,
8: Bicudo, se você tivesse a oportunidade pra fechar o bloco, compra um, leva quem que você levaria de nós aqui?
1: Ah, pensando no, na familiaridade...
8: Não, mas aí você tem que levar, tem que dar comida também, tem que alimentar, não é só... Você precisa fazer
4: então a boa, não me né? leva, né? Dar comida. Não me leva,
8: não. Não, dá alimento, pagar um jantar também.
1: Leva
8: lá,
1: tudo lanches, pra esse lado também.
8: Lanches do estádio, as opções são nós aqui e o Calil.
1: Ah, o Galvão já foi muito na Vila esse ano, então já. Eu levaria o Ivan Drago.
8: Muito
1: que
8: bem.
1: Que o Kaique reclamou.
8: E ele, o Ivan Drago tá na dieta, então você não vai gastar nada. Com ele um pratinho Kids já resolve. Bora pro intervalo, e na como? Volta tem muito mais.
4: Não fiquem quis o Calil.
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4: Por que você não me levou?
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8: Uma e 43, uma hora mais 43 minutos, estamos de volta na TMC. Este é o Papo de Craque TMC Primeira Edição. Comigo, Leandro Boldaquian, com o nosso Ivan Drago, com o nosso Kaique Silva, o mais ainda nosso André Galvão, Dani Bicudo, nosso estagiário maravilhoso, que está com a participação da galera, do povo, que manda mensagem, que participa e que interage com a gente. Pra gente adentrar ao assunto São Paulo, Bicudo, o que, que a galera tem mandado aí?
1: Cara, tem boas mensagens. O nosso querido Hamilton Ferreira mandou outro superchat. Falou que concorda com o Galvão em relação ao Memphis e acha que ele ajudaria muito no time. Boa. Embaixo, o Gui Simbeles falou que queria ganhar o salário que o Hamilton corintiano da Vila Leopoldina.
8: Ó, mandou mais um superchat. O pessoal tá de olho em você, Hamilton. Obrigado aí pela participação, irmão.
1: O Arley mandou uma mensagem pra você, Lele.
8: Pra mim? Diga aí.
1: Falou que encontrou você no elevador do prédio dele.
8: Ah, é verdade. Eu não sabia que era ele, mas ele podia ter falado com a gente lá.
1: E falou que você é o palmeirense mais sensato que ele conhece.
8: Muito obrigado mesmo. Tamo junto aí. Obrigado, meu amigo.
1: E tem uma mensagem muito legal também do Pedro Luan. Ele falou que ele é palmeirense e hoje vai realizar o sonho do avô dele de ir ver um jogo na Vila Belmiro.
8: Aí sim, que legal demais, hein? É um programa maravilhoso, sempre muito bom. Quem puder ir, vá aos estádios. 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
8: Ô Kaique, a gente tá em cima do laço pra mais um intervalo, na volta com calma, mas dê aquela manchetola do que você falará do São Paulo.
9: É resenha. São Paulo é resenha. São Paulo anda lado a lado com a resenha. O São Paulo pode pegar
8: uma ideia aqui, é isso?
9: Daqui 44 dias, porque foi ontem, então passou a contar, né, os 45 dias ao todo. Em 44 dias, a partir de agora, o São Paulo tem que pagar uma dívida de pouco mais de R$1 milhão
8: pro
9: Novo Horizontino. Só que o São Paulo se posicionou dizendo que teve um acerto já com o Novo Horizontino, que tava só esperando o jurídico. Só que o Novo Horizontino desmentiu. Já eu trago detalhes.
8: Vai trazer detalhes. Isso pode acarretar em mais um
9: transfer. Leitura de nota oficial, inclusive.
8: Boa. Ó, já a gente volta então com essas informações e outras também. Fiquem conosco, Transamérica agora, TMC. Quem escuta, sabe!
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3: Estamos de volta em 1h50 em São Paulo, terminando o Papo de Craque Primeira Edição. Vem o sobremesa, meu parceiro Lucas Salles. Tá...
4: Obrigado, meu querido.
3: Eu tava falando aqui, Luquinhas, que se o Santos tomar um gol hoje aqui, eu vou fazer alguma coisa. Eu não sei o quê.
5: Vamos lembrar que o Santos vai jogar contra o Macará. Que é um time do Equador.
3: Isso.
5: E eu fico muito surpreso que chegou futebol no Equador. Eu achei que tivesse chegado pizza, açaí no máximo. Mas já tem futebol e o Macará vai jogar contra
6: o
5: Santos.
6: Que bom.
5: E eu acho.
3: O que você acha que eu tenho que fazer aqui?
5: Se o Santos tomar um gol do Macará, você tem que dar três cambalhotas aqui.
3: Três? Tá bom.
5: Três cambalhotas.
3: Combinado.
5: Fechado?
3: Tá bom, fechado.
5: Tão fechado. E eu vou aproveitar esse momento aqui.
3: Eu dou mesmo cambalhota.
5: Pra convidar o ouvinte do Papo de Craque Primeiro Tempo pra ouvir o Sobremesa. Continua sintonizado aqui no 100,1, que vai começar daqui a pouquinho um programa bem legal. Tão legal quanto o Papo de Craque. A gente também fala de futebol, mas a gente traz as notícias com diversão.
3: Boa.
5: A gente vai bater um papo muito legal hoje.
3: Quem que é hoje?
5: Com um cara que entende tudo da vida dos famosos.
3: Mas Kaique
5: ele...
3: Silva.
5: Não é o Kaique Silva. Não,
3: tá.
5: Mas assim...
4: Guilherme Laje.
5: Calma, também não. Mas ele é o Henrique. O Henrique, ele não só sabe das fofocas, ele investiga o passado sombrio.
3: Você tá brincando, vai aqui, na capivara mesmo?
5: Exatamente, ele puxa a capivara do famoso. Ele sabe quem o famoso votou, ele sabe qual vídeo que o famoso fez, a polêmica que o famoso tentou esconder. O Henrique sabe tudo, é daqui a pouquinho, no Sobremesa,
7: ainda
5: aqui
7: bem
5: na
7: que
5: TMC.
7: Ele, ainda bem que ele não investiga jornalista esportivo,
3: não,
7: né?
3: Não, Ivan, não dá ideia, pelo amor de Deus.
5: Então, aí eu vou trazer uma notícia ruim. Ele investigou. Chamado Ricardo Melo.
3: Aí sim.
5: E descobrimos que Ricardo Melo, que é apaixonado por Mini Ruth, integrante aqui da TMC,
3: agora
5: do programa
3: é o Mini
5: Sobremesa,
3: também, tá,
5: é o
3: Mini tá
5: Melo,
3: de Mini Melo.
5: Descobriu
3: também
5: que Ricardo Melo é casado. Homem é safado.
3: Será que ele consegue descobrir se o pescoço do Melo ele não tem mesmo ou só tá escondido?
5: Eu vou pedir isso também, vou pedir. Então daqui a pouquinho a gente vai descobrir.
3: Valeu, Luquinhas. Bom programa pra vocês. Este maravilhoso programa da família brasileira, logo depois aqui do Papo de Craque, Primeira Edição. Tamo junto, Luquinha?
5: Sempre.
3: Bom, Kaique, vamos lá, complete as informações do Tricolor pra gente poder falar, né, do São Paulo, Kaique.
7: Vamos em ordem. O São Paulo acabou de atualizar o treino de hoje, tá? O Arthur trabalhou na parte física com o restante do elenco e depois trabalhou do lado do Rafael Tolói. Ainda é dúvida para enfrentar o Coritiba, porque ele tá se recuperando ainda fisicamente. Então, não está garantido o retorno do Arthur. São Paulo também teve o retorno dos garotos, né? Tanto o Nicolas, que passou por aquele acidente, né? Com fatalidade, no caso, na última semana. O Nicolas voltou a treinar. O Jordan e o Pedro Ferreira estavam na seleção sub-20, também retornaram. Agora, o caso mais grave, tá? Um resumo. A agência de fair play financeiro deu 45 dias para o São Paulo pagar 1,1 milhão de reais ao Novo Horizontino pela contratação do volante Jordan, o garoto que eu acabei de citar.
3: Certo.
7: Que serviu a seleção sub-20. O São Paulo disse, por sua vez, que ajustou um acordo, mas o Novo Horizontino nega esse acordo. O São Paulo se pronunciou, abre aspas, antes da publicação da decisão pela agência, o São Paulo, por meio do presidente Maciz, entrou em contato com o Genilson Rocha, presidente do Grêmio Novo Horizontino, e ajustou um acordo de pagamento. As partes aguardam um alinhamento entre os departamentos jurídicos dos clubes para a formalização do compromisso.
3: Boa.
7: Eis que 30 minutos depois sai a nota oficial, isso ontem, do Novo Horizontino. Abre aspas. O Grêmio Novo Horizontino informa que o débito é referente à negociação de parte dos direitos econômicos do atleta Jordan Ferreira. Das 5 parcelas previstas, nenhuma foi paga pelo São Paulo. O Novo Horizontino esclarece que não há negociação para um novo acordo e aguarda o cumprimento integral

0: da obrigação. O Novo Horizontino está aguardando, portanto, o pagamento. Aí eu atualizei a situação há pouco e recebi uma confirmação de que as diretorias agora sim estão conversando.
1: Para resolver isso
0: mas
1: aí.
0: Mas não tem nenhuma previsão de pagamento por parte do São Paulo. É um milhão, hein, Lelê? Milhão de reais, tá?
1: Ivan e Galvão, vamos falar sobre isso rapidamente. A gente volta, hein, pessoal? É rápido mesmo. 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
1: Valeu, hein, gente? Estamos de volta só pra despedir-nos aqui da galera, correria desse final, porque o programa foi, nós falamos muito aí, vocês falam demais, tá louco, mas assim que a gente gosta. Então, fique ligado, amanhã a gente vai trazer todos os detalhes dos jogos de hoje da Libertadores e da Copa Sul-Americana. Vamos adentrar ainda essa questão do São Paulo correndo risco de mais um transfer ban. Muito obrigado, Ivan Drago! Até amanhã. Você tá amanhã aí, Vodrago?
0: Sim, senhor.
1: Valeu, viu,
0: Caio? Abraço.
1: Obrigado pelas informações.
0: Lelê. Tamo junto.
1: E pelo debate também. Tchau, André.
10: Até mais tarde na transmissão de Rosário Central e Corinthians.
1: Tchau, Bicuts.
11: Tamo junto.
1: Valeu, galera. Muito obrigado a todos que participaram direta e indiretamente aqui da TMC com o nosso Papo de Craque. TMC, primeira edição. Vocês são incríveis. Amanhã a gente volta ao...

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2: Para você que está sintonizado na TMC, começa agora o Sobremesa, o seu programa favorito. Ó, no programa de hoje a gente vai bater um papo com uma pessoa que ela puxa a capivara dos famosos. Eita. Ela não fica falando de fofoquinha, não. Ela vai atrás, ela sabe tudo. O passado sombrio dos famosos. E vai ter também enquete do dia, não é mesmo, Mini Ruth?
3: Exatamente. Já entra no YouTube, @TMCNewsBR, dá aquela curtidinha, já compartilha com os amigos. Até porque a enquete hoje é interessante, hein? A gente quer saber de você. E aí, o que que você fala depois de comprar uma coisa bem cara? Conta pra gente no WhatsApp também.
2: A gente vai falar também sobre as notícias do dia. Vai ter notícia de Anitta e vai ter também notícia do Ricardo Melo, apresentador do Papo de Craque. Fica com a gente. Ixi. Que a gente descobriu uma bomba dele. É daqui a pouquinho e tudo isso e muito mais nele, o programa favorito, o Sobremesa. Solta a vinheta, Cuca.
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2: Pessoal, caro ouvinte que nos ouve com seu ouvido, começa agora o Sobremesa, o seu programa favorito aqui na TMC. Eu, Lucas Salles.
3: E eu, Mini Ruth. Ó, a enquete do dia tá muito legal. Você pode responder no nosso WhatsApp, DDD11 972211001. Qual é a frase que você fala depois de comprar uma coisa cara, hein, Lucas?
2: Eu não falo nada, eu só olho pra cima e peço: Deus, por favor, abençoe meus bolsos.
3: Eu já falo o seguinte: prefiro estar chorando na França do que na cidade onde eu moro, que é Guarulhos.
2: Muito bom, gostei dessa. Então eu quero saber de você que nos ouve com seu ouvido, qual frase que você fala depois de comprar uma coisa cara? Manda pra gente no nosso WhatsApp, 011 972211001. Olha, você que acompanha o Sobremesa, você deve estar notando que tá faltando uma terceira voz. Ai, como ele faz falta. É o Marcelo Batista.
3: Foi no geriatra hoje, né?
2: Não, o que acontece é o seguinte. Ah. Há quase 2 semanas, a gente tá tentando convencer o Batista de pintar o cabelo de novo.
3: Exato.
2: Tudo começou com a notícia do Reinaldo Giannichini, que deixou de ser grisalho e pintou de acaju. E aí a gente fez uma aposta. Ô Batista, você faria o mesmo? Mandamos a enquete pro nosso canal do YouTube, todo mundo votou e disse que sim, que ele deveria fazer. Ele foi lá e pintou de acaju, deixou de ser grisalho e ficou todo castanhinho. Aí, nós dobramos a aposta.
3: É.
2: Porque teve a notícia de um jogador da seleção da Espanha que pintou o cabelo de rosa. Fizemos a mesma coisa. O povo, decida agora. O Batista tem que pintar o cabelo de rosa? E aí, todo mundo disse que sim, que tem que pintar o cabelo de rosa.
3: Ah, mas ó, eu vou defender o Batistinha, porque eu acho muita mancada. Eu acho que o próximo a pintar o cabelo devia ser o Lucas.
2: Calma, não me complica, por favor.
3: Não, é sério, não é me sério. Complica, não.
2: O que aconteceu foi o seguinte: hoje o Batista ia pintar o cabelo de rosa. Só que ele não veio, falou que não vai pintar, ficou bravo. Eu podia até mostrar o áudio que ele me mandou, mas é um áudio com muito xingamento.
3: Ah, então não pode, por causa do horário, né, pessoal? É. Aí é difícil mesmo.
2: E aí ele falou que só vai voltar ao programa se eu pintar o cabelo. Você acredita nisso?
3: É sério?
2: Juro por Deus.
3: Justo, eu gostei. Você
2: tá maluca? Tá, para aí, Mini Ruth, tá maluca? Veio pintar o cabelo?
3: Não,
2: claro que não.
3: Pinta!
2: Para,
3: Mini
2: Ruth, para. Tá bom. Ô, Batista, por favor, volte aqui, tá? Senão a gente vai ter que acionar o RH. Bom, enquanto o Batista não chega, vamos bater o papo com o nosso convidado de honra, um convidado que vai trazer polêmicas para esse programinha de meu Deus. Como eu disse anteriormente, o nosso convidado, ele não apenas busca saber curiosidades da vida dos famosos, não. Ele investiga, ele revela os bastidores da mídia e também das celebridades. Ele vai trazer revelações e o passado sombrio dos artistas. Senhoras e senhores, ele, Henrique Soldani!
6: Uhul! Obrigado. Muito feliz de estar aqui.
2: Obrigado.
6: Aqui que foi meu primeiro emprego, quando ainda era a Rádio Transamérica.
2: Mentira, juro.
6: Foi em 2018.
2: Que legal.
6: Eu entrei como estagiário, depois eu fui pra produção do Transa Louca.
2: Claro, o programa Transa Louca, muito bom.
6: Depois fui apresentar o Transa Louca.
2: Que legal.
6: E eu achei que... Aí eu falei, nossa, como é fácil crescer. Eu achei que o céu ia ser o limite, né? Que aí depois eu arrumei outro emprego no terceiro ano da faculdade. Só que é só no, a fase de estágio que a gente consegue.
2: Seja bem-vindo de volta, então, obrigado, ao estúdio que te revelou, Henrique. E me conta uma coisa. É, a primeira pergunta, quem faz é o Batista, mas eu vou fazer.
6: Pá.
2: Qual é a tua sobremesa favorita?
6: A minha sobremesa? Qualquer um. Deixa eu ver. O que me vem na cabeça agora é pudim, bolo de aniversário, que aqui não tem. Eu sou de Minas, Ouro Fino. E uma coisa que eu percebo aqui em São Paulo, que não tem casas de bolos gostosas, assim. É, tem três ou quatro, né? Bolo de aniversário, coloca.
2: Bolo de aniversário!
3: Mas tem então um sabor isso. Favorito?
6: É, pode ser um com... Ah, é coisa de pobre, eu sei. Aqueles com fruta, com abacaxi.
3: É uma delícia. Amo!
2: Que loucura. Então, um voto para o bolo de aniversário sabor abacaxi. Engraçado, ele falou aniversário e me lembrou parabéns, sabe? Parabéns, é o seu aniversário, que dia mais feliz. Me lembrou a Xuxa. E já que o Henrique Soldano está aqui, daqui a pouquinho ele vai revelar uma nova notícia envolvendo a Fundação Xuxa. Olha, preste atenção no que eu estou dizendo. Vai revelar uma notícia sobre a Fundação Xuxa e a grilagem de terra. É a
6: lá
2: Fundação
6: redor, lá
2: Xuxa Meneghel. Grilagem de terra é o quê? Ao redor.
3: Que é isso?
6: Isso da Fundação, depois a gente explica.
2: Daqui a pouquinho ele vai falar sobre a Fundação Xuxa e a grilagem de terra. Eu quero saber. Inclusive, você veio preparado hoje, Henrique.
6: Tem um caderninho cheio de anotações aqui.
3: Mas não é o caderninho do Death Note, não, né?
6: Não.
2: Vem cá, você nesse caderninho, você fica anotando o nome das celebridades que você não gosta pra pesquisar o passado delas?
6: É, eu faço jornalismo por vingança, né? Então quem me tratou mal no passado, eu vou lá e me vingo. Então como eu fui em todos os shows, desde quando eu cheguei em São Paulo, eu fui em todos os shows da Xuxa, paguei inteiro. Aí depois vi um monte de traições, coisinhas erradas que ela faz. Aí eu faço questão de... É tudo na base da vingança.
3: Que você já disse que era fã da Xuxa super,
6: muito,
3: né? E não
6: ainda,
3: é mais.
6: Ainda canto, não. Ainda ouço de manhã as musiquinhas dela.
2: Ah. Que legal. Bom, nossa, não
6: fico
2: dá pra...
6: por aí, porque agora tá irritante, né?
2: Peraí, mas você
6: porque
2: dividiu...
6: cada hora...
2: Você dividiu o artista das polêmicas? Por exemplo, a Xuxa artista que fez as músicas é uma, a Xuxa ser humano é outra.
3: É.
2: Tá sujeito a errar. Você consegue fazer essa divisão?
6: Não,
2: ou não?
6: Hoje não mais. Não. Eu gosto de ouvir as músicas. Agora, ouvir uma entrevista, pagar pra ir a um show dela, jamais.
2: E por quê?
6: Porque, foi por vários motivos. Começando, deixa eu ver. Começando, na verdade, assim, foi quando ela tinha uma franquia de festas infantis. E eu tive franquia um tempo atrás. E aí, lembra quando ela falou, não quero nenhum bolsonarista me seguindo? Show bolsonarista. E eu fiquei irritado com aquilo. Porque a partir daquele momento, metade do público, metade da população, assim, que tava pensando em contratar a casa de festas pra fazer lá o aniversário do filho e tal, pensou duas vezes e acabou, né? Tanto que foi falindo uma atrás da outra. Então, ela tem um nome, a Zelara, ela é uma marca. Você não pode abrir um bar e falar Bar da Xuxa. O nome Xuxa é patenteado, ela é uma marca. E ela, como marca, ela tem que ter responsabilidade sobre várias coisas. E ela não teve. Ela fez uma mudança muito brusca. E aí, assim... se você for pegar, assim, foi do dia pra noite. Eu coloquei lá outro dia alguns trechos, coloquei no meu X, alguns trechos dela ainda na Record falando que eu não uso bota, que não vou usar mais bota. Parem de pedir pra eu deixar o cabelo crescer, usar peruca, que cafona. Quando ela foi pra Record, ela falou que na última fase final da Globo, ela era obrigada a usar saia curta e que ela não se sentia bem. Isso a gente tá falando de 12 anos atrás. E hoje ela só aparece de roupa curta. Depois que ela saiu da Record, ela só aparece de roupa muito curta. Não tô falando nem dos shows de biquíni lá. Tô falando quando ela vai ia lá divulgar o documentário dela no Globoplay. Era só roupa curta. Então eu comecei a criar uma antipatia. Outra antipatia que outra coisa que fez crescer a antipatia, que eu tava no maior grupo de fãs dela do Facebook. Era, o dono era, chamava Vec alguma coisa. E aí tudo que eu questionava em posts, olha, ela tá falando isso, mas ela fez aquilo. Eles apagavam. E a equipe da Xuxa cuidava da moderação. Então eu comecei a ver. E aí, depois eu ia ver, tudo que eu questionava também estava sendo apagado dos sites, dos portais, das redes sociais da Xuxa. Tanto que eu falo isso lá no meu artigo do Poder 360, O Outro Lado de Xuxa. Então, pra quem ainda não viu, joguem lá O Outro Lado de Xuxa, Poder 360.
3: Não pode usar o nome Xuxa, então Nadador Xuxa teria que mudar de nome.
6: Ah, é. Não sei como foi feita essa parceria, né?
2: E, ó, daqui a pouquinho, o Henrique Soldani, que é jornalista investigativo, vai trazer uma notícia sobre a Fundação Xuxa Meneghel e a grilagem de terra. Daqui a pouquinho, exclusivo pra você aqui que ouve o Sobremesa. Vai, Mini Ruth!
3: É, e não dá pra falar de Xuxa sem falar de Marlene Matos também, né? Inclusive, pra quem assistiu o documentário da Xuxa, das Paquitas, viu o que a Marlene Matos, enfim, fazia durante a produção. E muito se culpa a Marlene, né?
6: Tudo pelas coisas. Tudo é culpa dela, né?
3: Ela realmente foi uma vilã?
6: Não, a santa ela não era, né? Ela era uma carrasca. Mas, ao mesmo tempo, ela tinha que encarar aquele personagem pra aquilo dar certo, né? Ela tomava conta de uma equipe gigante, né? Tinha as Paquitas. Você nunca ouviu um lance de uma Paquita menor de idade que engravidou. A Marlene tinha que ter a rédea curta, né?
3: Sim.
6: E
2: lembrando que a Marlene Matos foi uma das primeiras diretoras mulheres a comandar um Isso. grande produto na casa. Nós tínhamos outras diretoras, óbvio, já trabalhando, mas a gente tá falando da Xuxa, nos anos 80, 90, que era sinônimo de muito poder. A Rede Globo, né, apostou muito dinheiro na Xuxa e obteve muito retorno. Era, assim, muito lucrativo um programa, tanto pelo talento da Xuxa, como também o talento de toda a equipe.
3: É.
2: E nisso está incluso o nome de Marlene Matos.
3: E será que a Xuxa seria a Xuxa, né, todo esse nome, sem a Marlene?
6: Brilho ela tem. Não é tão fácil assim achar uma pessoa.
2: Ela é única, vai.
6: Eu contei outro dia, todas as vezes que eu. Pô. Quando eu apresentava o programa aqui, eu via famoso todo dia. E eram sem graças, né? Vão ter alguns artistas que são sem graça olhando de perto. Mas a Xuxa não, de todas as vezes que eu a vi. É uma entidade.
2: É uma entidade,
6: lá, né?
2: Cara. Já. Eu só tenho coisa boa pra falar da Xuxa. Primeiro que é uma tchutchuca linda, maravilhosa. Ela é muito. Cara, ela é simpática, educada, gente fina.
6: E o olhar dela.
2: O olhar dela, ela te trata.
6: É a única rainha, apresentadora, né? Que trata bem os fãs, né?
2: É porque... muito louco. Ah, tinha a Hebe também, né? Peraí.
6: Ah, não.
3: A Hebe era uma
6: dica. Mas eu lembro que no tempo da faculdade, que a gente ia fazer caravana pra ir aos programas de TV. A gente ia nos programas lá de gente desconhecida aí. E assim, não, nem olhava pra cara da gente, tratava a plateia feito lixo. Eles tinham nojo.
2: É verdade. Pode falar da Mara Maravilha. Pode ficar à vontade.
6: Não, a Mara Maravilha tava fazendo faculdade onde eu fazia faculdade nessa época.
2: Que coisa legal! Que legal! Não, brincadeira, mas a Xuxa de fato ela trata muito bem
6: a plateia, os fãs dela. E isso
2: gostei, é raro. Gostei, Henrique. Legal que você tá aí, né? Investigando, mas não vamos falar dos. Não vamos deixar os fatos de lado. Sim. Xuxa é incrível. Tão incrível que ela foi no podcast da Giovanna Bank e você separou um vídeo dessa entrevista Isso. entre a Giovanna, que é esposa do Bruno Galhaço, que tem um podcast onde ela entrevista a Xuxa. Você pediu que a gente Isso. mostrasse esse vídeo Ótimo. E que você ia falar sobre ele. Então vamos ouvir, por favor. Cuca, solta o momento aí da entrevista da Giovanna Bank com a Xuxa.
7: Vocês não se falavam muito bem, não
8: Porque
7: é?
8: Porque ela era bolsominion. É. Por favor, não me manda vídeo que eu vou te bloquear. Por favor, não me manda vídeo. Ela me mandando os vídeos. Por favor, Mara, não me manda vídeo que eu vou te bloquear.
7: De vídeos de fake news.
8: É. Aí eu falei, ela chegando aqui, ela vai ver o meu público.
2: Ela vai
8: ver minha vida e vai entender que eu não posso ser a favor de uma pessoa que é homofóbica, se eu fazendo minha festa do arco-íris.
2: Lá.
8: Recebendo todas as tribos, né? Todas as comunidades, todas as diversidades e diferenças, aceitando absolutamente tudo.
2: Bom, agora, por favor, já que mostramos o vídeo que você queria, Henrique Soldani, explique. Por que, que você quis trazer esse recorte da entrevista?
6: Porque ela soltou sem querer aí que ela tava preocupada com o público que ia ver o show dela, né?
2: Claro. Uhum. Sim.
6: Com a homofobia do Bolsonaro. Só que assim, eu tenho um amigo que é muito fã do Bolsonaro. Eu perguntei pra ele. Escuta, Renato, o Bolsonaro, ele falou alguma frase, né, feia em relação aos gays, homofóbica mesmo, durante os 4 anos do governo? Ele falou, não. Antes ele falou um monte de merda, sim, mas agora não. E aí, o que que acontece? A Xuxa falou que não se unia a homofóbicos, falou mal do que o Bolsonaro era homofóbico. Só que vamos resgatar algumas coisas. Agora, uma coisa exclusiva pra vocês. 2018, fevereiro de 2018, Fábio Weingarten deu um jantar na casa dele. Ele já estava trabalhando na campanha do Jair Bolsonaro. E sabe quem estava lá?
3: Quem?
6: A Xuxa! Mas peraí, a Xuxa, ela não se une com homofóbicos? Também tem um áudio que eu coloquei. Esse áudio, eu vi uns fãs da Xuxa falando, mas esse áudio já saiu em 2018. Quando o Bolsonaro leva a facada, a Xuxa manda um áudio, né? Pra Michele Bolsonaro, né? Prestando, né? Toda. E aí eu mostro esse áudio, né, resgato esse áudio no artigo lá do Poder e conto outra exclusiva, que é uma fonte próxima a Michele Bolsonaro, um amigo próximo, nem tenta imaginar quem é, não vou revelar fontes, mas pense no melhor amigo dela, me falou que Xuxa e Michele Bolsonaro eram muito amigas.
3: Elas eram amigas?
6: Amigas. Isso eu tô falando. Bom, se a Xuxa quiser me processar, tem áudios aí, viu?
3: Mas tem áudios e vídeos comprovando isso?
6: Vídeos, não sei. Vídeos aí e outra coisa. Mas áudio, sim.
2: Bom, eu preciso deixar bem claro que os nossos microfones aqui da TMC estão abertos para ambas as partes, tanto para Michele Bolsonaro quanto para Xuxa Meneghel. Caso vocês queiram dar a sua versão dos fatos, por favor, vai ser um prazer, não, inclusive, receber as duas.
6: Mas vamos continuar assim, ela falou que não se junta à Paquita homofóbica, ela não citou a Paquita, a Folha e outros veículos, né, que associaram a Andrea Sorvetão, porque a Andrea Sorvetão apoia o Bolsonaro, né? Então é assim. Então, o chefe dela, eu trabalhei num documentário 4 anos atrás para Carla Zambelli, mostrando os bastidores da campanha política. E a gente viajou mais de 80 cidades. E sabe quem acompanhava o Bolsonaro? O sócio da Xuxa, daquela franquia de depilação a laser. E ele ama o Bolsonaro. E assim, ele empresta o jatinho, tanto pro Bolsonaro quanto pro Flávio. E eu via lá, ele ama o Bolsonaro sorrindo. Então a pergunta que eu faço, a Xuxa, ela só se afasta de supostos homofóbicos e bolsonaristas quando não tem jatinho? Quando não tem muita grana? Mas a gente tá falando de muita grana?
3: Eu vou até levantar uma questão. Pra quem não sabe, pink money, né? É o famoso termo que usam quando um artista usa o seu poder na comunidade LGBTQIA+, pra ganhar dinheiro, né? E não necessariamente ele apoia a comunidade. Você acredita que a Xuxa pode fazer esse tipo de pink vídeo, money?
6: Aquele videozinho que a gente ouviu da Xuxa no podcast, ela fala, o que que o meu público vai falar, vai pensar sabendo que a minha irmã é bolsonarista? Ela tá preocupada com o público, ela tá falando lá do show dela. Mas antes ela não... Quando ela ainda na Record, né? Ela tava... quando ela sai da Globo, a reposição de marca dela é tentar ser a Ellen DeGeneres, lembra? Não deu certo. E aí veio essa onda de fazer shows nostálgicos. Começou com o Sandy Júnior, depois veio... Eu acho que foi o Rouge. Aí veio ela, fez o maior sucesso, toda bicharada. Eu tava lá. E fez sucesso com a bicharada, e aí...
3: Então, provavelmente, pode ser um pink money.
6: Ah, só as perturbadas que não percebem, né? Só as desmioladas. Eu não sei o que tá acontecendo. 20 anos atrás, os gays eram inteligentes. Agora, você vai ver umas perturbadas doidas.
3: Inclusive, nós temos o áudio aqui, exclusivo, que ele enviou, né? é, falando aí, da Xuxa mandando um recado pra Michelle Bolsonaro. Pode soltar, Cuca.
9: Oi, Jair, oi, Michelle, oi, Laurinha. Eu tô a fim de mandar só uma mensagem pra você, que fique bem, tá, Jair? É, que o senhor se sinta melhor. Michelle, força pra você, um beijo bem carinhoso pra Laurinha. É, e eu tô torcendo pra que isso passe, que seja, esse pesadelo acabe logo, tá? Um beijo bem carinhoso pra vocês e fiquem com Deus.
2: Henrique, pode explicar o contexto desse áudio mais uma vez, por favor?
6: Foi após a facada, né? Quando o Bolsonaro sofreu aquele atentado lá em Minas Gerais. E ela mandou. E quando eu recebi esse áudio, eu falei, gente, quem é Laurinha? Aí eles falaram, a da fraquejada. Eu falei, que fraquejada? Aí o meu amigo falou, nossa, você tem fama de bolsonarista, mas você não sabe quem é Laurinha e nem a fraquejada? A Xuxa sabe. Então a Xuxa era mais... É, ela já conhecia... Foi nesse contexto, né,
2: da facada. Laura é a filha caçula do Jair Messias Bolsonaro. Isso, com exato. A Michelle Bolsonaro.
3: Uhum. E por que você acredita que ela mudou de lado, assim? Ou será que ela nunca mudou?
6: Ah, são várias teses.
2: Peraí. Vamos lá, calma aí. Agora eu vou me meter, eu vou pedir desculpa ao Zé. Calma aí. Gente, mandaram um áudio se compadecendo... Nada. Com o fato de uma pessoa ter sido esfaqueada pela madrugada. Vocês vão botar política nesta porcaria? Porra, ela manda um áudio, esta é a Xuxa.
6: Uhum, humana. Porra,
2: humana, cara. Vocês estão se preocupando se ela mudou de lado? A Xuxa, se duvidar, não tem lado. E tá certa a Xuxa. Ela sim, levanta as suas bandeiras pra defender o que ela quer. E ela tá no direito. Agora, mandar um áudio desse, ninguém da esquerda pode crucificá-la e ninguém da direita pode endeusá-la. Porra, gente, é um áudio, cara. É o tipo de coisa que eu faria com uma pessoa que eu não tenho, não compactuo da mesma ideologia, com uma pessoa que eu não tenho apreço. Mas ao ver esta pessoa sofrendo um atentado em risco de vida, a primeira coisa é, sim, se compadecer e mandar energia boa. Porra,
6: a questão é a ocultação. Humano, a questão é ocultação. É o medo do vazamento. É quando eu publicava, eu falei, olha esse áudio no grupo e o pessoal apagava. Por que que isso, à época? Quando eu publiquei agora no artigo, eu conheci esse áudio e tal. Mas por que que ele foi apagado? Por que que ele saiu de vários sites?
2: Mas é óbvio, porque as pessoas usam fatos e acabam distorcendo.
6: Ela também faz isso.
2: Calma, peraí. Então me mostre onde ela fez isso. Quero saber.
6: Não, ela pega alguma coisa que ela falou outro... Não, você viu outro dia um post que eu fiz? Bom, ela falou que ela foi fazer colocar um silicone e aí ela saiu, acordou da anestesia e tinha feito uma lipoescultura nela. Ela contou isso no programa no Saia Justa. E aí eu até postei outro dia, ela avisava que ia fazer a lipoaspiração no programa dela. Eu tenho várias reportagens em que ela fala que ia fazer a lipo. Então esse lance de se contradizer, de querer apagar... A questão é essa, a questão não é o áudio. E isso tá lá bem claro no artigo.
3: Mas será que a gente não muda de ideia também? Às vezes a gente
6: mudo bastante, mas eu também não quero ficar pagando as coisas, né? E não preciso ficar... Você muda de lado, aí você fica humilhando porque agora você se sente superior, porque você descobriu algo que você não sabia, porque ela humilha. E ela humilha sempre quem tá lá embaixo. Pode ver, é sempre uma subcelebridade, é alguém que tá desempregado. Ela humilhou uma fã no Multishow, que a fã, e ela sabia que estava sendo gravada, a fã chegou até ela, uma fã das antigas, e pediu uma foto. E ela falou, mas tu não é bolsominion? E ela fez aquilo para causar, porque ela sabia que tinha câmera ligada. Assim, ela não negou a foto. Ela falou, mas tu não é bolsominion, o que que você tá fazendo aqui? Ué, mas ela não se encontrava com o Bolsonaro na casa do Fábio Van Garten? Ela não fez live com a esposa do Fábio Van Garten quando o Fábio ainda era número um do governo? Trabalhava na Secretaria da Comunicação. E pode reparar, é só gente humilde. É só fulano lá desempregado. É gente que as agências de checagem tratam como a Mind da vida, as bancas digitais, tratam como escória. Então aí é fácil.
2: Lembrando que os nossos microfones estão abertos para todos que foram citados pelo Henrique Soldani. Caso alguém discorde, queira dar a sua versão, por favor, fique à vontade para vir aqui ao Sobremesa na TMC. Vamos amar te receber e ouvir também o seu lado. E o Henrique Soldani, ele é jornalista, jornalista investigativo, e trouxe um furo, trouxe uma notícia exclusiva. Qual é, Mini Ruth?
3: É sobre Fundação Xuxa Meneghel e também a grilagem de terra.
2: É daqui a pouquinho que ele vai falar, agradecendo a sua presença aqui, caro ouvinte que nos ouve com seu ouvido. Eu gostaria de contar um passado do Henrique Soldani. Ele acha que a gente não sabe, mas a gente investigou.
3: A gente investiga também, viu?
2: Aquele que investiga também é investigado. Henrique, você trabalhou na plataforma Globoplay.
6: Ah, trabalhei no Globoplay.
2: Você era meio que o do saque. Você recebia ali o...
6: eu tava um cargo bem assim. Mas assim, foi uma coisa que me marcou bastante, porque eu precisei trabalhar numa plataforma, tendo acesso a milhares de conteúdos, para entender que aquilo que é apagado, é ocultado, também conta uma história. Então eu comecei a reparar que tava, várias coisas estavam sumindo, né? Alguma reportagem, eu contei a história outro dia, foi de uma série lá no saque, todo o público, o... não é telespectador que fala, é assinante. Sim. Pedia muito uma série chamada A Vida Alheia, do Miguel Falabella. Isso, do ano de 2010. E aí fui lá ver, tava tudo certo, os direitos autorais, não tinha, as imagens estavam boas, mas o Globoplay não disponibilizava. Eu falei, eu vou assistir isso aqui. Eu lembro que eu tinha assistido, mas falei, vou assistir de novo. E aí, o que tinha nessa série? Primeiro capítulo... a diretora, ela se passava na redação de uma revista chamada Vida Alheia, uma revista de fofoca. E o primeiro dia, a chefe de redação fala lá pra jornalista, cria um aspas aí, inventa aí uma frase pro jornalista. Aí ela fala, mas pode isso? Aí ela diz que o mundo é mundo. Aí tinha também uma relação entre banqueiros que pagavam a revista pra silenciar notícias negativas. A gente tá vendo isso agora com o Banco Master. Tinha também métodos antiéticos para os jornalistas conseguirem furos, como dormir com a fonte.
2: Ô, louco!
6: Isso foi 2020. E a gente estava naquela época em que não podia falar mal da imprensa. Qualquer crítica à imprensa era ataque à imprensa. Você que é humorista, qualquer piada era um ataque à democracia.
2: Tem gente que ainda pensa assim, tá? Só pra você saber, tem gente que ainda
6: leva. Acho que deu uma amenizada, entendeu?
2: Nunca deu. Bom, já que você nos deu essa oportunidade de estar aqui e que você, jornalista investigativo, Henrique Soldani, trouxe um furo, uma notícia exclusiva da Fundação Xuxa Meneghel e Grilagem de Terra. Você pode só dar um pequeno parecer? O que é?
6: Um pequeno, porque lá no artigo do poder é a parte 1, mas tem ainda a continuação. O que aconteceu? A Xuxa ficou falando sobre...
2: Opa! Daqui a pouquinho,
3: ai,
2: calma.
3: Ai, ai, ai, para!
2: A gente vai para um rápido intervalo e na volta tem mais Henrique Soldani trazendo essa informação exclusiva que você ouve aqui no Sobremesa. Não sai daí, já já a gente volta.

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1: Caro ouvinte que nos ouve com seu ouvido, estamos de volta com Sobremesa, o seu programa favorito aqui na TMC. O programinha de, meu Deus, hoje tá apimentado.
2: Tá apimentado e polêmico, viu? Mas sabe o que tá polêmico também?
1: O quê?
2: A nossa linda enquete.
1: Opa!
2: Hoje a gente quer saber de você. Frases que você fala depois de comprar uma coisa cara. Pode continuar mandando no nosso WhatsApp, DDD11, número 97221-1001. Mas vamos lá ver algumas que já mandaram por aqui. A Gabriela Mello, ela disse o seguinte: tenho que gastar mesmo. Se o Lula pode ter o triplex, eu posso ter uma air fryer 3 andares também.
1: Muito bom, muito bom.
2: Já a Juliette Martins, ela mandou: foi caro? Foi. Mas já dizia o Bolsonaro: a vida é um soluço.
1: Como é que é? Como é que
2: é? A vida é um soluço.
1: A vida é um soluço. Olha aí, pô, Mini Ruth, para de mimitar essa.
2: Pô, tá doido.
1: Para com isso, né, pô? Pelo amor de Deus.
2: A Renata Silva mandou o seguinte: eu já comprei uma bolsa e falei, só se vive uma vez, mas acabei parcelando a compra em várias vezes. E você pode mandar a sua também. Então,
1: manda.
2: Vem mandar no nosso WhatsApp, DDD11972211001.
1: E agora, amigos, antes do nosso convidado, o Henrique, responder, continuar falando sobre a Fundação Xuxa e uma grilagem de terra. Calma, antes dele continuar esse assunto, eu quero saber o que é que você, que nos ouve, tá achando do nosso programa.
2: Uhum.
1: Tá gostando? Tá curtindo? Sobremesa tá aqui, a gente tá fazendo o nosso programinha e a gente quer saber a sua opinião. E existe uma única pessoa que é 100% sincera. Não importa o que aconteça, ele vai falar tudo. Ele é o faz tudo da TMC. Ele faz até obturação se precisar, sabia?
2: Ah, é?
1: Ele solda, ele mexe com ferragem, mexe com madeira, é o tudo. Vamos agora saber a opinião dele, o Pitaco do Leleco! Leleco, boa tarde. Que você tá achando do programa?
3: Péssimo.
2: Nossa,
3: não tá legal. O Batista já não veio hoje pra poder estudar um pouquinho mais, pra ver se melhora. Eu pedi 500 inscrições. Chegou essas 500 inscrições aí no programa?
1: Eu vou conferir agora.
2: Confere aí, mas você não acha que tá um pouco melhor sem o Batista?
3: Bom, tá melhor sem o Batista porque ele falou mal do meu cabelo, né? O cabelo dele ainda não foi pintado de rosa?
1: Ei, porque... Leleco, desculpa, perdão. É que o senhor não tem cabelo. Ele não fala.
3: Mas o que tem? Eu acho que tem um pouco de cabelo, sim.
1: Não, claro, o senhor tem um pouco de cabelo, sim.
3: Por favor, né?
1: Não, o senhor tem sim. Mas o senhor tá achando o programa interessante?
3: Não. Precisa melhorar. Eu acho que precisa colocar uma saia justa melhor. Principalmente pros convidados também, né?
1: Claro.
3: Os convidados, né?
1: Sim.
3: Tem umas ênfases aí pro pessoal debater, pro pessoal lá do nosso YouTube aí, do pessoal que tá vendo a gente pela internet, o ouvinte que tá ouvindo pelo dial.
1: Entendi.
3: Ter mais eficaz aí na programação.
2: Entendi. Sim, né?
3: Mas eu acho que o Batista precisa melhorar também, apesar que ele ser o nosso âncora aqui, precisa melhorar um pouquinho. Por que ele tá fora nesse momento hoje?
1: É porque ele disse que só vai voltar ao programa se eu pintar o cabelo. E eu disse que isso não ia acontecer.
2: Você acha que o Lucas deve pintar o cabelo?
1: Cala a boca.
3: Não, o Lucas agora não. O Lucas, obrigado, tem que fazer o seguinte: não deixar o Batista falar no programa. O que vocês acham disso?
1: Claro, seu Lele.
3: É uma opinião.
1: Bom,
3: Tá?
2: Vou anotar, olha, seu Lele.
3: Eu vou sair porque realmente eu estou aqui meio agoniado. Não sei se eu quebro essa mesa aqui.
1: Não, seu Lele, pode ficar.
3: Se eu começo a fazer alguma coisa pra poder dar audiência aqui, porque não. Tá difícil, não tá legal, pô.
1: Senhor, me desculpe. Então vamos encerrar agora o quadro, gente. Pitaco do Leleco. Obrigado, seu Leleco.
2: Ai, gente, eu tenho medo do Leleco, me dá uma.
1: Você sabe que ele é assim com o seu Neneto, né?
2: Hã?
1: Ele e o seu Neneto são carne e unha.
2: A gente tem que obedecer tudo que o Leleco fala.
1: Pra não chegar no seu Neneto, pelo amor de Deus.
2: Ai, do céu.
1: Bom, voltamos agora com o nosso convidado de hoje, o jornalista investigativo, o Henrique Soldani. Henrique, estávamos falando sobre a Fundação Xuxa.
4: Já tá falando do Globoplay.
1: Ah, lembra? Por favor, é verdade. Então, calma aí. Daqui a pouquinho, o Henrique vai contar sobre a Fundação Xuxa e a grilagem de terra. É quando alguém se apodera de uma terra que não é sua e acaba vendendo. Quando alguém pega uma terra, não é dele, e ó, ganha dinheiro em cima disso. Mas calma.
2: Isso é grilagem.
1: Isso é grilagem. Daqui a pouquinho ele vai continuar. Vamos então falar do Globoplay.
4: Não, ainda continuando nesse período lá.
1: Sim.
4: Alguém fez faculdade de comunicação aqui?
2: Eu fiz.
4: Eu fiz três.
1: Quais?
4: Fiz rádio e TV na São Judas.
1: Tá.
4: Fiz uma pós e não terminei na Casper, de jornalismo. E uma pós em produção executiva e gestão de TV pela FAAP.
1: Tá.
4: Em todas essas faculdades, o que a gente foi obrigado a ver foi aquele documentário Muito Além do Cidadão Kane. Vocês foram?
1: Sim, todos Sim. nós já vimos. É sobre o Roberto Marinho, que é fundador da TV Globo, filho do Irineu Marinho, Conta. Que é dono do jornal O Globo. E é um documentário onde tentam...
4: A crítica lá da Timeline... Time Life?
1: Time Life.
4: Isso, a crítica... Eles criticam o lance de a Globo enriqueceu graças a dinheiro vindo de fora. E os professores falavam pra gente, não sei se pra vocês, que... Que isso é proibido, a Constituição proíbe dinheiro.
1: A Globo não me paga nada, mas é que eu gosto muito desse assunto. Foi de fato, a Rede Globo recebeu um investimento dos Estados Unidos, de uma emissora dos Estados Unidos, para que eles pudessem comprar antenas, comprar equipamento. Foi
4: olha,
1: um investimento.
4: Sabe.
1: Então isso acontece. Mas isso acontece, olha.
4: Mas é proibido pela Constituição. E os nossos professores, existem várias teses da USP explicando por que isso é ruim. Eu vou dar um exemplo.
1: Posso? Tá. Não, você pode tudo, por favor. E lembrando que os nossos microfones estão abertos para quem quiser dar sua versão dos fatos. Inclusive, se alguém da família Marinho quiser vir, vai ser do caralho, tá?
2: Sim.
1: Por favor.
4: Uma das teses é, tem um livro que eu li, eles falam sobre a Disney comprou uma emissora, não sei de qual país.
1: Ah, tá.
4: Talvez seja. E aí,
1: dos Estados Unidos,
4: isso,
1: é ABC, é deles.
4: Isso, e aí... Pegou fogo lá num dos parques e aí eles não puderam. E esse é o problema, né? Um problema de ocultação. Imagina assim.
1: Mas é por isso que existe a NBC, é por isso que existe a Fox, é por isso que existem outras. Até a Spectrum.
4: Mas
1: que
4: aí é um canal a crítica, a minha crítica agora não vai. Não discordo do que você Sim. tá falando, mas a minha crítica vai aos professores, porque a gente pagou caro na faculdade, né?
1: Claro, sim. Sim, muito caro.
4: E assim, quando eu tava trabalhando no Globoplay, eles estavam demitindo muita gente, a Globo. Eles estavam mandando embora, reduzindo o salário e tal. Diminuindo conteúdos. Ao mesmo tempo, começou a chegar vários conteúdos nacionais. Mas aí eu comecei a ver... Eram umas coisas assim, sabe aquelas coisas, aqueles documentários que você olha e fala, ninguém vai ver isso? Aí eu comecei a ver os créditos e tal, sempre tinha participação estrangeira. Um caso clássico, que foi bastante falado, foi aquele do irmão do Hulk, como chama?
1: É, o irmão do Hulk é diretor de cinema e fez documentário... Quebrando o Tabu.
4: Quebrando o Tabu.
1: Sim.
4: Isso. Eu fui na gravação do Quebrando o Tabu com meu amigo em 2000. Não lembro o ano. Tinha Mude a Minha Ideia. Lembra aquele programa? Eles fizeram.
1: Sim. Eles tinham um quadro Mude a Minha Ideia na internet. O canal. Criou-se um canal. Quebrando o Tabu fez muito sucesso na internet e acabou criando um canal no YouTube. E aí tinha um quadro. Mude
4: uma
1: ideia.
4: Que passava no GNT também.
1: Sim, foi pra televisão também.
4: Isso.
1: Era um formato interessante, onde uma pessoa sentava na praça, no banquinho, e carregava consigo uma placa dizendo: eu sou a favor do armamento. E aí, mude uma ideia. Aí pessoas que eram contra o armamento sentavam ali e debatiam.
4: Nossa,
1: é um diálogo. É um
2: sobrenome do Lucas. O nome do meu do Lucas é Google.
1: É que eu gosto de televisão. Por isso que quando você disse sobre o documentário Cidadão Kane, é um documentário muito tendencioso.
4: Sim,
1: assim. A Rede Globo precisava desse investimento e outras emissoras também tiveram investimento. E vamos falar uma coisinha legal? A TV no Brasil tem 75 anos. A tua avó é mais velha que a TV. Quem sabe de TV? Ninguém sabe de porcaria nenhuma de televisão. A gente tá aprendendo tantos formatos, programas. Se você não gosta de um determinado programa, você fala, esse programa é ruim. Tudo bem. Agora vem o crítico. Não, esse programa não funciona por conta disso, aquela... Quem é você pra ser crítico? A TV tá começando, tem muito ainda pra gente aprender e tem que haver investimento. Quanto mais investimento tiver, melhor. Eu quero é que venha muito investimento pra gente ter mais emissora. Imagina você, Mini Ruth. Emissoras abertas, grandes.
2: Eu quero
1: grandes.
2: Abrir a mini TV.
1: É, vamos fazer a mini TV.
2: Vou fazer
1: Inclusive,
2: a mini banheira da
1: Henrique,
2: mini.
1: Henrique, eu quero saber a tua opinião, porque o Léo Dias foi pra internet.
2: É.
1: Criou a Léo Dias TV. Aí tem também agora a Matias TV. Ontem batemos um papo com o Paulo Matias, muito legal.
2: É o Boca TV do Bocardi?
1: Boca TV, tudo. Você acha que este é um novo formato pra que você se sinta mais seguro pra dar a notícia que você quer, do jeito que você quer?
4: É, 2002 eu comecei aqui, né? 2003 eu tive um segundo emprego, igual o pai do Chris, que foi na primeira emissora do mundo ao vivo, 24 horas por dia, que era Altv, já ouviu falar?
2: Altv.
4: Nossa, eu trabalhava achando que ia aprender muito, aquilo lá ficou queimado. Ninguém gosta de falar, o Rafinha Bastos trabalhou lá, eu era produtor dele, ele
1: Rafael
4: não fala...
1: Rafael Cortez também.
4: Rafael Cortez?
1: Também trabalhou na Altv.
4: Eu peguei toda a fase, eu não lembro
1: pegou,
4: dele.
1: Pegou o Rafinha Bastos, certo, o Rafael Cortez. Altv, era Altv. O sócio do Faustão, né?
4: Não, ele era ex-diretor do Faustão. Ex-diretor ele foi Faustão. Preso e não saiu na mídia.
1: Caraca,
4: Eu não sabia, ele foi preso? Alberto Luchetti foi preso, porque aí depois ele foi trabalhar numa TV... TV, como é que fala? TV do governo aqui, da prefeitura.
1: Tá.
4: TV da Lesp,
1: TV da Lesp. TV da Câmara.
4: Aí teve lá as Maracutaia, foi preso. E como ele trabalhou no Estadão, trabalhou na Globo, trabalhou na Band, e aí ninguém fala, né? Eu acho o seguinte, quando as vezes que eu já trabalhei, assim, em veículos só no YouTube, parece que a gente tá meio desempregado, assim.
2: Você acha?
4: Mas
2: teve muita gente também que já ganhou dinheiro na internet, né? Por exemplo, Felipe Neto é um cara que ganhou já muito dinheiro na internet.
4: Por falar em Felipe Neto, a gente não acabou sobre a mudança repentina da Xuxa, né? 2022... Não, 2020, dois anos antes da eleição, a Xuxa escreveu um texto lá no Instagram, Deus nos livre e guarde do PT. E aí, o que, que aconteceu, a mudança dela? Porque muita gente fala que é por causa da pandemia, porque o Bolsonaro errou muito na pandemia, e aí muita gente pegou bode dela, inclusive a Xuxa. Só que aí, ó, uma informação exclusiva pra vocês, a franquia dela tava abrindo, viu? Tava abrindo, eu fui em uma, eu fui em duas, eu fui em três, e isso saiu à época também, pra dar uma fonte de autoridade, saiu na revista Veja, na parte... naquela parte gente. Então, se a preocupação dela era com... né, com a saúde, salvar vidas, a franquia dela tava... E assim, depilação a laser, lembra que tinha a regra da OMS de 1 metro de distanciamento?
2: Isso,
4: tinha. Você vai fazer depilação a laser? como que é isso? É. E aí, e nesse ano de 2020, do nada, surge a Xuxa com uma hashtag Somos70%, pedindo o impeachment do Bolsonaro.
2: Certo.
4: Era ela... e o Felipe Neto, que encabeçaram essa campanha.
2: Ele estava encabeçando junto com a Xuxa essa campanha.
4: E o Felipe Neto, e quem criou foi aquele ex-banqueiro que tem dono de TV, Eduardo Moreira?
1: Eu não lembro agora o nome, não me recordo o nome, perdão.
4: É, e aí eu lembro que assim, saiu em todos os veículos, todos que eu acompanhei, e você tinha lá, você assinava pra pedir o impeachment, e assim, nunca dava mais de, tipo, 10 mil assinaturas. Eu falava, nossa, o Felipe Neto tem não sei quantos milhões de seguidores, a Xuxa não sei tem quantos milhões de seguidores, e não consegue 10 mil assinaturas, comecei a achar estranho. E aí teve o lance de que o Felipe Neto recebeu dinheiro da USAID, né? Pra interferir na campanha aqui. Isso foi público, né? Então será que esse movimento Somos 70%, que teve hashtag, que teve reportagem na Folha, que teve uma boa... Eles fizeram vinhetinha e tudo. Será que não tem algum lance aí, pô, o site não estaria por trás? É só uma pergunta, tá?
2: Você acredita, então, que todas essas campanhas, porque todo ano sempre tem alguma campanha, né, feita pelos artistas, você acredita que todas envolvem dinheiro?
4: Ah, então, continuando ainda no Globoplay, e aí começou a vir esses documentários, né, e com umas pautas todas parecidas, né, e aí... É uma coisa que vem de cima pra baixo, isso tá óbvio. Começa lá nos Estados Unidos. Então, assim, sai a segunda. Estados Unidos lança a campanha Segunda-feira Sem Carne. Aí eu via lá no. Tem uma reportagem. Posso contar outra coisa?
1: Por favor.
2: Ai, a gente ama fofoca. Pode falar tudo,
1: você, meu. Você que é
4: esse
1: o
4: pessoal,
1: jornalista.
4: Pessoal, esses objetivo. Artistas têm que dar graças a Deus, porque são muito preguiçosos. Aí me encomendaram uma reportagem, porque eu falei que eu recebi um. Quando. o Bolsonaro virou presidente, aí um canal a cabo chamado GNT criou um grupo de WhatsApp apenas para criar pautas para tirar o governo. Para ter, eles queriam impeachment do Bolsonaro. E tudo era formado assim, então eles colocaram lá filósofos, eu achei bem burrinhos aqueles filósofos, viu? E aí o que aconteceu? Então, eles criavam nomes, criavam, como por exemplo, lembra quando o Paulo Gustavo faleceu?
5: Lembro.
4: E aí culparam o presidente? Então aquilo não surgiu do nada, o então presidente, né? E aí é muito curioso esse grupo de WhatsApp, porque tinha uma... Aí a primeira tese logo quando teve a vitória do Bolsonaro é: vamos associar a camisa do Brasil, da CBF, com a corrupção. Isso foi dito no Saia Justa. Eu mandei um videozinho aí, não sei se tá no ponto. É, tem 18 segundos.
1: Vamos, se você mandou o vídeo pra nossa produção, com certeza está aqui. Produção, vamos soltar esse vídeo que o Henrique Soldani, jornalista investigativo, nos trouxe.
2: Isso, eu já tenho uma dúvida, você falou de grupo do WhatsApp. Esse grupo do WhatsApp seria o quê?
4: Pra criar teses, pra criar pautas, pra... Eles queriam mesmo o impeachment do Bolsonaro.
2: E quem estaria nesse grupo do WhatsApp?
4: Aí... Não, mas o pior não é quem estava no grupo do WhatsApp. O mais interessante é que não tinha alguém falando: vamos fazer isso. Penélope Nova não fez campanha nem pro Lula.

0: E aí, naquele mesmo ano, o marido dela tava fazendo parcerias com a CBF, o marido da Astrid Fontenelle. E aí, eu vou deixar... Não vou contar aqui, não. Vai ser pra da próxima vez. Astrid preocupada em corrupção, né? Eu ainda vou falar, não sei se eu conto. Eu vou contar depois nas minhas redes sociais. Me sigam lá. Sobre o marido dela, né? Foi secretário de turismo da Bahia. Um dos estados mais corruptos que existem. E eu ficava olhando o portal da Transparência. E eu achei muita coisa. Muita, muita, muita. Eu até mandava para deputados de direita, à época. Eu falava, lá da Bahia, olha, usa isso aqui. Vai ser bomba. Associa, faz igual eles fazem. Uma apresentadora, nananã. Todos preguiçosos, esses deputados de direita. Uma merda, uma porcaria. Só minha ex-chefe, Carla Zambelli, maravilhosa. E aí depois eu vou contar uma história sobre a pasta do marido da Astrid, que é uma coisa bem estranha, viu?
1: Lembrando...
0: Ministério Público, envolvendo o Ministério Público. Ele teve que pagar uma multa, tá? Eu conto isso lá, vou contar depois lá nas minhas... Vocês não fizeram propaganda das minhas redes.
2: Lembrando que os nossos microfones estão abertos para a Astrid Fontenelle e também para o Fausto, seu marido. Aqui, nós sempre ouvimos todos os lados.
1: Isso aí. Certo?
2: E a gente apura para trazer sempre o fato para você.
1: E o Instagram do Henrique é @HenriqueSoldani.
0: Por favor, eu não entrava, agora eu tô entrando. Não. Porque... É... Eu tô com o Shadow Ban do X. Agora então eu tô postando lá nos dois, mas eu não gosto do Instagram.
2: E você vai falar então da notícia que a gente ficou alertando aqui a nossa audiência?
0: Já tá acabando?
2: Infelizmente sim, estamos nossa, aqui ó, pros minutinhos finais, mas a gente quer saber que história é essa da Fundação Xuxa e da suposta grilagem de terra, que é se apropriar de uma terra que não é sua. E, quem sabe, até acabar vendendo-a.
0: Isso, a Xuxa, ela passou 28 anos falando sobre a Fundação Xuxa Meneghel. E ela colocava aquilo como algo muito importante da vida dela. Aquilo era muito importante para a vida dela. E eu conto algumas histórias bem estranhas no meu artigo do Poder 360, vai lá o outro lado da Xuxa. Foi uma época que ela começou a se unir com o Cabral e a esposa do Cabral. O Cabral, ele estava expandindo a Fundação Xuxa Meneghel. Então, um dia abria creche, escola e já não tinha mais lugar para abrir. E esse lance da grilagem de terra... Ali, em volta da Fundação Xuxa Meneghel, começou a ter um lance disso, de grilagem de terra. Mas isso eu só vou contar na continuação do meu artigo. Vão lá ver o primeiro.
2: E ó, queria só deixar claro que a nossa produção... Vou falar sobre a notícia que o Henrique trouxe sobre a apresentadora da GNT, que foi também da MTV, e o caso do seu marido, que está supostamente envolvido num esquema. Nós entramos em contato, a produção de sobremesa procurou a apresentadora e ela respondeu.
0: É desempregada, né?
2: Fausto Franco encontra-se no Espírito Santo em um evento a trabalho. E a apresentadora em questão encontra-se numa reunião de criação do novo projeto que ela vai lançar. Essas foram as palavras.
0: Nossa, Astrid, quando eu trabalhei no Melhor da Tarde... Trabalhei não, né? Eu ganhava pra assistir o programa dela, que era Melhor da Tarde. E ela não colhou na minha cara. E ela tirava sarro. Ela falava que ex-BBB adora falar que tem projeto. Tô com um projeto de um programa. E agora, ela queimou tanta gente, ela cancelou tanta gente durante os 4 anos do governo. Mas todo mundo, assim... Tipo, Regina Duarte falou uma coisinha, lá tava ela falando. E agora ela tá desempregada, né? Tá com um projeto igual a ex-Big Brother. Será que é o quê? Um podcast no...
1: Olha só, gente. Babado, hein? Babado. Mas já que é pra falar de babado, quero saber da rainha atual da internet. Tem algum babadinho de Virgínia Fonseca?
0: Não, você sabe que eu não acompanho.
1: Sério?
0: Eu fico com pena. Com pena porque eu vejo... Sério, eu vejo... Não, eu sei que ela faz um monte de mutreta. Inclusive, a Astrid estava falando outro dia, né? Esse lance de ela fazer propaganda sobre Beth e tal. Quando eu ia lá ao Melhor da Tarde, ela fazia 36 ações de merchandising.

0: merchandising.
1: Mas que merchan, por exemplo, te falo, desculpa interromper, mas merchan é bom pra cacete.
0: É, não, meu, não, nossa,
1: mas
0: vamos.
1: Mas assim, o seu Instagram você faz? Faz publicidade dessas coisas?
0: Nunca fiz, ó. Pô, quem então quiser, olha aí. Nunca ganhei nada.
1: Nunca ganhou dinheiro?
0: Nunca.
1: Tá errado isso aí.
2: Ah, não, tem que ganhar um dinheirinho.
1: Divulga de novo o Instagram dele pra ele ganhar.
2: Não, é Instagram x, arroba Henrique Soldani. Né, às vezes...
1: Pra fazer merchan, é, ah, pra ganhar
0: aí,
1: pra dinheiro.
0: Pra fazer dinheiro. E aí ficam dinheiro. Falando mal dela, porque divulga bet, divulga bet, divulga bet. Eu... não só as Astrid, mas todas as apresentadoras da tarde faziam propaganda de um remédio pra emagrecer chamado Porangaba. A Anvisa foi lá e, na fábrica e viu que tava cheio de problemas. Fazia propaganda de cogumelo do sol. A Anvisa... não tinha autorização da Anvisa. E assim, eu ainda vou fazer um artigo fazendo uma lista de todos os produtos que essa gente hipócrita que fica falando da Virgínia. Vou fazer uma lista. Ah, é pra acabar? Tá.
1: Infelizmente o nosso horário tá se aproximando, mas faça! Faça e poste lá no seu Instagram, arroba Henrique Soldani, tanto no Instagram
0: quanto... Não, Poder 360, vamos fazer um artigo ótimo sobre isso.
1: Então vai lá.
2: E volte na próxima pra contar tudo também, viu?
1: Muito obrigado pela sua participação. Fique com Deus, um beijo enorme e quero agradecer a você que nos ouve. E ó, dá uma passadinha rapidinho na nossa enquete. A gente lançou a pergunta e você respondeu no nosso WhatsApp. Vai, Mini Ruth.
2: Frases que você falaria depois de comprar uma coisa muito cara. Marcelo Lima, ele mandou: comprei uma moto e soltei um "eu trabalho é pra isso e agora eu tô trabalhando pra pagar isso". E também a Lohane Alves, ela mandou: quem economiza demais deixa herança pra parente folgado. Eu vou é deixar dívida, meu filho. E é isso, gente. Que programa lindo, maravilhoso. Muito Olha, obrigado. Babadeiro, hein? Ó, amei.
1: Eu entrei em contato aqui com o Batista, perguntei onde ele está. E ele não quer falar comigo. Juro por Deus. Aqui, ó. Ele falou: só se você pintar o cabelo. Juro, ó. Olha aqui.
2: Lucas, não, mentira, aqui, eu acho que você tem que pintar o cabelo, então. Não,
1: quem
2: vamos fazer
1: nos acompanha
2: uma enquete amanhã,
1: no
2: né?
1: No YouTube, pode ver a minha tentativa de falar com o Batista. E, ó, não dá nada, nada, nada.
2: Vamos fazer uma enquete amanhã, então, pra saber se o Lucas pinta o cabelo. Porque o Batista tem que voltar.
1: Cala a boca. É isso. Bom, o Sobremesa vai ficando por aqui, mas amanhã estamos de volta. Um beijo, um queijo. Fique agora com o Link TMC. Tchau, tchau.

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4: Olá, muito boa tarde para você. Seja muito bem-vindo, muito bem-vinda a mais uma edição do Link TMC. 3 horas em ponto desta quinta, 13 de agosto de 2026. Sempre aqui com Tomás Rafael, Rodrigo Alvarez e comigo, Mayara Bastianello. O TSE negou que a filiação de Flávio Bolsonaro ao partido Missão tenha sido fruto de um ataque hacker. Segundo o tribunal, foi um representante do próprio Missão que fez o cadastro, o que impediu o senador de registrar a candidatura pelo PL nesta quinta. A explicação troca uma teoria de invasão por outra dor de cabeça. Alguém de dentro do próprio jogo político pode ter mexido na filiação bem na véspera do prazo final.
5: 3 horas e 1 minuto, a Polícia Federal aponta que o escritório do advogado e influenciador Nelson Williams emitiu notas fiscais que somam 37 milhões de reais para uma empresa fantasma sediada em Curaçao. A informação foi descoberta dentro de uma investigação que mira o esquema bilionário de lavagem de dinheiro.
4: O Departamento de Estado dos Estados Unidos negou que exista um plano para impedir a reeleição do presidente Lula. A fala vem depois que auxiliares do Planalto interpretaram um vídeo sobre a doutrina Monroe como sinal de interferência americana nas eleições de outubro. Negar oficialmente costuma ser só o primeiro capítulo de toda a crise diplomática que depois vira rotina.
5: Enquanto isso, um vídeo mostra um agente do ICE apontando uma arma para uma mulher, cidadã americana, em Falls Church, na Virgínia, depois que ela gritou xingamentos durante uma abordagem de imigração no local. Ela não era alvo da operação, só estava no caminho errado. Talvez tenha falado algo errado, ou não, não sei, mas é mais um exemplo de que a linha entre autoridade e intimidação anda fina pelos lados de lá.
4: E uma agência climática elevou para 90% a chance de um El Niño muito forte entre outubro e dezembro deste ano, que é uma alta de 90% em relação aos 81% estimados no boletim anterior. O calor, que ainda nem chegou, já promete recorde. O recorde, prepare-se para trocar a queixa de frio pela queixa de fritar na calçada, não é mesmo, Rodrigo Alvarez?
6: Boa tarde, Mayara. Boa tarde, Tomás, caros ouvintes. Eu estou até agora perplexo com essa situação do cadastro indevido do senador Flávio Bolsonaro. Como é que o TSE permitiu isso? O TSE não sabe qual é o partido do senador? O TSE não tem informação sobre isso, ou deixou isso na mão de uma pessoa que não tem a menor noção do que está fazendo? Primeira pergunta é: o que o TSE estava fazendo? Quem é que estava fazendo esse registro e permitiu? E depois, quem do Missão teria feito isso? Se é alguém realmente do partido, me parece óbvio que o partido precisa ser punido. Boa tarde.
5: Boa tarde para você, Alvarez. Boa tarde para você que nos acompanha também na nossa live, no nosso canal do YouTube, TMC News BR. É o link TMC com imagens para todas as partes do planeta. Lembrando que você pode também interagir comigo, com o Alvarez, com a Mayara, com os nossos repórteres, com o Wilson Pedroso, que já já vai falar de política também, no nosso WhatsApp 11972211001. 11972211001. Agora 15 horas 4 minutos.
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4: É, a gente começa com a grande notícia do dia, talvez uma das maiores, né, que até o Alvarez comentou aqui. O senador Flávio Bolsonaro não conseguiu registrar sua candidatura à presidência após aparecer no sistema da Justiça Eleitoral como filiado ao partido Missão. Você imagina a surpresa, né? Você chega lá pra se filiar. Não, PL, meu partido, não, tá no Missão. Oi, como assim? Bom, a campanha afirma...
6: Colocaram.
4: Oi?
6: Botaram.
4: Pois é, mas
6: colocaram o senhor aí, ó. O senhor tá aí. Apareceu o rapaz aí hoje à tarde. O rapaz falou que era do Missão. Ele colocou o senhor aí, senhor Flávio. Tá dizendo que o senhor tá no missão. O senhor não é missão? Não, eu sou do PL, sou registrado há muito tempo. Meu pai era do PL, minha família é do PL. Ah, senhor, não estamos sabendo agora, o senhor tá registrado. Não tem o que fazer, não, viu? O senhor desculpa, viu?
4: Sabe o que isso parece? Quando alguém pega teu CPF, te registra pra mesário. Geralmente alguém que não gosta de você, já aconteceu isso muito. Ah, pega teu CPF ali, vou registrar como mesário. Isso tem sido bem comum. Mas enfim, olha, a campanha...
7: Não fica dando ideia. Maiara fica dando ideia. Não dá ideia, Maiara.
4: Da onde vem essa voz do além? O Wilson Pedroso, nosso comentarista político já mais cedo por aqui. Boa tarde. Boa tarde. Tô dando ideia, as pessoas que estão fazendo isso direto. Mas fica aí, né? Quer dar uma vingança em alguém. Ai, que horror falar isso. Mas enfim... A campanha do Flávio afirma que a alteração foi feita de forma fraudulenta e acionou o Tribunal Superior Eleitoral. Já os comentários de Wilson, mas de Brasília, vamos agora com o repórter Francisco Neto, que traz mais informações. Que bagunça, hein, Francisco? Conta um pouco mais pra gente.
8: Pois é, viu, Maiara? Muito boa tarde para você, para o Tomás, para o Rodrigo. Este é um assunto, né, que está tomando muita repercussão aqui no Distrito Federal e também em outras regiões, porque a gente está falando de um candidato à presidência da República, né? A equipe aí de Flávio Bolsonaro, segundo eles, receberam um e-mail avisando, né, sobre o problema e não tomou nenhuma providência. Quem revela isso é o Renan Santos, né, que é o candidato à presidência e também o presidente do partido da Missão. O problema é sério, o sistema do Tribunal Superior Eleitoral mostra, né, que Flávio filiou-se ao Missão e não ao PL, o partido que escolheu como candidato à presidência em uma convenção realizada, inclusive, em julho. A Missão diz que... O Missão, né, diz aí que a filiação é fraudulenta e tentou cancelar o registro, mas o pedido foi negado pelo TSE. Vamos verificar esta sonora, né, essa entrevista que nós recebemos aí do presidente do Missão.
9: Mostra que alguém, se passando pelo Flávio Bolsonaro, foi lá, cadastrou ele no nosso sistema, tentou fazer a filiação. Flávio Bolsonaro não fez nada e muita gente, e essa é a real, começa a comentar se Flávio Bolsonaro está utilizando dessa manobra que alguém fez, nem está falando que foi ele, ou não, para postergar o registro da sua candidatura. Será que ele vai tentar manter a candidatura? Da nossa parte, não tem nenhuma brincadeira, vamos contribuir para descobrir quem foi o malandro que fez isso e também não queremos uma figura como Flávio Bolsonaro sequer perto, constando como membro do nosso partido.
8: Pois é, viu, a defesa de Flávio também alega uma fraude, né? Segundo a equipe dele, a mudança só foi descoberta na hora de reunir os documentos para registrar a candidatura. O TSE já confirmou que não houve invasão ao sistema. O que aconteceu foi o uso indevido de uma senha de alguém ligado à Missão. O presidente do tribunal determinou, né, a abertura de uma investigação pela Polícia Judiciária. Lembrando que o PL pediu a retirada da filiação de Flávio do Missão, mas enquanto isso, se não for resolvido, a candidatura não pode ser registrada, né? O prazo termina, inclusive, neste sábado, às 19h, e em um vídeo, né, nas redes sociais, o Flávio Bolsonaro, que está sendo, diz aí, que está sendo vítima, né, de fraudes eleitorais. Vamos acompanhar.
10: Vocês viram aí que fraudaram a minha filiação partidária. O sistema vai tentar de tudo para me parar, mas não vai conseguir, não, porque Deus está no comando e a gente junto vai resgatar o nosso Brasil.
8: Pois é, viu? A gente está vendo esse caso que eu acho que repercutiu bastante. Uma dúvida, como o próprio Rodrigo aí informou, foi realmente, né, sobre permitir que a candidatura aparecesse filiado, né, a outro partido sem que isso tenha sido autorizado por ele, né? Fica essa dúvida porque a gente está falando de um presidente, na verdade, de um candidato à presidência da República, né? A gente está falando de Flávio Bolsonaro, todo mundo conhece e sabe que ele participa aí do PL.
6: Avarice. Olha, estão levantando aí a questão, será que foi o próprio PL, o próprio Flávio que tomou essa medida para criar essa notícia, para criar esse fato? Eu não sei se foi, a gente por enquanto não tem como saber se foi, é preciso investigar, mas que cai bem para o projeto dele de desacreditar as urnas, como já aconteceu, como ele já fez recentemente, acabou meio que voltando atrás, mas fez recentemente, dizendo que era para os embaixadores darem atenção ao processo eleitoral no Brasil. Então, para ele, cai bem esse discurso, esse tumultozinho, soa bem como algo que, para a estratégia que vem sendo usada pelo Flávio Bolsonaro, faria sentido. Agora, não temos nenhum indício disso. Tem que saber quem é no TSE e por que que o TSE nega ou se nega a devolver o direito do candidato do PL a se candidatar pelo PL. E aí a gente precisa responder o que ninguém está falando ainda. A candidatura do Renan Santos, então, não foi registrada e não vai ser? Como é que fica isso?
5: Que confusão, hein, Wilson? Eu confesso que tenho dificuldade para entender o que aconteceu e pergunto a você se pode também não ter sido um erro de um desavisado ali do TSE, que escuta falar de missão para lá, missão para cá, Flávio Bolsonaro, é tudo direita, acho que é missão. Porque não faz muito sentido, não.
7: Bom, primeiro, eu acredito em fraude, não acredito em coincidência, sem querer, apertou o botão errado. Acho que o Alvarez foi muito feliz no comentário dele. Porque no primeiro momento pode parecer até piada, mas não é piada, é uma fraude. Nós vivemos um momento onde parcela do mundo político tenta desacreditar o sistema eleitoral do país, principalmente as urnas eletrônicas. Quando aparece um caos de uma causa de fraude, de filiação, como de Flávio Bolsonaro, que tem uma grande repercussão, isso vem tudo à tona. O povo que estava quieto falando das urnas vai voltar tudo, pegar os comentários. As urnas eletrônicas são fraudadas. Então, não é brincadeira, essa fraude é muito séria.
5: Tudo bem. 3 horas e 11 minutos, o Discord admitiu formalmente uma falha grave em seu sistema de segurança ligada à morte de uma adolescente de 13 anos ocorrida no Mato Grosso do Sul. Segundo a própria empresa, o sistema automático que deveria identificar conteúdo de risco durante transmissões ao vivo registrou uma pontuação muito baixa no caso, insuficiente para acionar uma revisão humana imediata, e a transmissão só foi interrompida quase 2 horas depois, após um alerta da polícia. Diante disso, a Agência Nacional de Proteção de Dados determinou a suspensão das transmissões ao vivo da plataforma em todo o Brasil, mantendo o restante dos serviços, como mensagens e chamadas, funcionando normalmente. O Discord classificou a medida como prematura e disse manter diálogo com o governo, mas reconheceu que precisa reavaliar os critérios do seu sistema de alerta. E a discussão não é vai prematuro. Prosseguir. Não é prematuro, né, Álvarez?
11: Não é prematuro. Eles mesmos admitiram que o sistema não é capaz de interromper lives problemáticas, perigosas. Então não é prematuro. Aconteceu uma morte. Dá pra gente chamar de assassinato, é uma forma de assassinato que fizeram, não sabemos os autores, mas foi um assassinato, indução ao suicídio no mínimo, e essa morte aconteceu, agora o próprio Discord admite, porque o sistema não foi capaz de detectar. Então tem uma falha, não é abusiva a suspensão, suspende, resolve e volta quando estiver bem.
4: A mãe da menina deu uma entrevista exclusiva ao portal G1, falando que a menina era uma 13 anos, né? Uma menina muito amável, muito, muito querida, feliz, né? E que realmente eles pegaram uma vulnerabilidade dela ali, que acho que todo... Dificilmente um adolescente não é vulnerável, né? É uma fase difícil da vida da gente. E a levaram a seguir esse caminho. Então, acho que a própria declaração do Discord também mostra que sim, é possível fazer alguma coisa. Só que a plataforma estava até agora fechando os olhos completamente.
5: 3 horas e 13 minutos, um vídeo que viralizou nos Estados Unidos mostra um agente do ICE, agência de imigração americana, apontando uma arma para dentro do carro de uma mulher na cidade de Falls Church, na Virgínia. Carolina Molina, cidadã americana, gravou a cena e disse que só estava filmando depois de presenciar agentes detendo imigrantes na porta de um escritório de advocacia. Já o Departamento de Segurança Interna dos Estados Unidos apresenta uma versão bem diferente. Alega que ela dirigia em círculos ao redor dos agentes e chegou a tentar atropelá-los com o veículo. A gente está vendo aí as imagens, claro, as imagens são da própria cidadã americana, então não temos as supostas imagens dela rodando em círculo, mas sim dela sendo parada ali pelos agentes do ICE.
4: Agora, essa história do ICE também tem alguns pontos que para mim chega, não sei se vocês concordam comigo, mas beirar um pouco a tortura. Essa semana o Serviço de Imigração anunciou que deve gastar $20 milhões na compra de milhares de luvas elétricas, chama GLOVE, glove, né? Glove, em inglês, luva. Pra quê? Pra poder aplicar com as mãos choques de baixa voltagem nas pessoas pra forçar a obediência segundos durante operações. Eu acho isso um tanto quanto falar um pouco de tortura. Você usar luvas que dão choque para abordagens contra imigrantes ilegais.
5: Imagino que a desculpa, né, Alvarez, seja para quem, de repente, faça, para quem fizer uso de violência contra esses agentes.
4: Mas você acha que vão usar só nesse caso?
5: Então, esse é o problema. Essa é a grande questão.
11: O problema... A gente tá vendo, olha só, quem tá vendo a imagem pode rever aí, a postura dos agentes americanos não é uma postura de policial americano como a gente conhece.
5: Sim.
11: Um cidadão comum, desarmado ou sem apontar arma para eles, tá com a arma na cabeça, eles estão mascarados.
4: Uhum.
11: Me desculpem a franqueza, mas isso me lembra o Estado Islâmico.
4: Uhum.
11: Isso me lembra grupo terrorista agindo. É o tipo de ação de quem não quer mostrar o rosto, de quem está fazendo, que sabe que algo ilegal está sendo feito. Você não pode tratar um cidadão que não está ameaçando a polícia dessa forma. Já vimos quantas pessoas morreram nas mãos do ICE sendo absolutamente inocentes. E muitas delas americanos, nem são teoricamente o alvo da campanha de anti-imigração do governo dos Estados Unidos. Então, a gente está vendo uma truculência que não existia nos Estados Unidos antes da era Trump. Isso é um fruto das ordens que vêm do presidente dos Estados Unidos, Donald Trump, para tratar as pessoas dessa maneira. E colocar a luva, Mayara, é só mais um passo na direção do que já vem sendo feito. Pessoas que ficaram trancadas lá na fronteira, pessoas, crianças isoladas, crianças virando alvo de perseguição de policial, tudo isso está acontecendo. Isso não parece os Estados Unidos que a gente um dia conheceu, aqueles que defendiam law and order, a lei e a aplicação da lei. Não é bem a lei na maneira que os americanos faziam antigamente. Então, há um agravamento e há realmente uma falta de cuidado com os direitos humanos. Há um desrespeito, um desprezo pelos direitos humanos.
5: Quero registrar que você pode participar com a gente, claro, no chat do TMC News BR, é o que está fazendo o Cláudio Lira e o André Colli, que deixa aqui uma pergunta no ar. Aliás, o Alvarez tocou nesse assunto e acabou passando batido, depois eu quero ouvir o Wilsinho, mais tarde ele fala sobre isso. O Renan também já não tinha registrado a candidatura? Pergunta aqui o André. Pode duas pessoas do mesmo partido registrar uma candidatura? A gente volta ao assunto daqui a pouquinho, vamos falar já também do novo
11: poder
5: governo.
11: Poder não pode, né? A gente sabe
5: poder
11: que não.
5: Poder não pode. O novo governo de extrema direita, ou o novo governo de direita da Colômbia, que negou que tenha escolhido a dedo por ideologia, quem pode ajudar as vítimas do terremoto? Assuntos para daqui a pouquinho no Link TMC, mas antes, o primeiro bloco da Rádio Uber.
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13: Motorista, parceiro e parceira, eu sou o Vitor Matsubara no volante com você em mais um Giro da Uber. A compra de veículos por consórcio cresceu no primeiro semestre de 2026. Segundo o levantamento da ABAC, Associação Brasileira de Administradoras de Consórcios, o segmento de veículos movimentou 112,8 bilhões de reais nos seis primeiros meses do ano. Este número representa alta de 9,6% frente ao mesmo período de 2026. De janeiro a junho deste ano, foram comercializadas 1,8 milhão de cotas para aquisição de veículos, avanço de 5,7% em relação às 1,7 milhão registradas um ano antes. Ainda de acordo com a ABAC, os veículos representaram cerca de 69% das adesões realizadas pelo sistema de consórcios no semestre. Os veículos leves concentraram a maior parcela dos participantes ativos. Foram 995,8 mil cotas vendidas de janeiro a junho, alta de 4,2% comparando com o mesmo período do ano passado. Motocicletas e veículos pesados também tiveram resultados expressivos no semestre. Eu sou o Vitor Matsubara, direto para a Rádio Uber.
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0: Alvarez.
1: Pois é, gente, ontem a gente trouxe aqui a questão de uma vereadora de Curitiba que está sendo acusada de xenofobia por declarações públicas que ela fez contra uma cidadã que vinha do Nordeste. O prefeito de Curitiba, o Eduardo Pimentel, procurou a TMC depois dessa transmissão que a gente fez ontem, depois de um comentário que eu, por causa de um comentário que eu fiz, quando me lembrei que em maio desse ano, o prefeito Eduardo Pimentel tinha saído às ruas e depois postou um vídeo conversando com pessoas e dizendo àqueles que não quisessem acolhimento que fossem embora da cidade. Eu fiz esse comentário e depois disse, olha, isso é parecido com algo que eu me lembro que aconteceu em Florianópolis. Eu não me lembrava exatamente como tinha sido a questão em Florianópolis. Então a fala veio depois dessa reportagem que a gente trouxe lá de Curitiba, sobre a vereadora Tatiana Guzella, que virou ré por xenofobia, depois de dizer a uma colega parlamentar que ela deveria voltar para o Ceará. No ar, então eu comparei essa fala com a medida do prefeito, com o que o prefeito fez em maio, e veio, surgiu aí o caso de Florianópolis, muito en passant, muito rapidamente, mas o prefeito não gostou da comparação, achou que não era justa. Então vamos fazer o seguinte, a gente vai conversar daqui a pouquinho com o prefeito Eduardo Pimentel, a gente vai recebê-lo aqui no link, mas antes, vamos entender o que aconteceu em Florianópolis, para a gente poder depois conversar com o prefeito e ele dizer o que há de diferente entre Florianópolis e Curitiba. Vamos ver.
2: Para garantir um controle de quem chega, instalamos aqui um posto avançado da nossa assistência social. Se chegou sem emprego e local para morar, a gente dá a passagem de volta. É como esse caso aqui. Nós recebemos em Florianópolis um senhor que veio de um município aqui do estado e o município simplesmente mandou para cá, sem nenhum vínculo com a cidade. E agora sobrou para o nosso pessoal da assistência social identificar um parente próximo dele para que ele possa ir para sua casa. Vamos resolver, mas eu vou encaminhar esse caso como denúncia para o Ministério Público. Mais de 500 pessoas já foram devolvidas pelo trabalho dessa equipe.
1: Então o que a gente vê é que Florianópolis se vangloria de ter, entre aspas aqui nas palavras deles, devolvido mais de 500 pessoas aos lugares de origem porque não quiseram o acolhimento. Esse é o caso de Florianópolis, então vamos conversar agora com o prefeito Eduardo Pimentel para esclarecer, afinal, por que, né, prefeito? Por que é que o senhor achou que era injusta a comparação que eu fiz com Florianópolis? Muito boa tarde.
3: Boa tarde a todos, obrigado pela oportunidade. E agradeço a TMC, que sou ouvinte, ontem ouvi o comentário, é por isso que eu pedi essa colocação para explicar um pouco, porque eu acho que ficou mal entendido. E eu não estou questionando nada sobre Florianópolis, meu respeito ao prefeito Topazio, que faz o trabalho dele dentro das suas orientações, e nem é o caso da vereadora, que foi uma questão feita dentro da Câmara Municipal de Curitiba, e a nossa corregedoria vai fazer o trabalho agora de cuidado. A minha preocupação foi quando generalizou e chamou Curitiba uma ação xenofóbica na questão da cidade de Curitiba e com o vídeo que eu tinha feito. A única colocação que eu fiz foi justamente para mostrar naquele vídeo que Curitiba é uma cidade de oportunidades, que nós queremos que as pessoas que venham à cidade trabalhem e tenham sua garantia do emprego e da moradia. Nós não queremos expulsar ninguém da cidade, vai embora da cidade e nós pagamos a passagem quem quer, quem comprova um vínculo na sua cidade natal. E o que eu fiz no meu vídeo foi justamente falar de que o que nós não queremos é a pessoa morando na rua, que ela não precisa morar na rua. Se ela quiser uma moradia, ela terá. Se ela quiser um hotel social, ela terá. Se ela quiser uma oportunidade de emprego, ela terá. Se ela quiser uma qualificação profissional, nós temos o Vale Qualificação. Então, eu só queria deixar isso claro, que eu acho que ficou mal entendido de alguma forma. E também fazer um comentário, uma curiosidade que talvez todos não saibam, que Curitiba é a cidade do Brasil que mais recebe imigrantes cubanos. São pessoas que estão vindo trabalhar e que têm muitos postos de trabalho nesse momento ocupados por cubanos e venezuelanos, e quem vem para trabalhar sempre é muito bem-vindo na nossa cidade. Então é somente para esclarecer, para que ninguém fique no Brasil com nenhum olhar sobre a cidade de Curitiba, que é inclusiva.
1: Prefeito, amo a cidade de Curitiba e quero continuar tendo as melhores impressões da cidade de Curitiba. Mas deixa eu trazer aqui, porque ontem, antes, quando eu soube que teríamos a reportagem sobre a vereadora, eu me lembrei do caso, eu me lembrei porque na época acompanhei e fui ver o que o senhor tinha dito na época. Então eu trago aqui a fala que ficou registrada. O senhor, por favor, diga se é correta, tá? Uma fala atribuída ao senhor na época, em maio desse ano. Quem aceita acolhimento vai passar por acolhimento. Quem não aceita tem que andar. Nós queremos trabalhar para dar oportunidade para quem quer produzir aqui. Quem não quer tem que ir embora da cidade. Quem não quer tem que ir embora da cidade. Essa fala que foi atribuída ao senhor é verdadeira? O senhor disse isso?
3: Claro que disse. Disse estar no meu Instagram, colocado isso. E no contexto que eu coloquei é que nós não queremos que ninguém durma nas ruas. Isso não é dignidade para uma pessoa. Nem quem está em algum processo de doença mental ou dependência química, até para que a gente não tenha nenhuma forma de violência escondida sobre o morador em situação de rua. O morador em situação de rua hoje é um desafio mundial. Todas as médias e grandes cidades do mundo têm. E o que nós estamos fazendo é mostrando para a população da cidade que nós tratamos esse assunto com seriedade e transparência. Quem está na rua tem uma história de vida, de sofrimento, e nós precisamos fazer esse cuidado. E o que eu não quero é que as pessoas fiquem na rua sem acolhimento, sem atenção nenhuma. Se ela quiser, ela tem acolhimento. Não pode ficar morando na rua. Isso não é dignidade. Nós queremos mostrar que ele tem oportunidade, se ele quiser, em Curitiba, e se ele não quiser, nós vamos ajudá-lo a voltar à sua casa com muita tranquilidade.
1: Perfeito, prefeito, mas desculpa, eu vou insistir para ter clareza, para a gente ficar bem claro aqui. Quando o senhor diz quem não quer tem que ir embora da cidade, não é uma afirmação de um convite nem de uma opção. É o prefeito, a autoridade da cidade, dizendo para a pessoa que ela deve ir. Imagino que o senhor não diga isso para um morador de rua que tenha na identidade dele nascido em Curitiba. Então há uma distinção entre diferentes cidadãos brasileiros. A nossa Constituição, no artigo 5º, diz: todos são iguais perante a lei, sem distinção de qualquer natureza. Não vou ler todo o artigo aqui. No inciso 15, é livre a locomoção no território nacional em tempo de paz, podendo qualquer pessoa, nos termos da lei, nele entrar, permanecer ou dele sair com seus bens. E há o artigo 19, ainda importante, que diz: é vedado à União, aos Estados, ao Distrito Federal e aos municípios, inciso 3, criar distinções entre brasileiros ou preferências entre si. O senhor não está criando uma distinção entre brasileiros que nascem em Curitiba e os que não nascem, quando o senhor diz: aquele que não nasceu aqui e não tem trabalho deveria voltar e eu vou ajudá-lo a voltar? E se eu estiver sem trabalho, sou brasileiro, quero estar em Curitiba, por que que eu vou ser tratado diferente se a Constituição me garante esse direito?
3: Viu, eu sou prefeito da cidade de Curitiba, eu não legislo sobre a lei federal e não quero mudá-la, eu respeito as leis. Eu não perguntei para nenhum morador de rua na época, em situação de rua, se ele era de Curitiba ou não era. O que eu quero dizer, que seja para quem não nasceu ou quem nasceu em Curitiba, que Curitiba é uma cidade de oportunidades. Nós não queremos que ninguém more na rua. Morar na rua não é dignidade. É simplesmente isso que está sendo dito, Alvarez. Se você quiser vir para Curitiba, é muito bem-vindo. Pode morar aqui, não há problema nenhum. Nós somos uma cidade acolhedora. Como eu falei, o maior número de imigrantes cubanos é aqui na cidade de Curitiba. E eles têm oportunidade, eles têm acolhimento, eles têm moradia e eles têm emprego. É dessa maneira. O tratamento com o morador em situação de rua é sempre com dignidade. O que nós não queremos é que ele more na rua. Se ele quiser um acolhimento de dependência química, terá, nós damos a oportunidade. Eu quero convidar quem tiver curiosidade para ir nas minhas redes sociais, é Eduardo Pimentel no Instagram, e assistir esse vídeo. Ele é de uns 4 meses atrás, mas eu queria só nessa oportunidade esclarecer que Curitiba é uma cidade de opinião, então acho que ficou mal entendido e é isso, por isso que eu tô aqui com muita tranquilidade. Não quero que ninguém ache que Curitiba não é uma cidade de inclusão, porque nós somos uma cidade de inclusão.
0: Prefeito,
1: obrigado, prefeito, mas antes eu vou passar aos colegas aqui. Eu já, já trouxe aqui o que eu pensava. Claro que os colegas têm perguntas também.
0: É, claro, quero aproveitar que o senhor está aqui, e é óbvio falar desse caso que motivou, né, toda essa nossa conversa por aqui. Eu sou de Cascavel, né, interior do Paraná, e a gente sabe que curitibano tem uma fama histórica de ser mais fechado e tudo mais. O senhor não acha que uma fala como, por exemplo, a da vereadora ali, ela ajuda a reforçar um estereótipo bem injusto sobre a hospitalidade da cidade? Como que o senhor avalia essa fala?
3: Primeiro assim, eu não vou entrar na questão do fala da vereadora, porque isso foi uma questão dentro de uma sessão plenária da Câmara Municipal e a Corregedoria está trabalhando. Curitiba, se tem fama de ser uma cidade fechada ou não, isso não procede. Nós somos uma cidade acolhedora. Nós conversamos, recebemos, o nosso turismo tem aumentado expressivamente com o Natal, que hoje é o maior Natal gratuito do país, com apresentações pela cidade toda. Nós somos uma cidade turística de oportunidades. E é isso que nós queremos mexer, mostrar. Não são fatos isolados que vão fazer a característica da cidade. Eu quero convidar você, que é paranaense de Cascavel, seja muito bem-vinda, venha visitar a nossa cidade.
0: Eu vou sempre, prefeito.
3: É uma Curitiba... Curitiba é uma cidade de oportunidade. Então, você sabe do que eu tô falando.
0: Não, por isso que eu falei
3: nós
0: que é uma fama injusta.
3: Estereótipo.
0: É, por isso que eu falei que é um estereótipo injusto.
3: Isso mesmo.
0: É isso que eu até deixei muito claro, que é um estereótipo injusto mesmo.
4: Prefeito.
3: E é mesmo, e assim. Pois não.
4: Não, pode concluir, por favor, prefeito.
3: Não, pode falar, eu já ia encaminhar para a próxima pergunta.
4: Se o senhor me permitir, queria só mudar rapidamente de assunto, e o Alvarez provavelmente retornará ao mesmo, mas aproveitando a sua presença no Link TMC de hoje, a corrida pelo governo, pela campanha para o governo do Paraná foi um tanto quanto complicada nesse começo de ano, nesse primeiro semestre, muitas dúvidas, quem vai se candidatar, quem não vai, o que acaba sendo praticamente normal nesse processo eleitoral no começo de todo ano de eleições. Em algum momento o senhor pensou a deixar a prefeitura e lançar sua candidatura ao governo? Se não pensou, esse é o plano para daqui a 4 anos?
3: Olha, não planejo isso por enquanto. Quero ser um bom prefeito para minha cidade. Eu estou no meu primeiro ano e meio de mandato. Eu fui vice-prefeito 8 anos. O que aconteceu, sim, foi em março, muita especulação numa possível renúncia minha para concorrer ao governo do estado, mas eu deixei muito claro que não faria isso pelo meu compromisso à cidade de Curitiba. Eu tenho uma série de compromissos já entregues, mas muito a ser feito por Curitiba, então esse meu compromisso permanece. E a questão da eleição, eu sou do grupo político do governador Ratinho Júnior, que tem um candidato, que é o Sandro Alex, e que fez uma união importante aqui para a cidade de Curitiba e também para o estado do Paraná, que foi com o ex-prefeito Rafael Greca, do qual eu fui vice-prefeito 8 anos. E hoje nós estamos conseguindo fazer muitas obras, ações sociais, investimento na cidade. Inclusive, na semana passada, eu recebi a melhor informação que eu podia receber como prefeito da cidade nesse 1 ano e meio, que Curitiba saltou do 4º para o 1º lugar no IDEB, no índice da educação básica do país. Então, nós estamos em 1º lugar. Isso é fruto de muito trabalho, investimento na educação, mas num trabalho de continuidade. E é isso que está acontecendo aqui na cidade de Curitiba, e é isso que eu defendo para o governo do estado, a continuidade do bom trabalho, porque o Paraná era a 5ª economia, já há 2 anos virou a 4ª economia do país, então é um trabalho que está dando certo.
4: Muito bem, a gente agradece ao prefeito de Curitiba, Eduardo Pimentel, por todos os esclarecimentos. O microfone da TMC, claro, sempre aberto ao prefeito de Curitiba, a todos os prefeitos, governadores desse país. Muito obrigado, prefeito.
0: Obrigada.
1: Obrigado, prefeito.
3: Eu que agradeço pela oportunidade da TMC em abrir esse espaço para a gente discutir. Estou sempre à disposição por aqui. Uma boa tarde a todos.
0: Bom, e a gente continua por aqui. Daqui a pouquinho você vai ver que o TSE descartou um ataque hacker e disse que a filiação que travou o registro do Flávio Bolsonaro foi feita por alguém de dentro do próprio partido Missão, viu? E a mulher que enfrentava a imprensa todos os dias na Casa Branca agora vai trocar as coletivas por mais tempo em casa com os filhos. Vamos explicar um pouco dessa troca. Mas agora, as principais notícias da sua região.
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4: Agora falando para São Paulo e também para a Grande São Paulo, com as notícias da nossa região, a Justiça do Trabalho condenou os Correios a adotarem 16 medidas de segurança no centro de distribuição da região de Santo André, na região metropolitana, após um acidente com uma prateleira sem freio matar um trabalhador em outubro de 2024. O Thiago Matheus traz os detalhes.
5: É isso, Mayara. Nesse incidente, na época, uma carga tombou sobre esse trabalhador que sofreu traumatismo craniano e morreu 2 dias depois. Bom, a ação ela foi movida pelo Ministério Público do Trabalho, que apontou falhas de segurança como problemas nos equipamentos, na amarração das cargas nas instalações e também na capacitação dos funcionários. Então, além da decisão que a Mayara citou, que determinou 16 medidas de segurança, como a inclusão de manutenção e inspeção de equipamentos, vai ter treinamento de trabalhadores, adequação de rampas e plataformas, os Correios também terão de pagar R$200 mil por dano moral coletivo, com multa de R$15 mil por dia para cada obrigação descumprida. A decisão ela ainda pode ser modificada porque houve recurso das duas partes, mas nesse primeiro momento da justiça, os Correios então vão indenizar, portanto, os trabalhadores dessa empresa.
6: Muito bem, estamos combinando hoje, hein, Thiago? Aliás, eu, você, o Wilcinho,
5: recebemos o e-mail,
6: Alvarez,
5: né?
6: Todo mundo de
4: eu
6: preto.
4: Posso combinar também.
6: Pronto, olha lá. Muito não. Bem, todo mundo de preto. O acesso à água tratada pode ter custo reduzido para famílias de baixa renda em São Paulo. A nova tarifa social paulista permite pagar entre R$ 16,42 e R$ 21,00 pelo consumo mensal de água, conforme a renda familiar. Para ter acesso ao desconto, é necessário estar inscrito no Cadastro Único para Programas Sociais e manter os dados atualizados. A tarifa menor é destinada a famílias em situação de extrema pobreza, com renda média de até R$ 218,00 por pessoa. Já a tarifa residencial social, de R$ 21,00, atende famílias com renda por pessoa entre R$ 218,00 e meio salário mínimo. O valor mínimo contempla o consumo de até 10 metros cúbicos de água por mês, o equivalente a 10 mil litros.
4: E atenção, porque a Defesa Civil emitiu um novo alerta de onda de calor entre hoje e a próxima quarta. As temperaturas elevadas e os baixos índices de umidade do ar devem ser percebidos em todo o estado, com destaque para o interior. A combinação do calor, baixa umidade e vegetação ressecada pode aumentar o risco de incêndios florestais. Durante o período, as temperaturas podem chegar até 7 graus acima da média nas regiões de Presidente Prudente, Araçatuba, São José do Rio Preto, Barretos, Franca e Ribeirão Preto. Nas regiões de Marília, Bauru, Araraquara, Itapeva, Sorocaba, Campinas, São José dos Campos e região metropolitana da capital paulista, os termômetros devem marcar de 3 a 5 graus acima da média e na Baixada Santista. E litoral norte, a média deve chegar a 3 graus acima do normal. Inclusive, para a região central do país, Tomás, a temperatura deve passar dos 40 graus nos próximos dias.
6: Hoje, alguns termômetros já marcando 28 graus. Eu confesso que não tive essa sensação de tanto calor, mas subiu muito a temperatura. E já a gente vai falar no próximo local sobre a idade média dos pacientes atendidos por infarto em São Paulo, que assusta em relação à média dos outros estados. Daqui a pouco, aqui no Link TMC.
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14: O tema de hoje no quadro Acelera e Prospera com o nosso papai financeiro, Thiago Godoy, é sobre uma prática que muitos brasileiros utilizam, que é gastar sem planejar. 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
15: Fala, motorista! Aqui é Thiago Godoy, papai financeiro. Você sabia que existe um momento que merece tanto cuidado quanto o período das dívidas? E é justamente quando as contas começam a melhorar. Muita gente paga as dívidas, organiza a vida e pensa: ah, agora está tudo resolvido. Aos poucos, a pessoa volta a parcelar, deixa de acompanhar os gastos e aí começa a gastar sem planejamento. É assim que muitas pessoas acabam voltando para o mesmo problema. A estabilidade financeira não se perde de uma vez. Ela vai embora em pequenas decisões que parecem inofensivas. Vamos fazer uma reflexão? Pare um instante aí e pense. Qual hábito fez você melhorar sua vida financeira nos últimos meses? Agora, faça um compromisso de não abandonar esse hábito, porque o que levou você até aqui também é o que vai manter você no caminho certo.
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0: Voltando, hein? 3 horas e 47 minutos. Estamos com Brasília, com Recife, Belo Horizonte, Curitiba, São Paulo, Rio de Janeiro, com o César Imperador, o Cleiton Gomes, o Augusto César, o Renato CFC, Silvio Lima, Wagner Belesco. Ó, tem muita gente interagindo aqui, muita gente comentando também sobre a entrevista que acabamos de fazer com o prefeito de Curitiba, outros assuntos hoje já citados aqui no Link TMC. Daqui a pouco, prometo, vou tentar ler algumas mensagens dos nossos amigos que nos acompanham também no TMC News BR. A criança atingida por estilhaços durante uma ação da Polícia Militar na comunidade do metrô, na Mangueira, teve a visão de um dos olhos comprometida após o tiroteio. A informação foi confirmada por uma fonte da TMC e quem atualiza tudo pra gente, direto do Rio, é a nossa repórter Érica Levigar.
1: Um menino de 6 anos, ele foi atingido enquanto brincava na varanda de casa que fica no quarto andar do prédio na favela do metrô, na zona norte do Rio. Ele passou por uma cirurgia no Hospital Municipal Souza Aguiar para conseguir retirar os fragmentos de estilhaço do rosto. A Polícia Civil negou esse confronto entre criminosos e agentes da instituição. Segundo eles, os policiais foram atacados por criminosos durante uma ação contra um ferro velho clandestino. Eles atiraram para cima e deixaram o local sem revidar. Agora, os estilhaços retirados do menino vão passar por perícia para apurar de onde partiram esses disparos, né? Horas antes, outro caso chocou ali o pessoal, os moradores, comerciantes da zona norte do Rio. A fonoaudióloga Aline de Siqueira Afonso, de 53 anos, ela foi baleada no pescoço dentro de um ônibus em Vicente de Carvalho, na mesma região. Ela estava indo para o trabalho quando foi atingida. Segundo a Polícia Militar, os agentes foram atacados a tiros ao chegar num local ali com registro de tiroteio. A Aline, ela passou por uma cirurgia de 4 horas e meia e segue internada. A última atualização que a gente teve é que ela está em estado grave. Volto com vocês, Tomás, Alvarez e Maiara.
2: Muito bem, obrigada. É um absurdo, né? Uma criança perder a visão em plena luz do dia. Eu odeio falar isso, mas é verdade, em plena luz do dia, em uma ação ali da polícia com bandidos. O Rio de Janeiro realmente...
0: Triste demais.
2: Coisa que não tem nem como a gente comentar. Mas enfim, olha só. O escritório do advogado e influenciador, sim, porque ele é influenciador, só quem viu as redes de Nelson Williams percebe o quanto tem de ostentação ali e o quanto de seguidor ele tem. O escritório dele emitiu notas fiscais que somam 37 milhões de reais para uma empresa de fachada em Curaçao, no Caribe, segundo aponta a Polícia Federal. A investigação faz parte de uma operação contra um esquema de lavagem de dinheiro ligado a apostas, Thiago Matheus.
3: É isso, Maiara e amigos. Essa investigação está rolando desde amanhã de hoje, comecinho da manhã desta quinta-feira, e está envolvendo aí, como a Maiara citou, o advogado Nelson Williams, um dos mais conhecidos do país. Segundo a Polícia Federal, uma empresa de fachada em Curaçao, no Caribe,

0: escritórios de advocacia empresarial do Brasil, ele soma um pouco mais de 1 milhão e 400 mil seguidores numa rede social. Em setembro do ano passado, lembrando, resgatando a memória, ele também havia sido alvo da Polícia Federal por suposta participação num esquema de fraudes e desvios do INSS. Portanto, a Polícia Federal segue com as investigações.
1: E isso me leva a pensar, a lembrar de um fenômeno que hoje rola na internet, como as pessoas gostam de seguir gente de um padrão de vida inalcançável. Então, por exemplo, eu lembro que eu não sigo, mas uma vez eu vi um story dele no Natal, distribuindo presentes da Hermès. Então ali tinha bolsas de 100 mil reais, lenços de 50 mil reais, distribuindo assim pra família. O pessoal chegava naquela sala dele que é gigante, então ele mostra o dia a dia dele naqueles carros. Saiu um membro da família num carro, outro no outro, cheio de segurança. Aqueles carros que eu nem sei quanto que valem. E como as pessoas gostam desse tipo de conteúdo, de coisas que elas nunca vão chegar na vida. Como, por exemplo, a Virgínia, que ontem gastou 2 toneladas de gás carbônico com um jatinho pra ir na academia, Alvarez. Eu falei assim, né? Fiz um paralelo. Era assim, Virgínia gasta 2 toneladas de gás carbônico pra ir à academia. Aí eu falei, Mayara...
2: De jatinho?
1: Aham, ela foi de jatinho pra academia. Aí eu coloquei, Mayara gasta 200 palavrões pra descer na academia do prédio fazer musculação. Que é mais ou menos o que acontece no dia desse
2: dia. Você não lembra, ô Mayara, do nosso grande filósofo do carnaval, Joãozinho 30? Ele dizia o seguinte, pobre gosta de luxo, gente. Era muito gentil a maneira dele dizer isso, né? As pessoas gostam de luxo, as pessoas querem ver riqueza mesmo, é isso aí. Sempre foi assim, né? É fascinante. A riqueza é fascinante, mesmo que a gente nunca vá ter aquilo que as pessoas estão exibindo. É humano, né? É humano. Agora, ir de jatinho pra academia, eu fico me perguntando onde é que ela estacionou, quanto tempo ela andou depois de estacionar o jatinho. Mas tá estranha essa história aí.
1: Mas
2: aparecendo postagem de Instagram que pulou um monte de coisa.
3: Bom, se você desceu de escada pra ir na academia, você já tá ganhando a Virgínia logo de cara, porque ela de jatinho não tá gastando nenhuma caloria. A não ser que o jatinho seja tão grande que para subir na escadinha do jatinho ela também perca ali algumas gordurinhas. Mas bom, deixa ficar quieto, né? Mas é muito estranho você pensar que alguém vai de jatinho.
1: Mas é isso que rende mais seguidores. O pessoal adora essas palhaçadas, eu nunca vi.
3: Bom, 3h54, obrigado, Thiago, que nunca foi de jatinho para a academia. Um jovem de 21 anos confessou ter matado a namorada, uma estudante de biologia de 19 anos, e manteve o corpo trancado num quarto em Santa Catarina. Ele se entregou à polícia horas depois da vítima ser localizada e o caso é investigado como feminicídio. Mais informações com o repórter Luiz Fernando Hanisch.
4: Foi o José Gustavo de Souza. Ele tem 21 anos, escondeu o corpo da própria namorada no próprio quarto da casa onde ele morava, junto com a mãe e a avó. Esse caso aconteceu em Sangão, no sul de Santa Catarina, e as outras moradoras da casa não perceberam essa situação. A descoberta só aconteceu porque a mãe da jovem, que foi a vítima de tudo isso, a mãe da Joviana, desconfiou do teor de algumas mensagens que ela estava recebendo em nome da filha. Ela percebeu que não era a forma da filha escrever, não era a forma que ela estava acostumada a receber essas mensagens, e acabou suspeitando dessa situação. Até que outra pessoa acabou encontrando o corpo da Joviana no quarto do José dias depois do crime. Durante todo esse final de semana, ela ficou trancada no quarto do José Gustavo. De acordo com a Polícia Civil, ele se entregou e confessou ter asfixiado a Joviana com uma chave de braço, depois de uma discussão. O acusado trabalhava como balconista numa loja de materiais elétricos em Santa Catarina e não tinha antecedentes criminais. Porém, a família da Joviana afirmava que já tinha, inclusive, histórico de violência em situações em relacionamentos anteriores do José Gustavo. O delegado responsável por todo esse caso, que é tratado como feminicídio, classificou o namoro entre José e Joviana como conturbado. A defesa do José Gustavo informa que vai atuar de forma técnica e responsável sobre essa situação. Já a Polícia Científica de Santa Catarina aguarda os laudos para confirmar a causa e o momento exato da morte de Joviana. A prisão do José foi convertida em preventiva e a gente segue aguardando novos desdobramentos dessa história.
1: Obrigada, viu, Hanisch, pelas suas informações. E daqui a pouquinho a gente ainda vai trazer muita coisa que o TSE resolveu hoje, a questão da filiação do Flávio Bolsonaro. Também vamos falar...
3: Tá resolvido, então?
1: Tá resolvido, já resolveram. Vamos ver, vamos trazer os detalhes daqui a pouquinho. Ministro Nunes Marques determinando que o senador volte a ser considerado filiado ao PL. Olha só, teve envolvimento aí do Nunes Marques. Mas antes, o último bloco da Rádio Uber.
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0: 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Quem dirige com a Uber vai com o tempo descobrindo o que funciona melhor para a sua própria rotina. Horários, custos, tempo na rua e até a escolha das viagens podem fazer diferença na organização do dia a dia. Olha só o que um motorista parceiro de São Paulo, Antônio Carlos, compartilhou com a gente. Abre aspas. Sou motorista parceiro em São Paulo e com o tempo aprendi que não basta simplesmente ficar rodando. Passei a prestar mais atenção nos meus custos, nos melhores horários para dirigir e nas corridas que fazem sentido para mim. Hoje, procuro trabalhar de forma mais estratégica e tranquila. Isso tem me ajudado a aproveitar melhor o meu tempo na rua e a reduzir o desgaste do dia a dia. Fecha aspas. Viu só? Conhecer a própria rotina e entender os custos da atividade pode ajudar na hora de tomar decisões sobre quando e como dirigir. E essa é a dica do Beabá da Uber de hoje. 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
7: 4 horas e 2 minutos, vamos que vamos que vamos, já na segunda metade do nosso Link TMC, para todo mundo também no nosso TMC News BR. O Tribunal Superior Eleitoral excluiu o vínculo irregular do senador Flávio Bolsonaro com o partido Missão e deu prosseguimento à candidatura dele pelo PL. A decisão resolve a confusão criada depois que o sistema do TSE registrou, sem autorização, a filiação de Flávio a outra legenda. Francisco Neto volta no Link TMC com mais informações, atualizando esse pitoresco caso pra gente.
8: Zé, viu? Eu acho que por conta dessa repercussão toda que houve, há poucos minutos, o Tribunal Superior Eleitoral destravou, né, a candidatura de Flávio Bolsonaro à presidência da República. O ministro Nunes Marques, né, determinou que ele volte a ser considerado filiado do PT. Lembrando que ele já está no PT desde novembro de 2021. Perdão, do PL, né, desde novembro de 2021. Com isso, o partido já registra, né, já pode registrar aí a candidatura dele. A confusão começou, né, quando o sistema de justiça eleitoral passou a mostrar o Flávio filiado a outro partido, que seria a Missão, o que cancelou automaticamente a filiação dele ao PL e travou o registro, viu? Mas o caso, ele não foi encerrado. O Tribunal Superior Eleitoral determinou que o registro de acesso ao sistema seja preservado e pediu que a Polícia Federal investigue quem fez esta alteração. O presidente do Missão, Renan Santos, afirmou que o partido já tem informações sobre quem acessou, né, e mexeu nesse cadastro, e que a equipe de Flávio foi avisada sobre o problema antes de virar público, né, pela imprensa. Flávio, por sua vez, mantém a versão aí de que foi uma vítima em uma fraude. A partir de agora, a filiação de Flávio ao PL está regularizada.
7: Perdemos o áudio do nosso Francisco Neto, mas as informações aí importantes passadas, o Wilson Pedroso, diga.
9: Importante só tirar uma dúvida que as pessoas ficaram. Ele não estava registrado como candidato a presidente. Ele tentou se registrar, sim, como candidato do PL. Aí o Tribunal Superior Eleitoral falou: opa, você não está filiado no PL, você está filiado no Missão. Mas é notório, né? O tribunal foi rápido, porque é notório que ele não estava filiado à Missão, que aquilo foi uma fraude, que ele é filiado ao PL, e nós acompanhamos a novela PL há muito tempo. O tribunal está de parabéns que resolveu de forma rápida, mas, volto a dizer, importante investigar essa fraude.
10: Então, tá de parabéns, mais ou menos, vou discordar. Tá de parabéns agora na solução do problema. E lá dentro, quem foi que aceitou essa candidatura? Quem é o cidadão que trabalha no Tribunal Superior Eleitoral que não sabe que o partido de Flávio Bolsonaro é o PL? Quem é? Tem que achar, não é? Não é deixar assim.
9: Alvarez,
10: tem um erro grave aí.
9: Alvarez, eu dei parabéns pro tribunal, mas falei ao final que tinha que investigar a fraude, Alvarez.
10: Ajuda o Wilson, Alvarez. Eu tava querendo polemizar com você aqui, não ia perder a oportunidade.
7: Não, é mais legal quando vocês discordam. Porque normalmente sou eu que discordo de vocês.
10: A gente discorde.
7: Olha só, então você respondeu ao André Colli, que fez a pergunta no começo do programa, no nosso chat. Aliás, agradecendo mais uma vez a todo mundo que está participando conosco. Quer dizer, o Renan também já não tinha registrado a candidatura? Pode duas pessoas do mesmo partido registrar? Não pode, por isso que não registrou, né?
9: Não registrou, porque o erro é que ele estava filiado no Missão, tentou se registrar e o tribunal falou: opa, aqui não.
11: Deixa eu aproveitar que já está mandando abraço. A gente tem uma audiência muito qualificada, o Rômulo Dias. Também tem aí um Instagram onde ele comenta política e tal. Ele sempre posta nossos conteúdos, ouve a gente bastante. Rômulo B. Dias, um beijo pra você, viu, Rômulo? É isso, queria só...
7: Perfeito.
11: Falar dos meus fãs aqui, né?
9: Cadê o motoboy?
11: Vamos
10: pra frente.
11: Vamos nessa, ó. O levantamento da TMC, galera, reuniu os bens declarados por candidatos ao governo do estado. Dos estados, né? Mas entre os dados contabilizados e disponibilizados no site do TSE, chama atenção o patrimônio declarado pelo segundo suplente de Marcelo Crivella. Repórter Leonardo Rezende explica tudo pra gente. Fiquei curiosa agora, Léo. Fala aí.
12: É isso, Mayara. Francisco Eugênio Miranda Moraes, como você bem disse, candidato a suplente do candidato, também a vereador Marcelo Crivella do Republicanos, declarou bens à Justiça Eleitoral na casa de 91 milhões de reais, a maior parte em cotas empresariais e ainda aplicações financeiras. E fica também um dado interessante que entre 2010 e agora 2026, ou seja, 16 anos de diferença, quando o advogado Francisco Eugênio disputou como candidato a deputado estadual, ele declarou um patrimônio de pouco mais de 1 milhão de reais, ou seja, nesses 16 anos ele multiplicou o patrimônio dele em mais de 80 vezes. Partindo agora para os nomes aqui ao estado, né, ao Palácio Guanabara, Douglas Juas, do PL, é o candidato com maior patrimônio declarado para as eleições desse ano, quase chegando ali a 1,5 milhão de reais, um número pouco maior do que foi declarado nas eleições de 2022, quando ele foi eleito, inclusive, à Assembleia Legislativa aqui do estado. Seguido dele, Coronel Busnello, do Partido Missão, é o segundo com maior patrimônio aqui, são 950 mil reais declarados em bens, uma pequena redução em relação a 2022. E aí, do outro lado dessa lista, aparece Juliette Pantoja, do Partido Unidade Popular, em que ela não declarou bens, seguindo o mesmo do que ela tinha feito em 2022. Eduardo Paes, do PSD, que é o principal cotado, né, para vencer essas eleições, declarou 189 mil reais, bem menos dos 325 mil reais de 2018, quando ele tentou também o governo do estado. Já Antony Garotinho, também do Republicanos, declarou 167 mil reais, e aí também um patrimônio que vem caindo desde 2014, quando ele também tentou o governo do Rio. Então fica os destaques aí desses nomes que estão tentando o governo do estado, e esse grande destaque em relação ao advogado Francisco Eugênio Miranda Moraes, declarando 91 milhões de reais em bens para as eleições desse ano.
10: Leonardo,
12: volto com vocês.
10: Eu acho que eu não ouvi bem. Você falou que o patrimônio do Eduardo Paes é menos de 200 mil reais e do Garotinho também?
7: Eles moram de aluguel?
12: Exato. Eduardo Paes, 189 mil reais e Garotinho, 167 mil reais.
10: Eles explicaram, a senhora, pessoal, é o seguinte, eu botei todos os bens no nome dos meus filhos, ou todos os bens no nome da minha mãe. É isso? Porque é impossível Eduardo Paes e Antony Garotinho terem menos de 200 mil reais de patrimônio. É impossível. Só se passaram para outros integrantes da família.
12: Exato. Essas declarações que eles fazem à Justiça Eleitoral, o máximo que eles sinalizam aí é do que já está no bem declarado, né? Então, por exemplo, a gente citou aqui o caso do advogado Francisco Eugênio, que declarou esses bens em cotas empresariais. Nesses detalhes ali dos bens, não vem aonde que esses bens estão sendo declarados, né? Ou não estão sendo declarados. Então, o que a gente tem oficialmente são só esses dados aí de Garotinho e Eduardo Paes declarando menos de 200 mil reais realmente em bens à Justiça Eleitoral.
11: E aí faz sentido que o Garotinho fez, deixa eu ver se foi hoje, ontem. Garotinho foi lá no Instagram oficial dele e publicou o seguinte. Botou uma fotinho dele com aquele óculos do Turn Down for What e umas moedinhas assim, né? E botou, vaquinha do Garotinho. Apoie o Garotinho, sua contribuição faz a diferença. Estamos unindo forças para apoiar o Garotinho em sua jornada. Foi criada uma campanha oficial de arrecadação na plataforma X, não vou dizer qual é, com o objetivo de levantar os recursos necessários...
10: Na plataforma X existe, outro exemplo.
11: Ah, né? Uma plataforma XYZ. Com o objetivo de levantar, mas ali não levanta, né? Não é vaquinha, o X é o X, né? Então ali, ó. Então levantamos essa vaquinha com o objetivo de levantar os recursos necessários para garantir todo o suporte para a nossa linda campanha para governador. E aí eles mostram ali como que você pode colaborar. Aí põe em seguida. Contamos com o carinho, a solidariedade e o apoio de cada um de vocês. Quem não puder doar, ajude divulgando. Então é isso, o Garotinho está sem dinheiro.
10: Não, gente.
11: Descobri
10: não,
11: que meu patrinho é maior, senhor, que o do Garotinho e do pai.
7: Maiara. Me passa o Pix do Garotinho. Eu também estou preocupado em ajudá-lo, viu?
10: Peraí.
9: Só um minutinho que eu vou fazer um pix aqui pro garotinho.
11: Vou passar pra vocês.
9: Por favor.
11: Fala aí,
10: Alvarez. Depois eu tenho uma pergunta.
9: Pronto, fala. Fiz, Alvarez. Pronto.
10: O Lucinho já trabalhou em campanha, certo? Já trabalhou em governo também.
9: Sim, senhor. Sim, senhor. Trabalhei então, em governo, trabalhei...
10: Por que um candidato desejaria mostrar um patrimônio tão baixo assim, quando nos parece que é irreal?
9: Eu não sei se ele quer demonstrar. Mas o que está na declaração de imposto de renda é o que nós assistimos agora. O Eduardo Paes com menos de 200 mil reais, Garotinho com menos de 200 mil reais e um candidato com 91 milhões. É estranho, mas não significa de alguma forma irregularidade, porque é o que está registrado junto à Receita Federal. Mas causa uma certa estranheza. Mas a gente sabe que tem subterfúgios para justamente passar parte do patrimônio para a família,
7: sem
9: parte do patrimônio para uma holding familiar.
11: Mas de onde vem isso? Quer dizer, o brasileiro, qual é o problema de um candidato ir lá e declarar o patrimônio real dele? É porque as pessoas vão pensar que ele é corrupto? É porque... Qual que é? Isso que eu também não entendo. Acho que isso que também o Alvarez quer saber.
9: Pode ser um caminho até para pagar menos impostos.
7: Não, e é natural, gente, é natural. É o que o Lucinho falou, são subterfúgios que são utilizados, não é uma coisa muitas vezes ilícita, mas o que chama a atenção é que parece realmente real. E acho que se o candidato é obrigado a apresentar esse tipo de documentação, acho que caberia também ao candidato, como acho que sugeriu o Alvarez, explicar, né, no que consiste essa declaração. Porque é claro que é irreal o Eduardo Paes, nesse momento da vida dele, ter menos de 200 mil reais como patrimônio. Evidentemente que, de repente, o apartamento onde ele mora, que o dia que ele não estiver mais aqui passará para os filhos dele, talvez ele já tenha passado para os filhos, até para evitar inventário, que é uma burocracia danada. Mas esse tipo de coisa poderia... Essas explicações poderiam acompanhar essa declaração. É só isso que eu acho que faria mais sentido.
9: O Eduardo Paes é um carro e eu acho que mais uma parte em dinheiro no banco. É um carro e mais uma parte de dinheiro.
10: Um carro. Vamos lá. Um carro. Uma pessoa que tem pública, normalmente no Rio de Janeiro, usa carro blindado. Não tem carro blindado por menos de 200 mil reais.
11: É, dificilmente.
10: Não tem. E se um prefeito da cidade tiver um carro que não é blindado e ele está usando esse carro, é um risco imenso à cidade. Ele nem pode fazer isso. Então, tem uma coisa estranha aí, mal explicada no mínimo. Não estou dizendo que é corrupção de jeito nenhum. Não é isso que vai dizer, não. A corrupção a gente vê em outras coisas, né? Tem outras formas de ver corrupção. Mas aí tem coisa estranha. A minha pergunta principal, então, é uma questão desses candidatos com imposto de renda, é uma questão deles com imposto de renda, ou isso tem algum objetivo eleitoral na candidatura?
9: É difícil falar por eles, mas que de alguma
10: forma... Não, eu sei, não,
9: mas que de alguma forma...
11: Porque isso é geral.
9: De alguma forma, eles já sabem que isso vira matéria, ou seja, eu apresentei na eleição passada que tem 1 milhão e apareço numa outra eleição com 91 milhões... É muito mais grave e vira muito mais comentário ruim do que falar que tem só 200 mil reais no imposto de renda.
7: Mas muitas vezes eu acho que tem fins eleitoreiros, sim, porque na maioria dos casos a gente vê uma redução no patrimônio e não um aumento.
11: A Erika Hilton reduziu esse ano também. Então,
7: porque aí fica aquela impressão, não estou enriquecendo de maneira ilícita. Pelo contrário, ó, tô doando meu tempo.
11: Isso, estou ganhando menos.
7: Cargo público a trabalhar pelo povo e meu patrimônio só cai.
9: O presidente Lula também. Exato. A declaração do presidente Lula agora nas eleições teve uma redução de patrimônio. Por isso que eu falo. A gente não dá para dizer que existe irregularidade, mas existe subterfúgios justamente para não aparecer com um grande aumento de patrimônio justamente no imposto de renda, sabendo que a primeira coisa que a imprensa faz quando o cara registra, a gente sabe, é pegar a declaração de patrimônio. E eles já estão acostumados, ou seja, eles acharam um outro caminho para registrar o que eles têm.
11: É só para, como eu mencionei, a Erika Hilton, isso também está no site da TMC, rapidinho só. Para esse ano, a Erika Hilton... Deixa eu só dar essa informação rapidinho. Do PSOL, ela registrou junto ao TSE um patrimônio de R$15.975,73. Isso é 20% menos do que ela apresentou em 2022, que era de R$19.989.
7: E acho que um terço ou metade que ela ganha, né?
9: Isso é menos que o valor da bolsa Hermès e Gucci que ela usa, né?
11: Então, eu já não sei se ela usa essas bolsas, mas enfim. Oh.
10: Importantíssimo que eu vou falar aqui, gente. Importantíssimo. Eu fui checar aqui e eu tô vendo por outras fontes que dizem que o Douglas Ruas não declarou esse patrimônio. Que declarou um patrimônio de 1,47 milhão. Seria um pequeno aumento com relação ao outro ano. A gente podia checar isso aí para entender melhor, porque tem alguns veículos de imprensa com matéria de hoje dizendo que a Douglas Ruas declara 1,47 milhão. Pedi para o Leonardo Rezende lá no Rio checar essa informação de 91 milhões aí que não bate com outros veículos de imprensa.
9: Não, mas não é o Douglas Ruas, não.
7: É o segundo suplente do Crivella, né?
9: A notícia tá certa. É. 91 milhões é do segundo suplente do Marcelo Crivella. Que tá apresentou certo, na eleição passada 1 milhão e agora subiu 91 milhões, o que é 89% maior do que a eleição anterior.
7: 4 horas e 17 minutos. Seguindo, três das principais entidades de imprensa do país, a Aberte, a NJ e a ANER, divulgaram nota conjunta manifestando profunda preocupação com a operação de busca e apreensão contra o ex-secretário do Maranhão, Raimundo Cutrim. Ele é apontado pela... É Cutrim ou Cutrim? Agora me fugi, me deu... Fiquei na dúvida. Mas ele é apontado pela Polícia Federal como fonte do jornalista Luiz Pablo, que publicou reportagens sobre o suposto uso de veículos oficiais por familiares do ministro do STF, Flávio Dino. A operação foi autorizada pelo ministro Alexandre de Moraes e teve aval da Procuradoria-Geral da República. Para as entidades, quebrar o sigilo da fonte, garantia prevista na Constituição, abre um precedente perigoso para a liberdade de imprensa no Brasil. Já em março deste ano, o próprio jornalista Luiz Pablo tinha sido alvo de uma busca e apreensão semelhante. É um caso que está repercutindo muito e que está gerando muitas críticas por parte de muitos jornalistas, inclusive aqui na TMC. A Joana Treptow falou bastante sobre isso no 360, no TMC 360 de ontem, e acho que falou com propriedade sobre o tema. Eu acho profundamente lamentável o que está acontecendo nesse momento. Enfim, se alguém quiser fazer o contraponto, o microfone está aberto, queridos colegas.
11: Ah, eu vou seguir por aqui, Fala que o presidente Lula começou hoje uma maratona de gravações com candidatos aliados para a campanha à reeleição no QG montado numa mansão no Lago Sul, em Brasília. Paralelamente às gravações, as articulações políticas no Congresso seguem intensas, né? Inclusive ele tá acertando os ponteiros com o Alcolumbre. E as negociações estão voltadas às pautas econômicas e à base aliada. Murilo Hernandes volta com mais informações. Fala, Mu.
13: Ministério da Fazenda.
14: Oi para você, Mayara, e a todos que nos acompanham. Exatamente. Esses materiais que estão sendo gravados nesse QG do Lago Sul é justamente para serem usados nas campanhas de rádio e televisão. Lembrando que oficialmente a campanha eleitoral começa no domingo, no dia 16 de agosto, devido ao calendário do TSE, o Tribunal Superior Eleitoral. E durante essas gravações, em uma fala para jornalistas, o senador Randolfo Rodrigues, ele falou com a nossa equipe e disse da importância do PT ter mais cadeiras no Senado. Vamos ouvir.
15: A síntese do que nós temos feito, do que tem sido as mudanças que o Brasil está fazendo e pedindo apoio para ter uma bancada no Congresso Nacional, ter uma bancada no Senado comprometido com o programa que está transformando o Brasil. O presidente vai dar total atenção à campanha ao Congresso. Então, deveremos ter mensagem com todos os candidatos ao Senado e também, e certamente, deveremos ter, dentro das circunstâncias, das necessidades, mensagem para os candidatos a deputado federal.
14: Bom, essa agenda ela ocorre às vésperas do primeiro ato da campanha de Lula, que está marcado para o estádio 1º de maio em São Bernardo do Campo. E, em contrapartida a isso, Camilo Santana, ex-ministro da Educação, diz que vai ter uma reunião entre Lula e Alcolumbre no Palácio da Alvorada, um jantar a portas fechadas, e que eles vão tratar sobre destravar algumas PECs que estão travadas no Congresso. A gente separou um trechinho da fala de Camilo Santana, nós vamos ouvir.
16: PEC da segurança pública, consideração das mais importantes diante da necessidade do povo brasileiro desse enfrentamento à questão da violência, e o outro é o projeto que trata das terras raras e dos minerais críticos. Então, a gente quer que pelo menos esses três pautas sejam viabilizadas o mais rápido possível.
14: Exatamente. PEC da segurança, fim da escala 6x1 e projetos de terras raras, né? São essas pautas que serão viabilizadas aí nesse tratado entre Lula e Alcolumbre, que deve ser feito no Palácio da Alvorada, né? E também para fazer uma nova indicação de Jorge Messias ao Supremo, já que foi o grande contraponto, né, o grande imbróglio entre Lula e Alcolumbre, que levou a ter toda a questão entre os dois, né? E, além de tudo, também Alcolumbre quer se reeleger como presidente do Senado. Então a gente vai seguir acompanhando por aqui toda essa articulação política. Volto com vocês.
11: E eu aqui, né, como eu já vi o Murilo hoje no Instagram, então eu achei que eu já tinha visto ele durante o link, entendeu? Aí eu apresentei ele como se ele não tivesse entrado ainda, desculpa, viu, Murilo? Você me apareceu bonitão no meu Instagram hoje, e aí eu achei que já tinha visto você, já vi, mas não aqui no link, então é isso.
7: Muito bem.
10: Eu só queria fazer uma pequena correção aqui, uma correção com bom humor, tá? Campanha de Lula ganha ritmo. A campanha de Lula tá ganhando ritmo desde o começo do ano, final do ano passado, com a quantidade de programa que ele lançou aí, com todos os bilhões que ele tá gastando do governo. Aí tá de ritmo há muito tempo, o ritmo de Lula em campanha desde o ano passado.
11: Agora é campanha, televisão, é isso que tem que dizer, Instagram.
10: A ritmo... galera tava dizendo que era com humor, com bom humor.
11: Eu sei, meu bem. Eu sei.
7: Literal. Isso que eu ia falar.
13: Teve ritmo... até desfile de carnaval.
11: Ritmo
13: até
11: mais... é verdade. É.
13: Ritmo de
10: teve
13: festa.
10: Até desfile de carnaval.
13: Igual dizia o Silvio Santos, ritmo de festa.
7: Muito bem, que beleza. Ritmo de samba enredo.
11: Deixa eu nesse ritmo
7: com
11: de samba enredo.
7: Com dinheiro público, bem, é bom que se diga.
11: Fala, esse ritmo de samba enredo. Dá tchau pro nosso Wilson Pedroso, vou liberar ele.
7: Valeu,
11: hoje.
7: Obrigado.
11: Hoje ele ficou até 4h20.
10: Tá cedo, Wilson, tá com pressa por quê?
13: Eu não, hoje cheguei tem, cedo aqui, tô desde cedo aqui.
7: Hoje falou. Tem, hein? Hoje tem Coringão.
10: Tem Coringão. Você vai embora às 4h30, não é 4h22, não. Vamos anotar aqui no seu ponto.
13: Ah, Deus liberou. Valeu, obrigado.
11: Um
13: tchau.
11: Beijo, até mais.
7: Olha só, o Parque do Ibirapuera virou palco de um dos maiores festivais de inovação e empreendedorismo da América Latina. O SP2B reúne até domingo mais de 200 palestrantes, entre empresários, investidores e criadores, discutindo os rumos dos negócios, da tecnologia e da cultura. Um dos destaques dessa tarde foi o painel São Paulo Cidade Empreendedora, com o investidor da TMC, João Camargo. Quem está por lá, ao vivo, é o nosso repórter Abraão Ramos. Vai lá, Abraão.
17: Olá, muito boa tarde a todos. Nós estamos aqui no Ibirapuera, terminou a...
11: Vamos tentar retomar, que tá bem baixinho o áudio, né, do Abraão. Vamos ver se a gente consegue aumentar esse volume do áudio. Enquanto isso, acho que a gente pode atualizar um pouquinho da situação da Colômbia, que entrou no quarto dia de buscas por sobreviventes do terremoto de magnitude 7,4, que já matou mais de 265 pessoas no país. Em meio à tragédia, o governo colombiano precisou se defender de acusações de que estaria aceitando ajuda internacional só de países alinhados ideologicamente com ele. Inclusive, as acusações diziam que o governo da Colômbia teria recusado uma oferta do Brasil. A chancelaria colombiana nega qualquer motivação política e diz que a seleção das equipes de resgate segue critérios técnicos internacionais, lembrando que o governo colombiano é de direita. Do lado do esporte, a Conmebol e a Federação Colombiana de Futebol anunciaram uma doação conjunta de US$1 milhão para apoiar as vítimas do desastre.
7: É importante lembrar que a Colômbia aceita ajuda, doações de quaisquer países do planeta. Essa, entre aspas, restrição, na verdade, para mim, pelo que eu entendi, nada mais é do que um direcionamento da ajuda. Você pegou ali a ajuda de 4 países que têm esse know-how. Parece que pegou mal a Colômbia não ter aceito a ajuda do México, mas aceitou de outros 4 países. E, para mim, vida que segue. Eu acho que o governo colombiano se posicionou imediatamente contrário a essa acusação, digamos assim, de que estaria pensando em viés político ao aceitar ajuda desse ou daquele. São muitos países no mundo, são muitos países que querem ajudar, mas você não precisa da ajuda de todos os países para uma catástrofe, apesar de ter sido uma catástrofe como essa. Então, vieram ajudas de países que estão mais alinhados politicamente com o novo presidente da Colômbia. Até que se prove o contrário, eu, sinceramente, não vejo grande problema nisso.
11: Olha, e Donald Trump anunciou que a Caroline Leavitt vai deixar o cargo de porta-voz da Casa Branca no fim deste mês. Ela só tem 28 anos, gente. Portanto, a pessoa mais jovem da história a ocupar esse posto, conhecido pela exposição constante diante da imprensa. Segundo Trump, a decisão partiu dela mesma, que quer dedicar mais tempo à família depois do nascimento da segunda filha. Mesmo saindo do cargo oficial, ela deve continuar próxima do presidente, atuando como conselheira externa e voz influente dentro do Partido Republicano, especialmente na preparação para as eleições de meio de mandato marcadas para novembro. Meninos, acho que vocês podem explicar até melhor que eu. É um cargo danado de difícil, e não importa a administração que for. A pessoa que é ali o porta-voz da Casa Branca, a porta-voz da Casa Branca, coloca a cara a tapa ali, os jornalistas não têm perdão e a pessoa tem que saber sair pela tangente. Que qualquer coisa que se fale ali de errado ou que não é bem interpretada, ela vira um alvo... Enfim, um alvo muito fácil na mão da imprensa ali, né, gente? Acho que é um cargo que deve pagar muito bem, inclusive. Até vou procurar ver se eu descubro o salário da Leavitt aqui.
10: Olha, eu fiquei muito impressionado quando chamaram ela, uma menina, né, de 27 anos. Claro que já é uma adulta, mas muito jovem, como você falou, a mais jovem da história dos Estados Unidos. Agora, pro que ela foi chamada, ela demonstrou uma competência imensa. A Caroline Leavitt foi de extrema competência ao fazer o que o chefe queria que ela fizesse. Ela foi um dos soldados mais leais da história dos governos de Trump. Agora, o que que o Trump precisava que ela fizesse que ela fez tão bem? Você já sabe o que eu vou dizer. Mentir. Ela mente com a maior cara.
11: Sim.
10: Como é que se diz? Deslavada?
11: Sim.
10: É isso?
13: Isso. Né?
10: Olha, ela já começou o mandato com uma mentira. Logo na primeira coletiva, ela chegou dizendo que o governo Biden tinha planejado usar 50 milhões de dólares para comprar camisinhas para o povo de Gaza. Era factoide, fake news, mentira. Mentira oficial na Casa Branca. Aí, teve o caso Epstein. Veio um e-mail à tona dizendo que Epstein estava descrevendo Trump e mostrava isso, foi comprovado. Trump era o cão que não latiu, ou seja, estava envolvido com Epstein. E aí, quando perguntaram a ela sobre os e-mails, ela disse: esses e-mails não provam absolutamente nada, além do fato de que o presidente Trump não fez nada de errado. Um soldado muito fiel. Teve vários casos, teve aquela morte da Renee Good, que foi morta a tiros por um agente do ICE. E aí ela, a Caroline Leavitt, como secretária de imprensa do Trump, resolveu perguntar para um repórter: por que que você acha que a Renee Good foi morta de forma tão trágica e infeliz? E o repórter respondeu: porque um agente do ICE agiu de forma imprudente e matou a Renee Good injustificadamente. E a resposta da Caroline Leavitt: ok, então você é um repórter tendencioso com opinião de esquerda, porque você é um jornalista de esquerda, você não é um repórter, está fingindo ser jornalista nessa sala. Então esse foi o perfil dessa moça de 28 anos que foi uma feroz combatente de Donald Trump. Ela tirou repórteres de coberturas importantes, levou processo da Associated Press, que foi colocada de lado de uma cobertura, foi impedida de cobrir certa viagem do presidente porque tinha revelado certa questão ou tinha falado alguma coisa que o presidente não gostou. Então assim foi. Ela se tornou a própria imagem do Trump, tanto que ele adora a Caroline Leavitt. Ela só saiu porque, depois de ser a mais jovem, a secretária de imprensa dos Estados Unidos, se tornou também a única da história que apareceu grávida durante o cargo. E aí, depois, chegou o momento dela ter licença maternidade. Não conseguiu sair, porque teve uma crise naquele jantar dos correspondentes.
11: Uhum.
10: Ficou mais um pouquinho, agora saiu, como disse o próprio Trump, para cuidar dos filhos. Agora, vocês têm alguma dúvida de que Caroline Leavitt vai aparecer muito em breve como candidata pelo Partido Republicano?
11: Nenhuma.
10: Nenhuma dúvida.
11: Não,
10: ela é excelente no papel dela. Ela é de uma competência invejável.
11: E só pra...
10: Mas é uma mentirosa descarada.
11: E assim, é um cargo em que a pessoa não deve dormir, né, gente? Acho que o celular dela deve tocar com o Trump 24 horas por dia. Deve ser uma coisa enlouquecedora. E ela recebe um salário da Casa Branca, estima-se, de cerca de US$1,5 milhão anualmente. O que equivale aí a pouco mais de R$8 milhões todo ano. Não acho que é muito,
10: não.
11: É uma
10: bela fortuna.
13: Não, eu acho que
10: é um salário. Para padrão de funcionário público é alto.
13: É bom. Sim. Salário.
10: Mesmo
13: salário.
10: Nos Estados Unidos.
11: Mas você aguenta, viu?
13: E você disse, Mayara, que ela devia dormir muito pouco. E não é o que parece, né? Porque tava sempre
7: sempre alinhada, linda, né? Ela é uma moça muito bonita. O Alvarez já fez todas as críticas que acho que são justas e pertinentes.
10: Agora você vai lá e elogia.
7: Eu vou falar uma coisa pra vocês. Ela é extremamente articulada. Fato, é uma, claro. Não gosto muito de usar esse termo, mas é uma metralhadora, né? Fala sem parar, parece que não precisa pensar muito pra falar. Ela me lembra o Lobão dando entrevista, sabe? Que é um assunto atrás do outro.
11: Não tem ponto de corte.
7: Uma velocidade de raciocínio absurda. Nunca era pega pelos jornalistas, isso, devolvia ela é sempre. Muito astuta, era muito rápida, às vezes mudava de assunto quando lhe convinha. Era um negócio realmente impressionante. Me chamava muito a atenção a performance
10: mais do que
7: dela.
10: Lobão, ela... Mais do que o Lobão, ela me lembra um robozinho.
11: Uhum.
10: Bateu, já volta a resposta na lata.
7: É isso.
10: Não tem raciocínio, aparentemente, né? É muito rápida. Ela é muito competente, vai
11: muito
10: longe essa
11: moça. Muito, inteligentíssima também. Imagina eu, boca de sacola do jeito que eu sou, num negócio desse de imprensa. Nossa
10: Ih, senhora. Não, você pra secretário de imprensa não chamava, não.
11: É. Óbvio, não. Nem eu me chamaria.
10: Pra outro cargo.
7: Você ia perder a paciência com os colegas do segundo dia.
11: Perder paciência não, mas eu ia entregar muita coisa que eu não poderia. Fato.
7: Isso foi uma ameaça?
11: Pode ter sido.
7: Ó, vamos voltar, como quiser. Vamos mudar de assunto. Vamos voltar pro Parque do Ibirapuera com o nosso Abraão Ramos acompanhando o painel São Paulo, Cidade Empreendedora, em mais um dia do SP2B. Você, Abraão.
18: Olá, muito boa tarde a todos. Terminou há poucos instantes esse painel que durante uma hora o investidor da TMC, João Camargo, debateu aí juntamente com Renato Fonseca, consultor de negócios do Sebrae São Paulo, e Rafael Cervoni, presidente da Ciesp. Eles debateram como criar um ambiente ainda mais favorável para quem empreende, investe e produz. Olha só, o painel discutiu competitividade, representação empresarial, inovação e a articulação entre o setor produtivo e o poder público para ampliar oportunidades e fortalecer o ambiente de negócios da cidade, viu? João Camargo falou sobre o papel da mídia e a importância da rádio de notícias em formar opinião. Ele disse também que o Brasil tem tudo para dar certo, mas precisa diálogo. Também, ele disse que São Paulo é a cidade do futuro. E também ele destacou a importância da TMC neste evento. Vamos acompanhar o que ele disse.
19: Nós temos um show aqui da TMC, da Transamérica Media Company, porque o pessoal falou, por que que a TMC é tão inovadora assim? Eu falei, eu vou te dar um exemplo só. Rádio de notícia dá no máximo de 12 a 14 notícias por hora. A TMC dá 24 notícias por hora. Isso faz entretenimento de você ter a Hard News, ter a notícia do esporte, ter a notícia da cidade, ter o prestação de serviço. E saímos daqui aplaudido porque a TMC realmente está fazendo um sucesso incrível e a gente conta com o prestígio do nosso ouvinte.
18: É isso, é importante dizer, a programação segue até o dia 16 de agosto com diversas atrações aqui no Parque do Ibirapuera.
11: Valeu, Abraão, pelas informações. Daqui a pouquinho aqui no Link TMC, a Polícia Civil prendeu 10 torcedores do Inter que planejaram e executaram um espancamento contra um rival do Grêmio. E a justiça russa condenou à prisão o marido da cantora brasileira Julia B. Sabe quem é a Julia B? Vocês não sabem, mas vocês sabem quem é o marido dela. É o sobrinho neto de John Kennedy, Connor Kennedy, acusado de lutar ao lado da Ucrânia. Olha só. Daqui a pouquinho a gente fala sobre isso, mas agora as principais... Fala, Alvarez, o quê? Você tá mudo.
10: Mercenário, é isso? Mercenário?
11: Tipo isso. A gente vai explicar melhor.
10: Mercenário?
11: Tipo isso. Daqui a pouco a gente explica melhor, mas agora vamos com as principais notícias da sua região.
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7: 4h36, nota olímpica, hein, no nosso noticiário local. Passada a Copa do Mundo, acho que é a primeira informação relacionada a Jogos Olímpicos desse novo ciclo.
11: É.
7: Mas o assunto é pitoresco também. Uma tocha olímpica oficial dos Jogos Rio 2016, furtada há 5 anos, foi recuperada pela Polícia Militar no Guarujá, litoral paulista. O objeto pertence ao ex-atleta Felipe Almeida. Segundo a Secretaria da Segurança Pública, os agentes foram acionados para verificar uma caixa de papelão abandonada em uma via pública. No local, encontraram a tocha dentro de um saco plástico preto. O objeto é considerado um dos principais símbolos da competição e foi utilizado durante o revezamento da tocha olímpica antes da abertura dos jogos. Até o momento, a polícia não informou como a tocha foi parar dentro da caixa abandonada, nem se existem suspeitos identificados pelo furto ou pelo abandono da peça.
11: Será que alguém consegue vender uma tocha dessa? É tipo uma obra de arte, sei lá.
7: Não sei, um objeto para colecionador, enfim.
11: É, que coisa. Olha, e o São Paulo Futebol Clube tá negociando com empresas para definir o nome do novo nome do Morumbi a partir do fim do contrato com a Mondelez, que é a empresa responsável pelo atual Morumbis, né? A Mondelez que produz chocolates e outros alimentos, enfim. Entre as empresas que conversam com o clube está a montadora chinesa BYD. Morumbi BYD. Aí, ó.
7: Morumbi YD.
11: As tratativas estão avançadas, mas o clube não pretende repetir o modelo do Morumbis. Ah, não vai ter o trocadilho, mas combinou, vai.
7: Combinou.
11: Morumbi YD. É, mas cara, é esquisito. O atual acordo termina em dezembro e rende cerca de 25 milhões de reais por ano para o São Paulo. Além da montadora chinesa, o clube mantém conversas com outras empresas. A intenção da diretoria é aproveitar o encerramento do contrato atual para aumentar a receita com os chamados naming rights do estádio. Então vai aumentar de 25 milhões esse valor, hein?
7: É, o BYD lembra um pouquinho, né? Bis também, né? Começando com a letra B e tal, mas a sonoridade seria difícil para muita gente. As inscrições para a corrida de São Silvestre deste ano serão abertas no começo de setembro. A prova deve reunir 55 mil atletas. A quantidade é a mesma do ano passado, quando a São Silvestre bateu recorde nas inscrições para a edição de número 100 da corrida de rua mais simbólica do país. Uma das mais simbólicas do planeta. Os valores e a forma de inscrição ainda não foram divulgados. No ano passado, a organização da São Silvestre liberou um lote de mais de 5 mil vagas no modelo de sorteio devido à alta demanda.
11: A vida e obra de Gilberto Gil chegam ao Teatro Musical em Gil, Andar com Fé. A superprodução inédita estreia no Teatro Santander no dia 20 de agosto.
9: Oh, gostoso.
11: Dirigido por Miguel Falabella, o espetáculo integra as comemorações de 10 anos do teatro e vai ter ingressos disponíveis pela Simpla. A primeira biografia musical sobre Gil traz Gui Ventura no papel principal. E entre as músicas previstas estão Eu Vim da Bahia, Andar com Fé, Aquele Abraço, Domingo no Parque, London, London, Tempo Rei, Se Eu Quiser Falar com Deus, Drão, entre outras. É. Para fãs e quem não é tão fã assim, ó, tem muita música bem famosa e conhecida.
7: Não, é uma obra vasta e riquíssima, né? Fácil para inspirar qualquer diretor, qualquer roteirista de musical.
11: Maravilhoso.
7: 4h39, já voltamos. Café não costuma
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11: A Justiça da Rússia condenou à prisão Conor Kennedy, marido da cantora brasileira Julia B, e filho do secretário de saúde dos Estados Unidos, Robert Kennedy Jr. E foi isso que o Álvarez falou, considerado mercenário. Condenação foi feita à revelia, né? Ele não estava presente no julgamento que aconteceu a portas fechadas em Moscou. Segundo o tribunal russo, ele participou da guerra da Ucrânia como mercenário, como eu disse, crime que pode chegar a 10 anos de prisão pela lei do país, baseado em publicações que o próprio Kennedy fez nas redes sociais sobre ter combatido na região de Kharkiv em 2022. Mesmo condenado, ele não deve ser preso de fato, né? Já que o governo americano não costuma extraditar cidadãos dos Estados Unidos para a Rússia. E ele agora entra na lista de procurados internacionais do país. Então é isso. Só lembrando, a Julia B, a gente fala muito dela porque ela é uma artista. Abre o microfone ali do Álvarez. Ela. Olha a voz dela aqui, né? Ela é filha do Paulo Marinho. Do político Paulo Marinho, e casou com o sobrinho neto do John Kennedy. Mas enfim, fala aí, Álvarez.
10: Não, ia só dizer que as pessoas às vezes não têm noção, mas a guerra da Ucrânia levou muitos mercenários, né? Esse termo mercenário a gente usa para outras coisas, mas originalmente o termo mercenário é para se referir a quem vai à guerra recebendo salário, é só isso. Então as pessoas que normalmente, ou a pessoa está muito mal de dinheiro e vai para a guerra para tentar melhorar de vida, porque os salários são bons, obviamente, para você colocar sua vida em risco, eles pagam bem. A outra coisa é, o que me parece ser o caso aí, o cara quer viver uma aventura. O cara quer viver uma aventura, quer pegar em arma, quer dar uns tiros, quer matar alguém, quer disparar um míssil. E aí ele vai lá e se alista como mercenário, passa um tempinho e vai embora. Mas essas coisas têm consequências, né? Nesse caso, ele é filho de um secretário, que é o equivalente a ministro no Brasil, ministro da saúde, do governo Trump. E ele expõe o pai, ele expõe o país, e agora com algo que parece também, né? O Putin não perde uma oportunidade de dar uma alfinetadinha em quem ele puder, inclusive no Trump, né? Ele faz isso, ele enche um pouco a paciência do Trump e fica aí com cartas na manga para depois que precisar negociar alguma coisa, ele coloca isso na mesa. Ó, tem aqui o filho do seu ministro lá, você não quer que eu mande tirar esse processo? Então faz tal coisa pro meu lado aqui, que a gente ajeita. É jogo, né? Tem política no meio, você não tem a dúvida.
11: Eu só quero dizer que eu adorei o Rodrigo Álvarez explicando essa história de mercenário com menina solta no fundo. Vai ter que superar essa menina solta.
9: Eu
11: e o
9: Álvarez
11: falando muito sério sobre mercenários. Eu adorei. Sensacional.
10: Eu acho que devia ser todo dia assim, Mayara.
11: Eu
10: sempre
11: acho.
10: Com trilha sonora. Nós devíamos inaugurar no jornalismo brasileiro o primeiro programa que é todo feito com trilha sonora.
11: Muito eu bem. Acho sensacional. Cada um a gente vai colocando ali.
8: Você
11: uma
8: tem certeza?
11: Música.
7: Tenho certeza. Ia ser o Link Soundtrack Cuca. TMC.
11: Adorei.
7: Uma operação da Polícia Civil prendeu 10 torcedores suspeitos de tentativa de homicídio contra um homem no Rio Grande do Sul. Segundo as investigações, os detidos integram uma torcida organizada do Internacional e espancaram um torcedor do Grêmio em março deste ano. Quem explica tudo pra gente é o repórter Brian Valêncio.
12: Tomás, esse torcedor ficou 21 dias internado e ainda lida com as sequelas desse espancamento. De acordo com o delegado do caso, ele quase morreu por ter apanhado de vários torcedores do Internacional. E o que diz a polícia nesse caso? Era uma briga entre duas torcidas, do Inter e do Grêmio. Mas um torcedor do Grêmio acabou ficando para trás, porque os colegas dele correram. E aí os torcedores do Internacional, pelo menos 10 pessoas, além de outras que estão foragidas, acabaram ali pegando esse homem sozinho e espancaram. Ele, então, teve sequelas graves e, de acordo com as autoridades, ainda está se recuperando, apesar de já se passar bastante tempo. Então, a informação desse momento é que um segundo inquérito foi instaurado para apontar aí a conduta de torcedores do Grêmio envolvido nesse episódio. O que, que a gente tem aí? Aí é envolvendo os torcedores do Inter nesse caso, mas a informação é que antes desse vídeo do espancamento a um torcedor do Grêmio, era uma briga entre duas torcidas e agora a busca é por esses torcedores do Grêmio que teriam fugido e deixado o colega para trás, Tomás.
7: Obrigado, viu, Valêncio? São cenas dantescas, sim, absolutamente patéticas, violentas, impossível não chamar a atenção do mais insensível do ser humano. Você vê um torcedor do Inter que quer tirar vantagem, né, da confusão, a briga já tinha acontecido, aí um torcedor ficou para trás, um gremista, como falou o Brian Valêncio. Nesse caso foi a covardia colorada, amanhã vai ser a covardia gremista, depois vai ser a covardia São Paulina, corintiana, são todos vândalos, né, travestidos de torcedores, é o que a gente fala aqui. Mas um vai para cima, aí são dois, aí são três, aí são cinco, seis, aí mesmo assim tem o sétimo que vai também querendo tirar uma casquinha. Parece que, sabe quando cai o carro de caminhão com um monte de produto e todo mundo vai lá pra querer pegar um produto de graça e levar pra casa? Não, eu também quero, eu preciso dar pelo menos uma porradinha na cabeça desse cara que já tá desacordado no chão. A gente tá volta aos tempos de Coliseu. É impressionante o que a gente vê, como o futebol, a mesma frase que eu usei ontem, como às vezes o futebol, que é uma coisa maravilhosa, mas como lamentavelmente ele extrai o que há de pior no ser humano. Tomás, são cenas absurdamente lamentáveis, Salvarez.
10: Não tem nada de futebol nisso, né? Esses cidadãos aí estão vestindo a camisa do Inter. Você repara a crueldade deles? Eles estão batendo pra matar.
7: Pra matar, eles pra não matar.
10: Não estão no meio de uma briga, eles estão tentando matar essa pessoa. Eu me pergunto até como é que esse cidadão, esse torcedor do Grêmio, não morreu.
11: Uhum.
10: Porque ele tá no chão tomando paulada. Quando eu falo paulada é porque é com um pedaço de pau mesmo.
11: Na cabeça.
10: No meio da rua.
11: É.
10: E depois, na primeira cena, tem um carro. A gente nem sabe se ele foi atropelado, se o carro encostou nele no começo. O cara tá caído, sem reação. É de uma covardia. É de uma covardia sem tamanho. Agora, a pergunta que eu faço, Tomás: vão ser presos? Vão ficar quanto tempo na cadeia? Já dá pra identificar. Tem câmera aí. Não tá muito difícil, não. O cidadão pega um pau e bate na cabeça do outro pra matar. Cadê esses caras? Quanto tempo que eles vão pagar?
7: Pois é, alguns deles já estão presos. A grande questão, Alvarez, é quanto tempo ficarão presos? Eu não lembro, sinceramente, de casos em que algum torcedor assassino tenha ficado muito tempo na cadeia. É terrível, isso é terrível. E esse problema da violência nos estádios, nos arredores dos estádios e em outros locais, porque não é exclusividade dos estádios e arredores dos estádios, isso acontece de maneira veemente, principalmente em São Paulo, depois foi indo para os outros estados do Brasil, desde os anos 80, final dos anos 80. Normalmente envolvendo integrantes de torcidas uniformizadas. Alguns são presos, ficam um tempinho e depois acabam saindo. É absolutamente lamentável, nojento, por isso que eu ainda sou contrário à volta das torcidas em clássicos aqui em São Paulo. Acho que o Carioca leva de um jeito mais leve a coisa e você consegue ver torcedores vascaínos ao lado de tricolores, flamenguistas e botafogos no Maracanã. Em São Paulo o buraco é muito mais embaixo.
11: Mas no Sul também, viu? Essa rivalidade, tanto é que a gente perguntou nessa semana sobre qual seria o jogo mais pegado e venceu o Inter e Grêmio.
7: Sim.
11: E assim, gente,
7: é a maior rivalidade do futebol brasileiro, na minha avaliação.
11: E a gente brinca, até o Tomás me mandou um Reels esses tempos aí do Grêmio da... Qual que era o Grêmio da...
7: Chorume, é o Chorume,
11: Chorume,
7: né?
11: Do Grêmio,
7: é,
11: né?
7: É um torcedor.
11: E aí eu falei assim, ó, vocês não me encontrem até o dia 26, colorados não passem na minha frente. Olha, se eu vir... Aí o cara falava, né? Se eu vir alguém me pedindo dinheiro, comida na rua, eu vou ter R$5 no meu carro, mas se a pessoa tiver... De camisa do Inter, eu tenho R$5 no meu carro faz 10 anos. Eu vou pegar esses R$5 e vou comprar um sneakers no posto. E eu nem gosto de sneakers e vou comer na frente dele.
7: É claro que é uma brincadeira.
11: Isso é brincadeira, né? Que a
7: mas
11: gente
7: que
11: faz.
7: Mostra a rivalidade, né?
11: É, exato.
7: Vamos continuar com agora sim com o futebol dentro de campo. Marco Belo, o Belo é a fera, tem demissão em time importante do futebol brasileiro. Adivinha quem foi demitido, né? Não foi o ponto esquerda, nem o massagista. E tem Libertadores e Sul-Americana. Boa tarde, Belo.
8: Boa tarde, tudo bem? Tomás Rafael, pessoal da TMC. Pois é, hoje tem dois jogos, um pela Sul-Americana e um pela Libertadores da América, importantes. Tem o jogo do Santos com o Neymar. É, contra um time, o Macará, que é um time pequeno do Equador, da cidade de Ambato, e você vai lá na cidade, só se fala nisso, que o time do Macará vai jogar na Vila Belmiro contra a equipe do Neymar. É um absurdo a festa que estão fazendo lá em Ambato, no Equador. É um time muito modesto, que está fazendo o melhor

0: lá da Argentina. Aliás, Rosário é onde nasceu o Lionel Messi. A cidade é famosa também por causa disso, além do time ser uma equipe tradicional na Argentina. O Corinthians, inclusive, ontem treinou no CT do Newell's Old Boys, que é o grande rival do Rosário Central, e o Caio César, que não tinha participado do treino anterior, treinou ontem, deve ser titular ao lado do seu ídolo Pedro Raul. O Corinthians então estará completo, claro, sem os jogadores que estão machucados há algum tempo, sem Yuri Alberto, sem Vitinho, mas dos jogadores à disposição, o time deve estar completo para enfrentar o Rosário Central hoje às 9h30, viu, Tomás?
1: Um jogo que eu considero muito, muito difícil. Se o Corinthians voltar com um empate, tem que erguer as mãos para o céu para aí poder jogar por uma vitória simples em casa na semana que vem. Lembrando que o Mirassol joga contra a LDU, também pela Libertadores e também pela Sul-Americana, dois cariocas em campo, né? O Vasco recebendo o Olímpia às 19 horas e o Botafogo lá no Peru contra o Cienciano às 9h30. E o Renato Gaúcho já se apresentou lá no Fluminense, vai fazer suspense ou não? Dessa vez não será o Renato o novo técnico do Fluminense, sempre que o Zubeldía caiu, Marco Belo.
0: Pois é, o Zubeldía mais uma vez, né? O Zubeldía, ele bate recordes, é 2 meses num clube, 3 meses em outro, e caiu do Fluminense, foi demitido, Fluminense sem treinador. Não sei se o Renato Gaúcho vai querer pegar o Fluminense agora, nesse momento. Aliás, o Renato tá mais feliz em jogar futebol aí na praia. Mas há poucos técnicos brasileiros, pelo menos entre os que costumam treinar equipes da Série A, hoje na praça, desempregados. Há aqueles treinadores menores, que pegam os times que não brigam tanto por título assim. Então o Fluminense provavelmente vai pegar aqueles técnicos que agora são moda no futebol nacional, vai importar um argentino, vai importar um português, vai importar um espanhol, o que é mais fácil, né? Até para dar uma resposta para a torcida. Hoje, quando o time está mal, você demite um treinador e contrata um estrangeiro. No caso, o Zubeldía já era estrangeiro, traz outro estrangeiro que ninguém nunca ouviu falar, mas o cara habla. E aí a torcida fica feliz, né? Fica contente. É melhor do que contratar um brasileiro que todo mundo já conhece. Pelo menos é a moda no momento, né, Tomás?
1: É isso aí, Belo. Muito obrigado, Belo. Boa sequência de trabalho para você nessa quinta-feira. Muito trabalho para o Belo, que estará na transmissão para São Paulo de Rosário Central e Corinthians.
2: Bom, vamos falar de música novamente, porque a Casa Branca voltou a usar uma faixa aí da Taylor Swift num vídeo de propaganda. E aí o resultado foi o mesmo de sempre, né? A música acabou silenciada horas depois. Ó, a música é essa, ó. Pense assim, esse é um vídeo com a voz da Taylor Swift mostrando momentos de Donald Trump discursando, descendo do Air Force One,
1: simulando uma tacada de golfe,
2: dando firminho, dando joinha para os seus.
3: The hero, Donald Trump.
2: Yes. Agora, o que essa música do Taylor Swift tem a ver? É provocação pura, né? Olha só. Então, essa conta
3: Eu
2: oficial,
3: acho que é para causar, já
2: claro,
3: sabendo que vai dar isso.
2: Óbvio, que ele já fez isso outras
3: e deve ter sido
2: vezes.
3: ideia da Carolyn Leavitt.
2: Não duvido que a Carolyn tenha a ver com isso. Porque, assim, ó, dias antes, gente, outra música da Taylor já tinha sido tirada de um vídeo publicado pela campanha de Trump. O caso lembra o que já aconteceu também com o cantor porto-riquenho Bad Bunny, que teve uma canção removida de um vídeo semelhante. Quer dizer, nenhum dos dois artistas acabou comentando publicamente o episódio, o que eu acho sábio, porque se a Taylor Swift ou o Bad Bunny forem comentar, você tá dando mais asa ainda pro Trump. E eles são abertamente contra o presidente americano, então eles ficaram bem caladinhos, mas assim, é meio ridículo, né? Subiu o som,
3: Deixa eu
2: mas
3: falar
2: você.
3: com o que diz a letra aqui dessa
2: Fala,
3: música.
2: vai lá.
3: I bet you think about me, né? Que ela fala, eu aposto que você pensa em mim, na sua casa, com os seus sapatos orgânicos e com o seu sofá de milhões de dólares. Eu aposto que você pensa em mim. Aposto que você pensa em mim. É, eu aposto que você pensa em mim. Tá explicado por que o Trump botou essa música?
1: Muito bem.
2: Mas
1: Agora,
2: olha,
1: independentemente da intenção do Trump, que letrinha fraquinha essa ainda,
3: que
1: Taylor Swift,
3: isso,
1: né?
3: meu amigo?
2: Horrível.
3: Que letrice, você ia dizer vagabunda?
1: É, algo assim, né? Já
3: Sabe
1: teve.
3: que me pareceu assim, me pareceu que a Virgínia escreveu essa letra e mandou pra Taylor Swift. Ela saiu do jatinho dela lá depois de passar na academia, Virgínia, ontem. outro dia, não foi agora, né? Ela foi na academia de jatinho, saiu, pô, tô com uma ideia de uma canção tão bacana, eu vou pedir pro Vini mandar.

0: Taylor. Aí ela falou, aposto que você pensa em mim na sua casa com seus sapatos orgânicos e seu sofá de $1 milhão. Cara, genial.
1: Eu só lamento que essa faixa não seja inédita, porque se fosse uma faixa inédita sendo lançada hoje, o Coringão ganharia a noite, porque existe essa lenda, que aliás não é lenda não, é uma estatística comprovada. Toda vez que a Taylor Swift lança um disco novo ou uma faixa nova, o Corinthians no seu próximo jogo ganha. É um negócio impressionante, é uma coincidência incrível que a gente não consegue explicar, mas é. Enfim, acontece. Mas não é uma faixa inédita, então nada garante que o Corinthians ganhará do Rosário hoje, infelizmente. Vamos terminar com a Taylor Swift cantando essa música de letra tão profunda?
2: Eu aposto que você pensa em mim.
1: Eu aposto que vocês pensam em mim, na Maiara e no Rodrigo Alvarez. E pensando em nós, você voltará a nos ouvir amanhã. Tchau.
0: Uma boa noite.

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8: 5 horas em ponto. Muito boa tarde pra você. Seja muito bem-vindo, muito bem-vinda ao Paulista TMC, segunda edição. Aquela meia horinha em que a gente traz tudo. Vou chamar de versão pocket aqui. Meia horinha a gente traz tudo que você precisa saber da nossa cidade, da nossa metrópole, região metropolitana, litoral, enfim, aquela coisa que eu digo sempre, né? Trânsito, estradas, tempo. Sempre comigo, Maiara Bastianello, meu amigo Thiago Matheus.
9: Tudo bem, Maiara? Um abraço pra quem acompanha a gente, inclusive numa quinta-feira abafada. A gente tem o quê? Uns 26, 27 graus de temperatura neste momento. Está aí preso no trânsito? Na volta pra casa, manda mensagem pra gente no 11972211001. Já vejo que passamos dos 600 quilômetros de lentidão, transporte público funcionando normalmente, mas a partir de agora a gente presta serviço aqui no Paulista, segunda edição. Vamos aos destaques do nosso programa. Às 5 horas mais um minuto, o advogado Nelson Williams, ele foi alvo de mais uma operação da Polícia Federal hoje de manhã, numa investigação que mirou um esquema de lavagem de dinheiro e também sonegação de impostos de jogos de azar, casas de apostas ilegais, sem registro oficial.
10: Cumpridos em diferentes estados e a justiça determinou o bloqueio de bens e valores que podem superar R$1 bilhão.
8: Segundo as investigações da Polícia Federal, o escritório dele emitiu notas que somam quase R$40 milhões para uma empresa fantasma em Curaçao, que é um paraíso fiscal no Caribe.
9: Como o Ricardo Sparvoli nos trouxe agora, os valores, de acordo com a Polícia Federal, serviriam para lavar dinheiro que vinha de jogos ilegais disfarçando, aliás, a movimentação como se fossem serviços advocatícios, Maiara.
8: O Nelson Williams é dono de um dos maiores escritórios de advocacia empresarial do país. Ele já tinha sido alvo de outra operação no mês passado, que investigava fraudes com o ICMS, o Imposto sobre Circulação de Mercadorias e Serviços, em São Paulo e no Paraná. Ele também foi investigado pela PF em setembro do ano passado por suspeita de participação no esquema de fraudes do INSS.
9: Agora 5 horas 2 minutos. Lembra daquele caso misterioso na Zona Leste de São Paulo que a gente trouxe aqui no nosso Paulista TMC essa semana? Pois é, um jovem foi gravado apanhando, inclusive, de um grupo. E ele foi algemado, depois colocado no porta-malas de um carro com giroflex por homens com armas e distintivos. Só que o carro não era uma viatura e a polícia não estava fazendo nenhuma operação na região naquela hora. Agora, as investigações apontaram que um dos homens que coloca o rapaz na viatura é um policial civil, que já foi identificado. O paradeiro do jovem ainda não foi esclarecido. A polícia está atrás do agente envolvido para que ele dê explicações sobre o que aconteceu.
8: Ah, a gente está em agosto e será que dá para falar de carnaval já?
9: Ainda não.
8: Não sei você, Thiago, quer dizer, você falou que não, né? Mas a prefeitura já está se agilizando. Nessa semana foi publicado o decreto que define o comitê que vai organizar o carnaval de rua na capital paulista no ano que vem. As secretarias já acertaram que vão cuidar do quê? Mobilidade, segurança, saúde, shows e tudo mais. E você, já tava pensando aí na fantasia? Se não tava, agora tá, né? Eu vou dizer, eu tô pensando no carnaval já.
9: Mas já, Maiara?
8: Eu tô.
9: Tem Natal antes, Maiara?
8: Não, eu tenho que pensar no carnaval do ano que vem. É coisa minha. Anota aí, ano que vem o carnaval começa no sábado, 6 de fevereiro, e vai até a quarta de cinzas, que cai no dia 10.
9: E até lá, que tal ganhar um din-din aí pra você curtir o carnaval na patronagem? Boa
8: aí
9: ideia,
8: sim.
9: Não? 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
8: Agora, você acha que viver num apartamento entre 30 e 45 metros quadrados é de boa? É um tamanho bom pra você? Poxa, saiba que essas unidades estão saindo que nem água no mercado imobiliário. Um levantamento do Secovi, que representa o setor, apontou que 7 em cada 10 imóveis colocados no mercado em junho eram desse tamanhinho. E as vendas não ficam muito atrás, 6 em cada 10. Entre as explicações está a atualização do limite do Minha Casa Minha Vida para imóveis de até R$400 mil. Segundo as incorporadoras, essas construções têm motivo. Elas acompanham uma demanda das pessoas, né, bancada por pesquisas feitas em várias regiões, que indicam um maior interesse por unidades menores, especialmente para quem está querendo o primeiro apartamento, seja para morar ou para alugar ou revender.
9: Agora no esporte, o Palmeiras empatou em 1-1 contra o Cerro Porteño pela Libertadores. Ontem à noite, Flaco Lopes abriu o placar, mas o Cerro empatou lá nos acréscimos, depois de uma falha do goleiro Carlos Miguel. E hoje tem mais futebol, Santos e Macará pela Sul-Americana, calhou às 7 da noite. E depois Rosário Central e Corinthians pela Libertadores, 9:30 da noite. Falando em esporte, daqui a pouquinho, 5:30 da tarde, tem a programação esportiva aqui na TMC.
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20: Hoje acontecem os últimos jogos de ida das oitavas de final da Copa Libertadores e da Copa Sul-Americana. Pela Libertadores, às 7 horas, o Mirassol enfrenta a LDU no Maião. E às 9h30, o Corinthians encara o Rosário na Argentina. Já pela Copa Sul-Americana, às 7 horas, o Santos duela contra o Macará na Vila Belmiro. O Vasco enfrenta o Olímpia em São Januário. E às 9h30, o Botafogo encara o Cienciano fora de casa. 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
8: A gente sabe que tem um monte de chavão. Por exemplo, quando a esmola é demais, o santo desconfia. Não existe almoço grátis. Todo dia um bobo e um esperto saem de casa e quando eles se encontram, dá negócio. Esse é o que eu acho mais divertido. Só que não é divertido nem um pouco, né, o resultado disso. Mesmo com tanto esse tanto de ditado bem batido, o fato é que não dá pra dar bobeira. Tá cheio de malandro por aí, sempre tentando passar a perna e levar vantagem pra pegar dinheiro dos outros.
9: E hoje, Mayara, a polícia, ela foi atrás de uma quadrilha dessas numa operação bem grande em cidades aqui de São Paulo e também lá do Rio Grande do Sul. Os bandidos, eles estavam criando grupos de mensagens se passando por consultores de investimentos no mercado financeiro. Então, eles colocavam as vítimas nas conversas e diziam que tinham aquela oportunidade pra pessoa ficar rica.
8: Mocha veco, olha, eles falavam que tinha retorno gigantesco em pouco tempo, que aliás, isso não acreditem nunca, em retornos muito grandes em pouco tempo.
9: Imediato, né? Pois é.
8: É isso, que era uma chance única, que você tinha que agir rápido, antes que outras pessoas descobrissem a oportunidade, coisa assim. Tudo pra fazer as vítimas depositarem dinheiro sem pensar. Eles tinham até, gente, aplicativo falso pra fazer os investimentos de mentira parecerem de verdade. Claro, né, que tudo era golpe, não tinha investimento nenhum. Era tudo paia pra arrancar a grana das pessoas. Só que não parava por aí, não. Os bandidos não se contentavam com um pagamento só.
9: Não, porque depois que a vítima fazia aquela primeira transferência, aí os golpistas diziam que o tal investimento, que não existia, né, deu super certo e que o dinheiro já tinha rendido um montão. Aí, imagina só, surgia milagrosamente outra oportunidade única de ganhar mais dinheiro ainda, mas tinha que depositar mais grana agora, assim, de imediato. Aí as vítimas, com o olho brilhando e achando que estavam ficando de fato ricas, acabavam depositando mais dinheiro na conta dos golpistas disfarçados de investidores, que convertiam a grana em criptomoedas e, ó, pulverizavam em várias contas para dificultar principalmente o rastreamento. E quando as pessoas queriam sacar o dinheiro, hein, Mayara?
8: Ah, aí entrava mais uma etapa do golpe. Os bandidos diziam que para sacar você tinha que pagar uma taxa, tipo assim: ah, quer sacar os 10 milhões de reais que você ganhou? Tem uma taxa de movimentação de 1%, ou seja, 10 mil reais. E muita gente, com o olho brilhando e achando que estava ficando rica, pagava a tal taxa e ficava esperando cair a bolada. Só que, é claro, a grana nunca vinha. Sempre tinha uma outra taxa, uma outra oportunidade única e o esquema continuava.
9: Pra você ter uma ideia só, a polícia descobriu o esquema depois que uma aposentada perdeu 37 milhões de reais no golpe.
8: Nossa, quê?
9: Não foi 37 mil, foram milhões, 37 milhões. A estimativa da polícia é que pelo menos 140 pessoas tenham caído na fraude aí do falso investimento. Então, fica aquela dica novamente, desconfia. Se te oferecem uma oportunidade única para qualquer coisa, muito lucro, muito rápido, sabe? Ganhos acima do mercado, esse tipo de coisa, sai correndo porque é golpe.
8: E o Ministério da Fazenda liberou um empréstimo de quase 5 bilhões e meio de reais do Banco do Brasil para o governo do estado de São Paulo depois de uma decisão do Supremo Tribunal Federal. Quem explica é a Alexia Marília, que está aqui no estúdio com a gente. Fala, Alexia.
0: É isso mesmo, Mayara. Thiago, boa tarde para você que acompanha o Paulista, segunda edição. O Ministério da Fazenda autorizou a garantia da União para um empréstimo de 5 bilhões e 450 milhões de reais do Banco do Brasil ao governo de São Paulo. E tudo isso aconteceu horas depois do governador Tarcísio de Freitas, do Republicanos, entrar com uma ação no STF reclamando da demora para liberar a operação. O governo paulista dizia esperar há mais de 70 dias por essa autorização desse empréstimo. Segundo a ação, a Secretaria do Tesouro Nacional deu parecer favorável ao empréstimo no dia 19 de maio, mas o processo estava aguardando a assinatura do ministro da Fazenda desde o dia 10 de junho. O dinheiro será usado em obras de transporte e mobilidade urbana. A Fazenda afirmou que o processo estava seguindo o trâmite normal e diz que em períodos eleitorais, como o que a gente está acompanhando nesse momento, aumenta então a procura por esse tipo de operação. São Paulo, porém, citou 61 empréstimos parecidos com esse, que foram autorizados em média em menos de um mês. A ação também mencionou a Bahia, governadora pelo PT, que teve uma operação de 2 bilhões de reais liberadas em 9 dias. Então a Fazenda informou ainda que desde janeiro de 2023, a União já deu garantia para 250 bilhões de reais em empréstimos de estados a municípios. Desse total, 30 bilhões foram para São Paulo e a gente segue acompanhando o caso aqui.
8: Olha, obrigada, viu, Alexia? Deixa eu só corrigir uma informação antes que os ouvintes falem assim, mas é uma burra, Mayara. Na verdade é isso, a gente é de humanas, aí algumas coisas a gente lê aqui e não pensa, não para pra pensar. Mas ó, lembra essa história do golpe que a gente falou? A quadrilha dizia, ah, você quer sacar os 10 milhões? Tem uma taxa de movimentação de 1%. Eu falei que era 10 mil, não, é 100 mil reais. É isso, né? Tem que ser muito dinheiro mesmo pra uma pessoa perder 35 milhões. Então, de novo, 1% de 10 milhões... 100 mil reais, viu, Juliano Nunes, meu querido editor-chefe cabeçudo?
9: E agora tá na hora da nossa colunista Yasmin Lodi, que traz as melhores dicas do que fazer em São Paulo nesse próximo fim de semana. Fala aí, Yasmin!
1: Bora saber o que fazer em São Paulo no fim de semana, e eu já começo falando do Brooklyn Taste, que acontece no sábado e domingo na Praça Lions Monções, no próprio bairro. Vai ter muita gastronomia, marcas autorais, música ao vivo o dia inteiro e um palco super legal, além de oficina para criançada, espaço pet, e essa edição vai ser inspirada no bairro do Brooklyn de Nova York. A entrada é gratuita e pet friendly. Sábado e domingo também acontece o Festival Metrópole no Viaduto do Chá e na Praça do Patriarca, no centro da cidade. Esse festival vai reunir várias feiras, como a Feira Cuba, que é uma feira de brechós e marcas de upcycling, feira de discos de vinil, uma curadoria super legal de gastronomia de restaurantes do próprio centro, e a entrada é gratuita. Sábado e domingo rola a feira de rua Garimpagem, na rua Fortunato, na Santa Cecília, reunindo várias marcas de moda, acessórios, decoração, gastronomia e muito mais, e a entrada é gratuita. No domingo acontece a primeira edição da Feira Quintal Criativo, no Modelódromo de Ibirapuera, que fica bem em frente ao Obelisco. Essa vai ser uma feira céu aberto, reunindo várias marcas autorais de moda, acessórios, óculos e por aí vai, e uma gastronomia muito legal, com música brasileira tocando ao vivo e até um segundo palco só pra discotecagem. A entrada é gratuita e pet friendly. No domingo também tem Festival Borogodó lá no Largo da Batata, com mais de 40 expositores de gastronomia, chopp da Queen Beer, roda de samba ao vivo e oficinas para adultos de drinks, culinária, empreendedorismo e muito mais, e a entrada é gratuita. No domingo também rola a Feira Veg Nice, lá na Liberdade, e essa é uma feira de gastronomia vegana com MPB ao vivo, pagode anos 90 e com entrada gratuita. Eu sou Yasmin, criadora de conteúdo do perfil Vai Sozinha Mesmo, e se quiser saber mais sobre essas e outras dicas, é só me seguir por lá.
9: 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Agora são 5 horas 18 minutos.
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8: Essa semana, o Parque do Ibirapuera é a casa do SP2B, que reúne palestrantes, empresários, investidores e criadores, discutindo os rumos dos negócios, da tecnologia e da cultura. Um dos nomes de destaque de hoje foi o painel, aliás, um dos destaques de hoje, né, foi o painel São Paulo Cidade Empreendedora, com o investidor da TMC, João Camargo. Quem acompanhou tudo e traz os detalhes é o Abraão Ramos.
28: Durante uma hora, Rafael Cervone, presidente do CIESP, Renato Fonseca, consultor de negócios do Sebrae São Paulo, e João Camargo, investidor da TMC, debateram como criar um ambiente ainda mais favorável para quem empreende, investe e produz. O painel discutiu também competitividade, representação empresarial, inovação e a articulação entre o setor produtivo e o poder público para ampliar oportunidades e fortalecer o ambiente de negócios da cidade. João Camargo falou sobre o papel da mídia e a importância da rádio de notícias em formar opinião. Ele também destacou a importância da participação da TMC no evento. Vamos acompanhar o que ele disse.
29: Nós demos um show aqui da TMC, da Transamérica Media Company,
7: Porque o pessoal falou, por que que a TMC é tão inovadora assim? Eu falei, eu vou te dar um exemplo só. Rádio de notícia dá no máximo de 12 a 14 notícias por hora. A TMC dá 24 notícias por hora. Isso faz entretenimento de você ter a Hard News, ter a notícia do esporte, ter a notícia da cidade, ter o prestação de serviço. E saímos daqui aplaudido porque a TMC realmente está fazendo um sucesso incrível e a gente conta com o prestígio do nosso ouvinte.
9: E o Instituto Esfera de Estudos e Inovação lançou hoje um novo estudo sobre a subrepresentação feminina na política. E a nossa repórter Marina Fornazieri acompanhou o evento e traz os detalhes.
10: O Instituto Esfera promoveu um almoço hoje aqui em São Paulo com executivas e lideranças femininas para lançar um estudo com propostas para impulsionar a eleição de mulheres em cargos eletivos aqui no Brasil. O principal gargalo que o estudo identificou foi que o modelo de cota adotado atualmente no país ampliou a presença de mulheres nas disputas eleitorais, mas não foi o suficiente para elegê-las. Para reverter esse panorama, o estudo propõe substituir as cotas de candidaturas por reserva de cadeiras legislativas para mulheres em disputa em cargos para deputados e vereadores. Quem explica melhor a proposta é a CEO do Instituto Esfera, Camila Camargo.
11: Garantir 30% das cadeiras no Congresso. Isso, de fato, é o que vai mais fazer mudança. Lógico que a gente já teve várias outras medidas que já ajudaram, né? Como, por exemplo, a questão das cotas nos partidos. Mas, mesmo assim, a gente tem que garantir não só que elas virem candidatas, mas que elas sentem na mesa.
10: A fundadora da Rede Mulheres Empreendedoras, Ana Fontes, explica por que a legislação que exige um mínimo de 30% de candidaturas femininas não é o suficiente.
12: A gente tem cotas, mas as cotas são para candidatura e não para efetividade de ocupação de cadeiras. Então, acho que uma medida importante seria ter cotas para ocupação de cadeiras e que as mulheres também tivessem mais acesso ao recurso financeiro. A gente sabe que uma candidatura precisa de gente, precisa de acesso a recurso financeiro. Então, essas duas seriam grandes medidas para mudar esse jogo.
10: Apesar dos avanços, o Brasil segue entre os países com menor representação feminina na política, ocupando a posição 134 entre os 183 países avaliados pelo estudo.
8: Aproveitando aqui para agradecer o nosso ouvinte Thiago Benedetti, motorista de aplicativo da Vila Ema. Tá subindo a Rebouças, falou para variar, tá tudo travado. Só vocês para ajudar a enfrentar essa loucura. Nós aqui, daqui a pouquinho, o Papo de Craque segundo tempo que tá chegando.
9: Exatamente. Antes de ir embora, só atualizar o trânsito. São 670 quilômetros de lentidão agora. Na volta para casa do paulistano, rodízio valendo até as 8 horas da noite. Placas finais 7 e 8. E se você vai pegar o Cebolão, seja na chegada da Castelo Branco ou pela Marginal, indo aí acessar a Castelo Branco, como diria o Cuca, não chore, porque o trânsito tá travadíssimo hoje, mas principalmente para quem desemboca lá no Cebolão e vai no sentido da Ayrton Senna, para a Zona Leste de São Paulo, pegando a Marginal do Rio Tietê, tá tudo travado, evite a Marginal, se possível, Mayara.
8: Por enquanto é isso, né? Tchau, tchau para você, agora vem Papo de Craque, segundo tempo. Um beijo e até amanhã, Thiago Matheus.
9: Amanhã tem mais, aquele abraço.
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6: TMC. Muito louco, né? É muito louco! Isso é demais, velho.
22: Tava ligado
6: você
22: antes demais. Aí,
6: você
22: né?
6: Você não pode nada.
22: Os caras, o cara tá louco, irmão.
6: Cara, você não ia no Chic Show dançar nunca?
22: Chic Show não, ia pra Toco.
6: Na Toco? Do meu amigo Tobal.
22: Foi muito na Toco, velho.
6: Tobal, que é um dos maiores nomes do showbiz brasileiro. Ele é dono do Vila Country, o Tobal.
22: É mesmo?
6: Do Espaço Unimed.
22: Hã? Ele era dono da Toco?
6: É?
22: Pô, a Toco...
6: Pô, o Tobal é monstro. Um abraço pro Tobal, pra família toda. Para, pro Tiro, nunca foi pro rolê, pô, irmão. Playboy. Para.
22: Quando eu ia pra Toco, você não tinha nem nascido ainda. Toco era muito legal.
6: Ó.
22: O Calil foi pra Toco?
6: Sobe aí, DJ.

0: Foi essa música no cemitério, os mortos levantam, velho. Isso é maravilhoso. Viva a Black Music. É isso aí, estamos começando mais um Papo de Craque. Aqui, segundo tempo, segunda edição. O programa tem que começar assim, alto astral, porque a vibe nossa é essa aqui. E ó, você que tá em São Paulo, tá no carro 100,1 no FM. Ó, foi só falar.
1: Energia ruim.
0: Nossa. Agora vai tocar a Maísa, meu mundo caiu.
1: Meu Deus, agora.
0: Olha a cara do azedume.
2: Quem fez, eu quero saber quem fez, quem fez o gol de São Paulo segundo, naquela feira.
0: Segundo o Energia Ruim, falou... foi o Arbolenda.
1: Ah, ele falou o nome dele, você acredita?
3: São Paulo na atitude com o gol do Arbolenda.
1: Você viu a foto?
0: Olha lá.
1: Olha a música dele.
0: O Barolo entra a música.
1: Dudu, você viu a foto?
0: Quer ver? Arbolenda. Agora tira o Barolo. Tirou. Agora, qual que é a música que toca? Ó a diferença. Cadê? DJ? É isso. Aí você vê a diferença de energia.
4: Você vê isso aí?
0: Você que tá aí no carro no 100,1 FM, você também pode nos acompanhar pelo YouTube, youtube.com/TMC Sport, no TikTok, @TMC Sport, no Twitter, o atual X, @TMC Sport. Tem coluna do Calil hoje?
2: Memphis está voltando.
0: Não é? Cuidado, hein, Calil? Cuidado, hein? Ó, tem, lê a coluna lá, site www.tmc.com.br, tem nosso Instagram, também o @TMC Esporte, e você pode mandar suas mensagens pra gente no nosso WhatsApp, 11 30 25 1001, 11 30 25 1001. Tem a enquete aqui. Olha lá o Calil. Ó, o Calil, o Gustavo da produção, ele fala aqui, quem foi o maior, ele foi criativo aqui.
1: Foi? Hoje foi bem?
0: Ah, ele não deve ter dormido ontem, ele deve ter ficado na madrugada inteira pra criar essa enquete aqui, que é o seguinte, quem foi o maior responsável pelo resultado ruim do Palmeiras ontem?
1: Rapaz.
0: Foi a arbitragem? Foi o Andreas Pereira? Foi o Carlos Miguel? Foi o Abel Ferreira? Mas nós vamos discutir muito isso aí, ó. E hoje também, ó, daqui a pouquinho aí, você vai acompanhar com a gente. É, tem Santos, hein? Santos e Macará.
2: Tô pronto aqui já.
0: É Macará, não é
2: Macará? Macará do Equador. Estou pronto aqui, só falta sair a escalação.
0: Narração Ricardo Melo, comentário José Calil, reportagem do grande Fabiano Fará, plantão do Lucas Escórcio. Então daqui a pouco você acompanha aqui ao vivo com a equipe Nota 1 Milhão da TMC. Olha, o Palmeiras ontem empatou com o seu Porto em casa. Não foi um bom resultado. Não foi uma boa partida do Palmeiras. Ô, já põe o Gustavo Solé aí, ô, produção. É, o Carlos Miguel, mais um frangaço. O Carlos Miguel, não adianta depois sair bravo. Não quis falar, anota aí, nós vamos classificar. Ó, também acho que vai classificar. Isso é outra história, parceiro. Mas tem que falar, parou lá, fala lá. Quando pega a pênalti, todo mundo quer falar. Toma um peru, tem que falar também. Então, mais um gol, um frangaço que ele tomou. Muita gente reclamando do Paz. E aí, Dodô?
3: Muita gente reclamando de quem?
0: Do Abel.
3: Ah, do Abel. Ah, o Palmeiras não jogou uma belíssima partida, mas teve chance de fazer o gol, não fez, finalizou mal. Passou legal. Valeu, parabéns. O Cerro Porteño é um time ajustadinho, o treinador do Cerro Porteño é muito bom treinador, faz um bom trabalho, e complicou o Palmeiras. Mas é aquela coisa, né, Dentinho? Se faz os gols que teve chance de fazer, o Arias finalizou mal, o Alan também teve possibilidades.
1: Eles criam muito, né, Dudu?
3: Teve possibilidades, e assim, tirando o aspecto coletivo do Palmeiras, que não foi dos melhores, principalmente perto ali da área perigosa, onde é a zona do campo que decide jogo. O Palmeiras poderia sair com o resultado. Fez o gol quando tinha um jogador a menos, e aí no final teve a falha do goleiro.
2: Mas eu concordo com o Abel, uma coisa que ele falou. O Palmeiras jogou ontem melhor do que jogou contra o Inter. Contra o Inter jogou muito mal. Ontem não jogou tão mal. Mas o problema foi a expulsão do Andrés quando... e também o gol que eu...
3: Sim.
2: Eu larguei mão do Carlos Miguel pra seleção, viu? Eu tava pedindo o Carlos Miguel pra ser titular nesse novo ciclo. Pô, tava naquele jogo do Atlético.
3: Sim.
2: Ontem, como é que pode ele... Eu não entendi, como é que pode ele tomar aquele gol?
3: Eu acho que... E fundamental, né, Calil? Com tudo isso, o Palmeiras não fez uma brilhante partida, como eu tô falando aqui. Mas teve possibilidade de fazer 2-3 gols e não aconteceu. O Cerro também foi um time que marcou bastante, teve suas possibilidades, fez um gol que estava impedido, que quase que não estava, assim, teve outra chance, um cabeceio do meio campista que entrou na área lá no segundo tempo, no número 5, que o time dos caras não é um time fraco, mas assim, com tudo isso, era para sair 1-0 no mínimo e o Palmeiras ia mais tranquilo, mas eu acho que o Palmeiras ainda é favorito para passar na Libertadores.
1: Eu também acho, a equipe do Palmeiras é uma excelente equipe, ainda do jeito que cria, tá tendo tantas oportunidades, eu acho que não tá aproveitando as oportunidades, tenho minhas dúvidas ainda na expulsão, né, Dodô, na expulsão.
3: Do Andrés?
1: Eu tenho que ver se aquele tapa foi de mão aberta ou mão fechada, para ter uma discussão legal, sabe o lance do pênalti também.
2: Mas sabe o que pegou o negócio da expulsão, ô Dentinho? Eu tava trabalhando no jogo, o juiz, ele tava
3: em cima,
2: um assim. Metro do Sim. lance, então será que ele ia roubar o... Desse, porque ele deve ter visto alguma coisa que a gente não então, viu.
1: Ô, Calil, eu tava conversando com o Dodô aqui, eu tenho que ver se foi com a mão aberta o tapa ou com a mão fechada. Se for com a mão fechada, expulsou.
3: Eu achei que ele expulsou porque ele tava muito próximo da jogada, ele não teve noção se foi com muita força ou não. Eu não expulsaria. Pra mim, o amarelo tava de bom tamanho.
1: Dá o cartão vermelho, assim,
3: acho que foi. Mas eu não expulsaria, não. Mas eu acho que o Palmeiras tá com... Claro que tem que melhorar, tem que jogar mais. O Vitor Roque ainda não é o Vitor Roque que pode jogar, porque tá voltando de lesão. O próprio Piquerez, né, pode jogar melhor. E tem uma questão do jogo, não sei se você concorda, Calil. O Emi Martínez, eu não consigo entender. Eu não consigo entender. Eu sei que o Giai e o Kelvin não gozam do prestígio, assim, por parte da torcida. Mas você jogando em casa, você precisa ter os seus laterais.
2: É o terceiro jogo que eu trabalho. Laterais. Então, mas o Abel teimou agora que ele joga ali de zagueiro pela direita. O Abel teimou com isso aí.
3: Porque, assim, ele é um meio campista que não tem um cacuete de jogar pela lateral. E é um zagueiro, tipo, ok. Então, eu acho que essa questão tática do Palmeiras, isso aí eu não concordo. Agora, em relação a tudo aquilo que aconteceu, eu acho que o Palmeiras ainda continua sendo o favorito para passar para a próxima fase da Libertadores.
1: Será que não é porque o Alan ataca muito daquele lado então, ali, doutor? Ele segura mais o lateral?
3: Mas então, eu acho que nessa parte do campo o Palmeiras está deixando a desejar. Por que eu gosto dos laterais? Porque os laterais conversam com os caras que jogam na beirada. Isso. E aí você tem os laterais jogando em casa, você consegue fazer ultrapassagem, consegue fazer tabelas. E o Palmeiras, perto da área perigosa do campo, não está fazendo tabelas. O Flaco não fez tabela com o Roque, os meio-campistas não se aproximaram. Então ficou chutes de longa distância e cruzamento da intermediária. E aí fica mais fácil de marcar. E com tudo isso, o Palmeiras teve 2-3 possibilidades claras de fazer gol, não fez. E aí no final, o goleiro acabou falhando e aí... O empate acabou ficando de
1: bom tamanho. Eu tenho minha dúvida dessa falha aí também, viu?
3: Sério?
1: Que dúvida. Sério, porque o movimento que o atacante do faz Verrete? De ameaçar,
3: do Verrete?
1: Mata o goleiro.
0: Ah, vai dormir, Dentinho.
1: Mata o goleiro.
0: Você vai dizer que não foi falha.
1: Não, pode ser falha, ok? Mas não foi essa falha tremenda, não. Porque o movimento do atacante, só de ele movimentar aqui, mata o goleiro. Porque ele vai fazer o quê?
0: A bola passou
1: ele
0: embaixo dele.
3: A bola passou embaixo.
1: Porque ele vai esperar o movimento do atacante. O atacante não tocou. Aí matou ele também. Mas foi falha, lógico que foi falha. Mas não é uma falha que uma...
3: Eu acho que o que o Dentinho tá falando acontece muito. Às vezes o cara cruza a bola pra área e todo mundo passa na frente da bola e ninguém toca e a bola vai pro gol. Mas esse é um lance que eu acho que era muito fácil de pegar a bola. Não foi esse lance. E
2: era praticamente a última chance. Se ele perde essa bola, o Palmeiras ganha o jogo.
3: Eu acho que ele falhou.
0: Cadê o Carabas também pra gente falar? Porque tá o pessoal reclamando pra caramba de arbitragem. Então, cadê o Gustavo Soléo? O Soléo tá aí? O Soléo aí, pô. O Soléo é um dos caras que mais conhece de Palmeiras aí? Nesse planeta. Ô, Soléo, eu vou te falar. A gente vai colocar aí o Carabina daqui a pouco pra falar da arbitragem, tá? Eu vou te falar. O pessoal fica bravo. Mas a gente tem que dar opinião do que a gente acha, do que a gente acha certo. Se o torcedor gosta ou não gosta, se o pessoal das redes sociais gosta ou não gosta, faz parte. A gente não tem que fazer opinião.
3: Respeitamos.
0: Pra fazer média com as pessoas.
3: Respeitamos.
0: Pra mim, Solé, eu vou falar agora pra você. Eu tinha achado que o gol do Palmeiras tinha sido legítimo, do Cerro tinha sido legítimo. Aí o Mano hoje lá no programa falou, não, mas a linha tá impedida. Eu falei, tá bom. O lance do Andreas Pereira pra mim? Pra mim não foi pra cartão vermelho nunca. Nunca.
3: Acabei de falar que não também.
0: E aquele pênalti que o pessoal reclama? Do Cerro?
2: O que o Carlos Miguel?
0: Gente, não foi nada. Não foi nada. Quando eu tava vendo o jogo, Solé, eu achei que foi pênalti. Na hora foi pênalti, claro. Quando vai pra câmera da frente, o jogador do Cerro, ele pisa na perna do Carlos Miguel. Não foi nada. Então, em relação à arbitragem ontem, é que agora é isso também, né? Tem um negócio que é arbitragem Palmeiras, então fica tudo agora. Ah, o Palmeiras ganhou roubado, tal, empatou, tal. Mas juro, vocês viram, você achou, Solé? Ó, Solé, a expulsão do Andreas Pereira pra você foi justa?
4: Não. Não mataria nem falta naquele lance, pô. Se tiver que expulsar todo mundo que fizer isso, não tem jogo mais, pô.
0: E o pênalti, esse pênalti que os caras reclamam do Cerro, que pra mim o jogador do Cerro pisa na perna do Carlos Miguel. Pra você foi pênalti?
4: O Cecílio Domingues, né? Ele realmente ele pisa no Carlos Miguel e deixa o corpo pra tentar cavar o pênalti. Também nada. E também não expulsaria o Fabrício Domingues, que deu aquele pontapé no Vitor Roque. Ali foi, não sei se pelo horário dá pra dizer, mas é uma cagada ensaiada, né? Ele errou a bola e pegou o Vitor Roque. Pra mim, então, amarelo e vida que segue.
0: Ô, Dodô, foi a expulsão do Andreas Pereira foi justa?
3: Não. Pra mim, não. Excesso de preciosismo do juiz.
0: O pênalti?
3: Pra mim, foi pênalti.
0: Foi?
3: Foi. O cara vai cortar, o Carlos Miguel abre a perna e o cara bate na perna do Carlos Miguel. Pênalti. Pra mim, pênalti.
0: Pô, eu achei que ele pisou na perna do Carlos
3: Miguel. Porque ele foi sair do goleiro. O goleiro coloca a perna pra impedir que ele ia passar e aí ele...
0: Pô, mas também o Carlos Miguel abre a perna na Turiaçu, a perna dele termina na Francisco Matarazzo.
3: Se fosse o Everton, não seria.
0: Ô, Dente, a expulsão do Andreas Pereira foi justa?
1: Eu acho que foi justa.
0: A do Andreas Pereira?
1: Eu tenho que ver o vídeo se ele bateu com a mão aberta ou fechada no cara. Se for fechada, soco pra tirar aqui, agressão.
0: Eu agora acho que foi aberta.
1: Só pra tirar a mão do...
0: E tá. O pênalti foi?
1: O pênalti eu acho que não foi pênalti, não.
0: Não?
1: Não.
0: Ô Barolo, a expulsão do Andreas Pereira foi justa pra você?
5: Boa tarde, meus amigos. Desculpa, eu não tava ouvindo vocês. Eu tô com tudo ligado aqui, tô com um problema no meu microfone, no fone, e eu não estou vendo vocês. Não estou tendo o prazer da beleza de cada um. Eu agora tô ligando o YouTube aqui, tá com um delay monstruoso.
0: O que eu perguntei foi se pra você foi a expulsão do Andreas Pereira foi justa.
5: Absurda. E aí o cara, o escândalo que o cara faz, porque tomou um tapa de porque tava sentindo, pra sentir o adversário, absurdo. Isso aí o juiz vai ter que mandar prender todo mundo dentro da área em cada cobrança de escanteio, eu acho. Porque isso de cobrança de escanteio tem 1 milhão de vezes. Um absurdo essa expulsão. O pênalti eu achei que não foi nada. Eu concordo com você, acho que o cara pisa em cima da perna do goleiro do Palmeiras. Agora... Eu tô acompanhando aqui as redes sociais, os palmeirenses, eu não vi gente pedindo a cabeça do Abel, mas criticando o Abel Ferreira, e eu fiquei dessa vez, nesse jogo, na dúvida se a culpa do Abel foi o Palmeiras ter perdido tanta chance e o goleiro ter falhado. Será que ontem foi culpa do Abel? As escolhas dele? Não sei. Mas em relação à arbitragem, eu achei a expulsão absurda. A expulsão é... Se fosse contra o nosso time, contra o São Paulo, a gente estaria pistola aqui, pô. E comprometeu o jogo, queira ou não queira, comprometeu o jogo.
0: Ô, Calil, a expulsão foi justa?
2: Ó, Benjamin, só vou fazer uma ponderação. A gente não tem uma imagem boa da expulsão. E o árbitro, ele tava a 1 metro do lance. Então eu vou ficar com a expulsão justa, porque eu duvido que o árbitro, a 1 metro do lance, ia roubar. Ele deve ter visto alguma coisa que a gente não viu. Pra mim foi pênalti do Carlos Miguel. Agora, a expulsão tinha que acontecer do jogador do Cerro também. O cara deu um pontapé no Vitor Roque. Violentíssimo. Então acho que foi uma péssima arbitragem, mas se o cara vir entrar aí, a gente pergunta. De repente ele gostou, né, Benjamin? Tem gosto pra tudo. Eu não gostei.
0: Eu olha, de novo, cara, tem o lance da expulsão, Calil, que tem uma câmera que pega de frente. Essa câmera pega de frente, gente, não aconteceu absolutamente nada. Zero.
3: Pra mim não era pra expulsar.
0: Claro, os caras tá lá, tipo, coisa que toda hora vocês faziam lá, me encosta e tal, bate aqui, me tira e tal.
3: É que o juiz estava muito próximo, como o Calil falou.
0: É.
3: Hã? O juiz estava muito próximo.
2: Será que ele roubou desse jeito? Porque o cara. Não. Eu tava falando. O juiz estava a 1 metro. Será que ele roubou desse jeito?
3: Agora, a pancada que o cara deu no Vitor Roque, pra mim, é pra expulsão.
2: É uma chegadinha.

0: pra tanto.
1: Um soco é loucura, pô.
0: Achei que não agressão. Foi pra tanto. Talvez porque ele estivesse tão perto da jogada, ele entendeu que foi brusco, assim, igual o Calil falou. Mas eu não achei que
1: pra
0: tanto.
1: Ó, pra você ver, se fosse um tapa normal, tirando a mão, o jogador não ia fazer aquele escândalo. Agora, como foi um soco...
0: Ah, o jogador argentino ia fazer aquele escândalo. Se fosse um tapinha, se fosse um escorregão, se fosse qualquer coisa, ele ia fazer.
2: Se o cara espirrasse,
0: ele ia cair e dar duas voltas.
2: Ah, eu também acho, gente. Eu também acho. Agora,
0: o... Então, expulso o Andrés e não expulso o cara da hora da pancada do Vitor Roque, hein, Calil?
1: Tá rindo tranquilo.
2: Então, agora, arbitragens à parte,
0: sim.
2: O que tem que...
3: Ô, Benja.
2: Quem me chamou?
3: Até aproveitando essa análise do Dodô, né, da pancada e do lance do Andreas Pereira. Não sei se o árbitro ficou intimidado pela reação em campo, porque quando o Vitor Roque toma o pontapé, só vai o Piquerez para cima do árbitro para cobrar a expulsão.
1: Perfeito.
3: Quando tem o lance do Cerro, já cria a bolinha em cima do árbitro e fala, pô, tem 20 caras em cima de mim, então dá vermelho e vida que segue. Se o VAR quiser corrigir, ele corrige depois. Então, não sei se pela reação em campo, o juiz falou, pô, será que eu não vi? O cara tomou um tom? Já vou tirar o B.O. da frente. Porque no lance do Fabrício do Fabrício Domingues para cima do Vitor Roque, só o Piquerez foi lá reclamar do pontapé. Mas nenhum jogador foi fazer bolinha em cima da arbitragem, até porque, na teoria, a determinação atual é que não tem a bolinha em cima da arbitragem. Então, não sei se o juiz também se deixou levar pelo bolinho que se criou em cima dele para expulsar.
0: É isso que o Solé falou, é verdade.
1: É isso aí.
0: Porque o Palmeiras foi europeu. Palmeiras, só o Piquerez foi lá contestar. Se fosse normalmente, uma pancada daquela no Vitor Roque, o banco, todo mundo saía e ia pra cima do juizão. O Palmeiras foi muito europeu.
1: É porque foi uma falta de jogo, pô. Isso. Foi uma falta de jogo, tranquila.
0: Tô elogiando, velho.
2: Eu tô elogiando, velho.
0: Não vai falar nada.
2: Eu tô elogiando.
0: Se os caras não tá, você foi irônico.
2: Não foi irônico, o Soler tá correndo.
0: Você é sarcástico.
2: O Soler quis falar isso.
0: Ô, Calil.
1: Sim, senhor.
2: Se o jogador, se a mulherada vai lá, o Abel, foi pra cima.
0: E faz aquele aumento... Tá vendo? Aqui no Brasil não dá. Lá é cultural o problema.
2: Aí os caras ficaram quietos, ele tá ironizando que os caras...
0: Eu
4: sou contra fazer bolinho. É. Eu acho que tem que deixar o juiz apitar. É agora, essa expulsão do André, eu repito, eu só não... Pelo que a gente viu, não era pra expulsar. Só que o juiz tava muito perto. Ele deve ter visto alguma coisa que a gente não viu, cara. Ele tá um... Só se ele... O cara vai roubar desse jeito, acho que não cabe no futebol de hoje, entendeu? E o VAR também poderia... Se ele se enganou, o VAR poderia ter chamado. O VAR poderia ter chamado naquela do Vitor Roque, que ele tomou
0: pontapé. O VAR europeu.
2: Pô, o Solé,
0: interferiu pouco.
2: Ô, Solé, dá uma olhada aqui, ó. Esse é palmeirense mesmo. O Júlio do Taboão da Serra. Esse é palestra, velho. Daquela galera. Não, não é pra você, não. É o Júlio do Taboão da Serra, mandou um WhatsApp pra gente. Olá, Benja. Carlos Miguel é o pior goleiro que vi jogar no Palmeiras. Vi Leão jogar. A diferença é daqui na Lua 600 vezes. Impossível ganhar campeonato com ele. Ó, Solé, eu vou te falar, também vi o Leão. O Leão era absurdo, absurdo. O goleiro tá, não dá, não cabe na mesma frase. Isso é um fato. Agora, o Carlos Miguel é bom goleiro, sim, mas tá num momento muito ruim.
1: E o Everton é melhor.
2: E eu vou repetir o que eu falo faz tempo, Solé, dele. O que ele precisa parar é de ser tão espalhafatoso. Entendeu? Um cara que tem 2,04 metros de altura não precisa fazer tudo aquilo que ele faz. E aí eu não sei se ele tá com esse...
4: Pra assim... seleção eu larguei dele, Benja. Eu tava apostando nele agora pro novo ciclo.
2: Mas não é porque...
4: Mas é porque é o momento. Ele tem que entrar no fim da fila. Ele tá falhando muito.
0: Quando que é a convocação da seleção, Calil?
4: Agora, começo de setembro.
0: Se o Carlos Miguel tiver na convocação da seleção, tem que ser contestado. Não pode.
4: Não, nesse momento não. É isso aí.
0: Não pode.
2: Mas se for assim, então tem que levar o Otávio do Cruzeiro, que ontem
0: fez
2: o
0: jogo.
2: Fala, o Soler.
3: E até o lance do gol, né... O Carlos Miguel, ele tenta prever o que vai acontecer.
2: Hã?
3: Pô, manual de goleiro, sai de frente, encaixa a bola de frente, não precisa sair tentando, igual um goleiro de handball ali, se abrir, que nem um sapo dentro da área. O Carlos Miguel agora, ele é o terceiro jogador com mais gols nessa Libertadores com a camisa do Palmeiras. Uma pena que os dois que ele fez foi contra, né? Mas ele só tá atrás do Flaco Lopes e do John Arias. Mas pro nosso amigo que mandou a mensagem aí... Ele viu o Leão, mas ele esqueceu de ver então Rafael Alemão e o Fábio, que era conhecido como o goleiro falho.

0: time do Palmeiras. Esses dois aí foi dureza.
1: O Marinho 40, meu amigo Marinho 40 também falou. O Marinho falou, não dá. Precisa contratar goleiro. Calma, falei, Marinho, calma, velho.
2: Mas tinha um goleiro bom, mandou embora porque o Everton é bom goleiro, é seguro. Falhava pouco. E manda um cara que tem história no Palmeiras, mandou o cara embora. Que loucura.
0: Mas agora não é mole de falar. Pediu pra sair.
2: Não, mas agora mas é mole de falar. Sabia que ia
1: agora ser é sacado. Mole de falar.
2: Ah, mas ele é bom.
0: Não, o que era combinado com o Everton era que ele ficaria até o final de 2026. É, quer dizer, até 2027 no Palmeiras, 26 ia ficar o Lombo, o Everton 27, e aí em 27 encerraria o ciclo do Everton. Mas ele preferiu não ter a concorrência com o Carlos Miguel e optou por ir para o Grêmio. O Palmeiras não queria negociar e depois cedeu à vontade do jogador.
1: Ó, eu acho que é diferente. Por exemplo, o Red Bull Bragantino, para mim, é o time do planeta que pior contrata goleiro.
0: Sim. Posso fazer uma pergunta?
1: Pode.
0: O que é pior, ser reserva do Cleiton ou reserva do Volpe?
1: É... A ordem dos fatores não altera o produto. Então, pra mim, Solé, o Red Bull é o time que pior contrata goleiro.
2: Tem dinheiro, hein?
1: Entendeu? Desculpa, eu sei que é um comentário às vezes que pode soar. Mas, cara, aquele Cleison, ele toma pirus homéricos. Cleiton, ele toma pirus homéricos. E o Volpe, desde que eu vi ele jogar no São Paulo, ele tem erros homéricos. Carlos, e eu não acho que eles são bons goleiros. Tecnicamente, eu não acho eles bons, não, desde.
2: Sim.
1: O Carlos Miguel, eu acho um baita de um goleiro.
3: Não acho
1: um
3: baita.
1: Não é?
3: Não acho um baita goleiro.
1: Baita goleiro. O problema pra mim, eu acho que se ele tiver. Eu nem sei quem é preparador de goleiro do Palmeiras, não conheço ninguém. Mas, pô, precisa ter um.
0: Rogério Godoy.
1: Oi?
0: Rogério Godoy. Era do Grêmio e veio pro Palmeiras junto com o Luxemburgo. Quer dizer, junto com o Mano Menezes.
1: Eu só acho que se tiver um preparador de goleiro que falar, velho, você tem 2,4 metros de altura, para, cara.
3: Não, mas o cara deve falar.
1: É tudo...
2: Mas é mania
1: dele. Vem uma bola na mão e pula e se joga. Pra quê? Eu acho ele espalhafatoso. E eu acho que ele tá, talvez, com excesso demais de confiança. E tá falhando,
2: Quem cara. É melhor, ele ou o Hugo?
1: Hoje o Hugo. O Hugo, mas o Hugo é outro.
2: Mas não tá legal também.
1: E que precisa parar toda hora, aquelas saídas com o pé dentro da área.
2: Ah, mas isso o treinador pede, viu? O treinador
1: não, mas
2: pede.
1: Hoje em dia. Mas então o treinador pede, então treina não. O goleiro pra saber sair com o
3: hoje
1: pé.
3: Hoje em dia isso é importante. Agora, eu não vejo no futebol brasileiro novos goleiros prontos pra ir.
1: Você não gosta do Léo Jardim do Vasco?
3: Eu acho que já passou a fase. Já, eu acho, né? Que o Brasil, a seleção brasileira, tem que ter gente agora nova.
2: Perfeito.
3: Uma nova geração.
1: O Carlos Miguel, você não leva pra seleção?
3: Não levaria o Carlos Miguel.
1: Independentemente desse...
3: Claro, o Palmeiras é o time um dos times mais importantes junto com o Flamengo do continente. E ele tem falhado. Imagina a seleção. Não dá pra levar, cara. Não no dá momento, pra levar, no momento
2: talvez
3: não.
2: Um outro, ele
3: tem que dar uma volta por cima total.
2: Ele foi pro fim da
1: você
2: fila.
1: Você levaria o Calil, gosta muito do Brasão?
2: Não, o Calil gosta dele.
3: Eu acabei de falar, se você me falar, fala três goleiros aí novos que você tem confiança. Eu não consigo te falar.
1: Você levaria o Bento?
3: Então, é a mesma coisa. Quando teve oportunidade, falhou e falhou bastante. A gente vive uma crise de
2: mas
3: goleiro.
2: Mas quem você vai levar?
3: Eu não sei, tô falando, não sei.
1: Caramba, em 2002 não, tinha Marcão... Sério. Dida e Rogério Ceni.
3: Sério.
1: Olha isso.
3: A gente vive uma crise no gol pra caramba. Fala aí um goleiro que você fala assim, pode convocar que
2: confiança.
3: Eu confio nele.
2: Não
3: dá, velho.
1: Ó, mandem você que tá nos assistindo aí.
3: Fala o pessoal ajudar a gente.
1: Ó, você que tá nos acompanhando aí, manda aí no chat aí, quem é o goleiro, quem são, o que é o goleiro que vocês gostariam que fosse pra seleção?
2: Esse do Cruzeiro é bom mesmo.
3: Então, mas ó, jogou poucas partidas.
2: Não tem como.
3: Jogou poucas partidas.
1: Fala, Soler.
0: Cauã Santos, do Eintracht Frankfurt. Vai dar bom goleiro esse moleque. Muito bom, muito bom. Base do Flamengo, espetacular.
1: Olha, eu vou te falar, velho.
2: O Barolo quer falar do time dele.
1: Eu não faço a menor ideia de quem seja.
3: Rafael falhou lá também, hein, Barolo?
0: Você vai gostar. Quando ele aparecer, você vai gostar, Benji. Ele é muito bom.
1: Como ele chama?
0: Cauã Santos.
1: Aqui ele jogava onde?
3: Flamengo.
1: Conheço. Agora eu vou falar. Eu tô nem aí.
2: Fala.
1: O Gustavo, da produção.
2: Ah.
1: Falou
2: que ele
1: aqui,
2: fez,
1: o Rossi. Rossi argentino!
2: Meu Deus, amor de Deus.
1: O Rossi argentino, animal!
2: Tá igual o cara que queria o Bernabéu. Bernabéu também na seleção.
1: Deus do céu!
2: Quem falou?
1: O Gustavo, da produção. O Rossi, ele falou aqui no meu ponto.
3: Rossi, Bernabé, Arrascaeta, tudo.
1: Pelo amor de Deus, cadê o Caravina? Cadê o Caravina? Cadê o Carabas? O melhor comentário de arbitragem.
4: Agora sim.
1: É. Aí. Carabas, boa noite. Boa noite, Caravina. Estamos aqui, uma polêmica. Vamos por partes, como diria Jack. Primeiro, a expulsão do Andreas Pereira. Ó, pra mim foi injusta. Pro Kalil e pro Dodô. Não, pro Kalil e pro Dentinho. Não, pro Kalil e pro Dodô foi justa. E pra mim, pro Dentinho, injusta.
2: Não, não pra, foi justa.
3: Não, injusta. Do Andreas Pereira foi injusta.
1: Injusta. Injusta. Injusta. Então só pro Kalil foi justa.
2: Não, pra mim também.
1: Aí pro Dentinho. Pra mim e pro Dodô, injusta. E aí, Carabas?
5: Boa noite, Benjamin. Boa noite, Dentinho, Dodô, Kalil, Barolo, Soler. Todos que estão nos ouvindo, se deixei de citar alguém também, uma boa noite. É, a expulsão eu acho totalmente exagerado pro que a gente vê na Libertadores. Até comparando com o lance do Vitor Roque, por exemplo, que para mim é um lance temerário de amarelo. Ali a gente vê uma força totalmente excessiva, até viu o Dodô falando ali, e poderia sim ter encaixado em brutalidade, que a regra fala brutalidade ser cartão vermelho. Então, ali a gente tem uma força excessiva. No tapa, eu vejo um tapa, pode ser com a mão fechada, viu o Dentinho falando se fosse com a mão fechada aberta, pra mim não muda, não desconfigura a intenção de desvencilhar do seu adversário. A intenção do Andreas ali é tirar o braço do adversário de si. Isso todo jogador faz. Marcação dentro da área quando tem escanteio, é toda hora isso. Se a gente começar a achar que é vermelho todos os lances assim, eu acho que vai ficar muito ruim pra arbitragem na Libertadores. Eu acredito que não vai ser o que vai acontecer a partir de agora. Acho que a expulsão foi totalmente injusta. Eu concordo com o Kalil na seguinte questão. O árbitro estava muito próximo do lance. O VAR, para mim, não pode interferir, porque o árbitro vê um soco de cima para baixo, ele vê com a mão fechada e ele expulsa por isso. Então, para mim, o VAR não pode interferir, até pelas recomendações atuais de um VAR pouco intrusivo. Ali, ele não pode intervir, porque o árbitro viu, ele narrou o que viu, a gente viu ele narrando o que ele viu e a imagem mostrou que foi aquilo que ele viu. Então, a expulsão dele, para mim, na minha interpretação, ruim, mas eu, se fosse o VAR, não recomendaria a revisão, não.
4: Entendi. Ô, Caravina, e aquela aqui do Vitor Roque? O cara não tinha que ser expulso, não? Que ele deu pontapé? Então,
5: ali, Soler, desculpa. Ô, Kalil, a gente tem que entender que ali tem a bola em disputa. Por mais que... por mais que o Vitor Roque chegue antes da bola... mas a intenção... Se você reparar no lance, o Vitor Roque, ele erra o domínio e a bola fica para a disputa. O zagueiro, ele acha que vai dar tempo. O Vitor Roque, por ser mais rápido, ele chega antes. O zagueiro já tá no movimento de chutar a bola. Vai com toda a força para chutar a bola. Como o Vitor Roque chega antes, ele acaba chutando com força. O Vitor Roque é uma força alta, mas eu não vejo elementos para cartão vermelho. Por isso, eu manteria o cartão amarelo. Mas depois, se ele acha aquele lance do Andreas com força alta para a expulsão, fica difícil defender o não vermelho naquele lance do Vitor Roque.
1: Jantou o Dodô.
3: Oxi! Você tá louco, velho. Você não tá prestando atenção. Você tá no telefone aí, irmão. Ele tá falando a mesma coisa que eu falei.
1: Não. Você presta atenção toda hora.
4: Ô, Benja, só faltou atenção, o pênalti, né? Do pênalti do Carlos Miguel. Porque tá louco. Eu acho que foi pênalti.
2: Jantou, Dodô.
1: Jantou, Dodô. Jantou.
3: Tá, presta atenção na conversa, seu Zé Ruela.
1: Ô, Carabas, o pênalti do Cerro, pra mim, não foi nada. Pra mim, o jogador do Cerro pisa na perna do Carlos Miguel. Pro Kalil, foi pênalti. Fala no microfone.
4: Foi, o Carlos Miguel deu um carrinho e levou tudo que tinha pela frente.
1: Pro Dodô foi pênalti. Pênalti. Pra mim, pro Dentinho, não. Nada. E pro Soler, também não. Foi pênalti, Carabas?
5: Bem, a gente tem que avaliar aquele lance. A minha primeira impressão também foi de pênalti na hora que eu tava assistindo. Só que, quando a gente vai pros replays, a gente vê que o Carlos Miguel, ele não calça o adversário. Ele faz uma ação que todo goleiro faz, que é fazer o X ali. Ele abre o compasso, que a gente pode falar assim. Ele abre as pernas ali. E aí, a hora que o atacante vai tentar driblar, ele acaba pisando na perna do seu adversário. Não é o Carlos Miguel que provoca o contato. O Carlos Miguel, ele abre o compasso. Ali, é semelhante quando o atacante busca o contato. Não estou falando que ele buscou pisar no seu adversário. Ali é um pisão totalmente acidental. Não é falta nem do atacante. E pra mim também não é falta do goleiro. Pra mim, sem pênalti ali.
2: Jantou o Dodô de novo.
1: Oxi, só porque ele... Cuidado pra não se engasgar com o Dodô aí, hein?
4: Dodô.
3: Só achei que era
4: pênalti, eu fui junto, Calil. Então, tá, eu fui junto, né?
1: Ô, Soler.
0: Oi.
1: Tem o destaque final aí do Palmeiras aí. As informações, você vê, o caramba bateu tudo com a gente aí, Soler, tudo igual.
0: É, vamos lá então, Benja. Um abraço pro nosso Caravina. É, e com relação às informações do Palmeiras, né? O Bruno Fuchs hoje liberado para treinar de forma integral com o elenco, então retorna ao time depois de ter que passar por uma cirurgia de apendicite. Gustavo Gomes também ontem ficou no banco, entrou ao longo do jogo, liberado para jogar 90 minutos, se for necessário, contra o Fluminense no sábado. A tendência é que o Abel faça algumas poucas trocas no time titular, para fazer aquela gestão de elenco, já pensando na partida de volta contra o Cerro Porteño, que acontece na quarta-feira, às 7 horas da noite, lá em Assunção, no Paraguai. Um detalhe importante, Benja, que podemos ter mais informações na próxima semana, o Banco BTG está muito perto de fechar um contrato com a W Torre para assumir a gestão do Nubank Park. No ano passado, o BTG comprou uma dívida de mais de 600 milhões de reais que a W Torre tinha. Então agora a tendência é que o BTG assuma toda a operação do Nubank Park. O que isso vai impactar o Palmeiras? Absolutamente nada, porque o contrato seria o mesmo até 2044 para utilização da superfície do estádio, né, para locação de eventos. A única coisa que vai mudar é quem vai fazer o pagamento dos repasses ao Palmeiras. Lembrando que o Palmeiras hoje tem direito a 15% dos valores do name right do Nubank e 30% de tudo que tem de faturamento sem ser receita de jogo do Nubank Park, e de jogo tem 30% de alguns camarotes, porque tem outros camarotes que o Palmeiras já tem 100% de atuação nos seus jogos.
1: Eu vou te falar, Solé, se eu fosse dono de banco, eu, infelizmente, não sou. Adoraria. Cara, tá aí um negócio que eu investiria. Naming rights de estádio de futebol, principalmente aqui na cidade de São Paulo, é um baita de um negócio.
2: Sim. Eu acho.
1: É só quando a gente vai lá para os Estados Unidos, para a Europa, você vê grandes estádios. Cara, isso sim é um investimento bacana, cara. Eu não sei por que, que grandes bancos aí não entram aí no São Paulo, no Corinthians, não é? É um baita de um ativo, é uma propriedade absurda, cara. E o que o cara pode fazer ainda com os correntistas dele, o que ele pode trazer de novos correntistas, tendo um name right no estádio? E vou te falar, hein? Ó, o Nubank aí gastou um caminhão de dinheiro com o Palmeiras, o Allianz gastava. Mas pra um banco, gente, isso aí não é nada. Mas não representa nada. Não mexe a sobrancelha do lado direito. Não é não? Eu fosse o Bradesco, Itaú, Safra...
0: Só pra fica trazer dica, números...
2: Fica a dica, uma dica, já,
1: fica a dica. Não precisa de dica, porque os caras... Sabe o que eu acho que o problema, Soler? Que talvez o banco, ele não queira se indispor com outras torcidas. Eu acho que é a única coisa que eu vejo. Eu vou patrocinar o Name Rise do Corinthians, o São Paulo e o Palmeiras Santino vai querer. Eu vou lá no Morumbi.
4: E montadora de carro também não gosta, Benja, de fazer
1: negócio, cara.
4: Propaganda, porque acha que os outros torcedores não vão comprar o carro dessa montadora, né? Eu não concordo muito, mas...
1: Bom, eu não sou dono de banco, infelizmente, nenhum estádio vai ter o Name Rise a qual eu...
2: Mas deixa muito dinheiro no banco você, né?
1: Deixa nada. Solé, um grande abraço, Solé.
0: Esse é o Calil, Dentinho. Valeu, só para trazer um número, até 2034, o Nubank vai investir mais de 900 milhões de reais no estádio do Palmeiras. Coisa
1: linda. 900 Nossa. Milhões?
0: É, até 2034.
1: Nós estamos em 26? 8 anos?
0: É, isso.
1: Caraca.
3: Em conta aí.
0: E aí, nos últimos 5 anos de contrato, o Palmeiras tem direito a 30% desse valor.
1: Mas mesmo assim, gente, 900 milhões para 8 anos para um banco, velho. Tá louco. Continua.
0: Os caras cobram de juros no empréstimo lá.
1: Continua mexendo uma sobrancelha. Um abraço, Solé.
0: Valeu, abraço.
1: Ô, caramba, aquele gol do Cerro foi bem anulado?
5: Bem, a gente teve uma discussão, eu vi o pessoal discutindo na internet, sobre ter tocado num outro companheiro do jogador do seu antes de ir pro jogador que estava em posição de impedimento. Eu acredito que eles tenham avaliado, porque senão seria um erro grosseiro da Comebol. Eu prefiro acreditar que eles olharam pela imagem de fundo e viram que não tocou. Mas se não tocou, a gente tem todas as características ali, todos os elementos de impedimento, o jogador está à frente, tem um desvio e é desvio, não é o início de uma nova jogada, por isso o impedimento teve que ser bem marcado, foi bem marcado ali e o gol anulado.
1: Ó, você vê, o Armando Pereira manda o chat. Vocês não vão falar do gol legalíssimo, muito mal anulado do Cerro?
3: Não.
1: Jogador que estava caído, toca na bola e deixa o companheiro em condições. Segundo o Carabas, não.
3: Tá impedido. O cara tá voltando.
1: Tá impedido.
3: Pra mim tava.
5: Então. É que se tocou nesse jogador, habilitaria, mas a gente não tem uma imagem que prova. Aí vira aquelas teorias da conspiração. O pessoal pega uma imagem lá que parece que tocou e fica falando que tocou.
1: A Paty Loz, o Cerro se deu muito bem, vai decidir em casa, já ganhou do Palmeiras nessa Libertadores. O Jaime Ribeiro fala: o Palmeiras foi prejudicado ontem, foi, Calil?
4: É expulsão que estão reclamando, né? Mas eu acho que não foi. Acho que o juiz foi ruim. Mas talvez ali naquela não expulsão, que o Caravina não concorda muito, mas na não expulsão do lateral direito do Cerro ali, talvez o Palmeiras tenha sido prejudicado.
1: O Palmeiras foi prejudicado, Caravina?
5: Para mim foi prejudicado na expulsão do Andrés, Benja. Ali é, para mim, todos os árbitros vão considerar amarelo, até todas as avaliações que a gente vê dos outros árbitros também são de amarelo. Acho que foi totalmente exagerada. Eu não sei o que ele viu, igual o Calil falou, ele estava muito próximo do lance e ele entendeu que foi uma agressão, mas por todos os ângulos que a gente tem, que não são os melhores ângulos, para mim é um contato no braço, nunca tinha visto ser expulso por causa disso aí.
1: Ô Carabina, também muita gente reclamando da arbitragem ontem de Cruzeiro e Flamengo.
4: Principalmente o técnico do Cruzeiro. Ficou
2: que chegada
4: o Matheus
2: deu, hein?
3: Mas o Matheus,
2: Matheus,
3: a gente tinha que ser expulso, hein?
2: Da hora.
5: Foi o argentino Yael Falcão, é um jovem promissor argentino, FIFA já há alguns anos, mas muito jovem. Ele é muito bom árbitro, eu gostei muito da atuação dele. Aí a gente pode discordar, concordar com algumas decisões, mas a gente teve 58 minutos de bola rolando dentro do Flamengo e Cruzeiro, que era um jogo
1: Carabina.
5: Mais dessa fase.
1: Oi?
4: Carabina. O Carabina gostou do juiz. Foi, eu achei bom
1: saiu,
4: também.
1: Caiu o áudio do Carabina.
4: Mas não. Ele tava falando que gostou
3: do juiz. Eu gostei também, você gostou?
1: Fala aí, Carabina.
2: O jogo correu.
5: Tá me ouvindo, bem?
2: Correu, mas ele era pra expulsar o jogador do Cruzeiro.
3: Mas eu tô falando do jogo, o jogo correu solto.
1: Precisa resolver o problema do áudio do Carabina lá que caiu.
3: Ó, chegou uma informação aqui, ó, do goleiro que a gente tá falando.
2: Quem?
3: Nossa audiência tá muito boa, lá do Rio.
4: Aí sim.
3: O goleiro da seleção vai ser o John.
1: Que era do Botafogo?
4: Dá umas falhadas também.
3: Também. Mas rapaz, diz que é o John, gosta do prestígio.
2: Goleiro agora da seleção brasileira se Ricardo chama Marques. Hugo Souza.
3: Ah, para de ser clubista.
2: É o Hugo Souza, irmão. Tô falando sério. É o Hugo Souza. Aí, Calil,
3: Hugo Souza.
2: Não é não, Ben?
4: Não tá num momento também. Legal. Mas também,
2: entre eles é o melhor.
3: John.
2: Não, Hugo
3: campeão
2: Souza.
3: Da Libertadores do Botafogo.
1: Calil, lunático e clubista.
2: Olha lá, começou. Tá
1: vendo? Se o Palmeiras foi prejudicado, é porque o juiz é ruim. Se fosse beneficiado, ele estaria rasgando a roupa. Ele chamou de lunático.
4: É, o que que eu posso responder? É melhor não responder, né?
1: Calil.
2: Responde, Calil.
4: Você falou pra
2: Calil
4: não responder.
1: Não, você não precisa mandar o cara, né? Mas você podia responder.
4: Eu apenas falo a verdade. Se você não gosta dela, não posso fazer nada.
3: Não manda ele pra lua. Lunático, não manda ele pra lua.
1: Ó, o Jarbas, manda um abraço pro Barolo e pro Calil.
2: Aí, olha. Ixi, energia ruim. Olha lá, não tá.
3: Tá ruim, não tá. Tá
2: me escutando, Barolo.
1: O cara tá falando assim, o Everson do Atlético Mineiro. Não dá.
4: Mas já tá no fim de carreira.
2: O Everson já esse tá mais velho. Esse é bom mesmo.
1: Não, mas também não dá.
2: Não, tá fechando o gol.
3: Eu gosto do Everson.
2: Tá fechando o gol,
3: goleiro,
2: mas tá mais velho. Mas assim, é bom goleiro.
3: Precisa de jovens.
4: O Everson faz muita cera.
2: O goleiro pode ser mais velho.
1: O Eduardo Silva. Calil, você é um monstro. Acompanho você desde os anos 90.
4: Ah, aí sim. Aí. Muito obrigado aí.
3: Desde os anos 90, Calil.
4: Desde que o Dodô jogava.
1: Ah, olha que legal. José Carlos Correia. Esse dentinho também é lunático.
2: Aí, tá bom.
4: Vamos dar
2: vamos sair junto. Vamos pra lua, é isso aí mesmo.
1: Agora, eu vou te falar, hein? Que golaço fez aquele Arroio ontem.
3: Arroio?
1: Golaço.
4: Agora,
1: que golaço, cara.
4: Ô, Benja, mas o que me chamou muito a atenção ontem, nesse jogo, foi o seguinte: o Flamengo e o Cruzeiro brigaram no último mês pra contratar um volante que era do Sport, chamado Zé Lucas, de 18 anos. Pô, o moleque entrou ontem, cara. Não, não é que ele é bom?
2: Ele é bom jogador, bom jogador.
4: Nossa senhora, ele não é um passe.
3: Joga pra frente.
4: Foi, ele acabou indo pro Cruzeiro, ele entrou no lugar do Mateuzinho.
3: Muito
4: cara, bem. Não, e os passes dele? Depois falam que o Brasil não tem jogador. O Brasil tá cheio de jogador, é só você olhar.
3: Muito fazer. Bom jogador.
4: Esse cara também. Vai jogar na seleção Mora brasileira.
1: O Marcelo Magliari pergunta aqui bem, pergunta pro Calil o que ele acha do Gabriel Menino na lateral, se já ultrapassou o lendário Léo.
4: Não, o Léo é o maior lateral esquerdo da história do Santos. Agora o Gabriel Menino, ele fala que quer jogar na lateral. Pra brigar por vaga na seleção, menos. Ele tem que vai jogar daqui a pouco. Tá escalado.
3: Saiu
4: aqui.
3: A escalação, Calil?
4: Já saiu.
1: Ô, Calil, muita gente tá falando aqui.
4: Neymar goleiro vai jogar.
1: Quem é o goleiro do Vitória?
4: Lucas Arcanjo. É bom. Esse eu acho que pode ter.
2: Mas tá falhando também.
4: E o Pedro Morisco.
2: Quem? Mas tá falhando.
4: Lucas Arcanjo. Do
2: tá falhando muito. Não, tá falhando não, muito.
3: Falha pra caramba.
2: Tá
3: falhando
4: muito. E o Pedro, não, Pedro Morisco pode bem. Ir também.
1: Quem é o melhor goleiro que você jogou?
3: Que eu joguei?
1: É.
3: Ai, que eu joguei, ó.
1: Vai pensando. Quem é o teu dente?
3: Cara. O melhor, o que eu joguei ou o que eu vi jogar?
1: Não, que você jogou no seu time.
3: No meu time? Pô, joguei com o Taffarel na seleção, pra mim foi o melhor. Taffarel. Mas pra mim o melhor goleiro da minha geração, o Dida.
1: E você, Dente?
2: Cara, eu peguei o Felipe numa boa fase no Corinthians.
1: O Paredão?
2: É, o Paredão. Fiz peguei muito o Felipe, gol no Felipe. Mas o Trubin, que agora tá no Benfica. Eu joguei com ele no Shakhtar, mas começo de carreira não jogamos tanto. Mas o Trubin é um baita de um goleiro. Daqui a pouco ele tá num time grande, Real Madrid, Barcelona, muito bom.
3: Quem?
2: Trubin.
1: Ó, tem o superchat aqui, a Maria Eduarda. Calil, você é a favor da extinção do VAR no Brasil e voltar ao que sempre foi o futebol, emoção? Um beijo, Maria Eduarda.
4: Sim, eu sou contra o VAR, eu sempre fui no mundo todo, eu sou contra o VAR. Eu sei que eu sou voto vencido e que não vai voltar mais. Mas a minha opinião, quando sai um gol, o pai abraça o filho, o cara vai na geladeira e pega uma cerveja, a mãe abraça, a mulher abraça o marido, depois de 10 minutos vem um cara lá, ah, não valeu o gol. Ah, isso é o fim do futebol. Ô,
5: tá me escutando bem?
1: Você é a favor que acaba o VAR e volta a ser como era antes?
5: Você tá me ouvindo bem?
1: Tá sem áudio.
5: Não tá pegando.
3: Você também é?
1: Tá sem áudio. Tá sem áudio.
3: É mesmo?
4: Ô, produção, o cara vindo é a favor do
1: VAR. Cadê o Marco Belo? Cadê o Marco Belo?
4: Ah, esse eu quero ver.
1: O homem vai voltar. Cadê o Marco Belo? Ô, Calil, você falou que uma hora da manhã ontem tocou seu telefone.
4: Então, saí, o Dentinho ontem, Ben, já levantou a bola que o Memphis poderia voltar pro Corinthians. Aí eu saí daqui, depois do jogo do Palmeiras, e liguei para duas pessoas que eu conheço, nenhuma das duas sabia nada, que não ia voltar. Beleza, fui para casa. Quando eu já tava quase indo dormir, uma outra pessoa que não era nenhuma dessas duas que eu tinha ligado disse que é um advogado, amigo meu, que estava com o contrato na mão, porque mandaram de novo para os advogados o contrato. Depois que o Corinthians deu a nota oficial dizendo que ele não ia voltar, que ele estava fora, pegaram os contratos tudo de novo. Então esse cara me disse que tinha 99% de chance, pelo que o advogado que estava lá conversando com ele, discutindo o contrato, tinha 99% de chance do Memphis voltar. Aí eu escrevi na minha rede social, que me ligaram uma hora da manhã para falar que o Memphis ia voltar. E essa é a informação que eu tenho até agora. Não sei se o Belo, vocês sabem muito também do Corinthians, do próprio Dentinho, se vocês têm outra.
1: Eu vou te falar, toca
3: tudo
1: meu telefone.
3: Tudo era uma grande estratégia, hein? Tudo era uma grande estratégia da diretoria
2: ruim, do voltou. Corinthians.
1: Eu vou te falar, toca o meu telefone uma hora da manhã, bicho. Meu coração sai pela boca.
4: Mas eu fiquei assustado também. Mas aí é como eu tava vendo a entrevista do Arthur, pra falar a verdade, eu tava vendo a entrevista do Arthur Jorge, do Cruzeiro, reclamando do juiz, e tocou meu telefone. Aí eu atendi, pô, tava em casa mesmo.
5: Ô, Dentinho. Calil, tá me ouvindo?
4: Olha lá. Ó, Caravina,
1: agora Caravina,
4: o Dentinho.
5: Ué, Calil, a questão do VAR que você falou, a gente tá numa semana aí de mudanças de regras, alterações de orientações. E pelo que a gente está vendo, até a UEFA publicou, fez uma publicação extensa. A gente vai entrar quase numa época sem VAR novamente. O VAR vai entrar pouquíssimas vezes, vai ser em erros claros. Talvez a gente vai ter menos participações, menos quebras de emoções, igual você estava citando aí.
1: Olha, eu sempre fui contra.
2: Tá? Eu sou contra o VAR também.
1: Mas desde o dia lá, eu estava no Fox Sports, eu falei, fui o único contra lá na época. Falei, nós vamos ter no Brasil, nada dá certo. Nós vamos ter a polêmica da polêmica. E no Brasil aconteceu isso, o VAR aqui é a polêmica da polêmica, atrasa o jogo, muda o ritmo do jogo, e o pior, senhoras e senhores, eles conseguem errar com as imagens. E aí,
3: mas aí
1: eu não posso nunca acusar ninguém de nada sem prova. Mas, velho, também não vou defender ninguém. Mas minhas mãos no fogo eu não coloco. Porque você tá vendo a imagem. Você tem 3, 4 caras em cima?
4: Aqui no Brasil é um monte. Na Copa do Mundo era 3 só. É 3. Era 2 sentados e um atrás.
5: E 2 a VAR.
1: É. Gente, você tem 3 caras lá. Você tem árbitro, você tem câmera, você tem microfone. Pô, parece uma reunião na ONU. E o cara erra.
4: Mas o pior de tudo, Benja.
6: Mas a culpa é dos caras, então, né, cara
4: que não, mas o pior... profissionais, né? Então, Barolo, mas o pior de tudo que eu acho é o seguinte. Quando o VAR mostra uma coisa na televisão e você tá vendo outra. Então você vê lá. Veja como o Dodô está impedido. O ombro dele está na frente do adversário. Aí quando mostra a imagem, você não vê aquilo lá. Você vê outra coisa. Então isso que depõe contra o VAR. Quando o VAR fala, olha, o Dodô está impedido porque o ombro dele está na frente e mostra a imagem, você tem que ver o ombro na frente, mas às vezes você não vê. Igual o lance da Copa do Mundo, que todo mundo falou que a bola bateu no cabelo lá do jogador da Croácia, só que você vê a imagem e não bateu. Não bateu. Então, o VAR, ele mostra uma coisa, mas as pessoas veem outra. Isso Calil, é que acaba com a credibilidade da ferramenta.
5: Esse lance, Calil, do cabelo, eu gosto lá muito da Copa, do VAR, só que eu acho que o VAR...
6: contra a Croácia, né? Não foi o negócio da detecção na bola que pegou, porque não dá pra ver mesmo, mas a bola, né, a tecnologia da bola mostrou que tinha, que pegou no cabelo, não foi?
5: É, foi isso que aconteceu.
4: Tinha o chip.
5: Ô, Barolo, Calil, até sobre essa questão do VAR, eu tenho um pouquinho de problema com o VAR, porque ele se tornou protagonista no futebol brasileiro. E isso acaba se tornando ruim no futebol. No futebol europeu não é tanto. E lá eles já estão reclamando o protagonismo do VAR. O VAR está participando demais. Tanto que a UEFA acabou com o VAR, cara. O VAR vai participar de Champions League e quase não vai entrar mais.
1: Ótimo. Ótimo. Ótimo. E aquilo que o Calil falou também, para narrador é horrível, cara. Gol! Para. Aí o árbitro fica lá no Brasil, põe a mão aqui, aí fica. Aí você pode ir no banco, paga uma conta, corre meia maratona, aqui, volta, aqui, o cara tá lá, velho.
3: Aqui
1: usa, você tira o ritmo do jogo.
3: Eu sou a favor, aqui usa mal. É usar mal a ferramenta. Se usar legal, pô...
1: Mas não vai usar legal.
3: É, então pode usar.
1: Deixa eu te falar, a tecnologia, eu sou totalmente a favor, pô, da tecnologia, mas tem coisa que os humanos que operam.
4: Sim.
1: No caso, o VAR. Não dá pra confiar nos nossos humanos. Então, não tem como. Esses humanos que circulam. Então,
5: lembra? Veja, duas situações novas que a gente vai ter no Brasileirão.
1: Tóquio, fala.
5: Duas situações novas que a gente vai ter no Brasileirão. Até a TMC já compartilhou uma, que é a dois jogadores do time vai ter braçadeira quando o goleiro for o capitão da equipe. Porque agora, quando o goleiro. Tá, quando o goleiro cair.
2: Que loucura
1: é essa? Ah,
2: Aonde vai ser isso?
4: Você vê com o que eles estão preocupados.
5: Deixa eu explicar. Quando o goleiro cair, o capitão da equipe, se o treinador não tirar um jogador em 10 segundos, o capitão da equipe terá que sair. Então, como o goleiro é o capitão da equipe, algum jogador vai ter que ser selecionado para sair. A segunda questão, você sabe que o sinal do racismo é feito aqui, no peito e tudo mais. Agora, quando o árbitro quiser falar só com os capitães, ele vai fazer um sinal assim e os capitães vão ser obrigados a tirar os jogadores de perto, não vai tanto poder fazer mais bolinho. Quem ficar próximo ao árbitro vai tomar cartão amarelo. Qual que é a chance de dar certo isso aqui no Brasil?
4: Tudo bem, se aplicar.
6: Qual a chance da lei não pegar? De ser mais um caso da lei que não pegou. Qual é a chance?
1: Eu vou dizer um negócio, velho. Pode me falar que eu sou saudosista. Cara, como o futebol era mais legal antigamente?
2: Perfeito, tá muito Nutella, né, velho? É o jeito que o Dodô gosta, Nutella. Não, o futebol tá chato. Hoje o futebol tá chato.
4: Olha, isso aí não existe.
2: Transformaram o futebol
4: no
2: videogame. Transformaram no videogame.
1: Olha, os times entram juntos em campo com o árbitro. Já é uma desgraça.
5: Isso é chato, eu também acho.
1: Ah, pronto. Fala aí, Dente.
2: Tá chato, tá certo.
1: Porra, cara, eu era moleque, a gente ia no Morumbi, ver clássico. Entrava o time mandante. Putz, aquela festa. Aí entrava o outro pra ver quem tinha a festa mais legal. Aí o árbitro entrava, era um momento de união, todo mundo xingando o árbitro.
2: Boa.
1: Cara, hoje o cara. Aí os times entraram correndo. Pô, era legal pra caramba, fumaça.
6: Hoje só tem uma torcida, Benji. Hoje só tem uma torcida em clássico, vai ficar mais chato ainda.
1: Aí entre os caras, de mão dada. Ai, um olhando pro outro, devagar, com o árbitro, com pega a bola.
4: Horrível, mas, Benja, uma hora,
6: uma musiquinha horrível.
1: Nossa, Dodô, que decepção,
2: na
1: velho.
2: Na minha opinião,
5: Dodô gosta dessas palhaçadas.
2: Aí,
4: Dodô mas gosta. Na minha opinião, o maior problema do VAR é mexer com a emoção do gol. Hoje a pessoa não pode, eu mesmo saio, eu tô em casa vendo, sai gol do Santos, eu fico sentado, tranquilo, no mesmo lugar, porque eu não sei se vai anular. Você só pode comemorar o gol quando o adversário dá saída. Às vezes isso demora 3, 4 minutos. Pra mim, o maior problema do VAR é esse. Se existe, tinha que ser uma coisa muito rápida. Tinha que ser uma coisa muito rápida. Um segundo, dois segundos. Não, o cara vai outro dia mesmo na Vila. O Gabriel fez um gol. Foi comemorar, era o gol 100 dele com a camisa do Santos. Fez aquele gesto que ele fazia no Flamengo. Todo mundo comemorou. Depois de 10 minutos, o cara... Ah, a bola... Olha, tem uma imagem aqui que a bola saiu e depois entrou. Porra, o cara não viu na hora... Que a bola saiu. Antigamente marcavam na hora. O Romualdo Arpifilho, do Cid Vanderlei Bosquilha, eles marcavam isso aí na hora. Quando o jogador bateu o corne, já para tudo. Não, eles deixaram o cara fazer o gol, abraçar. Então, sabe, isso aí pra mim é o fim do futebol.
1: Ô, produção, cadê o Marco Belo? Daqui a pouco acaba o programa, porque hoje é mais
4: ele
1: cedo.
4: Ele tá atrás do Memphis.
1: Hoje é mais cedo. Ô, Benjá, então quer dizer que para o Kalil só vale a felicidade do time que faz o gol agora. A tristeza de uma criança que toma um gol regular é válido? Isso. Carlos Alexandre, o bairro do Limão.
4: Mas você garante que todos os gols que são anulados 5 minutos depois são irregulares? Eu não garanto. Se for absolutamente comprovado que for irregular, às vezes anulam um gol depois de 3 minutos e você não sabe nem por quê.
1: Boa noite, bem já. Se tirar o VAR, o Corinthians volta a ganhar títulos. O Helder Tricolor. Tá rindo o quê?
2: É, Dudu? Não, você tá rindo.
6: Eu tô rindo um ponto.
2: Esse VAR só chegou pra atrapalhar o Corinthians.
6: Ponto
2: mesmo.
6: Considerável. Ah. É, ponto considerável. É.
1: Quem eliminou outro dia o Corinthians com um gol de mão lá do Lucas, eu vi quem foi.
4: Eu acho que o Barolo.
2: Você ri, Barolo?
4: Eu acho que o Barolo tá dando troco em você por causa daquele dia do rebaixamento do São Paulo.
6: O gol do Lucas foi de mão, acha que o São Paulo foi rebaixado. Eu consome craque do mesmo jeito. É o mesmo cara.
3: Posso perguntar uma coisa pro Barolo? Posso perguntar uma coisa pro Barolo?
1: Tem o Tele aí falando se ele quiser o Raí.
3: Deixa eu perguntar um negócio pro Barolo.
1: Oi?
3: Deixa eu perguntar um negócio pro Barolo. Ô, Barolo, eu não vi o programa depois do jogo do São Paulo. O que você achou? O Rafael falhou no gol ou não?
6: Ah, eu acho que falha não foi, mas acho que era uma bola defensável. O que me incomoda, Dudu, é que o Rafael é o goleiro, por exemplo, da Série A. O Rafael é o goleiro que mais toma gol de fora da área. E aquele canto esquerdo dele, ele toma muito... Bom, no direito ele também toma, mas no esquerdo ele toma muita bola de fora da área. Mas eu acho que o principal falha do gol foi o Pablo Maia que virou a bunda pra bola. O cara foi chutar, ele virou as costas pra bola. Podia ter travado o chute do cara. Mas acho que era uma bola defensiva.
1: Mas ô Barolo, fala um negócio pra mim. O que você vê hoje, assim, alguma coisa positiva? O que te agrada hoje no São Paulo?
6: Tá bem, João.
2: A foto dele com a Boleda.
6: Não, cara, falando sério, eu acho que na situação que tá o São Paulo, se você vê as notícias do São Paulo, não tem nada que agrada, bem. Tem nada que agrada. Hoje teve... Você viu a dívida do Mendes, que o São Paulo pode pagar 10 milhões, o prejuízo pode ser de 10 milhões. O cara que jogou 20 jogos, não deu um gol, nenhuma assistência, entrou com processo contra o clube.
1: Quem é, agora?
6: Dívida de quem? O Mendes lá. O Mendes, lembra?
4: Ah, Jagson Mendes.
1: Eu entendi Memphis.
6: É, o Jagson Mendes. Não, o Mendes. Ah. Mendes. Ele entrou na justiça, o São Paulo pode ter um prejuízo milionário com esse cara porque não pagou. Aí foi acionado na justiça, também não pagou. Aí tem o transfer ban, pode tomar aí pelo menino, pelo Jordney lá. Não tem... Ó, sinceramente, é difícil você achar alguma coisa positiva no São Paulo. É só você ver os resultados, é só você ver a administração, é só você ver o que está acontecendo no clube, não é de agora, entendeu? Eu estou falando isso nos últimos 15 anos que o São Paulo vem sendo destruído. A gente teve o lampejo da Copa do Brasil, que foi... Né, que sabe que a Copa do Brasil é um título que um time mais fraco pode ganhar. Mas não tem notícia boa. Eu gostaria muito de falar a notícia boa do São Paulo. Porque como torcedor, pô, isso é um saco. Como torcedor é um saco toda hora. Você só tem notícia ruim. Abre a internet em qualquer portal de esporte, abre na página do São Paulo e vê se tem uma notícia boa. Você abre, por exemplo, o GE agora. Você está dizendo que o São Paulo pode tomar transfer ban pelo Jordney, o negócio do Mendes, a dívida. Aí está dizendo que o São Paulo tem 14 jogos e uma vitória. Está dizendo que o Dorival vai ter desfalque para o jogo contra o Curitiba. Não tem notícia boa. Eu gostaria muito de ter, sinceramente, eu gostaria muito de ter. Mas não tem, cara, não tem. Pra mim, principalmente pra mim, o cara que tem um canal do São Paulo, pra mim, o São Paulo bem é muito melhor do que o São Paulo mal. Apesar de ter gente que acha o contrário. Mas o São Paulo bem, é que nem a gente fala do futebol brasileiro, Benjo. Por isso que eu falei outro dia que me chateava ver o Corinthians falido na mesma situação que o São Paulo. Porque a rivalidade é uma coisa. Pra mim, a rivalidade é eu torcer hoje pro Rosário. Isso é a rivalidade. Mas eu quero o Corinthians rico e milionário. Quero o Palmeiras e o Santos também. Só que eu quero o São Paulo mais rico e milionário que eles. Porque a gente trabalha com o futebol, a gente defende o produto futebol. Então, pra mim, como torcedor, cara, é um saco. No meu canal, vou te dar um exemplo pessoal. Desculpa me alongar, vou te dar um exemplo pessoal. No meu canal, eu já ouvi empresário falar pra mim, eu não vou patrocinar o seu canal, eu não vou associar minha marca de roupa com um clube perdedor. Eu não vou anunciar minha marca com um clube que o presidente está sendo investigado pela polícia. Eu não vou anunciar, desculpa. Eu vou anunciar no canal do Palmeiras que tem um décimo do seu seguidor. Então, você não sabe como pra mim me deixa triste falar do São Paulo. Eu sou conhecido por um cara... Você brinca comigo de energia ruim, de ser azedo e tudo. Cara, eu sou um cara feliz pra cacete. Eu vibro com cada coisa besta, cara. Ó, eu vou te dar um exemplo. Eu comprei hoje a bola da Champions League, a réplica, porque o original é muito caro. Eu tô feliz pra cacete com isso aqui. O futebol, pra mim, é alegria. Participar do programa, as brincadeiras que a gente faz, é uma alegria. Aí eu vou falar do meu time, é um desastre, cara. É uma tristeza do
1: pastor. Ô, Dentinho, você se sensibilizou agora com esse... Ele abriu o coração.
6: Não, é verdade mesmo, cara. Eu sei que a gente brinca muito, mas peraí, é verdade,
2: fala aí,
6: cara.
2: Dentinho. Com certeza não, Barulho. Eu tô tão feliz, Barulho, então. Quando eu entro na sua live lá e você tá numa tristeza, então, Dentinho, xingando todo mundo. Você acha que eu fico triste?
6: Dentinho, isso é rivalidade, cara. Isso é rivalidade. Do mesmo jeito que eu mandei recado pra você quando o Corinthians foi eliminado do Inter, você brincou comigo quando o São Paulo perdeu do Grêmio, tomou a virada do Grêmio. Isso é rivalidade. Isso é legal pra caramba. Eu acho legal pra caramba quando você entra lá. Os caras do meu canal adoram o Dentinho, porque ele vai lá, ele zoa, o São Paulo toma, faz gol, os caras zoam ele, o São Paulo faz gol. Isso pra mim é rivalidade, isso é legal. Isso é uma coisa, não tem nada a ver com o Corinthians falido, com o São Paulo falido, com o Santos falido. Eu queria que o Corinthians tivesse 5 Memphis Depay e o São Paulo tivesse 10. Essa, eu penso
1: olha,
6: assim.
1: Olha, eu vou te falar, eu me senti agora no concurso de Miss. Fala aí, Calil. Não parecia assim? Só faltou agora ele falar, meu sonho. É a paz no mundo.
2: A foto da Olheda.
1: Um livro, O Pequeno Príncipe.
2: Quando viu a foto dele?
1: Uma Boliana.
2: Você viu a foto dele?
1: Boliana.
6: Vai dormir, vai, Barulho. Sabe por quê? Se eu falo o contrário, se eu falo que eu quero que o Corinthians fique igual a Portuguesa, que o Santos vá à falência... Como o Brasil é eliminado da Noruega, eu tenho que ficar quietinho, velho. Eu tô torcendo contra o futebol brasileiro. Eu tenho que ficar quietinho. Nossa. E falar isso aí. Eu desejei o mal pra todos os clubes, agora eu retrato. O futebol brasileiro tá aí. A gente trabalha com futebol, velho.
1: Pega meu violino.
6: Quanto mais gente, quanto mais o futebol tiver melhor, melhor pra todos nós. O resto é falta de inteligência.
1: Que isso, torcer. Chupa.
2: Chupa vocês todos.
1: Olha, parece que parece que eu tô entrando no
6: desculpa
1: show.
6: Aí, viu, Dodô?
2: Até
6: desculpa aí,
2: parece
6: Dodô.
2: Que ele se amor todo aí, né? Até parece que ele é esse amor todo.
1: Pisando em nu.
2: Até parece que é esse amor todo, Barulho.
1: Todo mundo viu? Agora com o celular com luzinha.
2: Andando nas nuvens.
1: Olha lá, põe aí, Dodetinho. Celular com luzinha pro Barulho. Nossa, mas é um.
2: O Dodô também, vou te falar, viu, velho?
3: Cara, meu Deus,
6: tudo que ele falou tem sentido. Legal.
1: Vai no cinema com ele domingo.
2: Ai, meu Deus.
1: Vai assistir Lagoa Azul com ele. É não, aí quero, o Brasil caramba.
6: Perde da, o Brasil perde da Noruega, o seu Benjamin Bach, que perdeu, o futebol brasileiro, tá aí desejando mal pra todos os clubes. Tá. O cara que trabalha com futebol tá desejando mal pra todos os clubes. Aí perde da Noruega, perdeu pra Noruega.
3: É isso, cara.
6: Porque o futebol brasileiro tá destruído.
3: O Dentinho, o Benja, é tudo presepeiro, velho. Presepeiro.
6: É isso. Os caras trabalham contra o produto que eles vendem.
1: Bom, depois. Você foi na terapia hoje, é isso?
6: Desculpa aí, cara. Desculpa aí. A verdade
2: é a foto que ele tirou com o ídolo dele, por isso que ele tá assim.
1: Produção, traz algodão doce aí. Vai pro quinto dos infernos.
3: O Santos tá escalado.
1: Dentinho, fala um negócio pra mim aí. Fala uma coisa pra mim. Você tem informações do Memphis? Cadê o Barulho? Cadê o Marco Belo, produção? O programa acaba daqui a pouco.
4: Eu acho que ele tá atrás do Memphis.
2: A informação foi a que eu tive ontem, que o presidente do Corinthians vai dar um passo para trás aí, vai tentar renovar o contrato do Memphis, porque sabe que fez uma cagada e a torcida toda tá contra ele. Algumas pessoas ainda que têm cabeça na diretoria, não aqueles que é contra o Corinthians, aqueles ratos que é contra o Corinthians, tem algumas pessoas que querem a renovação dele também, e eu sou um cara que tô de acordo com isso, que era a renovação do monstro pra ajudar o meu Coringão.
1: O cara mandou aqui, ó. Ó, lê você, pra você achar que é zoeira minha. O que o cara mandou no WhatsApp aqui?
4: Minha diabetes subiu só de escutar o Barolo. O que, que é isso?
2: É isso. É isso. Tá muito Nutella. Tá muito Nutella.
1: Isso é bom demais, velho.
2: Dodô, ó, tá com medo, né, Dodô?
1: É... Ô, Benja, esse Dodô é um alucinado.
2: Isso,
1: ele discorda dos assuntos coerentes e concorda com essa melindragem do energia ruim. É isso.
2: É isso, você tá muito no tempo.
3: Barulho tá muito bem. Fica tranquilo, Barulho, tá tudo certo.
1: Ô, olha, o Marco Belo vai entrar pra falar boa noite e um abraço. Porque não sei o que tá acontecendo que não tem o Marco Belo, caramba.
4: Ô, Benja,
1: hoje o programa termina. Ah, bom. Então, ó, eu vou te falar a informação. Eu vou falar a informação que eu tenho.
2: Não, tá? É boa ou ruim? Se vem com notícia ruim, eu não quero saber não, bem. Amigo, pelo amor de Deus.
1: Eu não faço a notícia, eu dou a notícia.
2: Então.
1: A notícia não sou eu.
3: Profundo isso.
2: Ah, ele tá também.
1: Ah, pegou o Barolo. Eu vou entrar na linha Coldplay dele. Cara, olha, eu conversei com duas pessoas agora há pouco, tá? Diferentes, não tem nada a ver uma com a outra. Uma pessoa falou pra mim, eu não vou citar nomes, não tava em... O cara não falou, não permitiu, não vou falar. Falou, olha, estou muito decepcionado. Foi o termo que a pessoa usou pra mim, porque estava tudo certo, segundo essa pessoa me falou, tá? E eu falei, vai voltar atrás? O cara falou, eu, sinceramente, não faço a menor ideia. O cara, foi a resposta dessa pessoa pra mim. Há uma hora atrás, eu liguei para uma outra pessoa, que é uma pessoa que há um mês me garantiu. Memphis não renova o contrato com o Corinthians, tá? Eu liguei, perguntei para essa pessoa, o Osmar vai voltar atrás? Essa pessoa virou para mim e falou, que eu saiba não, mas espera aí. Me deu 10 minutos, ele me ligou e falou, olha, a informação que eu tenho, essa pessoa me disse o seguinte, que não tem dinheiro para renovar com o Memphis e que não vai renovar. Tá? Então, a pessoa que falou há um mês atrás para mim que ele não iria renovar, falou para mim agora, olha, segundo eu sei, não. Então, eu tô tentando desde ontem falar com o Osmar Stabile, não consigo. Tô tentando falar com o Marcelo Paz, não consigo. Marcelo Paz tá na Argentina. Então são informações que eu tenho dos bastidores que eu tenho dentro do Corinthians. Então eu repito, uma pessoa falou para mim, estou muito decepcionado, não foi isso que foi combinado. E a outra pessoa falou para mim, ele não tem como renovar com o Memphis. Então, eu não vou cravar 100%, porque eu não consegui falar com o Osmar. Entendeu? Então eu não vou cravar. Então tem essa.
4: Também vou te falar. Se você falasse com ele, também acho que ele não ia te garantir nada. Acho que nem ele sabe.
1: Tudo bem, mas o Osmar, pelo menos, cara, você lembra no final da Copa? Eu liguei e falei, Osmar entra no ar, entrou, ele fala. É que eu acho que ele tá acuado, ele tá desesperado lá com tudo isso que aconteceu. Entendeu?
4: Veja bem.
1: E outra, ó, você pode perceber, Calil, que o tumulto foi criado nas redes sociais, ponto. Por quê? Porque tem o jogo hoje. Tem o jogo hoje. Se perder, amigo, mano do céu.
2: Pode se preparar que a renovação vai ter amanhã.
1: O Dentinho jogou no Corinthians, a gente sabe o que acontece. E essa pessoa também falou pra mim o seguinte, falou, ó, o elenco tá normal, tá tranquilo. Assim a pessoa voou.
4: Não, veja bem, vamos lá. Eu acho que, ó, ele pode ficar, pode não ficar. Isso daí é uma coisa que acho que só. Talvez nem ele saiba, nem o Osmar Stabile saiba. Agora, eu acho que dá pra. Viu, Dentinho? Eu acho que dá pra gente afirmar o seguinte: houve uma. O negócio por exemplo, terça-feira à noite, o Corinthians deu uma nota dizendo que o Memphis não ficaria. E o Memphis deu uma nota espinafrando todo mundo. Ontem, houve uma reviravolta nisso aí. Mesmo que ele não fique, mas houve um movimento no sentido contrário. Alguma coisa aconteceu. Por quê? Tanto eu recebi essa informação, eu conversei com o Belo hoje durante o dia, ele está em cima do assunto, ele sabe mais do que nós. Mas o fato dos advogados terem voltado a trocar os contratos, aconteceu alguma coisa. Agora, se ele vai, no final da história, ficar ou não, eu concordo com o Benja, não dá para a gente cravar. Mas de ontem para hoje, Benja, aconteceu alguma coisa. Isso eu te garanto.
1: Mas eu vou te falar, hoje em dia, Calil, as informações elas mudaram muito de uma época que a gente pegou ainda, entendeu? Hoje tem muito interesse, tá? Tem muito, não tô falando só do Corinthians, tô falando de tudo. Hoje você tem muito interesse envolvido, tá? Tem outras coisas, infelizmente, que estão acontecendo, entendeu? Tem gente que ele não dá informação. Ele vende a informação, sabe? Então você tem a guerra de narrativas, de mentiras, não só no Corinthians, para mim, em tudo, entendeu? Então hoje, cara, é um negócio muito difícil, cara. Então começa um tumulto, sabe? E aí tem os robôs, as pessoas te xingam, te ameaçam. Gente, eu tô um mês falando que o Memphis não ia renovar. Você tem que ver as coisas que eu recebo. Vendido, torce contra, joga contra. Gente, não sou, olha, não sou eu que contrato, não sou eu que renovo, não sou eu que pago. Eu apenas tinha uma informação. Ó, Marco Belo chegou. Marco Belo! Tá sem áudio, Marco Belo. Tá sem áudio. 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Cadê o Belo? Belo, tá me ouvindo?
7: Opa, tô te ouvindo. Agora, tudo bem, Benja? Boa noite.
1: Agora te ouvimos. Ô Marco Belo, e aí, Marco Belo? Como foi esse dia pacato, tranquilo e sereno no Parque São Jorge?
7: Olha, Benja, hoje a notícia mais importante, ou pelo menos a mais discutida no dia do Corinthians, foi a possibilidade, aliás, foi a notícia dada pelo Dentinho, ontem, deixa eu tirar aqui que tá voltando para mim, foi a notícia dada pelo Dentinho ontem, aí no Papo de Craque, segundo tempo da TMC, de que o Osmar Stable tinha mudado de ideia, e mudou mesmo, e ele poderia fazer uma nova proposta para o Memphis Depay. Inclusive, eu entrevistei hoje o dono daquela empresa que patrocina o short do Corinthians, a polêmica empresa, a Fatal Fans, que me disse o seguinte: ele enviou um e-mail para o Osmar Stable, oficial, oferecendo 5 milhões de reais à vista para o Osmar Stable dar de luvas para o Memphis Depay para ele renovar o seu contrato. Isso, então, além do dinheiro que o Corinthians iria utilizar,
1: do que deve,
7: teria os 5 milhões de reais de luvas desta empresa que patrocina o Corinthians, e é algo que o Corinthians daria a mais. Mas, além disso, é claro que o Osmar Stable teria que pedir desculpas, se ajoelhar, sei lá, fazer o que depois do que ele fez, né, da besteira que ele fez daquela nota oficial, para que o Memphis aceitasse voltar a conversar com o Corinthians. A informação que eu consegui, a mais concreta, que eu posso passar para o ouvinte da TMC, que a gente sabe que a gente tem que passar a informação do modo mais correto possível, é o seguinte: os advogados do Osmar Stable estão em contato com os advogados do Memphis Depay. Isso está ocorrendo. Os advogados do Osmar Stabile estão em contato com os advogados do Memphis Depay. Essa informação eu consegui dos dois lados. Agora, o que eles estão negociando? Se é uma forma de diminuir a dívida, do Memphis não cobrar os 180 milhões de reais à vista na FIFA, se dividir esse dinheiro, se é, de repente, o Osmar Stabile pedir desculpa e pedir para o Memphis renovar o contrato e voltar a jogar pelo Corinthians. Não se sabe o que eles estão discutindo. O que eu sei é que os advogados do Osmar estão em contato com os advogados do Memphis. E o clima é amistoso, tá? Aquela história do Memphis de soltar fogo pela boca, de falar que ia falar tudo, que ia falar o que estava de ruim no clube, que ia dar nome aos bois e não sei o quê. Aquele negócio amansou um pouquinho, o Memphis está mais tranquilo. Os advogados, pelo que eu ouvi, estão conversando de forma sossegada, tranquila. Agora, se eles estão negociando a diminuição da dívida ou a divisão da dívida, ou então estão negociando uma revisão daquela decisão besta, né, burra, do Osmar Stabile, que fez o Corinthians, em vez de dever 77 milhões, dever 180 milhões de reais para um jogador, aí é outra história, a gente não sabe, Benja.
1: Olha, eu repito, cara, se o Osmar voltar atrás, o Osmar tem que, ele renova o contrato do Memphis e tem que renunciar na hora, imediato.
4: Eu concordo com você.
1: Imediato, se ele renovar o contrato agora, depois de tudo que aconteceu e do que ele fez, ele é obrigado a renunciar e nunca mais pisar no Parque São Jorge, gente. Porque isso é o caso de maior frouxidão da história do Corinthians. E pra mim, se ele fizer isso, depois de tudo que ele fez, caramba,
4: Benja,
1: não tem personalidade nenhuma, não. Se ele fizer isso.
4: Pois é, mas por isso que eu falei pra você, quando eu recebi o telefonema 1h que o Memphis ia voltar pro Corinthians, eu também quase caí da cadeira, porque eu concordo com você, é um absurdo mesmo, mas que pode acontecer, pode, porque um clube onde aconteceu tanta coisa, aconteceu uma lambança mais, uma menos.
1: Não, essa não é uma lambança mais, uma lambança menos, gente. Essa aí é a lambança. Essa aí, quando você for escrever um livro sobre a história do Corinthians, vai ter que ter um capítulo sobre isso, gente. E ó, de novo, a gente acha que o Corinthians, depois daquele dia lá do quinto andar, né, aquelas papagaiadas todas, a gente acha que a bizarrice acabou, ela continua. Ela continua, mas, não sei, essa pessoa falou pra mim hoje, ô Belo, eu tava falando aqui. Falei com uma pessoa uma hora atrás, o cara falou pra mim, ó, não tem dinheiro pra renovar com o cara. E a pessoa falou, olha, o cara falou, não vou te falar 100%, porque quem manda é o Osmar. O cara falou, ó, o cara falou pra mim, até onde sei, não renova. Agora, se o Osmar, quem decide é o Osmar. E a gente sabe, né, Belo? A gente sabe como é que é o Osmar. O Osmar, uma hora tá, ele fala do azul, dá 10 minutos, ele tá no branco. Ele muda agora.
7: Benja, vou tirar aqui que eu tô ouvindo a produção. E a gente sabe como é que é o Osmar, ele muda de ideia a cada minuto, ele muda de ideia a cada momento e ele muda de ideia conforme as pessoas conversam com ele. O problema é que ele achou que ele ganharia apoios dentro do Parque São Jorge não renovando com o Memphis, mas ele perdeu mais do que ele ganhou, porque muitos conselheiros ficaram a favor da renovação com o Memphis por causa da torcida. Os conselheiros que querem se candidatar à presidência, por exemplo, se manifestaram a favor do apoio. Inclusive, eu fiquei sabendo de um conselheiro, Benja, como é que eu posso falar? Um conselheiro que frequenta vestiário e gosta de camisas, de times, gosta de uniformes, gosta de meiões. Esse conselheiro disse que estava a favor da renovação do Memphis. Depois de tudo que aconteceu, ele estava a favor da renovação do Memphis. Ou seja, muitos conselheiros que antes eram contra...
1: E quem é esse conselheiro?
7: Ficaram a favor.
1: Quem
7: e aí ficaram contra a decisão do Osmar.
1: Quem é esse conselheiro? Dê nomes. Vamos ao nome. Nome. Queremos nomes.
7: Ficou meio óbvio depois do que eu falei, né? Armando Mendonça.
1: O Armando Mendonça que era... Armando Mendonça... Ah, o Armando Mendonça não era um cara que não gostava do Memphis?
4: É o maior inimigo do Memphis.
1: É, não é? Agora ele é a favor?
7: Pois é, eu fiquei sabendo que ele disse pro Osmar que ele era a favor da renovação do Memphis.
1: Isso é o Corinthians, velho. Corinthians é muito louco. Ô, Marco Belo, infelizmente tenho que me despedir de você, mas daqui a pouco você tá aí na transmissão, hein? Daqui a pouco tem Rosário Central e Corinthians. Nós vamos estar te ouvindo aí, te prestigiando, né? Daqui a pouco você tá aí também. Porque hoje a gente termina mais cedo, tá bom, Marco Belo?
7: Beleza, o Rosário.

0: Rezende é o novo jogador do Atlético Mineiro. Rescindiu o contrato com o Fenerbahçe e tá assinando com o Atlético Mineiro. Novo jogador do Atlético Mineiro, Fred.
1: Boa,
0: acabei dentinho, de falar Fred. Com ele, acabei de falar com ele.
1: Fred. Boa, Dentinho. Fred. Bom, vambora, que daqui a pouco nós vamos ficar aí com o Santos.
2: Neymar joga, hein?
1: Aê! É isso aí. Vamos embora, valeu, Dente. Valeu, Manolo. Valeu, Dodô. Valeu, Calil. E vocês fiquem agora com Santos e Maracá. É isso aí. Com Fredinho, Ricardo Fredinho, Melo, Fred. José Calil, Fabiano Fará e Lucas Scorsi. Amanhã estamos de volta às 17h30. Tchau, gente. Obrigado.
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1: Boa noite pra você ligado na TMC. Falamos ao vivo do estádio Urbano Caldeira Popular, estádio da Vila Belmiro em Santos, onde a bola vai rolar para Santos e Macará do Equador pela partida de ida das oitavas de final da Copa Sul-Americana. É o Santos buscando um resultado positivo para encaminhar a classificação rumo às quartas de final. Jogo da volta quinta-feira lá na cidade de Ambato, no Equador, que fica aproximadamente a 160 quilômetros da capital Quito. As equipes já perfiladas, a bola vai rolar, o tempo urge. Vamos escalar as equipes, começando pelo Santos. Sonsini, sobe o hino do Peixe. Olha o Santos aí, gente. Boa noite pra você, Fabiano Fará. Traga o Peixe.
2: Boa noite, Ricardo Melo, amigos desta jornada TMC. O Santos de Cuca com Brasão no gol, 77. Nas laterais, Menino veste a 25 na direita e Escobar tem a 31 na esquerda. A dupla de zaga, hoje com Willian, 15 e Luan Pérez, 14. No meio de campo, 5 Schmidt, 28 Oliva, 8 Bom Tempo. Na frente, 22 Barreal, 9 Gabigol, 10 Neymar Júnior. Este o Peixe.
1: Vamos escalar a equipe equatoriana do Macará de Galáfara.
2: Rodrigo Rodrigues, 25 Bolanhos, 21 Etchebarne, 14 o capitão Marrufo e 13 Ayala. No meio de campo, 16 Casares, 5 Estácio, 10 Miranda, 20 Vieira, 28 Campana e 9 Posse. Este é o time de Guilherme Sanguinetti.
1: Em comando o espetáculo aqui na Vila Belmiro.
2: Peruano, Kevin Ortega comanda o espetáculo. Micael Orué, Jesus Sanches, os auxiliares e o VAR é Joel Alarcon.
1: Muito bem, a galera do Santos continua chegando aqui no estádio Urbano Caldeira. Vai autorizar o peruano Kevin Ortega. Vamos lá, Peixe, tira a cola da bota, sai de bola que pertence à equipe do Macará. A bola vai rolar e você vai acompanhar absolutamente tudo aqui no microfonaço forte, fortíssimo da TMC. Autoriza o peruano. A mortadelinha já está correndo no Urbano Caldeira, na Vila Belmiro, para Santos e Macará, na maior audiência do futebol do Brasil. Etchebarne bate na bola de qualquer maneira, fez o levantamento, chegou Willian, rasca na defesa da equipe da Vila Belmiro. Ele vai rolando lá pelo outro lado, agora para Ayala. Ele solta a bola na metade do campo, Willian novamente fez o levantamento, agora para Gabigol. Chegou o interior na jogada, o capitão Marrufo está jogando para a equipe equatoriana. Agora voltou, rebotada para Cris Oliva, cochilou, perdeu. Dali, contra a golpe, vem aqui, virou Macará. Tentativa de parceria para o Franco, poxa ali o argentino, rasca, afasta Barreal. Barreal brigou na metade do campo, chegou ali o Etchebarne, ele subiu de cabeça, tirou, afastou, perigo. A bola sobrou no campo de retaguarda para a equipe da Vila Belmiro. Já jogando na bomba, na moral. Boa noite para você, José Carinho, melhor do Brasil. A expectativa para Santos e Macará. A bola já está rolando na Vila. Boa noite. Fala, Carinho.
3: Fala, Melo. Boa noite. Expectativa de uma vitória do Santos para depois tentar administrar lá no Equador. É verdade que o torcedor do Santos está com a cabeça tumultuada por causa do Campeonato Brasileiro, né, Melo? Precisa ganhar no Brasileiro. Agora, hoje, acho que dá para ganhar, sim, desse time do Equador.
1: Agora Bom Tempo, vai rolando lá pela direita, vai trocar no pote de bola, bola para Gabriel Menino, marcado por dois aniversários, volta para retrocedendo na metade do campo, está jogando o peixe, bola para Gabriel Bom Tempo, deu um tapa na bola, deu a Gabigol, Gabigol na meia direita, ataque para Gabriel Bom Tempo, vai levando, vai carregando, falta! Casares veio para pegar pesado por baixo o árbitro. Peruano não titubeou em cima do lance, marcou a falta em cima do Bom Tempo, que descia numa velocidade tremenda. Ali na meia direita, ataque a primeira falta que vai levar perigo para a meta do Rodrigo Rodrigues. Goleirão uruguaio que defende a meta equatoriana, Fará.
2: O Bom Tempo e o Gabigol tramaram bem a jogada na intermediária, mais pro lado direito. Gabigol deu no Bom Tempo e se posicionou. Mas chegou ali o Casares, derrubou o camisa 8 do Peixe. Falta de longa distância. Barreal e Neymar na bola.
1: É falta, infração para o time da Vila Belmiro. Início de partida, estamos com 2 e 15 de bola rolando Copa Sul-Americana. Mais tarde tem Copa Libertadores da América. Osário Central e Corinthians, lá no gigante da Roroito. Guilherme Lange, André Galvão, Marco Bela e Lucas Scott vão dar o recado para você. Falta na minha direita, ataque para a equipe da Vila Belmiro. Barreal e Neymar, camisa 10. Vai o craque do Peixe, vai ajeitando com carinho da Amado, vai confeccionar a barreira. Ali Rodrigo Rodrigues, o goleirão. Será que ele é filho do Rodolfo Rodrigues? Também é uruguaio, hein? Agora o Neymar partiu para a bola, bateu, defendeu, espalma Rodrigo Rodrigues. Espalmou, meteu para fora, o primeiro escanteio no Peixe lá pela direita, Fará.
2: Bateu colocado nem tão forte, mas no canto esquerdo do Rodrigues, que fez boa defesa. Escanteio lá na direita, Neymar cobra.
1: Neymar vai ajeitando com carinho, dá nada, tira escanteado, vai chover lá na boca do gol. Da equipe equatoriana, placar de 0 a 0, início de partida na Vila Belmiro. Vamos lá, Neymar, vai ser autorizado pelo árbitro peruano, que vai lá conversar com o goleiro Rodrigo Rodrigues, dá um pito ali o goleirão, o árbitro peruano, o Kevin Ortega, pra cima do goleiro equatoriano. Olha o levantamento, levantou na boca do gol, subiu de cabeça, Marrufo tira a pata de qualquer maneira, agora voltou reboteada lá pela direita, Neymar não alcançou no toque ali na canhotinha do Barreal, agora vai saindo, arremesso Marmão lá na canhota, câmera retaguarda para a equipe do Macará, sai jogando Lucas Escócio, plantão esportivo TMC. Boa noite para você, Escócio.
4: Boa noite, Ricardo Melo. Os jogos simultâneos do momento: Vasco encara o Olímpia no Rio de Janeiro, partida simultânea, e Mirassol pela Libertadores empatando em 0 a 0, 5 minutos de jogo também na Libertadores contra o LDU. Vai você.
1: Olha o Macará, vai descendo em velocidade, Franco Poço, o argentino foi para a linha, pôr no peso, cruzamento! Fechava na boca do gol ali o Campana. Na entrada da pequena área, chegou de forma perigosíssima a equipe equatoriana. Ainda no ataque, atenção, vai pintar o levantamento, olha o toque, Poço tocou, chacoalhou, guardou! Poço, Franco Poço!

0: Rossi. Camisa 9, o argentino, quando eram passados 4 minutos, e o para rolando. Numa jogada que começou numa arrancada pelo poste lá na canhota, ele fez o cruzamento. Fechou na boca do gol ali, o Campana não alcançou, para botou reboteado em cruzamento. Na entrada da pequena área, pôs-se sozinho, tocou com categoria inapelável para o goleiro Gabriel Brazão, aos 4 de bola rolando, aberto o placar. A equipe equatoriana larga na frente do peixe. É gol, gol fortasse, isso é mais do que gol, é golaço. Uma jogada de garra, de vibração, gol com a cara de Cimento CSN. 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E o poste foi lá e chacoalhou, 1-0 para a equipe equatoriana. Fará
1: o abane geral, total na zaga do Peixe. Surpresa zero pro torcedor do Santos. O Peixe tomaram um gol no início da partida. Arão, Luan Pérez, Menino, Escobar, todos falharam, e o Posse abriu o marcador para a alegria dos equatorianos presentes aqui na Vila. Pois é, Macará 1, Santos 0.
0: Olha o Peixe no ataque lá na canhota. Toma para Gonzalo Escobar, o argentino do Peixe. Foi para a linha, ele pondo, marcaram por dois. Caiu, nada de falta. Caiu ali o Gonzalo Escobar pedindo uma infração. O árbitro não deu, só tiro de meta para o Rodrigues. Rodrigues sai jogando. José Calil, com menos de 5 minutos, a equipe equatoriana larga na frente do Peixe, em plena Vila Belmiro. E aí, Calil, haja paciência, hein?
2: Sabe o que é mais incrível? Todos os gols que o Santos toma são iguais. Se você pegar os dois gols que tomou contra a Chapecoense, foram iguais a esse. Os gols que tomou contra o Atlético Paranaense. Então é isso que depõe contra o trabalho do treinador. Porque se o cara treina um time que toma todos os gols da mesma maneira e não consegue corrigir o defeito, o problema está no treinador. Troca, troca jogador. Hoje a dupla de zaga é diferente. Outro dia era Veríssimo e Ananias. Hoje é Arão e Luan Pérez. Quando é o Adonis Frias, os gols são tomados sempre da mesma forma. Então o problema é do treinador, meu amigo.
0: Olha o Peixe, insistiu com João Smith, enfiada de bola, Echeverri, bate na bola de qualquer maneira, o jogador equatoriano, rifulance, meteu para fora, cedendo arremesso, marmão para a câmera, Vila Belmiro cobrar, aqui na canhota, na peça ofensiva, Cher Williams, líder global de tintas do mundo, encontre rolos e pincéis de pintura com a Condor, parceira do programa SW Pro, os craques da pintura já sabem, pincéis para pintura, Condor, arremesso manual aqui pela direita, ataque para a equipe equatoriana do Macará, que vence o jogo por 1-0, início de partida, a primeira perna das oitavas de final, umas 9:30 em Copa Libertadores de América. Rosário Central do Di Maria contra o Coringão. Guilherme Laje, André, Galvão, Marco Belo e Lucas Escócio vão transmitir. Está jogando o Peixe novamente lá na zaga central. A bola para o Willian. Ele vai limpando, vai carregando, vai conduzindo. Ergue o cabeção, aperta lá pela direita, recepcionou. Ali o Gabriel Menino encarou a marcação no primeiro, tentou passar, não passou, voltou a bola para o Willian. Tudo isso no câmbio de retaguarda. Descarta Arão, vai rolando para Luan Pérez, ele ergue o cabeção, vai visualizando, acompanha a nada toda. Tem a aproximação do Cristian Oliva com a chapa para o pezão direito, vai devolvendo a bola lá pelo outro lado no câmbio de retaguarda. Ainda o Willian devolveu para Cristian Oliva, chama contra si a marcação do poste. O autor do gol, Franco Posse, o autor do gol argentino, é o artilheiro da equipe equatoriana na competição. A bola enfiada lá na canhotinha, João Schmidt solta a bola, descarta a bola na canhotinha. A bola para o intermédio ali do Barreal, larga a ponta, vem caminhando por dentro. Ele vai trabalhando pelo corredor central, deu a bola a bom tempo, chegou inteirinho na jogada casada. Chegou para interceptar, matar a ação ofensiva e dar contra a golpe. O Posse recebeu, dominou, chegou Gabriel Menino, veio para obstruir a passagem. Mata a ação ofensiva e Santos a jogando novamente no câmbio de retaguarda. 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Olha o Peixe, aperta lá pela direita, bola para Menino, larga a porta, bem caminhando por dentro na peça ofensiva. Bora, Peixe, vamos nessa que é bom uma peça. Ele vai rolando curtinho para Gabriel, bom tempo, deu a Neymar, Neymar na canhota para Menino, Menino soltou para Gonzalo Escobar, olha o levantamento na boca de gol, Marrufo! Na entrada na pequena área, o capitão equatoriano não quis nem saber, deu de bico mesmo, bola para escanteio para o Peixe aqui na canhota, fará.
1: Agora o Santos fez a bola correr de pé em pé e o Escobar esperto, em projeção pela esquerda, cruzou e o capitão Marrufo mandou a escanteio que Neymar cobra aqui do lado esquerdo.
0: Tira escanteado para a equipe da Vila Belmiro. Neymar, camisa 10, o Santos vai levando fumo. Perto o jogo por 1-0. Franco Posse foi lá e marcou o argentino. Macará 1, Santos 0 em plena Vila Belmiro. Hora do levantamento, levantou na boca do gol. Tentativa de cabeceios ali do Willian Arão. Tira, passa definitivamente ali o Campana. Agora voltou, botou reboteado. Gabriel Menino jogou na pequena área. Saiu o Rodrigo Rodrigues. Não é outro goleiro, é uruguaio que joga pela A equipe do Macará foi lá no alto, lá no mezanino, lá no alto para fazer bom e fácil defesa. 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Vai trabalhando o posicionamento pela canhota, chegou interior na jogada. Ali o Gabriel Menino volta retrocedendo na zaga central, deu a William. Pois não, diga lá, Fará.
1: Só uma informação, a diretoria do Santos, pressionada pela torcida, fez uma promoção de ingressos hoje. Você comprava um e levava o segundo de graça. Por isso temos mais de 9 mil pessoas. Mas a dificuldade para que o torcedor pegasse o ingresso adicional foi algo terrível e de muita reclamação por aqui, viu, Melo?
2: Agora os caras fazem... Os caras fazem...
0: Não, diga lá, Caleu.
2: Não, os caras fazem promoção de ingresso para ver isso aí? Você pagaria para ver isso aí? Eu não pagaria.
0: E 160 mango, é isso?
1: R$160 para ganhar o segundo. Também não pagaria. Tô com o Calil.
0: Está jogando aqui na Vila Belmiro. Olha o João Schmidt, vai soltando na canhota. Bora para Gonzalo Escobar, se manda, vai embora, ultrapassa a fronteira inimiga. Ele vai aprofundando na canhotinha. Bora para Barreal, fez o cruzamento na boca do gol. Fecha na cara do gol. O Gabigol fechou por ali. A bola deu no jogador da zaga da equipe equatoriana. E que é... Echebarne, a bola explodiu nas costas dele, né, Farai? Vai saindo, o Atu tá marcando o quê? Uma confusão ali, não sei
1: se... Escanteio. Marca escanteio, mas jogadores do Santos pressionam sobre um possível toque de mão do Echebarne na jogada. O árbitro deu escanteio pela direita, Neymar cobra.
0: Pois é, depois da marcação ali, todo mundo correu pra cima da arbitragem, fiquei sem entender, achei que o árbitro, no primeiro momento, teria até marcado tiro de meta ali pro Rodrigo Rodrigues, o goleirão uruguaio que defende o Equador. Batou na posição ali, Neymar vai jogar essa bola lá na boca do gol, placar de 1-0. 1-0, Macará vence a equipe da Vila Belmiro, gol marcado com menos de 5 minutos de bola rolando. Já estamos com quase 12, primeiro tempo de partida. O Santos está sentando na graça. Olha o Neymar, capricha, Neymar, vamos empatar por fim aí, Neymar. Olha o Neymar, camisa 10, ele fez o levantamento, mergulha, tira, Marrufo, tira a falta de qualquer maneira. Agora voltou, botou reboteada para Gonzalo Escobar na metade do campo, desacelerou. Ele vai soltando para Menino. Menino deu a Neymar. Neymar aberto, vai pela ponta direita, larga a ponta, vem caminhando por dentro. Ainda Neymar, enfiado de bola. Bola seria para Gabriel, bom tempo. Tira a falta de qualquer maneira, Marrufo. Briga pela posse de bola ali na metade do campo. Vai trabalhando ali o Matheus Vieira. Chega rasgando a retaguarda da equipe da Vila Belmiro. A bola enfiada lá no comando de ataque da entrada da grande área para brigar ali o Gabigol. Chegou ali, Marrufo tirando a falta. Batendo de qualquer maneira. Agora volta, volta, rebotada para Casares. Casares deu o jogo para Estácio. Cochilou, perdeu, chegou ali. Barreal para obstruir a passagem. Sai jogando, recupera para a equipe da Vila Belmiro, que reinicia no campo de defesa. Agora para Cris Oliva. Ele sapateou para lá, para cá, tentou passar, não passou, desacelerou. Ele deu o jogo de ladinho, vai rolando. Agora para João Schmidt. Descarta para lá pelo outro lado, junto à linha lateral. Agora para Gabriel Menino. Chama contra a marcação do adversário. Balançou aí, pra... não vai dar para passar. Então ele volta, agora para o Ilharão, hoje improvisado ali na zaga central. Deu uma Luan Pérez. Luan Pérez de ladinho para Cris Oliva. Na circunferência central do gramado. Bate na bola no capricho. Ele vai rolando agora para Gabriel Menino. Larga a ponta, vem caminhando por dentro. Olha o Menino. Vai fazer a transição do lado ao outro. Ele vai rolando para João Schmidt. Fez o giro. Bate a marcação do contrário. Ele vai soltando para Luan Pérez. Luan Pérez descarta a bola junto à linha lateral. Recepcionou. Gonzalo Escobar. Marcaram de perto ali pelo Campana. Volta a bola para Luan Pérez, que sai jogando novamente no campo de defesa. 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Olha, João Schmidt ganhou, vai rolando a bola para Barreal. Barreal descarta de primeira lá na minha direita. Placa a bola para Gabriel, manteve, fez o giro. Que bolão lá na direita para Menino. Menino rolou na boca do gol para Barreal. Limpou, fintou, foi para a linha no fundo, rolou para Gabigol. Chutou fraquinho, Rodrigo Rodrigues. Aqui chutinho, Michuruca ali do Gabigol, numa boa jogada no Barreal, lá na direita, hein, Fará?
1: Ele foi atrapalhado pelo Marrufo, zagueirão e capitão do Macará. Fica pedindo ali um toque no tornozelo, sente dores e o Gabigol se preocupou em posicionar o corpo e esqueceu de finalizar direito. Desce o peixe.
0: Bora o peixe, vai trabalhando aqui pelo corredor central, na linha meta adversária, descarta a bola para Barreal. Barreal voltou para Gabriel, bom tempo, lateral da grande área. Rolou para Neymar, nas costas do Neymar, não dominou como manda o figurino. Insistiu o Gabriel Menino, chegou Casares para retomar para a equipe equatoriana. Está jogando lá pelo outro lado, tem gol no campeonato, é isso, Escócio?
3: Exatamente, na Copa Libertadores, jogo de ida no Maião, Mirassol abre o placar contra a LDU, 1-0, gol de Eduardo.
0: 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Está jogando Casares no campo da retaguarda. Ele vai rolando a bola para Ayala. Ayala, passe errado, chegou interceptando bem na bomba, na moral, menino. Já se manda, vai embora, ultrapassa a fronteira dessa ladeira, falta! Foi derrubado, pegaram ali o menino por trás e por trás não pode, hein, Fabiano Fará?
1: Por trás não pode, o Estácio chegou por ali, acabou com o contra-ataque do Gabriel Menino. Falta, meia-direita intermediária no campo de ataque.
0: 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Olha o peixe, olha o Neymar enfiado. Enfiado ele bola na boca do gol, apareceu Marrufo para tirar, afastar o perigo de qualquer maneira. Está jogando a bola para Franco Pozzi, passe errado, recupera do Amper, está jogando na boa, na moral, para a equipe da Vila Belmiro. A bola para Gonzalo Escobar, vamos lá, vamos lá, Escobar, tá com um chicletinho no pisante, tá. Tem aproximação ali do João Schmidt, devolveu a bola ali para Gonzalo Escobar. Tem Barreal, Barreal pediu, recebeu, dominou, marcado por dois adversários, devolveu a bola para Gonzalo Escobar. Semana vai embora, ele vai soltando a bola junto à linha lateral para Barreal, vai soltando pelo corredor central, olha o Neymar, um bolão lá na direita, olha o menino, recepcionou, dominou na caixa no terreno, foi para a linha de fundo, evita que a bola saísse lá para a linha de fundo, ainda menino, vai rolando para bom tempo marcado, cercado, bom drible ali do Gabriel, bom tempo, aperta o lá para a direita, ataque, chama contra si, a marcação do primeiro, um para cá, dois para lá, bom drible, ele passou treino para Neymar, Neymar na tentativa do bom tempo, apareceu bem, para interceptar na bomba, na moral, Matias Miranda, está jogando lá pelo outro lado, para a equipe equatoriana, saiu com bola e tudo, arremesso manual lá na direita, na peça bem em cima para a equipe da Vila Belmiro cobrar, e que atenção, amigo ligado na TMC, Copa Sul-Americana, oitavas de final. Olha o peixe, Barreal rolou para Neymar, foi para a linha de fundo, perdeu. É, mas pega esse passinho, não deu para Neymar. Repito para você: aqui, Copa Sul-Americana, oitavas de final, primeira perna na Vila Mate. Aí comigo, placar, Jeep. 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Placar é este. Santos está sentando na graxeta, Santos 0, Macará tem 1, diga lá, Lucas Escócio.
3: Em São Januário, pelas oitavas da Sul-Americana, 18 minutos do primeiro tempo, Vasco 0, Olímpia 0.
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0: José Calil, melhor do Brasil, quase 17, de bola rolando, 1-0, Macará diante do Peixe em plena, Vila Belmiro. Fala, Calil.
2: Os caras reclamam do Neymar. Agora há pouco lançaram uma bola na bunda dele, a outra no calcanhar dele. Como é que o cara vai jogar desse jeito? Quer dizer, o Santos é um time muito ruim, ainda descontado do ponto de vista emocional, porque toma o gol logo no início do jogo, e é uma vergonha, é uma lástima ver o que nós estamos vendo aí, Melo.
0: Olha o peixe, bora lá pela direita, Gabigol larga a ponta, encaminhando por dentro, ele vai rolando curto, a bola para Gabriel Menino, deu jogo mais atrás para Cris Oliva, ele vai rolando curtinho, a bola para João Schmidt, deu, a Neymar limpou, fintou, soltou, Neymar era para bater pro gol, Neymar, era para bater pro gol, não era para tocar ao bom tempo. O que clareou, o Neymar era para soltar o bambu, tentou essa bola pro Gabriel Bontempo, que não entendeu nada, essa bola saiu em linha de fundo. Neymar sentiu que errou e imediatamente ergue os braços e pede o apoio do torcedor presente aqui na Vila Belmiro. Você viu aí, né, Fará?
1: Tinha totais condições de finalizar de perna direita. Tava de frente para o Rodrigues, goleiro do Macará. Viu o bom tempo pela direita e tentou a projeção. Pediu desculpas, acionou a torcida e o Santos perde.
0: Perde por 1-0. Olha, hoje excepcionalmente não teremos o fim de papo, hein? Que volta nas próximas jornadas esportivas. 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Olha aqui na Vila Belmiro, Gabriel Barreal. Esse é o. Não, isso, solta aqui no Neymar. Vem soltar agora para o Duan Pérez, vem buscar comer. Daqui no cobre agora. Bora, Santos, tira! Ô Santos, tá com um chicletinho no pisante. Vamos lá, Melo. Vamos lá, William. Não. Ele vai rolando lá pela direita, bola pra
1: Gabriel. Saiu, hein?
0: Chama contra a marcação no primeiro, pois não.
1: O Neymar saiu, hein?
0: Como
1: tá
0: assim?
1: Sentindo já o tornozelo direito desde uma pancada que recebeu do Marrufo. Neymar saiu. Neymar não tá mais em campo.
2: É, o Melo, eu te chamei por causa disso. Foi o seguinte: naquela bola que lançaram na bunda dele, ele torceu o tornozelo direito no final do. Na linha de fundo ali no. Não foi pancada, ele torceu o tornozelo.
1: Ele tomou uma pancada no começo, ele até reclamou com o Bandeira. Aí depois veio essa bola no contrapé dele, ele tentou girar e sentiu de vez.
2: É, eu acho que ele não vai voltar não. E é uma pena, porque o Santos precisa do Neymar na reta final do Campeonato Brasileiro, né? Se com ele já tá essa porcaria, imagine sem ele. É impressionante.
0: Bora o peixe, vem lá, placa, bola para Gonzalez Cobar. Ali pelo condor central, uma linha média adversária. Tem a aproximação do João Schmidt, ele vai rolando pro Ilharão. Que bolão na direita, o Ilharão. Seria um bolão, né? Seria um bolão se o Gabriel Bontempo alcançasse, né? Meteu uma cadeirada, a verdade é essa. A bola vai fora e a galera já começa a ficar com o sistema nervoso abalado, abalado aqui. A galera peixeira na Vila Belmiro. O Gabriel Brazão tá aqui na intermediária sentindo alguma coisa, hein, Fará?
1: É porque o Santos tem um a menos. Então o Brazão sentou. Só que as regras da FIFA, da Copa do Mundo, se aplicam na Sul-Americana. Por isso que o árbitro está pedindo para ele levantar. Ele já levantou o Gabriel Brazão, porque o Santos está com um a menos. O Neymar está fora. O Cuca ainda não definiu, não sabe se o Neymar vai para o jogo ou não. Caiu um jogador do Santos agora.
0: É o Menino.
1: Lá na ponta direita, o Gabriel Menino. E agora sim, o Neymar vem ali à beira
2: ele
1: do gramado.
2: Ele vai voltar.
1: E deve retornar o Neymar. Ele colocou ali uma proteção, conversou com o médico. E deve retornar o Neymar, camisa 10 do Peixe.
2: Ele colocou a chuteira, ele trocou a chuteira, né? E talvez inchou um pouco ali. E a chuteira, ele talvez pôs uma chuteira mais folgada, não sei. O Dentinho, que jogou tantas vezes, está aqui do meu lado, pode falar alguma coisa. A verdade é que o Santos é um amontoado de jogadores. O gol sofrido aos 4 minutos mostra a debilidade defensiva do time. E o grande problema é esse, Melo. Não adianta o Neymar. Se o Neymar fizer 2 gols, vão tomar 3. Se ele fizer 3, vão tomar 4. Se ele fizer 4, vão tomar 5. Então começa o jogo. Você já entra nessa maré de levar o gol que o Santos levou, nós estamos revendo agora aqui, parece gol de coletivo, meu. Sabe quando você treina contra o time reserva e o time reserva não pode fazer falta? É ridículo, o gol que o Santos tomou é inacreditável. É igualzinho o gol que tomou contra a Chapecoense no jogo que vai rebaixar o Santos para a segunda divisão. Porque se o Santos cair, será por causa de não ter conseguido mais de um ponto contra o último colocado, que é a Chapecoense. Então é um momento terrível, né? O Santos já começa perdendo, agora o Gabriel Menino, que é a única opção para lateral, também se machuca.
1: Vai sair.
2: Então.
1: Vai sair.
2: É um negócio. Olha, eu não sei nem o que dizer mais, viu?
0: Bom, tem que improvisar nessa lateral aí, né? O Igor Vinícius tá baleado também, né?
1: É, exatamente. O Igor Vinícius tá baleado, tá fora de combate. Nós temos pra lateral, pode entrar o Cavadeiro. Tem o Davizinho, que é da base, lateral direito da base, que ainda não atuou pelo profissional, atuou poucos minutos. Então, camisa 27. Que é o Davizinho, vai entrar nessa fogueira na lateral direita no lugar do Gabriel Menino, 25.
2: O Gabriel Menino, pelo que eu vi aqui na TV, Ricardo Melo, foi o joelho, viu? Parece que ele torceu o joelho e realmente é uma situação terrível, né? Porque agora você é obrigado a lançar um garoto. Os garotos que o Cuca lançou ultimamente, o Ananias já foi queimado, já tá no banco hoje, já perdeu a posição. Agora vai lançar esse Davizinho aí. O volante lá, o Gustavinho, também machucou. Então, é um panorama terrível. É um dos piores momentos da história do Santos, Melo.
1: Melo?
0: Pois não. O jogo tá parado para reidratação. Tá?
1: É isso. Só lembrando que o Gabriel Menino, ele ficou parado quase 2 meses antes do início da Copa do Mundo e durante o período da Copa do Mundo, se recuperando de uma lesão muscular, voltou, atuou em todas as partidas, ou ficou à disposição pós-Copa, mas hoje sente e sai mancando ali com dores no joelho direito.
0: 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E que atenção, amigo ligado na TMC, Anderson Sonsini e Matheus, a dupla dinâmica. Matheus Rodrigues e o Anderson Sonsini. Quem é o Batman, quem é o Robin? Vai saber, hein? Eles marcam e você confere, anote aí comigo o placar Jeep. 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Oitava de final, Copa Sul-Americana, primeira perna e o placar é este. Santos 0, Macará tem 1, Lucas Escócio.
3: Pela Libertadores, no Maião, Mirassol e LDU, aos 25 minutos do primeiro tempo, está 1-0 Mirassol.
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0: Panorama então aqui recapitulando. Quase 25 de bola rolando, o Santos levou um gol aos 4 minutos, perde o jogo por 1-0. Neymar está em campo, me parece que no sacrifício, Manctola e o Gabriel Brazão se machucou, Davizinho entrou no lugar dele. Quer dizer, a coisa não está nada boa.
2: Gabriel Menino machucou.
0: Gabriel Menino, perdão. Não está nada legal para o Santos. Tira ali o Ilharão, tira a faixa de qualquer maneira. A bola enfiada para Gabriel, bom tempo, enfiada de bola para Gabigol. Rasga a faixa de qualquer maneira, Marrufo. O capitão da equipe equatoriana. Abra o botão, botou rebotada no metade do campo. Barreal vai rolando para bom tempo, descarta para Cris Oliva. Ele balançou para lá, para cá, tentou passar, passou, fez o giro para Escapulido, marcando o Libertário. Volta a bola na zaga central, deu a Ilharão. Olha o Luan Pérez, aperta aqui na canhota. Ele pediu, pediu, recebeu, dominou, ultrapassa a fronteira inimiga. Neymar, aperta na canhota, Neymar pediu. Belo come para cima do primeiro, vamos lá, Neymar. Ele não consegue, ele dribla um. Na sequência ele tenta o segundo drible. Agora foi o Campana, veio ali para desarmar Neymar, está jogando lá pela canhota. O jogador que é Estácio, Estácio vai metendo a bola para lá, Matias Miranda. Tentou o drible, chegou tirando ali o Davizinho. Último a tocar na bola, a bola vai ser pirulitando. Arremesso manual para aqui para o Macará bater lá na metade do campo, lá no setor esquerdo. Repito para você, placar Jeep, placar de 1-0 Macará, vence o Santos em plena Vila Belmiro. 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Vem pro jogo aqui na Vila Belmiro. Gonzalo Escobar, ele vai descartando a bola na canhota, bola para Barreal. Barreal dominou essa bola fora do campo. Haja paciência, hein? Lateral para aqui para o Macará, bater aqui na direita, ataque. Estamos com 26 e 10 de bola rolando. O Santos joga mal para Chuchu e vai perdendo o jogo. A primeira perna da Copa Sul-Americana. A bola sobrou para Campana, aberta aqui pela direita. Chegou Barreal na cobertura também. Gonzalo Escobar chutou contra a marcação ali do Campana. A bola não saiu ainda. Barreal fez um giro, agora sim. Chutou contra a marcação do Campana. A bola vai saindo, vai ser pelo de pena em tiro de retorno. Já cobrado pelo Gabriel Brazão. Vai rolando para o Ilharão. Ele descarta essa bola no capricho, vai soltando lá para Davizinho. Davizinho junto à linha lateral, encarou a marcação no primeiro, marcado ali pelo Matheus Vieira. Aperta a marcação na saída de bola da equipe da Vila Belmiro. A bola volta na zaga central. Ilharão, ele vai soltando, deu o jogo para Luan Pérez. Luan Pérez tem a aproximação do Gonzalo Escobar, junto à linha lateral. Escobar vai fazer a transição do lado outro, tudo isso no campo de defesa. A bola na zaga central para o Ilharão, vai rolando para Davizinho, novamente lá pela direita. Volta a bola para o Ilharão, vai trabalhando no campo de defesa, no seu sistema defensivo, equipe da Vila Belmiro. O Ilharão deu o jogo a Luan Pérez, na circunferência central do gramado, vai se apresentando por dentro ali Neymar. Neymar, tentativa de passe de primeira para Gabriel, bom tempo, foi desarmado pelo Franco Pucci. Vai rolando curto ao seu lado para Matias, vai fazer a transição lá pelo outro lado da Avizinho, obstrui a passagem, mata ação ofensiva, está jogando com Juan Pérez. Deu jogo a Cristian Oliva para Barreal. Barreal na metade do campo, junto à linha lateral esquerda do gramado, marcaram por dois vezes o giro, fez a volta, agora novamente, agora para Cristian Oliva. Deu jogo a Gonzalo Escobar, devolveu para Cristian Oliva. Olha o Neymar, pediu, recebeu, dominou, vai rolando para Gabigol, para bom tempo, meteu um bolão para Davizinho, aberto lá para a direita, jogou na grande área, Barreal fechou na segunda trave e saiu o goleiro, se atrapalhou na segunda, o goleiro foi lá e agarrou com firmeza. Que bobeira da zaga equatoriana, quase o Barreal chegou ali, pezinho de pano, e complica a vida do Macará, hein, Fará?
1: Méritos pro Davizinho, inteligente, todo mundo esperava a bola por cima, ele mandou por baixo, quase o Barreal marca.
0: Vai trabalhando, Matheus Vieira, aperto lá pela ponta, vem o Macará no bico da grande área, trouxe por dentro, vai marcar, vai fazer, bateu a bola direto para fora. Pra mim teve um desvio, hein? Tá pedindo ali um desvio os jogadores do Macará, e pra mim houve, mas o Bandeira e o árbitro só estão marcando o tiro de meta, melhor pro Santos parar.
1: Tiro de meta pro Peixe, já batido.
0: 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E daqui a pouquinho, a partir das 9:30, lá no Gigante de Arroito, na Argentina, jogaço de bola, Copa Libertadores da América, Rosário Central do Di Maria, recepcionando o Corinthians, sem Memphis ou com Memphis, né? Pode acontecer uma reviravolta aí, o Memphis pode voltar a defender o Corinthians. Vão ter que pedir pinico pro rapaz lá. Pelo menos essas são as informações do momento. Marco Belo trará muito mais para você assim que a bola começar a rolar para Rosário Central. E Corinthians 9:30 lá na Argentina. Oitavas de final da Copa Libertadores de América. Está jogando lá no cobre retaguarda aqui da Vila Belmiro. A bola fica enfiada aqui para Luan Pérez. Ele vai levar uma carregando, passando Margão. Vai se apresentando ali Barreal. Barreal trabalha com o Zipur, pivô, volta, bola para Luan Pérez. Luan Pérez vai rolando curtinho lá pelo outro lado. Barreal deu ali a Neymar. Deu um come para cima do primeiro, marcado de perto pelo jogador, que é o Marrufo, é o capitão que tá. Onde o Neymar vai, o Marrufo vai atrás. Olha, o Davizinho tentou, come, levou a falta. Falta ali do Ayala. Falta lá na lateral do campo, pela direita. Quem sabe o Santos joga essa bola lá no tumulto, lá dentro da grande área. O Santos perde o jogo por 1-0, Fará.
1: Pelo menos com vontade, o Davizinho entrou. O Ayala pegou pesado, falta pela direita. Bom tempo e Neymar na bola.
0: 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Falta lá na lateral do campo. Neymar, ele vai agitando com carinho danado, vai chuchu virar na boca do gol. Olha o Neymar, bate, jogou dentro da grande área. Olha o toque de cabeça, William Arão. Cabeceou com o olho fechado, a bola saiu, foi por riba da meta ali do Rodrigo Rodrigues. E paramos por aí, né, Farazinho?
1: Foi estranho esse lance do Arão, a bola no alto, na área, ele chegou nela inteiro, mas não fez nenhum tipo de movimento para finalizar, a bola bateu nele, saiu torta. Tiro de meta pro Macará.
0: 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Rodrigo Rodrigues vai tomando posição ali. O uruguaio que defende o Macará. Bate na bola, descarta de qualquer maneira. Na tentativa aqui na direita do Campama. Chegou inteirinho na jogada. Barreal brigou pela ponte de bola. Rasga, afasta de qualquer maneira. Não quis nem saber. O Bolanhos esticou a pernoca, botou pra fora. Arremesso manual na metade do campo aqui na esquerda. Pra equipe da Vila Belmiro, sai jogando do campo de retaguarda. A para Mão Pérez, vai rolando no corredor central. Deu a Willerão, ergue o cabeção Willerão, ele vai pedindo, chama o time. Olha o João Schmidt, veio buscar encomenda aqui no campo retaguarda, ele vai metendo a bola para Gonzalo Escobar, junta a linha lateral, na peça ofensiva, bola jogou para lá, para cá, marcado pelo Bolanhos, volta a bola para João Schmidt, descarta para Luan Pérez, vai trabalhando na metade do campo. Marca bem a equipe equatoriana, hein? A bola enfiada para Barreal, tentou fazer ali o pivô, chegou inteirinho na jogada, o Estácio na sequência, falta no Barreal. Falta no atacante do Peixe, o jogo tá parado, você viu aí, né, Fará?
1: Eu vi o Marrufo na primeira, até dando uma puxada no Barreal, que tentava o pivô. O árbitro mandou seguir, aí o Barreal deu uma pegada no lateral direito, o Bolanhos. Por isso, a falta foi marcada, jogo parado. O Peixe perde.
0: 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Vai estar jogando do câmbio em retaguarda. Etchebarne, zagueirão ali, vai tomando posição para fazer a cobrança. Marcado de perto pelo Neymar. Bate na bola. Etchebarne, ele fez o levantamento, levantamento para Franco. Posse o autor do único gol. Luan Pérez de cabeça tira, ele viu o perigo. A bola sobrou, reboteada, batida na metade do campo. A bola para Neymar, aqui na ponta esquerda. Ele vai levar, vai carregando, meteu um bolão lá pela ponta direita. A bola para o intermédio do Bom Tempo. Olha, Bom Tempo encarou a marcação. No bico da grande área, fez o cruzamento, mas cruzou sem olhar. Bom Tempo. Haja paciência, Marrufo de cabeça. A bola voltou. Lá pelo outro lado, Bom Tempo de cabeça, jogou na entrada da grande área, tira ali Matias Miranda, tirou, rasga de qualquer maneira a para rebarba, Barreal, ele fez o levantamento na entrada da grande área, vai rolando para Neymar, Neymar tenta subir de bola lá na canhota, buscava o próprio Barreal, a bola vai saindo, é tiro de meta pro Rodrigo, Rodrigues sai jogando, 32,5 de bola rolando, o Santos perde o jogo por 1-0. Gol marcado pelo Posse aos 4 minutos dessa primeira etapa aqui no estádio Urbano Caldeira. 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Rodrigo Rodrigues bate na bola com a pernoca direita, pinto levantamento, levantamento na metade do campo. João Schmidt, Etchebarne devolve de cabeça, jogou no vazio, ninguém na peça ofensiva da equipe do Maracá, está jogando na boa, na moral, na entrada da grande área. O Irarão, ele vai trabalhando na sua intermediária, descarta a bola para Davizinho, Davizinho aberto, vai para a direita, tem aproximação do Gabriel Bom Tempo, Gabriel Bom Tempo tenta aproximação, pediu, pediu, mas não ganhou. Davizinho volta a bola aqui pelo miolo, a bola para o intermédio do Luan Pérez, vai rolando para João Schmidt, camisa 5 é dele, marcado pelo Matias Miranda, que aperta a marcação na saída de bola da equipe da Vila Belmiro. O Ilarão ultrapassa a fronteira inimiga, meteu um bolão para Gabigol, Gabigol aberto na lateral direito, Gabigol, hein? Vem aqui quase na metade do campo jogando de lateral, vai rolando para Neymar, Neymar para Luan Pérez, Luan Pérez vai rolando para João Schmidt. Smith, enfiada de bola, bola e ostentada na grande área, rifulance, rechaça, tira o perigo na boca do gol. A bola sobrou para Estácio, Marrufo complementou, deu um bicudo, tira, afasta definitivamente o perigo na boca do gol. Bola volta na metade do campo, rebote do Peixe. Willian, ele vai rolando curtinho, a bola para Cristian Oliva, voltou para Arão. Arão vai metendo para Gabriel Bontempo, bom drible, olha o Bontempo, fez a inversão, vai rolando a bola para Neymar, Neymar de primeira para Escobar, Escobar para Barreal, Barreal para Escobar, olha Escobar, e a aproximação do próprio Neymar, ainda Escobar, tentou passar, não passou, ele volta, bola para João Schmidt, deu jogo a Barreal, Barreal para Escobar, Escobar volta, bola para Barreal, joga a bola, Peixe, isso que eu quero ver, olha o Neymar, veio buscar a mortadelinha aqui no campo de defesa, ele vai tocando a bola para João Schmidt, aberto na lateral do campo, aqui pela canhota, devolve a bola para Neymar, Neymar deu uma Barreal, Barreal para Neymar, Neymar, abertura de bola para João Schmidt, rolou uma entrada na grande área, atenção, olha o Liva de cabeça na tentativa do Davizinho, Marrufo tirou, mas tirou mal, Davizinho insistiu, ganhou, vai meter a bola para Gabigol, Gabigol lá pela direita, vá que vem aqui na Vila Belmiro, olha Davizinho, bom come para cima do primeiro, vai rolando a bola ali no corredor central, atenção, João Schmidt na entrada da grande área, para Barreal, passe errado, recupera ali o Estácio, Estácio vai rolando a bola para Matheus Vieira, aperta lá na canhota, deu um come no primeiro, desencilhou-se da marcação do jogador do Peixe, vai rolando para Matias Miranda, encarou a marcação ali do João Schmidt, soltou na canhotinha para Ayala, Ayala para Franco Pozzi, devolveu a bola para Matias Miranda, tentativa do cruzamento, olha a equipe equatoriana, levantou na boca do gol, e Leirão, uma caída na bola, tira, passa de qualquer maneira, rebote para Ayala, Ayala para Estácio, Estácio da intermediária, ajeitou o Vinicius, a bola passou à esquerda do Brasão, escanteio, Fará.
1: O Estácio bateu forte de perna direita, ela pegou nas costas do João Schmidt, quase engana o Brasão, se vai no gol, ele tinha perdido totalmente o tempo da defesa, é escanteio, lado direito, desce o Macará.
0: 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A tomando posição ali, Estácio vai jogar essa bola lá no que procura na boca do gol do Peixe. Placar de Pio Santos perde o jogo por 1-0. Franco Pozzi, o argentino foi lá e marcou aos 4 de bola rolando nessa primeira etapa. A tomando posição, rolou curtinho, a bola voltou para Estácio. Estácio na linha de fundo aqui pela direita, devolveu para Matias Miranda. Ele trouxe por dentro, deu um come para cima do João Schmidt. Devolveu a bola aqui para Estácio, balançou para lá, para cá, Gabigol. Marcando ali o Gabigol, bola enfiada para Bolanho, chegou inteirinho. Tira, passa de qualquer maneira, Barreal. Vai solteiro na metade do campo, bola para Neymar. Foi seguro pelo Casares, jogo tá parado. Mas o árbitro havia marcado em posição de impedimento, é isso? Ou a bola saiu em lateral? Saiu em lateral, é isso, né, Fará?
1: É isso, saiu em lateral, mesmo assim o Casares fez a falta em cima do Neymar. E o Estácio, hein? Pedalou pra cima do Gabigol. Ninguém respeita mais o Santos.
0: E atenção, amigo ligado na TMC. Aqui, Vila Belmiro, oitavas de final, Copa Sul-Americana. Primeira perna, anote aí comigo. 36,5 jogados do primeiro tempo. 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É, tá acendendo o pé do frango, hein, nego? Santos 0, Macará tem 1, Lucas Scott.
3: Às 9:30 tem Cienciano e Botafogo pelas oitavas da Sula.
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0: Vem pro toque de bola aqui na Vila Belmiro, Cristian Oliva, marcando de perto ali pelo Estácio, volta para retroceder, não deu jogo na zaga central pro Willian, não, com a perna direita ele vai meter um bolão lá pela direita para Davizinho, Davizinho chama contra si, a marcação no Matheus Vieira, balançou para lá, para cá, tentou passar, passou, desacelerou, fez o break, volta para retroceder na zaga central, deu jogo pro Willian, não, Willian, não, aqui na canhota para Luan Pérez, na quarta zaga, vai se apresentando junto à linha lateral, aberto todo o regateiro, tem Gonzalo Escobar, ele solta por dentro, fez a ligação para João Schmidt, passe errada, galera, pegou no pé do João Schmidt, Casares vai rolando a bola para Poço, Posse vai soltando a bola novamente aqui pela direita para Campana, Campana volta a bola para Posse, Posse marcar, vai rolando para Bolanhos, tudo isso do câmbio repaguarda, vai entrezando bem a jogada, bola enfiada aqui na canhota, olha a chegada forte ali do Escobar, hein? Chegou forte, não sei não se não carece um cartão amarelo, o Arthur vai marcar só lateral, o que que houve aí? Que pancada, hein? Fará.
1: O Escobar chegou perdendo totalmente a linha, esqueceu a bola, deu no meio do Matias Miranda, mas o árbitro apenas marcou falta. Falta pela direita e o Escobar saiu limpo dessa.
0: Muito bem, José Calil, 38 de bola rolando, nada acontece no Peixe, continua perdendo por 1-0, Calil.
2: E o que mais dói hoje para o torcedor do Santos é que esse time é muito ruim. Se você está perdendo para o Flamengo, se você perde para o Cruzeiro, para o Palmeiras, dói, mas dói menos porque o Santos hoje é um time medíocre. Agora, perder para esse time aí do Macará, não tem um jogador nesse Macará que eu diria a você, ó, eu queria que ele viesse pro Brasil, que ele pudesse jogar. Não tem. É um time fraco, que não marca bem, joga com duas linhas de quatro e dois caras na frente, um time com as linhas distantes, e nem assim o Santos consegue alguma coisa.
0: Falta em cima ali do Cris Oliva, na metade do campo, lá na direita. Falta para a equipe da Vila Belmiro, está jogando. 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Tá parado o jogo e a galera do Peixe está chiando o que aí, hein, Fará?
1: Porque é a segunda vez que o Casares comete falta seguida. Desta vez pegou o Cristian Oliva, falta marcada e já batida.
0: Bora, Davizinho, aberto lá pela direita, ataque, bora, Peixe, perto o jogo para 1-0, Davizinho. Chama contra si a marcação do Ayala, ele vai rolando curto, a bola para Neymar, Neymar enfiado, ele bora para Bom Tempo, foi empurrado, Marrufo. Capitão cochilou, bola voltou para Bom Tempo, deu a Gabigol, limpou, fintou, vai marcar, vai fazer o Vinizinho, é Tcherny. Incrível, gol perdido pelo Peixe. Na hora H, o zagueirão se jogou na batida ali do Gabigol. A bola vai saindo em lateral, que coisa, quase o Santos empata por fim aqui na Vila, Fará.
1: Jogada pela direita, Davizinho, Bom Tempo, cruzamento e o Gabigol teve o Casares pela frente. Gabigol que tenta o 100º gol dele com a camisa do Peixe. Segue 1-0, Macará.
0: 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Olha o Peixe, a bola fiada pra Gabriel, Bom Tempo lá pela direita. E ela tira, deu de bico, a bola fora, arremesso manual direita, placa pra aqui da Vila Belmiro. Hoje não iremos apresentar o fim de papo, que voltará nas próximas jornadas esportivas. 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Campana não conseguiu evitar o arremesso manual. Lateral aqui na canhota, na peça ofensiva para a equipe da Vila Belmiro. Gonzalez Cobar deu curtinho ao seu lado, bola para Neymar. Volta a bola para Luan Pérez do Campo, retaguarda. Empurra bola para Cris Oliva. Olha o Uruguai. Chama contra si a marcação no aniversário. Um para cá, dois para lá. Desencilhou-se da marcação, vai rolando para João Schmidt, camisa 5 no Peixe. Empurrou para Gonzalez Cobar. Tem aproximação na meia esquerda, ataque agora para Barreal, marcado por dois aniversários. Volta para novamente no campo de retaguarda. 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Grupo Crosswalk, olha o Peixe, está jogando novamente na metade do campo, na circunferência central do gramado. Vai trabalhando. Olha o João Schmidt, deu jogo na meia canhota, dobra para Neymar, larga a ponta e caminhou por dentro. Enfiado de bola lá pelo outro lado, seria para Gabriel Bom Tempo. Rasga, afasta. Etcheparni esticou de carrinho, meteu para fora. Essa bola vai saindo aqui na lateral, já cobrado. Santos vem novamente para o campo de defesa. A bola para Luan Pérez, devolveu a bola para João Schmidt. Ultrapassa o inimigo aqui pela canhota. Vai mudar isso.
1: Daqui a pouco, Benjamin Rolenzer no Peixe.
0: 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Olha o Gabigol, recebeu o bolão do Neymar. Vai marcar, vai fazer. Saiu o Rodrigo Rodrigues, defendeu o goleiro do Macaré. Num passe açucarado do Neymar para Gabigol, ele invadiu a área, saiu abafando o goleirão que tá sentindo agora. Outra oportunidade pro Peixe, mas chegou bem o goleirão, abafando ali pro Gabigol, que tinha pouco espaço para fazer alguma coisa, hein, Fará?
1: E o Neymar que passa, hein? Pode estar sumido na partida, de repente, com o passe, colocou o Gabigol na frente do gol. Cara a cara com o Rodrigues, Gabigol tentou encobrir, foi bem o goleirão. Defendeu o escanteio pela esquerda, saiu Gabriel Bom Tempo com dores no pé direito.
0: Meu Deus.
1: Ele já veio baleado pro jogo, tá o Bom Tempo. Entrou Benjamin Rolenzer, 32 no Peixe.
0: Mais um, pega o Vasco da Gama. Caramba, meu. Daqui a pouco eu quero ouvir o Calil, mais um baleado. Batou na posição ali, Neymar, aqui pela canhota, ele fez o levantamento de pé direito. O Ilharão de cabeça, Rodrigo Rodrigues. Lá na mão do goleiro, subiu sozinho ali o Ilharão na primeira trave, mas... cabeceio saiu fraquinho, faltou feijão, né, Fará?
1: Já é a segunda vez que o Arão tem a oportunidade de uma bola cruzada, né? Dentro da área, no escanteio. Também pegou muito mal na bola o hoje zagueiro William Arão.
0: 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Calil, saiu baleado aí o Gabriel Bom Tempo, já havia saído o Gabriel Menino, hein? Será que vai ter time pra jogar contra o Vasco no próximo domingo, Calil?
2: Pois é, são jogadores importantes, né? O Rolenzer é um jogador que não é ponta direita, ele entrou por lá e é um jogador que não vibra também. Com...
0: olha o Neymar, meteu um bolão pra Gabigol, vai marcar, vai fazer, Gabigol tirou do goleiro, chacoalhou, guardou, Gabigol, Gabigol, Gabigol, Gabigol, Gabigol.
5: gol!

0: 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Tá vivo, sim, senhor! Numa assistência extraordinária, magnífica, hein? Olha, esse Neymar, no passe de prima pra pifar os caras, é extraordinário! Bolão pra Gabigol, surgiu por trás da zaga e na saída do Rodrigo Rodrigues. Deu uma cavadinha por cima pra marcar o gol de empate. O Peixeira aqui na Vila Belmiro. Aos 43 de bola rolando. Santos empata. Empata por via pela Copa Sul-Americana pra fazer sorrir de orelha a orelha. A galera presente aqui na Vila Belmiro vibra. E como vibra o torcedor Peixeira, Gabigol 9 a dele. Para empatar o jogo aqui na Vila Belmiro. É gol fortaço, isso é mais do que gol, é golaço, uma jogada de guerra, de vibração. Um gol com a cara de cimento CSN, cimento CSN. Mais do que forte é fortaço, que a assistência do Neymar é extraordinária pro gol do Gabigol, que só teve trabalho de tirar do goleiro, Fará.
1: Menino da Vila e cruel. Vai pra cima, Gabriel. É o 100º gol dele com a camisa do peixe. Numa assistência maravilhosa de Neymar. Gabigol foi pra rede pela 100ª vez. E empata o jogo. Incendeia a Vila Belmiro. Vamos a 49, 4 de acréscimos. E Neymar tá caído com dores no joelho esquerdo.
0: Calil, Santos empatou. E é preocupante, hein? Neymar tá caído de novo aqui no gramado, não sei se vai dar pra ele, mas o Santos empatou com a assistência extraordinária do Neymar, com uma cutucadinha de levinho do Gabigol, tá empatando a porfia, José Calil, Mirão do Brasil.
2: Ele sente o joelho esquerdo agora, o Neymar, né? É uma preocupação muito grande. Agora, é o que salva aí o Neymar, cara. Ele deixou o Gabigol na cara do gol, o Gabigol perdeu. Aí ele, vamos ver aqui a contusão do Neymar, né? O que que aconteceu? Parece que ele... Ih, ele torceu o joelho sozinho, né?
0: Tá balançando a cabeça negativamente aqui, Calil.
2: É, eu acho que ele não volta mais, que é terrível, porque a única coisa que salva nesse time é o Neymar. Você vê que ele deu o passe pro Gabigol, o Gabigol perdeu. Aí ele deu outro passe e o Gabigol fez o gol. E agora parece, não tem imagem aqui, mas parece que ele vai
3: volta.
2: Sair.
3: Não, ele volta.
2: Pois já é, tá graças pra voltar a Deus. Ali. É, graças a Deus, porque a única coisa que salva... Esse time do Macará é muito ruim. Ele não é ruim. Para ser ruim, o Macará tem que melhorar muito. É muito ruim, é um time espaçado, um time que marca mal. E o Santos vai empatando, né? Pelo menos chegou ao empate. Agora, é uma atuação muito ruim. O time joga muito mal.
0: Joga muito mal, diz José Calil, mas empata por fia. Franco Posse,
3: bola o quarto árbitro não deixa o Neymar entrar, hein?
0: Na jogada. Ali o Willian não recupera.
2: Esperar um minuto, né? Agora mudou a regra.
3: É.
2: Né?
3: O Neymar queria entrar. É. Tava brigando com o homem aqui, Calil.
2: Tem que brigar. Isso é uma... Só pra encerrar, Melo, isso é uma outra coisa que irrita bastante. Como o Santos reclama do juiz. Quando é pra reclamar do juiz, tem que reclamar, mas não tem nada de juiz. O juiz não tá fazendo nada aí. É ruindade mesmo.
0: Olha o Matheus Vieira, lá na ponta esquerda, deu um belo drible pra cima do Davizinho, calcanhar na bola, bola enfiada pra Ayala, tentativa de tabela, chegou Cristian Oliva. Interinho na jogada, interceptou, mata ação ofensiva e vem o peixe, olha o laser. O laser vem buscando comida no campo de retaguarda, vai levando, vai carregando, vai conduzindo, prendeu, perdeu, a bola pra Casares, botou a bola pra Ayala. Aperto lá na esquerda, marcado de vento pelo Davizinho, que estica o compasso, bola fora. Arremesso manual pra equipe do Macará, bater lá na esquerda, peça ofensiva. 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Quase 48 de bola rolando. Vai terminar o primeiro tempo. Olha o Brasão, meu filho, quase entregou a paçoca.
3: Meu Deus.
0: Luan Pérez está jogando com categoria. Consertou a bobagem ali do Brasão. Luan Pérez vai rolando para Gonzalo Escobar. Deu a Neymar. Neymar larga a ponta. Vem caminhando por dentro. Meteu um balão para Roleza. Roleza na dividida. Chegou Estácio interceptando. Deu de
3: Melo.
0: Bola para a lateral direita, ataque pro peixe. Quer falar, Fará?
3: Tem como dar um berro aí? Acorda o Rolazer, pelo amor de Deus.
0: Calma, tá com o sistema nervoso abalado. O Fará e os Santistas ligados aqui na TMC. Mas o placar é de 1 a 1. Agora em pouco o Santos empatou a porfia.
4: 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Está jogando o Willian, descarta a bola na circunferência central do gramado para Luan Pérez. Ele vai soltando a bola de primeira, na canhota, bola para Gonzalo Escobar, o argentino bate a marcação do primeiro marcado ali pelo Campana. Campana aberto a marcação, a bola volta, bota a bola para Barreal. Olha o Barreal. O Barreal acho que deu uma bronca ali nos companheiros do banco de reserva.
3: Dos companheiros não, do Macará, dos adversários. Provocaram ele e o Barreal respondeu à altura.
4: Mandou para aquele lugar, só não sei se os caras vão.
3: Eu também não sei qual é o lugar, né?
4: É longe, é longe. 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Olha o peixe, passa jogando roleza, devolveu a bola para Willian de primeira. Ele vem pro toque, ele bola, vai rolando o Coutinho, a bola para Luan Pérez descarta para João Schmidt, deu a Neymar desencilhou-se da marcação ali do estádio, vai rolando para Rolenza, tentativa de tabela com Neymar. Davizinho ganhou no pé de ferro, rolou para Neymar escapou do primeiro, falta! Matheus Vieira, hein? Deu uma pegada para cima do Neymar, que caiu no gramado, se levantou e pede para a galera se ajeitar aqui nas arquibancadas.
3: Me parece que é o Ayala, né? Camisa 13, lateral esquerdo, que pegou o Neymar e recebeu cartão amarelo, o jogador da equipe equatoriana.
4: Ayala, é isso?
3: Aqui me parece o Ayala.
2: Ele mesmo.
4: 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É falta na meia direita pro Santos tentar virar antes do término do primeiro tempo. Daqui a pouquinho tem Copa Libertadores da América, tem Rosário Central e Corinthians. Guilherme Laje, André Galvão, Marco Belo e Lucas Escócio vão dar o recado. Copa Libertadores é a primeira perna lá na Argentina. Rosário Central do argentino Di Maria. Esse cara aí faz chover de vez em quando. A toma na posição ali, Neymar vai ser autorizado pelo árbitro peruano Kevin Ortega. É falta na meia direita, o Santos pode virar o jogo antes do final do primeiro tempo. 50 minutos, 40 segundos jogados de bola rolando. Vai tomando a posição, Neymar vai ser autorizado. Capricha, Neymar. Vamos lá, Neymar. Neymar autorizado, bateu pro Ísolo. Caiu lá. Que canal que é aquele lá, hein?
3: 2.
4: Caiu lá no canal 2. Bateu mal e porcamente, Neymar. 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Quando apita o árbitro peruano. Kevin Ortega, fim de papo no primeiro tempo. Fará um pra cá, um pra lá.
3: Não, e o Neymar bateu essa falta ridiculamente. Bola subiu, saiu da vila, ele abaixou a cabeça e foi pro vestiário. Não aguentou nem chamar a torcida pro incentivo. O torcedor neste momento não vai à equipe do Santos, fica quieto, parte e aplaude, tenta incentivar. Jogadores do Santos indo pro vestiário, tudo igual na vila, Melo.
4: Diga, Calil.
2: Não, só um lembrete, o Cuca ele vai ter que mexer no intervalo alguma coisa agora. Por quê? Porque no segundo tempo ele só vai poder parar o jogo uma vez. Ele já parou o jogo duas vezes, com duas substituições por lesão. Então agora ele tem que trocar pelo menos mais um jogador no intervalo para deixar depois as duas

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rapidamente a programação esportiva para uma notícia de momento. O governo brasileiro deu início nesta quinta-feira ao processo para aplicar a lei de reciprocidade econômica contra os Estados Unidos, em resposta às tarifas de impostas pelo governo americano sobre produtos brasileiros. Então, a lei permite que o Brasil adote medidas contra países que impõem barreiras comerciais consideradas injustas aos produtos brasileiros, podendo aplicar restrições semelhantes. O Itamaraty notificou o governo dos Estados Unidos e pediu a abertura de consultas diplomáticas. Mas atenção para você, ouvinte, o Brasil ainda não está aplicando uma retaliação. Essa é a primeira etapa de um processo que pode levar à adoção de contramedidas. O governo quer primeiro tentar, por meio do diálogo, da diplomacia, reduzir ou até anular as tarifas. A gestão Lula considera as medidas americanas injustificadas e afirma já ter apresentado argumentos para contestá-las. As tarifas, que chegam a 50% sobre alguns produtos brasileiros, foram adotadas pelos Estados Unidos com base, entre outros mecanismos, mas também na chamada Seção 301, que permite ao governo americano investigar e responder à prática comercial considerada injusta. Se as negociações não avançarem, o Brasil poderá sim adotar medidas contra produtos e serviços americanos.

0: americanos, como, por exemplo, aumento de tarifas e a suspensão de concessões comerciais. A gente acompanha tudo aqui na nossa redação da TMC.
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0: O Santos vai empatando com a equipe do Macará por 1-1, oitavas de final. A primeira perna, Santos largou atrás, mas acabou empatando no finalzinho da primeira etapa. Gol marcado pelo Gabigol. Sistema de irrigação aqui, molhando o gramado da Vila. Daqui a pouco a bola vai rolar. Eu quero saber como ele, Lucas Escorcio. Bola rolando, Copa Sul-Americana, Libertadores da América. Diga lá, Escorcio. Muito bem. Não iremos apresentar o fim de papo, que volta nas nossas próximas jornadas esportivas. 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Vamos fazer o seguinte, último intervalinho, na sequência eu quero ouvi-lo, José Calil, para discorrer sobre o primeiro tempo, onde terminou empatado por 1-1. E ele também vai projetar a etapa complementar, que começa daqui a pouquinho. A gente volta rapidinho, segura aí. 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
0: Estamos de volta, estádio Urbano Caldeira, estádio da Vila Belmiro, campo do Peixe, intervalo de partida. E o Santos só vai empatando com o Macará por 1-1 no final do primeiro tempo. Daqui a pouco começa a etapa complementar. José Calil, o melhor do Brasil. O mundo inteiro, não é só o Brasil, não. O mundo inteirinho quer ouvi-lo. Primeiro tempo, deu molão, molão. E você espera o que pro segundo tempo? Dá pra virar, Calil?
8: Que dá. Esse time é muito ruim, Ricardo Melo. Agora veja só. O Santos sofre, além de todos os problemas que a gente já sabe, né? Que são problemas econômicos, é um time muito ruim, jogadores fracos tecnicamente, mal preparados fisicamente. Além de tudo isso, o Santos sofre com azar de lesões, né? Perdeu no primeiro tempo o Gabriel Menino e o Gabriel Bom Tempo, que faziam o lado direito ali, ambos machucados. O Neymar saiu duas vezes do campo para ser atendido, não se sabe se volta para o segundo tempo. E além de tudo isso, existe a questão emocional, porque eu estava conversando com meu amigo Dentinho. O Dentinho jogou no Corinthians no ano que o Corinthians caiu, né, em 2007, e o Santos está virtualmente rebaixado no Campeonato Brasileiro. É muito difícil a situação. Então os jogadores, que já são fracos, eles ficam sem confiança. O próprio Gabigol, ele fez um gol, mas ele perdeu dois incríveis. Um que ele tentou limpar na marca do pênalti, limpou um cara e veio outro, ele chutou em cima do adversário e não aconteceu nada. E o outro que o Neymar meteu uma bola espetacular para ele e ele chutou no goleiro, né? Foi aos 41 minutos. E aos 43 saiu o gol. No lindo passe do Neymar, mais um, aí o Gabigol não tinha como perder. Porque se tivesse como perder, ele tinha perdido. Não tinha como perder, aí ele empatou o jogo. O Santos tomou um gol aos 4 minutos, deu a saída, os torcedores estavam se acomodando ainda, tinha alguns no banheiro. Quando eles chegaram na arquibancada, o Santos já estava perdendo. Num gol exatamente igual o Santos tomou contra Chapecoense, Atlético Paranaense e outros tantos jogos que o time vem fracassando. É impressionante, o Santos toma os gols sempre da mesma maneira. E hoje não foi diferente. Uma jogada pela ponta direita, o cruzamento e o posse acabou meio de canela ali, meio espremido no chute mascado, fazendo 1-0. O Santos lutou e conseguiu empatar até os 43 minutos, só os 43 minutos com o Gabigol. O time do Equador vai mexer, né? Vai entrar aí o Morror, número 27. Vamos ver quem é que vai sair. Agora, é um time ruim esse time do Equador. O Santos está empatando.
9: Saiu Ayala, Calil.
8: Ah, porque está com
9: cartão. Saiu Ayala, lateral esquerdo, e está com cartão.
8: Beleza, Fará, muito obrigado. Então, o Santos está jogando contra um time ruim. Se você está empatando em casa ou perdendo para um grande time, ok, mas o Santos está jogando contra um time ruim e é possível que vire a partida. O Santos tem condições de virar. Graças a Deus, o Neymar voltou. Agora, vou dizer para você, Melo, não dá nem para mandar ninguém que tá aí na Vila Belmiro pro inferno, porque todo mundo já está nele, Melo.
0: Autoriza o peruano Kevin Ortega. Bora a volta rolar na Vila Belmiro para Santos e Macará, na imensa audiência do futebol em São Paulo. Arremessa o manual para a equipe da Vila Belmiro, bateu lá na canhota, tomou a posição, João Schmidt, ele vai rodando curtinho para Neymar, Neymar botou a bola para Schmidt, enfiada de bola lá no ataque, vem, deixa a bola para Escobar, corta, afasta ali, Bolanhos, na caída da bola, não quis nem saber o equatoriano, deu de bico, a bola vai saindo, vai se pirulitando, arremessa o manual lá na canhota, novamente para a equipe da Vila Belmiro cobrar, Gonçalo Escobar, vem ali para movimentação, tem aproximação do Neymar, Neymar fez a ligação por dentro, corta Matias Miranda, bate na bola, ninguém no ataque, chegou a... recuperando o Willerão, Willerão para Rolezer, aperta na meia direita, ataque Rolezer, encarou a marcação ali do Matheus Vieira, vai rolando a bola para Davizinho, Davizinho marcado pelo Morror, a primeira dele, entrou, primeira bola que ele nem chegou a tocar na bola, mas ele já mostrou o cartão de visita, aí o Morror já deu uma putinada no Davizinho, você viu aí na Fará?
9: Davizinho aqui pela direita, falta já batida.
0: 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Olha o peixe, a bola enfiada, abra para Gabigol, tentou de letra, ainda recuperou Gabigol, arrolando na canhotinha. Isso, vamos lá, Santos, capricha, vamos no caprichozinho. Abra para Barreal, Barreal vai soltando lá na ponta esquerda, abra para Neymar, deu a Gabigol, ele fez o giro, fez a volta para cima ali do Bolanhos, volta para recuando, vai trabalhando a bola para Barreal, Barreal para Neymar, Neymar para Barreal, rolou para Escobar, Escobar enfiado, bola para Barreal, invadiu a área, Rodrigo Rodrigues. O que saiu de uma pegadinha sem querer no Barreal, mas pegou, hein? O jogo tá parado, Fará.
9: É isso, mas você vê quando você tem um jogador limitado tecnicamente, uma jogada até promissora pela esquerda, ela morre no jogador limitado. Barreal, Neymar, chegou no Escobar, pronto, ponto final.
0: 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Arremesso para uma obra que vira uma cara, bater lá pela direita. Ataque, jogo tá parado, placar de 1-1, placar de pia, assim que a bola parar de rolar. Para Santos e Macará do Equador, tem Copa Libertadores da América. Que jogo, Rosário Central e Corinthians. Jogo lá no gigante de Arroito. Guilherme Laje, André Galvão, Marco Belo vão dar o recado ao lado de Lucas Escorte no plantão esportivo. É o Timão jogando daqui a pouquinho pela liberta. Olha o peixe, tira a faixa de qualquer maneira. Roliza na bola, voltou para Casares, bateu da intermediária, longe da meta do Brasão. A bola vai se pirulitando, vai se perdendo. É tiro de meta para o goleirão do Peixe. Sai jogando. Início da etapa complementar. Repito para você, placar de 1 para o Santos, 1 para o Macará. 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Olha o Brasão na entrada da pequena área. Bate na bola, vai rolando para Escobar. Escobar recepcionou junto à linha lateral. Bola sobrou lá para cá. Tem aproximação por dentro do grande limite. Bola enfiada para Neymar. Brigou pela posse de bola. Chegou inteirinho na jogada ali. O Estácio enfiado de bola para Franco. Falhou o William Arão. Quem estava falando é o Luan Pérez, que patinou, escorregou. Franco pôs-se, quase chegou ganhando também do William Arão, mas o goleiro estava esperto e fez a defesa, hein? Você viu aí no escorregão do Luan Pérez, ele veio um sustinho e você fará.
9: É,
0: e
9: o Luan Pérez, toda vez que erra, ele coloca a culpa, ou tomou falta, ou alguém empurrou. Caiu sozinho, olha o peixe.
0: Olha o peixe, Rolezer meteu nas costas do Davizinho. Evitou a saída de bola na direita. Ataque marcado pelo Morror. Ele fez o giro, escapou ali da marcação. Volta para Rolezer. Erga o cabeção, vai visualizando o Neymar. Neymar para Rolezer, tabela feita. Olha o Rolezer, limpou, vintou com a perna canhota. Rolou para Neymar, invadiu, ela fez o quarto luz. Gabigol bateu. Um golaço!

0: passe espetacular do Neymar. Gabigol fechou dentro da grande área lá no canto esquerdo, bateu chapado. No contrapé do goleirão Rodrigues. Para marcar a segunda, fatura do peixe aos quatro de bola rolando, mas não vai valer. Está marcando impedimento, arbitragem para...
1: Deu impedimento, do Gabriel Barbosa, do Gabigol, do corta-luz. Dava à frente, impedimento confirmado pelo árbitro de vídeo, o Joel Alarcon. Não valeu esse bonito gol do Gabigol.
2: Então, mas
0: não valeu, hein?
1: Você se emocionou, hein, Melo?
2: Você vê como você vê como é a fase do time, né? Quando o Santos produz uma jogada que esse ano talvez não tenha produzido, o gol não vale, não teve replay. Pra mim, em princípio, a condição era legal. Eu não vi o replay, não passou. Vamos ver se havia realmente o impedimento do Gabriel. Mas é o que eu estava comentando com o Benja hoje no Papo de Craque. O VAR está acabando com o futebol. Porque sai o gol, o cara comemora, abraça, o pai vai na geladeira, pega uma cerveja, dá um beijo no filho, a mulher abraça o marido. Aí depois de 10 minutos vem um corno aí e fala que o gol não valeu. Então, sabe, o futebol tá acabando. Agora, não passou ainda o replay. Eu gostaria de ver o lance, porque para mim o gol foi normal.
0: É, mas se foi normal, não foi, a bola já tá rolando há um tempão aqui. E eu vi, desde quando o Gabigol fez o gol, o Bandeira com o instrumento levantado. E aí eu falei, vou até o final, né? Vai saber, futebol brasileiro, vai ter, você, né? Tem que narrar até o final. Mas tô vendo aqui, antes mesmo da bola entrar, tô vendo o Bandeira já marcando impedimento por parte do ataque do Peixe. 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Vai ser jogando Bolanhos lá pela direita. Ele vai rolando curto ao seu lado, vai trabalhando, bola para estátua, descarta para Casares na metade do campo, ele vai rolando para Morro. Aperta aqui na canhota, encarou a marcação ali do Roleza, balançou para lá, para cá, enfiada de bola, bola na canhota, bola para Matheus Vieira, rolou para Morro, foi para a linha de fundo, olha a equipe do Macará, o cruzamento passou pelo poste, corta, afasta o Ilharão na entrada da grande área. A bola voltou, botou reboteada na batida, Gabigol. Tentou evitar que essa bola saísse em lateral, mas é lateral para a equipe do Macará, sai jogando aqui na canhotinha. E atenção, amigo ligado na TMC, o Soncini, o Matheus Rodrigues, Marco, e você confere. Sete de bola rolando, etapa complementar na Vila Belmiro, oitavas de final, jogo de IBA, Copa Sul-Americana, anote aí comigo o placar Jeep. 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Santos 1, 1 para o Macará, está empatada, porfia por aqui, desembucha, Escócio.
3: Pelas oitavas da Sul-Americana, aos 8 minutos do segundo tempo, Vasco 0, Olímpia 0.
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0: Vem pro jogo, olha o Matias Miranda, enfiada de bola para Matheus, Matheus Vieira tem um come para cima ali, o Roleser balançou para lá, para cá, tentou passar, passou, vai rolando a bola novamente, bola para Matias Miranda, enfiou para Morrur, ele foi para a linha de fundo, o Roleser veio para obstruir a passagem, mata a sua ofensiva, e dali, contra golpe, Roleser meteu um bolão pela direita, olha o Davizinho aí, ultrapassa a fronteira inimiga, larga a ponta, vem caminhando por dentro, caiu, tropicou, e o árbitro pegou uma falta do Estácio, em cima do Davizinho, e o Estácio quase expulso, manda pro chuveiro, quase expulso ali o peruano Kevin Ortega, e não gostou, tá dizendo que não fez nada no Davizinho ali, o Estácio na nossa frente aqui, fez ou não fez, Pará?
1: Fez, tocou a perna direita do Davizinho, falta já batida.
0: E olha o peixe, João Schmidt devolveu pra Gabigol, tentou, come, corta novamente ali o Estácio na entrada da grande área, alivia metendo pra fora, lateral direita, ataque para aqui, vira, vermelho cobrar, estamos com 8,5 jogados de bola rolando, Copa Sul-Americana, oitava de final na Vila, Santos, um para a equipe equatoriana do Macará. 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Olha o Barreal, bomba a fita, escapulido a marcação, galera, gostou ainda. Barreal, descarta para na canhota, para Gonzalez Cobar. Junta a linha lateral, chama contra si, marcação no aniversário, balançou para lá, marcada e vai rolando curto. Ele vai meter na bola por dentro, para João Schmidt, devolveu para na canhota, para Cristian Oliva. Soltou para Escobar, enfiada de bola, se aprofundou. Fundou ali o Barreal, mas péssimo passe do Escobar, hein? Meteu direto para a linha de fundo, a galera aplaude. valeu pela tentativa do Escobar, mas pega essa cadeira aí, não dava pro Daniel.
1: Não valeu não, tinha um, dois, três, quatro pelo meio sozinho, se ele inverte de olho fechado, o Santos ficaria com a bola. Aí o Escobar tentou dar passe de Neymar, deu nisso, tiro de meta, Macará.
0: 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Para o Neymar, brigou para a foto, ele bola, Marlindo, bola para Barreiro. Barreiro brigou pela porta de bola, agora sobrou para Cristian Oliva, falta. Falta. O árbitro está marcando uma falta. O fato é o seguinte, o árbitro marcou a falta, mas o Santos ficou com a bola. E o Cristian Oliva reclama porque era uma jogada promissora lá pela direita do ataque peixeiro, hein, Fará?
1: É isso, mas acabou cometendo a falta assim no jogador do Macará.
2: Foi
1: reposicionando bola, falta pelo lado direito. 1-1 na Vila.
0: Muito bem, diga lá, José Calil, já passamos de 10, de bola rolando, 1-1, e esse início do segundo tempo, Calil?
2: Foi falta, não há o que reclamar. Sobre o gol, o que que acontece? Quando o Neymar faz quando sai o passe do Rolezer, o passe do Rolezer foi pro Neymar, não foi pro Gabigol. E aí o Neymar abre as pernas, né? E o Gabigol, quando o Rolezer passa a bola, o Gabigol está impedido. E o Neymar não toca na bola. O Neymar tocando na bola, ele teria habilitado o Gabigol, porque o Gabigol depois não estava mais impedido. É um lance complicado agora.
0: Olha o Neymar para Gabigol, vai marcar, vai fazer, saiu, bateu! Olha o Gabigol!

0: de novo, de novo, de novo. Camisa 9 a dele quando eram passados 10 minutos de bola rolando, etapa complementar. De novo, Gabigol. Mas de novo, com um passe incrível, maravilhoso. Sensacional, extraordinário do Neymar, que colocou o Gabigol cara a crachá com o goleiro Rodrigo Rodrigues, que saiu do gol, deu um tapa na bola com a ponta da chanca. Gabigol pra tirar do goleirão uruguaio que defende a equipe equatoriana. Aos 10 de bola rolando, etapa complementar. Gabigol é o segundo do Peixe, é o gol de virada da equipe peixeira. Mais perto, torcedor do Peixe, sorri de orelha a orelha. Gabigol, olha o sorriso que você proporciona pra galera do Peixe na Vila Belmiro, em Santos, em São Paulo, em todo o Brasil. Bomba, bomba, bomba, bomba, bomba. Bomba, Peixe, bomba, Gabigol. É gol, gol fortaço, isso é mais do que gol, é golaço. Uma jogada de guerra, de vibração, gol com a cara de cimento, CSN. Cimento, CSN, mais do que forte, é fortaço. Neymar de novo, acionou Gabigol, invadiu a área, cara, crachá. E com um toque sutil de ponta na chuteira, tirou do goleiro pra fazer 2-1 pro Peixe, Fará.
1: É impressionante como o Neymar encontra o Gabigol. No curto espaço, um toque, cabeça erguida, deixou mais uma vez o camisa 9 cara a cara com o Rodrigues. Gabigol tocou de perna esquerda, ela morreu devagarinho no fundo da rede. É o 101º gol de Gabigol com a camisa do Peixe. O árbitro da partida, o Kevin Ortega, o peruano, faz sinal de que o VAR está...
2: capaz de anular de novo, hein? Capaz de anular de novo.
1: Daqui eu não percebi nenhum tipo de impedimento, de ilegalidade no gol do Santos. Não tenho imagem, Calil, mas o VAR está checando.
2: É, um lance polêmico.
0: Muito bem.
2: É, vocês,
0: Calil,
2: vocês vão saber antes aí, porque vocês estão no campo, se foi gol ou não. Foi um lance bem polêmico. O pé do jogador lateral direito do Macará está sendo confrontado com o ombro do Gabigol. São aqueles lances polêmicos, a gente lamenta a demora, né? Porque já são 3 minutos e não se vai para um lado nem para o outro. É impressionante a má fase do Santos. Pode ter aí 2 gols anulados em questão de 2 minutos.
0: Continuamos aqui numa expectativa tremenda. O árbitro peruano vai... Kevin Ortega.
1: É, o Kevin Ortega não quer ninguém perto dele. Olha, afasta ali os jogadores do Macará, afasta os jogadores do Santos. Está recebendo ali a orientação do VAR, do Joel Alarcon. Só um detalhe, o bandeira número 1, o Michael Orué, ele deu um gol legal, ele correu pro meio, tá? O bandeira e o árbitro no campo deram decisão de gol. Quem tá checando é o Joel Alarcon, que é o homem do vídeo VAR.
0: E como demora, hein? Estão checando ali pra ver se vai ser validado o segundo gol do Peixe, seria o gol da virada ou não?
2: 4 minutos.
0: Aqui na Vila Belmiro.
2: 4 minutos, é. Já que demora.
0: 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E agora?
1: Tomou uma... ele deu impedimento.
0: Deu impedimento. Anula. Caramba, mais um gol pro arquivo.
2: É muito difícil, né? Segundo. A fase do Santos tá muito difícil. Olha, ter 2 gols anulados em questão de 2 minutos, em questões duvidosas, é uma fase realmente muito difícil, né?
1: E o que é discutível, né? É o árbitro demora 5 minutos para decidir que é impedimento. É só aplicar a regra, traçou a linha. 5 minutos para decidir se está impedido ou não é demais, né?
0: Continua 1-1 e atenção, amigo ligado na TMC. Amante aí comigo, tempo e placar da Copa Sul-Americana. 15 jogados do segundo tempo. 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Marcou 2 gols e 2 gols anulados só nesse segundo tempo. 1 pro Santos, 1 pro Macará. Desembucha aí, Lucas Escorcio.
3: Aos 18 do segundo tempo, pelas oitavas da Libertadores, Mirassol 1, LDU 0.
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0: Tem nada não, vamos lá, Peixe, vamos marcar o segundo. Vai trabalhando o bolo para Rumes. Recepcionou junto à linha lateral, marcado ali pelo Matheus Vieira, que apertou a marcação na saída. Deu bola da equipe da Vila Belmiro. Bola na zaga central, a bola pro Liberão. Tem a aproximação do Luan Pérez, vai rolando para o João Schmidt, ultrapassa para o dele, inimiga lá para o setor esquerdo, rolou para Barreal, chegou Bolenhos, interior na jogada, interceptou. Sai jogando agora para Franco, fosse derrubar o Bolenhos, está parado o jogo, é volta para a equipe equatoriana. Bateu na lateral do campo, lá pela direita, cobra para a quarta, está parado o jogo. 16 minutos Brasil, bola rolando, repito. Um pro Santos, um pra equipe do Macaraba. Daqui a pouquinho tem um timão do povo em campo. Copa Libertadores da América, lá no gigante de Arroito, na Argentina. Rosário Central e Coringão. Guilherme Laje, André Galvão, Marco Belo e Lucas Scorcio vão transmitir pra você. Tá parado o jogo, é falta, falta lá na direita. Campo de defesa para a equipe equatoriana cobrar. 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Vem pro jogo do Câmara Retaguarda, equipe da Vila Belmiro. Ainda não, quarta valendo ali pelo ponto central na sua intermediária. Descarta na quarta zaga para Luan Pérez. Luan Pérez encarou a marcação ali do Pulse. Você aperta a marcação na saída de bola, para o William não. Tem a aproximação ali de Jean Latinho do Cris Oliva. Devolveu para Paranão, Anão para Cris Oliva. Erco Cabeção vai visualizando, acompanha nada ali na circunferência central do gramado. Ainda insiste Cris Oliva. Fica com a chapa no pezão direito. Isso, solta ali no William não. Aperta aqui na ponta, tem Rolezer. Recebeu no bico da grande área aqui pela direita. Tem um come para cima do Casares. Rolezer fez o cruzamento, a bola passou pelo Gabigol, tirou a defesa. Vai marcar, vai fazer. Atenção, João Schmidt bateu, a bola repicou na defesa, voltou nas braços do Rodrigo Rodrigues. Por isso aqui o Santos quase marca o segundo gol. Foi por pouco, muito pouco mesmo, em parar no lance.
1: O Rolês levou a bola até a linha de fundo pela direita e cruzou de perna direita. A bola sobrou para o Schmidt na entrada da área. Ele soltou a perna esquerda, defendeu com o pé o Rodrigo Rodrigues. Ela surgiu para o Barreal de surpresa, de supetão. Ele finalizou errado. O Santos tenta e não chega ao gol da virada.
0: Olha o peixe, a bola para Barreal lá pela canhota do campo de retaguarda. Tem aproximação ali de ladinho do Cristian Oliva. Ele ergue o cabeção, desacelerou, ajeitou com a chapa no pezão canhoto, olhando para o Ilharão. Ele balançou para lá, para cá, marcado de perto ali pelo Matias Miranda, que aperta a marcação. Bola ali para Luan Pérez, erga a cabeça. Tá rolando novamente a bola na zaga central do campo de retaguarda, na metade do campo. A bola para o Ilharão, enviada de bola para Davizinho. Nas costas do morro, Davizinho foi para a linha, por peso, cruzamento, trava a defesa, voltou para Davizinho, deu a Gabigol. Atenção, rolou na marca penal, corta, rasga definitivamente Estácio. Na caída da bola, esse Davizinho entrou para colocar fogo no jogo, você viu aí, hein? Tá infernizando a vida do Morro. Você viu aí, Farazinho?
1: Pela direita serviu o Gabigol, que tentou um toque pro meio de cabeça baixa. Todo mundo marcado. Desce o Santos.
0: Cris Oliva desacelerou, vai rolando a bola na metade do campo para João Schmidt. Ele bate a marcação no primeiro, vai rolando a bola para o Ribeirão. Balançou para lá, para cá, devolveu a bola para Luan Pérez. Ultrapassa a fronteira inimiga. Vem, peixe lá pela esquerda. Luan Pérez, ainda ele vai insistindo, meteu um balão, bola para Neymar. Apertura de bola lá na canhota, marcada ali pelo Bolanhos. Fez o levantamento para ninguém, jogou no vazio Neymar. Acompanhou ali o Rodrigo Rodrigues, a saída de bola, tiro de meta para a equipe equatoriana, sai jogando. 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José Calil, melhor do Brasil, 19 de bola rolando, segundo tempo, um para cá, um para lá, tem empatado o jogo e o jogo, fala Calil.
2: O Santos voltou melhor no segundo tempo, esse time do Equador não existe, é um time muito fraco. O Santos já marcou 2 gols que foram anulados, extremamente duvidosos. A decisão pende sempre para o mesmo lado e isso abala emocionalmente o time, que está numa fase desgraçada, faz 2 gols e eles não valem. É muito complicado.
0: Vem pro toque de bola aqui na Vila Belmiro, na metade do campo. Luan Pérez vai servir na Neymar. Olha o Ney aí, olha o Juninho. Juninho parte a marcação no primeiro, vai rolando por nosso lado. Deu jogo a Barreal, Barreal para Neymar na fogueira. Neymar consertou, vai rolando para João Schmidt. Para o drible, chapelou, chapelou ali o Neo Vieira. Vai rolando para Babizinho, aberto todo escancaradão aqui pela direita. Ele chama contra a marcação no Borror. Balançou para lá para cá, tentou passar, passou, desacelerou. Volta para a aproximação do João Schmidt. Volta na metade do campo, foi o Ibeirão. Ele veta a jogada da direita lá na canhota. Cris Oliva meteu na entrada, Arcangela na canhota para Gabigol, Gabigol tocou sem ver. Ninguém do Santos dentro da grande área, mas o Gabigol tocou, foi displicente, saiu ali Rodrigo Rodrigues para fazer a defesa e paramos por aí, hein, Fará?
1: Cabeça baixa mais uma vez, recebeu, tinha até espaço para caminhar, aí tentou servir ao meio. Jogou a bola pro meio, só que ele que tinha que estar no meio. Ele saiu um pouco pro lado, e aí deu nisso.
0: E que atenção, amigo ligado na TMC, anote aí comigo o tempo e placar da Copa Sul-Americana. Na Vila, 20 minutos, 40 segundos jogados do segundo tempo, placar Jeep. 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Santos tem um, teve 2 gols anulados. Seria o gol da virada, hein? Mas por enquanto, Santos um, Macará do Equador também um, Scorcio.
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0: Vai trabalhando aqui no Macará, aberto lá pela direita, tem ali Bolanhos, Bolanhos encarou a marcação ali do Barreal, vai rolando curtinha, bola pra Campama, tira, afasta de qualquer maneira, Luan Pérez, ele vai servindo a bola pra cá, ficou firme, busca encomenda aqui no campo de retaguarda, tentou passar, tira, a bola bateu, explodiu ali no jogador Campama, a bola vai se pirulitando, arremesso manual, na metade do campo pra aqui, vira, primeiro cobrar, futebol é na Betano, futebol é na Betano, a patrocinador oficial do futebol brasileiro, dê os seus palpites e aproveite as 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Olha que vira, Belmiro, Neymar aperta na canhota, balançou pra lá, pra cá, marcado por dois, jogou no vazio, tirou Neymar até tu, tira a faixa de qualquer maneira ali, o Estácio, a bola voltou reboteada, travou ali na metade do campo João Schmidt, a bola vai se pirulitando, vai se perdendo, arremesso manual pra equipe equatoriana, batendo lá na metade do campo, tá parado o jogo, placar de 1-1 é o placar aqui na Vila Belmiro, placar claro que não interessa a equipe da Vila. 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O árbitro peruano parou o jogo para reidratação. O árbitro Kevin Ortega. Está parado o jogo na Vila Belmiro. 22,5, metade do segundo tempo. Já foi embora José Carinho, melhor do Brasil.
2: O Santos voltou melhor, principalmente por causa do posicionamento do Rolaser. No primeiro tempo, o Rolaser entrou no lugar do Gabriel Bontempo aos 42 minutos. E tanto o Bontempo como o Rolaser, no primeiro tempo, jogaram muito abertos, em cima da linha lateral. Isso não funciona. O Rolaser, ele veio mais por dentro no segundo tempo, o Santos encorpou o seu meio de campo e o Davizinho, né, o lateral novinho, ele tem o corredor para atacar aqui pela direita. É um resultado pelo segundo tempo completamente injusto. O time do Equador não existe, não passou do meio de campo e o Santos criou e fez dois gols bonitos que acabaram anulados em decisões aí polêmicas do VAR, né? E isso abate o time. Veja a situação do Santos. O Santos está na zona de rebaixamento no Campeonato Brasileiro. Vai pegar o melhor time do Brasil, Palmeiras, na Copa do Brasil. Ou seja, praticamente já era. E nessa Copa Sul-Americana, quando o time consegue jogar um pouquinho melhor, faz dois gols que não valem. Então isso abate, abala muito o psicológico do time, que já era frágil no primeiro tempo. Pelo menos fica como alento para o torcedor a atuação do Neymar. Neymar faz um ótimo jogo, dá passes, corta luz, ele faz o que ele pode. O problema é que ele joga sozinho, Melo.
0: É isso, Lucas Scott, uma passadinha nos jogos da Sul-Americana e também da Copa Libertadores da América, Scott.
3: Vamos passar nos jogos que estão acontecendo hoje na Sul-Americana. Santos e Macará estão empatando em 1-1, Vasco e Olímpia também empatando em 0-0. 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Na Libertadores, hoje está rolando Mirassol e LDU de Quito, jogo simultâneo, 1-0 Mirassol, jogo no Maião, e às 9h30 da noite tem Rosário Central e Corinthians, jogo na Argentina e, é claro, transmissão da TMC.
0: Com Guilherme Laje, André Galvão, Marco Bello e você mesmo, Lucas Escócio, para Corinthians e Rosário Central da Argentina, lá no gigante de Arroito. 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Tá jogando o peixe no câmbio, retaguarda. A bola pro João Schmidt, enfiado, bola pra Neymar. Neymar tentou passar, marcado por dois, aniversário, fez o giro, falta. Seguraram ali pelo braço, Neymar, tá parado o jogo. É falta lá na canhota.
5: Mudou.
0: Pra equipe da Vila Belmiro bater. Mudou, é isso?
5: O Tedio. Tedio, camisa 15, entrou no lugar do Miranda, camisa 10 no Macará.
0: Camisa 15, Tedio.
5: Tedio.
0: O Matias Miranda não foi bem, não, Calil?
2: Entrou, ele é mais pra frente, né? Um jogador mais meia. E agora o treinador pôs um volante exatamente pra cobrir o espaço ali que o Macará deixou, que proporcionou ao Santos tantos lances de gol nesse segundo tempo. O treinador fecha mais o time mesmo, porque para o Macará este empate está muito bom.
0: Vem Vem pro toque de bola, equipe da Vila Belmiro. Bola pra Luan Pérez, ele vai levar pra carranga, ele vai conduzir, ultrapassa a fronteira inimiga. Vamos lá, Luan Pérez, tá com chicletinho no pisante, tá. Marcado pelo Franco, pose, que aperta a marcação. Bola pro Ilherão, vai rolando pra Bavizinho, aberto, escancaradão aqui pela direita. Tem aproximação no Rolezer, fez o giro pra cima do Casares, volta. Casares chamou pra dançar, e o Rolezer que pegou o argentino pra cintura. Você viu aí, você já foi chamado pra dançar assim com... Quando o cara te pegou pela cintura ou não, hein, Farazinho?
5: Não, já chamei muitas pra dançar pela cintura. Nunca fui pego, não.
0: Nunca foi pego? Há controvérsias, hein? Olha o Cris Oliva, vem o Santos, vai fazer o levantamento lá pelo outro lado. Gabigol de primeira pra Neymar na entrada, a grande área pelo setor canhoto. Neymar marcado, cercado, prendeu, perdeu, tédio. Tira a faixa de qualquer maneira. Vai rolando pra posto, chegou bem na cobertura interior na jogada. Gonzalo Escobar. Volta a bola pro Willerão, ali no condor central, na sua intermediária. Willerão, ele vai fazer o levantamento, meteu um bolão na canhota, bola pra Neymar, por baixo das pernas ali do estádio. Rolou pra Rolezer, chapelou Casares, prendeu, perdeu, e dali, contra golpe. Bola para posse, passe errado. Recupera o Cris Oliva, deu a Roleza na minha direita. Falta, opa, pegaram ali o Cris Oliva sem bola.
5: Casares.
0: Foi o Casares, pute nada pra cima dele. Vai pintar cartão, vai ficar só nesse conversé aí, Fara.
5: Amarelou pro Casares, camisa 16, que deu no Oliva sem bola. O Oliva tá revoltado, foi lá, empurrou o Casares. Amarelou pro camisa 16. Toma, cara.
0: 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Falta no condor central, na peça ofensiva para a equipe da Vila Belmiro cobrar. Placar de 1-1, quase 28 de bola rolando, etapa final de partida Copa Sul-Americana. Oitavas de final, primeira perna, no próximo jogo, na quinta-feira, mesmo horário, lá em Ambato. 160 quilômetros de Quito, a cidade ali do Macará. É falta, Rolezer e Neymar. Parece que vai sair chuveirinho, né? Rolezer rolou curtinho pra Neymar, chuveirou na boca do gol, subiu inteirinho na jogada. Bolanhos gira a faixa, vai rolando pra Casares. Casares volta pra Bolanhos, enfiada de bola pra Tejo. Aperta lá pela ponta, fez a proteção. Neymar, a bola. Saiu o Tejo. O Neymar ficou com a bola e a galera vai à loucura. Olha o Neymar, rapaz. Desarmou, hein? Olha o Neymar na sequência, fez o levantamento, buscava ali o Barreal, jogou no vazio. A bola sobrou pra Rodrigo Rodrigues, que saiu da meta pra fazer a defesa. 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E o peruano ficou bicudo ali com o Rodrigo Rodrigues, hein? Bate na bola o goleirão uruguaio, né? Que joga pelo Macará do Equador. Fez o levantamento de goleiro para goleiro. Brazão saiu da meta para fazer a defesa e sai jogando com o Ilharão. O Ilharão no ponto central do seu sistema defensivo. Vem Arão. Marcado ali pelo Poço. E Poço aperta a marcação na saída de bola. Descarta Arão. Vai rolando na quarta zaga para Luan Pérez. Descarta na canhotinha para Gonzalo Escobar. Tem Barreal na metade do campo. Voltou a bola para Escobar. Escobar que patinou, escorregou, perdeu. Bola ali para Franco Poço. Vai pintar o gol do Macará. Bola para Teixeira. Ajeitou, limpou, pintou, corta João Schmidt na hora H pra salvar a bobagem ali do Gonzalo Escobar. A bola sobrou pra Bolanho, chegou ali o Escobar inteirinho, agora sim foi bem o Escobar. Desarme, está jogando na canhota. Falta do ataque ali, o Franco Poço fez a falta pra cima do jogador do Peixe, que tá caído no gramado até agora. Mas que bobeira do Escobar, quase entregou a passo aqui daí, você viu, né, Fara?
5: O Escobar primeiro pensou, vou tocar de direita, não, vou de esquerda, não, com qual eu vou? Nisso que ele pensou, ele tomaram a bola dele. Agora foi falta em cima do Escobar, já batida.
0: 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Olha o Morro, aperta a marcação, essa bola não saiu, foi para a linha de fundo. Bola bateu ali no Gabigol, último toque do Morro, é escanteio para o Peixe bater aqui pela direita. Escanteio, tira escanteado para o Peixe, Gabigol vai jogar essa bola lá na boca do gol. Sobem ali o Ilharão, também Luan Pérez. Escanteio aqui pela direita numa bobeira ali do Morro. Estamos com 30 cravadão em cima da pinta, você ouviu o toque do Sonsini. Sai da bola ali o Gabigol, deixa para o Neymar, que vai chuveirar essa bola lá no furdunço, na boca da botija, lá no fedor. Placar de 1 para o Santos, 1 para aqui para o Macará do Equador. Santos marcou no início do segundo tempo 2 gols, mas foram impugnados, ambos em impedimento. O segundo principalmente, por isso aqui, ó, tá dando para ver. Olha o Neymar, fez o cruzamento na boca do gol, o Ilharão, quarto goleiro, bola voltou para a Rolezer, a bola entrou. Chacoalhou, guardou o Ilharão.

0: Bandeira, o pau tá comendo na Vila Belmiro. Até que cobrou muito mal, escanteio Neymar. No bico da pequena área. O Ilharão deu um toque, essa bola foi morrendo. Ali, ultrapassou, segundo o árbitro, Bandeira ultrapassou a linha fatal. O goleiro fez a defesa, mas aquela bola no limite, entrou ou não entrou? Mas essa bola deve ter chifre. Imediatamente o árbitro peruano, Kevin Ortega, assinalou o gol do Santos. Aos 31 de bola rolando, o Ilharão marca o gol da virada, 2 para o Santos, 1 para a equipe do Macará. O Ilharão faz a festa com o torcedor presente aqui na Vila Belmiro, em todo o Brasil. Ilharão, Ilharão, Ilharão, Ilharão. 15 a camisa dele. O goleiro está dizendo que essa bola não entrou. Estão conversando ali com os bandeiras. É gol, gol fortaste. Mais do que gol, é golaço. Uma jogada de garra, de vibração. Gol com a cara de Cimento CSN. Cimento CSN, mais do que forte, é fortaço. Segundo gol do Peixe. Eu fiquei muito na dúvida. Vou dizer para você, viu, Fará? Tive a impressão que o goleiro deu um tapa na bola, mas essa bola hoje é moderna, tem chip. E se o Bandeira assinalou, muito provavelmente foi 2-1 pro Peixe no lance, Fabiano Fará.
1: O cruzamento do Neymar, escanteio pela direita, foi na primeira trave, fraquinho a meia altura. O Ilharão se projetou e bateu nela. Tive a impressão que o Rodrigues buscou ela inteira no fundo do gol. O árbitro primeira olhou pro Bandeira, o Bandeira olhou pro árbitro e confirmaram o gol. E aí começou a confusão. O Rodrigo Rodrigues foi para cima do Gabigol, que respondeu. O banco do Santos foi para campo e empurra, empurra. Cartão amarelo para o goleiro do Macará, cartão amarelo para o Gabigol. E a torcida vai à loucura. O Santos vira na Vila.
0: Muito bem, José Calil. Eu vi um escanteio muito mal batido, um toque fraquinho do Ilharão. Mas me parece que essa bola entrou. E uma confusão está estabelecida aqui na Vila Belmiro. Ainda estão checando para ver se foi uma agora, confirmar ou não. Para você, essa bola entrou todinha, diga, Calil.
2: Bom, primeiro, Melo, me parece que aqui na Conmebol não tem chip na bola. Porque o chip na bola, ele precisa ser configurado com câmeras no estádio. Não basta colocar um chip dentro da bola. E me parece que aqui no Brasil não tem essa tecnologia. Então, não há chip na bola. Não há uma imagem absolutamente conclusiva. Como o VAR veio hoje decidido a tomar todas as decisões contra o Santos, é capaz que seja anulado. Eu não tenho convicção para afirmar se a bola entrou ou não. Há várias imagens diferentes e vamos aguardar. De qualquer forma, já há uma tendência na tomada de decisão do VAR, né? Então, vamos aguardar, vamos ver o que vai acontecer.
3: Tem gol, velho.
0: Bom, eu fiquei na dúvida que a decisão da arbitragem foi muito rápida, porque
4: sim,
0: os jogadores do Santos continuaram no lance.
4: A bola estava em jogo.
0: Enfim, por isso eu falei, bom, só pode ter chip, né? Porque o Bandeira e o árbitro foram convictos. Mas parece que está confirmado o gol no Peixe, mas ainda os jogadores do Macará estão ali no escutador e bolero do Peneona, Kevin Ortega. Fala, Fará, está confirmado o gol do Peixe.
1: Posicionando a bola no centro, né? Tá posicionando, pedindo para os jogadores tomarem posição ali. Jogador do Macará, o Tédio tá por ali. Gol validado!
0: Validado o gol do... Teve que fazer 3 para valer 1, hein? 2-1 de virada pro Peixe. É, mas marcaram muito rápido esse gol, hein? Muito bem, a bola sobrou para Neymar. Neymar enfiada, a bola nas costas ali do Gabigol e pegaram o Neymar. Agora pausa a cor. Tá cantando, está sendo uma pegada forte ali no Neymar. Depois que o Neymar tocou essa bola pro Gabigol, cartão amarelo. O jogo tá ficando com o sistema nervoso abalado aqui na Vila Belmiro. Santos vence 2-1, Fará.
1: E agora se prepare, tá? Porque o Neymar vai apanhar, o Gabigol vai apanhar, os caras vão querer arrumar confusão. Estácio deu no meio do Neymar, amarelou pra ele.
2: Mas o treinador... Marcelo
0: Williams tem um...
2: Desculpa, diga. Melo, mas o treinador do Santos, ele tem que tirar os jogadores agora. Porque, veja, esse campeonato pro Santos é de uma importância muito discutível. Então, se vai começar a ter agressão, pontapé, o treinador tem que tirar os principais jogadores.
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1: Pegaram o Barreal, hein?
0: E deram uma pegada no Barreal. O pau tá cantando aqui na Vila Belmiro. O ato bananão peruano aí, Kevin Ortega, tá deixando o pau torar. Fala, Fará.
1: O Bolanhos pegou o Barreal sem bola e na sequência o Neymar teve que fugir da dividida. Porque chegou... Contudo, Etchebarne os equatorianos para bater no peixe, hein?
0: 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Grupo Crossbox, olha o João Schmidt, enfiado na bola para o Barreal, Barreal aberto lá na canhota, marcado pelo Bolenhos, foi para a linha, pondo bala, sobra lá para cá, por baixo das pernas do Bolenhos, recuperou, falta no Barreal.
1: Barreal deu agora, hein?
0: Dá para, bate aqui, bate lá.
2: Amarelo ele já ele, tem Barreal. Cartão, hein? O Barreal já tem amarelo, hein? Vai expulso o Barreal.
0: Mas
2: tá
0: levou
2: fora.
0: Então levou outro.
1: Não, o Barreal não tem não, Carilho.
0: Ah, foi o Escobar que
1: foi
0: bateu.
1: Foi o Escobar que tomou.
2: Ah,
1: foi,
2: tá, desculpa.
0: Não, foi o Escobar que... Muito bem, tá parado o jogo. É forte, tem gol no campeonato, é isso, Lucas Esporte.
3: Pela Copa Libertadores, Mirassol e LDU. O jogo é no Maião e aos 37 minutos do segundo tempo, a LDU deixa tudo igual, 1-1.
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1: Muda!
0: Diga.
1: Muda o Santos. Vai embora Álvaro Barreal, 22, está aplaudido. Vem pro jogo Rony Rústico. Ele adotou esse nome, tá? Rony Rústico, 11, vem pro jogo Barreal, então, vai embora alteração no peixe.
2: Ô Melo, mas tem um problema aí, veja só. O Cuca não pode mais parar o jogo, né? Porque essa é a terceira parada, lembra? Ele teve que trocar no primeiro tempo o Gabriel Menino e o Gabriel Bom Tempo por lesão. Então acabaram as substituições. Eu penso que faltando aí 10 minutos, mais ou menos, para acabar o jogo, ele deveria trocar 3 jogadores. Porque o Santos não pode se apoiar nessa competição. A competição do Santos é o Campeonato Brasileiro. O jogo de domingo contra o Vasco da Gama.
0: Olha o Gabigol na metade do campo, ele vai servindo a bola aqui pela ponta direita. Davizinho, o drible da vaca para cima do Morror. Davizinho tenta subir o cruzamento, a bola espirra na zaga. Sobra para Casares. Casares marcado pelo Barreal. Casares chutou, bola no vazio. Saiu Casares, saiu bola, tudo para lateral, é lateral para a equipe da Vila Belmiro cobrar. 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Olha o peixe, olha o Gabigol, vai rolando para Neymar, Neymar vai rolando para Rony, Rony para Neymar, passe equivocado no Rony. Tira, afasta lá pela direita, vai trabalhando a posse de bola, a bola para intermédio ali do Campana. Ele vai servindo lá na direita, vaca a bola para Tejo, tentou passar, não passou isso. Fico com um passo de qualquer maneira ali o Escobar, metendo para fora, lateral na direita, câmera repaguada para a equipe equatoriana bater. 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
1: É isso, vão entrar o Caicedo 50 e o Klinger, camisa 87, sai o Estácio, camisa número 5, confirmo já, me parece que o Casares
0: Campana,
1: tá saindo.
0: Campana.
1: É o Campana, né? Então o Campana tá indo embora com a 28.
0: Então vamos lá, 50 Caicedo e o outro?
1: O 87 Klinger.
0: Klinger, muito bem. É para empatar ou para segurar esse 2-1, essas modificações do técnico uruguaio Guilherme Sanguinete, hein, Calil?
2: É, uma pra cada, né? Ele trocou o cara do meio de campo ali pra tentar marcar um pouquinho melhor e trocou ponta direita de velocidade, porque como o Escobar e o Barreal estão... O Barreal saiu, mas como o Escobar está com cartão, ele coloca um jogador ali na ponta pra tentar, quem sabe, jogar uma bola de velocidade e provocar a expulsão do Escobar.
0: Subiu de cabeça para tirar João Schmidt, vai rolando para Cris Oliva, perdeu uma dividida, a bola para Tejo, ele balançou para lá, para cá, vai enfiando a bola lá pelo outro lado, a bola para intermédio ali do Klinger, jogou no vazio, quase Neymar roubou essa bola, a bola voltou ali pro Echebarnier, ele fez o levantamento adiante lá pela direita, ataque a bola para Tejo, brigou pela ponte de bola, sobrou para Franco, pose de calcanhar, tira, afasta ali o Iberão, a bola voltou, rebote, tirar para Tejo, voltou lá para pose, foi para a linha de fundo, por baixo o Iberão meteu fora, escanteio para a equipe equatoriana, bateu lá pela direita, não, ele marcou o tiro de meta, ou está marcando escanteio?
1: Está marcando escanteio, está apontando para o ataque do Macará, marcação estranha, porque o escanteio ele aponta Pro corner, né? Pro quarto de ciclo.
0: Ele apitou lá pra... pra mim ele tinha dado tiro de meta.
1: Não, deu falta então. Deu falta ali pra direita.
0: É, então é isso. 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Daqui a pouquinho tem Copa Libertadores da América, Rosário Central e Corinthians lá no Gigante Del Ruido, na Argentina, jogo de ida das oitavas de final, é o Timão em campo. Guilherme Lage, André Galvão, Marco Belo e Lucas Scott no plantão esportivo. Assim que a bola parar de rolar, é falta lá na direita, escanteio de mangas curtas, vai ajeitando ali para fazer o levantamento lá na boca do gol. O Casar vai jogar essa bola lá dentro do Quiprocó. Placar de 2-1, Santos vira o jogo. Saiu perdendo o peixe, olha o Tejo. Cobrou por baixo, o Gabigol não quis nem saber. Rifo lance, deu de bico para fora. Arremesso manual pro Macara bater. Pois não.
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0: 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Está jogando aqui pelo Santos, do câmbio retaguarda, Cris Oliva. Ele vai limpando, vai carregando, vai desbravando, arredondou, bola pro Ilherão na zaga central, deu jogo aqui na meia direita para Rolezer, enfiado ele bola para João Schmidt na dividida. Último toque do jogador do Peixe, dividiu ali com o Marrufo. A bola vai saindo, lateral aqui, Morror vai tomando posição para fazer a cobrança, vem para balançar o esqueleto, deu a Casares, passe errado, recupera ali, Cris Oliva, meteu na ponta direita para Rolezer, marcado, cercado, tentou calcanhar, Rolezer, displicente, Morror tira a pata de qualquer maneira, a bola volta, volta na metade do campo, rebote no Peixe, a bola para João Schmidt, deu a bola para o Ilharão, empurrou na circunferência central do gramado, a bola para Luan Pérez, deu a Cris Oliva, olha o Rolezer, por elevação na tentativa do Neymar, corta, esse Barney, na caída, a bola tira a pata de qualquer maneira, a bola caiu aqui na ponta esquerda, vai trabalhando a posse de bola, Klinger, e o árbitro acabou marcando ali um toque de braço
1: do Klinger,
0: a posse de bola pro Santos, sai jogando, pois não, diga lá, José Calil, 43, vai terminar o jogo daqui a pouquinho, com uma virada gigante no peso, mas futebol desse tamanho aqui, hein, Calil?
2: É, eu quero dar o crédito aqui pro colega Lucas Barros, do Diário do Peixe, eu acho que ele é do Diário do Peixe, isso fará, pode me ajudar. O Santos teve...
1: Sim, bom menino.
2: Bom menino, ele postou um negócio importantíssimo aqui, o Santos teve 15 gols anulados este ano, 15 gols, 10 apenas do Gabigol. Eu acho que é uma estatística inédita, né? Eu não me lembro de um jogador ter 10 gols anulados no mesmo ano, e o ano tá na metade.
1: O David Calil.
2: Hã?
1: O David em 2004, lembra? O David em 2004, pelo Santos, teve 11 gols anulados.
2: É, eu não lembrava a quantidade, mas é um número importante a ser destacado.
0: É um número importante, mas chama a atenção a péssima visão de jogo do Gabigol quando se trata de impedimento, né? Ele parece que anda dorminhoco e pegaram o jogador no peixe na metade do campo.
1: Me parece que foi um horror e recebeu o cartão amarelo. O Schmidt está caído ali com a mão. Sentindo a perna direita, uma entrada até com força desproporcional. Então amarelou para o jogador equatoriano.
0: 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Está lá João Schmidt caído no gramado. Falta para aqui da Vila. 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Lucas Escócio, para fechar sua participação aqui para Santos e Macará, você volta daqui a pouquinho com Rosário Central e Corinthians, mas o jogo continua empatado lá no Maião, é isso?
3: Exatamente, no Maião segue empatado aos 48 do segundo tempo, o árbitro deu 5 minutos de acréscimo, segue 1-1 e Vasco e Olímpia também empatado, só que aí o jogo deve estar pior do que este, porque está 0-0, Vasco e Olímpia em São Januário.
0: Se sair gols aí, pode me chamar, Lucas Escócio.

0: meu. E aí eu precisava perguntar pro Caravina, né? Se o jogador, quando é punido pelo amarelo, o jogador que sofreu a falta tem direito de atendimento.
1: Exatamente isso,
0: no gramado, Fará. Voltar pro jogo, né?
1: Fará, exatamente isso.
2: Quando pode falar, Scott.
1: Quando o jogador comete a falta e ele toma cartão amarelo e o atendimento acontece, o jogador que sofreu a falta não tem que ficar um minuto fora.
3: Muito bem, tá explicado.
2: Muito bem, falta Neymar lá na esquerda. Vai fazer o levantamento lá na boca do gol, 46. Vai mudar a equipe do Macará.
0: A última alteração, vai sair o autor do gol, Posse, para a entrada do Ferro. Ferro 22 no lugar do Posse. Camisa 9 no Macará. E não há a mínima pressa dos jogadores equatorianos.
2: Muito bem, subiu a placa dos acréscimos aí, Fará.
4: 6.
2: Tem aí, Calil. Vamos até 51.
4: Exatamente, 6 minutos.
2: Olha aí, tá gastando, hein?
0: 6 minutos. É. No neckname.
2: Não, não, eu só quero que ele fale em francês. Francês ele não fala.
3: Segundo o Guilherme Lage, é less neckman.
2: Muito bem, o Neymar fez o levantamento na boca do gol, fechou Gabigol, Rodrigo Rodrigues. Saiu na entrada na pequena área para sair jogando. Placar de 2-1 de virada, o Santos vence a equipe equatoriana do Macará por 2-1 aqui na Vila Belmiro. Próximo jogo, quinta-feira, lá em Ambato, onde joga a equipe do Macará no estádio Bela Vista, Canhadinho. Essa cidade de Ambato aí fica a 160 quilômetros da capital, Quito. A bola para Ferro, brigou pela ponta de bola lá na canhota, recupera Neymar, lá na ponta esquerda. Olha o Neymar, rolou para Gabigol nas costas do Gabigol. Chegou ali, Echebarne, recuando para Rodrigo Rodrigues. Vai trabalhando na metade do campo, Casares descarta a bola para Mohor. Aperta aqui na ponta, marcado pelo Rolazer. Enfiada a bola na metade do campo, agora para o intermédio ali do Tejo. Vai rolando por dentro para Mohor, passe errado, recupera Neymar. Neymar ultrapassa a fronteira inimiga no condutor central. Linda fita do Neymar. Falta em cima do craque do peixe. Seguraram ele e o árbitro flagrou. Ele estava perto do lance, o peruano Kevin Ortega. Você viu aí, né, Fala?
0: É, o Neymar deu uma pedalada, foi para cima do jogador que acabou de entrar, né? O Caicedo, e foi seguro, por isso falta de longa distância. Quando agora sim, processando a alteração do Macará, vai embora Posse, camisa 9, vem pro jogo Ferro, camisa 22.
2: Muito bem, a falta, olha, daí dá pra guardar, hein? O Neymar continua afiado aí, tá calibrado pra. Ó, daí eu acho que ele guarda, hein, Fará?
0: Pênaltis e faltas, só ele que bate. Quando tá em campo é o Neymar que bate. Só que no primeiro tempo ele bateu uma que saiu da Vila, né?
2: É, mas pois é, mas aí, ó, pode escrever. 3-1 pro Santos. O Santos vence por 2-1, mas é uma falta. Mais lá pra meia canhota. O goleiro Rodrigo Rodrigues vai confeccionando a barreira que vai proteger o seu canto direito, e o árbitro Kevin Ortega, o peruano, vai autorizar. Neymar, olha fixamente ali para a barreira, para o goleiro, para a bola. Autorizado o Neymar, jogada ensaiada para Luan Pérez de cabeça na segunda trave. Tentou Rony Rústico. Tentou a bicicleta, né? Aquela. E aí ele fez falta, um strike em todo mundo ali do Macará, que tá caído na pequena área, Fará.
0: O Rony, quando estreou aqui na Vila, pelo Santos, tentou bicicleta. O Rony tentou um voleio. Agora tentou a bicicleta. Era só dividir a bola de cabeça no alto, né? Que ele chegaria e serviria algum companheiro. Amarelou pra ele, camisa 11.
3: Foi falta do Rony. Foi falta do Rony. Agora, eu não concordo com o cartão amarelo. Porque você amarela um jogador que tá tentando fazer o gol? Tudo bem, a falta aconteceu. Mas amarelo? Eu não entendi o amarelo. Porque o Rony tava tentando fazer o gol.
2: Calil, não tente entender a arbitragem sul-americana e brasileira. Isso a gente vai ficar louco.
3: É verdade.
2: Muito bem, o jogo continua parado. Ele prometeu até 51, faltando um por jogar. Deve botar mais um minutinho aí, porque o jogo continua parado aqui na Vila Belmiro. Vamos adiantar aqui o expediente, Fará. Passe aí seu destaque final. O Santos pega o Vasco da Gama, jogo de 6 pontos lá no Rio de Janeiro, pelo Campeonato Brasileiro, onde o bicho tá pegando. E aqui tivemos dois jogadores que saíram contundidos, hein, Farazinho?
0: Pois é, pro jogo lá no Rio de Janeiro, Lucas Veríssimo, zagueiro, deve retornar, tem grandes chances de retornar. O Gustavinho ainda não, o Igor Vinícius também tem grandes chances de retornar. Resta saber, o Gabriel Menino, pelo visto, pelo jeito que ele saiu, não deve atuar no fim de semana. E o Bom Tempo saiu puxando a perna esquerda. O músculo posterior, sentiu o músculo posterior da coxa esquerda, deve ser problema para o Cuca também no fim de semana. E Neymar deve estar presente em São Januário.
2: Muito bem, ele acresceu mais um minutinho aqui, vai apontando o árbitro peruano, Kevin Ortega. Rodrigo Rodrigues vai tomando posição ali, o goleirão equatoriano, 2-1.